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Hoje é dia de adrenalina lá no alto, com o Vascão da Gama de volta à Bomboneira. Vasco!

0: De volta ao mítico estádio argentino após 25 anos. O Vasco está em busca da tão sonhada vaga, a decisão da Copa Sul-Americana. É nesse ritmo que você vem junto com a gente na Casa do Futebol Carioca, porque daqui a pouco, 9:30 da noite em Buenos Aires, é jogo com clima de decisão total.
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0: Você vem com a gente, vai curtir cada lance com ele, que vai narrar 90 minutos de pura emoção num duelo aguardado por muitos e que promete na Copa Sul-Americana. Chega mais que aqui, tem o nosso camisa 9 e artilheiro do timaço. Hugo vai narrar ao lado dele, análise de quem não fica em cima do muro. Ele conta e manda tudo pra você.
2: Eu gosto disso.
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0: E todas as informações com a nossa gigante do futebol Globo CBN.
3: Thalita Gilson.
0: Eu vou estar de olho em tudo aqui nessa Central da Bola. Todos os resultados, todas as informações na Central da Bola. A gente não te abandona, você vem fazer da nossa rede social aquele verdadeiro caldeirão agora. Tá liberado pra você soltar a voz no nosso WhatsApp pelo número 21 97000 9988. Eu quero energia positiva, energia positiva nessa corrente do bem pelo Vasco na semifinal da Sul-Americana. Manda seu recado de boa sorte para o time comandado pelo Pedro Emanuel agora. 15 segundos com teu nome, bairro ou cidade e o teu papo. Eu quero ouvir a confiança da torcida vascaína nesse pré-jogo. A gente aperta o play no Futebol Globo CBN, todo mundo junto e misturado, porque aqui o espaço é democrático para torcer e até para secar para alguns. Se tá na web, o chat do YouTube já tá liberado pelo canal da CBN, youtube.com/CBN. Seja o nosso capitão, solte a voz, porque eu tô aqui já conectado, vendo a interatividade dessa galera no chat. No Twitter, o X, é só mandar a tua opinião com a hashtag FuteGloboCBN. No app da Globo ou da CBN, você também manda mensagem no Fale com o Apresentador e no Instagram. Segue aí, @FutebolGloboCBN. Se liga, no digital, 9:07. Tudo pronto. Coração batendo mais forte, eu sei. Com a coordenação da Thalita Giltzi. Mesa de áudio, Jorge Presuntinho.
4: Acertou!
0: Central técnica com Cauê Rodrigo. Então aumenta o volume do som, porque começa agora esse Enquanto a Bola Não Rola.
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0: Junto com você, ligado aqui no Futebol Globo CBN, 9:08, já, em 22 minutos a bola rola, na mítica Bomboneira, tem Vasco e Boca Juniors. As primeiras informações desse jogão, jogo de ida, é semifinal de Copa Sul-Americana. Boa noite, Thalita Giltzi.
6: Muito boa noite, Renan Moura, todo mundo que tá ligado aqui no Enquanto a Bola Não Rola. É isso, começa hoje a primeira parte da caminhada do Vasco em busca da vaga na grande final da Copa Sul-Americana e, claro, em busca do título. Vascão quer voltar à lista de campeões no futebol brasileiro, em especial aqui dentro do futebol carioca. E hoje é na Bomboneira, no dia 20, por enquanto, no Maracanã. Mas vale a gente reforçar, né? A Conmebol já disse, se mudar de novo o local do jogo, a partida vai acontecer é no Paraguai. Mas falando do jogo de hoje, Vasco chegou a essa semifinal após fechar a fase de grupos na segunda posição, com 3 vitórias, 1 empate e 2 derrotas. Nos playoffs, eliminou o Independiente Medellín. Nas oitavas, eliminou o Olympique nas quartas de final. eliminou o Santa Fé. Sobre hoje, para a partida contra o Boca Juniors na Bombonera, o técnico Pedro Emanuel tem um grande desfalque. Colídio, jogador que nas últimas 5 partidas participou diretamente de 4 gols, 2 gols e 2 assistências. A gente lembra, ele não pode disputar a Copa Sul-Americana porque foi inscrito pelo River Plate e não foi retirado da lista há tempo. Sendo assim, Adson foi o escolhido pelo técnico Pedro Emanuel para começar entre os 11 para a partida de hoje. De resto, ele mantém a equipe que vem sendo utilizada nos últimos confrontos, tanto pelo Campeonato Brasileiro, como também pela própria Copa Sul-Americana. E se o técnico português tem ausência do Colídio, o técnico do Boca sofre também com desfalques, 6 no total, sendo o principal deles Paredes, jogador que se lesionou durante a data FIFA e é uma grande perda para o treinador. Sendo assim, ele manda a campo o meio-campo formado com Alarcón, Ascacíbar e Delgado para a partida de hoje contra o Vasco. Já a equipe cruzmaltina, escalada com Léo Jardim, Paulo Henrique, Saldívia, Robert, Renan e Cuiabano, Sosa, o capitão Thiago Mendes e Lescano, Adson, Andrés Gomes e Bruno Duarte para buscar um resultado interessante hoje para decidir tudo em casa, Renanzinho.
0: Valeu, Thalita Gilti, com as informações desse grande duelo, um clássico do futebol sul-americano, a Bombonera completamente lotada, trabalho de aquecimento encerrado nesse exato momento no Vasco da Gama, 9:11, Francisco Aiello, um abismo entre Colídio e Adson, mas é o que tem para hoje, e esse Vasco chega forte para quem sabe conseguir um resultado expressivo, positivo, dentro da casa do adversário, 25 anos depois daquela última Mercosul. Boa noite, Chico.
4: Boa noite, Renan. Um abraço pra galera vascaína ligada aqui no Futebol Globo CBN. Vou começar a minha opinião com a parte final do que disse a Thalita Gilti. Resultado interessante pra semana que vem. É isso que tem que acontecer hoje dentro da Bombonera. O Vasco precisa, não é só fazer um bom jogo, não. Não adianta só jogar bem, não adianta ter uma boa atuação. É preciso sair vivo para semana que vem decidir a vaga dele para a grande decisão da Copa Sul-América. A diferença entre Colídio e Paredes. Eu acho que Colídio é uma perda muito grande, o Vasco perde muito na questão técnica, enquanto que Paredes é um líder, é um jogador importante para esse momento atual do Boca Juniors. O Vasco vai precisar entender muito o que o jogo vai dizer, o que o jogo vai mostrar, a pressão, a atmosfera. Só quem já esteve na Bombonera sabe o que é a pressão, sabe o que é jogar dentro de Buenos Aires, na casa do Boca Juniors. Ou seja, é um jogo que o Vasco tem de jogar com a cabeça, com a inteligência, com a parte tática, física e técnica, para tudo isso sair da Argentina vivaço na semana que vem, para decidir a presença dele na Copa, na final da Copa Sul-Americana, Renan.
0: Beleza, Chico Aiello, 9:13. E amanhã tem mais Central. Outra semifinal da Copa Sul-Americana. 19:00, Arena MRV. Tem Atlético Mineiro e Montevideo City Torque. Já na outra semana, dia 20, terça-feira, 9:30. Nesse momento, tem Vasco e Boca Juniors no Maracanã, com todos os ingressos já comercializados. Mas a batalha judicial, como bem disse a Thalita, segue ao longo dos próximos dias para definir se realmente o jogo acontece no Rio de Janeiro ou pode acabar indo para o Paraguai em campo neutro. Essa é a determinação da Conmebol, caso a justiça brasileira não bata o martelo definitivamente para que o jogo aconteça no Maracanã na semana que vem. E na quarta, 19:00, no Centenário, em Montevideo, tem um jogo da volta. Montevideo City Torque e Atlético Mineiro. Já Libertadores da América, amanhã, 9:30, tem Fluminense e Palmeiras, direto do Maracanã, com transmissão do Futebol Globo CBN, semifinal da Liberta. Já na quinta, no Estádio Uno, tem Estudiantes e Flamengo, também às 9:30, transmissão do Futebol Globo CBN. Já na quarta, dia 21, mesmo horário, 9:30, no Bank Park, Palmeiras e Fluminense, e no Maracanã. Esse está confirmado, quinta-feira, dia 22, 9:30 da noite, tem Flamengo e Estudiantes. Vale vaga a decisão na Liberta. Vale vaga na decisão da Copa Sul-Americana. Outras informações do Vascão da Gama. Vasco. Arquibancada destinada à torcida do Vasco. Completamente lotada, Tatá.
6: É isso, torcida Cruz Maltina vai aonde o Vasco estiver. Desde sempre, sempre em qualquer situação que a equipe está. E o técnico Pedro Emanuel falou um pouco sobre isso na coletiva após o empate com o Remo, né? Muitos questionamentos se esse empate diante da equipe do Remo, que está dentro da zona de rebaixamento do Campeonato Brasileiro, poderia de alguma forma impactar no rendimento do Vasco hoje diante do Boca lá na Bomboneira. E ele destacou que, ok, faz parte, tudo bem, se esperava a vitória, especialmente porque estava jogando em casa, especialmente porque o Vasco está brigando também para se afastar da zona de rebaixamento e tem pela frente no Brasileirão uma sequência diante de dois adversários que estão nesse bololô, o São Paulo, que está na 10ª posição, mas apenas 4 pontos acima que o Vasco, e o Corinthians, que está na 16ª colocação, ou seja, está abaixo do Vasco com 32 pontos. Ele destacou que não vai ser sempre que o Vasco vai conseguir jogar bem, não vai ser sempre que vai conseguir os bons resultados, que no caso, vitórias, mas que isso não significa dizer que tudo desandou e que tudo está perdido. Destacou bastante que a equipe cruzmaltina nesse momento está mentalmente estável, está mentalmente bem, que não foi um empate diante do Remo que desandou completamente tudo que o Vasco fez. A gente lembra, a última derrota do cruzmaltino foi contra o Palmeiras, ou seja, tem 6 jogos em sequência que a equipe do Vasco não perde, com 4 vitórias e 2 empates, fora a questão defensiva. Sofreu apenas 2 gols nessa sequência, um gol na vitória contra o Grêmio por 2-1 e um gol na vitória contra o Botafogo também por 2-1. E se sofreu 2, marcou 11 gols. Tudo isso, Pedro Emanuel, para dizer que sim, o Vasco está pronto para chegar numa final de Copa Sul-Americana, está pronto para permanecer na Série A e pronto, por que não também, chegar a uma final da Copa do Brasil. Tudo isso em 2026 e quem sabe encerrar de vez esse jejum de títulos que já dura 15 anos, Renanzinho.
0: Pois é, Tata, mandar um abraço super especial aqui pro Cláudio, gordinho da água, tá sempre ligado no Futebol Globo CBN, assim como o percussionista Robinho e a cantora Nicole, geral ligado, já já na transmissão de Vasco e Boca Juniors, com o artilheiro da emoção. Você vem pra cá porque o Futebol Globo CBN já tá naquele clima de decisão, reta final de temporada, e agora não dá pra marcar bobeira, tá geral pelo Rio e em todo o Brasil ouvindo a melhor transmissão da Sul-Americana. Fecha com a gente nessa noite do nosso pré no Enquanto a Bola Não Rola, até a nossa saideira na Central da Bola. Se tu tá na dúvida onde tá passando o Vasco e Boca Juniors, vai lá no controle, vai no streaming, não.
7: Não.
0: Vai no pay-per-view, não.
7: Não.
0: Canal fechado, não.
7: Não.
0: TV aberta, nada. Não. Meu amigo, vem pra cá que aqui você se diverte. É entretenimento, informação e transmissão pra quem gosta de futebol nesse clima de tradição do Futebol Globo CBN. Já já bola rolando. Futebol Globo CBN, pode ligar que aqui é noite de Sula.

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11: Com os dois times já em campo, a pressão da torcida, a bomboneira pulsando, eu confirmo que tá na hora da gente começar essa conexão com você, você meu amigo, cadê você minha amiga, tá todo mundo aqui, então sejam todos muito bem-vindos ao Futebol Globo CBN, porque agora a Thalita Gilzi vai começar a confirmar como as equipes vão entrar em campo, ela vai confirmar pra gente a escalação do Vasco, a do Boca Juniors, o time de arbitragem no Futebol Globo CBN, aqui tem jogo.
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0: Jardim. Na lateral direita, camisa 96, Paulo Henrique, dupla de zaga com 4, Saldívia e 30, Robert Renan. E na lateral esquerda, fechando o setor defensivo, 66, Cuiabano. Meio campo com 5, Sousa, 23, o capitão Thiago Mendes e 22, Lescano. O trio de ataque é com 28, Adson, 11, o Colômbia, Andrés Gomes e 19, a referência ofensiva, Bruno Duarte. No banco de reservas, o técnico Pedro Emanuel tem 13, Fusato, 2, Fumita, 43, Lucas Freitas, 55, Gabriel, 6, Piton, 3, Tchê, 8, Jair, 83, Ramon Rick, 17, Nuno Moreira, 18, Marino, 20, Brenner e 7, o DVD, David
1: Boca Júnior.

0: Júnior numa bomboneira pulsando ao melhor estilo argentino. Vem escalado com um Monteiro do gol. Na lateral direita, 17, Lozano. Zaga com 2, de Lolo e 42, Herrera. E na lateral esquerda, fechando o setor de defesa, camisa 3, Blanco. Meio campo com 15, Alarcón. 25, Ascaciba. E 18, Delgado. O trio de ataque, a galera do Vascão conhece. 7, Palacios. 30, Ener Valência. E 19, Flores. No banco de reservas, 12, Bray. 4, Vigal. 6, Batalha. 9, Jiménez. 11, Romero. 16, Merentiel. 22, Villa. 24, Gorosito. 26, Pellegrino. 27, Braida. 32, Costa. E 53, Ruiz.
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3: Boca Júnior, Vasco!
4: Boa noite, Chico.
5: Boa noite, Hugo. Vasco hoje tem que jogar física, tática, tecnicamente e principalmente a questão mental, a questão psicológica. Hoje tem tudo isso para colocar em prática, Hugo.
4: Com certeza. O Vasco tentando agora no campo de defesa, na cabeçada do Robert Renan, bola afastada. Chega no meio, buscando o Thiago Mendes. Afasta pela esquerda. O toque feito lá na frente, o lançamento seria para o Bruno Duarte. Chega tirando pelo lado direito, Lozano na zaga do Boca Juniors. Resvalada de cabeça. Aparece na direita no campo de ataque, buscando ali a movimentação. Para. Prende, gira com Palacios, tocando bola pela ponta, Ener Valência fora da grande área, ele dá o traço para cima da marcação, linha de fundo, cruzamento rasteiro, chegou tirando a zaga, na sobra, Thiago Mendes afastou mal, chega Robert Renan, chapada na canhota, tira o perigo lá do campo de defesa, bola ainda com o time do Boca, escorada de cabeça na primeira, Thiago Mendes na dividida, acabou ficando sem ela, sobrou com a dividida também do Robert Renan, afastou o perigo na defesa do time do Vasco, a bola acabou tocando por último no jogador do Boca, saiu em arremesso lateral para o Vascão da Gama cobrar pelo lado esquerdo, mandando um abraço aqui, sabe pra quem, Chico Aiello? Cláudio Pereira.
5: Bacana.
4: Cláudio Pereira. Poucas pessoas conhecem o Cláudio
5: Pereira.
4: Quem é Cláudio Pereira? Mas se eu te disser que ele é o gordinho da água, lembra aquele jogo no Maracanã?
5: Legal.
4: Ele foi o primeiro a entrar lá em 2019, decisão da Taça Guanabara, ele lá tomando banho, botando água pra cima, é isso aí. Grande Cláudio, um abraço. Ele é Vascão, já tá ligado aqui no Futebol Globo CBN, acompanhando as emoções de Boca Juniors e Vasco. O time argentino vem pela ponta esquerda, buscando jogada agora na tentativa do cruzamento pra grande área, chegou tirando a zaga, ela sobra com uma Watson, entrada da grande área, ele de cavadinha faz o passe na direita, tentou o Paulo Henrique de primeira, bola acabou mal, tocada saindo pela linha de lado, arremesso lateral é pro time do Boca bater, pelo lado esquerdo aparece o Blanco para fazer a movimentação, já cobra arremesso lateral na ponta esquerda com o Ener Valência, tava à frente da linha de defesa, mas como veio de um arremesso lateral não tinha impedimento, 2 minutos de bola rolando no primeiro tempo, na bomboneira começou a semifinal da Copa Sul-Americana, o Vascão buscando o primeiro resultado na semana que vem. Por enquanto é no Maracanã, terça-feira, dia 20. Será que o Vasco vai garantir a classificação? É o que essa imensa torcida bem feliz está esperando. Busca a jogada agora, Ener Valência, pela ponta esquerda, ele tirando pelo pé esquerdo, tocando bola com Blanco. Tudo pela ponta canhota, levando a linha de fundo, cruzamento, a bola não passou pela primeira, chega tirando na zaga do Vasco. Saldívia chapou, era o Sousa, na verdade, quem tirava. A bola saiu em arremesso lateral, vem o Boca ao ataque. No desarme agora, Adson bota na frente, já foi apanhado no pé de apoio, ele consegue o passe errado, não achou o Bruno Duarte. roubada de bola do time do Boca, era no campo defensivo com o Herrera, agora volta pelo lado esquerdo com a proteção feita, Ener Valência na tirada, agora chega Thiago Mendes, chapada do Watson, a bola tocou por último nele e saiu pela linha lateral. 3 minutos do primeiro tempo, 3 minutos primeira etapa, o Boca prepara para a cobrança do arremesso pelo lado esquerdo, com agora Blanco pronto para fazer a reposição, vendo a movimentação, jogadores do Boca no campo de ataque, os do Vasco postados na defesa, todo mundo distribuído para tentar interceptar a jogada do Boca Juniors. Tem tempinho não para cobrar esse arremesso lateral? Cadê as novas regras do futebol? Buscando o toque de defesa, agora aparece o Herrera recuando para o goleiro Monteiro, fora da grande área, pelo lado direito está dando opção o Delolo, fazendo ali o lançamento, buscando pelo lado direito no lançamento agora do Lozano, a bola chega ao campo de defesa do Vasco, amortecida no pé esquerdo agora do Robert Renan, recuando para o goleiro Léo Jardim, dentro da grande área, dando opção pela direita, Saldívia sai, jogando agora o time do Vasco, está posicionado também aqui o Paulo Henrique, na bola recuada, voltando com o Léo Jardim, esquerdo de defesa Robert Renan, recolhe o lance, fica na roda o jogador do Boca Juniors, era o Ener Valência, bola tocada agora perto da entrada da grande área, ainda com Sousa, Robert Renan na devolução, descola o lançamento no campo de ataque com o Andrés Gomes, tira do primeiro adversário, boa bola para o time do Vasco na entrada da grande área, tentou com Bruno Duarte, a bola vai chegando na ponta direita, primeira chegada do Vasco no campo de ataque, deu opção no corredor o Paulo Henrique, de primeiro toque, buscando o Lescano lá na frente, chega tirando a zaga do Boca, afastou mal, olha a batida, rasteira e o goleiro Monteiro pegou com a finalização do Bruno Duarte, o primeiro lance perigoso do Vasco, quase o primeiro gol, Thalita.
0: Uma jogada errada do Vasco, na verdade, numa tentativa de passe, a defesa do Boca vai fazer o corte, mas não corta tanto assim, sobra pro Bruno Duarte, que pega ali de primeiro, um chute rasteiro, buscando o canto direito com as duas mãos, o Monteiro mandou pela linha de fundo, o primeiro escanteio do jogo é do Vascão lá pela esquerda.
4: Quase 5 minutos, o Vasco já teve a primeira chance de abrir o placar, prepara Lescano para cobrança do escanteio, e pelo lado esquerdo, defesa do Boca apostada, o árbitro tá ali tentando apartar ali, o empurra, levantamento feito, entrada da pequena área, cortou a zaga, a bola voltou com o Watson, amorteceu no pé esquerdo, tentou o chute, a bola desvia na zaga, Andrés Gomes, no último toque agora do Thiago Mendes, a bola acaba se oferecendo na direita, defesa do time do Boca Juniors, buscando agora na arrancada, pelo lado direito, corta por baixo a defesa do Vasco, chega tirando bem, 5 minutos, primeiro tempo, Futebol Globo CBN, aqui tem jogo.
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4: Boca Juniors vai cobrar, o Lozano já bateu lá no campo defensivo, agora com o jogador de Loio fazendo o recuo pro goleiro Monteiro, ele dentro da grande área, o tapa feito pelo lado esquerdo, Herrera pé direito na bola, de primeira entregando agora a Blanco, o time do Vasco pressiona a saída de bola do Boca, que agora com Blanco fez uma jogada muito ruim, ela acabou se perdendo pela linha lateral, é o Vasco pronto para bater esse arremesso agora com Paulo Henrique, lado direito, campo de ataque, 6 minutos, chegamos no primeiro tempo, início de partida, início de confronto, início de semifinal de Copa Sul-Americana. Olha a defesa do Boca desviando, a bola tirada pelo lado esquerdo, tentou ali no meio campo, Sousa não alcançou na primeira, bola volta com ajeitada de cabeça, tabelando bola ainda pelo lado esquerdo, agora no campo de defesa centralizado, vem Robert Renan, pelo lado direito está dando opção Saldívia, ele preferiu recuo para o goleiro Léo Jardim, que agora sim entrega na direita, defensivo do time do Vasco centralizado, tem o Sousa, a bola novamente chega ao Léo Jardim, entre a marca do pênalti, a entrada da pequena área, faz novo passe pelo lado direito, Saldívia estica a jogada agora, buscando o lance com Paulo Henrique no direito, ele tentou, a jogada na dividida de corpo, botou na frente, ganhou do primeiro, passou pelo segundo, perto do bico da grande área, bola rolada com o Watson, tentativa do drible, conseguiu, levou pro pé esquerdo, cruzamento, a bola toca no jogador do Boca, não saiu pela linha de fundo porque o último passe foi do jogador do Vasco, deu de graça o Watson, perdeu a posse de bola, agora no desvio, a bola toca por último no Paulo Henrique, se perde pela linha de fundo, é só tiro de meta para o goleiro Monteiro do time do Boca Juniors cobrar. Watson tava tentando a jogada pela ponta direita com o Vasco aos poucos se soltando e chegando à parte ofensiva, prepara para a cobrança do tiro de meta até o goleiro Monteiro, não sei se ele vai rifar a bola, não tocou ali no campo de defesa pelo lado direito na grande área com Dilolo fazendo toque na direita também, agora com Lozano, faz o passe na roubada, o time do Vasco desviou, a bola pressionada ali com a defesa do Boca Juniors, tendo dificuldades de sair, volta da direita, ela chega pelo lado esquerdo agora com o zagueiro Herrera, pede também o Blanco, a bola lançada lá no campo de ataque, se livra do primeiro marcador, chegou no carrinho, Delgado não conseguiu domínio, o árbitro pegou a falta em cima do jogador Flores, foi o Flores que acabou levando esse rápido PH aí, hein, Thalita?
0: É isso, ali por baixo, o PH diz que foi só na bola, mas tem ali um toque ali no pé do Flores, realmente ali pelo lado esquerdo, falta a favor do Boca, já cobrada,
4: aparece pelo lado direito, lançamento agora no meio, vinha o Ener Valência, o Vasco veio pra roubada, chegando com o Andrés Andrés Gomes, ele tira do primeiro adversário, tocando bola mais atrás com força, já foi apanhado o Andrés Gomes, o árbitro vai dar falta, vai dar cartão, hein? O primeiro cartão amarelo do jogo foi aplicado numa chegada dura, duríssima, em cima do jogador do Vasco, me parece que para o Delgado, hein, Thalita?
0: Exatamente, camisa 18 do Boca, numa jogada ali, ele foi com a chuteira, só atingiu ali o tornozelo do Andrés Gomes, colocou a trava da chuteira. Um tornozelo do Andrés.
4: Bom, mal comparando, é como se a bola tivesse lá em Macapá e o jogador do Boca Juniors estivesse em Porto Alegre.
5: Pois é, que entrada forte, né, gente? Pisou, né? Pisou. Isso no futebol brasileiro, em alguns jogos, é cartão vermelho, hein?
4: Pois é. Bom, em alguns jogos, né? Lado esquerdo, campo de defesa agora do Vasco com Robert Renan buscando o drible, conseguindo, chegando ao campo de ataque, descolando o lançamento, Andrés Gomes, dá tocada de primeira, tenta ganhar na dividida, conseguiu, cruzamento, rasteiro, cuiabano, chega o Herrera, tirando de dentro da grande área, a bola não dominada pelo Ener Valência, se oferece Robert Renan agora com Saldívia no círculo central, ele toca no meio, Thiago Mendes, tapa de lado, aparece agora o

0: Acabou falhando, Ener Valência pela ponta direita na cobertura, Sosa chega atirando e a bola sai pela linha de fundo, é escanteio pro Boca, e eu confirmo a hora certa, são 9:40. Ligado no nosso timaço, você confere agora o tempo e o placar do jogo. 10, passados 10 no primeiro tempo, 35 para o intervalo, e no placar do Futebol Globo CBN, Copa Sul-Americana, primeiro confronto na semifinal, na Bomboneira, confere aí.
1: Vasco, Boca Juniors,
0: 0-0. Escanteio cobrado pela direita, o Boca tentando um levantamento na grande área, bola tirada, afastou Paulo Henrique, chegou Adson na dividida, perdeu, sobrando Palácios, pede pela ponta esquerda, agora Flores, no cruzamento a bola toca no Adson, voltando com o jogador do Boca Juniors, ainda com Blanco, ele dá o traço para cima da marcação, Adson vem na dividida, ganha na primeira, perde na sequência, o time do Boca agora buscando, jogada no lançamento para dentro da área, corta de cabeça, tirando o Andrés Gomes, ajudando tudo lá atrás, quase 11 minutos desse primeiro tempo, bola no campo de ataque, com o time do Boca agora recomeçando tudo no campo de defesa, com o Dilolo tocando para Herrera, no campo defensivo centralizado, ele apertado pelo Bruno Duarte, teve que recuar pro goleiro Monteiro, 11 minutos, primeiro tempo, Francisco Aiello e o jogo.
2: O Vasco joga bem, tá? Aquele chute do Bruno Duarte aos 4 minutos assustou o Boca, tá? Assustou o Boca. Depois desse chute, o Vasco passou a ser melhor na partida.
0: Tentativa pela ponta esquerda, Flores. Caiu, pediu a falta. Arbitragem marcou. Entrada da grande área é a favor do Boca Juniors. O Palácio está cobrando cartão, hein, Thalita?
3: É, porque já ganhou cartão Boca, né? Naquela jogada do Delgado, uma jogada intensa em cima do Andrés Gomes, mas juiz marcou a falta ali do Paulo Henrique em cima do atleta do Boca, mas sem cartão amarelo para o jogador do Vasco.
0: 11 minutos e meio, a falta é perigosa e a favor do time do Boca, na meia esquerda perto da entrada da grande área, jogadores do Vasco fecham ali no local onde a bola está posicionada, pressão do Thiago Mendes, também do Sosa, o Léo Jardim está ali preocupado, vai orientar o posicionamento da barreira para que essa falta seja cobrada e o Vasco consiga neutralizar a investida do time argentino. Agora a barreira está sendo montada, aliás, está sendo orientada na posição em que o árbitro está marcando ali. O Thiago Mendes é o homem base, está na frente da jogada o Andrés Gomes, enquanto o Adson também chega junto com o Paulo Henrique, os dois jogadores. O árbitro está na resenha ali, a barreira da resenha, a resenha da barreira. Mas essa barreira aí não é a boa, não. A barreira boa, ó, é a barreira aqui, ó.
3: Que fica aqui no Rio.
0: É aquela aqui. Aquela que vira baile. Com certeza. Preocupadíssimo Léo Jardim, encostado à trave direita, orientando o posicionamento dos dois homens na barreira do Vasco. Boca Juniors vai cobrar a falta. 12 minutos e meio, saiu da jogada. Blanco, pé esquerdo, levantamento. Chega tirando na primeira, bola sobrou na segunda trave. Robert Renan deu mole. Palácios não conseguiu armar para o chute na entrada da área. Afastou mal a zaga do Vasco. A bola volta com o Adson tocando curto. Teve braço nela. O jogador do Boca tocou e a arbitragem pegou a falta a favor do Vasco. 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
0: Primeiro confronto válido pela semifinal da Copa Sul-Americana. O Vasco quer abrir vantagem, o Vasco quer chegar à decisão. Será que vai conseguir? Semana que vem o jogo de volta. Olha a tabela feita, o time do Vasco não consegue trabalhar no campo de ataque. Bruno Duarte não conseguiu no primeiro lance. A bola roubada, Blanco vai fazer o lançamento buscando Flores. Intercepta no meio do caminho, toque de cabeça do Adson. A bola volta, Paulo Henrique. Novo erro de passe, rouba o time do Boca. Lançamento agora pelo lado esquerdo buscando toque lá na frente. Ener Valência pedindo centralizado. A bola mal dominada pelo ex-jogador do Internacional. Chega afastando agora Adson, no toque de cabeça ele ajeitou para o Sosa, caiu o jogador do Vasco, o árbitro disse que está valendo tudo, Sosa no carrinho, boa roubada, tocando para o Adson, ele tira do primeiro adversário, achando no meio também o posicionamento agora do Ramon, do Santiago Sosa, busca o passe pelo lado esquerdo, Cuiabano, já caiu o campo de ataque, Thiago Mendes está com ela, vai passando pelo lado esquerdo, Cuiabano recebe o camisa 66 do Vasco, novamente é Thiago Mendes, pé direito na bola, faz o levantamento na bola pela ponta direita, para ninguém a zaga do Boca, apenas acompanha a saída pela linha lateral, é arremesso pro time do Boca cobrar. Qual
2: não,
0: é o detalhe
2: não
0: aí,
2: não precisa Alô? Desse passe longo, gente. Joga mais próximo. Joga mais curto. Não precisa dessa esticada de bola agora do Thiago Mendes.
0: Ó, mandar um abraço aqui pro meu amigo Celcinho. Celcinho é Big Field. Celcinho é taxista. Tem buzina aí pro Celcinho? Tem buzina pro Celcinho? Ou não tem? Claro que tem. Celcinho adora essa buzina. Sabe por quê? Porque o Celcinho é o taxista número um do
5: Brasil.
0: Grande Celcinho. Um abraço pra Jô também, essa família especial e abençoada. Todo mundo acompanhando o jogo do Vascão. Quase 15 minutos do primeiro tempo ali o Boca. Pela ponta direita buscando jogada pra cima da marcação. Agora colosando a bola muito forte. Saiu pela linha de lado e arremesso lateral. Teve uma trombada ali no meio do caminho, hein? Jogadores se estranharam, hein, Thalita? É.

0: aquela disputinha de espaço, mas também uma certa marcação de presença também no jogo, mas foi tudo bem controlado. Teve um empurrãozinho ali, mas sem mais... Sem esquentar muito.
1: Sem delongas.
0: Sem esquentar muito.
1: É importante que não haja. Quase 15, agora sim, 15 minutos do primeiro tempo. Olha a bola na defesa do time do Boca Juniors. O Vasco aperta a marcação. Chega o Andrés Gomes tentando a roubada. Pelo lado direito, o Boca trabalha mal a posse de bola. Voltou, caneta do Thiago Mendes. Pela ponta esquerda, Cuiabano. Cruzamento do Duarte. Chega tirando o Herrera. A bola ainda no campo de ataque do time do Vasco com o Thiago Mendes. Escorada pelo lado direito, não chegou ali o Paulo Henrique. A defesa do Boca tenta chegar tirando com Flores. Na pedalada, vai ali pro. Provocando ali a aproximação de um jogador do Vasco. Lançamento da defesa, Robert Renan tirou na cabeçada, ela se oferece novamente pelo lado direito, agora com Palácios pedindo centralizado, tá aqui ó, no meio da defesa do Vasco, Ener Valência, e pelo lado esquerdo tem o Flores, mas é pela direita que o time do Boca trabalha a posse de bola agora, aos quase 16 minutos deste primeiro tempo. Ela volta no campo de ataque, ainda com o Vasco recomposto na sua defesa, por enquanto tá 0-0, pela ponta direita ataca o time do Boca, olhou pra dentro da grande área, descolou o cruzamento, a bola em centro, saiu o goleiro, Léo Jardim foi lá e fez a defesa, rapidamente está jogando agora com o Thiago Mendes, né, na esquerda de defesa, o toque curto para Cuiabano, no drible de corpo, boa jogada individual do Cuiabano, passou pelo segundo, foi tocado, o árbitro disse que não houve a falta. É o time do Boca agora com a bola trabalhada no campo de defesa do time do Vasco, busca também pelo lado esquerdo, pedindo o Blanco, a bola tocada para ele, ataca o time argentino. O Vasco se defende nesse momento, acha posicionado no meio, tentando a jogada para cima da marcação, é o Flores, ele pedalou, desarmado, volta na roubada, o Vasco chegou bem nela, agora com o Lescano, pediu a falta, o árbitro disse que não houve, o Boca tem novamente a posse de bola, busca a jogada agora mais uma vez o time do Boca Juniors, pelo lado esquerdo com o Herrera, fazendo a proteção, olha na movimentação, não rifou, voltou na esquerda ainda com o Blanco, descolando o lançamento para Flores, no meio do caminho, cortou mal a zaga do Vasco, Sousa não tirou, ela voltou no cruzamento rasteiro, a batida de primeira, toca no Robert Renan, Thiago Mendes antes, chega o Andrés Gomes conseguindo ali o desarme, o time do Boca tá animando no jogo, mas o Vasco é quem tem o contra-ataque, na velocidade do Andrés Gomes, ele toca em centro, busca agora pelo lado esquerdo, é com Bruno Duarte, tem a impressão do impedimento, o árbitro disse que não, na grande área ele chutou colocado, mas o lance já está invalidado, foi por pouco, mas acho que ele estava realmente impedido, hein, Thalita?
0: Na hora que o Andrés dá o passe rasteiro, o Bruno Duarte realmente estava à frente ali da linha de marcação do Boca Juniors, impedimento marcado no ataque do Cruz Maltino pelo lado esquerdo.
1: É isso aí, bom, 17 minutos e meio do primeiro tempo, o Vasco tá jogando, o Vasco tá trocando com o Boca Juniors, hein, Chico?
2: O jogo tá igual, não tem essa pressão toda do Boca, tem a atmosfera do jogo, do estádio, ok, beleza, mas dentro de campo, o Vasco não tá sofrendo não, tem sofrimento nenhum até agora.
1: Verdade, quase 18 do primeiro tempo, olha a bola tocada no meio, aparece ali o Alarcón, deixando lá atrás com o Dilolo, tocando bola no recuo, agora aparece o goleiro Monteiro, dentro da grande área, ele tira de pé esquerdo, manda pro setor ofensivo, o Ener Valência não chegou, a bola afastada pelo Sousa, mata no peito, bota no chão, Delgado, Ascacíbar tentou ali o lançamento muito forte, o Vasco consegue a retomada, posse de bola agora com o Lescano, achando o Thiago Mendes, devolvendo o Lescano no pé esquerdo, tenta ali no meio de dois jogadores, um deles era o Ener Valência, mais atrás agora com o Saldívia, Lescano tapa de primeira, novamente na jogada agora, Sousa faz a distribuição lá na canhota, Cuiabano avançando pelo time do Vasco, Andrés Gomes está marcado, ele teve que rolar mais atrás com o último toque do Sousa, tabelando bola pelo lado esquerdo, Robert Renan chega lá no campo de ataque, a bola com Sousa, pé direito nela, gira a jogada, sai da esquerda, vem pra direita agora com Saldívia, no que ele domina, já tenta a bola recuada agora pro goleiro Léo Jardim, fora da grande área, deixar pelo lado esquerdo, o Vasco com toques rasteiros tentando abrir uma brecha nessa defesa do Boca, lançamento no meio, fica no chão, o árbitro pegou a falta cometida em cima do jogador do Vasco, Ener Valência, chegou ali na pregada. Qual é o detalhe, Chico?
2: Eu acho que existe uma preocupação em relação ao Paulo Henrique, né, em relação ao Flores, que é um jogador muito rápido. O Paulo Henrique já fez duas faltas. Na terceira, ele vai tomar o amarelo. E o Flores, repito, é um jogador muito agudo, hein?
1: Com certeza, tá ali, é bem arisco, né? E a gente vai vendo. Olha o time do Vasco agora com o Andrés Gomes, devolução feita na grande área, acabou saindo o goleiro Monteiro, foi lá pra defender com o Cuiabano aparecendo quase que como um elemento surpresa pra buscar o gol, hein, Thalita?
0: Pelo lado esquerdo, uma boa troca de passes do Vasco, veloz, uma tabelinha ali entre Cuiabano e o Adson. O Adson tenta encontrar o Cuiabano, mas o passe foi um pouco forte. Facilitou ali a chegada do Monteiro, o goleiro que fez a defesa e o Cuiabano não conseguiu chegar nela.
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1: Cássio tocando bola no meio, aparece na devolução de primeira, corta a luz, chegou de primeira também tirando o cuiabano. Andrés Gomes ficou esperando a bola, não chegou, a bola desviada pela defesa do Boca, o último toque foi ali do jogador Delgado e a bola saiu em arremesso lateral para o Vasco bater pela esquerda. E eu confirmo a hora certa, 9:50. Ligado no nosso timaço, você confere agora o tempo e o placar do jogo. 20, passados 20 no primeiro tempo, 25 para o intervalo. E no placar do Futebol Globo CBN, Copa Sul-Americana, primeiro confronto na semifinal da competição, na Bombonera. Confere aí.
5: Vasco, Boca Júnior.
1: Tá 0-0. O time do Boca saindo errado pelo lado direito, a zaga do Vasco está posicionada. A zaga do Boca está posicionada, o ataque do Vasco pressionando pelo lado esquerdo. Chega na trombada, agora Blanco ficou sem ela, conseguiu o Adson na dividida com o Lescano. Ela se oferece novamente pelo lado direito, Paulo Henrique avança na velocidade, no toque, no pique, chegou perto da linha de fundo, cruzamento, tocou no braço, o árbitro disse que não, que foi só um desvio normal na defesa do Boca. E agora com o último toque do jogador do Vasco, o árbitro está dando tiro de meta no cruzamento. Houve o pênalti ou não, Thalita?
0: O braço completamente recolhido, completamente ali para trás do Alarcón, não tem nem o que reclamar. O Paulo Henrique estava grudadinho no corpo, não teve nada.
1: É, até tocou no braço, mas recolhido, né, Chico?
2: Totalmente, nada de pênalti. Nada.
1: 21 minutos do primeiro tempo. Agora o árbitro mandou a bola ser tocada lá, na cobrança do tiro de meta. Jogadores do Vasco ainda pediam, né, com essa saída, a revisão para saber se realmente havia um pênalti, mas o árbitro disse que não aconteceu. O Vasco veio na dividida, tá valendo tudo. Olha a bola tocada na grande área, na entrada. Thiago Mendes rolou com a proteção do Lescano, que não alcançou. Foi tocada meio que no contrapé. Olha a jogada num belo drible de corpo. Flores se mandando toque no pique, Paulo Henrique chegou na tentativa do desarme. Já tá na entrada da grande área, Flores bateu direto pro gol, a bola subiu, foi pra fora, é tiro de meta. Paulo Henrique Flores, o Flores tá levando vantagem aí, Tata.
0: Tá, é um jogador de habilidade, um jogador de velocidade, num contra-ataque puxado ali pelo lado esquerdo, um belo drible de corpo que ele deu no Paulo Henrique, que ficou completamente pra trás, e aí ele tentou uma finalização, buscava o ângulo superior esquerdo do Léo Jardim. Mas a bola finalizada pelo Flores foi bem longe.
1: Bom, tem que ver, não é só a questão entre o Flores e o Paulo Henrique. A cobertura tem que reforçar, porque
2: Senão... O Sousa tem que encostar mais ali, tá?
1: Pois é.
2: Se deixar no mano a mano, já era. E o Flores é um fenômeno, tá?
1: Exatamente.
2: Semana passada, ele fez um jogo pelo Boca... e 24 horas depois jogou pela seleção da Argentina.
1: Naquele jogo do Messi, foi ele?
2: Isso, tava lá.
1: Pois é, o Flores aí, ó, jogador. Agora, brincadeiras à parte, né, tô falando aqui de vai florindo, é um jogador interessante na questão do drible, arisco, enfim, estamos acompanhando aí um jogador perigoso já pro Vasco ficar ligado.
2: Muito, jogador de velocidade. E eu repito aqui, a próxima falta do Paulo Henrique em cima dele, o PH vai tomar amarelo.
1: 23 minutos do primeiro tempo, Futebol Globo CBN, aqui tem jogo.
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1: Recebendo pelo lado esquerdo, Blanco tá dando opção também perto da linha lateral do campo pela canhota de defesa. Ela tocada pelo lado direito, aparece o de Lulo também posicionado, Lozano lá pela direita. O ataque do Vasco não marca pressão, mas vai aos poucos adiantando para tentar a diminuição do espaço na defesa do Boca Juniors. Tem a posse de bola agora o goleiro Monteiro dentro da grande área, ali no pé direito, tira o perigo lá de trás, manda a bola direto no toque de cabeça. A zaga do Boca Juniors cede o arremesso lateral pro time do Vasco bater pelo lado esquerdo, agora com o Cuiabano posicionado. Quase 24 minutos de bola rolando no primeiro tempo. Robert Renan, a bola recuada, aparece fora da grande área, Léo Jardim deixando novamente com o Robert Renan. Ele no pé esquerdo, vem recolhendo, domina, volta na movimentação, deixa rasteiro com Sousa. Santiago Sousa faz o lançamento, novamente no campo defensivo do time do Vasco, agora com Lescano distribuindo jogada na canhota. Cuiabano aparece, Andrés Gomes está na frente, Thiago Mendes também está perto. Lescano tabelando com Thiago Mendes, a bola volta no Lescano, entregando jogada na canhota de primeiro. Andrés Gomes para o Cuiabano, bota na frente, tentativa de vencer a marcação, chega tirando a zaga do Boca, mal afastada, ela volta com o Andrés, sou mais você colombiano, pé esquerdo nela, cruzamento, no toque de cabeça, emplacou!

0: do Boca, afastou mal, Andrés Gomes conseguiu limpar a marcação, Prade, pé direito, descolar o cruzamento na cabeça do Watson, que armou bem a finalização e testou certeiro no ângulo superior esquerdo do goleiro Monteiro, abrindo o placar do Vasco, abrindo o caminho da classificação. 25 minutos passados no primeiro tempo, 25 primeira etapa, Watson de cabeça abriu o marcador.
1: Vasco 1, Boca Juniors 0.
0: Thalita Giudice.
2: Ele é o artilheiro do Vasco na Copa Sul-Americana, jogada toda pelo lado esquerdo e muito na conta do cuiabano, que segue, insiste, vai na briga e consegue vencer na disputa física. A bola fica nos pés do Andrés Gomes lá pelo lado esquerdo, que faz o cruzamento pelo alto, e o Adson surge entre dois jogadores do Boca Juniors de cabeça para mandar forte pro fundo da rede, fazendo o seu primeiro gol de cabeça na Copa Sul-Americana, o seu quinto gol na competição. E na Bomboneira, quem tá sorrindo é a torcida do Vasco. 1-0 pro Cruz Maltino.
0: E agora parada para a reidratação com o Vasco em vantagem no placar, Chico Aiello.
3: Pois é, e assim, é um resultado justo, tá, gente? O Vasco não está sofrendo nem um pouco. Nem um pouco. O Vasco tá muito confortável. Eu não sei o que vai acontecer daqui pra frente. Eu tô analisando o que eu vi durante 25 minutos. O Vasco jogando confortavelmente, o Vasco muito bem na questão tática, o Vasco fazendo marcação alta, saída de bola, pressionando o adversário, o Vasco tendo como única preocupação o Flores, que joga, né, em cima do Paulo Henrique, é um jogador de velocidade, mas repito, o Vasco muito confortável. Resultado de 1-0, resultado bom, importante e justo, porque até agora o Vasco está jogando bem.
0: Bom, com quase 27 minutos, o Vasco sai na frente do placar, abre esse caminho para a classificação, a decisão da Copa Sul-Americana. Enquanto isso, a gente vê o time do Boca Juniors meio perdido, sobretudo na saída de bola. Foi como você disse, Chico, o jogo tá favorável ao Vasco.
3: Tá confortável, o Vasco tá nesse confortável momento, no jogo.
0: Pois é, já passaram aí os primeiros minutos em que o Vasco poderia sofrer uma pressão, digo pressão psicológica, por conta da Bomboneira, da atmosfera dentro do estádio, mas tudo isso pelo menos até aqui foi superado, e essa vantagem do Vasco no placar. Diga.
3: Aquele chute do Bruno Duarte, Hugo, aos 4 minutos, assustou o Boca, olha o Boca aí, ó.
0: Verdade, tentando o cruzamento da direita, afasta a zaga do Vasco, a bola vai sendo tocada, mas o lance está invalidado. O que que houve, Thalita?
2: Impedido na jogada ali pelo lado direito, na hora que ele recebe o passe, ele estava um pouquinho à frente, Hugo.
0: É, 28 minutos, pode
3: só
0: concluir,
3: pra completar,
0: Chico.
3: Só para completar, aquele chute do Bruno Duarte aos 4 minutos, deixou o Boca assustado. Como que a gente diz assim, caramba, a gente não pode facilitar, a gente não pode aqui deixar espaço na defesa, porque os caras já vieram aqui e já obrigaram, né, o Monteiro a trabalhar. Aquele chute foi o cartão de visita que o Vasco deu para dar uma assustada no Boca.
0: E outra coisa, né, Chico, que a gente também não pode deixar de ressaltar aqui, o Adson, autor desse primeiro gol no confronto, ele só está jogando como uma opção do técnico Pedro Emanuel a partir da impossibilidade do aproveitamento do Colídio,
3: exatamente,
0: né?
3: Exatamente.
0: Ficou aquela dúvida, não, é o Nuno Moreira, não é o Adson, Adson, Nuno Moreira.
3: Não,
0: a opção
3: Adson,
0: do treinador, que vai dando certo.
3: E o Adson, ele faz um gol que não é uma característica dele, né? Ele é jogador de lado de campo, de drible, de velocidade, e ele está presente na área como centroavante. E cabeceia muito bem na hora de marcar o gol.
0: Apesar da estatura, foi muito bem na finalização, digo da estatura porque ele é um jogador baixo. Apesar da pouca estatura, foi lá de cabeça, testou, certeiro, fundo das redes, o Vasco em vantagem no placar, tá 1-0, Futebol Globo CBN, aqui tem jogo.
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0: Para, prende, volta, Andrés Gomes pedindo mais à frente, o toque para Sousa, Santiago Sousa tira do Ener Valencia, já foi tocado ali, a bola volta no Robert Renan, no meio tem o domínio agora do Lescano, com o pé esquerdo ele distribui jogada, na canhota, aparece mais à frente para fazer o domínio, cuiabano pediu a falta, o árbitro disse que não, tá valendo tudo com o Andrés Gomes, apenas acompanhando a saída pela linha de lado, é só arremesso lateral pro Vasco cobrar, galera ligada aqui na nossa transmissão, ó, mandando um grande abraço pro Henrique e pra Valentina, eles que estão na Vila da Penha, ouvindo a nossa transmissão com o papai, o Antônio Luiz e a Fernanda. toda a família vascaína. Bota a vinheta do Vascão pra essa família aí, Presu! É isso aí, ó. Vasco! Isso aí. Mandando um abraço pra essa família linda lá na Vila da Penha. O Henrique, a Valentina, o Antônio, o Luiz e a Fernanda. Todo mundo feliz com a vitória parcial do Vasco. 1-0 pra cima do Boca. Tentaria jogar do Watson na pressão. Tenta roubada. Agora gira pra cima do primeiro marcador. Flores pedindo em profundidade. A bola voltando ali no domínio com falta. Acabou apanhado o Delgado com o Saldívia saindo lá de trás pra cometer essa falta, hein, Thalita?
2: É, ainda no campo de defesa ali do Boca Juniors. Bem próximo do meio campo, mas... falta marcada sem cartão.
0: Lançamento pelo lado direito, busca na ponta, agora buscando o time do Boca Juniors, não conseguiu domínio, Palacios descolou o cruzamento para a área, corta na cabeçada, chega tirando Saldívia, a bola ajeitada pelo lado esquerdo, seria para o Andrés Gomes, na velocidade não saiu, Cuiabano desarmou mal, pela ponta direita ataca novamente o time do Boca Juniors, buscando levantamento para dentro da área, chegou na ajeitada de cabeça do Ener Valência, atrás a batida de primeiro, Blanco mandou longe, a bola saiu em tiro de meta, e eu confirmo a hora certa, 10:01 da noite, ligado no nosso ultimaço, você confere agora o tempo e o placar do jogo. 31, passados 31 no primeiro tempo, 14 para o intervalo. E no placar do Futebol Globo CBN, Copa Sul-Americana. Primeiro confronto válido pela semifinal da competição na Bomboneira. Confere aí.
1: Vasco.
0: Um Adson de cabeça.
1: Boca Juniors.
0: 0.
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0: Com você nesta noite de terça-feira e as emoções da Copa Sul-Americana com o Vascão na frente. 1-0, gol do Adson de cabeça. Vai colocando o Vasco em vantagem no confronto semifinal da Copa Sul-Americana, desvia na cabeça do Saldívia, não alcança o Paulo Henrique, a bola foi embora pela linha lateral, é arremesso pro time do Boca cobrar, fala aí, Elo.
3: Não, e a postura do Vasco não mudou, tá? O time continua marcando alto, não baixou as linhas, bem interessante isso, tá? Que é normal, é natural, depois que você faz o gol, baixar as linhas. O Vasco continua com essa marcação alta.
0: Verdade, verdade. O posicionamento do Vasco agrada. Realmente, a postura do Vasco, mesmo com vantagem, agrada. Embora, e outra coisa também, né? Não sei se o Boca Juniors sentiu o gol, mas... chegou, mas não de forma efetiva,
3: Se você baixa as linhas, você atrai o adversário para dentro de você. E jogando na casa do adversário, a pressão só aumenta, Hugo.
0: Com certeza. O time do Boca joga errado agora na altura da meia. Consegue a roubada. Thiago Mendes faz o lançamento para Andrés. Na velocidade ele se manda pelo lado esquerdo. O time do Boca vem tentando a recomposição. O Vasco desacelera. Busca, para, prende, volta no meio. Thiago Mendes com a bola dominada no pé direito. Ele entrega mais atrás a Santiago Sousa. No pé direito também ele faz a distribuição. Na meia com o Adson. Conduz a bola com o pé canhoto. Pela ponta direita tem Paulo Henrique já com ela dominada, faz ali a trocada, buscando o drible, conseguiu tirar na finta, peca em outro cruzamento na segunda trave, chega passando mal a zaga do Vasco. Andrés Gomes correu, mas foi Cuiabano quem pegou de primeira e a bola subiu, foi pra fora, é tiro de meta. Tô vendo o técnico do Boca pedindo tranquilidade, tranquilidade, era melhor pedir pra acertar os passes, porque o Vasco tá chegando, chegou perigosamente de novo, hein, Thalita?
2: O Vasco conseguiu um contra-ataque depois de um erro ali, bem explicente, inclusive, do Pedro Massa no meio campo, encaixou o contra-ataque perigoso. Vocês falavam sobre o gol do Adson, que tá hoje titular porque o Coridio não pode jogar. A gente pode destacar que nas últimas 5 partidas o técnico Pedro Emanuel teve uma interferência direta, porque jogadores que saíram no banco contribuíram com participações em gols. Contra
0: verdade.
2: O Grêmio, o Bruno Duarte com assistência para o segundo gol. Contra o Santa Fé, o David marcou um dos gols da vitória por 2-0. Contra o Coritiba, o Ramon Rick saiu do banco de reservas e marcou um dos 5 gols. E contra o Botafogo, o David saiu do banco de reservas e marcou um dos gols da vitória, inclusive, por 2-1 em cima da equipe alvinegra. A única partida que não teve interferência foi contra o Remo, porque terminou 0-0.
0: Outro detalhe também que chama atenção, Chico, é com esse momento positivo do Vasco, como cresceu o Saldívia, né?
3: Sem dúvida.
0: Que nem titular era. Tudo bem, verdade. Ele está atualmente no time titular por conta da saída do Cuesta, que está machucado. Mas se firmou e jogando, né?
3: Jogando bem. Agora, quando a fase é boa, também ajuda, né?
0: Claro, Hugo? Claro.
3: Quando você está inseguro e o coletivo está ruim, aí, né, você entra no time e vai mal. Quando a fase é boa, ajuda demais.
0: Cruzamento da esquerda, o Vasco no ataque, chega tirando a zaga do Boca. Bola desarmada, voltando com o Palacios, fazendo o lançamento para o Ener Valência. A zaga do Vasco aberta. Aberto também o Ener Valência. Pela ponta direita, agora já vem para recomposição o time do Vasco, no mano a mano, o Ener Valência acabou ficando sem ela, conseguiu o toque no desvio, feito Sousa, tocou por último nela, a bola se perdeu pela linha de fundo, Boca pela direita, vai bater o escanteio, Thalita.
2: É uma troca de passes entre o Ener Valência e o Ascaciba, quem conseguiu fazer o corte foi o Sousa, conseguiu mandar a bola ali pra linha de fundo, é escanteio pro Boca lá pelo lado direito, gol.
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0: a bola subiu, saiu em tiro de meta para o Vascão da Gama cobrar. Quase 35 minutos passados neste primeiro tempo, Vasco em vantagem, o Vasco conseguindo neste momento abrir vantagem para chegar à decisão da Copa Sul-Americana. O primeiro jogo é hoje, o segundo no Maracanã, dia 20, terça-feira.
3: Por enquanto.
0: É, mas a gente tem que falar com o que temos, claro, de momento.
3: Claro,
0: né?
3: claro.
0: Vamos com o que temos. Nesse momento, o jogo entre Vasco e Boca Juniors, volta da semifinal da Sul-Americana, confirmado para o Maracanã, terça-feira, dia 20. Olha o time do Vasco tentando a jogada na bola lançada pela ponta direita, veio na interceptação ali o zagueirão Herrera, tocando no meio, aparece o Alarcón, deixando também mais à frente, Ascaciba, fazendo a proteção, pede pela direita, é o Lozano com a bola tocada, o time do Boca vem ao ataque, o time do Vasco vai à defesa. 35 minutos e meio de bola rolando neste primeiro tempo, Vascão de boa, vencendo 1-0, o gol de cabeça do Watson vai colocando o Vasco em vantagem. Herrera na zaga do Boca Juniors, adianta a linha defensiva o time argentino, enquanto o Vasco vai para recomposição, lançamento na canhota, Blanco dominou com o pé esquerdo, ameaçou o cruzamento, preferiu fazer a finta, Paulo Henrique ficou para trás, cruzamento, levantamento para pequena área, saiu mal, o goleiro Léo Jardim teve bola trombada, tá valendo tudo, o árbitro disse que não houve falta, o time do Vasco parou, voltou na bola cruzada, chega tirando, lescando de qualquer maneira, e nessa aí o Léo Jardim não conta pra ninguém não, hein, Thalita?
2: Errou completamente o tempo. Errou completamente o tempo da bola ali. Teve um choque com o jogador do Boca. Ficou querendo falta, mas não teve absolutamente nada. O Boca segue no ataque.
0: Segue no ataque pela ponta direita. Bola tocada mais atrás com Palacios. Descolou o toque no bico direito da grande área. O Vasco tenta o desarme ainda com a bola dominada. Novamente no campo de defesa do time do Vasco. A bola invertida aparece pelo lado de canhoto com o jogador que é o Blanco. Tocando bola em profundidade pro Flores. Na corrida chega o Paulo Henrique tomando a frente do lance. Evitando a saída pela linha lateral, tirou com o Adson pegando a sobra na bola agitada, pé canhoto nela, tenta o lance individual, fazendo o lançamento com personalidade, não dominou Bruno Duarte, roubada do time do Boca Juniors, bola tocada com Flores, não dominou legal, sobra com o time do Vasco, dominando, vem no contra-ataque, Bruno Duarte é pelo lado direito, se mandando a velocidade, no toque, no pique, no pique, no toque, no meio de três, ele estava isolado, agora voltou no giro com o Adson, o passe errado na devolução, saiu a bola em arremesso lateral para o time do Boca cobrar, já cobrado o arremesso lateral, a bola tirada na tentativa do corte de cabeça, quem tocou por último nela foi o Saldívia, ela sai em arremesso, mais um pro time do Boca Juniors, agora pelo lado esquerdo, Ener Valência, orienta o Blanco, a bola tocada em profundidade, tá tentando ali o Ener Valência no bico da grande área, pelo lado esquerdo, a bola mal passada, desviou no meio do caminho, Thiago Mendes tira o perigo lá de trás, a bola com a sobra, vem dominando Andrés Gomes, no bate-rebate, quase que ela se ofereceu pro Bruno Duarte, mas a bola acabou tocando ali no jogador do Vasco por último, para não se complicar, o goleirão Monteiro saiu com ela ali para não deixar a bola sair na linha de fundo. 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
0: Fazendo alguma sinalização. Não,
3: ele tá pedindo para parar o jogo, para parar o jogo para ele ser atendido, é isso. Naquele lance que ele saiu mal, ele acabou se chocando com o adversário. Agora ele pede para o jogo separado para ele ser atendido.
0: Pois é, foi naquela bola cruzada da esquerda do Blanco que ele saiu mal, né? Houve um choque ali no corpo com o Ascaciba, que trombou tudo, né? E aí caíram ali, foram, enfim, descendo juntos ali na pequena área, e o Léo Jardim acabou involuntariamente sendo atingido mesmo, Thalita.
2: É, porque ele calcula mal e aí ele vai tentar dar um soco na bola, só que ele não consegue chegar e realmente acontece o choque, não houve falta, um choque normal de jogo, mas na hora que ele tromba com o jogador do Boca Juniors, ele tromba o rosto, né? Ele bate quase que na região ali do cotovelo, do Ascaciba, e aí ficou sentindo, o jogo prosseguiu, mas agora parado para atendimento ao Leonardo Jardim.
0: Bom, quase 39 minutos, Chico, o que dá para dizer do jogo nesse momento?
3: O Vasco continua confortável, sem nenhum tipo de risco, deu uma baixadinha agora de linha ali, o que é natural, o que é normal, tá? Ninguém aguenta fazer marcação alta durante 45 minutos, 90 minutos.
0: E outra coisa, né? A classificação ou a eliminação, não será uma das duas não vai ser definida hoje, né?
3: É verdade. Então o Vasco baixou as linhas um pouquinho agora, muito pouco, é verdade, muito pouco, mas continua muito confortável no jogo. sem sofrer pressão, sem o Boca Juniors jogando melhor, né? O lance de mais perigo foi uma bola levantada na área agora há pouco e o Léo Jardim saiu mal. No mais, repito, é um Vasco confortável dentro da Bomboneira.
0: O jogo está parado agora para o atendimento do Léo Jardim, parece que está tudo bem com ele. E a tomada da imagem, na tomada da imagem, a gente viu o Paredes, Leonardo Paredes, né, que é desfalque no time do Boca Juniors, em um dos camarotes observando o jogo. Sabe o que eu lembrei, Chico? Tu vai lembrar também.
3: Manda.
0: Camarote da Bomboneira.
3: Sim. Que tremedeira.
0: Quem é que estaria ali hoje,
3: Diego,
0: sem
3: Armando,
0: camisa?
3: Diego Armando Maradona. Isso, Diego Armando Maradona.
0: Todo
3: ele mesmo.
0: Jogo importante do Boca, Diego Maradona. Já depois de encerrar a carreira, né? Enfim, muito acima do peso, estava lá com aquela cabeleira dele girando camisa, enfim, regendo a torcida do Boca, que fazia a Bomboneira pulsar naquele momento. E até tinha uma frase, né? Era uma espécie de epíteto, né? De a Bomboneira não treme, a Bomboneira pulsa,
3: isso,
0: né?
3: Você
0: gosta
3: isso,
0: de epíteto, né?
3: É verdade, é muito bom. É muito bom mesmo. Isso é muito moderno.
0: Thalita Gitz daqui a pouco a gente bola um epíteto pra ela. Bom, vem o time do Boca saindo errado. O Vasco tem a posse de bola agora com o Bruno Duarte na arrancada. Ele no meio de quatro jogadores do time do Boca, bota na frente, tentou o drible da vaca, tava isolado, ficou no chão. Tentou partir aí sem ninguém do Vasco. Aí realmente forçou, né?
3: Você tá equivocado, né? Porque ele já bolou, né? Ele já criou a zelosa, né, gente?
0: Ah, é verdade, é verdade. É verdade. Já estava lá atrás, é verdade, é verdade. É porque a gente vai pro futuro, isso aí estava lá no passado. Volta pela esquerda no time do Vasco, tentando articular a jogada. Andrés Gomes pedia na frente, desarme. Aconteceu com o árbitro pegando a falta a favor do Vasco. E eu confirmo a hora certa, 10 e 11. Ligado no nosso timaço, você confere agora o tempo e o placar do jogo. 41, passados 41 no primeiro tempo, 4 para o intervalo. E no placar do Futebol Globo CBN, Copa Sul-Americana, é a primeira partida válida pela semifinal da competição na Bomboneira. Confere aí.
1: Vasco,
0: um Adson de cabeça.
1: Boca Juniors,
0: 0.
1: O gol largou.
0: Tem uma falta aí a favor do Vasco na ponta esquerda, entre a linha lateral do campo e a da grande área. Teve um puxão de camisa aí do Lozano. Cadê o cartão amarelo? Rolou ou não rolou, Thalita?
2: Não vi cartão, não. O Lozano só vai ali no Andrés Gomes, puxa ele pela camisa. O Pedro Emanuel também ficou reclamando ali na beira do campo, pedindo cartão, mas o juizão parece que não deu, não. Ele marcou a falta lá pelo lado esquerdo, bem próxima onde acontece o escanteio, mas não vi cartão, não. Hugo.
0: Agora chegou o Thiago Mendes ali dando um some daqui no Saldívia ali, que ia pra treta, né?
2: Capitão, né?
0: É verdade, verdade. Isso aí mesmo, postura de um líder. Porque o Vasco não pode entrar nessa tentativa do Boca de desestabilizar o time que está vencendo, no caso o Vasco, que tem uma falta para cobrar perto da linha lateral do campo, na ponta esquerda. 42 primeiro tempo, dois jogadores na barreira do Boca, o Vasco vencendo por 1-0, está querendo o segundo gol. Repito, 42 primeiro tempo, foi para a cobrança Lescano, pé esquerdo, levantamento, entrada da pequena área, na bola ajeitada, voltou Saldívia no pé esquerdo, chutou, a bola bate na zaga, tentou Bruno Duarte de bicicleta para fora, e ele acabou levando a pior. Está ali com a mão na altura do abdômen, deitado em campo, em Thalita.
2: Pode ser um pouco preocupante, porque é na mesma região no clássico contra o Botafogo, onde ele precisou ser até encaminhado para o hospital para realizar mais exames ali. E assim que ele desabou no chão, na tentativa da bicicleta, ele sentiu, mas tá tudo bem, já levantou.
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0: Júnior tem a posse de bola, parece que o Bruno Duarte levantou, tá tudo bem com ele, hein, Thalita? Bruno Duarte, tá tudo bem com ele,
2: tudo,
0: né?
2: Tudo certo, tudo
0: levantou,
2: certo.
0: Levantou, beleza ali. Vem tentando, Boca pelo lado esquerdo, segura a jogada agora, mas teve falta, hein? Teve falta e o árbitro vai dar essa falta a favor do Boca.
2: E deu cartão pro Adson, na jogada ali no Flores. Ele consegue sair da marcação do Adson, ele dribla o Adson, ele deixa completamente para trás o Adson, uma boa jogada individual, Flores, e aí é puxado, impede que ele invada a grande área, e cartão amarelo pro Adson.
0: O mais engraçado é o critério zero desse árbitro, que num lance exatamente igual, no mesmo setor de campo, o Andrés Gomes sofreu uma falta, o jogador do Boca não tomou cartão, agora o Adson levou, hein, Chico?
3: Pois é, só que aí assim, talvez o lance mais perigoso, né? Ou seja, uma jogada que de repente, né, ia deixar o jogador do Boca entrar na área. E aí poderia levar um perigo pro Vasco. Por isso que ele deu o cartão amarelo.
0: Pois é, dois cartões amarelos aplicados no jogo, um para cada lado e ó. A catimba tá rolando. Empurra daqui, empurra dali. O árbitro tá só com apito, hein? Enquanto o Andrés Gomes tá dando tchau pra quem? Pra você, Tatá?
2: Não, pra mim não é.
0: Ah, não é.
2: Sabe quem tá metido na confusão?
0: Quem é que tá metido na confusão?
2: Palácios, lembra?
0: Palácios, Palácios.
2: Teve uma discreta passagem pelo Vasco 22.
0: É verdade, verdade, é. Contribuiu ali com uma dose de qualidade no meio-campo, né? Mas a dose de participação dele foi bem pequena, né, Chico? Bem pequena.
3: Muito. Diminuta.
0: É verdade. Olha, a gente tá vendo agora na tomada da imagem que o Léo Jardim, ele tá com um corte aqui no rosto, né? Na parte direita, no lado direito do rosto. Sim. Ainda em função daquele lance com o Ascaciba.
2: Exato.
0: Né?
2: Ele bate no cotovelo na hora que ele vai cair. Ele acaba batendo no cotovelo. Não houve falta, mas ficou pior pro Léo Jardim.
0: A falta é a favor do Boca Juniors. É pelo lado esquerdo, quase 45. Agora sim, passamos dos 45. O jogo vai até 49 neste primeiro tempo. Dois jogadores na barreira do Vasco. Movimentação dos defensores vascaínos, dos jogadores do Boca tentando se livrar da marcação. O árbitro vai apitar, autorizando a cobrança de falta. É a favor do Boca, na bola lançada direto para a grande área. Chega tirando a zaga do Vasco. Ela sobrou com o Blanco. Entrada da grande área, fazendo o levantamento. Falhou a zaga no toque de cabeça para fora. Na finalização do Lozano, a zaga do Vasco ficou olhando a bola, ele passou lá atrás, na segunda trave. Fala, Thalita.
2: É, no cruzamento do Blanco, camisa 3 consegue encontrar bem ali o Lozano, que de cabeça consegue testar, passa à esquerda, mas sem tantos riscos assim para o Léo Jardim.
0: Bom, repito, vamos a 49 neste primeiro tempo, já passamos dos 45, agora 50, tinha dado 4, agora apareceu 5. Tinha aparecido 4 ali, Chico.
3: Tinha, conforme você decifrou.
0: Exatamente.
3: Agora apareceu 5.
0: Agora apareceu 5, eu vi 4 minutos. Então, ó, galera ali, ó. Fala com a Patrícia que puseram errado.
3: A galera deu um F5, pronto.
0: É, verdade, verdade. Manda a bola pro campo de defesa, o time do Boca tem Herrera.
7: Tá bom.
0: Tá bom. Mais ou menos, né? Podia... Ah, não faz isso não. Direita de ataque, o Boca vem com ela, dominada agora com o Lozano. Dá o traço pra cima do primeiro marcador, aparece no meio pedindo o Ascaciba. Também o Alarcón, a bola tocada na defesa de primeira, de Lolo, aparecendo Herrera. A bola sai da direita, chega na esquerda. Herrera tem a posse dela agora no pé direito, fazendo o levantamento no meio da zaga do Vasco. Cortou de cabeça o Sousa, voltando com o Paulo Henrique. Que drible, tirou ali do jogador do Boca Juniors, que ficou deitadão no chão, mas na sequência o time argentino recupera a posse de bola e na sequência dá de graça pro time do Vasco novamente a posse dela. Cuiabá no lançamento, a tabela pelo lado esquerdo agora no campo defensivo, Thiago Mendes com Robert Renan. O Vasco tá tentando ali tranquilizar, desacelerar o jogo, sai com o goleiro Léo Jardim, ele no meio recebe a jogada agora com o Madison, deixando mais uma vez pelo lado esquerdo, tá na movimentação Lescano, também mais atrás ali o Cuiabano, no pé direito ele toca, aparece o Adson, autor do primeiro e único gol por enquanto nesse confronto. Dá 1-0 pro Vascão da Gama. Robert Renan, mais uma vez para Cuiabano. O time do Boca Juniors está tentando ali roubar no campo de ataque. O Vasco está trabalhando, jogando iscas para o time argentino sair lá de trás. Olha a bola tocada pelo Léo Jardim, pelo lado direito vem Saldívia, ameaça tirar de qualquer maneira, faz o lançamento, a bola chega ali mais à frente com Bruno Duarte, que está vindo mais atrás, está na movimentação tentando ali o time do Vasco. A bola não está chegando nele, está vindo mais atrás receber ali o Bruno Duarte, atacante do Vascão da Gama. Agora, ó, o Flores estava deitando os cabelos para cima do Paulo Henrique, que foi a forra, hein, Tatá?
2: É, agora ele devolveu, que corte seco em cima do Flores, passou de carrinho direto, sem chances ali em cima do Paulo Henrique.
0: Quase 48 neste primeiro tempo. Robert Renan, esquerda de defesa, ele viu a movimentação, viu também o espaço, partiu pro ataque, novamente com o Cuiabano, tem o lançamento agora com o Adson de primeira, com o Andrés Gomes pedindo na frente, a bola não tocada, Thiago Mendes no bate rebate, Ener Valência ficou sem ela. Andrés Gomes tem a posse de bola no lançamento, buscado no corredor, era pro Cuiabano, a bola tirada pela zaga do Boca, na sequência teve desvio, o jogador do Vasco bateu por último nela, o Andrés Gomes, a bola foi embora pela linha lateral, é arremesso pro Boca cobrar. Passamos dos 48 neste primeiro tempo. Qual o detalhe aí, Alô?
3: Muito bom jogo do Andrés Gomes na questão tática, tá? Tá marcando, tá aparecendo quando o Vasco recupera a bola, faz um bom jogo taticamente.
0: Verdade, verdade. Pelo lado esquerdo, caindo ali, tanto quando o Vasco tem a bola no ataque, quando perde, né? Aparecendo lá atrás na recomposição. 48 minutos e meio, 1 minutinho e meio para acabar o primeiro tempo. Quem sabe o Vasco ainda não faz o segundo nesta primeira etapa. Busca o toque ainda no campo de defesa. Cuiabano tem a posse dela, recebe novamente Lescano. No pé esquerdo vem conduzindo. A zaga do Boca Júnior já veio para recomposição, enquanto o Vasco é trabalhando pelo lado esquerdo no campo de ataque. Robert Renan tocando mais atrás. Tinha ali a opção Thiago Mendes, mas o Cuiabano preferiu o toque atrás. Teve o desvio, a bola saiu em arremesso lateral para o Vasco cobrar pela esquerda, sem pressa. essa. Tá vencendo por 1-0, placar de momento, coloca o Vasco em vantagem no confronto, chega tirando a zaga do Boca Juniors, da sequência do tapa de primeira, buscando o Ener Valência, Robert Renan, também dando tapa, bola sobrando na direita com Paulo Henrique, na dividida no corpo, drible da vaca, bota na frente, aposta a corrida com Blanco, leva vantagem, na linha de fundo tem a cobertura do Herrera, que chegou afastando tudo, tocando pela linha lateral, o Vasco nesse último minuto de primeiro tempo, atacando pela ponta direita, buscando quem sabe aí o segundo gol no jogo, o Vasco tá vencendo por 1-0, 49 minutos e meio do primeiro tempo, por enquanto Vascão 1, Boca Juniors 0, já cobrado arremesso lateral na tabela pelo lado direito, agora com o Adson recebendo do Paulo Henrique, ele bota na frente, tentando ali um drible para levar na linha de fundo, jogada tirada pela zaga do Boca, afastou mal a zaga do Vasco, bateu por último no Saldívia e saiu em arremesso lateral, quase 50 minutos deste primeiro tempo, o árbitro prometeu 5 minutos, olha o Vasco no ataque, Paulo Henrique tomou a frente do lance, puxado pelo Flores, e agora teve falta aí pro Vasco nesse finalzinho de primeiro tempo, não sei se o árbitro vai deixar bater, já vamos chegando a 50 minutos, se o Vasco demorar a bater o árbitro vai encerrar o primeiro tempo na Bomboneira, já passamos dos 50, parece que vai ter esse lance aí ou não. Bom, tô vendo ali o Flores, também o Blanco, né? Enquanto isso, o árbitro não vai deixar bater. Apita pela última vez, final de primeiro tempo na Bomboneira.
1: Vasco!
0: Um Adson de cabeça.
1: Boca Juniors!
0: 0! 10:20, 10:20, nesta noite de terça-feira eu anuncio que vem aí mais uma atração pra você, ligado, ligada, no Futebol Globo CBN. Aqui tem jogo.

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1: Tô na área, junto com você, ligado aqui nessa Central da Bola. 10 horas e 21 minutos. Vasco vai vencendo o Boca Juniors. 1-0, gol do Watson. O artilheiro da emoção contou assim.
2: Cuiabano bota na frente, tentativa de vencer a marcação, chega tirando a zaga do Boca, mal afastada, ela volta com o Andrés, show mais você colombiano, pé esquerdo nela, cruzamento no toque de cabeça, emplacou!

0: Boca afastou mal, o Andrés Gomes conseguiu limpar a marcação, pra de pé direito descolar o cruzamento na cabeça do Watson, que armou bem a finalização e testou certeiro no ângulo superior esquerdo do goleiro Monteiro, abrindo o placar do Vasco, abrindo o caminho da classificação. 25 minutos passados no primeiro tempo, 25 primeira etapa, Watson de cabeça abriu o marcador.
1: Vasco 1, Boca Juniors 0.
2: Esse é o gol que vai garantindo uma vantagem ao Vasco da Gama no jogo da volta na próxima semana. Francisco Aiello, um spoiler, o que foi esse primeiro tempo que você vai analisar já já aqui na Central da Bola, Chico?
3: Ah, Renan, nem parece que o jogo é na história, na histórica, mítica Bomboneira. O Vasco jogou bem e além de jogar bem, ficou muito confortável durante esse primeiro tempo, Renan.
2: Já já, Francisco Aiello volta com toda a análise desse primeiro tempo. 1-0 vai vencer o Vasco da Gama na temida Bomboneira. Temida? Pra quem? 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

0: Estou na área junto com você, ligado aqui nessa Central da Bola. Hora de análise, de opinião. Vascão da Gama vencendo na Argentina, vencendo Boca por 1-0, gol do Adson. A opinião é com ele, que conta e manda pra você.
1: Francisco Aiello. Ah, porque jogar na Bomboneira é isso, jogar na Bomboneira é aquilo.
0: Medinho, né, Chico?
1: Porque não sei o quê, tem que ter medinho. Na boa, gente, na boa. A Bomboneira, ela é isso tudo se o time é bom. Se o time não for bom, cara, não adianta dizer que a Bomboneira é um estádio que vai ganhar o jogo. A Bomboneira não faz gol. A Bomboneira não joga. A Bomboneira é só o quê? É só o espaço. Então, assim, aquele Boca dos anos 90, do início dos anos 2000, aquele Boca, sim, fazia o adversário temer a Bomboneira. Por quê? Porque o time era bom. Eu não sei o que vai acontecer, Renan Moura, a galera vascaína, no segundo tempo. Mas nesse primeiro tempo, o que dá pra dizer é o seguinte, tá? Um Vasco totalmente confortável, não sofreu em momento algum. Na verdade, o jogo começa, e é natural, né? E as imagens do jogo mostrando a torcida, assim que a bola rolou, né? Gritando, girando camisa em cima da cabeça, aquela coisa toda. Normal isso, normal. É pra colocar pressão. Agora, bastaram quatro minutos. Foi justamente o momento que o Bruno Duarte chuta de fora da área, né? Uma bola que sobra pra ele, e aí o goleiro Monteiro se estica todo, né, dá um tapa na bola e joga na linha de fundo. Esse lance assustou o Boca. Assustou o Boca. Porque depois desse lance, o Vasco entrou na partida, jogando bem, trocando passes, fazendo marcação alta. O Boca com dificuldade de quebrar essa primeira linha de marcação do Vasco. Então, assim, Léo Jardim quase não trabalhou no primeiro tempo, só uma bola levantada na área, que ele até sai mal do gol, na disputa de bola com o adversário. Mas, assim, nada de perigo, nada de pânico, nada de assustador nesse primeiro 45 minutos. Repito, o Vasco fez um bom jogo, alguns jogadores muito bem. Já citei aqui a importante participação tática do Andrés Gomes, porque quando o Vasco tem a bola, ele aparece com opção pelo lado esquerdo. Quando o Vasco não tem a bola, ele volta para recompor, acompanha ali o Lozano, que é lateral direito da equipe do Boca Juniors. Momento de preocupação continua sendo o Flores, que é um jogador agudo, um jogador que joga em velocidade, e a gente sabe que o Paulo Henrique já é um jogador com mais idade, que tem um pouco mais de dificuldade na questão da velocidade. Já fez duas faltas. Eu acho que se fizer mais uma, vai tomar cartão amarelo. O Flores já aprontou para cima do Adson e o Adson tomou cartão amarelo. Então talvez seja o único perigo que o Boca pode, né, jogar em cima do Vasco. Nem sei, Renan, se de repente para esse segundo tempo o técnico do Boca Juniors já não vai mexer no time. Porque do jeito que ficou confortável pro Vasco, eu acho que o Boca Juniors precisa voltar de uma forma diferente. Se não for em troca de jogadores, pelo menos numa atitude diferente. Porque o Vasco, nos primeiros 45 minutos, fez 1-0, numa ótima jogada pelo lado esquerdo, que começa com a persistência, a insistência do cuiabano. A bola sobra pro Andrés Gomes, ele limpa o lance, cruza, e o baixinho Adson, né, ataca o espaço, ele vai ao encontro da bola, mete a cabeça na bola e joga no ângulo do goleiro Monteiro, fazendo 1-0 pro Vasco aos 25 minutos desse primeiro tempo. Tem que mudar o que no Vasco no segundo tempo? Nada, não precisa mudar para esse início desse segundo tempo, não precisa mudar na questão tática, na questão técnica e também de jogadores. Se fizer o segundo tempo como fez o primeiro, o Vascão vai trazer essa baita vantagem aqui para o Brasil, Renanzinho.
0: Com toda certeza, Chiquinho, tô muito confiante. Esse Boca aí, que tem a melhor geração dos últimos tempos, é esse Boca? Esse Boca aí me assustou em nada, tá? Nada. Medinho, conforme diz o Chico. Esquece, tá louco. O Vasco vai vencer na Bomboneira. Já, já a gente volta aqui nessa Central da Bola e com todo o segundo tempo de Vasco 1, Boca Júnior 0. Gol dele, Adson. Colídio? Não. Hoje é dia de Adson. Futebol Globo CBN. Ah, futebol. Pode ligar que aqui tem Sula.

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0: Juniors. O árbitro da partida vai autorizar o início do segundo tempo. A saída vai ser do Boca Juniors nessa segunda etapa. Tudo pronto para começar a segunda etapa na Bomboneira. O árbitro apitou e já temos bola rolando.
1: Vasco, Boca Juniors.
0: Com o time do Boca trabalhando pelo lado esquerdo, é Blanco com a bola pressionada. Agora vem ali o Watson tentando a roubada. Campo de defesa, novamente com o Herrera. Ele apertado pela marcação ali do Bruno Duarte, recuando para o goleiro Monteiro. Com a bola dominada na entrada da grande área. Não tivemos alterações nem no Boca Juniors, nem no Vasco. Boca tem a posse de bola agora pelo lado esquerdo. Tocada em centro, aparece Alarcón arrancando com o time do Vasco, tentando na recomposição. Flores está pedindo no corredor esquerdo agora com a bola tocada. Mais uma vez era o Palácios pedindo no meio. Novamente a zaga do Vasco. Veio pro corte, voltou Saldívia tocando Thiago Mendes de primeira. Sousa, a bola tocada mais uma vez, agora com a proteção Andrés Gomes no corredor esquerdo pro Cuiabano. Passou o Gomes novamente na canhota, ele bota na frente tentando na velocidade, veio pro corte ali o Lozano. A arbitragem diz que não houve falta. O Vasco sim tem a posse de bola mais uma vez com Thiago Mendes no meio. Lescano trabalha a bola com Thiago Mendes, recomeçando tudo com Robert Renan. Ele traz pro pé canhoto, fazendo o recuo. O goleiro Léo Jardim tá fora da grande área, no pé direito, mandando a bola lá pra frente. Tentativa da ajeitada no pé direito. Paulo Henrique tira do primeiro adversário. Ameaça tocar atrás pro Saldívia. Conseguiu fazer o giro. O Vasco tá no ataque. Paulo Henrique vem afunilando na diagonal. Aparece agora na inversão. Lá do canhoto com o Cuiabano. Será que ele pega de longe? Preferiu o cruzamento pra grande área. Desviou no meio do caminho. Bruno Duarte não alcançou a bola com o Cuiabano. Voltou na ajeitada. Batida. Adson furou na hora da finalização. Na cabeçada ele foi melhor, hein, Thalita?
2: Foi muito melhor, né? Conseguiu acertar a bola. Porque dessa vez um corta-luz ele bonito. A bola sobrou pro Adson sozinho. Foi tentar pegar de primeira, pegou em nada. Chutou o vento o Adson agora.
0: Com a bola agora, Léo Jardim sai jogando. Robert Renan deixando pro Sousa da esquerda, ele inverte lá pelo lado direito, aparecendo Saldívia com a bola dominada. Novamente o time do Vasco tem agora a posse dela. Lescano deixou pro Adson no esquerdo, ele domina, no direito ele toca atrás. Qual o detalhe aí, Alô? Pensei, você pegou o microfone, ajeitei. Pois é, voltando o time do Vasco agora. Cuiabano pra Adson de primeira com Andrés Gomes, tentou um drible de corpo, aperta a saída de bola do time do Boca. O Vasco tem a posse dela na dividida. Andrés Gomes ficou sem ele, ó, tá reclamando de ter sido atingido no rosto, hein, Thalita?
2: Mas o juiz nem deu bola pra ele, segue o jogo.
0: Tá caído lá o Andrés Gomes, a bola é do Vasco nesse momento, com o Léo Jardim lá pelo lado direito. Enfim, se tá ganhando o jogo, adotar esse tipo de estratégia, a catimba, não sei se é das melhores, nas melhores opções não, hein, Chico?
3: Não pode ser, né? Pô, não pode ser. O Vasco tá jogando bem, gente. Não precisa disso.
0: E ele também tá bem no jogo.
3: Claro, né? Claro. Não precisa dessa catimba, não. É desnecessário isso.
0: Quase 3 minutos, segundo tempo. Olha a bola aberta pelo lado direito novamente. Vem o time do Boca com o Lozano. Tabela no meio, para, prende, volta. Thiago Mendes tentando encurtar o espaço também. Ali o Cuiabano pelo lado esquerdo. É o time do Vasco se defendendo. É o time do Boca atacando. Time do Boca atacando. Time do Boca atacando, hein, Thalita?
2: Léo Jardim não fez uma defesa até agora.
0: Não, o Léo Jardim só foi perigoso pro Léo Jardim aquela bola cruzada que ele se chocou com ali com o Ascaciba, que acabou até abrindo uma feridazinha ali na parte direita do rosto. Fora isso, não teve nada, hein, Chico?
3: Nada de trabalho até agora. Até agora, Léo Jardim tá só assistindo ao jogo.
0: Com certeza. Volta Thiago Mendes. Arrancada do time do Vasco. Ele tem espaço. No toque, no pique, no pique, no toque. Tá centralizado. Abriu o lance pelo lado canhoto. Invadiu a grande área Andrés Gomes. A chance do segundo gol. Deu traço. Botou na frente. Linha de fundo. Cruzamento. E o goleiro Monteiro defendeu. Olha o espaço que o Boca deu pro Vasco. Tá ali, tá, Gildes.
2: Uma boa jogada. Uma boa bola que o Thiago Mendes recebeu no meio campo. Puxou o Vasco pro ataque. E o Andrés Gomes pelo lado esquerdo. Na hora que ele foi dar o tapinha pra chegar a linha de fundo, adiantou demais. Tinha o Adson, tinha o Bruno Duarte mais centralizados e tinha o Thiago Mendes completamente sozinho na grande área. Cruzamento rasteiro foi nas mãos do Monteiro.
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0: Nacional, seleção equatoriana, não, não é ele.
1: Exatamente.
0: É ele, Thalita
1: Gil. O herói da Libertadores da América de 2023 para a torcida do Fluminense.
0: Mas ele jogava no Inter?
1: Jogava no Inter.
0: Ah, jogava no Inter?
1: É.
0: Eu não entendi por que dessa sua...
1: Vê os melhores momentos da semifinal, que você vai entender.
0: Chegar em casa, eu vou acompanhar. Depois de ouvir a nossa transmissão pelo YouTube, né, senhor?
2: Claro, né? Vai voltar para casa e fazer isso.
0: Com certeza. Aí eu vou acompanhar os melhores momentos pela sugestão da Thalita Jutz aí, ó. 5 minutos e meio, segundo tempo. Vasco está vencendo por 1-0. Cuiabano pega para cobrar o arremesso lateral. Já deixado a bola agora com o Andrés Gomes. No toque da devolução, vem Cuiabano pela ponta esquerda. Cruzamento rasteiro. Vai chegar o time do Vasco. A bola interceptada. Lescano não alcançou. Cortou agora no meio do caminho. Sousa no que ele dominou. E ó, vai dar falta do Sousa e aplicou o cartão, hein? Pro camisa 5 do Vasco. Jogadores do Boca fecham pedindo a expulsão. Fala, Thalita.
1: O pé alto do Sousa. Ele vai tentar ali tirar a bola do jogador do Boca Juniors, só que ele levanta demais a perna, vai na altura da cabeça ali do Ener Valência. Cartão amarelo.
0: Fala, Chico, e aí? Justo o cartão?
2: Justo, justo. Só que não pegou do jeito que o Valência tá encenando, né? Não pegou desse jeito. Assim, eu acho que foi imprudente. O Sousa assumiu um risco desnecessário. Para mim, bem aplicado o cartão amarelo.
0: Bom, está caído ali o jogador do Boca, enquanto o árbitro da partida vai observando, né, a movimentação desse jogador, que é o Ener Valência, que era o jogador do Boca Juniors envolvido no lance. Então, o terceiro cartão amarelo aplicado. Foram dois para jogadores do Vasco, Sousa e Watson, enquanto o Delgado recebeu pelo time do Boca.
2: Nessa hora, Hugo, o jogador tem que perceber o adversário se aproximando, tem que ter um olhar... né, um olhar amplo, olha o Boca aí, ó.
0: Tentando pela ponta direita, agora com a bola dominada, vem o toque no cruzamento do Lozano, o goleiro Léo Jardim foi lá para defender, quase 7 minutos passados neste primeiro tempo. Olha a zaga do Vasco, saiu jogando errado na primeira bola, voltando com o Andrés Gomes, por baixo veio o corte ali do Dilolo, acabou cedendo o arremesso lateral, é com o time do Vasco pronto para cobrar pelo lado esquerdo. 7 minutos passados neste segundo tempo, 7 minutos da segunda etapa, vai dando o Vascão, 1-0, gol marcado pelo Watson aos 25 do primeiro tempo, de cabeça, vai colocando o Vasco em vantagem no confronto. Tira a jogada agora pelo lado direito, é o time do Boca tentando sair no lançamento rasteiro, a bola desviou no meio do caminho, sobrando tranquila para o Saldívia dominar pelo time do Vasco. Está jogando agora é o Paulo Henrique, na verdade, lançamento no meio, seria para o Bruno Duarte, no meio do caminho veio o corte. Olha aqui, mandando um abraço para a galera que está lá no Hospital Vitória, na Barra, no plantão, acompanhando a nossa transmissão. Jonathan Cardoso está lá e ele está te mandando um abraço, hein, Chico?
2: Ah, outro pra ele, pra galera toda lá no Vitória, ouvindo aqui o Futebol Globo CBN. Valeu, galera!
0: É isso aí. Grande Jonathan, um abraço pra você e pra toda essa galera que tá aí no plantão. Ó, 10h44 da noite, galera, já tá, ó. Tá como? Tem que estar todo mundo ligado. No plantão tem que estar todo mundo ligado, né, Chico Aiello?
2: Sempre. Atenção máxima.
0: Você sempre
2: máxima.
0: Esteve ligado na atenção máxima no plantão, Chico?
2: Sempre. Plantão e fora do plantão.
0: Com certeza, eu também. Nunca foi diferente. Vem o Boca agora com a bola dominada no campo de defesa, dentro do círculo central. Faz o lançamento. Era o toque do Dilolo lá no campo de ataque. Agora aparece no meio. O toque feito. Aparece também o Palacios, deixando bola com o Herrera. Esquerda de defesa. O Vasco tenta ali adiantar a sua última linha, apertar a saída do Boca, que vem agora com a bola dominada. Thiago Mendes ganhou na dividida. O árbitro disse que não houve a falta. Andrés Gomes invadiu a grande área pelo lado esquerdo. Perdeu a passada. Ficou sem ela. Na bola dividida por baixo. Dominou. Defesa do Boca, e o Vasco deu mole, poderia ter chegado de forma perigosa. Andrés Gomes não foi bem nessa não, hein, Tatá?
1: Ele perdeu ali a passada, né, pelo lado esquerdo, depois de uma boa roubada de bola do Thiago Mendes, tirou a bola dos pés do Dilolo e conseguiu um bom ataque pro Vasco.
0: Com Paulo Henrique recebendo na direita, botou na frente, invadiu a grande área, a chance do segundo, chutou rasteiro pra fora! Ele deitado pede o pênalti, o árbitro deixou o lance seguir e o Paulo Henrique perdeu a melhor chance do segundo tempo, Thalita.
1: Isso, uma roubada pelo lado direito, o Paulo Henrique faz toda a jogada individual, invade a grande área e consegue a finalização rasteira. A bola passa muito próxima à trave direita do Monteiro, ele reclama de pênalti, o juizão não viu absolutamente nada e nada foi marcado.
0: Deixa eu mandar um abraço também aqui, sabe pra quem? DJ Michel, tá aí, ó.
2: Oh, que
0: esse
2: isso, é
0: mas olha, cara, esse
2: só
0: aí, cara.
2: É bom, hein, cara?
0: Pra mandar um abraço pro DJ Michel, eu teria que botar uma roupa roupa de gala aqui, um passeio completo. Olha o Boca da esquerda, vem tentando agora Blanco, cruzamento, a bola bate no travessão, sobrando na direita, cruzamento, olha o toque de cabeça, tira a zaga do Vasco, e o Boca na pressão quase empatou, hein, Thalita?
1: Um chute meio despretensioso lá pelo lado esquerdo de longa distância, a bola encobre o Léo Jardim, que faz mal a leitura da jogada.

0: e bate no travessão pra sorte do goleiro do Vasco. Escanteio pela direita pro Boca.
1: Saiu mal ali o Léo Jardim no meio do caminho, foi, não foi, e o Boca cobra o escanteio, levantamento do Flores, olha o toque de cabeça pra pequena área, saiu de soco, Léo Jardim tirou tudo, e ela se perde pela linha lateral, é arremesso pro Boca Juniors cobrar, pelo lado direito ia bater rápido ali o Flores, mas deixou pro Lozano, ele quem vai cobrar o arremesso lateral, o time do Boca atacando, o time do Boca querendo imprimir uma pressão pra quem sabe empatar o jogo na Bomboneira, tá 1-0 pro Vasco, olha o Cuiabano no corte feito, a bola acabou saindo mais uma vez pela linha de lado, arremesso lateral, já cobrado, aliás, vai ser cobrado ainda com o Lozano, buscando o toque no campo de ataque, é deixado agora, buscando também o levantamento, corta a zaga do Vasco na cabeçada, a bola tá viva no campo de ataque do time argentino, chega a zaga do Vasco tirando na dividida, sobrando com o Sousa, a boa chegada agora do Vasco, quem sabe no contra-ataque sair esse segundo gol, apertando agora pelo lado direito, vem o Paulo Henrique, ele arranca, o Vasco tá com 4 jogadores no campo ofensivo, pela ponta direita, recebe, é o Bruno Duarte, rolando mais atrás, não deu ali na tentativa agora do desarme, Lescano devolvendo novamente com o Saldívia, lá atrás, buscando Sousa, Saldívia novamente, agora Lescano na devolução, tudo pelo lado direito, e eu confirmo a hora certa, 10h47. Ligado no nosso timaço, você confere agora o tempo e o placar do jogo. 11, passados 11 no segundo tempo, 34 para o fim da partida. E no placar do Futebol Globo CBN, Copa Sul-Americana. É o primeiro confronto válido pela semifinal da competição na Bomboneira. Confere aí.
2: Vasco.
1: Um Adson de cabeça.
2: Boca Juniors.
1: No direito campo de ataque, ataca o time do Boca, na bola tabelada agora com o Alarcón pedindo pela ponta no meio, vem o time do Boca com 2 toques, a zaga do Vasco deu espaço, conseguiu Ener Valência, proteção feita na jogada de pivô, caiu, pediu a falta, o árbitro disse que não houve, Adson deixando mais atrás, novamente com o toque, o Vasco vem no contra-ataque, é boa jogada, quem sabe aí o segundo gol, arranca na velocidade, vem Lescano, faz a distribuição na meia esquerda para o Andrés Gomes, capricha Gomes, vai no mano a mano para cima do jogador que é o Lozano, ele para perto do bico da grande área, deixou mais atrás, o Vasco no ataque, agora com o Thiago Mendes, o toque feito para Adson, devolução novamente com o Cuiabano, o Vasco sai ali com toques curtos no campo de ataque, 12 minutos, segundo tempo, fala Yellow.
3: Olha aqui, ó, tá começando a aparecer um monte de espaço, tá? Um monte de espaço, se trocar passe corretamente, vai chegar na cara do Monteiro e vai fazer o segundo gol, hein? É só ter tranquilidade, o Boca agora já percebeu que tem que se expor um pouco mais, e começou a aparecer espaço bom pro Vasco jogar, Hugo.
1: Com certeza. Ó, deixa eu completar então aqui o abraço. Tava falando aqui do DJ Michel, né? Que é nosso companheiro aqui, da Rádio Globo, da programação da Rádio Globo. Ele que brilha demais lá no Baile Charme, Madureira, cracaço, DJ Michel. Diz que tá secando o Vasco, ele é Mengão, hein? DJ Michel é Mengão, ele tá secando o Vasco. Valeu, DJ Michel, um abraço pra você, pra família. Muito bom contar com a sua audiência aqui no Futebol Globo CBN. Bom, chegamos agora a 13 minutos. Chico Aiello, você falava desse espaço. O Vasco, naquela jogada em que o Boca Juniors mandou bola na trave, foi a única em que levou perigo até aqui. E um jogo, apesar de não estar com a mesma cara do primeiro tempo, o Vasco vai controlando, né?
3: Sim, e o que é melhor, tá? Eu acho que começou a aparecer mais espaço. O Boca percebeu que ele tem que dar um pouco mais de pressão e vai dar esse espaço à equipe do Vasco. Se o Vasco tiver tranquilidade, calma, para poder trocar passes, vai chegar na cara do Monteiro para fazer o segundo gol.
1: E o Boca mexeu, hein, Thalita Giltz?
0: Saiu 15, Alarcón, para a entrada do 22, o Villa.
1: Então, Villa com a camisa 22 na vaga do Alarcón.
3: É ponta, ponta esquerda, tá bom?
1: Mais o Alarcón é volante, então tira um jogador de marcação.
3: Jogador ofensivo, isso aí.
1: Ou seja, o Boca, aos quase 14 minutos deste segundo tempo, tá vendo que não vai se criar para cima do Vasco, se não criar um fato novo dentro do jogo. E fez aí a alteração o técnico Arruabarrena. É isso?
0: É o Basco.
1: A Basco.
0: Pô, é
1: se
0: o Basco.
1: Tivesse me falado isso no início, eu não estava aqui tão complicado para falar.
0: É o Basco. Basco. É o Basco, é.
1: Basco. Então Basco.
0: Também é apelidado assim, porque o sobrenome é difícil.
1: É. Arruabarrena. Ficamos, fechamos aqui no Basco. Volta o time do Boca, na falta cobrada, levantamento para a grande área, cortou Robert Renan na sequência. Paulo Henrique tira o perigo da grande área. Vamos chegando a 14 minutos neste segundo tempo na zaga do Vasco. Furou na tentativa do corte. PH cedendo o escanteio. Blanco já ajeitando para cobrar. 14,5. Segundo tempo. O jogo nesse momento está sendo vencido pelo Vasco. Está 1-0. Vasco, gol de cabeça do Adson. Escanteio cobrado no time do Boca na grande área. Toque de cabeça para fora! A cabeleira do Herrera apareceu, hein, Thalita?
0: É, uma bola que veio da esquerda pra direita, pelo alto, na jogada aérea, e o Herrera consegue se antecipar, todo mundo vai lá no segundo andar e testa, buscando o canto esquerdo do Léo Jardim. A bola vai pela linha de fundo, mas levando risco ao gol, Cruz Maltino.
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1: Semifinal, segundo jogo é semana que vem, terça-feira, dia 20, no Maracanã, hein? Falei alguma coisa errada, Chico Aiello?
3: Não, nesse exato momento ainda é Maracanã.
1: É isso aí. Vai ter... por enquanto é Maracanã. Bom, a gente vai acompanhando as informações chegando, as atualizações, mas nesse momento, Vasco e Boca Juniors, que estão se enfrentando na Bomboneira, já sabem que vão jogar no Maracanã. Defesa do Vasco, saiu jogando errado, olha a bola tocada lá dentro no chute direto do Vire, e aí a bola defendida pelo Léo Jardim, evitando o gol de empate. Thalita, gente.
0: Que belo passe do Cuiabano pro Vilha. Belíssimo passe. Pelo lado esquerdo, o Vilha consegue fazer a finalização e o Leonardo Jardim salva o Cuiabano da bobeira que ele acabou de fazer. Escanteio pela esquerda pro Boca.
1: 6, pressiona o Boca. Segundo tempo, olha a bola tocada. Chega a zaga do Vasco tirando na cabeçada, sobrando na ponta esquerda, ajeita, volta no lançamento, chega batendo por último no Adson, a bola saiu pela linha de lado, chegaram algumas coisas ali, jogadas dentro do campo, não foi nada, chega afastando na sequência, a zaga do Vasco lá atrás era com Bruno Duarte ajudando, Andrés Gomes pressiona a saída do Boca, que trabalha no campo de defesa, recuada pro goleiro Monteiro, aparecendo na altura da intermediária, o Vasco tenta ali aos poucos fechar os espaços, enquanto o Boca trabalha na sua defesa, bola tocada agora com Vidia, pelo lado esquerdo. Na meia teve que recomeçar tudo com o Herrera. Quase 17 minutos de bola rolando neste segundo tempo. O Vasco está vencendo 1-0. O Boca está querendo gol de empate. A bola dominada na esquerda de defesa. Ultrapassa ali que divide o gramado. Agora Ener Valência lá na frente. Dominou errado. Ener Valência, cara. Ener Valência é o Ener Valência. Busca o Vasco na direita. Olha o Paulo Henrique, Bruno Duarte. Tocada de bola errada. O Boca veio para a roubada. Novamente com o Ener Valência. Entregando no corredor esquerdo para o Blanco. Deita a devolução. Ener Valência na grande área. Vai querer o gol de empate. Adiantou demais. E a zaga do Vasco fez a cobertura para a saída do Léo Jardim aos 17 do segundo tempo. O Vasco é que baixou ou foi o Boca que imprimiu mais intensidade no ataque em Chico?
3: Não, o Boca mudou, né? Colocou mais um atacante, então imprimiu um pouco mais de velocidade.
1: E lá pelo lado esquerdo está caindo o Vila, onde as jogadas estão acontecendo.
3: Exatamente, né? E o Vasco com uma dificuldade agora de sair para o jogo. Está na hora de mexer, hein, professor Pedro?
1: Ó, 17,5. Tchê-tchê. Mas não está na hora de...
3: Quero ver, será que ele vai tirar um atacante? Se ele tirar um atacante, cara, aí...
1: Vai chamar, hein?
3: Ou então acho que vai tirar o Lescano, tá? Acho que vai tirar o Lescano e vai chamar o Boca. E eu não tiraria, tá? Aliás, eu não colocaria...
1: Será que ele não vai tirar o Bruno Duarte, não?
3: Pode ser, mas é pior, assim, mesma coisa, né? Mas peraí, vai tirar o Bruno Duarte? Quem é que joga aí? Vamos jogar só com dois.
1: Adianta alguém ou faz aquela.
3: Tá expulso,
1: vai e volta, Andrés Gomes tá expulso.
3: Tá expulso o Andrés Gomes. Falou alguma coisa pro árbitro, fez alguma coisa, cara. Só isso. Que não tinha cartão amarelo. Não,
1: a capacidade do Vasco se complicar no jogo.
3: Exatamente,
1: né?
3: Exatamente. O árbitro viu alguma coisa ali, cara, que não gostou nem um pouco. Porque primeiro puxou o amarelo. E depois ele puxou o cartão vermelho. Foi alguma coisa que o Andrés Gomes falou pra ele.
1: Pois é. O Andrés Gomes, eu tava... Não, eu tava observando aqui justamente pra ver se o Andrés Gomes já tinha cartão.
3: Ele recebeu
1: o cartão amarelo.
3: Isso.
1: Aí ele continuou reclamando e foi... E claramente, quer dizer, claramente, tá se desenhando algo que ele continuou falando e aí até, de repente, uma ofensa, não sei. Eles em espanhol, né, acabaram ali se entendendo. O árbitro tinha dado o cartão por causa de uma falta em cima do Ascaciba. E aí o Andrés Gomes empurrou o árbitro.
3: Ele empurrou o árbitro.
1: Árbitro. Na boa, foi bem expulso.
3: É expulso, gente. É expulso. Entendeu? Caramba, um jogo desse, cara.
1: Você tá jogando com o Boca Juniors na Bomboneira. Você tá vencendo o jogo.
3: Isso aí.
1: Você tá vencendo o jogo. E aí você protagoniza um destempero,
3: cara,
1: inaceitável.
3: Na boa.
1: Inaceitável.
3: Na boa. Tem coisa que não dá pra entender, Hugo. Não dá pra entender, cara. assim, jogo controlado. Agora vai virar uma loucura. A gente
1: o Boca... E outra coisa, a gente tá com quase 20 minutos do segundo tempo.
3: Sim.
1: Claro que o árbitro vai acrescer, pelo menos, com as substituições, com a parada técnica.
3: Do jogo, gente. Tira ele do campo.
1: Ele já prejudicou o Vasco sendo expulso.
3: Tira agora ele de campo.
1: E continua prejudicando.
3: Tá querendo o VAR, não vai sair. Tem que sair, gente. Algum jogador do Vasco tem que ir lá e tirar ele do campo.
1: Cadê o Thiago Mendes, que é o capitão? Agora chegou ali.
3: Tira. Isso aí, cara. Isso aí. Essa expulsão só é ruim pro Vasco em todos os sentidos.
1: Com certeza.
3: Todos os sentidos.
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1: Passados 20 no segundo tempo, 25 para o fim da partida. E no placar do Futebol Globo CBN, Copa Sul-Americana. Primeiro confronto válido pela semifinal da competição na Bombonera. Confere aí.
2: Vasco.
1: Um Adson de cabeça.
2: Boca Juniors. 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
1: Agora o Adson foi literalmente retirado de campo, hein, Thalita?
0: Ele saiu, Adson, o Andrés
1: não, perdão,
0: Gomes. Ele sai e ele vai, segue reclamando, né, fora ali com o quarto árbitro, segue reclamando com a comissão de arbitragem, tá revoltado de forma sem razão nenhuma do Andrés Gomes, foi bem expulso. Vai entrar já o Tietchan e vai entrar também o camisa 16, o Merentiel. O Merentiel, que é o jogador com mais participações ofensivas, ou participações diretas em gols do Boca Juniors na Copa Sul-Americana, ele entra na vaga do camisa 7, o Palacios.
1: Bom, o Merentiel ganhou um beijinho ali do Palácios, hein, Thalita, na saída de campo, hein?
0: Amigos.
1: Palácios. Já saiu. E, ó, quem tá nesse momento entrando em campo é o Tietchan. Subiu a placa ali, mas o outro não... É o Adson que tá indo embora?
0: Tinha cartão também, já saiu.
1: Fala, Chico Aiello. Adson fora, Tietchan dentro.
3: Ah, vai reforçar o meio campo, né? Agora é o seguinte, né? Vai virar um ataque contra a defesa.
1: Sim, sim.
3: Agora, cara, só o Bruno, assim... eu não tiraria o Adson, porque o Adson é um jogador rápido.
1: Pois é.
3: Ele ficou com o Bruno Duarte, que é pesadão.
1: É, por isso que eu cheguei pra você e disse, eu não sei se ele vai tirar o Bruno Duarte.
3: É pesadão, cara.
1: Ainda mais com um a menos, né?
3: Pois é, entendeu? Bom, eu não sei.
1: Que ele saiba o que tá fazendo, isso. Eu também não faria, não. O Boca vem pro ataque, lançamento pra grande área, chega tirando da zaga do Vasco. Temos nesse momento 22 minutos do segundo tempo. Tem bola novamente cruzada agora da esquerda, sai de soco o goleiro Léo Jardim, tira o perigo lá de dentro, a zaga do Vasco tem que sair de dentro da grande área, voltou pela ponta direita, novo cruzamento, afasta Robert Renan de cabeça. 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
1: Dominada na defesa do Boca, o Vasco tá todo na defesa, o Boca tá praticamente todo no ataque, vem pelo lado direito atacando mais uma vez, olha a bola lançada, não saiu a zaga do Benevalência, de cabeça pra fora! A sorte da defesa do Vasco é que era o Benevalência, hein, Thalita?
0: É, ele consegue na grande área, depois de um lançamento que vem da direita do Villa, ele consegue dar aquela casquinha ali na bola, mas não dá direção, ela passa direito do Léo Jardim sem riscos.
1: Prepara pra pressão, hein, Chico Aiello, porque agora o Boca vai levantar essas bolas na área o tempo todo.
3: Vai ser só isso. Viu, Andrés Gomes? Que loucura que você fez.
1: Não tinha a menor necessidade dessa necessidade.
3: Vinha jogando bem, desnecessário, Hugo.
1: Bom, e agora parada para reidratação. Tempo pro Pedro Emanuel agora dar uma rearrumada nesse time.
3: Pois é, só que, cara, assim, ele manteve o Bruno Duarte, que é um jogador mais pesado, que é um jogador que já tá cansado. Então, assim, eu não sei se é a melhor solução. Eu acho que, olhando pro banco de reservas, talvez o Nuno Moreira ou o Marino, que é um jogador de velocidade, de mais velocidade, sabe? Ou o Brenner, que é um jogador também de velocidade. Se bem que tá voltando agora o Brenner, né? Muito tempo sem jogar. Não sei, cara. Eu acho que o técnico do Vasco fez uma mexida arriscada, tá?
1: E detalhe, né, que a gente tem que também lembrar o seguinte: quando o Tietchan já estava pronto para entrar, o Vasco ainda estava com 11.
3: Sim.
1: Porque o Andrés Gomes ainda não tinha sido expulso. Então eu achei que o Pedro Emanuel pudesse rever, recalcular aí a rota na hora de mexer por conta dessa desvantagem numérica a partir da expulsão do Gomes. Mas não, ele manteve, né?
3: Manteve. E aí, assim, agora eu quero saber o seguinte: como é que essa bola vai chegar no Bruno, né? Quem é que vai levar essa bola lá pro Bruno Duarte? Eu acho que o Vasco vai tomar pressão. A gente tá com 25 minutos, faltam 20 mais os acréscimos. O Andrés Gomes levou mais de 3 minutos para deixar o campo de jogo.
1: E desfalca o Vasco no jogo de volta, né?
3: Também tem isso.
1: Pois é, 25 minutos do segundo tempo. Os jogadores vão voltando agora da parada para reidratação. O Vasco com 10, vamos lembrar aqui. Andrés Gomes foi expulso, levou 2 cartões amarelos. Ele fez uma falta no jogador Ascacíbar e aí levou o amarelo. E aí depois, naquela tentativa de reproduzir o lance, pelo menos na visão dele, acabou empurrando o árbitro, que acertadamente, vou repetir o que eu disse há pouco, o Andrés Gomes foi bem expulso. Vai tentando Boca pelo lado direito agora com o Lozano, tocando em centro na tabela com o Ascacíbar, volta no campo de defesa com o Dilolo, girando a jogada, a bola passa pelo Herrera, chegando no meio, onde está posicionado o Delgado, abrindo pelo lado esquerdo no campo de ataque, tem agora o domínio do Blanco, arranca o time do Boca, o Vasco vai para sua defesa, temos quase 26 minutos do segundo tempo, olha pela ponta canhota, Vidia deu a opção pelo lado esquerdo na ponta, chegou por baixo, tirando, aliás, na verdade foi um passe rasteiro do jogador do Boca, que vem agora pelo lado direito com o lançamento, buscando o Lozano mais uma vez na ponta direita, o time do Vasco se defendendo, Boca novamente atacando pela ponta direita, Cuiabano não ficou com a bola, fica também ali o time do Boca, vai invadir a grande área, jogada perigosa da linha de fundo, Thiago Mendes não desarmou, ela volta na batida de primeiro, chute no travessão, a bola bateu na batida do Ascacíbar, quase o gol de empate, Thalita.
0: Uma baita jogada do Flores pelo lado direito, deixou completamente a defesa do Vasco para trás, ele passou por todo mundo, consegue chegar à linha de fundo e toca rasteiro para trás e o Ascacíbar chega com o pé direito de primeira, uma finalização forte que, para sorte do Léo Jardim, explode no travessão.
3: O gol não dá mais pro Cuiabano, não, gente. Fisicamente já tá apagado, tá? O Piton pode ser uma solução pro Vasco daqui a pouco, hein?
1: Pois é, eu fico imaginando se não seria de repente o caso de colocar um jogador mais forte na marcação, só que aí você convida ainda mais o Boca pro seu campo defensivo. A opção pra lateral esquerda, caso o Cuiabano não aguente mais fisicamente, realmente é o Lucas Piton. Vamos acompanhar. 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
1: Descendo agora com Vidia, arranca tentando a devolução, a zaga do Vasco consegue a intervenção, Thiago Mendes bota na frente, tentativa agora do Lescano, puxado, o árbitro diz que não, tentativa do Vidia, cortou na marcação, invadiu a grande área, vai sair o gol de empate, a bola cruzada, pra fora! Numa batida de canhota, eu tive a impressão de falta do Lescano, mas o árbitro não deu, e o Boca quase fez o gol, Thalita.
0: É, sim, pode até ter acontecido, mas se o árbitro não apitou, não houve a falta, o Lescano parou a jogada, ficou ali reclamando, a defesa do Vasco também ficou meio estática, e o Vilha conseguiu fazer uma finalização, a sorte é que ele não pegou bem, porque ele conseguiu chegar com risco pela esquerda dentro da grande área.
1: 28 minutos do segundo tempo, fala Francisco Aiello.
3: Uma solução que também pode rolar, a entrada do Puma. Botar o Puma no jogo e mantém o Paulo Henrique, tá? Olha o Vasco aí, ó.
1: Com
3: o
1: Sousa descolando o toque, era pelo lado esquerdo, não, chegou no Cuiabano, chega a zaga do Boca, completa aí, Aiello.
3: Por exemplo, Lescano já tá cansado.
1: O Puma já fez a lateral esquerda improvisada, né?
3: Não, digo na direita. Ah, tá. Na direita. Okay. É, o Lescano tá cansado. Eu tiraria Lescano, Cuiabano e o Bruno. Colocaria David, Puma e Piton. Eu faria isso agora.
1: Pode ser. Eu acho que o Pedro Emanuel, ele está sentindo para ver como é que o time se apresenta depois da expulsão e da desvantagem numérica.
3: Mas já são 28
1: minutos. A resposta já está acontecendo. O Boca no ataque, olha a bola cruzada. Passa pela boca do gol. Ninguém escorou, para a sorte do Vasco. Passou por 3 jogadores do time argentino. A questão é a seguinte, Chico, se o Pedro Emanuel não mexer, o Vasco vai tomar o empate e pode até levar a virada.
3: Aí depois que tomar o gol, ele vai mexer no time, ou seja, vai esperar tomar o gol. O gol tá muito próximo de acontecer, gente, se não mexer no time, vai tomar o gol já.
1: 29 do segundo tempo, Boca Juniors, é só pressão, Vasco sustentando o placar de vitória. Flores para a cobrança do escanteio da direita, chegou o Sousa tirando na cabeçada, ela volta sobrando com Lozano, deixando novamente para Flores na ponta direita, é o time do Vasco se defendendo, é o Boca atacando, dá o traço para cima da marcação, novo cruzamento, olhando de cabeçada, vai entrando a bola para fora. Era o Herrera, hein? Era o Herrera quem tentava ali, atestada, e essa bola não entrou por pouco. Muito pouco, Thalita.
0: É, mais uma jogada de bola aérea, lançamento que veio da direita para a esquerda, o Herrera consegue testar. Em primeiro momento foi marcado um escanteio, mas não. Tiro de meta para o Leonardo Jardim, daqui a pouco alterações no Vasco, uma delas é o Brenner.
1: E eu confirmo a hora certa, 11:06. Ligado no nosso timaço, você confere agora o tempo e o placar do jogo. 30, passados 30 no segundo tempo, 15 para o final da partida e no placar do Futebol Globo CBN, Copa Sul-Americana, é o primeiro confronto válido pela semifinal da competição, na Bomboneira, confere aí.
2: Vasco,
1: um Adson de cabeça.
2: Boca Juniors,
1: 0.
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1: O Vasco vai mexer, hein, Thalita, já vi dois jogadores ali prontos para entrar. Hein?
0: É o Brenner e o Gabriel, o zagueiro Gabriel.
1: Bom, tá muito claro que o Bruno Duarte deve sair mesmo. Já já o Aiello tem pela ponta esquerda agora o time do Vasco, cruzamento pra grande área, a bola passa por todo mundo, chega Bruno Duarte na direita pela ponta, ele prende, tocou o Paulo Henrique, novamente na devolução, fica com a bola o time do Vasco lá no campo ofensivo, vamos jogar a Paulo Henrique, o drible da vaca invade a grande área pelo lado direito, tocou Lescano, ajeitou mal, a bola volta na canhota de primeira, não conseguiu o Thiago Mendes, não consegue a sequência, o Vasco volta novamente com o passe feito do Sousa pela ponta esquerda, vem com o Cuiabano, botou na frente, driblou, invadiu a área pela canhota, cruzamento, pode sair o segundo gol do Vasco, chega a zaga do Boca tirando e o Lescano dominou errado, o Boca dá resposta, o Vasco tá aberto, olha a tentativa agora pelo lado esquerdo com Vidia tocando bola na entrada da grande área, no bate e rebate, sobrou no mano a mano, deixada, Vidia de primeira, pé direito, a bola explode na zaga do Vasco, 31,5 do segundo tempo, desvia, a bola sai em arremesso lateral e o Vasco vai mexer, olha, o Vasco teve chance, mas se deixar aberto assim como foi na defesa, por pior que seja o time do Boca, e é mesmo, vai acabar fazendo gol.
3: Impressionante, a bola saiu, os caras não entraram ainda, que sufoco, Hugo.
1: Lado esquerdo, acionado, olha o time do Boca mais uma vez no ataque, Vidia, cruzamento, a bola muito forte, vai saindo pela linha de fundo, é tiro de meta.
3: Essa é a sorte do Vasco, rapaz. Como é ruim esse time do Boca, tá? Como é ruim esse time do Boca, impressionante. Né? O time com um jogador a mais, não consegue envolver a defesa do Vasco, e começou a perder um caminhão de gols.
1: Bom, a alteração, a primeira, a gente já pode confirmar aí, Thalita.
0: É isso, tá saindo o Bruno Duarte com a 19 para a entrada do Brenner. E vai entrar também o 55, Gabriel. Já confirmo quem saiu, viu?
1: Bom, Bruno Duarte fora era o que a gente previa, né?
3: É, eu falei do Brenner, né, no momento, mas assim, tá voltando agora, muito tempo parado. E tinha falado também do David, né? Então, tá entrando o Brenner, que é um jogador rápido, né, para puxar esse contra-ataque.
0: Saiu o Sousa para a entrada do Gabriel.
1: Mexeu bem, o Sousa, acho que
0: tinha
1: pela questão física ou pelo cartão.
3: As duas coisas, né?
1: É.
3: Acho que as duas coisas. Para não correr o risco de perder mais um jogador e ficar 11 contra 9.
1: Até porque é um jogador de marcação, então poderia ir para o combate.
3: Sim,
1: né?
3: Sim, sim.
1: 32, quase 33. 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
1: Júnior ataca pelo lado esquerdo com a bola tocada agora, Blanco chega na dividida, roubou o Paulo Henrique no corpo, ganhou a bola afastada, olha o contra-ataque do time do Vasco com o Brenner, segurando pelo lado direito, botou na frente, tenta apostar a corrida, a zaga do Boca melhor posicionada, consegue o desarme, consegue fazer o corte, 33,5 deste segundo tempo, 33,5, segunda etapa, o Vasco está vencendo por 1-0, Boca pressiona, o Boca quer o gol de empate, o segundo jogo é na terça-feira que vem, Maracanã, Vasco e Boca Juniors, o Vasco buscando vaga na decisão da Copa Sul-Americana, olha a bola lançada para dentro da área pelo lado direito, tira a zaga do Vasco, afasta o perigo, ela vai embora pela linha lateral, o arremesso vai ser cobrado pelo time argentino, o Boca vai cobrar, o Boca está querendo ocupar o campo de ataque, fala o detalhe aí, Thalita.
0: O Brenner está voltando a jogar após pouco mais de 2 meses, né? A última partida foi dia 9 de agosto contra o Bahia pelo Campeonato Brasileiro, volta a jogar depois de um longo período de inatividade.
1: Pois é, foi, se não me engano, o primeiro jogo, depois de ele ter marcado 2 gols naquela vitória sobre o Fluminense, né? Que classificou o Vasco na Copa do Brasil. Brasil. Pois é. Bom, o Brenner está voltando hoje. Um jogo, mais uma opção aí para o técnico Pedro Emanuel no time do Vasco. 34 minutos do segundo tempo. 34, segunda etapa. O Boca pelo lado esquerdo, mais uma vez a bola tocada com Vidia. Está dando opção em profundidade. Blanco, Vidia trocando mais atrás. Novo passe. Aparece no campo ofensivo agora o jogador Delgado, deixando com Vidia. Tabelando. Flores novamente pelo lado esquerdo agora com Vidia aparecendo no meio. O toque feito. Vem ali o Ascaciba abrindo pelo lado direito. Quem fica com ela dominada agora pelo time do Boca Juniors é o Flores, que caía lá pelo lado esquerdo no primeiro tempo e agora está pela ponta direita.
3: Hein? E o Vidia, né, ficou lá do outro lado e ele veio jogar em cima do Cuiabano.
1: Exatamente, era isso que eu ia falar. Provavelmente entendendo que a marcação do Vasco deu uma afrouxada por conta do cansaço físico do Cuiabano. Bico esquerdo da grande área do Boca Juniors atacando. A bola volta no lançamento para a grande área. Chega cortando de cabeça o Cuiabano. A bola mais uma vez o Flores apenas acompanha ali, não deixou a bola sair. Volta na tentativa da pedalada, bota na frente. Cuiabano toma a frente do lance, protege, chama a falta, o árbitro não deu, tá valendo tudo ali na linha de fundo, chega tirando a zaga do Boca, e a bola tocada por último no Cuiabano saiu em arremesso lateral. Amigo, ele não vai dar essa falta, esse tipo de chegada aí pra ele não é falta. Olha o time do Vasco, novo corte, chega tirando de qualquer maneira, a zaga interceptou, voltando com o Lescano, prendendo bola agora no campo de ataque, ele é habilidoso, acabou saindo de dois, adiantou demais, ficou sem ela. 35 minutos e meio, Boca Juniors no ataque, olha de longe, Blanco mandou a bomba, pé canhoto pra fora! Ele pegou bem de esquerda, é o lateral, tava no meio, chutou, hein, Thalita?
0: É o Blanco, uma boa finalização rasteira de longa distância, passa à esquerda do Léo Jardim, um certo risco.
3: Dá pra fazer mais duas mexidas, tá? Acho que o Lescano cansou e o Cuiabano também. Eu iria de Puma e iria de Piton. Puma no meio e Pitola lateral.
1: É, até porque o Vasco pode até chegar ao segundo gol, pode até criar para isso, né? Tem qualidade para isso. Agora, o que, que a gente está vendo nesse momento? O Vasco em desvantagem numérica tem que ser inteligente para voltar com vantagem para o Rio.
3: Exatamente, exatamente. Mas está mexendo agora o Vasco aí.
1: Fala, Thalita.
0: Está saindo o Paulo Henrique, está saindo também o Lescano, entra o Puma Rodrigues com a camisa de número 2 e o Ramon Henrique com a 83.
3: É, eu acho que o Paulo Henrique também estava cansado, né? Está tomando uma canseira agora ali do Vidia. Então fez essas duas mexidas para dar um pouco mais de gás ao time.
1: Bom, ele entendeu realmente o cansaço do Lescano, que ficou bem evidente nessa jogada agora no meio. Então, dentro, Ramon Rick e Puma Rodrigues, estão fora Lescano e também aí o Paulo Henrique. As alterações promovidas pelo técnico Pedro Emanuel aos quase 37 minutos deste segundo tempo. Olha o Boca pelo lado direito, agora no campo de ataque, buscando com posicionamento, era do Ascaciba, Delgado pedindo, mas a bola foi tocada pelo Herrera. Ele larga o lance lá pelo lado esquerdo com Blanco, descolando o lançamento, Vidia aparecendo perto da linha lateral do campo ali, dificuldade para dominar a bola. O Vasco consegue ali fazer a brecada, só que na sequência o Boca fica com ela dominada, volta pelo lado direito, acionando novamente Flores pela ponta direita, ameaçou o cruzamento, estava fechado tudo ali na grande área, bola volta novamente no meio, aparece para fazer a descolada do toque, na tabela feita, o time do Boca tem a posse de bola, mais uma vez aparece o Herrera, o time do Boca está todo no campo de ataque, o Vasco com 10 homens em campo, está todo na defesa. Olha a tirada, de qualquer maneira volta com o Brenner ajeitando, aparecendo para fazer o Tietchan, a proteção, deixou no meio, dois jogadores, Brenner na bola ajeitada, é a chance do Vasco no contra-ataque, lançamento nas costas da marcação do Blanco, Puma não chegou e o Blanco conseguiu recuo pro goleiro Monteiro. Vasco tem que caprichar um pouquinho, esse contra-ataque poderia ter sido encaixado, não foi. O Boca dá resposta, pelo lado esquerdo mais um lançamento, olha a bola tocada, Blanco no que ajeita, pede aproximação, Vidia tá com ela, fazendo o lançamento pelo lado esquerdo, corta na cabeçada, Cuiabana afastou mal, a bola no bate-rebate, sobrou para ele mesmo com o jogador do Boca, Flores apenas acompanhando a saída pela linha de lado. Na verdade quem acompanhou essa bola aí foi o Lozano, já saiu, já cobrou o arremesso lateral, de Lolo tocando no meio agora com Delgado, empurrando lá pelo lado esquerdo com o Blanco, olhando novamente para dentro da grande área, descolando o cruzamento, chapa esquerda na bola, tira o Gabriel, a bola lá para dentro, a dominada errada ali do Ramon Rick, acabou deslocado, mas a bola saiu em escanteio, e o jogador Merentiel, foi ele que ajeitou, mas não é ele que vai bater não, hein, Thalita?
0: Não vai bater não, lá pelo lado esquerdo já cobrou.
1: Já cobrado o escanteio, o Boca tem pressa, levantamento para a grande área, a zaga do Vasco cortou, é pressão do time argentino, 38, quase 39, pelo lado esquerdo, olha a bola tocada na grande área, Léo Jardim chegou tirando tudo lá de dentro, Tietchan na sobra de bola, chutou em cima do jogador do Boca, foi esperto, a bola desviada, saiu em arremesso lateral, os jogadores do Vasco pedem um tiro de meta, mas o árbitro deu só o arremesso lateral. 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
1: Graça pela linha lateral, saiu o Boca Juniors, já bateu o arremesso lateral, o Boca tem pressa, o Boca quer o gol de empate, o Boca jogando em casa, não quer sair em desvantagem no confronto, o Vasco está sustentando um ótimo resultado para defender no Maracanã sua classificação. A bola volta, ainda com a zaga do time do Boca Juniors, tem Dilolo tocando bola na direita, é com Lozano, bota na frente, tenta ganhar para cima do Cuiabano, toca por último no jogador argentino, jogador do time argentino, o Flores, sim, que é argentino, e a bola acabou indo direto pela linha de lado, é arremesso lateral para o Vasco cobrar, Cuiabano vai pegar pelo lado esquerdo, o Brenner está na movimentação, o árbitro estava ali fazendo sinalização, estava contando, foi isso? Ele estava contando, né?
0: Isso.
1: Acréscimos ainda com 39 e pouco, ainda não.
0: 5 segundos para cobrar.
1: Está cedo,
0: lateral.
1: Pois é, exatamente, porque eu só vi a hora do 2, eu não vi o 1, nem o 3, nem o 4, nem o 5. Volta pelo lado esquerdo, Vidia com o time do Boca Juniors, tentando atacar, Puma Rodrigues fecha os espaços, a bola devolvida ainda no bico esquerdo da grande área, tentando a jogada, botou na frente, linha de fundo, ela saiu, com Delgado, saiu e a bola se perdeu em tiro de meta, e eu confirmo a hora certa, 11:16. Ligado no nosso timaço, você confere agora o tempo e o placar do jogo. 40, passados 40 no segundo tempo, 5 para o fim da partida. E no placar do Futebol Globo CBN, Copa Sul-Americana. É o primeiro confronto válido pela semifinal da competição na Bombonera. Confere aí.
8: Vasco.
1: Um gol do Adson de cabeça.
8: Boca Juniors.
1: 0. Boca mexeu, velho conhecido da torcida brasileira, hein, Tata?
0: É isso, saiu o Ascaciba, camisa 25, e entra o Romero, camisa 11.
1: Ángel Romero, é jogador do Corinthians, né?
3: Ele mesmo, jogador pelo Corinthians, né? Jogador de conquistas com a camisa do Corinthians.
1: Verdade. Não é irmão daquele jogador do Botafogo, não? O Lucas Romero, né?
0: Oscar Romero, né?
1: Oscar Romero, é?
0: Acho que é Oscar. Agora até eu esqueci.
1: É, o que fez mais sucesso foi o Ángel, né? Que jogou no Corinthians, foi campeão, ganhou alguns títulos aí, agora tá no Boca Juniors e é reserva. Fim de carreira do Romero também, Chico.
3: Impressionante, hein?
1: Não fala nada não,
3: que
1: mas
3: fazem.
1: Só vou falar. Vem pela direita, o toque feito pelo Lozano, bola tocada no meio, vem girando a jogada do time do Boca, bola mal dominada pelo Blanco, sobrou com Vidia, na ponta canhota, Puma tenta fechar os espaços, ele traz pro pé direito, faz nova finta, o passe pro Blanco, chegou no cruzamento, a bola na defesa do Vasco, tenta o time do Boca, ajeitada de cabeça, Gabriel tira o perigo lá de trás, 41 minutos passados no segundo tempo, o Vasco se defende, o Vasco rebate tudo, o Vasco jogando com 10, o Boca com 11, foi expulso Andrés Gomes. Bom, se o Vasco chegar à decisão, o Andrés Gomes só na final mesmo. No jogo de volta, o Vasco não vai contar com esse jogador e aí vai ser mais um desfalque no ataque. Lembrando que o Colídio também não vai jogar a volta, já que não foi inscrito na Copa Sul-Americana. Muita gente falando, ah, o Colídio saiu de campo naquele jogo com o Remo, machucado. Mas ele não está jogando, não é por isso, né, Thalita?
0: É, exatamente, né? Porque ele estava inscrito pelo River, não foi tirado da lista a tempo, por isso que ele não pode atuar na Sula pelo Vasco. Sobre essa questão, Pedro Manuel não deu muitos detalhes, tem esse espaço aí nem até o jogo do Campeonato Brasileiro no próximo final de semana, justamente porque ele não pode jogar a Sula.
1: Verdade, olha o time do Boca na bola cruzada pra grande área, afastou mal na tentativa na hora do toque, vem Tietê, bota na frente, tentou o drible de corpo, caiu, pediu a falta, o árbitro disse que não foi, o último toque do Tietê, a bola foi embora pela linha lateral, é arremesso pro time do Boca cobrar pelo lado direito, já batido, recebe Flores, rolou no meio, aparecendo agora pra fazer a dominada, é quem foi que entrou, só pra gente confirmar aí, foi o Romero mesmo. Mesmo na vaga do Ascaciba, com isso?
0: Exatamente.
1: Beleza, então. É ele quem vinha com articulando a jogada, aparecendo novamente ali pelo time do Boca Juniors, fazendo o levantamento para dentro da área. Olha a bola tocada! Saiu o Léo Jardim, porque o Flores apareceu infiltrado. A zaga do Vasco é estática. Thalita Giudice.
0: Errou completamente ali agora a zaga do Vasco. A bola lançada, ela quica antes de chegar ali no Léo Jardim, quase que o Flores, num carrinho, dá aquele toque na pontinha da chuteira. Sorte que ele não conseguiu.
1: 43,5, o jogo vai indo pro final e o Boca não sai do campo de ataque, o Vasco se defende como pode, lançamento chega cortando no meio do caminho, Gabriel, a bola voltando com o jogador que é o Thiago Mendes, pelo lado esquerdo o Vasco não conseguiu articular a jogada, Brenner ficou sem a bola, melhor pro time do Boca, lançamento na ponta direita, muito forte, não vai alcançar ali o Lozano e a bola saiu pela linha de fundo, é só tiro de meta, quase 44, Chico Aiello, o jogo tá no final, qual é do Vasco?
3: Não, o Vasco agora tem que segurar, não tem jeito, a pressão vai continuar até o último minuto. Tô achando que vai dar uns 5, 6 minutos de acréscimo, hein?
1: Só?
3: Competição sul-americana é assim.
1: É.
3: Brasileiro seriam 18 minutos.
1: É verdade. É. Verdade. Bom, já temos aí 44. O jogo vai indo para o final. 44 minutos do segundo tempo. O Vasco está conseguindo um ótimo resultado. Está jogando errado a zaga do Boca, olha, dividindo. Brenner não chegou. O Tietê, na verdade. E as bolas sobrou aí para o Monteiro, goleirão do time do Boca Juniors. Que pelo lado esquerdo entrega a jogada agora com o jogador que é o Blanco. Fazendo o lançamento para o campo de ataque. O time do Boca está tentando ali na bola rifada para o campo de ataque. Não tem qualidade para articular no meio. Está tudo fechado com o Vasco, mesmo em desvantagem numérica. Então, ó, vai levantar tudo lá dentro, de Lolo, pela zaga do time do Boca Juniors, pelo lado direito. Ele vem conduzindo a marcação, deixou no meio pro Romero. O time do Boca Juniors tem a posse de bola novamente na tabela, agora pelo lado esquerdo, recebe quase 45. Tô aqui na expectativa para saber quantos minutos mais o árbitro vai acrescer. Segundo tempo indo pro final, o jogo terminando, tá quase terminando. O Vasco por enquanto tá vencendo. O Vasco pode ficar com essa vitória a um empate de chegar à decisão. 7 minutos, hein, Chico? Era isso mesmo, mais ou menos isso, né?
3: Isso.
1: 52, vamos neste segundo tempo. Romero entrega a bola agora pela ponta direita. Lozano fintou a marcação do cuiabano, descolou o cruzamento. Léo Jardim subiu para defender. Na chegada do Boca Juniors, Chico, nesse momento a gente está vendo o Vasco vencendo por 1-0. O Vasco está a um empate de ser finalista da Copa Sul-Americana.
3: Verdade, está muito próximo, né? Suportar essa pressão agora, que vai ser até o final do jogo, e jogar no Rio de Janeiro, né? Jogar no Maracanã, na casa do Vasco também, e sair de lá, né, classificado para uma decisão de Copa Sul-Americana. É suportar essa pressão até o fim, Hugo.
1: Verdade, tentava jogar no Puma Rodrigues lá pela ponta direita, estava gastando tempo, mas isolado no meio de três não arrumaria nada mesmo. O time do Boca Juniors tem a bola dominada, agora no meio aparece no giro, para cima da marcação era o Ángel Romero, deixando na esquerda. Blanco pedindo na canhota, bola ainda no meio, aparece o Delgado devolvendo bola novamente. O time do Boca aparece na jogada, agora o Lozano faz o levantamento para dentro da área. Ener Valencia subiu, chegou a zaga do Vasco tirando com o Gabriel, afasta pelo lado esquerdo ali o time do Boca Juniors. Agora tem ali o Ener Valencia pedindo na grande área, o Vidia mais atrás pro Blanco, devolvendo no Vidia, ponta esquerda, finta, gingou pra cima de dois, drible de corpo, jogada na grande área, afasta Thiago Mendes, a zaga do Vasco rebate como dá. 46 e meio, o jogo vai a 52 nesse segundo tempo. O Vasco resistindo bravamente, administrando um placar de vitória parcial, tá 1-0 pro Vasco, em plena Bomboneira. O Vasco tá conseguindo ficar em vantagem no confronto para chegar à final da Copa Sul-Americana. Em detalhe o seguinte, Chico, que depois da expulsão do Andrés Gomes, o jogo praticamente não teve falta no jogo.
3: Não, porque não foi mais interessante pro Boca fazer falta.
1: Verdade.
3: Parar o jogo. O Boca que não quis parar o jogo mais.
1: Verdade. E o Vasco se defendendo como pode. Vamos a quase 47, o jogo vai ter 52 minutos nesse segundo tempo. Olha a bola tocada na entrada da grande área, lançamento pela ponta direita, lançado, Flores aparece para fazer ali a dominada, não quis partir pro drible em cima do cuiabano. Tietê na marcação agora com o cruzamento rasteiro, chega o Robert Renan tirando tudo na grande área. Com mais de 47 minutos no segundo tempo, o Vasco tá vencendo 1-0, a bola sobrando com Flores, não tem ninguém no campo de defesa do Boca, a exceção do goleiro Monteiro. Faz o toque no meio, aparece o time do Boca Juniors, Jorge Herrera dando uma de jogador de ataque, faz o lançamento. Blanco tentou nas costas, Puma conseguiu ali o desarme, fazendo o lançamento pra correria. O Vasco vai tocando a bola pelo lado direito, muito forte, não alcança. Passou ali o jogador do Vasco, Ramon Rick, também não chegou. Monteiro foi o goleirão do time do Boca. O Boca tá se expondo, hein, Thalita Giltzi?
0: Tem que buscar um empate, né? Resta pouco tempo pro final do jogo, tá tentando marcar o golzinho de empate.
1: Vide, arranca pelo lado esquerdo, com o time do Boca Juniors querendo o gol de empate. Pluma ficou na marcação, não conseguiu desvio de cabeça do Cuiabano. A bola vai saindo pela linha de lado, vai pra cobrança do arremesso. Lozano é pelo lado direito. 48 minutos quase neste segundo tempo, 4 minutinhos pra acabar o jogo, 4 minutos pro Vasco resistir, 4 minutos pro Vasco administrar essa vitória parcial de 1-0, resultado que coloca o Vasco a um empate no jogo de volta para ser finalista da Copa Sul-Americana. Olha pela ponta esquerda, Vidia fez um lançamento buscando o cruzamento para a área, chega tirando Puma Rodrigues de dentro do campo de defesa, faz o lançamento, rifa a bola para o ataque, está tentando afastar do jeito que dá. A bola sobrando agora para o goleiro Monteiro, hein? É ele que está articulando, não tem ninguém na defesa do Boca Juniors, só o goleiro Monteiro mesmo. O Boca vai todo para o ataque, o Vasco se defende, a bola aberta pelo lado esquerdo, tentativa do Blanco, cruzamento rasteiro, vai sair o gol de empate no bate-rebate. Chega o Thiago Mendes tirando, afastou mal, voltou com Vidia, ainda na entrada da grande área, lado esquerdo. Volta o time do Boca, lançamento para dentro da grande área, resvalou de cabeça o Cuiabano e essa bola saiu em escanteio. Escanteio pro Boca, Thalita.
0: A finalização que explode no Robert Renan e na sequência o Thiago Mendes afasta, mas não tanto. Escanteio pro Boca pelo lado direito, Flores na bola.
1: 19 na camisa, pé direito, Flores autorizado, cobrou o escanteio, corta a zaga do Vasco, chegou tirando lá de trás. A posição é do time do Boca Juniors, agora na meia direita, 49 minutos, 3 minutinhos para acabar o jogo. O Vasco na defesa, o Boca no ataque, cruzamento, Léo Jardim subiu para defender e teve falta, hein? E agora o Léo Jardim vai explorar essa falta, hein, Thalita?
0: Com toda certeza. A bola lançada ali, ele consegue fazer a defesa, acho que foi com o Herrera. A jogada ali do Léo Jardim, teve o choque e aí caiu, despencou no chão o goleirão do Vasco.
1: Detalhe, tudo bem, a gente não sabe o que vai ser na Copa Sul-Americana, mas a gente está falando de uma Copa Sul-Americana que o Vasco colocou time reserva na fase de grupos durante quase todos os jogos.
3: Verdade.
1: Vamos lá, vamos resumir. Verdade. O Vasco não conseguiu ser eliminado da Copa Sul-Americana.
3: Vontade de ser eliminado não foi.
1: E agora está um empate de chegar à final.
3: Isso. Isso.
1: Que doideira,
3: pode ser, e pode ser um título internacional, um título grande de expressão que o Vasco não vence desde 2011.
1: Renato Gaúcho está lá no Grêmio, né?
3: Renato Gaúcho está no Grêmio.
1: Dando entrevistas coletivas, ó. Tá indo bem demais, hein? Ou não? Temos agora 50 minutos. O Pedro Emanuel está ali, ó, com os auxiliares, fazendo gesticuladas aos montes para os jogadores do Vasco no campo de ataque agora. Na resvalada de cabeça do Brenner, a bola não chegou. Vai tentando sair o time do Boca, recuada para o goleiro Monteiro. Ele dentro da grande área, toca pelo lado direito de Lolo, aperta ali o time do Vasco, a saída errada do time do Boca, que tenta ali pelo lado direito articular. No meio teve puxão, o árbitro vai dar e a vantagem. O time do Boca tem a posse de bola pelo lado direito. Vamos a quase 51 minutos, já vamos entrar no último minuto de jogo, o Vasco administrando um placar de vitória, podendo quem sabe fazer o segundo gol, chega tirando o Cuiabano, a bola sobrando com o Tietê, pelo lado esquerdo rolou, dá tentativa agora da proteção, recebe, volta, para, prende o Vasco, fica com ela, olha a bola tocada meio que no fogo, Cuiabano consegue tirar do primeiro marcador, aparecendo agora no círculo central, lá pelo lado direito tinha o Puma, Cuiabano escorregou e a zaga do Boca veio na intervenção. 51 minutos do segundo tempo, o Boca Juniors tem a bola na altura do campo de ataque, a altura da intermediária, menos de um minuto para acabar o jogo, menos de um minuto para o Vasco confirmar essa vitória. Pelo lado esquerdo, Blanco deixou bola com Vidia na ponta canhota. Ele traz para o pé direito, tenta chamar no drible, levou na linha de fundo, cruzamento, segunda trave, pode sair o gol de empate. Tira Brenner na cabeçada e a bola sai em escanteio para o Boca, porque o Brenner Valência estava chegando na segunda trave, hein, Thalita?
0: Tava chegando. Quem fez o corte foi o atacante Brenner, escanteio pela direita.
1: Flores prepara para a cobrança do escanteio, deixou forma rasteira ali no bico direito da grande área. Cruzamento, goleiro Léo Jardim não saiu. O toque de cabeça, a bola vai entrando, na ajeitada, vai tocando, Ener Valência, afasta Thiago Mendes! Inacreditável como essa bola não entrou! Quase 7 minutos além dos 45, quase 52, o Boca vai pra pressão, o Boca vai com tudo pra frente, lançada com Vidia lá pela ponta esquerda, a bola acabou saindo pela linha de fundo, o árbitro dá o tiro de meta, Yelo! Essa bola não entrou, hein?
3: Não vai entrar mais, Hugo! A gente sabe o que é o futebol, cara! A gente está muito tempo nisso. Vai jogar até amanhã, vai jogar até o jogo da volta. E nesse jogo aí o Vasco não vai tomar o gol. Vai por mim.
1: Olha,
3: por
1: eu tenho mim. A impressão não que a bola mais. Fugiu porque era o Ener Valência, hein?
3: Não vai mais, acabou.
1: O árbitro apita, fim de jogo na Bomboneira.
2: Vasco!
1: Um gol de Adson de cabeça.
2: Boca Juniors 0.

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1: Olá, boa noite.
2: Boa noite para você que nos acompanha em todo o país.
1: Terça-feira, 13 de outubro de 2026.
2: Vamos aos destaques do dia.
1: Direito do consumidor.
2: Medida provisória estabelece regras para identificar chamadas telefônicas e coibir fraudes e ligações indesejadas.
1: Decreto atualiza o funcionamento dos serviços de atendimento ao cliente. Luana Karen.
3: Em outra frente, está a obrigação de ter sempre uma pessoa para atender demandas no serviço telefônico ou no canal digital.
2: Segurança Pública.
1: Ação conjunta estabelece medidas para combater o uso irregular de telefones em unidades prisionais. Thaísa Vitória.
4: O decreto estabelece o bloqueio de terminais de comunicação móvel individualizados e também dos sinais de radiocomunicação no perímetro de segurança penitenciária cadastrado.
2: Comércio Exterior.
1: Vendas para países do Mercosul e União Europeia registram crescimento.
2: Exportações acumulam mais de 284 bilhões de dólares entre janeiro e setembro. Graziele Bezerra.
5: Atualmente, o Brasil tem 700 parceiros que aprovam as práticas sanitárias internas e compram dos produtores brasileiros.
1: Hoje, na apresentação da Voz do Brasil, eu, Mariana Jungmann e Luciano Seixas.
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1: Foram publicadas hoje duas medidas que regulamentam a relação entre empresas e consumidores.
2: A primeira delas visa combater fraudes e ligações indesejadas com regras mais severas às operadoras.
1: A segunda medida é um decreto que aprimora os serviços de atendimento ao consumidor para produtos e serviços públicos.
3: Para combater fraudes telefônicas, a medida provisória publicada nesta terça-feira estabelece que as operadoras envolvidas em uma ligação têm a obrigação de assinar digitalmente as chamadas. Com isso, será possível saber, antes de atender ao telefone, se aquela chamada vem de um número certificado. Como detalha o secretário nacional de Direitos Digitais, Victor Fernandes.
6: Se aquele número de telefone não corresponder ao número de uma pessoa real, e a Anatel vai ter um cadastro dos números a partir dos blocos de numeração, se aquela chamada não for autenticada, o nosso celular não vai nem tocar. É uma espécie de direito do consumidor de não ser importunado. A gente começa a ter uma segurança maior de que aquela ligação é uma chamada legítima.
3: Além disso, a MP estabelece um limite percentual para chamadas curtas, que são aquelas com menos de 6 segundos de duração. Quem fizer ligações em massa poderá sofrer um bloqueio temporário de 15 dias. A Anatel regulamentará os detalhes em até 60 dias e as operadoras que cumprirem a medida poderão ser punidas. Em outra frente, um decreto estabelece regras para aprimorar o serviço de atendimento ao consumidor. Entre elas, está a obrigação de ter sempre uma pessoa para atender demandas no serviço telefônico ou no canal digital. Quem explica é o secretário nacional do consumidor, Ricardo Morichita.
7: A gente está cuidando daquilo que é o mínimo, daquilo que é o essencial, e permitir que o consumidor fale com uma outra pessoa, tenha as informações e possa encaminhar as suas demandas. 7 dias por semana, das 8 às 8.
3: O decreto também determina a continuidade do atendimento e estabelece prazos máximos de espera para falar com um atendente, até 20 segundos para, no mínimo, 80% das demandas atendidas. O ministro da Justiça e Segurança Pública, Wellington César Lima e Silva, falou do esforço conjunto para pôr em prática as medidas de proteção ao consumidor.
8: Envolve diversos ministérios, muitas agências, para chegar num ponto de compreensão de todos os setores que demandam e que também não haja a inobservância das formalidades legais e do acolhimento das legítimas pretensões dos diversos setores da sociedade.
3: A Secretaria Nacional do Consumidor será responsável por fiscalizar e aplicar sanções às empresas que descumprirem as regras. Reportagem Luana Karen.
2: combate à comunicação ilícita dentro dos presídios brasileiros.
1: Um decreto publicado hoje cria um programa nacional para bloqueio de celulares e de sinais de rádio nas unidades prisionais de todo o país.
2: Para que os bloqueios sejam realizados, os estados e o Distrito Federal precisam aderir de forma voluntária ao programa.
1: Com a adesão, poderão solicitar a aplicação da medida junto à Agência Nacional de Telecomunicações, a Anatel.
4: Foi publicado nesta terça-feira no Diário Oficial da União o decreto que cria o Programa Nacional de Neutralização de Comunicações Ilícitas em Estabelecimentos Penais. Na prática, a medida cria as condições para o bloqueio de celulares utilizados irregularmente em presídios e de sinais de radiocomunicação nos perímetros de segurança penitenciária. Para garantir que não haja comunicação ilícita de dentro dos presídios, o decreto estabelece o bloqueio de terminais de comunicação móvel individualizados, identificados pelo Código Internacional de Identificação de Equipamento Móvel, conhecido como IMEI, e também dos sinais de radiocomunicação no perímetro de segurança penitenciária cadastrado, por meio de bloqueadores de sinais de radiocomunicação. Para que esses bloqueios possam ser feitos, é preciso a adesão voluntária de estados e do Distrito Federal, que poderão solicitar a medida para a Agência Nacional de Telecomunicações, a Anatel. Os bloqueadores de sinal serão operados pelas autoridades estaduais e a Anatel será responsável por planejar, coordenar e fiscalizar o uso dos equipamentos. O mesmo decreto cria também o Cadastro Nacional de Perímetros de Segurança Penitenciária. Por meio dele, serão fornecidas informações como as coordenadas georreferenciadas do perímetro de segurança, a descrição da unidade e de seu entorno. Assim, será possível preservar o sinal para núcleos habitacionais e equipamentos públicos próximos. Thaisa Vitória para a Voz do Brasil.
2: O agronegócio e a indústria brasileira firmam novos parceiros comerciais.
1: Os Emirados Árabes Unidos são o mais recente destino das exportações do país, com envio de pescados de captura e cultivo.
2: Além disso, o agronegócio brasileiro diversificou parcerias com a venda de frutas e grãos para a Ásia, África e América Latina.
5: Os Emirados Árabes são os mais novos parceiros comerciais do Brasil, que passou a exportar pescado de captura e de cultivo para o país do Oriente Médio. Kuwait, Nicarágua, Síria, Bangladesh, Costa Rica, Malásia e Nigéria são outros parceiros recentes da agroindústria brasileira e importam principalmente mamão, berinjela, maçã e milho em grãos. Atualmente, o Brasil tem 700 parceiros que aprovam as práticas sanitárias internas e compram dos produtores brasileiros. As exportações brasileiras tiveram alta de 10,4% neste ano, segundo o ministro do Desenvolvimento, Indústria, Comércio e Serviços, Márcio Elias. Em relação aos países membros do Acordo Mercosul-União Europeia, o aumento das exportações foi de 30%. Para o ministro, essa expansão de mercado se deve à articulação de diversos setores da economia brasileira e à busca por diversificação.
9: Ou uma política de desenvolvimento agro, ela não envolve só a produção agropecuária, envolve muito mais do que isso. Por isso que a missão número um da nova indústria Brasil é justamente a agroindústria e todas as cadeias, ou toda a cadeia produtiva que ela envolve, de máquinas, fertilizantes, tecnificação, serviços, tecnologia. Eu falo, vai da semente à indústria espacial, vai da semente à previsão do tempo, à meteorologia, ao radar, ao sistema de irrigação. Tudo isso envolve a agroindústria e quando a gente fala...
5: No acumulado de janeiro a setembro de 2026, as vendas externas ultrapassaram 284 bilhões de dólares. Os setores que mais exportam são indústria de transformação, que vende matéria-prima para a indústria, indústria extrativista e agropecuária. Reportagem Graziele Bezerra.
1: encerrou neste domingo a Operação Nossa Senhora Aparecida 2026, que fiscalizou as rodovias federais de todo o país.
2: A Polícia Rodoviária Federal concentrou esforços na rodovia Presidente Dutra, que dá acesso à cidade de Aparecida, em São Paulo, e também na BR-316, que dá acesso a Belém, no Pará.
1: A ação da PRF buscou coibir acidentes no entorno desses municípios, por conta da grande movimentação de pessoas que caminharam pelas estradas em direção ao Santuário Nacional de Aparecida e ao Círio de Nazaré.
2: Foram registrados 926 acidentes, com 68 mortes e mais de 900 feridos. De acordo com a porta-voz da PRF, Natália Guimarães, foram cerca de 45 mil testes de alcoolemia aplicados nas estradas durante o feriado.
10: Em todo o país, a PRF fiscalizou mais de 124 mil pessoas e veículos, o que gerou quase 44 mil testes de alcoolemia e 747 infrações envolvendo embriaguez. Nós também tivemos quase 4 mil ultrapassagens irregulares, o que geram justamente as colisões frontais,

0: e na assistência às pessoas atingidas.
1: Os ministros do Meio Ambiente e Mudança do Clima, João Paulo Capobianco, e da Integração e do Desenvolvimento Regional, Valdez Góes, sobrevoaram áreas atingidas pelo fogo na região de Altazes, no Amazonas. A comitiva também acompanhou as operações no Centro Integrado de Comando e Controle em Manaus. O ministro do Meio Ambiente e Mudança do Clima, João Paulo Capobianco, anunciou o reforço das ações de combate ao fogo.
2: Nós estamos trabalhando em parceria com o governo do Amazonas e todos os estados da Amazônia, conforme hoje o comandante apresentou para nós, para ampliar a rede de ação do Corpo de Bombeiros.
1: Foram encontrados focos de incêndio em áreas de floresta preservada e de difícil acesso, o que indica a possibilidade de ação humana e intencional. O ministro da Integração e do Desenvolvimento Regional, Valdez Góes, destacou a mobilização conjunta dos governos federal, estadual e municipal. Ressaltou ainda que, além de combater os incêndios, é necessário garantir assistência às pessoas atingidas.
3: Uma coisa é enfrentar em todas as frentes e empregar toda a força que puder, governo federal junto com o estado e municípios, para apagar o fogo. A outra é assistir pessoas que já estão, de alguma forma, precisando de ajuda humanitária, de assistência médica, com resultado do incêndio.
1: Ao todo, o governo federal mobilizou 11 aeronaves e 250 brigadistas. 6 aeronaves já chegaram ao estado e outros 40 brigadistas estão a caminho. Desde o início da temporada, o Ibama extinguiu 236 incêndios no Amazonas e ainda atua no combate a outros 22 focos ativos. Reportagem Pablo Mundim.
4: E diante do aumento das queimadas no Amazonas, o Ministério da Saúde mobilizou a Força Nacional do SUS para reforçar os serviços de saúde na região.
0: A equipe técnica da pasta desembarcou no estado para mapear as principais demandas e garantir atendimento à população, incluindo as comunidades indígenas.
4: Uma das principais preocupações é com o aumento das doenças respiratórias causadas pela exposição à fumaça, principalmente em crianças e idosos.
0: Com o diagnóstico, o Ministério da Saúde vai planejar a disponibilidade de profissionais para atuar na região, além de insumos e transporte de pacientes que precisam de atendimento prioritário.
4: Pela primeira vez no país, produtos artesanais de higiene pessoal e cosméticos têm regras específicas para a produção e comercialização.
0: As novas diretrizes foram aprovadas pela Agência Nacional de Vigilância Sanitária, Anvisa, e publicadas no Diário Oficial da União.
4: Agora, esses produtos contam com normas específicas mais simples, que levam em consideração a realidade dos produtores artesanais.
5: Há cerca de um ano, Juliana Viola fez uma transição de carreira para se dedicar ao que realmente gosta: produzir sabonetes, shampoos, difusores de ar de forma artesanal. Ela conta que tem todo cuidado ao comprar matéria-prima para garantir que seus produtos não provoquem danos à saúde de seus clientes.
6: Todos os óleos essenciais que eu utilizo, toda matéria-prima, elas têm a certificação. Então, e as ervas que eu compro também são de ótima procedência, só compro em locais que me certificam da segurança.
5: Quem fabrica de forma artesanal produtos de higiene pessoal, como sabonetes em barra, óleos e manteigas corporais, shampoos sólidos, perfumes, desodorantes naturais, sais de banhos e outros produtos similares, assim como Juliana, não vai mais precisar seguir as mesmas exigências aplicadas às grandes indústrias nacionais. É que a Agência Nacional de Vigilância Sanitária, Anvisa, resolveu simplificar a vida desses produtores artesanais. O diretor substituto da Agência Nacional de Vigilância Sanitária, Anvisa, Marcelo Moreira, explica o que muda para esses produtores.
7: Eles deverão controlar adequadamente as matérias-primas que são utilizadas na fabricação desses produtos. Eles devem evitar contaminações, manter os produtos organizados e devem avaliar a qualidade do produto final, antes de colocá-lo à venda da população. Os produtos, eles deverão informar o consumidor a composição do produto, a data da fabricação, o prazo de validade, o endereço de produção, contatos do produtor e a identificação clara de que esse produto trata-se de um produto artesanal.
5: As normas se aplicam a quem produz em pequena escala, de forma predominantemente manual, com domínio completo de todas as etapas, como, por exemplo, a escolha

0: dos ingredientes até a embalagem, sem terceirizar nenhuma parte do processo. Sobre a comercialização, a norma prevê que o produtor poderá fazer vendas em loja própria, feiras de artesanato, redes sociais e sites de marketplace próprios. As regras entram em vigor 60 dias após a publicação. Reportagem Cleide Lopes.
1: A falta de conhecimento sobre direitos das pessoas com deficiência pode gerar situações de constrangimento.
2: É o caso daqueles que sofrem do transtorno do espectro autista e outras condições ocultas que não se manifestam por traços corporais, as chamadas deficiências não visíveis.
1: A legislação brasileira estabelece regras para o atendimento prioritário e obriga estabelecimentos a identificarem essas prioridades.
2: Saiba mais na reportagem de Luciano Colares de Holanda.
3: Pessoas com deficiência, autistas, idosos com mais de 60 anos, gestantes, lactantes, pessoas com crianças de colo, pessoas obesas, indivíduos com mobilidade reduzida e doadores de sangue têm prioridade no atendimento garantida por lei. Mas muitos deles ainda passam por constrangimentos em serviços públicos e estabelecimentos comerciais. Camila Matricardi, de Brasília, tem um filho autista de 18 anos. Caio é nível de suporte 1 e, segundo a mãe, os dois enfrentam uma série de dificuldades no dia a dia.
4: Teve uma vez que eu estava no supermercado e a gente estava na fila, eu entrei na fila de atendimento prioritário. E as pessoas da fila começaram a me olhar. E nisso, uma mulher que estava já quase para pagar fez um comentário do rapaz do caixa. Realmente, o que é visível, as pessoas já automaticamente se vê que respeitam, tipo, ah, não, tudo bem. E o dele teve ali aquele julgamento por um tempo ali. E eu tava assim, que são esses olhares para mim, sabe?
3: Diferente de deficiências com marcadores visíveis, o transtorno do espectro autista e outras condições ocultas não se manifestam por traços corporais. Por isso, a comprovação pode ser feita apresentando documentos oficiais, como a carteira de identificação da pessoa com transtorno do espectro autista. Como explica Edilson Barbosa, advogado e presidente do movimento Orgulho Autista Brasil.
5: Ela é uma carteirinha que tem que ser emitida no seu município para gratuitamente para pessoas autistas. Então a gente pede, se no seu município não está emitindo, cobre e faça a sua CIPTEA, porque com ela aí você garante aí o seu direito de atendimento prioritário. Não basta só falar que é autista, às vezes você tem que mostrar. E para mostrar, em vez de andar com laudo, aquele papel que o médico emite, você mostra sua carteirinha.
3: Estabelecimentos privados e órgãos públicos devem adequar placas e painéis de sinalização para incluir todos os grupos contemplados pela lei. Em caso de descumprimento da prioridade, a denúncia pode ser feita ao PROCON do município, do estado ou do Distrito Federal, se forem estabelecimentos comerciais. Já para descumprimentos em qualquer instituição, pública ou privada, é possível acionar o Disque Direitos Humanos, Disque 100. Reportagem Luciana Colares de Holanda.
6: Dicas do Enem.
7: Oi, meu nome é Antônia Barbosa e a minha dúvida é: o que eu devo fazer nos últimos 30 dias antes do Enem?
8: Tá faltando pouco, né? Dia 8 de novembro já é o primeiro dia das provas. O professor de História, Fábio dos Santos Reis, disse que nesse momento, na reta final, é hora de fazer revisão do conteúdo.
9: Agora o importante é fazer revisão de exercícios ou mesmo das antigas provas para que o candidato ele possa ter uma dimensão melhor daquilo que é cobrado no Enem. Chegou ali 4 semanas antes da prova, é exercício. Ou exercícios inspirados nas provas do Enem ou diretamente a resolução de provas anteriores mesmo. Então, muitos dos alunos, inclusive, fazem um simulados, aqueles que, às vezes, têm um pouco mais de possibilidade, às vezes, conseguem imprimir esses simulados para irem fazendo em casa. É aplicação prática, realmente... É aquela ideia de aplicando os conhecimentos mesmo.
8: É isso aí. Se prepare e acompanhe as nossas dicas toda terça-feira aqui na Voz do Brasil e também na radiogov.ebc.com.br.
1: A educação digital e midiática foi instituída ano passado como elemento curricular obrigatório prevista na Base Nacional Comum Curricular.
2: A ideia é acompanhar a evolução tecnológica e promover o uso de dispositivos digitais nos espaços escolares, com incentivo a práticas éticas e igualitárias.
1: Para guiar essas diretrizes, o Ministério da Educação criou duas estruturas para fortalecer ações na rede pública de ensino sobre conectividade, educação digital e midiática. E inteligência artificial.
6: O Ministério da Educação instituiu duas estruturas para fortalecer a implementação das políticas de educação digital e midiática, inovação e conectividade nas redes públicas de ensino. O Comitê Nacional de Educação Digital e Midiática, Inovação e Conectividade e a Rede Nacional de Articuladores. A iniciativa busca aproximar o MEC das secretarias estaduais e municipais de educação e fortalecer a cooperação entre os diferentes níveis de governo. O Comitê Nacional de Educação Digital e Midiática, Inovação e Conectividade tem caráter consultivo. Entre as suas atribuições estão acompanhar e apoiar ações de conectividade, infraestrutura tecnológica, educação digital e midiática, além de inovação pedagógica. Já a Rede Nacional de Articuladores vai fortalecer e articular ações estratégicas de apoio à implementação curricular. Suas atribuições incluem a implementação de ações de monitoramento, formação continuada, produção de materiais orientativos e, principalmente, um espaço estruturado para trocas de experiências. A rede vai contar com articuladores nacionais, territoriais, estaduais e das capitais. Para mais informações, acesse o portal gov.br/mec. Locução, Thalita Albuquerque. Reportagem, Flávia Fernanda.
2: O Instituto Nacional de Estudos e Pesquisas Educacionais Anísio Teixeira, o INEP, liberou para consulta o cartão de confirmação para quem teve o pedido aprovado para a reaplicação da prova nacional docente.
1: O documento já está disponível no sistema PNT, dentro da página do participante. É pelo cartão que o candidato confere as informações mais importantes, como o local e o horário do exame.
2: A reaplicação da prova acontece no próximo domingo, dia 18 de outubro.
1: Para mais informações, acesse pnd.inep.gov.br, repetindo, pnd.inep.gov.br.
2: E essas foram as notícias do governo federal.
1: Uma realização da Secretaria de Comunicação Social da Presidência da República.
2: Com produção da empresa Brasil de Comunicação.
1: Fique agora com as notícias do Poder Judiciário e do Congresso Nacional. Boa noite.
2: Boa noite e até amanhã.
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12: Evento do Supremo Tribunal Federal promove debate sobre constitucionalidade digital.
13: Justiça do Trabalho em Alagoas condena empresa de telemarketing por restrições ao uso do banheiro e assédio moral.
12: Superior Tribunal de Justiça mantém indenização à comunidade indígena do Rio de Janeiro por reportagem que a associou ao tráfico de drogas.
13: Boa noite, eu sou Marcela Luiza.
12: E eu sou Walter Lima.
13: O presidente do Supremo Tribunal Federal, ministro Edson Fachin, recebeu nesta terça-feira, em audiência solicitada pela Polícia Federal, o diretor-geral da instituição, Andrei Rodrigues. Entre os temas tratados estão as investigações relacionadas ao Banco Master, ameaças dirigidas a ministros do STF e o andamento dos inquéritos relacionados ao INSS e ao Banco Master.
12: O presidente do Supremo pediu celeridade unidade da Polícia Federal para o fim do inquérito 4781, tendo a Polícia Federal adiantado que vai analisar as eventuais diligências pendentes.
13: Ocorreu na manhã de hoje, no Supremo Tribunal Federal, a quarta edição do programa Diálogos Institucionais.
12: O projeto debate os limites da constitucionalidade. Marcelo Della Libera.
14: O tema do encontro foi constitucionalismo digital e os impactos das novas tecnologias na vida das pessoas, como destacou o professor universitário e integrante do Centro de Estudos Constitucionais do STF, Ingo Sarlet.
15: É que a Constituição passou a ser também um instrumento que deve estabelecer um marco sobre justamente essas questões que envolvem a transformação digital, os desafios que ela representa, inclusive em termos de risco e até mesmo violações sistemáticas de direitos, como acontece com a desinformação, especialmente no processo eleitoral.
14: O diretor do Centro de Estudos Constitucionais do Supremo, Fernando Facuri Scaff, destacou que o diálogo constitucional entre os poderes é importante para que todos falem a mesma língua.
16: A importância desses encontros envolve uma participação do Congresso Nacional nas duas casas e também do sistema de justiça, porque muitas questões destas estão pendentes de regulação, por um lado, porque são fatos extremamente novos, tudo que se refere ao mundo digital, à regulação dessas matérias, e por outro lado, uma parte delas já está judicializada.
13: Superior Tribunal de Justiça mantém condenação da editora Globo a indenizar por danos morais a comunidade Guarani de Bracuí, em Angra dos Reis, no Rio de Janeiro.
12: Em reportagem, os indígenas foram associados ao tráfico de drogas. Fátima Uchoa.
17: Na reportagem da editora Globo, também foi afirmado que a comunidade receberia cachaça em troca de maconha. A indenização foi fixada em R$50 mil pela Justiça Federal Fluminense. No STJ, ao manter essa indenização e reconhecer que o Ministério Público é parte legítima para a propor ação em favor da comunidade indígena Guarani de Bracuí por danos causados pela publicação jornalística, o relator ministro Ricardo Vilas Boas Cueva apontou que a liberdade de expressão e de imprensa devem ser conciliadas com o direito de proteção à honra e à dignidade, o que não ocorreu nesse caso.
13: Justiça do Trabalho em Alagoas condena a empresa de telemarketing por restrições ao uso do banheiro e assédio moral.
12: Trabalhadora vai receber R$15 mil de indenização. Simone Moura.
18: A justiça entendeu que a política de pausas da Alma Viva Experience S.A. em Maceió prejudicava especialmente as mulheres por desconsiderar necessidades como a do período menstrual, da gestação e do pós-parto. Depoimentos mostraram que as pausas eram limitadas a 5 minutos e podiam prejudicar as metas dos funcionários. A Nona Vara do Trabalho também reconheceu assédio moral e rescisão indireta do contrato. Cabe recurso.
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13: Uma boa noite.
12: E até amanhã.
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19: Eu sou Paula Groba.
20: E eu sou Humberto Pinheiro.
19: E estes são os destaques de hoje do Jornal do Senado, que começa agora.
20: PEC da Segurança Pública pode ter votação concluída em comissão na quarta-feira.
19: Projeto prevê aquecedores solares obrigatórios em habitações do programa Minha Casa Minha Vida.
20: Comissão pode votar alívio na contribuição previdenciária dos militares.
19: Boa noite.
20: Boa noite.
19: Mais recursos, maior integração entre as forças policiais e regras mais rigorosas para combater facções criminosas, milícias e outras organizações. Esses são alguns dos principais pontos da PEC da Segurança Pública, que pode ter votação concluída pela Comissão de Constituição e Justiça na próxima quarta-feira.
20: A proposta busca reforçar o combate ao crime no país. O texto base foi aprovado pela Comissão de Constituição e Justiça do Senado, com mudanças propostas pelo relator, senador Rogério Carvalho, do PT de Sergipe. Repórter Bruno Lourenço.
0: A proposta de emenda à Constituição, já aprovada na Comissão de Constituição e Justiça, institucionaliza o Sistema Único de Segurança Pública e confere à União a competência para estabelecer diretrizes gerais para o setor. A PEC expande ainda atribuições da Polícia Rodoviária Federal ao permitir o policiamento ostensivo de ferrovias e hidrovias federais, prevê um regime especial mais rigoroso para chefes de organizações criminosas e admite a criação de polícias municipais de natureza civil. A CCJ vota nesta quarta-feira algumas sugestões de alterações no texto base. O senador Carlos Portinho, do PL do Rio de Janeiro, por exemplo, quer incluir as Forças Armadas entre as beneficiárias dos recursos destinados à segurança quando militares atuarem em atividades de proteção e defesa civil, contra delitos transfronteiriços e na garantia da lei e da ordem.
21: A ausência de previsão expressa quanto à destinação de recursos do Fundo Nacional de Segurança Pública para essas operações gera insegurança jurídica e limita a capacidade de resposta do Estado frente às ameaças do alcance nacional. Aqui falamos de soberania.
0: O relator, senador Rogério Carvalho, do PT de Sergipe, no entanto, recomenda a rejeição da emenda.
22: As Forças Armadas têm o seu próprio regramento de financiamento, que é um outro debate que precisa ser feito num outro lugar. E se ele for convocado, deverá ter reforço orçamentário naquilo que é o lugar do financiamento da segurança pública.
0: A PEC assegura para o desenho das ações de segurança pública receitas vinculadas ao Fundo Nacional de Segurança Pública e ao Fundo Penitenciário Nacional, vedados os contingenciamentos.
19: E militares aposentados que recebem até o teto do regime geral podem ficar isentos da contribuição previdenciária.
20: É o que determina um projeto de lei que está pronto para ser votado na Comissão de Assuntos Econômicos. Raíssa Abreu conta mais.
23: Está pronto para votação na Comissão de Assuntos Econômicos o relatório do senador Efraim Filho, do PL da Paraíba, a um projeto de lei que alivia a cobrança previdenciária de militares aposentados e seus pensionistas. Apresentada pelo deputado Cabo Gilberto Silva, também do PL da Paraíba, a proposta determina que a contribuição só vai incidir sobre a parte da remuneração que ultrapassar o teto do regime geral da Previdência. O senador Efraim Filho é favorável ao projeto. Ele destacou que a mudança vai corrigir uma distorção histórica que vem corroendo as remunerações dos militares inativos. O senador explicou que os militares são a única categoria do serviço público que paga contribuição previdenciária sobre o total dos vencimentos, o que prejudica quem ganha menos. Depois de passar pela Comissão de Assuntos Econômicos, a proposta vai ser analisada pela Comissão de Assuntos Sociais.
19: Empresas poderão ajudar os funcionários a comprar medicamentos em troca de descontos no imposto de renda.
20: O projeto que cria o Programa de Medicamentos do Trabalhador está pronto para votação na Comissão de Assuntos Econômicos. Repórter Marcela Cunha.
24: O projeto permite que empresas ajudem a pagar os medicamentos de seus funcionários e dependentes. A proposta do senador Everton, do PDT do Maranhão, cria o Programa de Medicamentos do Trabalhador, que funcionaria de forma semelhante ao Vale Alimentação. As empresas que aderirem ao programa poderão dividir com os empregados os custos dos remédios e receber incentivos fiscais. O Everton afirma que a iniciativa poderá aliviar o orçamento das famílias.
25: A empresa que aderir ao programa tem desconto no imposto de renda. Isso vai ajudar muito as pessoas que precisam comprar medicamentos que não estão na farmácia popular.
24: O relator na Comissão de Assuntos Econômicos, senador Nelsinho Trade, do PSD de Mato Grosso do Sul, apresentou parecer favorável ao projeto, mas sugeriu mudanças, entre elas um limite de R$ 90,00 mensais por funcionário para o cálculo do incentivo fiscal concedido às empresas. Se aprovado na Comissão de Assuntos Econômicos, o projeto seguirá para a Comissão de Assuntos Sociais, onde poderá receber a decisão final do Senado.
19: O Senado também pode votar uma proposta que estimula o uso de aquecedores solares de água em residências. O texto está sob análise da Comissão de Meio Ambiente.
20: Uma das ideias é tornar o equipamento obrigatório em obras do programa Minha Casa, Minha Vida. Repórter César Mendes.
3: O projeto cria o Programa Nacional de Incentivo ao Uso de Aquecedores Solares de Água, Pronasol, prevendo que o governo federal defina localidades em que será obrigatória a instalação desses equipamentos pelo programa Minha Casa Minha Vida. O saque do FGTS, uma única vez, para a compra de aquecedores solares destinados à residência própria, também está previsto. O autor, senador astronauta Marcos Pontes, do PL de São Paulo, disse que a adoção das medidas propostas vai contribuir para a economia de energia elétrica e para a redução dos impactos ambientais.
4: Num país como o nosso, localizado com bastante insolação, sem dúvida nenhuma isso aí vai ser um ganho grande também para a construção civil na utilização desses sistemas.
3: Após a análise da Comissão de Meio Ambiente, o projeto seguirá para a Comissão de Infraestrutura.
19: A senadora Damaris Alves, do Republicanos do Distrito Federal, defendeu a investigação de condutas de ministros do Supremo Tribunal Federal pelo Senado. Ela rejeitou a possibilidade de acordos para evitar tensões entre as instituições e citou suspeitas de corrupção, decisões judiciais e medidas de censura.
5: Para Damaris, as condutas dos ministros devem ser apuradas na próxima legislatura.
7: Não serei fiadora de impunidade e vou trabalhar incansavelmente para que a lei valha para todos. Ninguém vem com essa história de diálogo pela governabilidade, de diálogo para não ter tensão entre esta casa e a outra. E o recado é claro, não tem acordo.
19: Já o senador veneziano Vital do Rego, do MDB da Paraíba, destacou as manifestações populares ocorridas em diversos estados do país nos últimos dias. Estudantes e movimentos sociais participaram da mobilização em defesa de pautas como educação e garantia de direitos sociais.
5: Durante os atos, os participantes também pediram o fim da chamada escala 6x1, a proposta que reduz a jornada de trabalho para 40 horas semanais, sem redução salarial, está em discussão no plenário do Senado Federal e pode ser votada em primeiro turno ainda nesta semana. Veneziano Vital do Rego defendeu que a população continue mobilizada.
8: Quero enaltecer a presença às ruas dos milhões de brasileiros que ganharam a Avenida Paulista, que ganharam Copacabana, que estiveram em Pernambuco, em João Pessoa, no Rio Grande do Sul, em Campina Grande, em Santa Catarina, em todas as partes.
19: E senadores concluíram nesta terça-feira a quarta sessão de debates sobre a PEC, que acaba com a escala 6x1. A proposta reduz a jornada para 40 horas semanais, com duas folgas e sem redução salarial. Defensor da mudança, o senador Paulo Paim, do PT do Rio Grande do Sul, afirmou que a medida é uma questão de direitos humanos, por garantir mais tempo para o descanso e o convívio familiar.
5: A última sessão de debates está prevista para esta quarta-feira. Em seguida, o plenário poderá votar a PEC em primeiro turno. A liderança do governo já recolhe assinaturas para pedir agilidade na votação em segundo turno. Paim defendeu a aprovação unânime da proposta, que classificou como a conquista de dignidade para os trabalhadores.
8: Asseguramos que o direito ao tempo não seja uma pauta meramente econômica. É uma causa civilizatória. É uma causa de direitos humanos.
5: Com edição de Paulo Groba e trabalhos técnicos de Eliseu Caires, o Jornal do Senado fica por aqui. Acompanhe agora as notícias da Câmara dos Deputados. Boa noite.
19: Boa noite e até amanhã.
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26: Parlamentares analisam medidas de apoio às pessoas com deficiência.
27: Um dos projetos implanta delegacias para atendimento especializado.
28: Outra proposta cria a qualificação de pessoas com deficiência na cultura.
27: Boa noite. A Câmara aprovou medidas de apoio para a qualificação profissional de pessoas com deficiência no setor cultural. A repórter Paula Bittar acompanhou a votação.
29: A Comissão de Constituição e Justiça da Câmara aprovou um projeto que prevê recursos para a formação e qualificação profissional de pessoas com deficiência no setor cultural. A proposta inclui dispositivo na lei que criou a Política Nacional Aldir Blanc de Fomento à Cultura para prever que entre as ações e projetos culturais que recebem apoio e fomento da União, estados e municípios estejam ações e iniciativas culturais que promovam a formação e a qualificação das pessoas com deficiência para atuação no mercado cultural. O relator, deputado defensor Estélio Denner, do União de Roraima, recomendou a aprovação por entender que o projeto se harmoniza com os inúmeros dispositivos constitucionais que concedem especial proteção às pessoas com deficiência. O projeto, que prevê recursos para a formação e qualificação profissional de pessoas com deficiência no setor cultural, segue agora para a análise do Senado. Da Rádio Câmara de Brasília, Paula Bittar.
1: Direitos Humanos.
2: Jandira Fegali, do PCdoB do Rio de Janeiro, defende a política de direitos sociais do país. Ela faz um alerta sobre os riscos para o bem-estar da população que podem ser causados por mudanças constitucionais sem fundamento na realidade.
27: Jandira Fegali considera que a proteção das conquistas sociais dos brasileiros deve estar no centro do debate nacional. A parlamentar cita o SUS e a educação pública entre as políticas que precisam ser fortalecidas, independentemente de quem estiver no poder.
1: Segurança Pública.
2: Avança na Câmara a proposta que cria as delegacias especializadas no atendimento às pessoas com deficiência. A repórter Silvia Munhato explica.
6: A Comissão de Defesa dos Direitos das Pessoas com Deficiência da Câmara dos Deputados aprovou o projeto que cria nos estados e no Distrito Federal as delegacias especializadas no atendimento às pessoas com deficiência. Pela proposta, o Poder Executivo deverá regulamentar a instalação gradual das delegacias, de acordo com a demanda de cada região. Por recomendação da relatora na comissão, a deputada doutora Alessandra Haber, do Podemos do Pará, foi aprovada a versão da Comissão de Segurança Pública para o projeto do deputado Juninho do Pneu, do PSDB do Rio de Janeiro. A principal mudança em relação ao texto original foi a previsão de financiamento pelo Fundo Nacional de Segurança Pública. Segundo a relatora, essa alteração dá à proposta maior viabilidade administrativa e financeira. De acordo com o texto aprovado, as delegacias deverão contar com equipes multiprofissionais formadas por delegados, investigadores, escrivães, psicólogos, assistentes sociais, intérpretes da língua brasileira de sinais e profissionais de apoio. A proposta que cria as delegacias especializadas no atendimento às pessoas com deficiência será analisada agora pela Comissão de Constituição e Justiça. Da Rádio Câmara de Brasília, Silvia Munhato.
1: Ciência e tecnologia.
27: Uma comissão da Câmara aprovou regras para reforçar investigações de crimes cometidos pela internet. Saiba mais com a repórter Maria Neves.
12: A Comissão de Segurança Pública da Câmara aprovou o projeto do deputado Domingos Neto, do PSD do Ceará, que institui medidas voltadas a inibir crimes na internet e aumentar a pena para quem comete esse tipo de delito. Além de criar um tipo penal para organização criminosa digital, a proposta determina que a Justiça suspenda ou bloqueie perfis e contas usados para praticar crimes de forma continuada. Atualmente, a lei prevê a retirada de conteúdos específicos por meio de ordem judicial, mas não trata do bloqueio de contas, perfis ou canais na rede de computadores. A medida define organização criminosa digital como grupo de 3 ou mais pessoas que use a tecnologia para cometer crimes com pena máxima superior a 4 anos ou que atue em mais de um país. Pelo texto aprovado, apresentado pelo relator, deputado Capitão Alberto Neto, do PL do Amazonas, a pena para quem integrar, organizar, chefiar ou financiar organização criminosa digital será de 4 a 8 anos de reclusão, além da punição correspondente ao crime praticado. As penas serão aumentadas de 1/3 a 2/3 quando os criminosos utilizarem ferramentas avançadas para dificultar a identificação dos autores. O mesmo acréscimo é previsto para ataques a instituições financeiras, serviços públicos essenciais ou infraestrutura crítica, como os sistemas utilizados pelo mercado financeiro. Ainda de acordo com a proposta, empresas de tecnologia, provedores de internet e instituições financeiras serão obrigadas a colaborar com as autoridades na identificação de suspeitos de cometer crimes virtuais. Outro ponto permite ao Banco Central determinar o bloqueio temporário de contas, valores ou transações financeiras sempre que houver indícios de lavagem de dinheiro, fraudes financeiras ou outros crimes com risco imediato de dissipação dos recursos. O projeto, que prevê medidas para coibir crimes virtuais, ainda será analisado pela Comissão de Constituição e Justiça e terá de ser votado pelo plenário. Se aprovado, poderá seguir para análise do Senado. Da Rádio Câmara de Brasília, Maria Neves.
10: Economia.
11: Mauro Benevides Filho, do União do Ceará, questiona a proposta de orçamento da União para 2027, estimada em 7,5 trilhões de reais, e alerta para o impacto dos juros da dívida pública, que, segundo ele, devem alcançar 1 trilhão e 300 bilhões de reais no ano.
27: O legislador também contesta os valores divulgados sobre as despesas previdenciárias. Mauro Benevides Filho teme que o governo federal descumpra a regra constitucional que determina o limite de tomada de empréstimos, sob o risco de tornar insustentáveis as contas públicas.
11: Luiz Lima, do Novo do Rio de Janeiro, critica a política econômica vigente no país. Ele classifica como preocupante a perda do poder de compra da população e aponta o preço dos alimentos e os baixos salários como sinais das dificuldades enfrentadas pelos brasileiros.
27: Luiz Lima também avalia que o aumento do número de beneficiários de programas sociais reflete a falta de oportunidade de trabalho. Para o parlamentar, é preciso priorizar a geração de empregos, reduzindo a dependência da população em relação aos incentivos assistenciais.
11: Bongás, do PT do Rio Grande do Sul, defende as medidas do governo federal para ajudar os micro e pequenos empreendedores com ampliação do limite de faturamento, renegociação de dívidas bancárias e acesso a mais recursos.
27: De acordo com Bongás, apoiar pequenos negócios amplia investimentos e favorece o crescimento econômico, beneficiando trabalhadores e parcelas mais amplas da população, em conformidade com as políticas públicas de promoção de oportunidades para os brasileiros.
11: Ricardo Maia, do MDB da Bahia, ressalta a necessidade de manter as políticas sociais e econômicas em vigor, priorizando os problemas concretos da população, como o fim da fome, do endividamento e o acesso à saúde, à educação e ao mercado de trabalho.
27: Ricardo Maia também critica o discurso de ódio e a polarização, lamentando que a política tenha sido transformada em disputa entre torcidas, alheia às condições reais de vida da maioria dos brasileiros e à luta por um futuro promissor.
10: Saúde.
11: A Câmara está debatendo a alternância entre medicamentos biológicos e biosimilares. Saiba mais sobre os usos dessas substâncias com a repórter Agui Pontes.
13: A Comissão de Saúde da Câmara dos Deputados aprovou uma proposta que permite a troca entre medicamentos biológicos e biosimilares. Para que a troca seja possível, é necessário haver critérios técnicos observados, acompanhamento clínico e de efeitos colaterais. A principal diferença entre esses medicamentos é a origem. Os biológicos são naturais e os biosimilares são sintéticos. A deputada Silvia Cristina, do PP de Rondônia, relatora da Comissão de Saúde, explica como se deu as discussões sobre o projeto.
14: Antes nós tínhamos um entrave, né, porque os biosimilares eram de complexo ativo, mas passado com o tempo, viu-se que podia ser feita essa dispensação, porque já não teria mais problemas, especialmente com parte da vigilância sanitária. Então nós fizemos um relatório pela aprovação, então essa dispensação ela é possível para garantir, é claro, um desenvolvimento melhor com relação à saúde.
13: Os medicamentos biológicos são produzidos a partir de células ou organismos vivos. Por virem dessa fonte, as moléculas geradas são grandes e complexas, como um anticorpo, por exemplo. Por causa dessas características, os medicamentos biológicos tendem a se degradar mais facilmente, com mudanças pequenas, como a de temperatura, e não permitem cópias idênticas. Por outro lado, os biosimilares são medicamentos desenvolvidos de forma artificial para apresentar semelhança com um medicamento biológico original. trazendo o mesmo efeito e obedecendo a normas técnicas específicas. Quando surgiram, trouxeram junto muitas dúvidas sobre sua segurança e, principalmente, sobre a segurança em fazer alternância entre os medicamentos biológicos e biosimilares. A relatora Silvia Cristina explica que, hoje em dia, essa inquietação foi superada, dado o acúmulo de estudos, não só por parte da Agência Nacional de Vigilância Sanitária, a Anvisa, mas de órgãos como a Organização Mundial da Saúde e a Agência Europeia de Medicamentos. Ela defende que a proposta procura estabelecer na legislação os tipos de medicamentos e prever a segurança da alternância entre os dois tipos, desde que tenha acompanhamento técnico. A proposta que permite a troca entre medicamentos biológicos e biosimilares espera análise na Comissão de Finanças e Tributação. Da Rádio Câmara, de Brasília, Agui Pontes.
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10: Trabalho.
27: E Gilvan Alencar, do PSB do Ceará, defende o fim da escala de trabalho 6x1, com a adoção de 2 dias de descanso por semana. O congressista critica parlamentares que, segundo ele, mudaram de posição sobre o tema durante o período eleitoral.
11: E Gilvan Alencar questiona a proposta de negociação direta entre patrões e empregados para definir a jornada de trabalho. O parlamentar considera que a mudança na legislação deve priorizar os direitos dos trabalhadores, independentemente das disputas políticas.
27: Benedita da Silva, do PT do Rio de Janeiro, defende a aprovação do fim da escala de trabalho 6x1, destacando a mobilização nacional em favor de 2 dias de descanso por semana. A deputada avalia que a pressão popular tem levado parlamentares contrários à mudança a rever suas posições.
11: Benedita da Silva considera que a participação dos movimentos sociais é fundamental para ampliar os direitos dos trabalhadores. A parlamentar ressalta a atuação de estudantes e representantes da classe trabalhadora na mobilização pela redução da jornada.
27: Reginaldo Lopes, do PT de Minas Gerais, é favorável ao fim da escala 6x1 e defende as garantias legais para assegurar tempo livre além do expediente. O deputado alega que a mudança pode melhorar a qualidade de vida e a saúde mental dos trabalhadores.
11: Em contrapartida, Reginaldo Lopes rechaça a jornada intermitente de trabalho e as negociações individuais, alegando que trabalhadores e patrões têm poderes desiguais de barganha. Ele conclama os eleitores a acompanhar as votações que ocorrerão no Senado sobre o fim da escala 6x1.
27: Alencar Santana, do PT de São Paulo, defende o fim da escala 6x1, atribuindo o avanço da proposta à mobilização popular e ao apoio do governo federal. Ele lembra ainda o governo anterior e alguns senadores que eram contrários à matéria, alegando prejuízos a empresas e à economia.
11: Na avaliação de Alencar Santana, a aprovação da PEC que acaba com a escala 6x1 vai representar uma conquista dos trabalhadores, especialmente da juventude e das pessoas que dependem do próprio trabalho para garantir o sustento.
15: Votação.
27: A Câmara aprovou um aumento do limite anual para a admissão de bombeiros militares no Distrito Federal. A repórter Paula Bittar acompanhou a votação.
29: A Comissão de Constituição e Justiça da Câmara aprovou uma proposta que aumenta o limite anual para o ingresso de efetivo no Corpo de Bombeiros Militares do Distrito Federal. Segundo o texto, em vez das atuais 377 nomeações por ano, a corporação poderá admitir anualmente até 714 novos integrantes, dos quais 94 oficiais e 620 praças. Segundo a autora do projeto, deputada Érica Cocai, do PT do Distrito Federal, os atuais limites de ingresso não são capazes de fazer frente às demandas da população nos próximos anos.
16: Nós precisamos de mais profissionais no Corpo de Bombeiros aqui do Distrito Federal. São profissionais que não apenas protegem o patrimônio, mas são profissionais que protegem a vida ou as vidas da população. Todas as vezes que nós temos algum tipo de situação emergencial, nós lembramos dos bombeiros e nós chamamos os bombeiros. Então são profissionais profissionais que são fundamentais para a nossa cidade.
29: A proposta é que aumenta o limite anual para o ingresso de efetivo no Corpo de Bombeiros Militares do DF já pode seguir para o Senado, a menos que haja recurso para votação antes pelo plenário da Câmara. Da Rádio Câmara, de Brasília, Paula Bittar.
3: Eleições.
4: Reeleito com mais de 52 mil votos, Bebeto, do PP do Rio de Janeiro, agradece o apoio dos eleitores de mais de 88 municípios do estado e atribui a vitória à fé em Deus. Ao dizer que apresentou mais de 32 projetos, ele reforça estar entre os 10 deputados fluminenses mais atuantes.
27: O congressista destaca sua atuação na defesa de obras de mobilidade urbana na Baixada Fluminense, com a duplicação da rodovia Presidente Dutra e a revitalização da ferrovia em São João de Meriti. Bebeto promete seguir atuando em benefício do estado.
4: Charles Fernandes, do PSD da Bahia, agradece os quase 90 mil votos recebidos que o conduziram para o seu terceiro mandato na Câmara e reafirma seu compromisso em defender a agricultura familiar, o agronegócio e os municípios baianos na próxima legislatura.
27: Ele destaca investimentos na área de saúde do estado, incluindo mais de 20 hospitais e 27 policlínicas. Charles Fernandes defende ainda a soberania nacional, a autonomia dos povos e as relações internacionais baseadas na cooperação e nas relações harmoniosas entre nações.
4: O Tony de Paula, do PSD do Rio de Janeiro, critica posicionamentos do Tribunal Superior Eleitoral, alegando haver diferença de tratamento aos candidatos à presidência da República no que diz respeito à retirada de publicações nas redes sociais.
27: O Tony de Paula pede que os ministros não protejam candidatos supostamente ligados às milícias, ao citar contratações de familiares de milicianos em gabinetes parlamentares, influências em hospitais federais e repasses de emendas a entidades ligadas a esses grupos.
4: Paulo Soares, do Podemos de São Paulo, faz um balanço dos seus 4 meses de mandato e destaca a apresentação de 31 propostas e a atuação em 7 relatorias. Entre os resultados, ele cita um projeto já transformado em lei voltado à prevenção da saúde da mulher.
27: Paulo Soares também agradece os votos recebidos e afirma que vai continuar acompanhando as demandas do interior paulista, mesmo sem mandato. Ele defende uma atuação política focada em áreas como saúde e educação, com menos disputas ideológicas e mais atenção aos problemas da população.
4: Luiz Couto, do PT da Paraíba, agradece os mais de 60 mil votos recebidos, embora não tenham sido suficientes para garantir sua reeleição. Com 5 mandatos como deputado federal e 2 como estadual, ele afirma que sua trajetória foi dedicada à justiça social e à defesa dos direitos humanos.
27: Luiz Couto também reafirma o compromisso de continuar servindo ao povo paraibano, mesmo fora do Congresso. Para ele, o fim do mandato não encerra sua atuação em defesa da população, guiada, segundo ele, pela fé, pela honestidade e pelo compromisso com o próximo.
4: Geraldo Rezende, do União de Mato Grosso do Sul, diz que respeita o resultado das urnas e que vai seguir trabalhando até o último dia do seu mandato. No balanço de sua trajetória, ele destaca participação na criação da Universidade Federal da Grande Dourados.
27: Geraldo Rezende menciona ainda sua contribuição para a construção do Hospital Regional de Dourados e a implementação do primeiro SAMU indígena do país. O deputado também cita a construção de creches em aldeias e a defesa da regionalização dos serviços públicos.
4: Ismael, do PL de Santa Catarina, agradece os mais de 70 mil votos que recebeu, mas lamenta não ter alcançado a reeleição. Após 4 anos na Câmara e 37 anos de vida pública, o parlamentar faz um balanço da sua trajetória política e enaltece a experiência adquirida no Congresso.
27: Além disso, Ismael cita participação em comissões e frentes parlamentares, entre elas a de amparo às comunidades terapêuticas. O deputado conclui que pretende seguir em frente, agradecendo à família, aos amigos e aos eleitores pelo apoio.
4: Termina agora o Jornal Câmara dos Deputados, produzido pela Rádio Câmara, com trabalhos técnicos de Rafael Santos e apresentação de Márcio Aquilissardi e José Carlos Andrade. Uma ótima noite para você.
27: A Voz do Brasil volta amanhã. Boa noite.
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0: quarta-feira, 14 de outubro de 2026. A Comissão de Constituição e Justiça do Senado tenta concluir hoje a votação da PEC da Segurança Pública. O texto base foi aprovado em setembro, mas ainda falta analisar 3 emendas. As propostas tratam da inclusão dos agentes de trânsito entre os órgãos de segurança pública, dos requisitos para a criação de polícias municipais e do uso de recursos da segurança em operações das Forças Armadas. O relator, senador Rogério Carvalho, do PT, recomendou a rejeição das 3 emendas. O governo pretende levar a proposta ao plenário até a próxima semana. A Procuradoria-Geral da República se manifestou contra o afastamento do diretor-geral da Polícia Federal, Andrei Rodrigues, e do diretor de inteligência policial da corporação. Em parecer enviado ao Supremo Tribunal Federal, o órgão afirmou que o afastamento de autoridades policiais exigiria indícios de participação direta em eventuais irregularidades. O afastamento de Rodrigues foi determinado pelo ministro do STF, André Mendonça, em setembro, no âmbito de uma investigação sobre relatórios produzidos pela PF, que, segundo o magistrado, continham informações sobre o monitoramento de autoridades, entre elas integrantes do Judiciário. O presidente da FIFA, Gianni Infantino, recebeu um pagamento de mais de US$1 milhão relacionado à Copa do Mundo de forma não declarada. As informações são da rede de TV e ESPN, segundo documentos da FIFA e da Receita Federal dos Estados Unidos. De acordo com a reportagem, a transação representa uma possível violação dos estatutos da FIFA por conta da suposta falta de transparência. A entidade nega irregularidades. No horário de Brasília, 00:33.
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2: Trinta e cinco minutos desta quarta-feira, a gente vai continuar falando de eleições. O candidato Flávio Bolsonaro recebeu mais um apoio nesta terça e disse que não vai ao debate da Band. A Nadédia Calado tem os detalhes.
3: O MDB oficializou nesta terça-feira o apoio majoritário à candidatura de Flávio Bolsonaro do PL no segundo turno. O anúncio foi feito pelo presidente nacional do partido, Baleia Rossi, no escritório de campanha do governador reeleito Tarcísio de Freitas, do Republicanos, na Zona Oeste de São Paulo. Estiveram no ato o prefeito da capital, Ricardo Nunes, e o governador reeleito de Goiás, Daniel Vilela, ambos do MDB, além dos senadores eleitos por São Paulo, André do Prado, do PL, e Guilherme Derriche, do PP. No entanto, o partido chega rachado à reta final. 17 dos 27 diretórios estaduais estão com Flávio. Os outros 10 do Norte e do Nordeste divulgaram uma carta de apoio à reeleição do presidente Lula, do PT, em defesa da democracia e da continuidade das políticas sociais do governo federal. No discurso, Flávio rebateu as críticas de que a família Bolsonaro representa uma ameaça às instituições.
4: Tem muita gente desavisada que quando olha para Bolsonaro acha que é alguma ameaça à democracia. E na verdade é exatamente o contrário. Eu acho que quanto mais os dias passam, as pessoas vão enxergando quem é que está hoje entre a barbárie e a democracia. Quem é que está ali? É o último obstáculo para esse país. Esse país não virar uma barbárie e uma terra sem lei. É Flávio Bolsonaro hoje. Eu vou ser tão defensor da democracia, você nunca vai ver na história algum presidente da República que vai defender mais as instituições do que Flávio Bolsonaro.
3: O candidato diz que a justiça perdeu credibilidade e, sem apresentar provas, acusou ministros do Supremo Tribunal Federal que disse serem do Lula de tentar interferir nas eleições. Na segurança pública, voltou a prometer classificar criminosos como terroristas e, também sem provas, afirmou que integrantes do PCC votam no petista. Depois do ato, em entrevista coletiva, o senador disse que não deve ir ao debate da Band no próximo domingo e deixou em aberto a participação no debate da TV Globo no último encontro antes da votação.
4: Não está previsto esse debate domingo. Tá? Estamos analisando, quem vai dar a palavra final vai ser a minha equipe técnica no último debate.
3: Flávio também cumpriu agenda no grande encontro do associativismo, promovido pelo Sistema do Associativismo no Clube Monte Líbano, em São Paulo. Entre outros pontos, fez um discurso focado na segurança pública. Disse que El Salvador é pouco e relembrou o plano de abrir 500 mil vagas em presídios. De São Paulo, Nadédia Calado.
2: Bom, eu louvo aqui a atitude do Grupo Band, né, da Band, que na noite desta terça-feira informou que vai manter o programa com um ou dois candidatos. Se houver dois candidatos, o que seria excelente, esperado numa democracia, haverá um debate. Se houver apenas um candidato, que o presidente Lula já disse que vai, haverá uma entrevista e púlpito vazio, que é o que foi combinado entre todos os candidatos. Vamos ouvir, Ricardo Garcia, mais uma vez, a fala do presidente Lula nesta terça-feira.
5: Domingo eu estarei no debate da Bandeirante. Eu espero que o meu aniversário compareça para que a gente possa fazer com que o povo tenha conhecimento da diferença de programa, da diferença de candidatura. Eu estarei lá.
2: Bom, resta saber agora se o candidato Flávio Bolsonaro vai mudar novamente de opinião, porque hoje a gente tem que lembrar de novo do Raymond Aron, né, Ricardo Garcia, ouvintes aqui do CBN Madrugada, sempre é importante lembrar o mestre Raymond Aron, que disse que na política, né, que é impossível fazer política sem a capacidade de esquecer. Vou repetir aqui, hein? É impossível fazer política sem a capacidade de esquecer. Esse é o realismo político, né? O Flávio Bolsonaro, nesta terça-feira, esqueceu que havia dito que era contra o fim da escala 6x1. Talvez amanhã ou depois ele esqueça que tenha dito que não vai ao debate da Band, porque o presidente Lula já deixou claro que vai. A Band já falou que com um candidato haverá programa, uma entrevista, uma hora o presidente Lula falando sozinho e lá o púlpito vazio com o nome Flávio Bolsonaro. Resta saber, né, se a equipe do senador vai reavaliar, o que seria ótimo, ótimo. Porque aqui eu falo como cidadão brasileiro e tenho certeza que você, ouvinte aqui do CBN Madrugada, imagino, você concorde comigo. É inadmissível que estejamos há 13 dias do fim das eleições que vai definir o nosso presidente da República. É inadmissível que os candidatos não tenham estado em nenhum debate até agora. E talvez não tenhamos nenhum debate. Isso é inadmissível numa democracia, porque ambos têm muito a responder, ambos, e a gente só vai ter essas respostas ou o silêncio se estiverem ambos lá frente a frente, com a coragem de enfrentar o opositor. Uma democracia é assim que se faz, no embate de ideias, ali, ao vivo, sem maquiagem. É isso que a gente espera, porque, repito, ambos têm muito a responder. O candidato Flávio Bolsonaro disse que, se for eleito, ninguém nunca viu tanta democracia. Só que a gente precisa entender qual é efetivamente o conceito dele de democracia. Porque ele já disse que num primeiro ato daria indulto ao pai, que tentou um golpe de Estado, que incluía, além de impedir a eleição do presidente Lula, o assassinato do presidente Lula, do vice Alckmin, de Alexandre Moraes. Então, ele precisa explicar, né, que democracia é essa que vai passar por cima de um julgamento e vai soltar o pai acusado de golpe de Estado. Precisa explicar tudo isso, precisa explicar a ligação dele com o Vorkar, os mais de 60 milhões de reais que recebeu do Vorkar, e até agora não houve explicação, não houve detalhamento de como isso foi gasto ou teria sido gasto no filme. As rachadinhas lá da Assembleia Legislativa do Rio de Janeiro, que são, é um fato a rachadinha, não é uma suposição, é um fato admitido pelo próprio Fabrício Queiroz, que ia lá, retirava na Assembleia Legislativa no

0: principal prioridade do governo do pai? A gente precisa saber disso, até agora não sabemos. Por isso que é necessário o debate, né? E o presidente Lula, a mesma coisa, precisa explicar. Se estiver lá com a presença do Flávio, vai ter que explicar. O déficit que a gente tem, a nossa dívida pública que subiu 10 pontos percentuais nos últimos anos, e ele está anunciando aí a distribuição de dinheiro para MEIs, para estudantes, em atitudes completamente eleitoreiras, tem que explicar isso, né? Está praticando o que a ex-presidente Dilma disse no passado, e acho que o ouvinte deve lembrar, e na eleição a gente faz o diabo, né? E é um diabo atrás do outro que a gente está vendo nesses pacotes extremamente eleitoreiros do presidente Lula, num momento em que as contas públicas estão no vermelho. Isso tem que ser explicado também, né? Por que os gastos estão sendo colocados fora do arcabouço, gerando uma dívida pública enorme, e o presidente Lula tem coragem de falar, não, estamos com superávit, isso é uma maquiagem. Porque as contas realmente, né, pode até sair ali do arcabouço, né, os gastos excepcionais. E não estou dizendo aqui que esses gastos não deveriam ter sido feitos. Deveriam, sim. É o pagamento do roubo do INSS, é o pagamento das famílias lá do Rio Grande do Sul, por conta daquela tragédia que aconteceu. Não há dúvida nenhuma que isso deveria ter sido gasto. Agora, se não é colocado no arcabouço, o governo tem que economizar, segurar a onda, né, Ricardo Garcia? Que é o que a gente faz em casa, quando surge um gasto excepcional, que é obrigatório, com saúde, alguma coisa, você vai lá, gasta, mas aí segura a onda. E é exatamente o contrário que a gente está vendo, né? Distribuição de dinheiro, promessas e mais promessas. Então isso tem que ser explicado. E obviamente que a gente só vai ter essas explicações se tivermos os dois candidatos frente a frente lá no domingo ou no final da semana que vem, no debate da Globo. Então a gente espera realmente que haja um mínimo de responsabilidade de ambos para que deem essa satisfação à brasileira e ao brasileiro que quer ter informações para escolher, né, entre um candidato e outro. Faltam 15 minutos agora para uma da madrugada. A gente vai continuar em Brasília com o Igor Cardim. Tem informações aí sobre ligações, né? As ligações de ministros do Supremo com o Vorcaro, com o Master.
1: O presidente do STF, ministro Edson Fachin, cobrou da Polícia Federal o envio de todas as menções a ministros da corte no caso do Banco Master, acompanhadas de contexto histórico e sem interpretações. A solicitação foi feita em reunião nesta terça-feira com o diretor-geral da PF, Andrei Rodrigues, na sede do Supremo. Em nota, o STF diz que Fachin ressaltou que qualquer ato de investigação contra integrantes do Supremo Tribunal Federal depende de autorização do plenário e após manifestação da Procuradoria-Geral da República. Fachin também informou que aguarda um posicionamento da PGR sobre as investigações relacionadas ao Banco Master e às fraudes no INSS antes de definir os próximos encaminhamentos e analisar os pedidos pendentes. A reunião foi solicitada pela própria Polícia Federal em meio à crise envolvendo referências a ministros e familiares nos materiais extraídos do celular do ex-banqueiro Daniel Vorcaro. Todos os ministros e demais citados negam irregularidades nas relações. Outro assunto discutido foi a segurança dos ministros do Supremo. Fachin abordou a necessidade de ações preventivas e coordenadas diante de ameaças contra integrantes da corte. Na semana passada, o ministro Flávio Dino revelou que relatórios internos da segurança do STF encontraram ameaças de morte contra ele e outros ministros. Andrei Rodrigues reiterou o compromisso da PF com a proteção dos magistrados e com as medidas de segurança sob responsabilidade da corporação. O presidente do STF também cobrou rapidez da PF para concluir o inquérito das fake news, aberto em 2019. Segundo Fachin, ainda existem 104 procedimentos vinculados ao inquérito, que ainda estão em curso.

0: Andrei informou que vai analisar as pendências do processo antes de definir os próximos passos da investigação. De Brasília, Igor Cardim.
1: Faltam 12 minutos agora para uma da madrugada. Nós vamos abrir espaço para o Luiz Fernando Figliage, tem as últimas informações sobre o estado de saúde do Papa Leão XIV.
2: O Papa Leão XIV foi diagnosticado com um adenocarcinoma pulmonar, um tipo de câncer no pulmão, após exames de um nódulo removido durante uma cirurgia nesta terça-feira. A informação foi confirmada pelo Vaticano. Durante o procedimento, os médicos retiraram o tumor do pulmão direito do pontífice. A cirurgia do Papa durou cerca de 90 minutos e foi concluída com sucesso e não teve complicações, segundo o boletim médico. O pontífice acordou normalmente após o procedimento e voltou ao quarto do hospital, onde se recupera. O procedimento, revelado no fim de semana pelo próprio Papa, foi recomendado após médicos detectarem uma lesão no pulmão de Leão XIV. O anúncio surpreendeu os fiéis durante uma oração na Praça de São Pedro. O pontífice, de 71 anos, não tem nenhum outro problema de saúde conhecido. O oncologista do Hospital AC Camargo Álvaro Lopes de Oliveira explica que o adenocarcinoma é o tipo mais comum de câncer de pulmão. Segundo ele, 20% dos casos podem acontecer em pessoas que nunca fumaram.
3: O adenocarcinoma em si, ele pode se desenvolver em outros órgãos, né? A gente tem esse componente de célula glandular que se desenvolve de maneira errada e leva ao câncer. O paciente pode não sentir nada e só vir a sentir em cenários mais avançados, sendo os principais sintomas tosse, falta de ar, ó, dor ao tossir, na verdade, e pode perceber rágeas de sangue.
2: O Vaticano não mencionou quais serão os próximos passos do tratamento e afirmou que, por enquanto, os médicos não falam em quimioterapia ou outras terapias, enquanto aguardam os resultados de outros exames. O irmão mais velho de Leão XIV, Louis Prevost, também luta contra um câncer. Aos 74 anos, ele está internado na Flórida, nos Estados Unidos. Os pais do Papa também tiveram um diagnóstico da doença e ambos morreram por conta do câncer. Os compromissos de Leão XIV estão todos cancelados até 20 de outubro. Em novembro, o pontífice tem uma viagem de 2 semanas à América Latina. Essa será a primeira que ele fará ao continente como Papa. Pela previsão, ele visitará o Peru, onde viveu por mais de 20 anos, Uruguai e a Argentina. Com a colaboração de Ana Luísa Bess e Karina Almeida, de São Paulo, Luiz Fernando Figliage.
1: Fica aqui a nossa torcida, a nossa energia, né, Ricardo Garcia? Ouvintes aqui do CBN Madrugada para o pronto restabelecimento do Papa Leão 14. Faltam 9 agora para 1 da madrugada. Matheus Leite tem informações sobre aquele episódio de excesso por parte de policiais que mataram um jovem. Foram 45 tiros disparados. A gente falou sobre esse caso ontem e a gente vai trazer mais detalhes. Surgiu uma imagem que é bastante reveladora nesta terça-feira e o Matheus Leite tem os detalhes para a gente.
4: O secretário da Segurança Pública de São Paulo, Oswaldo Nico Gonçalves, afirmou que considera legítima a ação dos policiais militares que deram 45 tiros durante uma abordagem que terminou com a morte de um jovem de 20 anos em Moema, na zona sul da capital. Ele foi morto por 27 disparos. As imagens da ação policial foram obtidas pela TV Globo. Elas mostram Gustavo Muniz de Santana chegando à calçada de um estabelecimento na região e tentando se abrigar junto à parede. Em seguida, ele leva as mãos à cintura, pega um celular com as duas mãos e o aponta na direção dos policiais. Na sequência, os PMs começam a atirar em Gustavo. Os policiais disseram ter confundido o aparelho celular com uma arma. Em entrevista à Globo News, o secretário Nico Gonçalves defendeu a atuação dos agentes.
5: Olha, a gente lamenta, mas foi uma ação legítima dos policiais, né? Eles foram afrontados, você viu que a pessoa ameaça dizendo que tem uma arma, vai para o canto, espera ali quebrado os policiais chegar. Ele mesmo chamou a polícia, ele fez isso por várias vezes, se colocando como autor de um determinado fato e chamando a polícia para atacar ele. Então, eu fico triste, um jovem garoto, mas não está nada fora de protocolo.
4: Questionado se a quantidade de tiros poderia caracterizar excesso, o secretário afirmou que é necessário aguardar os resultados das perícias. Quatro policiais que participaram da morte de Gustavo foram afastados das ruas. Em outro caso que veio à tona nesta semana, policiais deram 24 tiros num homem na Vila Dionísia, na zona norte de São Paulo. O episódio aconteceu na madrugada do dia 3 de outubro. Segundo a Polícia Militar, agentes patrulhavam a região quando encontraram Antônio Nunes Batista, de 40 anos, em aparente estado de surto e ameaçando pedestres com uma faca e uma barra de ferro. Um vídeo gravado por uma testemunha mostrou o homem sendo atingido primeiro por uma arma de choque e depois pelos disparos de arma de fogo, que continuaram mesmo quando ele já estava caído no asfalto. Os agentes envolvidos nesse caso também foram afastados preventivamente. Dados do Ministério Público de São Paulo apontam que o número de mortes decorrentes de intervenção policial na capital voltou a crescer durante a gestão Tarcísio de Freitas e atingiu o maior patamar desde 2020. Entre janeiro e setembro deste ano, foram registrados 191 mortes, uma a cada 34 horas. Com colaboração de Guilherme Gimenez e Luiz Delboni, de São Paulo, Matheus Leite.
1: A fala do secretário Nico Gonçalves é uma ofensa, né? É uma ofensa ao bom senso. Não precisa ser um especialista em segurança pública, em ver a imagem, para chegar à conclusão de que houve excesso por parte dos policiais. 40 tiros naquela situação, é um excesso. As imagens que surgiram nesta terça-feira são impactantes e elas trazem um elemento muito importante para esta situação. Ricardo Garcia viu as imagens, você ouvinte que está conosco aqui, não sei se viu, mas a imagem mostra claramente que é uma situação muito triste, né? É uma situação muito triste e lamentável, né? Em que o jovem, ele parte para cima dos policiais com o celular na mão, né? Com o celular nas duas mãos, e fica muito claro ali que ele utilizou aquele celular como se uma arma fosse, né? A intenção dele ali nos parece muito clara, né? Ele parte para cima dos policiais com o celular nas duas mãos, como se ele estivesse com uma arma na mão. E numa situação como essa, é compreensível que o policial que está nessa situação de tensão, é compreensível que o policial reaja com um tiro ou dois tiros. Mais de 40 tiros, não dá para a gente admitir essa situação. Então não há dúvida nenhuma, não há dúvida nenhuma que houve excesso por parte desses policiais. Então não dá para admitir que o secretário de Segurança venha dizer que a ação foi legítima. A ação não foi legítima. Repito aqui, mais de 40 tiros nessa situação, depois que o jovem já estava caído, não dá para entender. Então, não há dúvida nenhuma que há necessidade de um maior preparo dessa tropa. Vou repetir o que eu falei ontem aqui, não estou aqui generalizando, dizendo que todos os policiais são despreparados, mas esses se mostraram despreparados. Aqueles que mataram também o outro homem, estava com uma faca, com mais de 20 tiros, também são despreparados. Porque para portar uma arma, para prestar segurança à população, a pessoa precisa muito mais do que a habilidade técnica de atirar. Chegar lá num stand de tiro, fazer uma mira e atirar. Ou então fazer um tiro em situação como se fosse real. Precisa muito mais do que isso. Precisa de um preparo emocional. Talvez o preparo emocional seja ainda mais importante do que o preparo técnico do tiro. E esses policiais demonstraram zero preparo emocional para lidar com essa situação. Era uma situação de tensão? Sim, era. O rapaz estava descontrolado? Estava. O rapaz partiu para cima dos policiais como se estivesse com uma arma? Sim. Mas repito aqui, não dá para justificar esses policiais terem descarregado as pistolas nesse jovem. Então, repito, não há dúvida nenhuma que houve excesso, a ação não foi legítima, como disse o secretário, e a gente espera que esses casos que têm ocorrido com frequência levem a polícia a admitir a necessidade de um preparo maior para a tropa. Repito aqui, não estou generalizando de forma alguma. Tem alguém aqui que defende a Polícia Militar, que defende os bombeiros, que defende a segurança pública, sou eu. Quem acompanha o meu histórico aqui há mais de 30 anos, não só aqui, né? Eu entendo, né, a importância, né, e a dificuldade que é para um policial agir em situações de tensão. Eu compreendo tudo isso. Mas a polícia também tem que admitir que está faltando preparo. Tem muita gente despreparada nas ruas. Faltam 2 minutos agora para uma. Vamos agradecer aqui a participação da ouvinte, do ouvinte CBN. Obrigado a nossa ouvinte Maria Fátima Albuquerque, está por aqui participando do nosso chat. Também o Fernando Gama, pessoal que participa pelo WhatsApp no 11 999 11 9981. O nosso ouvinte Pedrão, de Ribeirão Preto, Gerson, de Ivatuba, no norte do Paraná, a nossa ouvinte aqui, Beth Boguchual, está mandando também a sua mensagem. Muito obrigado ao Gilmar, do Rio de Janeiro, Erasmo, de Alagoinhas. Alagoinhas fica em qual estado, Ricardo Garcia? Você crê que não seja Alagoas, você sentiu aquele ar de pegadinha na minha voz, é isso? Como você me conhece há mais de 20 anos, você acertou, porque Alagoinhas fica no estado da Bahia. Aliás, eu falei mais de 20 anos, mas se bobear são 30, né? Quase 30, né? É isso aí, estamos aqui denunciando a idade. Obrigado também a você que participa pelo e-mail. Entra lá no site cbn.com.br, você clica no Fale com Âncora, ou então via Instagram. Pode interagir conosco também aqui no Instagram, no @phcgalvão, como faz a Shirley Dawson. Obrigado, Shirley, pela companhia. Nagel Noronha está chegando por aqui. Também o Marco Ferreira, de Campo Grande, no Mato Grosso do Sul, também interagindo via Instagram. O Isaías Cordeiro também, no @phcgalvão. Muitíssimo obrigado. 1 hora. Matheus de Souza já está por aqui.
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0: quarta-feira, 14 de outubro de 2026. O canal de WhatsApp Exército do Lula foi derrubado no fim da noite de terça. A suspensão ocorre após decisão do presidente do TSE, Cássio Nunes Marques, que autorizou o canal, mas determinou um prazo de 48 horas para a retomada das postagens. No momento, não é possível encontrar o canal nas ferramentas de busca da plataforma. A mensagem exibida informa que o histórico do canal e as novas atualizações estão indisponíveis no Brasil. Administrada pelo deputado André Janones, da Rede, a comunidade começou a crescer logo após o primeiro turno das eleições e reúne mais de 4 milhões e 300 mil usuários. A ferramenta é usada para compartilhar áudios, vídeos e orientações para apoiadores do presidente. Tropas do Reino Unido participaram de um treinamento militar nas Ilhas Malvinas para se preparar para uma eventual tentativa de invasão argentina. O exército reuniu mais de 100 soldados britânicos e reservistas locais durante 6 dias no início de outubro. A informação é do jornal britânico The Times. O Vasco venceu o Boca Juniors por 1 a 0 em plena La Bombonera pela semifinal da Copa Sul-Americana. Hoje, às 19h, o Atlético Mineiro recebe o Montevideo City Torque, do Uruguai, em Belo Horizonte. Pela Libertadores, tem confronto brasileiro nas semifinais. O Fluminense enfrenta o Palmeiras no Maracanã. O horário de Brasília, 1:02.
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2: 1:03.
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0: Muito bem, aqui no CBN Madrugada, a nossa conversa semanal com o professor e economista Gilberto Braga, CBN, valorizando o seu bolso. Gilberto, muito bom dia, tudo bem por aí?
1: Bom dia, tudo em paz, e com você, meu amigo?
0: Tudo bem. Bom, a gente vai falar sobre eventos do presidente Lula nesta terça-feira, em que ele anunciou a criação, se for reeleito, de um programa chamado Prospera MEI, com perdão de dívidas, piques de 5 mil para microempreendedores individuais. Explica essa história para a gente aí, Gilberto.
1: Quero saber primeiro se já pingou na sua conta.
0: Ah, eu não sou MEI, né? Mas os MEIs talvez, né, estejam aguardando isso caso o presidente Lula seja reeleito. Mas queria saber, né, queria primeiro, é claro, que você explicasse para nosso ouvinte e tal, e saber se tem dinheiro no caixa para esse tipo de pacote de bondades a 12 dias das eleições, meu caro Gilberto Braga.
1: Pois é, a cada 4 dias o governo tem soltado um pacote aí de impacto, né? Então, a gente sabe que não tem dinheiro para isso tudo, mas especificamente o programa Prospera MEI, né, para o microempreendedor individual, ele é um pacote que vai ter 5 medidas e que não necessariamente vai ter um impacto imediato na dívida pública. Na verdade, é uma proposta de perdão de dívidas tributárias e, ao mesmo tempo que quem está devendo pode deixar de dever, ele pode receber uma espécie de uma ajuda sem ter que pagar R$5 mil ou até R$5 mil para você se capitalizar no sentido de compra de equipamentos, compras de fazer obras para o seu negócio, para você empreender. Essa é a proposta do governo. E dentro disso, você então não precisa reembolsar os até R$5 mil que o governo vai disponibilizar. Ele também vai renegociar as dívidas dos MEIs, né, dos empreendedores com os bancos, e vai trazer mais flexibilização de regras. Então, é um perdão de dívidas que pode chegar a 12,6 bilhões, um PIX de até R$5 mil para as pessoas fazerem o seu negócio prosperar, né? Porque a grande dificuldade é o acesso ao capital, o capital de giro, e são normalmente, de fato, pequenas quantias. Então, é um benefício que eles chamam de sem devolução, né? E renegociação de dívidas de 6 bilhões, e isso tudo aí é um limite que depende de uma aprovação do Congresso, ou seja, não é uma decisão de governo, uma canetada que entre em vigor de imediato. Isso precisa passar pelo perdão das dívidas, e isso tudo vai para o Congresso brasileiro, e não se sabe se isso teria tempo de ser aprovado nessa legislatura. Então, existe aí uma possibilidade bastante grande de que isso seja votado só no ano que vem, já com uma outra configuração mais conservadora e menos pró-Lula, por assim dizer, independentemente se ele vai ganhar ou não, da formação do nosso Congresso, da nossa Câmara Federal e do nosso Senado Federal, né, Galvão?
0: Claro. Agora, Gilberto, falando mais especificamente aqui dos MEIs que estão endividados, e a gente sabe a situação hoje do país, não só do microempreendedor, mas da pessoa física também, dos empresários. Tem muita gente devendo na praça, né? Por conta também dos juros altos. Então, não há dúvida nenhuma que esse tipo de anúncio dá um certo alívio para bastante gente. Agora, a pergunta é clara, meu caro Gilberto Braga. A gente tem acompanhado aí sucessivos programas nesse sentido, né? Inclusive para pessoas físicas ou para empresas, vem uma atrás do outro, os tais dos refis. A pergunta é a seguinte, em que medida esse tipo de programa acaba, de certa forma, entre aspas, punindo aquele que paga os seus impostos, as suas dívidas em dia? Em que medida isso não acaba criando uma cultura da inadimplência? À medida em que as pessoas, eu não vou pagar não, porque daqui a pouco vai ter um outro programa e eu acerto as contas dessa forma. E aí, obviamente, que o Estado, a União vai deixar de recolher uma boa parte dos tributos que recolheria ao longo aí, do tempo, né?
1: Com certeza, Galvão. Quer dizer, primeiro a gente tem que entender que é um desestímulo para quem paga em dia, porque quem fica devendo sempre vem um programa qualquer de anistia, de perdão, de refinanciamento, paga só um pedacinho que a gente vai perdoar o restante. Então, a tônica dos últimos anos é taxas de juros muito elevadas, o que favorece, estimula o endividamento, porque as pessoas estão de fato apertadas, estão devendo para o banco, para o cartão de crédito, para um monte de lugar. E aí o que o governo faz? Em vez de baixar os juros, não, vamos continuar gastando e vamos criar cada semana mais um programa que de alguma maneira alivia um determinado percentual, um conjunto, um extrato da população brasileira, fazendo mais dívida. Ou seja, qual é a maneira que eu tenho? Eu te dou eu aplico uma solução para baixar a inflação, que é aumentar os juros, tento controlar a inflação está razoavelmente controlada dentro de um determinado patamar, embora ainda esteja acima do teto da meta, e a solução para fazer isso é tratar de maneira pontual aquelas pessoas que eu preciso conquistar, sobretudo dentro de um cenário eleitoral. Não estou aqui sendo contra ou a favor, as medidas são importantes, as medidas ajudam efetivamente a quem está precisando, mas estruturalmente é uma inversão de valores, quando na prática nós deveríamos ter uma gestão pública, uma política econômica que não necessitasse chegar a esse ponto, ou seja, deveríamos ter taxas de juros mais baratos com pessoas com a população menos endividada, sem precisar dar esses estímulos que a gente chama de socorro para quem está com a corda no pescoço. Então, isso é extremamente, eu diria assim, sintomático. E, além disso, é esse tratamento de falta de igualdade ou de falta de equidade em relação a isso que você falou, a quem sempre pagou em dia. Então, aquele cara que cumpre com as suas obrigações, que faz seu empreendedorismo, que desenvolve a sua vida, seja ele MEI ou não, de acordo com a regra do jogo, fica com cara de bobo. Eu segui a regra e depois quem não seguiu recebe um perdão ou algum tipo de benesse para pagar menos ou não pagar. Então fica uma situação um pouco estranha, né, Galvão?
0: Ah, sim, não há dúvida nenhuma. A gente tem mais dois minutinhos aqui, Gilberto. E tem outro anúncio, né, e bastante significativo também, que é o pé de meia para universitários. Presidente Lula está prometendo, se reeleito, R$ 700 para cada estudante universitário durante 10 meses ao longo do ano, por 4 anos, e a cada final de ano também mais R$ 2.500, somando 10 mil, né, sem contar esses 700 mensais aí. Está dizendo que vai ser recurso do Fundo Social do pré-sal. Queria saber a sua opinião sobre mais esse pacote de bondades aí, dessa vez visando o público jovem universitário.
1: Olha, eu não tenho nenhuma dúvida de que, enquanto universitário, isso é uma ajuda importante. Agora, a conta não fecha. Falta dinheiro, por mais que você esteja trabalhando com algo que vai acontecer, que o pré-sal vai ter, que vamos encontrar mais petróleo, que quando a gente estiver lá na foz do Rio Amazonas, lá na costa continental do Amapá e etc., não é por aí, né, Galvão? Assim, a questão não é ajudar ou não o universitário. Eu acho que o programa de desenvolvimento, estimular que as pessoas se formem, ter apoio, programas de inclusão, primeiro emprego, isso tudo está certo. O que a gente não pode ser é um país onde a gente só tenha políticas de benefícios, sem que a gente tenha estruturalmente receitas para sustentar todos esses programas. Então, apesar de haver indicações formais, não há nenhuma garantia de equilíbrio econômico em relação a essas propostas que estão sendo colocadas. E aqui eu não estou falando a favor ou contra nenhum tipo de conotação eleitoral, embora é óbvio que isso sendo feito há duas semanas da eleição, isso tem um peso no comportamento do eleitor. Agora, é de fato o desespero de quem está, em teoria, nas pesquisas, pelo menos no último resultado oficial, atrás. Então, o governo está fazendo tudo o que pode para tentar reverter o jogo e tentar ganhar essa eleição. E vem mais por aí, né? A gente sabe que se a cada 4 dias o governo anuncia uma bondade, a gente pode esperar mais alguma coisa para o início da semana que vem.
0: Professor economista Gilberto Braga, sempre valorizando o seu bolso. Gilberto, muito obrigado mais uma vez, um bom dia e até a próxima semana, hein?
1: Um abraço a todos.
0: 1:15, nós vamos ao Rio de Janeiro. Matheus Maciel tem informações sobre a mudança de governo, a fase de transição que já começou.
2: Os primeiros nomes da equipe de transição do governo do Rio devem ser anunciados nesta quarta-feira por meio do Diário Oficial. O governador em exercício, desembargador Ricardo Couto, e o governador eleito, Douglas Ruas, se reuniram nesta terça-feira na sede do Tribunal de Justiça. Foi o primeiro encontro entre os dois após, no último sábado, o Tribunal Regional Eleitoral do Rio apontar a vitória do político do PL em primeiro turno com a anulação dos votos de Antony Garotinho. Até janeiro, quando vai tomar posse, Douglas Ruas deve continuar presidindo a Assembleia Legislativa do Rio. Ao chegar à Alerge para a sessão plenária, o governador eleito adiantou os próximos passos da transição.
3: Conversamos sobre a transição que há de se iniciar imediatamente após a publicação de um decreto que deve ser publicado amanhã por parte do governador em exercício, no qual ele vai elencar os integrantes da sua equipe que vão fazer parte da comissão de transição, e esse decreto vai dar oportunidade ao governador eleito apresentar os nomes para compor essa equipe de transição.
2: Pelo lado do governo em exercício, o atual secretário da Casa Civil, Flávio Willemann, deve ser o encarregado de conduzir os trabalhos. Ruas ainda não quis antecipar os nomes que o representarão na equipe. Neste período final, à frente da Alerge, o governador eleito pretende priorizar temas econômicos, como a avaliação das dívidas do Estado, a criação de um teto para o crescimento da dívida pública e ajustes na proposta orçamentária de 2027, que atualmente prevê um déficit de 13 bilhões de reais.
3: Teremos também a apreciação da lei orçamentária de 2027, que é importante também. Nós temos um déficit já estimado de mais de 13 bilhões de reais. E essa casa tem que cumprir o seu papel de se debruçar e trabalhar. Vou pedir muito para que a gente possa trazer a esse plenário um texto que verdadeiramente vai atender os interesses da população do Estado do Rio de Janeiro.
2: Ruas descartou assumir o Palácio Guanabara antes da posse, em 6 de janeiro. Apesar de ser formalmente o segundo na linha sucessória, o governo está nas mãos de Ricardo Couto, presidente do Tribunal de Justiça, por força de uma decisão do Supremo Tribunal Federal. Com a colaboração de Pedro Bonenberger, do Rio de Janeiro, Matheus Maciel.
0: Do Rio, vamos saber da transição em Minas Gerais com o Marcelo Martins.
4: A equipe de transição do governador eleito em Minas Gerais, Cleitinho Azevedo, do Republicanos, confirmou mais 6 nomes para compor a equipe de transição. Um deles é o do ex-presidente da Câmara Municipal de BH e que foi candidato ao governo de Minas pelo MDB, Gabriel Azevedo. Também foi informado o nome de Rafael Dairel, que coordenou a campanha do então candidato e já atuou como diretor-geral do Legislativo da capital mineira. Durante a campanha, Gabriel evitou o confronto com Cleitinho e os dois destacaram uma relação amistosa, tanto nos debates quanto nas agendas. O MDBista encerrou a disputa em sexto lugar ao Executivo Mineiro, com pouco mais de 2% dos votos. Segundo a assessoria de Gabriel Azevedo, ele foi o primeiro nome a ser convidado oficialmente para assumir uma futura secretaria. Já de acordo com a assessoria do novo governo, ninguém está confirmado para assumir uma pasta e que os integrantes da equipe de transição não necessariamente vão ocupar cargos na nova composição do Executivo. Entre os novos nomes anunciados na equipe de transição, trata-se de mais um de confiança do governador eleito, Rafael Antônio Silva, chefe de gabinete de Cleitinho no Senado e que trabalhou com o senador quando foi vereador em Divinópolis, na região centro-oeste de Minas Gerais. As outras três pessoas que farão parte da equipe de transição são nomes técnicos. Um é da área de desenvolvimento econômico, Bernardo Graciano, com formação em inteligência artificial, especialista em regularização fundiária e com experiência em articular diálogos de órgãos públicos com comunidades tradicionais. Mais duas mulheres foram confirmadas na equipe de transição. A advogada Liana Matos, procuradora do Estado de Minas Gerais desde 2003. Ela já foi subsecretária de Ciências, Tecnologia e Ensino Superior, presidente do IEFA, o Instituto Estadual do Patrimônio Histórico e Artístico de Minas Gerais, e diretora jurídica de Compliance e ESG da Codenge, a Companhia de Desenvolvimento Econômico de Minas Gerais. Outra mulher que vai integrar a equipe de transição do novo Executivo Mineiro é Maria do Socorro Almeida, atual secretária municipal de comunicação da Prefeitura de Nova Lima. Graduada em administração, já ocupou cargos na Secretaria de Comunicação do Governo de Minas. No total, 27 pessoas já integram a equipe de transição de Cleitinho Azevedo, coordenada pelo vice-eleito Luiz Eduardo Falcão, também do Republicanos. Segundo a assessoria de imprensa do governo eleito, Falcão já realiza reuniões internas para organizar os trabalhos, alinhar procedimentos e preparar a interlocução com as equipes do atual governo. A atual gestão vai realizar o primeiro encontro com a equipe de transição de governo na próxima semana. A primeira pasta da qual serão apresentadas informações será a da saúde. De Belo Horizonte, Marcelo Martins.
0: Uma hora 21 minutos. A gente vai agora a São Paulo com Pedro Pupulin. Sai um pouco da política, né, Ricardo Garcia? Porque são mudanças importantes em relação ao tráfego de bicicletas na cidade de São Paulo. O pessoal que anda de bicicleta elétrica, não é pouca gente, cada vez mais, tem que ficar atento a partir de agora, porque tem multa, hein? Multa pesada. Vamos ouvir o Pedro Pupulin.
5: A Prefeitura de São Paulo começou a fiscalizar regras para a circulação de bicicletas, bikes elétricas e patinetes elétricos na capital, visando a proteção de pedestres e ciclistas. As normas prevêem multa de cerca de R$ 130,00, vinculada ao CPF do infrator, além do recolhimento dos equipamentos. Os veículos nas ciclovias e ciclofaixas poderão chegar a uma velocidade máxima de 20 km por hora. Já nas ciclofaixas instaladas em calçadas em que o espaço é compartilhado com pedestres, a velocidade máxima permitida é de 6 km por hora. A presença de patinetes elétricos em espaços para bicicletas e pedestres ou apenas para pedestres também fica proibida. Já pedestres que estejam em espaços destinados exclusivamente à circulação de condutores serão somente, segundo agentes da CET, advertidos. A reportagem da CBN foi às ruas nesse primeiro dia de fiscalização. O condutor Renato Christian relatou uma percepção negativa acerca do início dessa fase.
6: Eu tenho o meu próprio, mas não estou usando justamente porque pela nova fiscalização eu tenho trechos que eu não consigo vir direto do trabalho para cá. Então, um trajeto que eu estava levando 25 minutos, agora eu estou levando uma hora porque eu tenho que pegar metrô e pegar o alugado daí. Aí, para andar agora nessas novas leis, eu não consigo fazer um trecho de calçada e de via que eu fazia antes. Do jeito que foi, mais atrapalhou do que realmente ajudou.
5: Bernardo Souza vê como positiva a medida da prefeitura, mas entende que deve haver a ampliação das ciclovias pela capital.
7: As regras são importantes, né, para o bom convívio nas ciclovias. Hoje, com muito mais bicicletas elétricas, a gente está tendo dificuldade com muito trânsito, mas acredito também que a gente também não tem em todos os locais da cidade ciclovias que suportem toda a demanda. Então acredito que é importante a gente ampliar o serviço de ciclovia e tendo multa mais para frente, sempre com uma advertência antes para não ter nenhum tipo de problema.
5: As autuações dos condutores serão feitas com base nas normas do Código de Trânsito Brasileiro com enquadramentos de natureza média. A CBN, o presidente da CET, Milton Persoli, relatou que a prioridade dos agentes será a orientação. As autuações, portanto, deverão ocorrer somente em casos de direção perigosa, que coloque em risco a integridade física de outros condutores e pedestres. A operação será feita em conjunto entre agentes da CET e da Guarda, com divisão de funções. Os profissionais da CET ficarão responsáveis pela orientação e autuação de condutores. Os guardas metropolitanos vão cuidar da segurança dos fiscalizadores e condutores. De São Paulo, Pedro Pupulim.
0: 1:24, espaço agora para Miriam Leitão, conversando com a Cássia Godoy e com o Sardenberg.
8: Na reunião no FMI, na sua reunião em Bangkok, hoje, terça-feira, o FMI soltou a sua segunda versão, né? Estamos no segundo semestre, segunda versão do panorama econômico global, em que eles dão uma geral na economia mundial, prevê perspectiva de crescimento, de inflação, etc. Para o Brasil em particular, o FMI reduziu um pouco a previsão de crescimento do Brasil para este ano e para 2027. Miriam.
9: Sardenberg, o FMI fez uma revisão para baixo e nisso ele tem razão. Mas ele, mesmo depois da queda, da redução, 2,2% de crescimento, saindo de 2,4, já é um crescimento que não deve ser atingido. O Brasil vai crescer menos do que isso. O mercado está prevendo alguma coisa como 1,85. Nessa segunda-feira, ele não reviu novamente para baixo, mas ele passou 4 semanas reduzindo. Isso é normal. O FMI, ele tem que pegar os dados do mundo inteiro. Então, quando ele vai colocar tudo nos seus modelos, ele está atrasado em relação aos dados no mercado local, né, de cada país. Então, ele está prevendo. O que ele está prevendo? Menos crescimento e está prevendo uma inflação dentro do intervalo de flutuação da meta. E hoje o Focus deu um crescimento forte da previsão de inflação, ficou 5,22% para a inflação desse mês. Talvez ela seja reduzida nas próximas semanas, mas subiu assim, segundo os especialistas que a gente ouviu no blog, porque teve a inflação do IPCA, o IPCA de setembro, que a gente conversou aqui, Sardenberg, que foi pior do que o imaginado, né? Então, é isso, os indicadores são inflação, tá subindo, tem subido nas projeções locais do Focus, que é o indicador assim, mais nervoso, digamos, né? O mais imediato, e eles mudam muito, mas ninguém está achando que o país vai crescer 2,2%. Mesmo quando você conversa com cada um de projeção, de centro de estudos econômicos dos bancos, esse número é considerado alto. O que aconteceu esse ano foi que tem muita pressão. Pressão dos juros altos, pressão da incerteza do petróleo, a alta do petróleo. A alta do petróleo para nós tem um efeito misto, porque ele pode alavancar as exportações e empresas exportadoras de petróleo como Petrobras. Por outro lado, causa restrição ao crescimento. Outra coisa, as tarifas altas, tarifaço do Trump. E então, a guerra do Trump provocando alta do petróleo, a tarifaço do Trump e os juros altos produziram isso. Os juros altos têm a ver também com corte de gastos, como se sabe, tem uma ligação direta. E agora, Sardenberg, o que a gente vê é que as duas campanhas estão disputando o segundo turno, não tem nenhuma clareza sobre o ajuste fiscal. O candidato Flávio Bolsonaro, que hoje disse que vai votar a favor do fim da escala 6x1, ele tinha um outro projeto, mas ele está dizendo isso, mas tudo que ele tem dito aumenta gasto ou diminui receita. Por exemplo, vou cortar impostos, fazer essa política de pensões e aposentadorias acima da inflação, tudo isso aumenta gastos. E no caso do governo Lula, ele já está fazendo, tomando decisões agora que aumentam, que impactam o fiscal do ano que vem. Que é hoje, por exemplo, está anunciando um perdão de dívida dos MEIs e uma transferência de dinheiro para os MEIs. Já fez vários outros anúncios de redução, de compra de dívida. Então, esse tipo de gasto está crescendo muito. Uhum. Agora, qualquer um que seja eleito vai ter que entrar no ano que vem fazendo algum ajuste fiscal, né? Então, o que, que os economistas preveem para o ano que vem? Um crescimento ainda menor, 1,4%. Mas se der certo, conseguir fazer um ajuste, você tem maior crescimento em 2028. Então, a gente está nesse momento do país, nessa situação. Né? As duas candidaturas não têm nenhuma clareza do que vai ser o fiscal. Precisa ter uma proposta fiscal e os indicadores, eles flutuam ao sabor dessa incerteza. Sardenberg e Cássia.
8: Pois é, como você disse, são várias medidas ou propostas de medidas que aumentam gasto e reduzem receita, né? Essa é a...
9: por exemplo, essa proposta de reduzir impostos, sem dizer quais impostos que o Flávio Bolsonaro está fazendo, isso aí significa, eu vou cobrar menos impostos, eu vou reduzir a arrecadação. Tem uma tese da economia, que se você reduzir impostos, você aumenta a arrecadação, porque tem mais atividade econômica, mais crescimento econômico e arrecada mais. Bom, nessa conversa estão os Estados Unidos há mais de 10 anos e eles estão reduzindo impostos e tendo um déficit cada vez maior. Não necessariamente é esse o resultado numa redução de impostos. E também, claro, que reduzir impostos tem que saber onde você vai reduzir. E de quem você vai cobrar mais. O Brasil tem uma desigualdade nessa cobrança muito grande. Mas isso aí já é outro assunto. É que na economia não faltam assuntos, na verdade.
8: Exatamente. Não, eu estava me referindo também a, por exemplo, perdão de dívidas dos MEIs é dívida tributária, né?
9: É dívida tributária, portanto, realmente...
8: E também está aumentando a isenção para os MEIs, enfim.
9: Claro que um perdão de dívida tributária, né... É muito menos pesado do que aqueles refis para as grandes empresas, né? Os refis que já foram feitos várias vezes. Mas o que não se justifica é a sucessão de medidas de ou compra de dívida ou de perdão de dívida para determinados segmentos num período tão próximo da eleição, sem ficar claro o impacto de tudo isso, né? Então, nós estamos nessa situação.
0: Mira Leitão, conversando com o Sardenberg. Vem aí, Matheus de Souza.
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0: quarta-feira, 14 de outubro de 2026. O Tribunal Superior Eleitoral fixou limites das tentativas das campanhas do presidente Lula e de Flávio Bolsonaro de associar o candidato adversário ao crime organizado. Foram derrubadas propagandas que estabeleciam conexões genéricas associando os candidatos com facções. O entendimento foi firmado em meio ao aumento da batalha judicial das campanhas, que também foi alvo de críticas dos ministros. Eles cobraram a discussão e a apresentação de debates aos eleitores. O ministro do Supremo Tribunal Federal, Alexandre de Moraes, negou o pedido da defesa de Mauro Cid para que ele pudesse viajar a Abu Dhabi, nos Emirados Árabes Unidos. O advogado do ex-ajudante de ordem do ex-presidente Jair Bolsonaro havia solicitado autorização para que ele participasse como palestrante em um congresso sobre medicina militar no exterior. No entanto, Moraes destacou que a autorização para viagem é incompatível com as condições fixadas para o cumprimento da pena de Mauro Cid. Ele foi condenado a 2 anos em regime inicial aberto por envolvimento na trama golpista. O ex-presidente José Sarney, de 96 anos, deixou a UTI e foi transferido para o quarto no hospital onde está internado em São Luís. Ele se recupera de uma cirurgia abdominal realizada na sexta-feira para reverter uma obstrução intestinal. A informação foi confirmada pelo hospital. É a terceira internação do ex-presidente desde setembro. No mês passado, ele ficou 3 dias hospitalizado para tratar uma pneumonia. No horário de Brasília, 1h33.
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2: Uma hora 34 minutos. Bom dia, você que nos faz companhia aqui no CBN Madrugada com Ricardo Garcia na mesa de som. Vamos juntos até às 5. E agora é hora de falar de finanças pessoais.
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0: A Gláucia gostaria de saber qual a melhor forma de financiar a compra de um automóvel ou de um imóvel, se um financiamento bancário ou um consórcio. Gláucia, o financiamento bancário. O consórcio é um produto de um mercado financeiro menos desenvolvido, de uma época em que os financiamentos de longo prazo eram muito escassos. Mas isso mudou já faz tempo. O problema do financiamento bancário são os juros altos. A taxa básica de juros no Brasil já é elevada. E o custo do financiamento bancário é maior ainda. Mas se você consegue dar uma entrada relativamente alta em relação ao bem que você quer comprar, o custo do empréstimo tende a diminuir. Além disso, as linhas de crédito que estão vinculadas à aquisição de bens duráveis, como automóveis e imóveis, têm juros mais baixos do que o crédito pessoal, porque a garantia do banco é maior. Na prática, a taxa de juros do consórcio acaba sendo tão alta quanto a de um financiamento bancário. Mas você não vê esse custo porque ele está embutido no lance que você tem que dar para comprar o bem. Até a próxima e continue mandando as suas perguntas para cbndinheiro@cbn.com.br.
1: 1h36, agora a gente vai abrir espaço para o, Viva Voz com a Vera Magalhães e convidados. Lembrando, né, assunto discutido pela Vera, aliás, assunto discutido ao longo de toda a programação desta terça-feira na CBN, o episódio que envolve o canal, a plataforma Exército do Lula. Né? O ministro Nunes Marques tomou uma decisão na tarde desta terça-feira de manter a plataforma no ar, porém a decisão era de que a plataforma ficasse fora do ar por 48 horas, ainda, segundo o ministro, para envio de atualizações e o ingresso de novos seguidores. Porém, apesar da decisão na tarde desta terça-feira do ministro Cássio Nunes, ao longo de todo o dia até o final da noite, a plataforma permaneceu no ar. Só foi sair pouco depois das 11 horas da noite e, portanto, vai retornar somente na noite de quinta-feira. Mas é importante a gente ouvir a análise da Vera e de seus convidados sobre esse e outros assuntos.
2: Hoje é dia de estúdio cheio aqui no Viva Voz. Está comigo a Thaís Oyama, nossa colunista das terças-feiras, também colunista do Globo, da Globo News e âncora da TV Cultura. Boa noite, Thaís.
3: Boa noite, Vera. Boa noite, ouvintes da CBN.
2: E também com a gente aqui no estúdio, o Felipe Salto, ele que é economista e secretário do Planejamento e da Fazenda aqui de São Paulo e economista-chefe da Warren Investimento. Boa noite, Felipe.
4: Boa noite, um prazer estar com você aqui, Vera, e também Thaís.
2: É muito bom ter time completo aqui, que a conversa flui melhor. Bom, hoje a gente tem a sorte de ter o Felipe porque tem muitos temas ligados à economia na nossa pauta. O Flávio Bolsonaro, candidato do PL à presidência da República, mudou hoje a sua posição a respeito da votação do fim da escala 6x1. Ele era contrário a essa mudança e agora diz que vai votar a favor. Vamos ouvir a fala do candidato.
5: A maioria dos trabalhadores brasileiros querem o fim da 6x1, então eu vou votar a favor do fim da 6x1. Só que a gente defende algo ainda melhor sempre. Eu queria que tivesse liberdade para o trabalhador montar seu jornal de trabalho. Como é que fica a pessoa que trabalha de home office? Isso não está definido na PEC. Como é que fica aquela mãe que não tem com quem deixar o seu filho, só pode trabalhar, por exemplo, 4 horas por dia, só pode trabalhar de manhã, ou só pode trabalhar de tarde, vai continuar engessada a jornada dela.
2: Thaís, a decisão para mudança de posicionamento é política, né? Ele deve ter percebido que estava ganhando tração essa proposta e que poderia significar perda de voto, votar contra, né?
3: Verdade, Vera. E nessa fala ele confirma isso, né? Ele elenca uma porção de problemas que essa PEC eventualmente vai criar, mas ainda assim ele diz que vai votar a favor. E daí ele vai votar a favor por um cálculo político, como você falou. Da mesma forma que ele evita um confronto direto com o eleitor, porque é uma pauta que tem 75% de aprovação popular, ele também evita que o oponente, o presidente Lula, explore essa resistência dele em votar a favor da PEC. Então, é certamente um cálculo político que ele faz aí, mas ele vai ter que explicar, né? Porque tantas críticas que ele já fez, inclusive, no passado. críticas que podem onerar a população, como por exemplo, de que isso traria desemprego e que isso traria também um aumento para as empresas, um aumento de custos para as empresas. Vamos ver o que ele fala sobre isso agora.
2: Agora, Felipe, tem todos esses cálculos, principalmente por parte do setor de serviços, de comércio, a respeito de quanto essa mudança na escala 6x1 e mesmo da jornada de trabalho impactariam os custos da mão de obra, os custos dos produtos, etc. E agora ele anunciando que vai votar a favor, fica a dúvida se ele, uma vez eleito, levaria adiante a mudança ou se retrocederia, como no caso da reforma tributária, por exemplo, que já está aprovada e agora ele diz que vai rever a aplicação de alguns dos seus pontos, né?
4: De fato, Vera, na verdade, o candidato ficou entre a cruz e a caldeirinha, porque se ele mantém a posição do PL e a dele próprio, dizendo que é a favor de um regime de horas corridas e o trabalhador tendo liberdade para negociar com o empregador, etc., etc., o custo para ele seria altíssimo, porque a grande maioria é a favor da medida. Agora, na opção que ele acabou caminhando, né, a opção que ele fez, de mudar de lado e ser a favor, ele também tem uma contradição para explicar, porque o PT provavelmente, a campanha do presidente Lula, vão ressuscitar os vídeos, as declarações, e aí como é que ele vai se explicar? Ele já mostrou, a meu ver, Thaís, na declaração, como ele vai tentar criar essa vacina. Ele fala em compensação. Então ele faz um aceno para os patrões, né, para as empresas e tal, olha, eu mudei de lado, mas vamos pensar em alguma compensação. Resta saber que compensação, porque falou-se no passado sobre a desoneração da folha. Mas essa é uma medida que até as pedras já sabem que não deu certo.
2: E que foi da Dilma, né? Ele reeditaria uma medida da Dilma.
4: Sim. Então ele falou genericamente, né? Vamos fazer alguma compensação e tal. Eu entendo que esse tema não tinha mesmo como segurar. E aí entra também a negociação política com o Davi Alcolumbre e tudo isso. E acho que ele acabou escolhendo, do ponto de vista da estratégia, nesses últimos dias de campanha, por aquilo que os assessores devem ter indicado que seria o mal menor do ponto de vista dele, né?
2: A gente ia tratar no segundo bloco, mas acho que faz sentido a gente já introduzir o outro lado, né? O lado da campanha do Lula, que hoje anunciou mais uma série de canetadas aí, de medidas, dessa vez tendo como foco os MEIs, né? as pequenas e médias empresas ali, as empresas individuais, os empreendedores individuais, e uma série de medidas algumas delas com impacto fiscal voltadas para esse público. A gente tem uma fala do Lula defendendo as medidas, vamos ouvir.
6: Qual é a

0: É verdade, Vera. Eu estava até comentando com essa sucessão de medidas de caráter nitidamente eleitoreiro. Eu cheguei a comentar com uma fonte, mas olha, agora só falta o presidente distribuir dinheiro de helicóptero, né? Jogar dinheiro de helicóptero. Aí eu vi esse negócio de Pix, é
1: É
0: exatamente
1: praticamente isso. Com a
0: isso. Só que
1: diferença de que não cai na rua, já cai
0: já
1: direto na
0: cai
1: sua
0: direto
1: conta.
0: na conta. Até porque, nesse caso, até onde a gente pode entender, não é um empréstimo, não é uma linha de crédito, é uma doação, é dinheiro jogado do helicóptero, né? Que não precisa ser devolvido. Então, essa foi das medidas todas a que mais me impressionou. Mas todas as outras, elas não trazem, por enquanto, nada muito claro em relação à sua origem e ao seu tamanho, e me parece mais uma coisa dentro daquela linha de grande improviso, né? Por enquanto, o que a gente tem é o nome do programa. Tirando o nome do programa, você não tem outros detalhes. Então, a impressão que dá é de um grande improviso, e você primeiro cria o programa, cria o nome, cria a propaganda e depois você planeja.
1: Agora, Felipe, tem essa grande calcanhar de Aquiles do Lula junto ao mercado, ao setor produtivo, o fato pelo qual esses setores não dão nenhuma credibilidade à campanha dele à reeleição, é justamente o problema fiscal, a dívida que atingiu aí recorde na relação com o PIB e a dificuldade de anunciar qualquer corte mais consistente em despesas obrigatórias. Em vez de fazer isso ou acenar com isso, ele vai pelo lado contrário. De que maneira isso dificulta essa abordagem junto a esse setor?
2: Bom ponto, porque na verdade eu tenho dito que nós não estamos numa crise
1: Eu
2: fiscal,
1: tenho
2: né?
1: te lido.
2: A coisa da insolvência, etc. Porque o Tesouro tem um caixa grande, 1,2 trilhão, só de colchão de liquidez, dá para ele sustentar de 8 a 9 meses das necessidades de financiamento sem emitir um centavo de título público novo. Tem o balanço de pagamentos que está equilibrado e tal. Agora, na margem, esses anúncios são negativos, porque eles vão numa direção de criação de gastos novos, contratam despesas adicionais, principalmente para o ano que vem, quando, pelas nossas contas, Vera, a gente tem projetado não cumprimento da meta fiscal no ano que vem. E a peça orçamentária, que vamos lembrar que, para quem está nos ouvindo, nem foi ainda apreciada pelo Congresso, o projeto de lei orçamentária anual, ele tem uma previsão de receita com a CBS, que é aquele imposto novo da reforma tributária, aumentando 20% em relação a 2026. É assim que no papel a conta da proposta está fechando. Agora, você espeta o 15% do Bolsa Família. Agora vem com a coisa dos MEIs. Isso vai se somando para criar uma pressão fiscal para o primeiro ano do mandato, que vai ser complicada de se equacionar.
1: Agora, Thaís, a gente viu uma eficácia meio limitada dessas medidas no primeiro turno. O Lula saiu das urnas atrás do Flávio Bolsonaro, a despeito desse arsenal enorme de medidas que ele lançou. Numa corrida de tiro curto, como é do segundo turno, parece ainda mais limitado o alcance desse tipo de medida, frente ao que ele precisa fazer, que é uma coisa inédita de virar uma eleição na qual larga atrás. Além desses problemas fiscais, parece que é uma resposta velha para um problema complexo, né?
0: É uma resposta velha que não está tendo o retorno que até agora o governo esperava, né? A gente viu desde o reajuste do Bolsa Família até o Desenrola 1, 2, 3, as várias facilitações de crédito e tudo isso, até agora isso não parece ter revertido em votos. Mas, Vera, eu continuo achando que a grande questão, a grande resposta para essa pergunta é o fato de que o eleitor está querendo mudança, como ele já deixou claro em tantas pesquisas e enfim, tantos levantamentos apontam isso de maneira muito clara, né? O eleitor quer mudança. E daí o governo, isso é uma resposta tão eloquente da parte do público, que até o governo insiste em dizer que ele é a mudança. O que é uma coisa muito difícil, um discurso muito difícil de emplacar, né? Para quem está há quase 20 anos, o PT quase 20 anos no poder, é muito difícil você convencer alguém de que agora, né, nos 44 segundos do turno, próximo da eleição, ele vai de fato fazer uma mudança que ele não fez nesses anos todos. Então, eu acho que essa contradição aí

0: obriga o governo a, primeiro, insistir nesse discurso muito pouco convincente de mudança e daí tentar, como você falou, gastar até a última gota de tinta da caneta. Só que até agora o que acontece é que o eleitor agradece muito bem, aceita de bom grado todos os benefícios, mas pega e vota em outra pessoa.
1: E essa abordagem aos MEIs, né, aos microempreendedores individuais, também é uma percepção meio tardia do PT do peso que essa classe ganhou na nova economia, né, Felipe? E não foi por falta de alerta, né? Acho que até as eleições de 2024, com candidatura do Pablo Marçal e outras campanhas em capitais, mostraram que essa era uma categoria que votava diferente, que tinha aspirações diferentes em relação à política econômica, à política trabalhista, né?
2: Sim, tanto o Simples Nacional quanto o microempreendedor individual são categorias que foram criadas para tentar responder essa necessidade de simplificar, de criar regimes tributários diferenciados e tal. O Simples saiu de qualquer padrão, né, considerado aceitável, ele custa caríssimo, é uma das renúncias tributárias mais importantes, né, naquela lista da Receita Federal. E o MEI, apesar de ser bem menor, ele também cresceu bastante. Você tem aí mais de 13 milhões de pessoas, de contribuintes, nessa situação de microempreendedor individual. Então é um público muito sensível, é um público de renda média, média baixa e tal. E agora o governo, nos 45 do segundo tempo, resolve lançar esses programas. Mas são programas que têm custo, né? Nós estamos falando de 3 bilhões referentes a essa medida das dívidas tributárias, a chamada dívida ativa, pelo que o governo anunciou, ainda não tem o normativo e tal. Aí você tem mais 6 bilhões referentes àquela compra de dívidas bancárias com deságio. Então você está devendo 100 mil, o governo quer negociar para comprar essas dívidas por um valor bem baixinho, né? E vai fazer um leilão para isso. E depois ele fica sendo o credor do MEI, né? Para isso ele tem que gastar também recursos públicos. Então já são mais 6 bilhões. E ainda tem um projeto de lei complementar para mudar as faixas de faturamento, ampliar a faixa de faturamento do MEI, o que também vai custar, não é uma coisa imediata, mas vai crescendo ao longo do tempo a partir do ano que vem.
0: Eu queria só acrescentar, Vera, o Felipe deu os dados aí econômicos, mas a importância dessa categoria, né, dos empreendedores, ela tem uma importância eleitoral também grande, né? Porque o Felipe Nunes da Quest, que chama atenção para isso, que pelo menos um terço dos votos que o Lula perdeu em relação a 2022 veio em grande parte dessa categoria dos chamados empreendedores individuais, que estão lá, como a gente sabe, localizados na classe C, moram nas periferias das grandes cidades e tal. Então, a grande perda do Lula veio daí. E por que é importante eles estão fazendo agora? O último programa eleitoral foi praticamente todo voltado para esse empreendedor, né? Esse programa agora que ele está propondo, esse programa econômico também é voltado para o empreendedor. E por que esse empreendedor é o alvo agora da campanha do Lula? Porque, sobretudo, ele não é ideológico, ele não é calcificado, ele não é um bolsonarista roxo, ele não é um lulista roxo, ele é aquele cara que votou em 2018 no Bolsonaro, em 2022 no Lula, e agora em 2026, no primeiro turno, talvez não tenha votado no Lula, mas não é um voto perdido, é um voto recuperável.
1: Muito pragmático, né?
0: Exatamente, é um voto pragmático, ele quer melhorar a vida dele, ele quer condições para ter um aumento de qualidade de vida, e se o governo dá isso para ele, por que não? Ele não tem nenhum compromisso com o bolsonarismo, ele não tem nenhum compromisso com o petismo. Então, ele é um voto conquistável, e nesse sentido, ele está sendo o alvo dessa campanha por esses motivos, né?
1: Agora, Felipe, quem foi ali um porta-voz das medidas foi o vice-presidente Geraldo Alckmin. Ele usou as redes sociais para explicar as medidas e falar diretamente com esse microempreendedor por meio desses vídeos selfies que eles agora adotaram na campanha como uma comunicação digital mais direta. E tem essa história de que o Alckmin pode vir a ser anunciado ministro da Fazenda ainda durante a campanha, numa forma de também acenar aí para o mercado como um todo, com, no sentido da responsabilidade fiscal, no sentido de uma condução mais ortodoxa da economia no caso de um quarto mandato. Ainda dá tempo para que esses sinais sejam assimilados e comprados e percebidos como positivos?
2: Eu vejo da seguinte forma, o vice-presidente-geral do Alckmin, ele transpira credibilidade. Né? Se você pega os números do período dele aqui em São Paulo, ele foi governador 4 vezes, né? Sempre equilíbrio orçamentário, déficit, quando havia, oscilando em torno de zero e tal, aumento de investimento, caixa grande. Então, ele transpira essa credibilidade que eu acho que é um pouco o que o presidente Lula quis ao colocar ele mais na linha de frente nesse segundo turno. Claro que essas medidas que nós estamos discutindo, elas têm impacto fiscal. Por outro lado, o cálculo político deve ter sido o seguinte: olha, tem esse custo, a gente tem uma figura aqui que está na chapa, que é a figura mais importante depois do presidente Lula, que tem essa credibilidade, que inspira confiança, juntou uma coisa com outra, né? Para conseguir dar um peso para esse anúncio, mostrar que a lei eleitoral está sendo respeitada, que não tem problema para responsabilidade fiscal. O que é verdadeiro até a página 2, porque a gente sabe que as contas estão numa situação frágil. Nós temos uma dívida, como você disse, né, Vera, alta. No último dado do Banco Central, quase 83% do PIB de dívida pública. Essa dívida é de cerca de 20 pontos percentuais do PIB, mais alta do que a média dos países emergentes, pelos dados do Fundo Monetário Internacional. E é também uma dívida crescente. Então, isso turbina as taxas de juros. Quando a gente vê, por exemplo, o rally depois do primeiro turno, como ficou conhecido, né? Uhum. O chamado rally no mercado financeiro, a queda dos juros futuros, o dólar também diminuindo, por que isso?
1: A bolsa subindo.
2: A bolsa subindo, porque o mercado está dando um recado e dizendo o seguinte: olha, se ganhar alguém que eu julgo que vai fazer o ajuste fiscal, eu considero isso bom. Se ele está certo ou errado sobre atribuir isso ao senador Flávio, aí é outra história, né?
3: Faltam 4 minutos agora para as 2 da madrugada e o Viva Voz com a Vera Magalhães e convidados. A gente vai acionar agora o Clauston Dutra. Tem informações aí sobre golpes na praça, hein? Envolvendo apostas online.
4: A Fortune Slots, que oferecia jogos de cassino virtual, e a Think TV, que prometia remuneração por tarefas simples na internet, são investigadas por suspeita de estelionato, lavagem de dinheiro e organização criminosa. A apuração analisa operações realizadas entre 2022 e 2024. Nesse período, os investigadores identificaram cerca de 38 milhões e meio de transações bancárias. Uma das contas usadas pelo grupo movimentou pouco mais de 14 milhões de reais em apenas 6 meses. A polícia também trabalha com a possibilidade de que os valores relacionados ao esquema cheguem a 154 milhões de reais. A justiça autorizou o bloqueio desse valor, distribuído entre 11 pessoas físicas e jurídicas. O titular da 3ª delegacia do DEIC, Fernando David Melo Gonçalves, explica como funcionava a movimentação do dinheiro.
5: Descobrimos 2 contas bolsão. Nessas contas bolsão, o dinheiro entrava de maneira picada, pulverizada. A primeira conta bolsão nos chamou a atenção porque ela ficou apenas 6 meses aberta. Então, nesse período de 6 meses em que ela recebeu recursos e mandava imediatamente para essa segunda conta bolsão, ela retirou 14 milhões de reais. Nós temos 3 presos, né? 2 deles são empresários e nós estamos verificando, talvez seja aquele chamado laranja.
4: A polícia também cumpriu 6 mandados de busca e apreensão na capital paulista e em Mogi das Cruzes, na região metropolitana. 3 dos endereços ficam em locais de luxo. A estimativa de mais de 10 milhões de possíveis vítimas foi calculada a partir do volume de transações bancárias e da proporção estimada de operações de crédito. A investigação começou após reclamações de usuários que não conseguiam retirar os valores acumulados nas plataformas. A polícia ainda tenta identificar outras pessoas prejudicadas e não descarta a participação de mais investigados. De São Paulo, Clauston Dutra.
3: Hora 58 minutos, agradecer aqui a participação da ouvinte CBN, João Crescêncio de Recife está participando aqui, a gente agradece. Obrigado também ao nosso ouvinte Caverna de Leme, no interior paulista. Também por aqui, a gente agradece a participação do nosso ouvinte. Vamos ver aqui, a gente que não se... Jonas, obrigado ao Jonas. Também Marcos de João Pessoa, na Paraíba. Pessoal participando pelo WhatsApp no 11 999 11 9981. Pelo YouTube, o Antunes está por aqui, Tiago de Souza, Alexandre Dumas, nosso chat democrático, porém, palavrões, ações e manifestações de xenofobia a gente não permite, né, Ricardo Garcia? Né, de forma alguma. Então, manifestações xenofóbicas são resolvidas com um clique aqui. Né? Então, esse tipo de manifestação a gente não aceita numa democracia. Né? Obviamente que há aqui opiniões que são divergentes, isso é totalmente normal numa democracia como a nossa. Aliás, num país tão desigual, plural e colossal, como a gente costuma falar, é natural que haja divergências na democracia, que haja faíscas. Isso faz parte da democracia. Agora, manifestações de xenofobia a gente não admite.
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0: Quarta-feira, 14 de outubro de 2026. A medida provisória do governo federal que proibiu as bets no Brasil recebeu pelo menos 58 emendas de deputados e senadores. O prazo para a apresentação das propostas acabou. Grande parte das emendas busca flexibilizar a proibição para preservar as apostas esportivas. Os autores argumentam que as empresas de bets têm participação importante no financiamento de clubes de futebol por meio de patrocínios. A MP foi publicada em setembro e passou a valer imediatamente. Agora, tanto o texto original quanto as emendas apresentadas ainda precisam ser analisados pelo Congresso Nacional, que poderá manter a proposta, aprová-la com alterações ou rejeitá-la. Fabricantes de bicicletas instaladas no polo industrial de Manaus produziram mais de 35.900 unidades em setembro. Segundo dados da Associação do Setor, o volume foi 18% maior que o registrado no mesmo mês do ano passado. Entre as categorias produzidas, as elétricas seguem em destaque. Foram mais de 60 mil unidades fabricadas nos 9 primeiros meses do ano. No horário de Brasília, 2:02.
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0: 2:03. Muito bom dia a você que nos acompanha aqui no CBN Madrugada. Ricardo Garcia está comigo aqui na mesa de som e nós vamos juntos até às 5 da manhã. Daqui a pouquinho a gente vai ter a Maria Clara Sasaki com a previsão do tempo para todo o Brasil. Antes nós vamos chamar o Lui Kawasaki com as informações sobre a situação em Manaus, hein? Muito preocupante por conta dos incêndios e toda aquela fuligem, aquela poluição que está no ar do estado do Amazonas neste momento.
2: A presença de fumaça persiste em Manaus pelo sexto dia seguido. Esse cenário é provocado pela intensificação das queimadas, associada à seca severa da região. Nos primeiros 10 dias de outubro, o estado contabilizou 1.380 focos de incêndio, o que representa um aumento de 271% em relação ao mesmo período do ano anterior. Diante desse cenário, 36 dos 62 municípios amazonenses tiveram a situação de emergência reconhecida. O governo federal mobiliza mais de 290 brigadistas e 11 aeronaves para atuação em áreas como Altazes, Itacoatiara e a região metropolitana de Manaus. Vistorias aéreas identificaram focos de fogo em áreas de mata nativa preservada. O presidente do IBAMA, Jair Schmidt, aponta que as condições climáticas do El Niño tornam a vegetação seca, mas destaca que a origem principal dos incêndios é causada pela ação humana.
3: Em condições normais, né, a floresta amazônica úmida ela não é vulnerável aos incêndios florestais, né, mas nós temos um conjunto de fatores que contribuem para isso. O primeiro são as condições climáticas, o El Niño. O El Niño reduziu a precipitação, a chuva, a floresta está mais seca, então ela está mais suscetível a queimar. Mas o que é mais grave, né, a maioria desses incêndios em absoluto é de origem humana. Alguém colocou fogo. por várias razões, né? E uma dessas razões é a intenção criminosa de colocar fogo na floresta para poder degradar a floresta e consolidar áreas desmatadas. Em grande parte dessas áreas desmatadas, utilizadas para pecuária ou para outros fins, né? Então nós precisamos intensificar o combate ao fogo criminoso para evitar a ignição e assim evitar os incêndios.
2: A qualidade do ar levou à suspensão de aulas nas redes municipal, estadual e federal em Manaus e em municípios do interior, além da paralisação das competições de base da Federação Amazonense de Futebol. Os órgãos de saúde orientam a população a evitar atividades físicas ao ar livre e a utilizar máscaras de proteção. De Manaus, Luiz Kawasaki.
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4: Maria Clara Sasaki.
5: Quarta-feira de tempo instável em boa parte do Brasil. No período da tarde, as nuvens carregadas aumentam no sudeste e tem condições para chuvas de moderada a forte intensidade. Na capital paulista, chove o dia todo e a máxima fica na casa dos 25 graus. No Rio de Janeiro, chove principalmente à tarde, faz até 32. Em Belo Horizonte, pancadas isoladas com 31. Na região sul do Brasil, muita atenção para o Paraná. A chuva continua e há risco para temporais nas áreas mais ao norte do estado, principalmente região de divisa com São Paulo e Mato Grosso do Sul. E também deve chover em Mato Grosso do Sul de moderada a forte intensidade. Agora o destaque é para o Distrito Federal. Áreas de instabilidade avançam durante esta quarta-feira. Podemos ter pancadas isoladas com trovoadas em Brasília. Goiânia também tem potencial para chuvas ao longo desta quarta. Na região norte do Brasil, temos instabilidades e chuvas a qualquer momento em Rondônia, Acre e no extremo oeste do Amazonas. Algumas instabilidades alcançam áreas que estão passando por um período de estiagem e com risco de queimadas, mas essa chuva, por enquanto, não é suficiente para controlar incêndios de grandes proporções. No nordeste do Brasil, predomínio de sol e temperaturas muito elevadas. Na maior parte da região, algumas chuvas isoladas podem atingir o extremo oeste da Bahia, sul do Maranhão e também no sul do Piauí. Maria Clara Sasaki, da Clima Tempo, para a CBN.
0: Duas horas e 8 minutos na nossa companhia. Muito bom dia, meu caro Bruno Faria.
6: Fala, Galvão, tudo bem? Bom dia para você, bom dia para todo mundo que nos acompanha. O Vasco venceu a partida de ida pela semifinal da Copa Sul-Americana em La Bombonera. E o Vasco, com gol de Adson de cabeça aos 24 minutos do primeiro tempo, derrotou os hermanos. O detalhe que eu quero trazer para você é que no segundo tempo, aos 18 minutos, Andrés Gómez foi expulso. E mesmo com um jogador a menos, o gigante da colina saiu com um resultado enorme. Partida de volta semana que vem, a princípio no Maracanã. O Vasco podendo empatar por qualquer resultado para chegar até a grande decisão da Copa Sul-Americana. Por falar nesta competição continental, nesta quarta-feira, 7 horas da noite, tem Atlético Mineiro e Montevideo City. É o outro lado da competição, também com dois jogos, o primeiro no Brasil, o segundo no Uruguai. Também nesta quarta-feira, 9:30 da noite, partida de ida, semifinal, Copa Libertadores, duelo entre Fluminense e Palmeiras. O Verdão não contará com Vitor Roque, ele teve um entorse no tornozelo. Já o Fluminense ainda tem dúvida se poderá contar ou não com o lateral esquerdo, René.
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0: 2:09, a gente vai abrir espaço agora para a entrevista da Tatiana Vasconcelos, Fernando Andrade, com o professor Fernando Neisser, Direito Eleitoral da FGV, nos assuntos, essa questão, esse imbróglio jurídico que envolve o exército de Lula, né? O canal foi criado pelo André Janones e que foi suspenso pelo ministro Nunes Marques, foi suspenso na tarde desta terça-feira, a decisão da suspensão, mas ele permaneceu no ar até o final da noite, só depois das 11 horas que efetivamente saiu do ar. E vai ficar fora do ar por 48 horas, essa é a determinação. A gente vai acompanhar a análise do professor, ainda, né, antes dessa suspensão.
7: Mas vale a pena a gente acompanhar as informações e a conversa com a Tatiana e com o Fernando Andrade.
8: Professor, bom, a última informação que a gente tem é o grupo Exército do Lula, o deputado André Janones, acatou a decisão do Tribunal Superior Eleitoral, decisão do ministro Cássio Nunes Marques, de fazer o registro exigido pelo tribunal como condição para voltar a funcionar. Houve uma série de idas e vindas, né? Tiraram o canal do ar, entraram com recurso, o canal voltou para o ar, depois voltou a sair do ar. Essa é uma ferramenta administrada, como eu disse, pelo deputado federal André Janones para, enfim, fortalecer a campanha de Lula. Tem mais de 4 milhões de pessoas. E eu estou aqui tentando descrever as idas e vindas, mas eu vou fazer essa pergunta para o senhor explicar melhor para o nosso ouvinte. O que aconteceu nessas idas e vindas, decisões do ministro Cássio Nunes Marques em relação ao canal esse fim de semana? Você pode recuperar o histórico para o nosso ouvinte, por gentileza?
9: Claro, Tatiana, vamos lá. A campanha do Flávio Bolsonaro propôs uma ação judicial no TSE, que chama Ação de Investigação Judicial Eleitoral, pedindo a cassação da candidatura do presidente Lula, a inelegibilidade das pessoas envolvidas com esse canal e, liminarmente, a suspensão das atividades do canal. Essa ação, ela é distribuída obrigatoriamente no TSE ao corregedor eleitoral, atualmente o ministro Vilas Boas Cueva. Ele negou a liminar, ele entendeu que não havia elementos suficientes naquele momento para dar a liminar e pediu, inclusive, que a campanha do Flávio Bolsonaro trouxesse mais elementos. 40 minutos depois da decisão negando a liminar, a campanha do Flávio Bolsonaro foi ao presidente, ministro Cássio Nunes, com um pedido administrativo, não um pedido judicial, não uma nova ação. Fez um pedido no âmbito de um processo de regulação das plataformas digitais, que é uma das tarefas que o TSE executa, que é regular essa relação com as plataformas digitais, se estão cumprindo as determinações, como estão cumprindo, em quanto tempo. Isso hoje tudo é descrito num plano de conformidade que cada plataforma deve apresentar. O ministro Cássio Nunes deu essa decisão poucas horas depois, isso no domingo, poucas horas depois, o ministro Vilas Boas Cueva, voltando, né, naquele processo judicial que estava apresentado, cassou a decisão do presidente. E agora, né, teve um pedido por parte do presidente para a assessoria de enfrentamento à desinformação do tribunal averiguar os conteúdos do canal, para ver se tinha mesmo desinformação. A assessoria apresentou um parecer dizendo que não foram constatados nenhuma postagem com desinformação. Ainda assim, hoje pela manhã, o ministro Cássio Nunes determinou de novo a derrubada administrativamente do canal, sob a alegação de que ele não estava registrado como um canal oficial da campanha do presidente Lula. Então esse foi o tortuoso caminho até aqui.
10: Professor, eu gostaria de dar um passo atrás e pedir para o senhor explicar para o nosso ouvinte qual é o papel institucional do TSE, quem é que compõe o Tribunal Superior Eleitoral. E acredito que muitos ouvintes passaram a ouvir agora, né, o nome de corregedor eleitoral do TSE. Qual que é a função do corregedor também, professor?
9: Vamos lá. O TSE é uma jabuticaba brasileira que deu certo. A justiça, a ideia de dar a tarefa de organizar e realizar as eleições para o Poder Judiciário foi uma ideia brasileira nos anos 30, 1932, e que diversos países acabaram copiando porque se mostrou uma ideia de muito sucesso, né? Você tira a organização das eleições dos poderes que estão interessados diretamente no resultado das eleições, que são o Legislativo e o Executivo. O TSE, ele é formado por 7 ministros ou ministras. 3 do Supremo Tribunal Federal, 2 do Superior Tribunal de Justiça e 2 advogados ou advogadas indicados por uma lista tríplice feita pelo Supremo, do qual o presidente da República escolhe uma pessoa. Sempre para mandatos de 2 anos, com possível recondução por mais 2 anos. O corregedor geral eleitoral é sempre um ministro do STJ, atualmente o ministro Vilas Boas Cueva, que cuida das tarefas de gestão das eleições, a realização em si das eleições, o alistamento de eleitores e eleitoras, o cadastro, o banco de dados da Justiça Eleitoral, todas essas tarefas, vamos dizer, administrativas, ficam sob a guarda do corregedor e, além disso, ele tem a tarefa de ser o relator de todas as investigações judiciais eleitorais das eleições presidenciais, ou seja, essas ações que falam sobre abuso de poder, uso indevido dos meios de comunicação social e que podem levar a penas graves, como a cassação e a inelegibilidade.
10: Agora, professor, na sexta-feira, 3 julgamentos que ocorriam no plenário virtual foram suspensos por Nunes Marques no momento em que já havia maioria desfavorável à campanha de Flávio Bolsonaro. Nas 3 ações, a campanha de Lula pedia, era sempre a mesma coisa, retirada de vídeos, de postagens e tal. E num dos casos, a votação estava em 5-1, quando Nunes Marques foi lá e interrompeu o julgamento e determinou uma análise presencial. Ao Globo, um integrante do TSE classificou a atitude de Nunes Marques como um gol de mão. Esse magistrado argumenta o seguinte, que embora seja uma prerrogativa de qualquer ministro pedir um destaque, não é comum que isso seja feito com uma maioria já formada e muito menos no fim de um julgamento no plenário virtual e a dias de uma eleição. Eu te pergunto, essas medidas tomadas com tudo que o senhor descreveu, essa que eu estou citando agora, são medidas políticas tomadas por Nunes Marques?
9: Fernando, são medidas que no mínimo colocam em dúvida o equilíbrio, né, a isonomia de tratamento dos candidatos nesse segundo turno das eleições. De fato, é uma prerrogativa fazer o chamado destaque, né, para tirar do plenário virtual, zerar a votação e recomeçar quando isso for para a pauta da sessão ordinária, da sessão presencial, mas não é leal fazer isso quando você já tem um placar formado de maioria. O correto, vamos dizer, seria votar, ainda que com outro entendimento, que terminasse 5-2 ou 4-3. E com isso, dar prosseguimento, ainda mais, como se disse, a tão poucos dias do segundo turno das eleições. Eu acho que, somadas essas medidas, de fato, colocam em dúvida se a condução da presidência do TSE está tratando de forma igual as candidaturas, não me parece.
8: Uhum. Além disso, o ministro do Tribunal Superior Eleitoral, Cássio Nunes Marques, também proibiu a distribuição de um jornal do Sindicato de Petroleiros a pedido de Flávio Bolsonaro. Eu estou colocando aqui mais uma decisão tomada por ele, porque esse conjunto tem sido visto por gente do mundo jurídico como censura. Configura censura, professor?
9: Olha, a proibição do canal de WhatsApp, eu não tenho dúvida que configura censura, porque você está proibindo o que você nem sabe ainda que vai ser divulgado. Você está proibindo o meio de divulgação. A questão do jornal do Sindicato dos Petroleiros não é propriamente censura, porque você está falando de uma punição por algo que já aconteceu. E o que tem que ser analisado ali é: aquela publicação constitui propaganda eleitoral a favor da candidatura do presidente Lula ou não? Porque os sindicatos, como qualquer pessoa jurídica, não podem, no Brasil, fazer doações para campanha, não podem fazer campanha para um candidato. Fazer críticas políticas é permitido, né? Entidades patronais, entidades de trabalhadores, todas têm liberdade para fazer críticas. Ao que me parece, se tratava muito mais de uma crítica a propostas do senador do que a elogios ou pedido de voto em favor da campanha de Lula. Então, me parece que não era caso de determinar o recolhimento. Outra decisão que, no mínimo, como eu disse, coloca em dúvida esse equilíbrio.
10: Agora, o que o senhor acha dessas decisões serem monocráticas no meio de um feriado prolongado? Não deveriam ser questões para plenário em decisões colegiadas?
9: Eu acho que, claro que tem situações de urgência que exigem que seja tomada uma decisão monocrática, e me parece que quem fez isso muito bem foi o próprio ministro Vilas Boas Cueva, quando cassou a decisão administrativa do ministro Cássio Nunes e imediatamente encaminhou para ser colocado no primeiro plenário virtual que fosse marcado pela presidência. O que eu acho que nós temos de problema é que o controle da pauta do tribunal é do próprio ministro-presidente. Quer dizer, é ele quem decide quando e o que vai entrar na pauta em cada sessão. Portanto, quando se, por exemplo, retira processos do plenário virtual e eles vão ficar dependentes do próprio ministro-presidente decidir quando eles vão voltar, ou quando dá-se uma liminar e a ida dela para confirmação ou não ao plenário também depende do presidente, parece um uso dessa atribuição, desse poder de gestão da pauta, que está beneficiando, sem dúvida nenhuma, um candidato.
8: Sim. Professor, quero insistir, agora dando o contexto da crise, né? Porque esse fim de semana ele não é descolado dos acontecimentos que envolveram o mundo, enfim, o sistema, nosso sistema judiciário nos últimos meses. Essas decisões acontecem na esteira de uma crise enorme envolvendo suspeitas graves sobre ministros do Supremo Tribunal Federal, inclusive sobre o próprio Nunes Marques. E aqui vou dar um exemplo, a jornalista Bela Megali publicou ontem uma nota no Globo que diz que ministros do Tribunal Superior Eleitoral avaliam que ele abandonou a postura de equilíbrio que estava tentando cultivar e ligou, abre aspas, o modo tratoraço, fecha aspas, a favor de Flávio Bolsonaro. Essa seria uma percepção de dentro do Tribunal Eleitoral, de novo, num contexto em que os próprios magistrados estão sendo vistos pela população como juízes que têm lado. Como é que o senhor avalia a conduta do presidente do Tribunal Superior Eleitoral nesse contexto?
9: Eu acho que é péssimo, né, para a sociedade ter essa percepção, principalmente porque essa percepção é real. Não há dúvida nesse momento que há uma organização de lados ali dentro, do TSE, do Supremo Tribunal Federal, e o ministro Cássio Nunes claramente desponta ou mostra ter um. Então, isso é muito ruim, porque nós vimos de um período de descrédito das instituições, de ataques às instituições. Essa credibilidade estava passando por um processo de reconstrução, né? Está passando ainda, e sofre um solavanco bastante grave durante esse período eleitoral. E concordo, acho que o ministro Cássio Nunes, durante o início da sua presidência, né, que começou em final de maio, buscou, sim, uma postura de equilíbrio, mas parece que de lá para cá muita coisa aconteceu e hoje o tribunal caminha para situações preocupantes, o que leva à possibilidade real de que haja petições e recursos ao Supremo Tribunal Federal. O Supremo tem a tarefa de supervisionar o TSE em questões constitucionais e, eventualmente, pode haver derrubada de decisões do TSE no Supremo, retroalimentando, vamos dizer, esse ciclo de esgarçamento institucional.
8: Fernando e eu conversando, enfim, sobre o noticiário e sobre que abordagem faríamos aqui com o senhor, me lembrei de 2022, no dia da votação do segundo turno, a Polícia Rodoviária Federal fez blitz em estradas do Nordeste, onde Lula tem a maioria dos votos, dificultando o trânsito do eleitor que estava indo votar. O TSE, na época, era presidido por Alexandre de Moraes, que determinou o encerramento imediato das operações e cobrou explicações do diretor da PRF, o então diretor Silvinei Vasques. O senhor acha que o TSE tem força institucional e desprendimento político partidário para agir com firmeza em caso de interferências eleitorais parecidas com aquela na eleição desse ano?
9: Eu acho que firmeza e capacidade de agir tem, ver se haverá vontade política e judicial do presidente. Eu acho que a sorte que nós temos é que do ponto de vista das instituições outras, não está havendo anormalidades, pelo menos não mais do que o comum, seja das instituições ligadas ao Poder Executivo da União, ao governo Lula, seja com relação aos governos estaduais, às forças de segurança. Eu acho que nós passamos por uma eleição muito mais tranquila desse ponto de vista e, inclusive, uma eleição com poucos ataques institucionais à justiça eleitoral. Eu acho que o fato do ministro Cássio Nunes, que foi indicado por Jair Bolsonaro ser o presidente do tribunal, de certa forma, blindou de crítica sobre a urna eletrônica, porque, afinal, se criticar a urna eletrônica agora, vai estar se criticando o ministro nomeado pelo próprio Jair Bolsonaro. Então, eu acho que a nossa sorte é que não me parece que vai ser necessário tomar medidas desse nível, porque as instituições estão cumprindo mais as leis e a Constituição.
10: Por falar em Constituição, vamos lembrar o seguinte, professor, nas duas candidaturas, muito se fala sobre uma reforma do Judiciário. Um dos candidatos fala numa mudança na Constituição para alterar pontos relativos ao Judiciário brasileiro, no caso de Flávio Bolsonaro. Uma reforma do Judiciário, consequentemente, uma reforma do Tribunal Superior Eleitoral, deve começar por onde?
9: Eu acho que é preciso haver uma limitação do período em que as pessoas ocupam o cargo de ministro ou ministra dos tribunais superiores. A experiência tem nos mostrado que essa eternização acaba criando feudos de poder que são difíceis de serem controlados. E como consequência, claro, essas pessoas não iriam tantas vezes ao Tribunal Superior Eleitoral, porque ficariam menos tempo no Supremo, no STJ. Eu acho que um ponto é absolutamente essencial, é criar uma blindagem com relação à advocacia de parentes e de pessoas ligadas diretamente a ministros e ministras nas cortes superiores. Não me parece minimamente razoável a quantidade, e a efetividade, vamos dizer, dos escritórios diretamente ligados por vínculos familiares a ministros. Eu acho que esses dois pontos são pontos que já ajudariam demais a tirar essa carga de desconfiança que as instituições têm granjeado nos últimos anos.
7: Muito bem, 2:28. A gente acompanhou aí o professor de Direito Eleitoral da Fundação Getúlio Vargas, Fernando Neisser, conversando com a Tatiana Vasconcelos e também com o Fernando Andrade. Agradecer aqui a companhia da ouvinte, do ouvinte CBN, muitas mensagens chegando via WhatsApp, também pelo Instagram. O nosso ouvinte aqui, Maurício Silveira, de Goiânia, manda o seu bom dia. Também obrigado ao Roberto Castelli, da Vila Isabel, no Rio de Janeiro. Caminhoneiro Elielson Pereira, em Uberaba, Minas Gerais. Obrigado também a você que participa pelo YouTube, pessoal que troca ideias no nosso chat aqui, Luciano Feliciano, também por aqui Admilton Nunes, e obrigado a você que interage via Instagram. Estamos aqui também na rede social, no Instagram, no @phcgalvão, repetindo, @phcgalvão, violeiro Sandro Diacanga, sempre na nossa companhia. Quem está chegando aqui é o Carlos Magno Gomes da Silva. Obrigado, Carlos, pela mensagem. Também o nosso ouvinte Osiel José dos Santos, também conectando via Instagram no @phcgalvão. E também o Sérgio Luiz Alves. Muito obrigado.
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0: Quarta-feira, 14 de outubro de 2026. Candidato do PL à presidência, Flávio Bolsonaro, afirmou que não vai participar do debate promovido pela TV Bandeirantes no domingo. A declaração foi dada em entrevista coletiva depois do ato em que o MDB oficializou o apoio ao senador no segundo turno da eleição. Flávio não detalhou os motivos para a ausência e disse que a equipe técnica da campanha ainda vai avaliar a ida dele ao debate da TV Globo. O candidato Luiz Inácio Lula da Silva afirmou que estará na Bandeirantes no domingo. O presidente Lula anunciou um programa especial para reduzir o endividamento dos MEIs, os microempreendedores individuais. Segundo a proposta, serão oferecidas linhas de crédito com taxas de juros mais baixas. Durante o anúncio, Lula defendeu a aprovação do projeto de lei que eleva o teto de faturamento anual dos microempreendedores individuais, os atuais R$ 81 mil, para R$ 110 mil em 2027 e R$ 140 mil em 2028. A proposta foi enviada em junho à Câmara dos Deputados, mas ainda não avançou. O cantor Netinho morreu aos 60 anos no hospital de Salvador, na Bahia. Sofria de um câncer no sistema linfático havia mais de um ano. Segundo a assessoria do artista, Netinho enfrentou nos últimos meses um linfoma não Hodgkin, que evoluiu para um quadro de falência renal e disfunção múltipla de órgãos. O velório e a cremação serão restritos a familiares e amigos próximos por desejo do cantor. Um dos maiores sucessos de Netinho, a música Mila, se tornou um dos símbolos da Axé Music. Horário de Brasília, 2 horas e 32 minutos.
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0: Duas horas e 34 minutos. Agradecer aqui, Ricardo Garcia, Sandra Bartá, está na Suíça, olha só que legal, dirigindo para o trabalho e acompanhando o CBN Madrugada. Obrigado, Sandra, e bom trabalho para você aí na Suíça. 2 horas e 34 minutos, é hora do Panorama CBN com o Leandro Gouveia, mas antes do Leandro, a gente vai acionar o Gabriel Freitas, direto do Rio de Janeiro, novidades no aeroporto do Galeão.
2: O Aeroporto Internacional do Rio, o Galeão, deve receber cerca de R$ 1 bilhão em investimentos privados nos próximos 3 anos. Os planos foram apresentados nesta terça-feira pela espanhola Aena. A empresa assumiu a gestão do terminal na semana passada e deve permanecer até 2039. Com rotas novas e retomadas, vai ser ampliada a oferta de voos em 30 destinos nacionais e internacionais, como Nova York, Toronto, Frankfurt, Dallas e Lima. O presidente da Agência Nacional de Aviação Civil, Thiago Feinstein, prevê aumento também das conexões dentro do país.
3: O Galeão sofreu muito com a pandemia. E o Galeão tem em seu DNA ser um aeroporto internacional. Isso tem que ser fomentado. E com a retomada dos voos internacionais, voltam as conexões, os trechos domésticos. O Brasil é um país grande. O Brasil não sobrevive somente com o aeroporto de Guarulhos. O Brasil precisa, sim, fomentar outro aeroporto, outro grande aeroporto internacional. E esse aeroporto é o aeroporto do Galeão.
2: Entre as novidades estão a instalação de um centro de testes da BYD e um novo hotel. A Aena também promete fazer, a partir de 2027, melhorias nos banheiros, na iluminação e na oferta de comércio. O Terminal 1 segue fechado e só será reaberto se houver demanda. Na entrevista coletiva, o governo federal anunciou que deve aumentar o limite operacional de outro aeroporto carioca, o Santos Dumont, no centro do Rio. O teto de 6,5 milhões de passageiros foi adotado em 2024 por pressão de autoridades fluminenses, que argumentavam que o movimento intenso no Santos Dumont prejudicava o Galeão. O ministro de Portos e Aeroportos, Tomé Franca, afirma que o novo acordo prevê uma redução gradual das restrições.
4: Em 2027 pode chegar a 8,5 milhões, em 2028 a 9,5 milhões e em 2029 não haveria restrição. Isso é o que está previsto no acordo, no contrato feito com o Tribunal de Contas. Portanto, isso já não é mais um problema, porque a gente pode tomar de maneira segura qualquer um dos caminhos sem prejuízo para as partes envolvidas, né, os aeroportos envolvidos.
2: Com a saída da Infraero, do grupo de acionistas do Galeão, o Santos Dumont passa a representar a principal receita da estatal. A Aena afirma que não vê os aeroportos do Rio como concorrentes diretos. Do Rio de Janeiro, Gabriel Freitas.
5: Em destaque no Panorama CBN, Flávio Bolsonaro muda de ideia e vai votar a favor do fim da escala 6x1. Lula associa recuo a manifestações em São Paulo e Rio de Janeiro. Há 12 dias do segundo turno, o governo lança pacote para MEIs, que inclui projeto para perdão de 12 bilhões em dívidas. Após nova censura de Nunes Marques, PT registra canal no WhatsApp no Sistema da Justiça Eleitoral e serviço deve ficar suspenso por 48 horas. Papa Leão XIV é diagnosticado com câncer no pulmão depois de retirada de nódulo. Morre o cantor Netinho, uma das principais vozes do axé, aos 60 anos. Olá para você que está aqui comigo, eu sou Leandro Gouveia e essa é a segunda edição do podcast Panorama CBN de terça-feira, 13 de outubro de 2026. Em menos de meia hora eu te conto as principais notícias do dia. O senador e candidato à presidência pelo PL, Flávio Bolsonaro, voltou a visitar o pai, o ex-presidente Jair Bolsonaro, que cumpre prisão domiciliar com pena de 27 anos por tentativa de golpe de Estado. O senador estava proibido de fazer visitas desde julho, depois de descumprir medidas cautelares impostas pelo Supremo Tribunal Federal, quando ele divulgou uma carta do pai em apoio à sua candidatura. E a autorização para a retomada das visitas foi dada pelo ministro Alexandre de Moraes na segunda-feira, depois do fim do prazo de 90 dias de suspensão. Apesar da liberação, Moraes manteve a proibição de finalidade político-eleitoral nos encontros e da divulgação de quaisquer manifestos ou declarações do ex-presidente, inclusive por terceiros. Flávio chegou ao condomínio com escolta policial, não falou com a imprensa na chegada. Na saída, depois de menos de uma hora de visita, ele falou com os jornalistas, mas preferiu não dizer o que conversou sobre política com o pai para evitar novas punições.
6: Então, eu conversei com ele, está bem-humorado, está satisfeito com o trabalho que vem sendo feito, está esperançoso que o Brasil vai mudar. É óbvio que ele dá algumas dicas aqui, eu só não vou ficar externando, porque realmente pode ser interpretado de alguma forma maldosa.
5: E foi aí que Flávio Bolsonaro anunciou uma mudança de posição sobre o fim da escala 6x1 e declarou que vai votar a favor da PEC nessa quarta-feira. O candidato vinha sendo cobrado sobre o tema pelo adversário, o presidente Lula, durante a campanha. Na semana passada, Flávio tinha falado que Lula estava sendo oportunista e defendeu um projeto alternativo sobre liberdade de negociação dos empregados com os patrões, ideia que também é defendida pelo coordenador da campanha dele, o senador Rogério Marinho, do PL do Rio Grande do Norte, que articulava o adiamento da votação por avaliar que o debate nesse momento não faz bem para o país. Nessa terça, Flávio afirmou que a discussão é um processo de evolução.
6: A maioria dos trabalhadores brasileiros querem o fim da 6x1, então eu vou votar a favor do fim da 6x1. Só que a gente defende algo ainda melhor sempre. Eu queria que tivesse liberdade para o trabalhador montar seu jornal de trabalho. Como é que fica a pessoa que trabalha de home office? Isso não está definido na PEC. Como é que fica aquela mãe que não tem com quem deixar o seu filho, só pode trabalhar, por exemplo, 4 horas por dia, só pode trabalhar de manhã, ou só pode trabalhar de tarde? Vai continuar engessada a jornada dela.
5: A legislação atual já prevê regras para o teletrabalho, chamado home office, além de direitos para gestantes e mães recentes. O fim da escala de trabalho 6x1 já foi aprovado na Comissão de Constituição e Justiça do Senado e vai passar pelo primeiro grande teste no plenário nesta quarta-feira. Para avançar, precisa receber ao menos 49 votos favoráveis entre os 81 senadores. O presidente Lula reagiu à declaração do adversário.
7: Parece que depois da pressão da sociedade e parece que depois de todas as manifestações da rua desse Brasil, o partido do PL resolveu votar o fim da escala 6x1. Eu de vez em quando fico pensando, se todo mal que eu causar a esse país for fazer a direita avançar e atender aos interesses do povo brasileiro, eu vou continuar fazendo isso.
5: Há 12 dias do segundo turno, o governo Lula anunciou um pacote de medidas voltado para os 17 milhões e 600 mil microempreendedores individuais, os MEIs. É o programa Prospera MEI, que traz a proposta de perdoar 12 bilhões e 600 milhões de reais em dívidas com a União, beneficiando 3 milhões e 600 mil trabalhadores.
7: Qual é a grandeza da União? É simplesmente limpar o nome de vocês, tirar o nome de vocês. Por isso, esse perdão. Ou seja, ninguém tem que fazer nenhum esforço, ninguém tem que ir atrás de nada. É o governo que vai tomar a atitude de deixar vocês livres.
5: Esse conjunto de medidas também inclui o envio de um projeto de lei ao Congresso para aumentar o teto de faturamento anual do MEI. A proposta prevê subir o limite dos atuais R$ 81 mil para R$ 140 mil até 2028. O governo prometeu ainda criar um tal de PIX-MEI, uma transferência de até R$ 5 mil a fundo perdido para aumentar a capacidade produtiva dos empreendedores, isso para o ano que vem. Outra medida anunciada vai desobrigar o microempreendedor de emitir nota fiscal para pessoa física. Para as dívidas com bancos privados, que somam R$ 6 bilhões, o Ministério da Fazenda vai lançar um edital do Desenrola com descontos de pelo menos 90%. O ministro do Empreendedorismo, Paulo Pereira, destacou a renegociação.
8: Um esforço do Desenrola específico para os MEIs. O Desenrola vai comprar todas as dívidas dos MEIs com o ambiente privado, os bancos, as empresas que foram contratadas e que geraram inadimplência ao longo dos últimos anos. Vida nova, gente. Dívida pública resolvida, dívida privada.

0: atendeu a um pedido da campanha do senador Flávio Bolsonaro e mandou bloquear o canal. A acusação era de que o grupo espalhava notícias falsas de forma coordenada. Ainda no domingo, o corregedor-geral da Justiça Eleitoral, ministro Ricardo Villas Boas Cueva, suspendeu a ordem de bloqueio. Ele reativou o canal, alegando que a suspensão trazia prejuízos à liberdade de expressão e que faltavam provas. O corregedor pretendia levar o tema para a decisão do plenário no TSE. Na segunda-feira, a Assessoria de Combate à Desinformação do TSE enviou um parecer técnico ao tribunal, confirmando que não houve registro de notícias falsas dentro do canal. Só que o documento apontou que o grupo usava comandos para compartilhamento imediato de mensagens sem verificação prévia e citou o histórico do administrador, o deputado André Janones, da Rede, no envio de notícias falsas em eleições anteriores. Nessa terça-feira, o ministro Nunes Marques derrubou a decisão do corregedor e voltou a bloquear o grupo. O presidente do TSE criticou a liberação anterior e ressaltou que a legislação exige o registro formal de todos os canais de comunicação dos candidatos. Na tarde dessa terça-feira, Nunes Marques liberou o canal, mas ele deve ficar suspenso por 48 horas para cumprir uma espécie de carência depois do registro que foi feito pelo PT no TSE. Antes disso, o deputado federal André Janones, criador do grupo, protestou contra a nova suspensão.
1: Ele foi suspenso. Mas calma, ele foi suspenso só por 48 horas. Mas não é uma 48 horas qualquer. É justamente as 48 horas nas quais será votada o fim da escala 6x1. Vocês acreditam em coincidência?
0: E o ministro Cássio Nunes Marques também mandou recolher e proibir a circulação do jornal impresso do Sindicato Unificado dos Petroleiros, uma entidade ligada à Federação Única dos Petroleiros. A infração reconhecida pelo ministro é a prática de ilícito eleitoral por propaganda irregular. Nunes Marques apontou que a distribuição quebra a paridade de armas entre os candidatos. O jornal veiculava ataques diretos a Flávio Bolsonaro ao associar a imagem dele a investigados e chefes de milícia, enquanto fazia um contraponto elogioso ao governo do presidente Lula no combate ao crime organizado. Segundo a decisão, o sindicato fez propaganda político-eleitoral direta dirigida ao eleitor. Em nota, a coordenadora-geral da Federação Única dos Petroleiros, Cibele Vieira, chamou a medida de censura e afirmou que a decisão ataca a liberdade de expressão. Algumas notícias internacionais com impacto na economia. A Ucrânia foi surpreendida por um ataque de mísseis russos sem receber o aviso prévio dos parceiros ocidentais, segundo o presidente Volodymyr Zelensky. A declaração ocorre em meio a pressões dos Estados Unidos para que a Ucrânia interrompa os bombardeios contra refinarias russas. A agência Reuters noticiou que autoridades americanas ameaçaram cortar a venda de armas e o envio de informações sigilosas caso a Ucrânia continuasse com os ataques. O governo americano culpa as ações ucranianas pelo aumento do preço dos combustíveis no país, que enfrenta eleições legislativas em 3 semanas. Apesar da tensão, o presidente Donald Trump disse nesta terça-feira que continua compartilhando inteligência militar com os ucranianos e que trabalha tanto com a Ucrânia quanto com a Rússia para encerrar a guerra. Já o ministro das Relações Exteriores da Ucrânia disse que a falta de aviso prévio na capital aconteceu pelo tipo de armamento que foi usado pela Rússia e não por um corte no envio de dados pelos americanos. E a nova porta-voz da Casa Branca, Kate Zakaria, deu a primeira coletiva no cargo e demonstrou um certo nervosismo na estreia. Ela não soube responder se o governo dos Estados Unidos interrompeu o envio de inteligência militar para a Ucrânia, informação que só foi depois confirmada pelo presidente Donald Trump, dizendo que esse envio continua. E ela também cometeu um ato falho. Ao responder sobre a família, ela trocou as palavras e, em vez de dizer meu marido, disse meu presidente, provocando risos entre os jornalistas. Zakaria foi nomeada pelo presidente Donald Trump para substituir Caroline Leavitt, que deixou o posto há 2 meses para se dedicar à família. E a Arábia Saudita bombardeou a companhia de petróleo do Iêmen, nos arredores da capital do país. Em resposta, o grupo extremista Houthi, que é apoiado pelo Irã, prometeu retaliação contra 3 locais estratégicos: o aeroporto de Riad, capital da Arábia Saudita, uma refinaria e a sede da petroleira estatal Aramco. Os rebeldes também pediram que civis deixassem essas regiões. A escalada da violência por lá começou no sábado, quando um bombardeio dos Houthis contra o aeroporto de Riad, na Arábia Saudita, deixou 12 mortos e cerca de 300 feridos. No domingo, os sauditas já tinham atacado o aeroporto de Sana'a, capital do Iêmen, e na segunda-feira

Feira, os rebeldes voltaram a mirar o aeroporto da capital saudita e uma base aérea, enquanto a Arábia Saudita informou ter destruído um míssil balístico lançado em direção à capital. E depois da disparada de quase 9% na semana passada, depois do primeiro turno, o principal índice da Bolsa de Valores de São Paulo caiu 1,04% aos 206.887 pontos, com os ajustes sobre a percepção do cenário eleitoral. Pesaram as manifestações no fim de semana prolongado em apoio a Lula e a mudança de posição de Flávio Bolsonaro sobre o fim da escala 6x1, demonstrando menos confiança. E também o novo pacote do governo para os MEIs que pesa sobre as contas públicas. O cenário externo também segue incerto, com a possibilidade de novos ataques americanos contra o Irã depois das eleições americanas em novembro e também a pressão do petróleo sobre a inflação por causa de toda essa tensão que eu relatei para você, deixando o petróleo acima dos 106 dólares. O dólar comercial subiu 0,71%, cotado a R$ 5,02, e o euro vale R$ 5,62, com alta de 0,7%. E um decreto publicado pelo governo federal traz novas regras para os serviços de atendimento ao consumidor, os SACs. A principal mudança é a obrigatoriedade do atendimento feito por pessoas de carne e osso, todos os dias da semana, das 8 da manhã às 8 da noite. Uma exigência que vale tanto para chamadas de telefone quanto para canais digitais, como os chats na internet. As novas normas valem para empresas com serviços regulados pela União, como operadoras de telefonia, planos de saúde, companhias aéreas, concessionárias de energia, bancos e fintechs. Além disso, plataformas de transporte individual e de entregas, como a Uber, vão ter que enviar informações ao governo sobre como atendem os clientes, mesmo sem regulação direta do setor. O texto regulamenta o Código de Defesa do Consumidor e substitui a norma que estava em vigor desde 2022. De acordo com o governo federal, a medida corrige uma flexibilização aprovada durante a pandemia que acelerou a migração para o atendimento automatizado por robôs e reduziu a oferta de atendentes humanos. Com o novo decreto, as empresas também são obrigadas a garantir acesso imediato ao cancelamento de contratos e a limitar o fluxo de opções a, no máximo, 5 níveis de atendimento para resolver a demanda. No caso de chamadas telefônicas que caírem antes da conclusão do serviço, a empresa vai ter que retornar a ligação para o consumidor em até 5 minutos. As novas regras entram em vigor em 20 dias. O governo também publicou uma medida provisória para combater fraudes e ligações indesejadas no país. A nova norma determina que as operadoras de telefonia autentiquem todas as chamadas e bloqueiem as ligações que não cumprirem as regras da Anatel. Pelas regras, a checagem vai funcionar em 3 etapas. A operadora de origem verifica a chamada, as redes intermediárias mantêm a validação e a empresa de entrega confirma os dados antes de completar a ligação. Para as empresas, as chamadas aprovadas vão mostrar na tela do celular o nome e até a marca da companhia. A medida também autoriza o bloqueio por 15 dias de quem fizer mais de 1.000 ligações numa mesma linha no mesmo dia, ou 10 mil somando todas as suas linhas, desde que 85% sejam chamadas curtas, com até 6 segundos. Estão de fora dessa punição os órgãos públicos e serviços essenciais de saúde e segurança. A Anatel tem 60 dias para regulamentar a medida, mas o bloqueio de números irregulares já passa a valer em 30 dias. Em São Paulo, a polícia prendeu 3 pessoas numa operação contra plataformas digitais suspeitas de aplicar golpes em jogos de cassino virtual e em promessas de pagamento por tarefas na internet. A investigação começou a partir de reclamações registradas no Procon e identificou 2 plataformas envolvidas, a Fortune Slots e a Think TV. Juntas, elas reúnem mais de 10 milhões de apostadores e vítimas. O esquema funcionava de 2 formas. A Fortune Slots atuava como um cassino online. Para atrair os usuários, a plataforma fazia pequenos pagamentos via Pix logo depois dos primeiros depósitos. Mas quando a pessoa tentava sacar quantias maiores, o sistema travava e pedia novas transferências para liberar o dinheiro. Já a Think TV prometia renda extra para quem assistisse a vídeos, avaliasse conteúdos ou curtisse páginas na internet. Para começar a trabalhar, a vítima precisava fazer um cadastro e pagar uma taxa inicial por Pix. Depois, a plataforma pedia mais depósitos com a promessa de liberar os ganhos acumulados, o que nunca acontecia. Segundo a polícia, o dinheiro das vítimas ia para contas bolsão e depois passava por contas intermediárias para esconder a origem dele.
a polícia identificou R$38,5 milhões de reais em transações monitoradas. A justiça autorizou o bloqueio de bens de 6 pessoas físicas e 5 empresas em um montante que pode chegar a R$ 154 milhões de reais. As investigações mostram que os esquemas dessas duas plataformas já vinham sendo operados e monitorados antes da proibição dos cassinos online pelo governo federal no dia 25 de setembro. E o ex-presidente José Sarney, de 96 anos, apresentou nova melhora nesta terça-feira e segue em recuperação em um hospital de São Luís, no Maranhão. Ele deixou a UTI depois de passar por uma cirurgia abdominal na última sexta-feira para reverter uma obstrução intestinal. Nas redes sociais, Sarney publicou uma foto ao lado da diretora-geral do hospital, a médica Júlia Bacelar Barros, que também é sobrinha dele. O ex-presidente declarou que se sente melhor a cada dia e que espera voltar para casa em breve. Essa é a terceira internação de Sarney em menos de 2 meses. Em setembro, o ex-presidente já tinha sido internado 2 vezes por causa de uma pneumonia bacteriana, passando por hospitais na capital maranhense e em São Paulo. E o Papa Leão XIV foi diagnosticado nesta terça-feira com câncer no pulmão e passou por uma cirurgia para retirar a parte inferior do pulmão direito. A operação durou 90 minutos e foi concluída sem complicações. A equipe médica informou que os exames prévios já apontavam o tumor e optaram por uma técnica videoassistida. O Papa, que tem 71 anos, acordou bem e já se recupera no quarto. O anúncio da doença foi feito pelo próprio Papa no último domingo, quando explicou que o nódulo estava no início e controlado, mas ainda não havia o diagnóstico de câncer. O porta-voz do Vaticano, Matteo Bruni, informou que a recuperação vai levar cerca de 1 semana e, por isso, a agenda do Papa foi cancelada até o dia 20 de outubro. A cidade de Paris, na França, teve novos confrontos durante um grande protesto contra a falta de professores, superlotação das salas e precariedade das escolas. No final do ato, manifestantes e a polícia entraram em conflito e lixeiras e pelo menos 1 carro foram incendiados. Em Nantes, a tropa de choque usou gás lacrimogêneo para dispersar os manifestantes que protestavam de braços dados. Em outro local, a ativista sueca Greta Thunberg participou de um dos atos no subúrbio de Paris. Os atos já chegam à 4ª semana e incluem bloqueios em centenas de colégios por todo o país. A onda de manifestações já deixou centenas de feridos e milhares de detidos. O governo francês declarou que entende as reivindicações dos estudantes e prometeu agir, mas enfrenta forte pressão financeira. Com restrições no orçamento e a dívida pública em alta, o país vive os maiores custos de financiamento dos últimos anos, o que limita a margem de manobra dos cofres públicos para atender às exigências do setor de educação. E o novo parlamento da Hungria começou a revogar leis contra a comunidade LGBT criadas pelo governo do ex-primeiro-ministro Viktor Orbán. Ele comandou o país por 16 anos e aprovou uma série de restrições que chegaram a ser condenadas pela Justiça Europeia, como a proibição de reconhecer juridicamente pessoas trans e de falar sobre homossexualidade diante de menores. Ele foi derrotado nas eleições de abril e, nessa terça, o parlamento aprovou o fim dessa proibição. Esse é o primeiro sinal claro de mudança na política de direitos humanos sob o comando do novo primeiro-ministro, o conservador Peter Maguire, que afirmou que a mudança adequa a Hungria ao direito europeu, reforçando também a proteção da infância. A União Europeia comemorou o resultado da votação e declarou que a medida é um sinal importante de compromisso com os valores fundamentais do bloco. E o homem que orquestrou o assassinato do rapper Tupac em 1996 foi condenado a pelo menos 40 anos de prisão. A sentença foi anunciada nesta terça-feira em um tribunal de Las Vegas, nos Estados Unidos. Em agosto desse ano, o júri considerou Duane Davis, de 63 anos, culpado por homicídio com uso de arma letal. O tempo de 40 anos é o período mínimo da pena, e depois desse prazo ele vai poder pedir liberdade condicional. Se o pedido for negado, ele continua preso pelo resto da vida. O crime ficou paralisado por anos e a investigação só voltou à tona porque o próprio condenado deu entrevistas em 2018 e lançou uma biografia em que admitiu que estava no banco da frente do carro e entregou a arma para quem atirou. Pela lei do estado de Nevada, é possível condenar alguém por homicídio mesmo se a pessoa não tiver puxado o gatilho. O caso também reacende a memória da morte de outro rapper famoso, Christopher Wallace, o The Notorious Big, morto a tiros em 1997, em um crime até hoje sem solução e investigado como vingança pelo assassinato de Tupac. E
antes da última notícia, convido você a mandar mensagem para o Panorama. 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Não esquece de escrever seu nome e de onde você está ouvindo. Você que pode indicar o Panorama mandando link pelo WhatsApp para quem você sabe que gosta de ficar bem informado e bem informada. E eu encerro essa edição com uma homenagem ao cantor Netinho, que morreu aos 60 anos de idade. Um dos principais nomes da história do axé, ele estava internado em Salvador e tratava um linfoma não Hodgkin. É um tipo de câncer no sistema linfático que evoluiu para um quadro de falência renal e disfunção múltipla de órgãos. A morte foi confirmada pela assessoria do cantor nas redes sociais. A equipe destacou trechos em que Netinho dizia partir feliz e realizado, levando consigo o sorriso de cada fã que foi feliz com sua arte. Por desejo do próprio artista, o velório e a cremação serão realizados de forma reservada, em cerimônia restrita a familiares e amigos próximos. Nascido em Santo Antônio de Jesus, no Recôncavo Baiano, Netinho estreou como vocalista da banda Beijo no Carnaval de Salvador de 1988, quando estourou nacionalmente com o sucesso Beijo na Boca, de Jorge Dias e João Guimarães.

A carreira solo começou em 1993 e três anos depois ele lançou o maior hino de sua trajetória, Mila, de Mano Góes e Tuca Fernandes.

0: E também Fim de Semana de T. Azevedo e Wilder Paraíso.
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0: E o cantor também enfrentou desafios marcantes ao longo da vida, como os 3 acidentes vasculares cerebrais sofridos em 2013, que o afastaram temporariamente dos palcos, além do diagnóstico de câncer no sistema linfático recebido em março do ano passado. Nomes como Cláudia Leite, Bel Marques e a banda Jamil usaram as redes sociais para prestar homenagens ao cantor. A Prefeitura de Salvador e a Secretaria de Cultura da Bahia também lamentaram a perda e exaltaram a contribuição de Netinho para a maior festa de rua do mundo. Netinho deixa uma filha de 28 anos. E eu fecho esta edição com uma música que foi outro sucesso, mas que foge dessa atmosfera do axé e mostra até a versatilidade do Netinho.

Isso aí é Menina, composição de Paulinho Nogueira, grande violonista brasileiro. E assim fechamos esta edição do Panorama, que teve a produção e o roteiro feitos por mim, Leandro Gouveia, e a edição e a sonorização por Anderson Wendel, o Tico. A próxima edição chega às plataformas por volta das 7 da manhã com Bianca Santos, e eu volto na sequência. Até lá!

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0: Quarta-feira, 14 de outubro de 2026. O presidente Lula escreveu uma carta dirigida às famílias evangélicas. O documento vai ser publicado nesta quarta-feira. No texto, o candidato à reeleição sugere que os fiéis peçam discernimento a Deus antes de votar. O petista afirma que o projeto que prevê o fim da escala 6x1 dará mais tempo para os evangélicos frequentarem cultos. Ele também cita a medida provisória das BETs como exemplo de proteção às famílias. A carta faz parte da estratégia de Lula para tentar reduzir a vantagem de Flávio Bolsonaro, do PL, entre os eleitores evangélicos. O ministro do Supremo Tribunal Federal, Alexandre de Moraes, negou um pedido da defesa de Mauro Cid para que ele pudesse viajar a Abu Dhabi, nos Emirados Árabes Unidos. O advogado do ex-ajudante de ordens do ex-presidente Jair Bolsonaro havia solicitado autorização para que ele participasse como palestrante em um congresso sobre medicina militar no exterior. No entanto, Moraes destacou que a autorização para viagem é incompatível com as condições fixadas para o cumprimento da pena de Mauro Cid. Ele foi condenado a 2 anos em regime inicial aberto por envolvimento na trama golpista. Tropas do Reino Unido participaram de um treinamento militar nas Ilhas Malvinas para se preparar para uma eventual tentativa de invasão argentina. O exercício reuniu mais de 100 soldados britânicos e reservistas locais durante 6 dias no início de outubro. A informação é do jornal britânico The Times.
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3: Bem-estar e movimento no ar para falar hoje sobre aulas em salas aquecidas e para além da hot yoga. Em alguns casos, esse aquecimento é feito de uma forma diferente, com lâmpadas ou painéis infravermelhos. Nós vamos entender melhor essas práticas a partir da experiência de quem ensina e de quem pratica também. Estão conosco hoje a Maísa Caseiro, que é fisioterapeuta, professora de Pilates e Hot Pilates em estúdios como o Zaya Wellness Club e a Core House. Tudo bem, Maísa? Muito obrigada por ter vindo conversar com a gente hoje.
4: Muito obrigada por me convidarem. É um prazer estar aqui para a gente ter essa troca de experiência, fazer esse bate-papo bem legal.
3: Quem está com a gente também hoje aqui é a Marina Frezati, que é educadora física e responsável técnica do Ganga Wellness Club. Ela também é professora de musculação na IARDS e está sabendo tudo dessas aulas aquecidas. Já estou curiosa, tenho muitas perguntas. Obrigada por ter vindo aqui conversar com a gente, Marina.
5: Eu que agradeço o convite, é um prazer estar aqui. E ter esse momento de troca também, que é super importante. Passar informação, né? É sempre muito importante para a nossa população.
3: E claro, não pode faltar quem está praticando essas aulas e traz essa experiência aqui para a gente. É a Laís Melo, ela é influenciadora, criadora de conteúdo e aluna de Hot Pilates. Tudo bem, Laís?
6: Oi, tudo bem, gente. Obrigada, é um prazer estar aqui. Eu vou passar
5: a minha visão desse lado de cá e aprender um pouquinho também, né, com as nossas divas.
3: Muito bom. Eu fiz uma dessas aulas, gente, não é fácil, mas é essa a proposta. Essa é uma aula intensa, é uma aula que você tem muitas possibilidades. E eu quero começar perguntando aqui para as nossas professoras, começando por você, Marina. Qual que é a principal diferença quando a gente compara uma aula dessas, que é feita numa sala sem aquecimento e numa sala aquecida? O que que esse aquecimento traz para essa rotina?
5: O principal ponto ali seria o desafio, né? Então, ele entra como um desafio a mais no nosso treino. E o corpo, ele vai ter que trabalhar de forma demasiada, né? Do que ele não trabalharia ali num treino tradicional. Então, nossa frequência cardíaca num treino comum, ela já tende a elevar. E num treino com a sala aquecida no infravermelho, a nossa capacidade cardiorrespiratória, ela vai trabalhar ali de uma forma muito mais intensa. Então, o treino ele passa a ser muito mais desafiador e também traz maior queima calórica também, porque o corpo ele vai precisar, demanda um pouquinho mais, né, de esforço físico. Então, uhum, automaticamente, nosso déficit calórico também vai melhorar.
3: Isso é interessante você mencionar, porque às vezes, Maís, as pessoas ouvem sobre essas aulas em salas aquecidas, falam, mas então gasta mais caloria porque sua mais. Não é exatamente isso. Essa demanda maior que vai fazer com que a pessoa tenha uma queima calórica maior.
6: Sim, total. E o suor, ele tá mais atribuído ao líquido, né? Realmente, essa questão da resistência, ela fica muito maior. Todo mundo tá se medindo, né? Ultimamente com relógio, isso, com anéis, é uma medição o tempo inteiro. Então a gente consegue controlar isso de forma melhor. Realmente, os batimentos cardíacos, eles elevam muito. E isso faz com que a prática no seu outro esporte, que às vezes você tem ali a musculação, corrida, minha resistência melhorou demais desde que eu comecei a fazer, porque melhora realmente a capacidade vascular, né? Então acaba ainda atribuindo isso a outras áreas, a outros ambientes que você pode se desenvolver melhor e aumentar ainda mais sua resistência, seu déficit calórico, tudo isso.
3: Você percebeu essa mudança, Laís, em relação a outras atividades que você já praticava e quando você começou a fazer Hot Pilates?
4: Sim, eu percebi também mais que exige muito de você, exige concentração, respiração, trabalha também a respiração, a consciência corporal, o controle ali, né? E faz meio que você desligar um pouco do mundo fora, diferente de musculação, que já é força ali, enfim. Então, eu senti isso também, que não só trabalha o corpo físico, mas também o mental. Acho que foi um dos fatores principais, assim, que eu senti.
3: Essa coisa de estar presente na aula, de trabalhar a concentração, você tem toda a razão. E eu percebi isso, porque numa aula hot, normalmente, você não tem muitas pessoas. Normalmente, mais meninas, é uma aula que concentra mais mulheres, mas homens também podem fazer, claro. Sim, mas você não percebe muita gente dispersa no celular, tentando gravar a aula, tentando, né, fazer um cortezinho bonito. E por quê? Porque não dá, gente.
6: Não dá. Você precisa estar concentrado.
7: O celular superaquece.
3: Exatamente. Também você tem que tomar... Olha, bem lembrado isso aí.
6: Né? Às vezes, se você deixa gravando, já aconteceu. De deixar meu celular gravando, às vezes, por repertório. Nossa, gostei dessa aula, vou gravar na próxima. Deu 10 minutos de gravação, meu celular, desligou. Porque ele desliga mesmo defesa. Sozinho. É uma defesa dele. E é isso, o calor, ele é estressante, né? As pessoas pararam de gostar de sentir calor, eu percebo muito isso. Todo lugar que eu vou, o ar tá ligado, e o ar tá ligado muito forte.
4: Ai, gente, eu sou carioca, então, tá? Eu amo calor, eu vou pras aulas de hot, quanto mais transpiro, melhor. Porque parece que te energiza.
3: Te energiza?
4: Energiza, você fica mais ativa, você fica mais disposta.
6: E essa questão da respiração, você voltar ali de opa, vamos, você precisa estar presente pra você não dispersar. Eu acho que o calor, ele traz isso, o suor. Você transpira, você presta mais atenção no seu corpo, porque você sente o suor, explora vários sentidos. Acho que a respiração pra você não morrer ali de calor.
5: É um fator neurológico também, né? Porque o organismo, ele vai entender que ele precisa trabalhar de uma outra forma ali. com o hot, né? O calor, ele vai trazer realmente essa maior concentração. Tem que prestar mais atenção ao movimento da professora, no que está acontecendo na sala. Então, automaticamente, o nosso corpo, ele é super inteligente. Ele vai se adaptar a tudo que a gente faz. Inclusive ao hot, né? Então, é isso. Ele vai se adaptar e entender que ele precisa prestar mais atenção, que ele precisa se concentrar melhor naquele movimento. E isso também a gente já instrui no início da aula, né? Então, é uma aula que a gente já fala. Sem pressa, movimentos controlados. Entrega para o seu corpo aquilo que ele quer receber hoje. Porque realmente é você se conectar ali com você, com o seu corpo, com a experiência.
7: É uma terapia, né?
5: É uma terapia, exatamente.
8: É muito importante. De meditação em movimento.
6: Exato,
8: né?
6: É muito importante frisar isso, porque as aulas, elas acontecem em grupo, né? Então, às vezes, a pessoa acaba se perdendo. Às vezes, olha uma pessoa que já tem uma prática de muito tempo e fala, nossa, por que, que eu tô conseguindo? E trazer isso do aluno junto com a gente, de presta atenção no seu próprio MAET. Vamos lá, respeite o seu corpo. É uma frase muito importante, principalmente pro hot. Uhum. Que tem algumas restrições, né? A gente vai falar mais sobre isso, mas...
8: Vai, daqui a pouquinho.
6: Tem que tomar um cuidado.
5: Eu acho que ele entra muito no wellness, né? Uhum. Que hoje a gente tá tentando trazer mais pra população. Que é sair daquela... Só do corpo físico, né? E trazer também o bem-estar pra mente. E se desligar um pouco, ainda mais aqui em São Paulo. Que é a nossa correria ali diária. Então, trazer mais também essa conexão com a mente, conexão com o corpo, se desligar um pouco. E para que o dia seja melhor, para que você consiga render mais no trabalho, né?
8: Fazer uma coisa de cada vez, que é o que a gente consegue fazer direito. E a gente fica fingindo que é multitarefa e é mentira,
5: é mentira.
8: Agora, tem uma outra questão muito importante, que a gente está falando de aulas em que normalmente se utiliza o aquecimento via infravermelho. É diferente, por exemplo, daquelas aulas de hot yoga, eu já fiz muitas, que é bem legal também, mas é outra coisa, porque normalmente... Eles utilizam uma sala aquecida com o ar-condicionado que também aquece. Então, é um aquecedor. No caso do infravermelho, qual que é a diferença em relação a uma sala aquecida pelo infravermelho e uma sala aquecida pelo aquecedor? Começando por você, Maísa.
6: Bora lá, a gente estava conversando, né, sobre isso. E eu costumo fazer essa analogia, que eu acho que fica mais fácil de entender, para fugir um pouco dessa parte técnica. Que são as ondas, né? Vamos pensar no micro-ondas. Ele aquece o alimento através de ondas. É diferente de um forno, que ele aquece pelo fator do ambiente estar aquecido. Então, quando você abre um forno, você vai assar o bolo, você abre o forno, você sente um calor vindo em você. Se você aquece, por mais que o alimento esteja, por exemplo, a 10 minutos no micro-ondas, quando você abrir, vai sentir um calor, mas é um calor mais residual. Não é o calor que vem direto
8: aquele
6: em você.
8: O calor
6: é, você confortável,
8: respira,
6: né? É confortável. Então... O infra, ele aquece e é um calor como se fosse o sol. Por mais que o dia esteja super quente, quando você respira, o ar ainda vem confortável. E é isso que a gente tenta deixar o ambiente na sala, né? Para que a prática ela seja saudável e confortável, para que o aluno sinta esse calor, sinta os benefícios de estar aquecido, mas que consiga respirar de uma forma mais tranquila.
8: E o que eu percebi também é que não fica tão úmido, né?
5: Isso, exatamente. Então, evita até mofos ali no ambiente, né? Então... A tecnologia do infravermelho, ela é muito nova, ela veio do exterior agora recentemente, inclusive foi o Ganga pioneiro que trouxe essa tecnologia para o mercado, né, aqui no Brasil. Nós fomos os primeiros a trazer. Então a Helena, que é a dona do Ganga, ela foi atrás de estudar mais sobre o infravermelho, porque ela realmente sentia essa necessidade. Quando ela fazia aula em ambientes aquecidos por ar-condicionado, ela sentia esse abafamento. E para ela isso não era muito bom, por conta da pressão mais baixa. Então, eu também tenho pressão baixa. Quando eu fui fazer, também eu sentia um pouquinho essa diferença. Então, ela foi atrás justamente por isso. E ela entendeu que lá fora usavam essa tecnologia do infravermelho. E ela resolveu trazer e testar. E deu super certo. E é uma tecnologia também que traz benefícios, né? Não somente a temperatura em si da sala, mas ela vai proporcionar também um relaxamento muscular melhor. Vai trazer também... princípios para regeneração muscular. Então, você sente uma diferença também positiva em relação à aula. Não somente questão de abafamento mesmo.
8: E aí, acho que as pessoas percebem mais, né, Maísa? Quando tem a comparação. Eu acho que quem for, pela primeira vez, fazer direto numa sala aquecida por infravermelho e nunca tiver feito numa sala com aquecedor convencional, talvez não perceba, porque não tem a referência. Sim. Mas quem já tiver feito numa sala com aquecimento tradicional e for para uma sala com aquecimento por infravermelho, aí deve notar essa alteração,
6: muito.
8: Né?
6: Eu já fiz com aquecimento convencional e dor de cabeça é um dos principais fatores que incidem sobre mim, porque eu sinto muito. A questão do cheiro também não é um dos melhores, sendo bem sincera, acaba abafando ali um pouco o ambiente por questões do mofo, questão, enfim... geral, por ter esse abafamento?
7: Eu acho que pode se comparar com uma sauna. Sauna, sim. Eu acho assim, desconfortável. Sauna é vapor, né?
6: Tem, a sauna úmida, sim.
7: A úmida, você tem um pouco de dificuldade de respirar. Então eu sinto que o infravermelho, não. É confortável, você não tem dificuldade de respirar, você... Sim. É mais confortável, de fato.
6: Sim.
8: É interessante, tem uma questão que me ocorreu agora, que eu não tinha pensado antes, que é a seguinte, essa questão das temperaturas extremas que a gente tem vivido ultimamente no mundo do bem-estar, muitas alternativas voltadas para as temperaturas extremas. Então, tanto esse aquecimento mais específico por infravermelho que a gente tem nessas aulas, como também a questão do banho de gelo, da banheira de gelo, da banheira de água gelada, que também está... hoje em dia em todos os lugares, né? E que podem tornar uma rotina de bem-estar mais desafiante no bom sentido. Para você, foi muito desafiante, Laís, quando você começou e percebeu essa sala quente?
7: Olha, no estúdio que eu pratico, que é a Zaya, eu achei bem confortável e isso me agradou também, porque é muito quente também. Eu acho que é uma sensação desagradável, você não consegue praticar, você chega a ser sufocante, né? E eu já ouvi falar, primeira vez que eu pratiquei foi na Zaya. E eu amei justamente por conta disso, porque até ficou meio julgado da galera falar: nossa, a sala é muito quente, não dá pra respirar, é sufocante e tal. Então eu acho também que tem que ter cuidado, né, com essa questão da temperatura muito quente também, né? Acho que sim.
8: Sim. Eu não tenho muita noção. Qual é a temperatura média que a sala fica, Marina?
5: Em torno de 35 graus.
8: Em torno de
5: 32 e 35, dependendo da prática.
8: Aham.
5: Aí é o ideal, não é?
8: Mesma coisa. Mesma coisa, 32, 35. Quando a gente tem numa sala por aquecimento, pode ser mais que isso normalmente ou não? É mais ou menos por aí.
7: É o ideal. Mas acontece de ter, né?
5: Já é o ponto ali que o corpo já é o suficiente, né?
8: Aham.
5: Não precisa ultrapassar isso que pode trazer alguns prejuízos.
8: E aqui vocês duas que atribuem, vocês que trabalham com isso, esse boom que a gente tem nesse momento destas aulas em ambientes aquecidos por infravermelho. Aqui em São Paulo, por exemplo, está uma moda. A gente tem bairro que tem 2, 3 estúdios no mesmo bairro com esse tipo de aula. Tem muitas escolas abrindo ao mesmo tempo. O que que isso traz em relação a outras práticas que está fazendo com que seja tão difundido, Maísa?
6: Olha, eu acho que está tão na moda, é uma moda boa, né? Eu falo moda porque é o que está em alta e é o que é muito falado. Essa questão do wellness, do bem-estar, justamente porque a gente vem de uma pressão externa, né? Olhando para todos os cenários. As pessoas trabalham muito, a vida está muito corrida, trânsito, a gente precisa aliviar em algum momento. E a gente busca novas tendências, falando como pessoa que consome, né? O hot, ele não existia aqui. Lá fora já é uma prática comum, as pessoas já praticam há muito tempo. E era uma coisa que faltava, então acho que isso tá muito em alta, porque ainda é algo novo. Acho que vai pegar, por exemplo, um Velocity da vida. Né? Quem faz muito, gosta muito.
8: Vira
6: pratica,
8: quase uma seita,
6: é uma
8: né?
6: seita. Velocity é uma seita. E abraçou todo mundo no início, quando começou. Hoje em dia, diminuiu um pouco, mas quem faz é o que você falou, é uma seita. E acho que isso vai ficar, porque o hot, ele é viciante, né?
8: E eu acho que
6: é gostoso.
8: É gostoso.
6: É maravilhoso.
5: Acho que mais do que isso também, é uma aula completa. Então, às vezes, a pessoa, ela vai buscar o quê? Fazer uma atividade física que seja completa, que tenha tudo que ela precisa ali naquele dia. Porque às vezes a vida é tão corrida, aí vai pra academia, depois vai pra um outro estúdio fazer outra coisa.
6: O cardio e a musculação.
5: Acaba não dando tempo.
8: E aliás, Marina, acho que você pode falar disso com propriedade, porque você também é professora de musculação.
5: Sim, sou professora de musculação.
8: Acho que tem muita gente buscando o HOT, e principalmente quando a gente incorpora ali aqueles acessórios, tem os halteres, tem aquela caneleirinha que eu fui lá e tomei um pau dela, não conseguia colocar, gente, a caneleira, aí instala. Agora já aprendi,
6: que
8: as meninas já me ensinaram. Mas enfim, você acaba fazendo exercício de força também.
5: Com certeza, então é uma aula que promove sim força, resistência muscular. Então ela já vai promover ali a tonificação, melhora ganho de massa muscular. Então tudo isso a gente consegue. Claro que depende também de fatores externos, né, da pessoa, alimentação, sono. Porém, a aula, ela é específica justamente para isso, para ser uma aula completa e trazer todos esses benefícios para a aluna, que tem aluna inclusive que só faz aula lá no Ganga, lá no estúdio. Então a gente tem que pensar também que essa aluna
8: Precisa ter uma aula completa.
5: Precisa ter ali,
8: né?
5: Uma aula completa, semana inteira, para trazer esses benefícios totais.
8: Essa ideia de trazer para outras modalidades as questões envolvidas na musculação, o treino de resistência, o treino de força, a gente já vinha percebendo em outras modalidades. Por exemplo, quando você pega Pilates Reformer, que também é uma febre em São Paulo, né? Também é uma aula que é muito diferente de uma aula tradicional de Pilates. É uma aula que você tem muitos exercícios que envolvem resistência, que envolvem força. E acho que isso é uma coisa que as pessoas estão prestando mais atenção hoje em dia. Para você, Laís, como que foi isso? Isso tem um peso, o fato de você conseguir incluir exercícios de força nessa modalidade?
7: Olha, eu sou da academia, né? Puxo bastante ferro.
8: Personagem perfeita do bem-estar, né? Faz atividades complementares, conta.
7: Sim, eu sou da academia. Mas eu senti muita diferença. Eu digo que teve, quando eu fiz pela primeira vez Pilates, eu fiquei uma semana sem ir na academia. Porque é diferente, gente. Os estímulos são diferentes. Ali, eu acho que a questão do tempo também, né? Você tem ali 50 minutos, então você não fica no celular. Tem gente que vai pra academia e fica lá no celular. Minutos de descanso.
8: Passa 3 horas na academia e treina meia hora, né?
7: É, então o Pilates ali, essa modalidade, ela tem o tempo, então você se dedica ali no tempo. E a questão do esforço, né? Você trabalha com, na maioria das vezes, com o peso do seu corpo. Então você acaba conhecendo mais seu corpo e força muito o abdômen. Eu achei assim sensacional. E eu tô quase trocando a academia pelo Pilates.
8: A prevenção de qualquer tipo de risco, de mal-estar durante a aula, o que as pessoas têm que levar em consideração na hora de escolher fazer uma aula HOT? O que ela deve avaliar e que pessoas, por exemplo, podem ter algum tipo de contraindicação? Marina.
5: Falando em contraindicação, pessoas com problemas cardiovasculares, gestantes, então gestantes não podem fazer a aula até o pós-parto. Também pessoas que tomam diuréticos, então é interessante também não praticarem, ou então, o que eu sempre falo, não é não praticar, mas passar com o médico e informar o método da aula, que é uma aula aquecida, pessoas até mesmo que têm síndrome de desmaios com frequência, então a gente não instrui. Passa no médico, ele dando ali o atestado, liberando, ok. Mas são essas contraindicações.
8: Você falou dos diuréticos, mas eu tenho uma questão super importante nessas aulas também, que é a hidratação, né?
9: Sim. Eu sempre tomo eletrólitos. Ainda mais como professora, às vezes a gente acaba dando mais de uma aula seguida. E é super importante se manter bem alimentado, bem hidratado. Por favor, hidrate-se. Sobre essa questão de grávidas, já entrou grávida na minha aula de HOT. E eu pedi encarecidamente que não fizesse, porque é perigoso. E já trabalhei de quase uma indução de parto no gangue, inclusive. Isso rolou. Não era sala HOT, né? Era um match Pilates que não tava aquecido. E a bolsa dela estourou durante a aula. Foi uma comoção geral. A gente ficou super nervoso, mas foi uma delícia. Foi bem legal. Então, grávida, sim, procurem fazer.
8: E tá tudo bem com a mãe e com a criança.
9: Maravilhosas. Elas estão maravilhosas. Mas o parto, assim, ela fez um abdominal. Quando ela subiu, a bolsa estourou. E aí rolou uma comoção, assim, na sala. Foi bem legal. Mas no HOT, não, meninas, por favor.
5: Não tem relação também com a prática,
9: sim,
5: né?
9: Sim, porque aconteceu, mas
5: era pra acontecer.
9: Era pra acontecer, mas
5: podem
9: muito
5: praticar
9: legal.
5: Atividade física.
9: Exato, por favor.
8: Você sabe que uma vez eu tava fazendo uma aula coletiva, e era uma aula coletiva de musculação. E tinha uma moça grávida, mas não é que ela estava grávida, ela estava muito
9: super grávida.
8: Ela faltava uns 5 minutos pra nascer aquele bebê, sabe?
9: Adoro ela.
8: E ela fez a aula super bem, ela fazia assim com uma carga super pesada. E depois eu fui até conversar com ela, mas ela falou, mas é porque assim, eu tenho um super acompanhamento, eu já fazia essa aula antes. Ela se preparou. Então é isso, né? Qualquer dúvida, gente, você tem que perguntar pro seu médico mesmo e se preparar para fazer isso com cuidado.
9: Do próprio estúdio, sempre vai ter alguém ali responsável que possa te instruir, desde a recepção até o professor. Tem dúvida, perguntem, por favor.
8: E importante a gente perceber que tem um consenso, né? Então a gente tem duas profissionais de locais diferentes falando, por exemplo, em relação às gestantes, que tem essa recomendação de não fazer na sala quente. Então isso aí é um consenso, mas realmente é algo para prestar atenção.
9: E qualquer
8: atenção.
9: Mal-estar, interrompam a aula, comuniquem o professor, não fiquem com vergonha, é uma aula coletiva. Às vezes a pessoa vai parar e olhar para você, mas por 2 minutos do dia dela, não vai ser aquilo que vai te deixar com vergonha. Então, por favor, comuniquem sempre o professor.
5: Tonturas, náuseas, ânsias. Sim. Então, para a aula, respeita o corpo. É o que eu sempre falo, respeitar o corpo. Às vezes a pessoa não está acostumada com essa Sim. prática. E o calor excessivo realmente vai trazer esse mal-estar. Alimentem-se antes da aula. Uhum. Quem não está acostumado a treinar em jejum, não é uma estratégia específica. Sim. É importante ter essa alimentação, porque vai cair a glicemia. Então é importante ter essa percepção de alimentação.
8: Você, aparentemente, Laís, não teve nenhuma dificuldade para se adaptar com calor,
6: nossa, aquela hidratação. Que me desafia, tô passando.
8: Ah. Olha, Laís.
6: Tô brincando,
8: gente. Está me esforçando.
6: Não. Graças a Deus, eu sou tranquila. Eu nunca passei, pelo contrário. Uhum. Amo as aulas de Hot Pilates. Agora, na verdade, eu prefiro fazer a de Hot Pilates por conta do suor, transpira uhum. e... Eu me sinto melhor depois, após a aula, parece que dá uma relaxada.
8: Aliás, isso é uma coisa que eu escuto muito. Duas coisas que parecem contraditórias, mas pelo jeito não são, porque você não é a primeira pessoa que eu escuto falar isso. Que as pessoas sentem em aulas com sala aquecida, ao mesmo tempo, um pico de energia e depois da aula, um relaxamento.
6: Gente, né? É fazer pilates e ó... Você fica super relaxada, muito bom.
8: Ai, que maravilha. Eu quero agradecer demais a participação de vocês hoje aqui no Bem-Estar em Movimento, falando sobre estas aulas em ambientes aquecidos por infravermelho. Nós recebemos aqui a Maísa Caseiro, que é fisioterapeuta, professora de Pilates e Hot Pilates em estúdios como Zaya Wellness Club, Core House, ela que também dá capacitação para professores. Maísa, muito obrigada por ter vindo conversar com a gente.
4: Foi um prazer.
8: A Marina Frezati, educadora física, responsável técnica do Ganga Wellness Club aqui em São Paulo, também professora de musculação na IARDS. Muito obrigada por ter vindo compartilhar com os nossos ouvintes e as nossas ouvintes todo o seu conhecimento.
5: Eu que agradeço a oportunidade. Obrigada pelo bate-papo.
8: E um prazer ouvir também a Laís Melo, que é influenciadora, criadora de conteúdo, aluna de Hot Pilates, entusiasta. E ó, o seu entusiasmo contagia a gente. Eu fiz uma de Hot Sculpt. Tô curiosa para fazer.
6: Fazemos um Hot Pilates.
8: Muito obrigada, viu?
4: Obrigada a você.
8: Bem-Estar em Movimento de hoje vai ficando por aqui. Nós tivemos a produção da Ana Luísa Bessa, os trabalhos técnicos em áudio e vídeo da Débora Gonçalves e a edição do Luiz Fernando Filiage. Eu volto na semana que vem. Espero por você.
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0: quarta-feira, 14 de outubro de 2026. O ministro André Mendonça, do TSE, determinou a suspensão de uma peça de propaganda eleitoral do presidente Lula, do PT, que associa um possível governo de Flávio Bolsonaro, candidato do PL, a cortes em programas e benefícios sociais. Na decisão, o ministro afirmou que as medidas do plano de governo de Flávio, chamadas de tesouraço pelo candidato, se referem exclusivamente à redução da estrutura administrativa do Estado. A medida provisória do governo federal, que proibiu as PEDs no Brasil, recebeu pelo menos 58 emendas de deputados e senadores. O prazo para a apresentação das propostas acabou. Grande parte das empresas busca flexibilizar a proibição para preservar as apostas esportivas. Os autores argumentam que as empresas de bets têm participação importante no financiamento de clubes de futebol por meio de patrocínios. A MP foi publicada em setembro e passou a valer imediatamente. Agora, tanto o texto original quanto as emendas apresentadas ainda precisam ser analisados pelo Congresso Nacional, que poderá manter a proposta, aprová-la com alterações ou rejeitá-la. As fabricantes de bicicletas instaladas no Polo Industrial de Manaus produziram mais de 35.900 unidades em setembro. Segundo os dados da Associação do Setor, o volume foi 18% maior que o registrado no mesmo mês do ano passado. Entre as categorias produzidas, as elétricas seguem em destaque. Foram mais de 60 mil unidades fabricadas nos 9 primeiros meses do ano. No horário de Brasília, 13h34.
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0: 3:35. Mais uma vez, bom dia. Obrigado a você que nos acompanha aqui no CBN Madrugada, com Ricardo Garcia aqui na mesa de som. Vamos juntos até às 5. Daqui a pouco, às 4, previsão do tempo para todo o Brasil. Também os principais destaques do dia. Agora a gente abre espaço para o Dr. Luiz Fernando Correa.
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2: Já ouvi algumas vezes, o pessoal vai lá e faz o teste, não fui eu, né? Vai lá, faz o teste, diz assim, tem gordura no fígado, e aí?
3: Pois é, Milton, e muita gente acha que ter gordura no fígado é só um problema para quem está acima do peso. Mas foi publicado agora no final de setembro, na revista No Jama, um estudo que mostra que essa ideia pode enganar. E pode enganar justamente quem acha que está protegido. Primeiro vamos falar que a doença mudou de nome. Antes a gente chamava só de esteatose hepática, ou seja, gordura no fígado. Gordura no fígado não alcoólica, ou seja, não causada pelo excesso de álcool. Agora, ela se chama doença hepática esteatótica, ou seja, gordura no fígado, associada à disfunção metabólica. Então é para deixar bem claro que o que importa não é o peso. É o metabolismo. Pesquisadores liderados por Leila de Ávila e Zobaíri Onussi reuniram dados de 18 mil pacientes de 41 países, incluindo o Brasil. Todos tinham o diagnóstico confirmado por biópsia, que é o exame mais preciso para saber exatamente o que está acontecendo no fígado. E cerca de 7% deles tinham peso normal. O que se observou? Os que eram mais magros tinham, em média, uma doença menos inflamada, tinham menos diabetes, também é lógico, tinham menos pressão alta, também é bastante esperado, mas 30% já tinham fibrose avançada, ou seja, a inflamação causada pela gordura avança para uma cicatriz no fígado, que é o que vem antes da cirrose. E num acompanhamento de 3 anos, o risco de morrer ou de ter complicações graves do fígado foi parecido, dos que não tinham com os que tinham sobrepeso ou obesidade. Então a mensagem é essa: quem dita o futuro do fígado não é o peso, é a fibrose. Então pacientes com fibrose avançada tiveram o dobro do risco de morte e mais 3 vezes risco de complicação. Milton, é importante entender que essa doença que leva a fibrose, essa cicatriz do fígado, já é a maior causa de transplante hepático no mundo. Não é por hepatite, não é por doença alcoólica, é por conta de gordura no fígado, levando à inflamação, levando a essa fibrose, levando à cicatriz, que é a cirrose, e o fígado não funciona mais e precisa ser transplantado. Então, e no Brasil, um estudo feito aqui encontrou gordura no fígado associada ao metabolismo, essa doença, em cerca de 30% dos adultos avaliados. E as recomendações de rastreamento começam geralmente com aqueles que estão com excesso de peso, né? O paciente que não tem obesidade, não tem sobrepeso, mas que pode ter diabetes, pode ter os triglicerídeos alto, pode ter só aquela barriguinha, mas não tem aquela barriguinha de chope, mas não tem o sobrepeso e bebe com frequência, esse passa despercebido às vezes de fazer o rastreamento para esse tipo de doença.
2: Porque então, isso tem a ver com bebida alcoólica, não tem?
3: Não, a bebida alcoólica nesse paciente que tenha o depósito de gordura associado à alteração do metabolismo vai agravar essa inflamação. Né? Ele pode ter, existe a doença hepática causada pelo consumo excessivo de álcool. Mas isso nós estamos falando de pessoas que têm uma relação complicada com o álcool, que consomem o álcool em excesso durante muito tempo. Isso já se conhecia. O que a gente está vendo agora é pessoas que têm problemas no metabolismo dentro do seu corpo, por isso tem gorduras no sangue mais altas, acúmulo de gordura, aquela gordura visceral que a gente fala aqui às vezes. O problema não é a gordura que está embaixo da pele, é a gordura que está em volta dos órgãos do abdômen, que essa produz uma série de hormônios que leva essa disfunção hormonal e a disfunção metabólica, Milton. Esse é o problema.

0: bem, aí o Dr. Luiz Fernando Correia conversando com o Milton Jung e com a Cássia Godoy. A gente vai a Santa Catarina, viu, Ricardo Garcia, com o Zé Maia. É, a mãe do adolescente de 14 anos, baleado pelo amigo de 13, disse acreditar que o disparo que atingiu o filho ocorreu de forma acidental. A pistola que disparou o tiro era do pai do garoto, que é colecionador, atirador desportivo e caçador. Estava ao alcance do adolescente, segundo investigação da Polícia Civil de Santa Catarina. O homem foi autuado por omissão de cautela.
1: O caso aconteceu no último sábado em Chapecó, quando um grupo de amigos estava reunido na residência. De acordo com a Polícia Civil, o autor do disparo se irritou com a bagunça no local, pegou a arma e acertou um dos colegas. O pai do adolescente de 13 anos não estava em casa na hora do disparo. A polícia aguarda atualizações médicas para entender se o projétil atingiu diretamente o jovem ou se ricocheteou em direção à vítima. O garoto que teria disparado o tiro foi internado provisoriamente. Ele é investigado por ato infracional análogo à tentativa de homicídio. Em nota, a defesa da família do garoto que deu o tiro informou que ele e a vítima eram melhores amigos e que o disparo foi acidental. Disse ainda que o fato trágico aconteceu em um momento de brincadeira. O menino baleado foi socorrido pelo serviço aeropolicial da Polícia Civil e levado ao Hospital Regional do Oeste. Na segunda-feira, a Secretaria de Estado da Saúde informou que ele passou por procedimento neurocirúrgico e permanecia internado em estado grave, porém estável. O Ministério Público de Santa Catarina foi quem pediu a internação do adolescente, que deu o tiro, e destacou a gravidade do ocorrido, a necessidade de proteção integral dos envolvidos e a insuficiência de medidas mais leves diante das circunstâncias. Além da internação, o MP pediu uma avaliação psicossocial e o acompanhamento psicológico. De Florianópolis, Zé Maia.
0: 3 horas e 43 minutos. Daqui a pouco a gente vai ter mais detalhes da decisão do ministro Nunes Marques em relação ao canal Exército do Lula. Nós já destacamos aqui na abertura do programa, o ministro Nunes, durante a tarde desta terça-feira, havia determinado a suspensão do canal, mas o canal ficou aberto até o final da noite desta terça. E a decisão é de que ele deve permanecer 48 horas suspenso. Por volta das 11 horas da noite, um pouco depois desta terça-feira, o canal saiu do ar. Né? E, portanto, só deve voltar no final da noite de quinta-feira. A gente vai acompanhar agora a análise da Maria Cristina Fernandes sobre esse imbróglio, essas idas e voltas das decisões do Supremo Tribunal Federal, a conversa com a Tatiana Vasconcelos e também com o Fernando Andrade.
2: Bom, a notícia mais recente a respeito desse imbróglio é que o Partido dos Trabalhadores registrou o canal Exército de Lula, cumprindo uma exigência do ministro Cássio Nunes Marques, depois de uma série de decisões tomadas de maneira monocrática no meio do fim de semana prolongado pelo feriado, para tirar o canal Exército do Lula do ar. Configura censura, Maria Cristina?
3: Pois é, Tati, vamos historiar para que o ouvinte tire suas próprias conclusões, né? O ex-deputado federal André Janones criou este canal logo depois do segundo turno.

0: havia considerado inverídicos, fake news, né? Notícia falsa. O relator, o ministro Vilas Boas Cueva, ainda não havia se pronunciado quando o presidente do TSE, ministro Cássio Nunes Marques, deu uma decisão atropelando tudo para que o canal fosse suspenso. Uma decisão administrativa, porque o caso estava com o relator. Ele, na condição de presidente do TSE, ele recebeu isso diretamente. A campanha do Flávio o escolheu, né? Algo que o ministro Edson Fachin, inclusive, está buscando coibir lá no Supremo. Me escolheu para derrubar essa ação, burlando toda o processo, né, judicial. Eis que este canal foi derrubado, mas então o relator, com base na assessoria especial de desinformação, de combate à desinformação do TSE, que é coordenada por um servidor de carreira, nomeado para coordenar esta assessoria pelo próprio Cássio Nunes Marques, fez um relatório e disse: olha, não há evidências de que este canal esteja a reproduzir conteúdo falso, já retirado, já assim reconhecido pelo TSE. Então, o relator restituiu o funcionamento do canal, este canal Exército do Lula. E é isso que hoje o presidente do TSE dobrou a aposta e voltou a proibir. Qual a leitura que eu ouvi desta decisão no TSE? É que o presidente do TSE está a provocar, isso é conhecido, há hoje uma guerra declarada entre o Supremo e o TSE, notadamente entre o ministro Gilmar Mendes e o presidente do TSE, o Nunes Marques, e ele está querendo provocar uma intervenção do Supremo no TSE. Com que objetivo? Na avaliação interna que eu recebi do TSE, numa tentativa de que, ao intervir nessa decisão, a campanha do Flávio Bolsonaro possa, a exemplo do que aconteceu no debate, em que ficou tudo misturado e ninguém sabia exatamente ali o que é que estava acontecendo, o Flávio Bolsonaro possa adotar o discurso de que ele, candidato do PL, Flávio Bolsonaro, está sendo vítima do sistema. O que na leitura dele seria um conluio entre o presidente Lula, seu adversário, e o Supremo Tribunal Federal. Então, esta condição de vítima do sistema viria a reforçar sua campanha e contestar e se antepor a esse poder de mobilização que a campanha do Lula tem demonstrado nos últimos dias, vide as manifestações do domingo e desta segunda-feira, no domingo em todo o Brasil, nesta segunda-feira, no Rio, em Salvador, em Fortaleza,
1: Em favor do Lula, né?
0: em favor do Lula. Então, é isso que está em curso. Em face disso, o PT não, até o momento, não apresentou recurso ao Supremo e decidiu acatar a decisão do Cássio Nunes, esvaziando esta que é vista internamente no tribunal como uma estratégia casada entre o presidente do TSE e um dos candidatos em disputa.
2: Agora, Maria Cristina Fernandes, quando aconteceu no final de semana, eu estive aqui trabalhando ontem, domingo, acompanhei esse assunto de perto. Quando a equipe técnica do TSE foi lá e verificou que dentro

0: aquele canal não tinha fake news, que era essa, era esse o pedido da campanha de Flávio Bolsonaro. Aí eu pensei, bom, não tem fake news, mesmo se tivesse, teria que ser investigada ou retirada do ar a notícia falsa, e não necessariamente o canal, né? Mas eu pensei assim, bom, acho que agora tá tudo certo, vai voltar, né? Tá tudo certo, porque não tem fake news. E mesmo assim, depois, vem uma outra medida com outro argumento, porque, olha, não foi informado ao TSE que esse era uma ferramenta de campanha. Não foi informado ao TSE que era uma ferramenta de campanha da campanha de Lula. Não poderia ter parado ali? Olha, não tem fake news, segue o barco.
1: Fernando, mas você está pensando dentro de uma lógica do que move as decisões juridicamente. O que nós talvez estejamos a ver é que essas decisões não têm uma lógica jurídica, né, da política, do direito eleitoral. Essas decisões estão sendo movidas por uma lógica política. Então, a reação política a tudo isso é muito importante, né? A campanha do Lula, frente a isso, o que deve fazer? Haverá um prejuízo? A campanha agora está registrando como um canal, né, da campanha, atendendo a demanda, e voltará. Há um prejuízo evidente a capacidade de mobilização, um canal que volta pela segunda vez ao ar, tendo que refazer novamente todos as adesões e voltar a ampliar o seu alcance, a sua rede de seguidores. Não parece haver dúvida que haverá um prejuízo aí à mobilização. Por outro lado, é algo que pode ganhar no discurso de que, na verdade, quem está sendo vítima do sistema é, paradoxalmente, presidente da República, né? Que é o chefe de Estado, está sendo vítima disso que está acontecendo no TSE. E que isso, esta condição de lutar contra esta aliança, possa levar mais gente às ruas, que, ao que tudo indica, é essa aposta da campanha do Lula nesta reta final.
2: Eu sei que a gente, nos últimos tempos, está aqui noticiando um monte de absurdos, né? E a gente lida com os fatos, obviamente. Mas também a gente não pode se furtar de olhar para os fatos e dizer que eles são absurdos, né? Um Supremo Tribunal Federal que tem 10 ministros, dos quais 5 estão sob suspeita, uma investigação que foi engavetada naquele show de horror que a gente viu algumas semanas no Supremo Tribunal Federal, e agora o Tribunal Superior Eleitoral, a instituição jurídica que deveria zelar pela lisura das eleições, agindo politicamente, né? Eu diria que os alicerces da democracia também estão sendo vítimas do sistema, né, Maria Cristina?
1: Sim, Tati, uma campanha que estava anunciado que seria uma campanha tumultuada desde o início, uma campanha que acontece ao final de um período de intensa e extremada judicialização da política, iniciado com uma intervenção do Supremo para evitar o alastramento do golpismo, que uma intervenção que acabou se estendendo para um embate político, trouxe os prejuízos que nós já conhecemos e que agora resta aí aos contendores tentar pelo menos se blindar dos efeitos nocivos dessa intensa disputa e contenda, porque não há só uma disputa eleitoral em curso, há uma disputa de poder dentro do judiciário brasileiro, na alta corte. Então, são duas disputas em paralelo e há sinais muito nítidos de que a disputa eleitoral está sendo alvejada por algumas balas perdidas e outras não, bastante dirigidas pela disputa do judiciário.
2: Umas perdidas e umas achadas, né? Tá bom.
3: Maria Cristina. Cristina Fernandes com a Tatiana Vasconcelos, agora 3:55. Obrigado ao Luiz de Petrolina, Pernambuco. Sauro Valença, também Pernambuco, em Camaragibe, manda o seu bom dia. Zé Carlos Fascina de Limeira, o Durval Souza de Porto Velho, Rondônia, muito obrigado. É o Brasilzão, hein, Ricardo Garcia? Sempre na nossa companhia. Carlos Muniz de Camaragibe, Pernambuco. Obrigado também ao nosso ouvinte, vamos ver aqui, o Zé Ferreira, Vila Velha, no Espírito Santo. Galera, pelo WhatsApp, no YouTube, 11 999 11 9981. Ana Joelma, Carlos Roberto, muito obrigado também ao nosso ouvinte Josney, está por aqui também participando. Vanderlei Costa manda também o seu bom dia. Obrigado a você que participa pelo e-mail também. Entra no site cbn.com.br, clique lá no Fale com Âncora, ou então via Instagram, no Instagram, no arroba phcgalvão. Repetindo, arroba phcgalvão, você pode interagir por aqui, pela rede social, como faz Maria Rita Kosikov, também o Ricardo Vernieri de Alencar. Muito obrigado também ao Adão Mastelaro, pessoal que interage aqui via Instagram, no arroba phcgalvão, muitíssimo obrigado. Maria Feitosa também, muito obrigado pelas mensagens. Faltam 3 minutos para as 4. Vamos ao Paraná com Bruno de Oliveira. Tem informações aqui sobre mais uma criança que foi salva de uma tentativa de estupro após fazer o sinal universal pedindo socorro.
4: Um pedido de ajuda feito de forma discreta foi decisivo para evitar que uma menina de 9 anos fosse vítima de um crime grave em Curitiba. A criança fez o sinal internacional de emergência ao ser abordada por um homem no caminho da escola. A reação rápida permitiu a intervenção imediata da Guarda Municipal, que prendeu o suspeito em flagrante. O caso aconteceu na última sexta-feira. A advogada Renata Fará destaca que o gesto, por ser silencioso, é uma ferramenta importante contra os agressores.
5: Esse gesto permite pedir ajuda sem falar, sem chamar a atenção do agressor e sem aumentar o risco para a vítima. Ele pode ser feito presencialmente, em uma chamada de vídeo e diante de qualquer pessoa que possa socorrer. Mas o gesto só vai funcionar se toda a sociedade souber reconhecer.
4: O homem de 54 anos abordou a garota e ofereceu R$50 para que ela o acompanhasse até um terreno próximo. Ao perceber a ameaça, a estudante fez o gesto universal de pedido de socorro, dobrando o polegar na palma da mão e cobrindo com os outros dedos. Um primo, adolescente, viu a cena e correu até um posto de combustíveis para pedir ajuda. A movimentação chamou a atenção de uma equipe da patrulha escolar da Guarda Municipal, que fazia rondas perto de um colégio. Os guardas agiram rápido e renderam um homem no local.
5: Por isso, o recado é duplo. A vítima, você pode pedir ajuda de forma discreta. E quem envia o sinal, não ignore. Não confronte o agressor, afaste-se com segurança e ligue para 190. No caso de crianças e adolescentes, também é possível acionar o Disque 100. E para as mulheres em situação de violência, pode ligar para o 180.
4: O suspeito foi levado ao Núcleo de Proteção à Criança e ao Adolescente Vítimas de Crimes, o NUCRIA, da Polícia Civil, onde acabou autuado em flagrante. Na delegacia, os agentes confirmaram que o agressor usava tornozeleira eletrônica e cumpria a pena em regime aberto por uma condenação de 2017, também por estupro de vulnerável na capital paranaense. De Curitiba, Bruno de Oliveira.
3: São 3:59. Está chegando por aqui Matheus de Souza.
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0: quarta-feira, 14 de outubro de 2026. O Senado vota hoje a PEC que prevê o fim da escala 6x1. A proposta será analisada em primeiro turno. A base aliada do presidente Lula, candidato à reeleição pelo PT, tenta reduzir os prazos para garantir a votação em segundo turno antes das eleições. Ontem, Flávio Bolsonaro afirmou que votará a favor do fim da escala 6x1. A mudança de posicionamento ocorre após aliados alertarem que Lula poderia obter vantagens eleitorais com a proposta. O senador defendeu ainda que os trabalhadores tenham liberdade para negociar as escalas de trabalho com os patrões. A venda extraordinária de ingressos para o Grande Prêmio de São Paulo de Fórmula 1, que ocorre em novembro, será aberta hoje ao meio-dia no horário de Brasília. Os interessados podem adquirir os ingressos, que custam a partir de R$ 495,00, na plataforma Eventim. A venda extraordinária é uma oportunidade para quem não conseguiu comprar ingressos na abertura de vendas inicial no fim do ano passado. O próximo sorteio da Mega Sena será realizado hoje e o prêmio pode chegar a mais de R$ 150 milhões para a aposta vencedora. A mudança na data do sorteio, de terça para quarta-feira, ocorre por causa do feriado nacional de Nossa Senhora Aparecida, comemorado na segunda. No horário de Brasília,
1: 4:01. 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
2: 4:03 aqui no CBN Madrugada. É hora da gente saber como é que fica o tempo em todo o Brasil.
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3: Quarta-feira de tempo instável em boa parte do Brasil. No período da tarde, as nuvens carregadas aumentam no sudeste e tem condições para chuvas de moderada a forte intensidade. Na capital paulista, chove o dia todo e a máxima fica na casa dos 25 graus. No Rio de Janeiro, chove principalmente à tarde, faz até 32. Em Belo Horizonte, pancadas isoladas com 31. Na região sul do Brasil, muita atenção para o Paraná. A chuva continua e há risco para temporais nas áreas mais ao norte do estado, principalmente região de divisa com São Paulo e Mato Grosso do Sul. E também deve chover em Mato Grosso do Sul de moderada a forte intensidade. Agora o destaque é para o Distrito Federal. Áreas de instabilidade avançam durante esta quarta-feira. Podemos ter pancadas isoladas com trovoadas em Brasília. Goiânia também tem potencial para chuvas ao longo desta quarta. Na região norte do Brasil, temos instabilidades e chuvas a qualquer momento em Rondônia, Acre e no extremo oeste do Amazonas. Algumas instabilidades alcançam áreas que estão passando por um período de estiagem e com risco de queimadas, mas essa chuva, por enquanto, não é suficiente para controlar incêndios de grandes proporções. No nordeste do Brasil, predomínio de sol e temperaturas muito elevadas na maior parte da região. Algumas chuvas isoladas podem atingir o extremo oeste da Bahia, sul do Maranhão e também no sul do Piauí. Maria Clara Sasaki, da Clima Tempo,

0: 4:05. O plenário do Senado deve votar hoje a proposta de emenda à Constituição que acaba com a escala 6x1. Uma das principais pautas do governo Lula, o texto reduz a jornada de trabalho de 44 para 40 horas semanais, com 2 dias de folga remunerada. Para avançar, a PEC precisa de respaldo de pelo menos 49 dos 81 senadores. O presidente do Senado, Davi Alcolumbre, confirmou que a base governista reuniu as 54 assinaturas regimentais para pautar o requerimento de calendário especial. O pedido dispensa a espera de 5 dias úteis entre as votações, permitindo liquidar os 2 turnos ainda hoje e abrir caminho para a promulgação da PEC antes do segundo turno da eleição presidencial. Pressionado pela popularidade do projeto, o senador e candidato à presidência Flávio Bolsonaro recuou e anunciou que vai votar a favor da proposta. O senador do PL estará no Rio Grande do Sul e deve participar remotamente da votação. Flávio apontava oportunismo na proposta e defendia um modelo flexível de horas trabalhadas, mas mudou de posição para tentar neutralizar o discurso petista de que ele é inimigo do trabalhador.
1: Eu estou rodando o Brasil, a maioria dos trabalhadores brasileiros querem o fim da 6x1, então eu vou votar a favor do fim da 6x1, só que a gente defende algo ainda melhor sempre. Eu queria que tivesse liberdade para o trabalhador montar seu jornal de trabalho. Como é que fica a pessoa que trabalha de home office? Isso não está definido na PEC. Como é que fica aquela mãe que não tem com quem deixar o seu filho, só pode trabalhar, por exemplo, 4 horas por dia, só pode trabalhar de manhã, ou só pode trabalhar de tarde, vai continuar engessada a jornada dela. Mas eu acho que é um processo de evolução. O governo é que vai ter que bancar essa compensação, porque, obviamente, quando você reduz a jornada de trabalho, será necessária a contratação de mais pessoas, tem o risco de muita gente ir para a informalidade. Então, isso tudo a gente está pesando, mas só de novo. O meu voto vai ser conforme a vontade da maioria do povo trabalhador brasileiro.
0: A adesão de Flávio Bolsonaro surpreendeu entidades empresariais do comércio e da indústria, desarticulando a estratégia da obstrução da oposição no Senado. Senadores conservadores admitem o desgaste de barrar uma pauta de grande alcance popular, enquanto lideranças articulam projetos paralelos de compensação fiscal para micro e pequenas empresas. O presidente Lula ironizou o recuo de Flávio Bolsonaro em relação ao fim da escala 6x1.
2: Parece que depois da pressão da sociedade e parece que depois de todas as manifestações da rua desse Brasil, o partido do PL resolveu votar o fim da escala 6x1. De vez em quando eu fico pensando, se todo o mal que eu causar a esse país for fazer a direita avançar e atender aos interesses do povo brasileiro, eu vou continuar fazendo isso.
0: De acordo com a PEC aprovada na Câmara, após 2 meses da promulgação da emenda, a carga de trabalho cai para 42 horas semanais com 2 folgas. Um ano depois, atinge o limite definitivo de 40 horas semanais. A emenda proíbe qualquer redução nos salários e nos pisos vigentes, resguardando apenas os contratos de quem recebe remuneração superior a 2,5 tetos do INSS. 4:08. O presidente Lula vai divulgar hoje uma carta aberta dirigida às famílias evangélicas do país. No texto obtido pela CBN, o petista exalta valores familiares, cita a proteção divina em sua trajetória política e pede que os fiéis busquem discernimento em oração antes de votar no dia 25 de outubro. Na mensagem aos evangélicos, Lula defende medidas do governo como veto às apostas esportivas e o fim da escala de trabalho 6x1. O presidente argumenta que 2 dias de descanso semanal garantirão mais tempo com os filhos e permitirão maior presença dos fiéis nas atividades das igrejas. O texto é a principal cartada da campanha de Lula para reduzir a desvantagem entre evangélicos, segmento em que Flávio Bolsonaro lidera as intenções de voto. Petista nega risco a templos, promete reforçar o combate ao crime organizado e afirma estar atento ao clamor popular por segurança e prosperidade. 4:10. O canal de WhatsApp Exército do Lula foi derrubado no fim da noite desta terça-feira por determinação do presidente do TSE, Cássio Nunes Marques. A decisão impõe uma suspensão de 48 horas, mesmo após a campanha de Lula formalizar o registro da ferramenta na Justiça Eleitoral. Coordenado pelo deputado reeleito André Janones, da Rede de Minas Gerais, o canal já tem mais de 4 milhões e 300 mil inscritos. O objetivo é compartilhar áudios, vídeos e orientações para apoiadores do presidente Lula. No Instagram, Janones negou irregularidades no canal e criticou o bloqueio às vésperas de votações decisivas no Congresso, como o fim da escala 6x1.
3: Em um episódio que ficará marcado para todo sempre na história da política brasileira, na história da nossa defesa da democracia, às 23 horas e 26 minutos, o canal Exército do Lula, que nunca divulgou fake news, que não compartilhou fake news, como eu sempre tenho dito, eu vou repetir, não precisa acreditar em mim, eu tenho 4 milhões e 300 mil testemunhas, ele foi retirado do ar. E o canal só voltará às 11:26 da noite de quinta-feira, dia 15 de outubro. Fica a pergunta, será uma coincidência o canal ter caído justamente durante a votação do fim da escala 6x1? Cada um faça aí a sua própria análise.
0: A derrubada do canal Exército do Lula é mais um capítulo no vai-vem judicial do TSE. Nunes Marques já havia mandado suspender a plataforma no domingo, mas a medida foi revertida no mesmo dia pelo corregedor Ricardo Cueva. Mesmo após laudo técnico do TSE não encontrar fake news nas mensagens, o presidente da corte voltou a travar a ferramenta, alegando falta de registro prévio. O presidente do PT e coordenador da campanha de Lula, Edinho Silva, formalizou o endereço eletrônico do grupo no TSE, mas criticou a restrição.
4: Nós não queremos que o canal seja vinculado à campanha, porque nós entendemos que ele é uma forma autônoma de organização da sociedade. Mas como nós entendemos que o cerceamento ao canal, ele na nossa opinião, uma repressão, à organização social que estava se dando nas redes, nós pedimos a inscrição para que o canal não caia, mas já peticionamos que entendemos que o canal é autônomo. E ele manifesta a vontade da sociedade por meio do Janones, que chama a organização do canal, mas quem vai para a organização desse canal é a sociedade que se organiza por meio das redes.
0: O corregedor-geral da Justiça Eleitoral, ministro Ricardo Villas Boas Cueva, defendeu que a decisão sobre o funcionamento do Exército do Lula seja levada imediatamente ao plenário do TSE. Cueva ressaltou que a proximidade do segundo turno exige uma solução colegiada urgente para pacificar o tribunal e restabelecer a harmonia institucional. O corregedor apontou que o caso ultrapassa a disputa eleitoral sobre ferramentas de campanha, envolvendo diretamente a delimitação de competências entre a presidência da corte e a corregedoria geral. Ontem, o presidente do TSE se reuniu com representantes das campanhas de Lula e Flávio Bolsonaro para discutir medidas de proteção contra deepfakes e disse que o encontro foi positivo.
5: E eu quero aqui de plano parabenizar as coordenações dos partidos, parabenizar as coordenações dos jurídicos dos partidos pela cooperação, pelo espírito de cooperação que marcou a reunião de hoje à tarde, isso buscando o aperfeiçoamento desse processo eleitoral. Então, todos os partícipes, absolutamente todos, concordaram em muitos pontos de tentar levar o eleitorado brasileiro as propostas que os candidatos desejam que cheguem à casa e aos ouvidos de todo o eleitorado brasileiro.
0: A TV Bandeirantes confirmou que vai manter o debate presidencial do segundo turno domingo, mesmo após o candidato Flávio Bolsonaro anunciar que não comparecerá ao programa. Pelas regras acordadas previamente com as assessorias dos presidenciáveis, o púlpito destinado ao senador ficará vazio no estúdio durante toda a transmissão e o presidente Lula será sabatinado ao vivo. O anúncio da desistência de Flávio foi feito durante ato no comitê político do governador Tarcísio de Freitas em São Paulo, em que ele recebeu apoio de parte do MDB. Flávio afirmou que a participação no confronto final da TV Globo, marcado para o dia 23 de outubro, ainda está sob avaliação da equipe técnica dele.
6: Não está previsto esse debate domingo. Tá? Estamos analisando, quem vai dar a palavra final vai ser a minha equipe técnica e no último debate.
0: A ausência de Flávio representa um recuo em relação a declarações dele logo após o primeiro turno, quando o senador assegurou que faria questão de debater com o presidente Lula.
7: Queria ter participado no primeiro turno de debate com o Lula. Eu vou participar de debates, eu acho que são importantes. É o que eu sempre quis, eu quero comparar os programas de governo, eu quero comparar os governos do Lula com o nosso governo. E eu tenho a convicção de que a gente vai ser vitorioso nesses debates. Eu vou ter a oportunidade agora de debater com ele.
0: O presidente Lula confirmou que vai ao debate da Band no próximo domingo e desafiou o adversário a comparecer.
8: Domingo eu estarei no debate da Bandeirante. Eu espero que o meu adversário compareça para que a gente possa fazer com que o povo tenha conhecimento da diferença de programa, da diferença de candidatura. Eu estarei lá.
0: Amanhã o presidente Lula será sabatinado na TV Globo, logo após o Jornal Nacional. E na sexta-feira será a vez de Flávio Bolsonaro. O debate na Globo está marcado para a outra sexta, dia 23, dois dias antes da votação em segundo turno. Hoje a Quest divulga a primeira pesquisa de intenção de voto para presidente no segundo turno. Datafolha será divulgado amanhã. Ontem, a Quest divulgou pesquisa para governador e presidente em três estados. No Amazonas, Lula tem 47% das intenções de voto contra 43% de Flávio Bolsonaro. No Rio Grande do Norte, o atual presidente aparece com 59% ante 33% de Flávio Bolsonaro. E no Acre, Flávio atinge 60% contra 28% de Lula. 4h17. A menos de duas semanas da eleição, o presidente Lula promete liberar um PIX de até R$5.000 para microempreendedores individuais. O projeto prevê ainda perdoar R$12 bilhões em dívidas tributárias de mais de 3 milhões de MEIs.
9: Qual é a grandeza da União? É simplesmente limpar o nome de vocês, tirar o nome de vocês. Por isso, esse perdão. Ou seja, ninguém tem que fazer nenhum esforço, ninguém tem que ir atrás de nada. É o governo que vai tomar a atitude de deixar vocês livres.

0: No evento com empresários em São Paulo, o candidato Flávio Bolsonaro criticou a iniciativa do rival.
1: O cara passou 4 anos massacrando os empreendedores. Vamos falar da pauta que interessa aqui. Para chegar agora, a 12 dias da eleição, vai fazer um Pix Day. Vai dar Pix pro empreendedor espiritual. Ele está achando que o povo é otário. Ele está achando que ele pode comprar o voto das pessoas assim como ele fazia lá em 2002 com o meu salão? Não vai fazer mais, não vai mais enganar o povo. E vou botar o dedo na ferida.
0: Presidente Lula também prometeu criar uma versão do programa Pé de Meia para alunos de universidades públicas. A proposta prevê bolsas mensais de R$ 700 por 10 meses ao ano e uma poupança anual de R$ 2.500, condicionada à aprovação acadêmica, acumulando R$ 10.000 ao final da graduação. 4:19. O Papa Leão XIV se recupera no Hospital Gemelli, em Roma, após passar por cirurgia para a retirada de um câncer no pulmão. O Boletim Médico Oficial da Santa Sé confirmou o diagnóstico de adenocarcinoma. O oncologista Álvaro Lopes de Oliveira explicou que esse tipo de câncer é o mais frequente de pulmão e pode atingir quem nunca fumou.
2: O adenocarcinoma em si, ele pode se desenvolver em outros órgãos, né? A gente tem esse componente de célula glandular que se desenvolve de maneira errada e leva ao câncer. O paciente pode não sentir nada e só vir a sentir em cenários mais avançados, sendo os principais sintomas tosse, falta de ar, ó, dor ao tossir, na verdade, e pode perceber rágeas de sangue.
0: A estimativa do Vaticano é de cerca de uma semana de internação, com previsão de alta hospitalar por volta da próxima terça-feira. 4:21.

Fluminense e Palmeiras começam hoje a briga por uma vaga na final da Libertadores. Às 9:30 da noite, os times fazem o jogo de ida no Maracanã. Amanhã, Flamengo enfrenta o Estudiantes na Argentina na outra semifinal. Pela Copa Sul-Americana, o Atlético Mineiro pega o Montevideo City Torque às 7 da noite na Arena MRV. Ontem, o Vasco venceu o Boca Juniors por 1 a 0 na Bomboneira e ficou a um empate da final. A seleção brasileira feminina de futebol empatou por 2-2 com a Argentina em amistoso disputado na Arena Pernambuco. Diante de quase 30 mil torcedores, a equipe comandada pelo técnico Arthur Elias abriu 2 gols de vantagem ainda no primeiro tempo, mas cedeu o empate. O resultado encerrou a sequência de amistosos entre as seleções nesta data FIFA. Começou com vitória brasileira por 3-1 no sábado, no Beira-Rio, em Porto Alegre. 4:22.

0: cantor Netinho será velado e cremado hoje em Salvador. A família do artista optou por não divulgar o local nem horário da cerimônia, será reservada a amigos e parentes. Um dos ícones do axé, Ernesto de Souza Andrade Júnior, o Netinho, morreu ontem aos 60 anos. Em 2025, o cantor foi diagnosticado com linfoma não Hodgkin, tipo de câncer do sistema linfático. O cantor e compositor Carlinhos Brown exaltou a importância de Netinho para a música baiana.
1: E é assim que a gente vai lembrar de Netinho, como um rei forte, positivo, alegre, com multidões o seguindo. Toda vez que a gente gritar, tira o pé do chão, Netinho se fará presente.

0: 23.
1: Vem comigo!
0: Espaço aberto aqui no CBN Madrugada, como sempre nesse horário, para Sardenberg e Merval Pereira.
2: Bom, o PT está, enfim, com um esforço aqui de recuperar a posição do presidente Lula. Foram duas grandes manifestações no Rio e São Paulo, no domingo e na segunda-feira. Manifestações efetivamente grandes, movimentadas. E o presidente Lula está tomando uma série de medidas aí. Por exemplo, medidas de apoio ao microempreendedor individual e aos microempresários, com medidas de renegociação de dívida, crédito e subsidiado para aquisição de mercadorias. Enfim, é uma ação bastante forte do presidente Lula e do PT. E queria sua opinião sobre esse movimento, Merval.
3: O Sardenberg, são movimentos na mesma direção, né? Tentar ganhar a eleição, mas são movimentos distintos. A movimentação nas ruas, os jovens que aderiram à campanha ostensiva, sem o comando do PT, isso é uma bela notícia. Os jovens saíram na rua e energizaram a campanha do Lula, que estava muito fraca, muito desorganizada, provavelmente achando que já estava ganha a eleição. Agora, as ações do presidente da República para se reeleger, liberando crédito, fazendo o diabo, como dizia a Dilma Rousseff, né? A gente faz o diabo para ganhar a eleição, aí é outra questão. Essa é uma ação usando as armas do governo para tentar ganhar a eleição. Isso está errado, devia ser proibido. Eu acho que devia... Na reeleição, devia ser proibido o governo fazer medidas novas em cima da campanha eleitoral. Acho que é um absurdo, é um abuso de poder o que ele está fazendo, né? Então, eu acho que são duas coisas distintas. A juventude aderindo e saindo às ruas é um bom sinal, sinal de vitalidade da candidatura, que não tinha sido dado até agora. Há também o perigo de uma radicalização, né? Houve depredações nos metrôs, né? Nas estações do metrôs, houve pichações, e isso não ajuda o Lula na busca do voto do centro, do centro-direita. Ele, para ganhar a eleição, ele tem que buscar voto no centro, no centro-direita e nos indecisos. E numa radicalização não ajuda o Lula nessa tarefa. Agora, essas decisões, medidas de governamentais para ganhar voto, isso é absurdo, isso é um absurdo. E nunca, sempre, todo governo faz isso em cima da eleição, aumenta o gasto em ano eleitoral, faz o diabo mesmo. Agora, eu acho que o Lula está exagerando. O Lula fez coisas que nunca ninguém fez. Assinar decretos em cima da campanha para promover uma benesse para grupos e tal. Isso não pode ser, isso está errado.
2: Tá certo. E ele está buscando votos nos trabalhadores de aplicativos e nos trabalhadores empreendedores individuais. Esse é o objetivo, né? E deve conseguir alguma coisa, né?
3: Deve conseguir, mas ele perdeu com os aplicativos, ele perdeu muito no início do governo, quando ele tentou organizar isso. esses trabalhadores com base na ideia da CLT antiga, né? Que ninguém quer mais, ninguém quer. O Lula é um líder sindical que foi criado nessa luta sindical pelo apoio dos trabalhadores e tal, mas era uma coisa que já passou, não tem mais. O trabalhador hoje não é o trabalhador que o Lula liderava. Então ele tem que se adaptar ao que está acontecendo no mundo real do trabalho, né?
0: Muito bem, aí Sardenberg e Merval Pereira. Caro Ricardo Garcia, ouvintes aqui do CBN Madrugada, normalmente eu não costumo fazer esse tipo de consideração aqui, mas me chama a atenção demais duas mensagens que estão praticamente juntas aqui no nosso YouTube, no chat. Uma delas de um xará, o Paulo Henrique. O Paulo Henrique escreve o seguinte aqui. Bom dia, Paulo. Está falando diretamente comigo. Você usou todo o seu tempo hoje para meter o pau no candidato da direita. É a mensagem do Paulo Henrique. Aí logo abaixo do Paulo Henrique tem a mensagem do Gerson Campelo. Escreve o seguinte. O radialista deve ser contratado do governo. Faz o programa sem criticar as manobras desse desgoverno, propondo dar dinheiro a rodo para diversos setores da sociedade. Normalmente eu faço as minhas considerações na primeira hora do programa, né? Eu convido aqui os nossos ouvintes, né? O meu xará Paulo Henrique, também o Gerson Campelo, a dar uma chegadinha lá no YouTube, na primeira hora do programa, e vai acompanhar as considerações que normalmente faço em relação às notícias do dia. Nesse horário das 4 horas, a gente deixa para a abertura, né? É um resumo, né? Aquele aperitivo na abertura do jornal da CBN, com as principais notícias que a gente leva para o nosso ouvinte. As considerações em relação a essas medidas eleitoreiras do presidente Lula estão lá na primeira hora, na entrevista que eu fiz com o candidato, com o professor Gilberto Braga. Então convido os nossos ouvintes, né, o meu xará Paulo Henrique, também o Gerson Campelo, a acompanhar essas considerações. Vem aí o Matheus de Souza.
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0: quarta-feira, 14 de outubro de 2026. A Comissão de Constituição e Justiça do Senado tenta concluir hoje a votação da PEC da Segurança Pública. O texto base foi aprovado em setembro, mas ainda falta analisar 3 emendas. As propostas tratam da inclusão dos agentes de trânsito entre os órgãos de segurança, dos requisitos para a criação de polícias municipais e do uso de recursos da segurança em operações das Forças Armadas. A Procuradora-Geral da República se manifestou contra o afastamento do diretor-geral da Polícia Federal, Andrei Rodrigues, e do diretor de inteligência policial da corporação. Em parecer enviado ao Supremo Tribunal Federal, o órgão afirmou que o afastamento de autoridades policiais exigiria indícios de participação direta em eventuais irregularidades. O afastamento de Rodrigues foi determinado pelo ministro do STF, André Mendonça, em setembro, no âmbito de uma investigação sobre relatórios produzidos pela PF, que, segundo o magistrado, continham informações sobre o monitoramento de autoridades. O presidente da FIFA, Gianni Infantino, recebeu um pagamento de mais de US$1 milhão relacionado à Copa do Mundo de forma não declarada. As informações são da rede de TV ESPN. Segundo documentos da FIFA e da Receita Federal dos Estados Unidos, de acordo com a reportagem, a transação representa uma possível violação dos estatutos da FIFA por conta da suposta falta de transparência. A entidade nega irregularidades. Horário de Brasília, 4h33.
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2: Quatro horas e 34 minutos.
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0: Muito bem, aqui no CBN Madrugada, a nossa conversa semanal com o professor e economista Gilberto Braga, CBN, valorizando o seu bolso. Gilberto, muito bom dia, tudo bem por aí?
1: Bom dia, tudo em paz, e com você, meu amigo?
0: Tudo bem. Bom, a gente vai falar sobre eventos do presidente Lula nesta terça-feira, em que ele anunciou a criação, se for reeleito, de um programa chamado Prospera MEI, com perdão de dívidas, piques de 5 mil para microempreendedores individuais. Explica essa história para a gente aí, Gilberto.
1: Quero saber primeiro que você já pingou na sua conta.
0: Ah, eu não sou MEI, né? Mas os MEIs... talvez, né, estejam aguardando isso caso o presidente Lula seja reeleito. Mas queria saber, né, queria primeiro, é claro, que você explicasse para nosso ouvinte e tal, e saber se tem dinheiro no caixa para esse tipo de pacote de bondades a 12 dias das eleições, meu caro Gilberto Braga.
1: Pois é, a cada 4 dias o governo tem soltado um pacote aí de impacto, né? Então, a gente sabe que não tem dinheiro para isso tudo, mas especificamente o programa Prospera MEI, né, para o microempreendedor individual, ele é um pacote que vai ter 5 medidas e que não necessariamente vai ter um impacto imediato na dívida pública. Na verdade, é uma proposta de perdão de dívidas tributárias, e ao mesmo tempo que quem está devendo pode deixar de dever, ele pode receber uma espécie de uma ajuda sem ter que pagar R$5 mil ou até R$5 mil para você se capitalizar no sentido de compra de equipamentos, compras de fazer obras para o seu negócio, para você empreender. Essa é a proposta do governo, e dentro disso você, então, não precisa reembolsar os até R$5 mil que o governo vai disponibilizar. Ele também vai renegociar as dívidas dos MEIs, né, dos empreendedores, com os bancos, e vai trazer mais flexibilização de regras. Então, é um perdão de dívidas que pode chegar a 12,6 bilhões. Um PIX de até R$5 mil para as pessoas fazerem o seu negócio prosperar, né? Porque a grande dificuldade é o acesso ao capital, o capital de giro, e são normalmente, de fato, pequenas quantias. Então, é um benefício que eles chamam de sem devolução, né? E renegociação de dívidas de 6 bilhões. E isso tudo aí é um limite que depende de uma aprovação do Congresso, ou seja, não é uma decisão de governo, uma canetada que entre em vigor de imediato. Isso precisa passar pelo perdão das dívidas, e isso tudo vai para o Congresso brasileiro, e não se sabe se isso teria tempo de ser aprovado nessa legislatura. Então, existe aí uma possibilidade bastante grande de que isso seja votado só no ano que vem, já com uma outra configuração mais conservadora e menos pró-Lula, por assim dizer, independentemente se ele vai ganhar ou não, da formação do nosso Congresso, da nossa Câmara Federal e do nosso Senado Federal, né, Galvão?
0: Claro. Agora, Gilberto, falando mais especificamente aqui dos MEIs que estão endividados, e a gente sabe a situação hoje do país, não só do microempreendedor, mas da pessoa física também, dos empresários. Tem muita gente devendo na praça, né? Por conta também dos juros altos. Então, não há dúvida nenhuma que esse tipo de anúncio dá um certo alívio para bastante gente. Agora, a pergunta é clara, meu caro Gilberto Braga. A gente tem acompanhado aí sucessivos programas nesse sentido, né? Inclusive para pessoas físicas ou para empresas, vem um atrás do outro, os tais dos refis. A pergunta é a seguinte, em que medida esse tipo de programa acaba, de certa forma, entre aspas, punindo aquele que paga os seus impostos, as suas dívidas em dia? Em que medida isso não acaba criando uma cultura da inadimplência na medida em que as pessoas, eu não vou pagar não, porque daqui a pouco vai ter um outro programa e eu acerto as contas dessa forma. E aí, obviamente, que o Estado, a União vai deixar de recolher uma boa parte dos tributos que recolheria ao longo aí, do tempo, né?
1: Com certeza, Galvão. Quer dizer, primeiro a gente tem que entender que é um desestímulo para quem paga em dia, porque quem fica devendo sempre vem um programa qualquer de anistia, de perdão, de refinanciamento, paga só um pedacinho que a gente vai perdoar o restante. Então, a tônica dos últimos anos é taxas de juros muito elevadas, o que favorece, estimula o endividamento, porque as pessoas estão de fato apertadas, estão devendo para o banco, para o cartão de crédito, para um monte de lugar. E aí o que o governo faz? Em vez de baixar os juros, não, vamos continuar gastando e vamos criar cada semana mais um programa que de alguma maneira alivia um determinado percentual, um conjunto, um extrato da população brasileira, fazendo mais dívida. Ou seja, qual é a maneira que eu tenho? Eu te dou eu aplico uma solução para baixar a inflação, que é aumentar os juros, tento controlar a inflação está razoavelmente controlada dentro de um determinado patamar, embora ainda esteja acima do teto da meta, e a solução para fazer isso é tratar de maneira pontual aquelas pessoas que eu preciso conquistar, sobretudo dentro de um cenário eleitoral. Não estou aqui sendo contra ou a favor, as medidas são importantes, as medidas ajudam efetivamente a quem está precisando, mas estruturalmente é uma inversão de valores, quando na prática nós deveríamos ter uma gestão pública, uma política econômica que não necessitasse chegar a esse ponto, ou seja, deveríamos ter taxas de juros mais baratos com pessoas com a população menos endividada, sem precisar dar esses estímulos que a gente chama de socorro para quem está com a corda no pescoço. Então, isso é extremamente, eu diria assim, sintomático. E além disso, é esse tratamento de falta de igualdade ou de falta de equidade em relação a isso que você falou, a quem sempre pagou em dia. Então, aquele cara que cumpre com as suas obrigações, que faz seu empreendedorismo, que desenvolve a sua vida, seja ele MEI ou não, de acordo com a regra do jogo, fica com cara de bobo. Eu segui a regra e depois quem não seguiu recebe um perdão ou algum tipo de benesse para pagar menos ou não pagar. Então fica uma situação um pouco estranha, né, Galvão?
0: Ah, sim, não há dúvida nenhuma. A gente tem mais dois minutinhos aqui, Gilberto, e tem outro anúncio, né, e bastante significativo também, que é o pé de meia para universitários. O presidente Lula está prometendo, se reeleito, R$ 700 para cada estudante universitário durante 10 meses ao longo do ano, por 4 anos, e a cada final de ano também mais R$ 2.500, somando 10 mil, né, sem contar esses 700 mensais aí. Está dizendo que vai ser recurso do Fundo Social do pré-sal. Queria saber a sua opinião sobre mais esse pacote de bondades aí, dessa vez visando o público jovem universitário.
1: Olha, eu não tenho nenhuma dúvida de que, enquanto universitário, isso é uma ajuda importante. Agora, a conta não fecha. Falta dinheiro, por mais que você esteja trabalhando com algo que vai acontecer, que o pré-sal vai ter, que vamos encontrar mais petróleo, que lá quando a gente estiver lá na foz do Rio Amazonas, lá na costa continental do Amapá e etc. Não é por aí, né, Galvão? Assim, a questão não é ajudar ou não universitário. Acho que o programa de desenvolvimento, estimular que as pessoas se formem, ter apoio, programas de inclusão, primeiro emprego, isso tudo está certo. O que a gente não pode ser é um país onde a gente só tenha políticas de benefícios, sem que a gente tenha estruturalmente receitas para sustentar todos esses programas. Então, apesar de haver indicações formais, não há nenhuma garantia de equilíbrio econômico em relação a essas propostas que estão sendo colocadas. E aqui eu não estou falando a favor ou contra nenhum tipo de conotação eleitoral, embora é óbvio que isso sendo feito há 2 semanas da eleição, isso tem um peso no comportamento do eleitor. Agora, é de fato o desespero de quem está, em teoria, nas pesquisas, pelo menos no último resultado oficial, atrás. Então, o governo está fazendo tudo o que pode para tentar reverter o jogo,

0: Agradeço o nosso ouvinte aqui, o Estevão Zizi, está participando aqui via e-mail. João Moreira de Oliveira também está por aqui participando via e-mail. Obrigado a você que interage via WhatsApp no 11 999 11 9981. Gilsomar Machado de Jaú, no interior de São Paulo. Também o bom dia que chega do Gilvar Alves de Campos Juazeiro, na Bahia, está na torcida pelo Mengão. Bom dia também do Dilson Araújo de Campina Grande, na Paraíba. E obrigado a você que interage também via Instagram. Estamos aqui na rede social, no Instagram, no arroba PHC Galvão. Repetindo, arroba PHC Galvão. E agradeço então aqui a participação do Marcos Domingos Almeida, também o Frank Eduardo Espejo, de Jaú, no interior de São Paulo. Participando também o Leopoldo Veloso Júnior, de Lagedo, Pernambuco, via Instagram, no arroba PHC Galvão. Muitíssimo obrigado. Faltam 13 minutos agora para 5. Vamos abrir espaço para a Bela Megali, participando do ponto final, na conversa com a Carol Moran e com a Débora Freitas.
1: Ô Bela, o que está por trás dessa mudança de Flávio Bolsonaro, que agora está dizendo que vai votar a favor da PEC do fim, com fim da escala 6-1? Porque ele era contra, né? Claro que tem um cálculo eleitoral aí. O que mais está por trás disso?
2: Pois é, Débora, além desse cálculo eleitoral que você citou, o Flávio e o Rogério Marinho, que é o coordenador da campanha dele, tentaram adiar essa votação para depois do segundo turno das eleições. Sabem que isso pode ser um trunfo bem explorado pela campanha de Lula, já que o presidente sempre se colocou a favor dessa pauta. Mas, apesar do Flávio ter feito esse posicionamento falando, reposicionamento, né, melhor dizendo, falando que vai votar a favor da PEC do fim da escala 6-1, o recado que os senadores do próprio PL estão dando para integrantes do mercado financeiro, para Faria Lima, é outro. O que eles estão falando é: vamos votar o projeto, porque tem um clamor popular, então a gente vai votar a PEC do fim da escala 6-1, que está prevista para ser analisada em o primeiro turno no plenário nessa quarta-feira, mas em 2027, quando tivermos a maioria no Senado, esse projeto vai ser, digamos, recalculado, recalibrado. A ideia que eu apurei, inclusive, com senadores do próprio PL, é sobrepor a PEC do fim da escala 6-1, o projeto que o Rogério Marinho já vem apresentando em relação como alternativa a essa PEC, Débora e Carol. Então, qual que é o plano? O plano é trabalhar para que esse projeto do Marinho, que na verdade ele oferece uma jornada de trabalho baseada em horas que serão efetivamente trabalhadas, sem fixar um teto inferior a 40 horas semanais, nem com esse modelo obrigatório de trabalha 5 dias, folga 2. Então, o funcionário negocia com o patrão, inclusive o próprio Lula, né, tem feito essa crítica, né, da possibilidade do funcionário negociar com o patrão, de ficar numa postura ali de desvantagem nesse tipo de negociação, explorado isso, mas o que os senadores do PL têm sinalizado ao mercado é isso, que vão levar esse modelo ali de negociação entre funcionário e patrão, e de uma jornada flexível, já para ser votado no início de um eventual mandato de Flávio Bolsonaro como presidente, e recalibrar o avanço dessa PEC do fim da escala 6-1. Então, enquanto o Flávio está sinalizando ser a favor da medida, nos bastidores, os parlamentares do partido dele já estão sinalizando para o mercado que, se ele for eleito, vai ter uma revisão dessa proposta, e o que eles vão avançar no Senado é essa proposta do Rogério Marinho do trabalho flexível.
0: Faltam 9 minutos agora para as 5. Nós vamos a São Paulo com o Matheus Leite,

0: últimas informações sobre o episódio de um excesso, sem dúvida nenhuma, da Polícia Militar de São Paulo, uma ação que terminou com a morte de um jovem. 45 tiros foram disparados e imagens foram divulgadas nesta terça-feira, mostram que o rapaz partiu para cima dos policiais fazendo menção de que estava armado, segurando o celular, né? Uma imagem que deixa clara essa intenção. Agora, de forma alguma, a gente pode admitir esse tipo de ação por parte dos policiais, e a gente vai ouvir na reportagem o secretário de Segurança dizendo que a ação dos policiais foi legítima. 45 tiros disparados contra um jovem, e muitos desses tiros já quando ele estava no chão. Vamos ouvir a reportagem do Matheus Leite.
1: O secretário da Segurança Pública de São Paulo, Oswaldo Nico Gonçalves, afirmou que considera legítima a ação dos policiais militares que deram 45 tiros durante uma abordagem que terminou com a morte de um jovem de 20 anos em Moema, na zona sul da capital. Ele foi morto por 27 disparos. As imagens da ação policial foram obtidas pela TV Globo. Elas mostram Gustavo Muniz de Santana chegando à calçada de um estabelecimento na região e tentando se abrigar junto à parede. Em seguida, ele leva as mãos à cintura, pega um celular com as duas mãos e o aponta na direção dos policiais. Na sequência, os PMs começam a atirar em Gustavo. Os policiais disseram ter confundido o aparelho celular com uma arma. Em entrevista à Globo News, o secretário Nico Gonçalves defendeu a atuação dos agentes.
2: Olha, a gente lamenta, mas foi uma ação legítima dos policiais, né? Eles foram afrontados, você viu que a pessoa ameaça dizendo que tem uma arma, vai para o canto, espera ali quebrado os policiais chegar. Ele mesmo chamou a polícia, ele fez isso por várias vezes, se colocando como autor de um determinado fato e chamando a polícia para atacar ele. Então, eu fico triste, um jovem garoto, mas não está nada fora de protocolo.
1: Questionado se a quantidade de tiros poderia caracterizar excesso, o secretário afirmou que é necessário aguardar os resultados das perícias. Quatro policiais que participaram da morte de Gustavo foram afastados das ruas. Em outro caso que veio à tona nesta semana, policiais deram 24 tiros num homem na Vila Dionísia, na zona norte de São Paulo. O episódio aconteceu na madrugada do dia 3 de outubro. Segundo a Polícia Militar, agentes patrulhavam a região quando encontraram Antônio Nunes Batista, de 40 anos, em aparente estado de surto e ameaçando pedestres com uma faca e uma barra de ferro. Um vídeo gravado por uma testemunha mostrou o homem sendo atingido primeiro por uma arma de choque e depois pelos disparos de arma de fogo, que continuaram mesmo quando ele já estava caído no asfalto. Os agentes envolvidos nesse caso também foram afastados preventivamente. Dados do Ministério Público de São Paulo apontam que o número de mortes decorrentes de intervenção policial na capital voltou a crescer durante a gestão Tarcísio de Freitas e atingiu o maior patamar desde 2020. Entre janeiro e setembro deste ano, foram registradas 191 mortes, uma a cada 34 horas. Com colaboração de Guilherme Gimenez e Luiz Delboni, de São Paulo, Matheus Leite.
0: Bom, me assusta ouvir o secretário de Segurança Pública dizer que não tem nada fora do protocolo quando três policiais acertam mais de 20 tiros num jovem, abre aspas, armado com um celular. Chama demais a atenção. O secretário de Segurança dizer, vou repetir aqui, não há nada fora do protocolo. Quer dizer que o protocolo é este? Mais de 20 tiros acertados numa pessoa que estava portando um celular? Ah, mas ele apontou o celular, parecia realmente que ele estava com uma arma. Naquela situação, o policial está submetido a uma tensão? Não há dúvida nenhuma. As imagens são claras, mostram realmente que o rapaz, infelizmente, né, ele quis parecer que estava armado. Ele partiu para cima dos policiais, né, quase que dando um pulo à frente, correndo com as duas mãos para frente, segurando o celular. É uma cena muito triste, né? Muito triste, porque mostra claramente aqui que ele queria desafiar os policiais. E naquela situação, seria muito compreensível que os policiais disparassem um, talvez dois tiros. Agora, mais de 40, sendo que mais de 20 acertaram o jovem, isso é uma execução. E o pior de tudo é ouvir o secretário de Segurança Pública dizer que isso está dentro do protocolo. Isso assusta. Isso assusta, porque mostra que a Polícia Militar de São Paulo não enxerga que houve um erro nesta atuação. Isso assusta demais. Tivemos um outro caso como esse recentemente, em que um homem estava armado com uma faca e também levou mais de 20 tiros. Então, se o secretário de Segurança acha que isso está dentro do protocolo, é assustador. É assustador. É o mínimo, né, que a gente pode falar. 4 horas e 57 minutos. Não nos resta tempo para mais nada, a não ser agradecer aqui mais algumas mensagens que chegam pelo WhatsApp 11 999 11 9981. Marcos Santos manda o seu bom dia. Também obrigado a Juvêncio Delgado, de Juiz de Fora, Minas Gerais. Josimar de Itaiúva, em São Paulo, também participando pelo WhatsApp no 11 999 11 9981. Bom final da edição de hoje aqui do CBN Madrugada, produção sempre da Karina Almeida, trabalhos técnicos comigo aqui, Ricardo Garcia.
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0: Vem aí Matheus de Souza com o repórter CBN. Na sequência, Frederico Goulart comanda o CBN Primeiras Notícias. Agradeço demais a companhia. Meia-noite estamos de volta para mais uma edição aqui do CBN Madrugada e eu espero você. Tchau.
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0: Quarta-feira, 14 de outubro de 2026. O canal de WhatsApp Exército do Lula foi derrubado no fim da noite de ontem. A suspensão ocorre após decisão do presidente do TSE, Cássio Nunes Marques, que autorizou o canal, mas determinou um prazo de 48 horas para a retomada das postagens. No momento, não é possível encontrar a comunidade nas ferramentas de busca da plataforma. A mensagem exibida informa que o histórico do canal e as novas atualizações estão indisponíveis no Brasil. Administrada pelo deputado André Janones, da Rede, a comunidade começou a crescer logo após o primeiro turno das eleições e reúne mais de 4 milhões e 300 mil usuários. A ferramenta é usada para compartilhar áudios, vídeos e orientações para apoiadores do presidente. Tropas do Reino Unido participaram de um treinamento militar nas Ilhas Malvinas para se preparar para uma eventual tentativa de invasão à Argentina. O exercício reuniu mais de 100 soldados britânicos e reservistas locais durante 6 dias no início de outubro. A informação é do jornal britânico The Times. O Vasco venceu o Boca Juniors por 1 a 0 em plena La Bombonera pela semifinal da Copa Sul-Americana. Hoje, às 7 da noite, o Atlético Mineiro recebe o Montevideo City Torque do Uruguai em Belo Horizonte. Pela Libertadores, também tem confronto brasileiro nas semifinais. O Fluminense enfrenta o Palmeiras no Maracanã. Horário de Brasília, 5 horas.
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1: Muito bom dia, estamos no ar para mais uma edição do CBN Primeiras Notícias. Hoje, quarta-feira, 14 de outubro de 2026. Vamos acordando juntos aqui na CBN. Nessa próxima hora, o nosso passeio pelos destaques do dia. As notícias, as primeiras notícias, né? Aquelas informações que vão repercutir ao longo das próximas horas. Você vai acompanhar os desdobramentos aqui na programação, nos programas da CBN. Mas você larga na frente ouvindo primeiras notícias. E estamos aí atentos às novidades na política, campanha eleitoral. Chegando na metade do segundo turno, 3 semanas de segundo turno. Já se passou uma semana e meia. Hoje, quarta-feira, 14 de outubro, no dia 25, o reencontro dos brasileiros com as urnas para decidir quem será o novo presidente da República. Lembrando sempre, o Primeiras Notícias vai abrindo os trabalhos aqui na programação da CBN para você que está acordando. Por isso, é o nosso despertador. A gente está disponível no radinho, nas plataformas de áudio, com imagens no YouTube e no Globoplay para quem quiser assistir. Vamos fazer aquele passeio panorâmico pelo Brasil com as imagens trazendo o sol ao amanhecer dessa quarta-feira. Você que ficou aí durante a madrugada acordado, ligado na programação da CBN com o Paulo Galvão, estica mais um pouquinho, vai até às 6 aqui com a gente para conferir essa edição que está especial. E também vai lá pro podcast. Antes das 6 da manhã tem sempre um capítulo novo do nosso PN no podcast, um resumo de 10 minutinhos com as notícias do dia. Clara Simão, tudo bem com você? Bom dia! E aí, Clara?
2: Bom dia,
1: animada,
2: Fred.
1: Feliz?
2: Super feliz, né? Depois daquele jogaço do
1: Nossa
2: Vasco
1: Vascaína,
2: da Gama.
1: Rapaz.
2: O gigante Vasco da Colina. Estamos lá, Fred. Vencemos na Bombonera contra o Boca Juniors.
1: Não é qualquer vitória, não. Ganhar
2: não é. Dificílimo, Fred.
1: Ganhar lá não é mole, não, hein?
2: É difícil.
1: Gigante e agora... da Colina. Você ficou acordado assistindo o jogo, não?
2: Fiquei acordado, assisti o jogo ontem.
1: Agora puxa aquele gás aí, porque...
2: Pois é, agora
1: tem
2: vamos jogar...
1: um programa pra colocar no ar aqui, viu?
2: É, vamos botar no ar o programa e já pensar no jogo da volta, Fred.
1: Que vai ser no Maracanã, né?
2: Que vai ser no Maracanã, foi confirmado ontem, depois daquele imbróglio gigantesco com o Flamengo, né? E ele ainda tá recorrendo aí. Vamos ver o que vai acontecer nos próximos capítulos.
1: Vasco e Boca, semifinal da Sul-Americana. Hoje tem um jogaço, Palmeiras e Fluminense, semifinal da Libertadores.
2: Olha só.
1: Amanhã outra semifinal,
2: promete,
1: né? Flamengo e Estudiantes. Esse meio de semana aí reservado para grandes confrontos, fase decisiva tanto da Libertadores quanto da Sul-Americana. A gente conta os detalhes já já também para os nossos ouvintes. É bom ter você animada aqui, Clara Simão. Gostei dessa energia. Olha só, vamos às notícias do dia que vão abrir aqui o nosso programa. Hoje tem a votação do fim da escala 6-1 no Senado. E esse é um tema central também na campanha dos presidenciáveis. Ministro do TSE, presidente do TSE, Tribunal Superior Eleitoral, voltou a barrar aquele canal do Janones no WhatsApp, o canal pró-Lula, por um período de 48 horas. A gente explica esse imbróglio todo que envolve também o Supremo Tribunal Federal e está pautando as campanhas nesse período do segundo turno. E também temos atualizações do estado de saúde do Papa Leão XIV. Ontem foi submetido a uma cirurgia para retirada de um nódulo no pulmão. Depois uma perícia, né, um exame, uma biópsia foi feita nesse nódulo e confirmou que se tratava de um câncer de pulmão. Os 3 assuntos de hoje, mas tem muito mais até às 6, então vambora, não vamos perder tempo não. CBN Primeiras Notícias já está no ar.
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1: O plenário do Senado vai votar hoje a proposta de emenda à Constituição que acaba com a escala 6-1. Uma das principais pautas do governo Lula, o texto reduz a jornada de trabalho de 44 para 40 horas semanais, com 2 dias de folga remunerada. Para avançar, a PEC precisa do respaldo de pelo menos 49 dos 81 senadores. O presidente do Senado, Davi Alcolumbre, confirmou que a base governista reuniu as 54 assinaturas regimentais para pautar o requerimento do calendário especial. O pedido dispensa a espera de 5 dias úteis entre as votações, permitindo liquidar os 2 turnos ainda hoje e abrir caminho para a promulgação da PEC antes do segundo turno da eleição presidencial. Pressionado pela popularidade do projeto, o senador e candidato à presidência da República, Flávio Bolsonaro, pelo PL, recuou e anunciou que votará a favor da proposta. O senador estará no Rio Grande do Sul e deve participar remotamente da votação. Flávio apontava oportunismo na proposta e defendia um modelo flexível de horas trabalhadas, mas mudou de posição para tentar neutralizar o discurso petista de que ele é inimigo do trabalhador.
3: Eu estou rodando o Brasil, a maioria dos trabalhadores brasileiros querem o fim da 6x1, então eu vou votar a favor do fim da 6x1, só que a gente defende algo ainda melhor sempre. Eu queria que tivesse liberdade para o trabalhador montar seu jornal de trabalho, mas acho que é um processo de evolução. O governo é que vai ter que bancar essa compensação, porque, obviamente, quando você reduz a jornada de trabalho, será necessária a contratação de mais pessoas, tem o risco de muita gente ir para a informalidade.
1: A adesão de Flávio Bolsonaro surpreendeu entidades empresariais do comércio e da indústria, desarticulando a estratégia de obstrução da oposição no Senado. Senadores conservadores admitem o desgaste de barrar uma pauta de grande alcance popular. O presidente Lula, candidato à reeleição, ironizou o recuo de Flávio em relação ao fim da escala 6x1.
4: Parece que depois da pressão da sociedade e parece que depois de todas as manifestações da rua desse Brasil, o partido do PL resolveu votar o fim da escala 6x1. Eu de vez em quando eu fico pensando, se todo o mal que eu causar a esse país for fazer a direita avançar e atender aos interesses do povo brasileiro, eu vou continuar fazendo isso.
1: De acordo com a PEC aprovada na Câmara, após 2 meses de promulgação da emenda, a carga de trabalho cai para 42 horas semanais com 2 folgas. 1 ano depois, atinge o limite definitivo de 40 horas semanais. A emenda proíbe qualquer redução nos salários. Ontem, o presidente Lula, que está atrás nas pesquisas, anunciou um novo pacote de bondades. Isis Tassiarini.
5: Oi, Fred. Há 12 dias do segundo turno das eleições, o presidente Lula anunciou medidas voltadas a estudantes universitários e microempreendedores individuais. Nesta terça-feira, ele lançou o programa Prospera MEI, que reúne 5 medidas para renegociação de dívidas e incentivo financeiro ao setor. 4 delas dependem da aprovação do Congresso, como o perdão de dívidas tributárias federais para beneficiar cerca de 3 milhões e 600 mil MEIs. Para débitos com bancos privados, pelo Desenrola 3.0, o governo vai comprar as dívidas dos MEIs por 6 bilhões de reais. O plano prevê ainda um repasse de até 5 mil reais via PIX aos microempreendedores para estruturar os negócios. O Ministério da Fazenda indicou que a estimativa é de que o impacto do perdão das dívidas seja de 1 bilhão de reais por ano em 3 anos. Já o PIX deve ter um impacto de 5 bilhões de reais em 4 anos. Também nesta terça, ele prometeu que, se for eleito, vai fazer um pé de meia para universitários com pagamento de uma bolsa de R$ 700 por 10 meses. O benefício vai atender alunos de universidades federais e estaduais e a expectativa é atender 1 milhão de alunos por ano. A previsão é de que a medida tem um custo de 4 bilhões e 700 milhões de reais.
1: O canal de WhatsApp Exército do Lula foi novamente derrubado no fim da noite dessa terça-feira por determinação do presidente do TSE, Cássio Nunes Marques. A decisão impõe uma suspensão de 48 horas, mesmo após a campanha de Lula formalizar o registro da ferramenta na Justiça Eleitoral. Coordenado pelo deputado reeleito André Janones, da Rede de Minas Gerais, o canal já tem mais de 4 milhões e 300 mil inscritos. O objetivo é compartilhar áudios, vídeos e orientações para apoiadores do presidente. A derrubada do canal é mais um capítulo no vai-vem judicial do TSE. Nunes Marques já tinha mandado suspender a plataforma no domingo, mas a medida foi revertida no mesmo dia pelo corregedor Ricardo Cueva. Mesmo após um laudo técnico do TSE não encontrar fake news nas mensagens, o presidente da corte voltou a travar a ferramenta, alegando falta de registro prévio. O PT formalizou o endereço eletrônico do grupo no TSE. O Corregedor-Geral da Justiça Eleitoral, ministro Ricardo Vilas Boas Cueva, defendeu que a decisão sobre o funcionamento do canal Exército de Lula seja levada imediatamente ao plenário do TSE. Ele ressaltou que a proximidade do segundo turno exige uma solução colegiada urgente para pacificar o tribunal e restabelecer a harmonia institucional. Ontem, o presidente do TSE se reuniu com representantes das campanhas de Lula e Flávio Bolsonaro para discutir medidas de proteção contra deepfakes e ele disse que o encontro foi positivo.
6: E eu quero aqui de plano parabenizar as coordenações dos partidos, parabenizar as coordenações dos jurídicos dos partidos pela cooperação, pelo espírito de cooperação que marcou a reunião de hoje à tarde, isso buscando o aperfeiçoamento desse processo eleitoral. Então, todos os partícipes, absolutamente todos, concordaram em muitos pontos de tentar levar o eleitorado brasileiro as propostas que os candidatos desejam que cheguem à casa e aos ouvidos de todo o eleitorado brasileiro.
1: O Papa Leão XIV se recupera no Hospital Gemelli, em Roma, após passar por cirurgia para retirada de um câncer no pulmão. O Boletim Médico Oficial da Santa Sé confirmou o diagnóstico de adenocarcinoma, o tipo de câncer mais frequente do pulmão que pode atingir quem nunca fumou, por exemplo. As informações atualizadas são do repórter Luiz Fernando Figliage.
7: Durante o procedimento, os médicos retiraram o tumor do pulmão direito do pontífice. A cirurgia do Papa durou cerca de 90 minutos e foi concluída com sucesso e não teve complicações, segundo o boletim médico. O pontífice acordou normalmente após o procedimento e voltou ao quarto do hospital, onde se recupera. O procedimento, revelado no fim de semana pelo próprio Papa, foi recomendado após médicos detectarem uma lesão no pulmão de Leão XIV. O anúncio surpreendeu os fiéis durante uma oração na Praça de São Pedro. O pontífice, de 71 anos, não tem nenhum outro problema de saúde conhecido. O Vaticano não mencionou quais serão os próximos passos do tratamento e afirmou que, por enquanto, os médicos não falam em quimioterapia ou outras terapias, enquanto aguardam os resultados de outros exames.
1: Agora, pelo horário de Brasília, são 5 horas e 13 minutos.
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8: A fiscalização das regras para circulação de bicicletas e patinetes elétricos na cidade de São Paulo começou por meio da atuação de agentes da prefeitura. A reportagem é do Pedro Pupulim.
9: A Prefeitura de São Paulo começou a fiscalizar regras para a circulação de bicicletas, bikes elétricas e patinetes elétricos na capital, visando a proteção de pedestres e ciclistas. As normas prevêem multa de cerca de R$ 130,00 vinculada ao CPF do infrator, além do recolhimento dos equipamentos. Os veículos nas ciclovias e ciclofaixas poderão chegar a uma velocidade máxima de 20 km por hora. Já nas ciclofaixas instaladas em calçadas em que o espaço é compartilhado com pedestres, a velocidade máxima permitida é de 6 km por hora. A presença de patinetes elétricos em espaços para bicicletas e pedestres ou apenas para pedestres também fica proibida. Já pedestres que estejam em espaços destinados exclusivamente à circulação de condutores serão somente, segundo agentes da CET, advertidos. A reportagem da CBN foi às ruas nesse primeiro dia de fiscalização. O condutor Renato Christian relatou uma percepção negativa acerca do início dessa fase.
10: Eu tenho o meu próprio, mas não estou usando justamente porque pela nova fiscalização eu tenho trechos que eu não consigo vir direto do trabalho para cá. Então, um trajeto que eu estava levando 25 minutos, agora eu estou levando uma hora porque eu tenho que pegar metrô e pegar o alugado daí. Aí, para andar agora nessas novas leis, eu não consigo fazer um trecho de calçada e de via que eu fazia antes. Do jeito que foi, mais atrapalhou do que realmente ajudou.
9: Bernardo Souza vê como positiva a medida da prefeitura, mas entende que deve haver a ampliação das ciclovias pela capital.
11: As regras são importantes, né, para o bom convívio nas ciclovias. É, hoje, com muito mais bicicletas elétricas, a gente está tendo dificuldade com muito trânsito. Mas acredito também que a gente também não tem, em todos os locais da cidade, ciclovias que suportem toda a demanda. Então, acredito que é importante a gente ampliar o serviço de ciclovia e, tendo multa mais para frente, sempre com uma advertência antes para não ter nenhum tipo de problema.
9: As autuações dos condutores serão feitas com base nas normas do Código de Trânsito Brasileiro com enquadramentos de natureza média. A CBN, o presidente da CET, Milton Persoli, relatou que a prioridade dos agentes será a orientação. As autuações, portanto, deverão ocorrer somente em casos de direção perigosa, que coloque em risco a integridade física de outros condutores e pedestres. A operação será feita em conjunto entre agentes da CET e da Guarda, com divisão de funções. Os profissionais da CET ficarão responsáveis pela orientação e autuação de condutores. Os guardas metropolitanos vão cuidar da segurança dos fiscalizadores e condutores. De São Paulo, Pedro Pupulim.
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1: Já estamos de volta com a agenda do dia, a agenda desse 14 de outubro, hoje quarta-feira. Vamos saber o que está programado aí para as próximas horas. Assuntos que a gente também vai monitorar. Além do fim da escala 6-1, a votação no Senado, a Comissão de Constituição e Justiça, também do Senado, hoje vai tentar concluir a votação da PEC da Segurança Pública. O texto base foi aprovado em setembro, mas ainda falta analisar 3 emendas. As propostas tratam da inclusão dos agentes de trânsito entre os órgãos de segurança pública, dos requisitos para a criação de policiais municipais e do uso de recursos da segurança em operações das Forças Armadas. O relator, senador Rogério Carvalho, do PT, recomendou a rejeição dessas 3 emendas. O governo pretende levar a proposta ao plenário até a próxima semana, também antes do segundo turno. A medida provisória do governo federal que proibiu as bets no Brasil recebeu pelo menos 58 emendas de deputados e senadores. O prazo para a apresentação dessas propostas termina hoje. Grande parte das emendas busca flexibilizar a proibição para preservar as apostas esportivas, principalmente. Os autores argumentam que as empresas de bets têm participação importante no financiamento dos clubes de futebol do Brasil por meio de patrocínio. Lembrando que a MP foi publicada em setembro e passou a valer imediatamente, só que agora tanto o texto original quanto essas emendas apresentadas ainda precisam ser analisadas pelo Congresso Nacional, que poderá manter a proposta, aprová-la com alterações ou rejeitar. O presidente Lula vai divulgar hoje uma carta aberta dirigida às famílias evangélicas do país. O texto, que foi obtido pela reportagem da CBN, ele exalta valores familiares, cita a proteção divina em sua trajetória política e pede que os fiéis busquem discernimento em oração antes de votar no dia 25 de outubro no segundo turno. Nessa mensagem aos evangélicos, Lula defende as medidas do governo, como o veto às apostas esportivas e o fim da escala de trabalho 6-1. O presidente argumenta que 2 dias de descanso semanal vão garantir mais tempo com os filhos e permitir maior presença dos fiéis nas atividades das igrejas. Essa carta é a principal cartada, né, da campanha do presidente Lula para reduzir a desvantagem entre os evangélicos, segmento em que Flávio Bolsonaro lidera as intenções de voto. Por falar na corrida presidencial, hoje a Quest, o Instituto de Pesquisa Quest, vai divulgar a primeira pesquisa de intenção de voto para presidente da República nesse segundo turno da eleição. O Datafolha, o novo Datafolha, vai ser divulgado amanhã. Ontem a Quest divulgou pesquisas para governador e presidente em 3 estados. No Amazonas, por exemplo, Lula tem 47% das intenções de voto contra 43% de Flávio. E o Grande do Norte, o atual presidente tem 59%, Lula, Flávio tem 33%. E no Acre, a vantagem de Flávio Bolsonaro é bem maior. Ele atingiu 60% contra 28% de Lula. As pesquisas presidencial por estados divulgadas ontem pela Quest.

0: E o cantor Netinho vai ser velado e cremado hoje em Salvador, um dos ícones do Axé Music. Você ouviu um dos grandes hits, grandes sucessos na voz dele, a música Mila. Ele morreu ontem aos 60 anos de idade. Em 2025, o cantor foi diagnosticado com linfoma não Hodgkin, tipo de câncer do sistema linfático, e as despedidas vão acontecer hoje na Bahia. Ontem, durante o dia, várias homenagens de ícones, artistas da música brasileira, do Axé Music, principalmente, deixaram aí suas lembranças ao Netinho. Agora são 5:20.
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0: Vamos chamar a Maria Clara Sasaki para contar como é que fica o tempo nessa quarta-feira em todo o Brasil.
2: Quarta-feira de tempo instável em boa parte do Brasil. No período da tarde, as nuvens carregadas aumentam no sudeste. Tem condições para chuvas de moderada a forte intensidade. Na capital paulista, chove o dia todo e a máxima fica na casa dos 25 graus. No Rio de Janeiro, chove principalmente à tarde, faz até 32. Em Belo Horizonte, pancadas isoladas com 31. Na região sul do Brasil, muita atenção para o Paraná. A chuva continua e há risco para temporais nas áreas mais ao norte do estado, principalmente região de divisa com São Paulo e Mato Grosso do Sul. E também deve chover em Mato Grosso do Sul de moderada a forte intensidade. Agora o destaque é para o Distrito Federal. Áreas de instabilidade avançam durante esta quarta-feira. Podemos ter pancadas isoladas com trovoadas em Brasília. Goiânia também tem potencial para chuvas ao longo desta quarta. Na região norte do Brasil, temos instabilidades e chuvas a qualquer momento em Rondônia, Acre e no extremo oeste do Amazonas. Algumas instabilidades alcançam áreas que estão passando por um período de estiagem e com risco de queimadas, mas essa chuva, por enquanto, não é suficiente para controlar incêndios de grandes proporções. No nordeste do Brasil, predomínio de sol e temperaturas muito elevadas. Na maior parte da região, algumas chuvas isoladas podem atingir o extremo oeste da Bahia, sul do Maranhão e também no sul do Piauí. Maria Clara Sasaki, da Clima Tempo, para a CBN.
0: 5:22 agora. Vamos de futebol. Hoje o dia vai ser de fortes emoções. Fluminense e Palmeiras começam a decidir uma vaga na final da Libertadores. Às 21h30, os dois times fazem o jogo de ida no estádio do Maracanã, no Rio de Janeiro. Amanhã é a vez do Flamengo enfrentar o Estudiantes na Argentina, na outra semifinal. E aí, será que a gente vai ter repetição da final do ano passado, Flamengo e Palmeiras? Será que vai ter Fla-Flu na decisão da Libertadores? Hoje a gente vai começar a descobrir os finalistas. Pela Copa Sul-Americana, o Atlético Mineiro joga com o Montevideo City Torque às 19h na Arena MRV. Ontem o Vasco, na outra semifinal, venceu o Vasco de Clara Simão, venceu o Boca por 1-0, Boca Juniors em plena bomboneira e ficou a um empate da decisão. Grande resultado da equipe Cruz Maltina, conquistado fora de casa lá no Caldeirão do time do Boca. E o jogo de volta vai ser na semana que vem no estádio do Maracanã. Seleção Brasileira de Futebol Feminino segue a preparação para a Copa do Mundo, que acontece no ano que vem aqui no Brasil. Terminou no empate ontem em 2-2, mais um amistoso contra a Argentina, disputado na Arena Pernambuco, diante de quase 30 mil torcedores. A equipe do Brasil abriu 2 gols de vantagem ainda no primeiro tempo, mas cedeu o empate. O resultado encerrou a sequência de amistosos entre as seleções nessa data FIFA. Começou com a vitória do Brasil por 3-1 no sábado, lá no Beira-Rio, em Porto Alegre. Próximo compromisso da seleção, 2 amistosos contra o Japão no final de novembro, início de dezembro. Lembrando, preparação para a Copa do Mundo de Futebol Feminino que vai acontecer no Brasil. Agora são 5:24. Clara Simão está de volta para nos trazer as manchetes, as capas dos jornais dessa quarta-feira, 14 de outubro. Vamos a elas?
3: Vamos, Fred, já estamos aqui.
0: Olha, você que assiste a nossa transmissão já está vendo aí a capa do jornal O Globo, que traz como reportagem principal lá no alto a manchete: Lula amplia bondades com pacote para mês e Flávio Bolsonaro muda de posição sobre o fim da escala 6x1. Sobre isso a gente já falou, né?
3: Sim.
0: Vamos trazer um outro destaque. A foto principal é o Papa Leão XIV, né? Ele indo para a cirurgia ontem cedo lá em Roma, em Roma, e depois houve a confirmação de que ele foi submetido a uma extração de um nódulo que depois se confirmou ser um câncer no pulmão.
3: Sim.
0: E a reportagem que você traz aqui pra gente, mais detalhes, ontem Flávio Bolsonaro, ainda sobre a corrida pra presidência da República, Flávio Bolsonaro anunciou que não vai pro debate.
3: É
0: domingo
3: isso.
0: Teria debate, tem debate, né, na TV Bandeirantes.
3: Pois é.
0: Flávio Bolsonaro não vai, também uma mudança de posição dele, né, Clara?
3: É isso, essa declaração do candidato veio durante um evento no Comitê Político do governador de São Paulo, Tarcísio de Freitas. Flávio disse, né, ele confirmou que não vai ao debate marcado na TV Bandeirantes para o dia 18. E ele ainda disse que avalia a participação, né, no último debate antes das eleições, que seria o da TV Globo, marcado para o dia 23 de outubro.
4: Não vou, não está previsto esse debate domingo. Tá? Estamos analisando, quem vai dar a palavra final vai ser a minha equipe técnica de no último debate.
3: É, a ausência de Flávio, Fred, contrasta, né, com as declarações feitas por ele mesmo após o primeiro turno, quando o senador afirmou que não abriria mão de debater com o presidente Lula.
5: Queria ter participado no primeiro turno de debates com o Lula. Eu vou participar de debates, eu acho que são importantes. O que eu sempre quis, eu quero comparar os programas de governo, eu quero comparar os governos do Lula com o nosso governo. Eu tenho a convicção de que a gente vai ser vitorioso nesse debate. Eu vou ter a oportunidade agora de debater com eles.
3: É, em um vídeo publicado nas redes sociais, o presidente Lula, que concorre à reeleição, afirmou que vai estar nos estúdios da emissora Bandeirantes no próximo domingo. Ele disse ainda que espera que seu adversário, abra aspas, adversário compareça para fazer com que o povo tenha conhecimento das diferenças entre os programas e candidatura. De acordo com as regras do debate, o púlpito do candidato, que foi, né, uma polêmica no primeiro turno, que estiver presente no debate vai ficar vazio. Vale relembrar, né, que no primeiro turno não houve encontro entre Flávio Bolsonaro e o Lula em debate. Ambos optaram por não participar, Fred.
0: É, e teve toda aquela questão judicial também no TSE, né? A ministra Estela Aranha interferindo ali na reta final.
3: Sim.
0: Flávio acabou desistindo. E agora, novamente, infelizmente, a gente fica sem mais um debate. Resta saber se na TV Globo, lá no final do segundo turno, a gente vai ter um encontro entre os dois candidatos. Vamos agora para a capa do jornal Estado de São Paulo. O Estadão traz aí também como manchete as decisões, o pacote de bondades anunciado ontem pelo presidente Lula, nessa reta final da campanha. Ele quer dar aos MEIs um PIX de R$5.000. Flávio Bolsonaro recuando na questão da escala 6x1, também a foto principal, o Papa Leão XIV, antes da cirurgia que extraiu o câncer de pulmão e parte do pulmão dele. E tem uma matéria também que a Clara vai destacar aqui pra gente, sobre um relatório que a Polícia Federal vai fazer, um relatório descritivo, né, Clara?
3: Isso.
0: Sobre as menções de Daniel Vorcaro aos ministros do Supremo Tribunal Federal. Que história é essa?
3: É isso, né? Voltando ao caso Meister mais uma vez aqui, né? A decisão foi tomada nessa terça-feira em uma reunião entre o presidente do Supremo, o Edson Fachin, e o diretor-geral da Polícia Federal, o Andrei Rodrigues. Esse documento, ele vai ter, como você disse, caráter estritamente descritivo, ou seja, ele vai reunir ali todas as referências aos magistrados e o contexto em que eles aparecem, né? Sem emitir conclusões sobre possíveis crimes. Esses contextos que eles aparecem são nas mensagens ali trocadas do Daniel Vorcaro, né, nos aplicativos de mensagem. Pelo menos 6 ministros, Fred, são citados nessas conversas que a gente acompanhou aí, né? Alexandre de Moraes, André Mendonça, Dias Toffoli, Cássio Nunes Marques, Gilmar Mendes e Luiz Fux, Fred.
0: Destaque do jornal Estado de São Paulo, agora a gente vai pra capa da
3: Folha.
0: Folha de São Paulo, tá aí na tela. Aí. Flávio acenando aos assalariados e Lula aos MEIs, faltando 12 dias pro segundo turno, essa é a manchete. A foto também é o Papa Leão XIV e tem uma reportagem que trata de um levantamento feito pela Folha a respeito dos brasileiros deportados pelo governo dos Estados Unidos.
3: É isso, em média, né, Fred, esses brasileiros, eles esperam 37 dias entre a detenção e a decisão judicial entre seus casos. 6 em cada 10 brasileiros detidos pelo ICE lá nos Estados Unidos, Serviço de Imigração Americana, eles acabam sendo deportados. E 2/3 deles não são acusados, né, de nenhum crime. Esse levantamento foi realizado pelo Observatório das Deportações, é um projeto ligado à Universidade Estadual de Montes Claros, em Minas Gerais, com uma base de dados aí obtidos pelo Deportation Data Project, por meio de um projeto de acesso à informação feito ao governo americano. Esses dados abrangem 2023 e 2024, que são os dois últimos anos do governo Joe Biden, e 2025 e 2026, que são os dois primeiros anos do segundo mandato de Donald Trump. As informações de 2026 vão até agosto, né, desse ano e ainda são parciais. sociais. O estudo também mostra, né, que o número de brasileiros detidos nos dois primeiros anos do governo republicano é mais que o dobro do registrado nos últimos dois últimos anos da gestão democrata. Até agosto de 2026, foram mais de 3.600 brasileiros presos, com o maior número de detenções em julho, quando 709 pessoas foram apreendidas. Essas detenções, Fred, elas se concentram ali na costa leste americana, região onde vive boa parte da comunidade brasileira, que é ali Massachusetts aparece em primeiro lugar, seguido pela Flórida, Nova Jersey, Pensilvânia e Nova York. A idade média, né, desses brasileiros detidos é de 34 anos, Fred.
0: Bom, esse é o destaque da Folha que a Clara trouxe aqui pra gente, o nosso giro pelas principais notícias dos jornais impressos dessa quarta-feira, 14 de outubro. Bom, agora a gente vai pro repórter CBN, daqui a pouquinho, primeiras notícias, tá de volta e você segue acompanhando a nossa programação. Volto já já, não sai daí.
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0: quinta-feira, 14 de outubro de 2026. O Tribunal Superior Eleitoral fixou limites para as tentativas das campanhas do presidente Lula e de Flávio Bolsonaro de associar o adversário ao crime organizado. Foram derrubadas propagandas que estabeleciam conexões genéricas associando os candidatos com facções. O entendimento foi firmado em meio ao aumento da batalha judicial das campanhas, que também foi alvo de críticas dos ministros. Eles cobraram a discussão e a apresentação de debates aos eleitores. O ministro do Supremo Tribunal Federal, Alexandre de Moraes, negou um pedido da defesa de Mauro Cid para que ele pudesse viajar a Abu Dhabi, nos Emirados Árabes Unidos. O advogado do ex-ajudante de ordens do ex-presidente Jair Bolsonaro havia solicitado autorização para que ele participasse como palestrante em um congresso sobre medicina militar no exterior. No entanto, Moraes destacou que a autorização para viagem é incompatível com as condições fixadas para o cumprimento da pena de Mauro Cid. Ele foi condenado a 2 anos em regime inicial aberto por envolvimento na trama golpista. O ex-presidente José Sarney, de 96 anos, deixou a UTI e foi transferido para o quarto no hospital onde ele está internado em São Luís. Ele se recupera de uma cirurgia abdominal realizada na sexta-feira para reverter uma obstrução intestinal. A informação foi confirmada pelo hospital. Esta é a terceira internação do ex-presidente desde setembro. No mês passado, ele ficou 3 dias hospitalizado para tratar uma pneumonia. Horário de Brasília, 5h33.
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1: Já voltamos com o nosso CBN Primeiras Notícias e voltamos para chamar o Fernando Andrade. É hora do Mundo em 3 Minutos. Hoje ele vai falar sobre as dúvidas levantadas a partir desse problema de saúde do Papa Leão XIV. Dúvidas a respeito de um roteiro turístico de passeio, de visita, né, que ele ia fazer na América Latina, inclusive com passagem pelo Peru. E havia uma grande expectativa para essas visitas programadas agora para o final do ano. Não se sabe se isso vai permanecer. Fernando Andrade fala disso e fala também sobre o diesel russo, um acordo entre Donald Trump e Vladimir Putin que está sendo alvo de críticas. É hora do Mundo em 3 Minutos.
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2: Olá, seja bem-vindo a mais uma edição do Mundo em 3 Minutos. Começamos hoje com informações sobre o Papa Leão XIV. Ele foi diagnosticado com um câncer de pulmão e parte inferior do pulmão direito foi removida durante uma cirurgia. A cirurgia foi bem sucedida, não houve nenhuma complicação. Na última edição do Mundo em Meia Hora, que está disponível para você em podcast, eu conversei com o comentarista Ariel Palacio, diretamente de Buenos Aires. Ariel fala sobre isso e do receio em torno da extensa agenda de viagens que o Papa tem marcada para a América Latina.
3: Ele tem uma viagem longa, agitada, programada para o Uruguai, do 6 ao 8 de novembro, a Igemenda, com Buenos Aires, do 8 ao 11 de novembro, e com o Peru, do 11 ao 17 de novembro. Ou seja, são 11 dias de uma viagem para lá de intensa, porque entre os voos de ida e vinda e os voos internos em avião, ele tem um total de 16 trechos, curtos ou longos ou médios, de avião e helicóptero. Para alguém operado do pulmão, por mais que ele esteja numa excelente forma física, ele joga tênis, ele tem 71 anos, é algo complicado, especialmente porque no Peru ele estará em alguns lugares a mais de 3 mil metros de altura. Então há uma dúvida se ele vem ou não vem. Por enquanto o Vaticano não alterou em nada.
2: A família de Leão XIV tem um histórico de câncer. Sua mãe, Mildred Martinez, morreu aos 78 anos de câncer. Seu pai, Luiz Prevost, morreu aos 77 anos de câncer de cólon. Seu irmão recebeu um diagnóstico de mieloma múltiplo, um tipo de câncer que se desenvolve nas células. Agora, queria trazer detalhes e a repercussão sobre um acordo que os Estados Unidos fizeram com a Rússia para comprar diesel. A Rússia estava sancionada pelos Estados Unidos por causa da guerra. Trump foi lá, suspendeu as sanções e anunciou a compra de 300 mil toneladas métricas de diesel imediatamente. Depois, mais 500 mil toneladas em novembro. E depois disso, mais 1 milhão de toneladas. Especialistas estimam algo em torno de 4 bilhões de dólares em dinheiro americano para a economia russa, que pode muito bem ser usado para a guerra contra a Ucrânia. União Europeia e Reino Unido, e obviamente a Ucrânia, condenaram esse acordo. Mas aqui tem uma questão interessante, porque como é que pode a União Europeia criticar o acordo se vários países continuam comprando gás natural russo? Diminuiu, é fato. Hoje as importações de combustíveis fósseis russos pela União Europeia estão em cerca de 47 milhões de euros por dia. Antes da guerra, 2022, era muito mais, eram 800 milhões de euros por dia. Há reações também nos Estados Unidos, onde uma dúzia de senadores americanos, incluindo 6 republicanos, pediu ao presidente, por meio de uma carta, que ele cancele esse acordo. O argumento é o mesmo: Moscou vai financiar a guerra com a venda do combustível. Mundo em 3 minutos. Até amanhã.
1: Valeu, Fernando Andrade, com o resumo do noticiário internacional. Agora são 5 horas e 37 minutos. Vamos dar boas-vindas para quem chegou agora aqui no nosso programa. Você está no CBN Primeiras Notícias, edição dessa quarta-feira, dia 14 de outubro. Dá para assistir também com imagens. Agora vamos fazer aquele nosso passeio pelo país, com as cenas do amanhecer, todas as regiões brasileiras e a colaboração da reportagem da CBN, das nossas afiliadas. A CBN está presente em todos os cantos deste Brasilzão, como diria o nosso Paulo Galvão, nosso Brasilzilzil, né, Clara Simão? E hoje, dia 14 de outubro, recebi uma mensagem aqui no WhatsApp do nosso ouvinte Igor, dizendo que hoje é o dia, sabe do quê? Meteorologista.
4: Meteorologista, olha só, nós que sempre falamos sobre o tempo aqui. Um abraço para todos os meteorologistas do nosso país.
1: Não via tempo, então não deu para mandar um parabéns para nossa Maria Clara Sassati, que está aqui com a gente nesse período, mas temos aí vários meteorologistas importantes aqui na CBN, né?
4: Feras, né?
1: Passam o dia inteiro trazendo atualizações, a previsão do tempo. Às vezes a gente fica um pouquinho bravo com eles, né? Porque previsão,
4: nesse último mês, pelo menos aqui no Rio de Janeiro, sol não apareceu.
1: Previsão não é precisão, né?
4: É.
1: Você traz aí só um panorama, a previsão, mas tudo pode mudar. Eles são muito importantes aqui. Então, um abraço para todos os meteorologistas. E você manda o seu recado também. Falei do WhatsApp? O número é o 997-64-2381. 21 997-64-2381. E tem o chat também, né?
4: É isso. Dá o meu bom dia aqui para os nossos ouvintes. Bom dia para o Osmar, que tá dando bom dia para a gente lá de Recife. Para a Helene. Para o Severino, lá de Rio Pomba, Minas Gerais. Pro Franklin, que tá sempre aqui, lá de Contagem, Minas Gerais também. Dando bom dia aqui pros nossos ouvintes, Fred. Todos muito animados, falando muito de política, pra variar um pouco. Como sempre, nossos ouvintes muito ligadinhos aqui com a gente. E é isso.
1: Nosso chat no YouTube também, canal pra você participar. Clara Simão fica sempre de olho nas mensagens que chegam por lá. 5h39, começar o nosso giro, Clara, por Manaus, né? Mais uma vez, a gente está dia após dia acompanhando as condições do tempo, a qualidade do ar na capital do estado do Amazonas. Nesse momento, temperatura de 27 graus. Falar em meteorologista, né? Trazer aqui a atualização, 27 graus. Hoje, o dia vai ser predominantemente com céu nublado. A máxima vai chegar até os 33 graus. Imagens ao vivo aí na tela da nossa transmissão no YouTube, no Globoplay da capital amazonense. O Luiz Cavazac está chegando para nos contar que mais da metade das cidades do Amazonas estão em estado de emergência em razão dos incêndios que atingem, né, todo o território amazonense. Em Manaus, as aulas da rede municipal permanecem suspensas por conta da má qualidade do ar. E as informações a respeito desse assunto, atualizadas sobre esse assunto, ele traz aqui para a gente. Bom dia!
5: A presença de fumaça persiste em Manaus pelo sexto dia seguido. Esse cenário é provocado pela intensificação das queimadas, associada à seca severa da região. Nos primeiros 10 dias de outubro, o estado contabilizou 1.380 focos de incêndio, o que representa um aumento de 271% em relação ao mesmo período do ano anterior. Diante desse cenário, 36 dos 62 municípios amazonenses tiveram a situação de emergência reconhecida. O governo federal mobiliza mais de 290 brigadistas e 11 aeronaves para atuação em áreas como Altazes, Itacoatiara e a região metropolitana de Manaus. Vistorias aéreas identificaram focos de fogo em áreas de mata nativa preservada. O presidente do IBAMA, Jair Schmidt, aponta que as condições climáticas do El Niño tornam a vegetação seca, mas destaca que a origem principal dos incêndios é causada pela ação humana.
6: Em condições normais, né, a floresta amazônica úmida, ela não é vulnerável aos incêndios florestais, né, mas nós temos um conjunto de fatores que contribuem para isso. O primeiro são as condições climáticas, o El Niño. O El Niño reduziu a precipitação, a chuva, a floresta está mais seca, então ela está mais suscetível a queimar. Mas o que é mais grave, né, a maioria desses incêndios em absoluto é de origem humana. Alguém colocou fogo por várias razões, né? E uma dessas razões é a intenção criminosa de colocar fogo na floresta para poder degradar a floresta e consolidar áreas desmatadas. Em grande parte dessas áreas desmatadas, utilizadas para pecuária ou para outros fins.
5: A qualidade do ar levou à suspensão de aulas nas redes municipal, estadual e federal em Manaus e em municípios do interior. Os órgãos de saúde orientam a população a evitar atividades físicas ao ar livre e a utilizar máscaras de proteção.
1: Esse é o destaque da capital do Amazonas com o nosso repórter Luiz Kawasaki. Agora são 5 horas e 42 minutos. Do norte do país, vamos seguir para o sudeste. Vamos dar bom dia para os ouvintes de Minas, de Belo Horizonte. Nesse momento, capital mineira, tá amanhecendo com os termômetros marcando 20 graus, a máxima é de 32. Imagens ao vivo na tela, aí é Brasília, né, que tá na tela. A gente vai trazer já as cenas do amanhecer na capital mineira. de onde fala Glavate Oliveira. Glavate Oliveira está acompanhando já o período de transição. Pra Minas Gerais tem o governador eleito, né, Cleitinho Azevedo, e ele já escolheu os primeiros nomes para tratar aí desse período de transição. É isso, Glavate, bom dia.
7: Olá, Fred, muito bom dia para você. A equipe de transição do governador eleito em Minas Gerais, Cleitinho Azevedo, do Republicanos, confirmou mais 6 nomes para compor a equipe de transição. Um deles é o do ex-presidente da Câmara Municipal de Belo Horizonte, Gabriel Azevedo, que foi candidato ao governo de Minas. Também foi informado o nome de Rafael Dairel, que coordenou a campanha do então candidato e atuou como diretor-geral do Legislativo da capital mineira. Durante a campanha, Gabriel evitou o confronto com Cleitinho e os dois destacaram uma relação amistosa, tanto nos debates quanto nas agendas. O MDBista encerrou a disputa em 6º lugar ao Executivo Mineiro, com pouco mais de 2% dos votos. Segundo a assessoria de Gabriel Azevedo, ele foi o primeiro nome a ser convidado oficialmente para assumir uma futura secretaria. Já de acordo com a assessoria do novo governo, ninguém foi confirmado para assumir uma pasta e os integrantes da equipe de transição não necessariamente vão ocupar cargos na nova composição do Executivo. Entre os novos nomes anunciados na equipe de transição, é mais um de confiança do governador eleito. Trata-se de Rafael Antônio Silva, chefe de gabinete de Cleitinho no Senado e que trabalhou com o senador quando foi vereador em Divinópolis. As outras 3 pessoas que farão parte da equipe de transição são nomes técnicos. Um é da área de desenvolvimento econômico, Bernardo Graciano, com formação em inteligência artificial, especialista em regularização fundiária e com experiência em articular diálogo de órgãos públicos com comunidades tradicionais. No total, Fred, 27 pessoas já integram essa equipe de transição de Cleitinho Azevedo, coordenada pelo vice-eleito Luiz Eduardo Falcão. Uma ótima quarta-feira a todos.
1: Para você também, Lila Vatti, essa informação de Minas, de Belo Horizonte. Agora vamos seguir para o Rio de Janeiro, amanhecendo com 23 graus, máxima hoje vai até os 30. Tem previsão de pancada de chuva, céu nublado, né? Sol já aparecendo aí no Rio de Janeiro, entre muitas nuvens. Muita gente já fazendo atividade física na praia de Copacabana. Você tá vendo aí o Fort

0: Rio aqui nos últimos meses. Esse primeiro encontro entre os dois aconteceu no Tribunal de Justiça do Rio, na sede do tribunal, depois que, no sábado, o Tribunal Regional Eleitoral apontou a vitória de Douglas Ruas em primeiro turno com a anulação dos votos de Antony Garotinho, candidato que ficou em terceiro, mas teve a chapa impugnada. Os primeiros nomes que vão compor o trabalho de transição devem ser anunciados hoje através do Diário Oficial. Ruas anunciou que até a posse em janeiro vai continuar presidindo a Assembleia Legislativa do Rio, onde deve priorizar a análise do orçamento para 2027 e outros temas econômicos, como a criação de um teto legal para o crescimento da dívida do Estado. Isso quer dizer que o Douglas Ruas vai votar, como deputado e presidente da Alerj, o orçamento que ele pretende executar como governador no ano que vem. É um grande poder aí, um grande trunfo nas mãos dele. O governador eleito esteve na plenária dessa terça-feira, na sessão plenária dessa terça-feira, na Alerj, e no primeiro discurso, depois da confirmação do resultado eleitoral, saiu em defesa da casa. Disse que é muito triste que deputados tenham comparado a Alerj a uma organização criminosa nesses últimos meses, e falou também que os parlamentares precisam defender a instituição. Douglas Ruas descartou assumir o Palácio Guanabara antes da posse em 6 de janeiro. Apesar de formalmente ser o segundo na linha sucessória como presidente da Alerj, o governo está nas mãos de Ricardo Couto, presidente do Tribunal de Justiça, que seria o terceiro na linha sucessória por força de uma decisão do Supremo Tribunal Federal. Deve continuar assim, pelo menos até janeiro, nessa interinidade que vai durar aí quase um ano, né, Fred?
1: Pois é. Diogo, obrigado, viu? Esse é o Diogo Bugalho com as notícias do Rio de Janeiro. Agora são 5 horas e 48 minutos. Vamos pegar nossa ponte aérea e ir até São Paulo. 18 graus, 28 é a máxima. Previsão de chuva para essa quarta-feira na maior metrópole do país. De onde fala Matheus de Souza. E por aí, Matheus, quais são os assuntos desse dia que está começando? Conta pra gente. Bom dia.
2: Bom dia, Fred. Bom dia também a você, ouvinte do CBN Primeiras Notícias. Aqui em São Paulo, a polícia apresentou novidades no caso do furto de joias avaliadas em cerca de 5 milhões de reais no bairro dos Jardins. A Secretaria da Segurança Pública anunciou que dois suspeitos foram detidos. Um deles é o pedreiro contratado para fazer os buracos usados pelos criminosos para acessar a joalheria. E o outro detido foi um suspeito de ser o receptador. Parte das joias furtadas foram recuperadas. Como não houve flagrante, os dois não foram presos por causa do furto. A polícia poderá indiciá-los caso reúna provas e outros elementos que sustentem a participação deles no crime e solicitar a prisão. A polícia continua à procura de outros dois suspeitos. De acordo com a investigação, ao menos 3 criminosos participaram do furto. E também acompanhamos outra investigação da polícia sobre a morte de um jovem de 28 anos que passou mal durante um festival em uma casa de shows na Barra Funda, na zona oeste da cidade. O caso foi registrado como morte suspeita, mas testemunhas relataram nas redes sociais uma superlotação do local e calor extremo. Também vamos repercutir o plano apresentado pelo Jockey Club para regularizar a dívida com a prefeitura, estimada em... Acabei perdendo o número. Em milhões de reais, a gente vai... acompanhar com a nossa reportagem. A gente vai trazer mais detalhes ao longo da nossa programação. A dívida é estimada em mais de 800 milhões de reais e a proposta prevê a construção de um novo clube privado com cerca de 14 mil sócios e um parque público de 85 mil metros quadrados. Estes são os destaques dessa quarta-feira. Um bom dia para você, Fred, e um bom dia para o ouvinte do CBN Primeiras Notícias.
1: Valeu essa informação do Matheus de Souza falando com a gente de São Paulo. São 5h50 agora.
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0: Hoje o Cassiano traz como destaque no noticiário para você que está no campo, informação de que a indústria de fertilizantes está fazendo um alerta numa carta pública aberta. O Cassiano vai explicar por quê. Bom dia.
1: Bom dia, Fred. Bom dia para você, ouvinte. A dependência brasileira de fertilizantes importados, que chega a 90% do consumo nacional,

0: representa um risco estratégico para o agronegócio e para a segurança alimentar do país. Esse é o alerta do Sindicato Nacional da Indústria de Matérias-Primas para Fertilizantes, o Simprifert, que lançou ontem uma carta aberta ao Brasil. O documento foi divulgado em meio à disparada nos custos de matérias-primas para a produção de fertilizantes e essa hipervalorização é provocada pelo conflito no Oriente Médio. Mas o sindicato não falou apenas desse episódio agora recente. Na carta, citou o aumento da dependência externa do Brasil, que é histórico e vem aumentando nos últimos 30 anos. Era de 55% há 3 décadas e hoje é de 90%. A entidade defende o fortalecimento da produção nacional, então, e o desenvolvimento de tecnologias próprias para reduzir a vulnerabilidade do setor a crises internacionais. O desafio é ainda maior diante do crescimento da agricultura brasileira. Na carta, a entidade destaca que, mesmo diante de tantas interferências globais e que fogem do controle, como nesse caso dos fertilizantes, a produção brasileira de grãos saltou de 123 milhões de toneladas para mais de 350 milhões de toneladas, isso entre 2002 e 2025, ou seja, em 23 anos. Nesse mesmo período, as entregas de fertilizantes no mercado brasileiro aumentaram de 19 milhões para 49 milhões de toneladas, 30 milhões a mais. Essa manifestação pública do setor ocorre no momento em que as matérias-primas para a produção de fertilizantes continuam expostas aos conflitos no Oriente Médio, tanto no que diz respeito à disponibilidade, à oferta, como também em preço. O receio do setor aqui no Brasil é que a aplicação de fertilizantes seja inviabilizada, ou não chegue produto a tempo, ou fique indisponível por uma oferta global comprometida, sem contar que pode ficar tão cara que não fecha a conta para o produtor rural. A gente continua acompanhando e outras informações estão no site globorural.com.br. Eu volto amanhã. Boa quarta-feira para você e até lá.
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4: Clauson Dutra.
5: A Fortune Slots, que oferecia jogos de cassino virtual, e a Think TV, que prometia remuneração por tarefas simples na internet, são investigadas por suspeita de estelionato, lavagem de dinheiro e organização criminosa. A apuração analisa operações realizadas entre 2022 e 2024. Nesse período, os investigadores identificaram cerca de 38 milhões e meio de transações bancárias. Uma das contas usadas pelo grupo movimentou pouco mais de 14 milhões de reais em apenas 6 meses. A polícia também trabalha com a possibilidade de que os valores relacionados ao esquema cheguem a 154 milhões de reais. A justiça autorizou o bloqueio desse valor, distribuído entre 11 pessoas físicas e jurídicas. O titular da terceira delegacia do DEIC, Fernando David Melo Gonçalves, explica como funcionava a movimentação do dinheiro.
6: Descobrimos duas contas bolsão. Nessas contas bolsão, o dinheiro entrava de maneira picada, pulverizada. A primeira conta bolsão nos chamou a atenção porque ela ficou apenas 6 meses aberta. Então, nesse período de 6 meses em que ela recebeu recursos e mandava imediatamente para essa segunda conta bolsão, ela retirou 14 milhões de reais. Nós temos 3 presos, né? 2 deles são empresários e um, nós estamos verificando, talvez seja aquele chamado laranja.
5: A polícia também cumpriu 6 mandados de busca e apreensão na capital paulista e em Mogi das Cruzes, na região metropolitana. 3 dos endereços ficam em locais de luxo. A estimativa de mais de 10 milhões de possíveis vítimas foi calculada a partir do volume de transações bancárias e da proporção estimada de operações de crédito. A investigação começou após reclamações de usuários que não conseguiam retirar os valores acumulados nas plataformas. A polícia ainda tenta identificar outras pessoas prejudicadas e não descarta a participação de mais investigados. De São Paulo, Clauson Dutra.
7: CBN Primeiras Notícias. Reta final aqui do CBN Primeiras Notícias. Hora de dar bom dia para Milton Jung, daqui a pouquinho com a Cássia Godoy. Tem o Jornal da CBN. Tudo bem por aí, Milton?
8: Bom dia para você, Fred. Bom dia, ouvintes.
7: Milton, a gente está acompanhando aí o estado de saúde do Papa Leão XIV, a cirurgia dele ontem. E sempre quando a gente fala da saúde do Papa, acaba, né, voltando aquele debate sobre como a Igreja Católica lida com as informações relacionadas ao pontífice, né? Um assunto que historicamente sempre foi muito sensível porque envolve diretamente os rumos da Igreja, né? Mas agora esse episódio do Papa Leão XIV, e já desde antes, né? Papa Francisco, lembro também do Papa João Paulo II, a Igreja passou a adotar uma postura mais transparente na forma como trata das questões de saúde do Papa, diferentemente de algo que se via num passado não muito distante, né? Antigamente, tem até uma reportagem do Jornal Globo que fala sobre isso, diagnósticos graves eram mantidos sem sigilo, que acabava gerando ali uma forte especulação, uma série de especulação sobre o que poderia acontecer com a Igreja, enfim. E essa nova postura, agora ontem o Papa fez a cirurgia, logo depois imediatamente já foi confirmado, né, o câncer e o que vai ser feito daqui para frente, uma postura diferente aí da Igreja, né?
8: De verdade, uma postura diferente de uma forma geral dos estados como um todo, né? Porque também os países, quando têm os seus líderes políticos diante de uma enfermidade, costumam não ter total transparência. Isso é um ensinamento. Afinal, nós estamos aí na sociedade da comunicação e tudo é divulgado, tudo é falado. E isso obriga que, por exemplo, você, à frente de um processo como esse, passe também a ter algum tipo de controle na narrativa. Porque quando você silencia na sociedade atual, os outros falam por você. E a possibilidade de surgirem conspirações, de surgir informações que não são verdadeiras, é muito grande. A Igreja Católica aprendeu isso, aprendeu ao longo do tempo. Vamos pensar que nós estamos num século em que este já é o 4º Papa que nós tivemos. Outros tiveram doentes, outros a doença só foi declarada muito próxima da morte e havia sempre um mistério em torno do que acontecia com estes papas. É uma mudança de comportamento que acontece no Vaticano, mas que não seja só no Vaticano, seja nos estados de uma maneira geral, através das suas autoridades. Aqueles que são liderados por um determinado líder, por um determinado chefe de estado, merecem saber exatamente o que está acontecendo, até para ter algum tipo de tranquilidade sobre os procedimentos que estão sendo adotados. E o Vaticano toma essa medida agora, muito provavelmente resultado também da própria visão que Leão XIV tem dessa relação com as pessoas. A transparência é sempre muito bem-vinda.
7: E saúde pro Papa Leão. Valeu, Milton. Bom dia para você. Bom jornal.
8: Até mais.
7: 6 horas da manhã. Tá na hora de encerrar o Primeiras Notícias. Convidando todo mundo para continuar na programação aqui da CBN. O Milton e a Cássia estão chegando. E a gente volta amanhã a partir das 5. Bom dia, Clara Simão. Até mais.
9: Bom dia, Fred. Até mais. Um abraço.
7: A nossa equipe, a Clara, o Reginaldo Pires e o Ricardo Garcia. Até amanhã.
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0: quarta-feira, 14 de outubro de 2026. A Comissão de Constituição e Justiça do Senado tenta concluir hoje a votação da PEC da Segurança Pública. O texto base foi aprovado em setembro, mas ainda falta analisar três emendas. As propostas tratam da inclusão dos agentes de trânsito entre os órgãos de segurança pública, dos requisitos para a criação de polícias municipais e do uso de recursos da segurança em operações das Forças Armadas. O relator, senador Rogério Carvalho, do PT, recomendou a rejeição das três emendas. O governo pretende levar a proposta ao plenário até a próxima semana. A Procuradoria-Geral da República se manifestou contra o afastamento do diretor da Polícia Federal, Andrei Rodrigues, e do diretor de Inteligência Policial da Corporação. Em parecer enviado ao Supremo Tribunal Federal, o órgão afirmou que o afastamento de autoridades policiais exigiria indícios de participação direta em eventuais irregularidades. O afastamento de Rodrigues foi determinado pelo ministro do STF, André Mendonça, em setembro, no âmbito de uma investigação sobre relatórios produzidos pela PF, que, segundo o magistrado, continham informações sobre o monitoramento de autoridades, entre elas integrantes do judiciário. No horário de Brasília, 6:02.
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0: 6:03.
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2: Olá, muito bom dia a você. Este é o Jornal da CBN. Eu sou Milton Jung. Ao nosso lado está Cássia Godoy. Bom dia, Cássia.
0: Bom dia, Milton. Bom dia aos ouvintes do Jornal da CBN.
2: Fique agora mais bem informado com os destaques desta quarta-feira, 14 de outubro de 2026.
0: O plenário do Senado deve votar hoje, em dois turnos, a proposta de emenda à Constituição, que acaba com a escala 6x1.
2: Uma das principais pautas do governo Lula, o texto reduz a jornada de trabalho de 44 para 40 horas semanais, com 2 dias de folga remunerada.
0: Para avançar, a PEC precisa do respaldo de pelo menos 49 dos 81 senadores.
2: Pressionado pela popularidade do projeto, o senador e candidato à presidência Flávio Bolsonaro recuou e anunciou que votará a favor da proposta.
0: O senador do PL estará no Rio Grande do Sul e deve participar remotamente da votação.
3: Eu estou rodando o Brasil, a maioria dos trabalhadores brasileiros querem o fim da 6x1, então eu vou votar a favor do fim da 6x1. Só que a gente defende algo ainda melhor sempre. Eu queria que tivesse liberdade para o trabalhador montar seu jornal de trabalho. Como é que fica a pessoa que trabalha de home office? Isso não está definido na PEC. Como é que fica aquela mãe que não tem com quem deixar o seu filho, só pode trabalhar, por exemplo, 4 horas por dia, só pode trabalhar de manhã, ou só pode trabalhar de tarde, vai continuar engessada a jornada dela.
2: Segundo o jornal Folha de São Paulo, apesar de ter declarado voto favorável ao fim da escala 6x1, Flávio Bolsonaro disse a aliados que vai rever pontos da proposta, caso seja eleito.
0: O presidente Lula ironizou o recuo de Flávio Bolsonaro em relação ao fim da escala 6x1.
4: Parece que depois da pressão da sociedade e parece que depois de todas as manifestações da rua desse Brasil, o partido do PL resolveu votar o fim da escala 6x1. Eu de vez em quando fico pensando, se todo o mal que eu causar a esse país for fazer a direita avançar e atender aos interesses do povo brasileiro, eu vou continuar fazendo isso.
2: 6:06.
0: O presidente Lula vai divulgar hoje uma carta aberta dirigida às famílias evangélicas do país.
2: No texto obtido pela CBN, o petista exalta valores familiares, cita a proteção divina em sua trajetória política e pede que os fiéis busquem discernimento em oração antes de votar no dia 25 de outubro.
0: Na mensagem aos evangélicos, Lula defende medidas do governo como o veto às apostas esportivas e o fim da escala de trabalho 6x1.
2: O presidente argumenta que 2 dias de descanso semanal garantirão mais tempo com os filhos e permitirão maior presença dos fiéis nas atividades das igrejas.
0: Lula nega risco a templos, promete reforçar o combate ao crime organizado e afirma estar atento ao clamor popular por segurança e prosperidade.
2: 6:07.
0: O canal de WhatsApp Exército do Lula foi derrubado no fim da noite desta terça-feira por determinação do presidente do TSE, Cássio Nunes Marques.
2: A decisão impõe uma suspensão de 48 horas, mesmo após a campanha de Lula formalizar o registro da ferramenta na Justiça Eleitoral.
0: Coordenado pelo deputado reeleito André Janones, da Rede de Minas Gerais, o canal já tem mais de 4 milhões e 300 mil inscritos.
2: O objetivo é compartilhar áudios, vídeos e orientações para apoiadores do presidente Lula.
0: No Instagram, Janones negou irregularidades no canal e criticou o bloqueio às vésperas de votações decisivas no Congresso, como o fim da escala 6x1.
5: Em um episódio que ficará marcado para todo sempre na história da política brasileira, na história da nossa defesa da democracia, às 23:26.
2: Peço desculpa, mas não foi esse o áudio que nós havíamos solicitado. Quando houver condições, nós traremos aqui para você. Nunes Marques já havia mandado suspender a plataforma no domingo, mas a medida foi revertida no mesmo dia pelo corregedor Ricardo Cueva.
0: Mesmo após laudo técnico do TSE não encontrar fake news nas mensagens, o presidente da corte voltou a travar a ferramenta, alegando falta de registro prévio.
2: O presidente do PT e coordenador da campanha de Lula, Edinho Silva, formalizou o endereço eletrônico do grupo no TSE, mas criticou a restrição.
6: Nós não queremos que o canal seja vinculado à campanha, porque nós entendemos que ele é uma forma autônoma de organização da sociedade. Mas como nós entendemos que o cerceamento ao canal, ele é na nossa opinião, né, uma repressão, né, à organização social que estava se dando nas redes, nós pedimos, né, a inscrição para que o canal não caia, mas já peticionamos que entendemos que o canal é autônomo. E ele manifesta a vontade da sociedade por meio do Janones, que chama a organização do canal, mas quem vai para a organização desse canal é a sociedade. É a sociedade que se organiza por meio das redes.
0: O Corregedor-Geral da Justiça Eleitoral, ministro Ricardo Villas Boas Cueva, defendeu que a decisão sobre o funcionamento do exército de Lula seja levada imediatamente ao plenário do TSE.
2: Cueva ressaltou que a proximidade do segundo turno exige uma solução colegiada urgente para pacificar o tribunal e restabelecer a harmonia institucional.
0: Agora são 6:10.
2: A TV Bandeirantes confirmou que vai manter o debate presidencial do segundo turno no domingo, mesmo após o candidato Flávio Bolsonaro anunciar que não comparecerá ao programa.
0: Pelas regras acordadas previamente com as assessorias dos presidenciáveis, o púlpito destinado ao senador ficará vazio no estúdio durante toda a transmissão. E o presidente Lula será sabatinado ao vivo.
2: Durante ato político em São Paulo, Flávio afirmou que a participação no conflito final da TV Globo ainda está sob avaliação da equipe técnica dele.
7: Não está previsto esse debate domingo. Tá? Estamos analisando, quem vai dar a palavra final vai ser a minha equipe técnica no último debate.
0: Logo após o primeiro turno, Flávio Bolsonaro assegurou que faria a questão de debater com o presidente Lula.
8: Queria ter participado do primeiro turno de debate com o Lula. Eu vou participar de debates, eu acho que são importantes. É o que eu sempre quis, eu quero comparar os programas de governo, eu quero comparar os governos do Lula com o nosso governo. E eu tenho a convicção de que a gente vai ser vitorioso nesses debates. Eu vou ter a oportunidade agora de debater com ele.
2: O presidente Lula confirmou que vai ao debate da Band no próximo domingo e desafiou o adversário a comparecer.
9: Domingo eu estarei no debate da Bandeirante. Eu espero que o meu aniversário compareça para que a gente possa fazer com que o povo tenha conhecimento da diferença de programa, da diferença de candidatura. Eu estarei lá.
0: Agora são 6:11.
2: Amanhã, o presidente Lula será sabatinado na TV Globo, logo após o Jornal Nacional. Na sexta-feira, será a vez de Flávio Bolsonaro.
0: O debate na Globo está marcado para sexta-feira, dia 23, 2 dias antes da votação em segundo turno.
2: Hoje, a Quest divulga a primeira pesquisa de intenção de voto para presidente no segundo turno. O Datafolha será divulgado amanhã.
0: Ontem, a Quest divulgou uma rodada de pesquisas para governador e presidente em 3 estados.
2: No Amazonas, Lula tem 47% das intenções de voto contra 43% de Flávio Bolsonaro.
0: No Rio Grande do Norte, o atual presidente aparece com 59% ante 33% de Flávio Bolsonaro.
2: No Acre, Flávio atinge 60% contra 28%. De Lula.
0: Agora são 6:12.
2: A menos de 2 semanas da eleição, o presidente Lula prometeu liberar um PIX de até R$5.000 para microempreendedores individuais.
0: O projeto prevê ainda perdoar R$12 bilhões em dívidas tributárias de mais de 3 milhões de MEIs.
4: Qual é a grandeza da União? É simplesmente limpar o nome de vocês, tirar o nome de vocês. Por isso, esse perdão. Ou seja, ninguém tem que fazer nenhum esforço, ninguém tem que ir atrás de nada. É o governo que vai tomar a atitude de deixar vocês livres.
2: Num evento com empresários em São Paulo, o candidato Flávio Bolsonaro criticou a iniciativa do rival.
10: O cara passou 4 anos massacrando os empreendedores. Vamos falar da pauta que interessa aqui. Para chegar agora a 12 dias da eleição, qual é que vai fazer o Pix Day? Vai dar Pix pro empreendedor individual. Ele está achando dinheiro com o povo é otário? Ele está achando que ele pode comprar o voto das pessoas assim como ele fazia lá em 2002 com o Mensalão? Não vai fazer mais, não vai mais enganar o povo. Ele vai botar o dedo na ferida.
0: O O presidente Lula também prometeu criar uma versão do programa Pé de Meia para alunos de universidades públicas.
2: A proposta prevê bolsas mensais de R$ 700 por 10 meses ao ano e uma poupança anual de R$ 2.500, condicionada à aprovação acadêmica, acumulando R$ 10.000 ao fim da graduação.
0: Agora são 6 horas e 13 minutos.
2: O Papa Leão XIV se recupera no Hospital Gemelli, em Roma, após passar por cirurgia para retirada de um câncer no pulmão.
0: O boletim médico oficial da Santa Sé confirmou o diagnóstico de adenocarcinoma.
2: O oncologista Álvaro Lopes de Oliveira explicou que esse tipo de câncer é o mais frequente de pulmão e pode atingir quem nunca fumou.
11: O adenocarcinoma em si, ele pode se desenvolver em outros órgãos, né? A gente tem esse componente de célula glandular que se desenvolve de maneira errada e leva ao câncer. O paciente pode não sentir nada e só vir a sentir cenários mais avançados, sendo os principais sintomas tosse, falta de ar, dor ao tossir, na verdade, e pode perceber rajas de sangue ao tossir.
0: A realização de tratamentos oncológicos complementares, como imunoterapia ou quimioterapia, ainda não foi definida pela Santa Sé.
2: Os pais do Papa morreram de câncer e um irmão do religioso também está com a doença.
0: 6 horas, 14 minutos.
2: Fluminense e Palmeiras começam hoje a briga por uma vaga na final da Libertadores.
0: Às 9:30 da noite, os times fazem o jogo de ida no Maracanã.
2: Amanhã, o Flamengo enfrenta o Estudiantes na Argentina, na outra semifinal.
0: Pela Copa Sul-Americana, o Atlético Mineiro pega o Montevideo City Torque às 7 da noite na Arena MRV.
2: Ontem, o Vasco venceu o Boca Juniors por 1-0 na Bomboneira e ficou a um empate da final. São alguns dos destaques de hoje do Jornal da CBN. Você é nosso convidado, participe, mande sua mensagem. Use o WhatsApp, o 99911-9981, 99911-9981, DDD11. 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
0: 6:16.

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Na CBN Joinville, agora são 6 horas e 23 minutos, 6h23, para você que está nos ouvindo e nos acompanhando aqui na CBN em Joinville. O tempo em Joinville, 19 graus aqui na cidade, tempo fechado, muita nebulosidade, pista molhada. Aqui em Joinville hoje nós temos uma previsão de instabilidade, uma temperatura que varia entre 18 e 24 graus e tem poucas chances de chuva para essa quarta-feira aqui em Joinville. Amanhã, quinta-feira, a variação vai de 19 a 24 graus aqui na nossa região. Bom dia para você que está nos ouvindo e nos acompanhando na CBN. Muito obrigado pelo carinho da sua audiência. Você pode participar pelo 99972-3493. 99972-3493. Esse é o nosso WhatsApp. Bora agora falar das informações do trânsito. Para você que está colocando o carro na rua, você que está na moto, você que está se organizando para sair de casa. Gente, vamos lá. Temos algumas ocorrências registradas nas últimas horas, né? A última ocorrência foi agora há pouco na rua Iririú, por volta das 5h10 da manhã. O corpo de bombeiros foi acionado para atender um acidente entre carro e moto, ali na região da rua Iririú, próximo ao número 670, no bairro Saguaçu. Então essa foi uma ocorrência um pouco mais cedo aqui em Joinville. Aliás, essa foi a única ocorrência que o Corpo de Bombeiros precisou ser acionado nesta manhã aqui no nosso município. Bom, gente, falando de rodovias da região e também do trânsito em tempo real, eu vou iniciar as informações com as rodovias, por enquanto, para você que está se organizando para sair de casa. O principal trecho com lentidão é a 280. Tem um trecho com lentidão já em Araquari, na BR-280. E também tem um trecho com lentidão na SC-108. Estou tentando identificar aqui qual trecho da SC-108 que tem lentidão aqui para o motorista. Próximo ali à entrada da rua São Firmino, na região do bairro Vila Nova. Próximo ao binário do bairro Vila Nova. Tem um trânsito lento ali, mas não tem aqui detalhes por que dessa lentidão. Fluxo intenso ali naquela região. Se você é motorista e está passando ali pela rodovia do Arroz nesse momento, próximo ao bairro Vila Nova, próximo ao cruzamento com a 15 de novembro, um pouquinho antes ainda, para quem está indo ali até a Estrada Barbante. A lentidão inicia próximo ali àquela transportadora que tem próximo à entrada da rua São Firmino até a Estrada Barbante. É um trecho bastante longo que tem lentidão para o motorista. Então, só queria identificar qual que é a situação, o que está acontecendo ali. Daqui a pouquinho você vai poder nos ajudar também com essas informações. Bom, falando ainda de trânsito, outras rodovias, SC-418 com fluxo normalizado, BR-101 com fluxo tranquilo também para o motorista e BR-376 da mesma forma com fluxo tranquilo para quem está em circulação. No perímetro urbano da nossa cidade, nós temos lentidão em dois pontos. Um da rua Guanabara para quem sai da Zona Sul e também um outro trecho da rua Florianópolis para quem também está na região sul de Joinville. Demais regiões de Joinville, por enquanto, com fluxo tranquilo para o motorista. Agora são 6 horas e 26 minutos.

0: Destaques do NSC Total que nós iremos ampliar em breve. Vídeo flagra acidente que deixou a empresária ferida após pedra de 50 quilos cair de caminhão e atingir carro em Santa Catarina. Na coluna de Jefferson Saavedra, Adriano diz que Novo e PL estarão juntos nas eleições para a Prefeitura de 2026 aqui em Joinville. Aliás, para a Prefeitura de Joinville em 2028. Informação importante, né? A coluna aqui de Jefferson Saavedra, repercutindo a entrevista do Adriano Silva ontem ao Conversas Cruzadas. Conversas Cruzadas na CBN, inclusive, né? Teve a participação do Adriano Silva e está na íntegra lá no YouTube da CBN para você poder acompanhar. E para fechar por aqui, WEG ganha espaço na eletrificação da GM e leva tecnologia à rede Chevrolet Argentina. É a matéria da Bárbara Semitkovski. O que mais? A Glauciane Atanásio, pedra de quase 50 quilos cai de caminhão, atinge carro e motorista tem ferimentos graves em Jaraguá do Sul. Detalhes daqui a pouquinho também, né? Vou ampliar, porque é uma empresária, né, que foi atingida. Temos vídeos também sobre essa ocorrência, um acidente muito grave. A gente vai trazer detalhes daqui a pouquinho. Agora são 6 horas e 28 minutos.
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2: Agora há pouco, logo na abertura aqui do Jornal da CBN, quando nós falávamos sobre a discussão em torno do canal de WhatsApp Exército do Lula, que foi derrubado no fim da noite de ontem, por determinação do presidente TSE Cássio Nunes Marques, nós chamamos um áudio que era do André Janones, que negou irregularidades no canal, criticou o bloqueio às vésperas da votação decisiva do Congresso como fim da escala 6-1. No momento em que o áudio foi ao ar, eu, inadvertidamente, acreditei que não fosse dele aquele áudio. Não o identifiquei como sendo ele, até pedi para a gente corrigir. No entanto, depois a gente verificou que sim, era a fala do André Janones. E que você vai poder ouvir depois, na íntegra, dentro da reportagem que nós vamos trazer para você ao longo aqui do Jornal da CBN. Então, eu peço desculpa a você pela confusão que fiz lá na abertura do jornal, mas era o André Janones que estava falando ali e criticando exatamente essa decisão tomada pelo TSE. A gente vai retomar esse assunto, tá bom?
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0: Muito bom dia, Eduardo Hauen.
1: Bom dia, Milton. Bom dia, Cássio. Bom dia a todos os ouvintes.
2: Bom dia, Eduardo.
0: O Luiz Henrique tem 51 anos, mora em Florianópolis. Corre 4 vezes por semana, usa um relógio que mede sono, batimento, estresse, recuperação. Às vezes, diz ele, acordo ótimo e o relógio manda descansar. Em outros dias acontece o contrário. Confio no relógio ou no meu corpo?
1: Bom dia, Luiz Henrique. Milton, acho que é muito importante a gente explicar aqui, principalmente para o Luiz entender, que o relógio é uma ferramenta, mas ele não é o treinador que toma a decisão pela pessoa. Então, ele é uma ferramenta a mais, é o uso da tecnologia para auxiliar a gente numa decisão. Esses aparelhos evoluíram muito. Eles conseguem medir muito bem frequência cardíaca, movimento e algumas variáveis aí com muita boa utilidade. Agora, o problema é que a recuperação, Milton e Cássia, é uma estimativa calculada, tem um algoritmo e ele usa dados como frequência cardíaca, variabilidade da frequência cardíaca e sono. Então, existem muitos erros aí, muitas dificuldades que tem o algoritmo de acertar sempre. E o relógio, ele não sabe tudo o que aconteceu com a pessoa. Como é que foi o dia, se ela está começando uma gripe, como é que está o relacionamento em casa, como é que ela está emocionalmente. Então, tem várias variáveis que o relógio não consegue medir ainda. Então, inclusive, tem um estudo publicado bem interessante, que ele compara o sono mesmo. Vamos pegar uma variável. A polissonografia, que é aquele estudo mais eficaz para avaliar o sono e tempo de sono, ali que você fica nas durações dos estágios. Quando você compara o relógio e ele, existem erros no relógio. Só que, por isso que a gente tem que usar o relógio para comparar a tendência. Por exemplo, tinha um sono, mesmo que aquele sono não tenha aquela pontuação adequada, mas você piorou ou melhorou em relação ao que estava. Então, essa é uma forma da gente usar o relógio como uma ferramenta. Então, olhar mais tendência e não uma noite isolada. Agora, se o relógio mostra recuperação ruim durante vários dias e você também percebe que está cansado, tem uma piora ali no desempenho, sua frequência cardíaca está um pouco diferente, Milton, aí atenção, né? O relógio só te chamou a atenção para algo que você não estava parando para olhar. Isso que é assim que a gente tem que usar. Agora, você acordou super bem, teve uma única medida ali que o seu relógio deu que você está ruim. Você está acordando bem, sentindo bem, não precisa cancelar aquele treino, né? Vai treinar e presta atenção. Se durante o treino você percebeu uma piora, alguma coisa, para e melhora a recuperação. Então, é mais um auxiliar. Então, o melhor resultado, Milton, é o que vem da combinação tecnologia e a percepção do nosso corpo.
0: Muito obrigado, Hauen. E muito obrigado também aqui ao Luiz Henrique, que mandou mensagens para bemestar@cbn.com.br. Até mais, Hauen.
1: Até mais, um bom dia a todos.
2: Até amanhã.
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0: quarta-feira, 14 de outubro de 2026. O plenário do Senado deve votar hoje em dois turnos a proposta de emenda à Constituição que acaba com a escala 6-1. Para avançar, a PEC precisa do respaldo de pelo menos 49 parlamentares. Pressionado pela popularidade do projeto, o senador e candidato à presidência Flávio Bolsonaro recuou e anunciou que votará a favor da proposta. Apesar de ter declarado voto favorável ao fim da escala 6-1, Flávio disse a pessoas próximas que vai rever pontos da proposta caso seja eleito. Aliados do senador e empresários disseram que tiveram a garantia de que, com Flávio eleito, tópicos serão discutidos pelo Congresso Nacional. O canal de WhatsApp Exército do Lula foi derrubado no fim da noite de terça-feira por determinação do presidente do Tribunal Superior Eleitoral, Cássio Nunes Marques. A decisão impõe suspensão de 48 horas, mesmo após a campanha formalizar o registro da ferramenta de comunicação no TSE. Coordenado pelo deputado reeleito André Janones, do Rede de Minas Gerais, o canal já tem mais de 4 milhões e 300 mil inscritos. O Papa Leão XIV se recupera no Hospital Gemelli, em Roma, após ser submetido a uma cirurgia para retirada de um câncer no pulmão. O boletim médico oficial da Santa Sé confirmou o diagnóstico de adenocarcinoma. O pontífice deve ficar cerca de uma semana internado. Segundo o Vaticano, ele teve uma noite tranquila. No horário de Brasília, 6h34.
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0: morreu em Salvador aos 60 anos, o cantor Netinho. E eu quero falar menos da morte e mais do jeito que ele escolheu passar por ela. Para quem cresceu nos anos 90, como eu, Netinho é trilha sonora de verão. A voz de Mila e de Mileva arrastou multidão atrás de trio elétrico, lotou a avenida, embalou paquera de carnaval e micareta pelo Brasil inteiro. O homem passou a vida distribuindo alegria em escala industrial. Aí repara nos dois gestos finais dele. O primeiro, por desejo do próprio Netinho, o velório e a cremação serão reservados, só família e amigos próximos. O artista que viveu de palco dispensou o último espetáculo. Numa era em que até luto vira conteúdo, em que se transmite enterro ao vivo e se mede a dor em visualização, ele preferiu o silêncio. Quem passou a vida inteira na avenida sabia, melhor que ninguém, a hora de fechar a cortina. O segundo gesto é uma frase que ele deixou pronta. Levarei comigo o sorriso de cada fã que foi feliz com a minha arte. Para um instante nessa escolha de bagagem, o homem teve fama, sucesso, patrimônio, nome em letreiro. Na hora de arrumar a mala da travessia, levou sorriso alheio. Eis a verdade da vida. Nenhuma conquista nossa vai junto só o que a gente causou de bom na vida dos outros. O resto fica no inventário. A assessoria contou que ele partiu tranquilo, como vinha desejando nos últimos meses de tratamento. Depois de mais de um ano enfrentando um linfoma e de já ter vencido uma batalha dura de saúde em 2013, ele sabia o que estava dizendo quando falava em partir em paz. O cantor da alegria fez da despedida a última canção, discreta, serena, no tom certo. Obrigado pelos verões, Netinho. O sorriso que você leva é o mesmo que deixou.
1: Esse é o Rossandro Klinger, todos os dias conosco aqui no Jornal da CBN. 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
17: Mas que deu carona para Flávio dos Estados Unidos para o Brasil. Mensagens obtidas pelos investigadores no celular de Tomás mostram que uma secretária solicitou ao banco a desvinculação da conta em nome de Flávio Bolsonaro em maio de 2025. Para a Polícia Federal, o perfil de acesso sugere uma eventual participação societária, de fato, na holding internacional. 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

0: 6h53.
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0: Muito bom dia, professor Mário Sérgio Cortella.
1: Bom dia, Milton. Bom dia, Cássio.
2: Bom dia, professor.
0: Professor, o Ministério da Educação vai homologar nessa semana aquela que é a primeira regulamentação da inteligência artificial para as escolas e que dá orientações ali exatamente pra, também para a utilização da IA pelos professores. Geralmente a gente tem uma preocupação voltada aqui para as crianças, para os alunos, mas é importante que os professores tenham também este guia.
1: Amanhã, 15 de outubro, 2,5 milhões entre nós, professoras e professores, comemoramos nosso dia. E por isso temos que nos preparar, né, Milton e Cássia? Afinal, esses 4 anos mais recentes, a inteligência artificial chegou trazendo para o trabalho pedagógico coisas que não conhecíamos. Não é substitutiva, não é no nosso lugar, complementa a nossa atividade. Mas eu queria ficar só num ponto direto, porque esse tema nós vamos voltar várias vezes. É preciso, sim, regulamentar o uso, mas nós não podemos esquecer que como a inteligência artificial auxilia, e muito, o trabalho das pessoas, não podemos excluir quem não tem acesso à tecnologia, quem não tem acesso a melhores tecnologias, porque do contrário, alguns serão beneficiados e outros ficarão de fora. Por isso, atenção também nesse ponto.
2: Sem dúvida. Inclusive, tem um conceito que é utilizado aqui numa reportagem do Globo que trata desse assunto, que é a tal da delegação cognitiva, e que aí serve para qualquer pessoa utilizando inteligência artificial. E é você dar algumas tarefas para a inteligência artificial, testa, percebe que deu certo, e aí passa a confiar completamente. Então, seria isso que não poderia acontecer no caso dos professores.
1: É, não pode, não deve, seria uma rendição, seria uma dificultação, uma restrição da nossa capacidade. Por isso, ainda bem que a tecnologia nos auxilia, mas ela não pode, de modo algum, reduzir nossa capacidade, né, Milton?
0: Perfeito, professor Mário Sérgio Cortella. Bom dia e um antecipado parabéns.
1: Obrigado, abraço.
2: Abraços, professor.
0: Em seguida, a gente tem o horário eleitoral obrigatório no rádio e na televisão. Você pode acompanhar as notícias e as reportagens aqui do Jornal da CBN lá no aplicativo. Se você ficar no rádio, acompanha a campanha eleitoral. 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
2: Quarta-feira, 14 de outubro de 2026. O desmatamento na Amazônia caiu em 2025 para o menor nível da série histórica do MAP Biomas e começou a fazer o monitoramento em 1985. Segundo o balanço, o bioma perdeu mais de 690 mil hectares de vegetação no ano passado. Conforme o relatório, o resultado está alinhado à tendência recente de redução também observada nos dados oficiais do PRODES, o Projeto de Monitoramento do Desmatamento da Floresta Amazônica Brasileira por satélite. O acordo entre Mercosul e União Europeia resultou em um aumento de 30% das exportações brasileiras para o bloco europeu entre maio e setembro. A comparação do Ministério do Desenvolvimento considera o mesmo período do ano passado. Nos 9 primeiros meses de 2026, as vendas subiram 20% e somaram mais de 44 bilhões de dólares. De acordo com o Ministério das Relações Exteriores, o comércio bilateral entre os países do Mercosul e da União Europeia cresceu mais de 6 bilhões de dólares desde que o acordo entrou em vigor em maio. No horário de Brasília, 6 horas e 58 minutos.
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1: Você que estava acompanhando o horário eleitoral obrigatório no rádio, agora segue com a gente também aqui no Jornal da CBN, edição desta quarta-feira, 14 de outubro de 2026. Bom dia para você. E acompanhe também as informações do Felipe Igreja, lá em Brasília, a propósito da discussão em torno do canal de WhatsApp Exército do Lula, que vem sofrendo ali uma série de... ou passa por uma série de polêmicas a partir das decisões tomadas pelo presidente do Tribunal Superior Eleitoral, Cássio Nunes Marques. Canal que nesse momento está fora do ar, Felipe.
2: Exatamente, Milton. O canal de WhatsApp Exército do Lula, administrado pelo deputado André Janones, ficou novamente fora do ar desde ontem à noite, após uma decisão do presidente do Tribunal Superior Eleitoral, ministro Cássio Nunes Marques. A medida ocorreu mesmo depois que a campanha do presidente Lula registrou formalmente esse endereço eletrônico no canal da Justiça Eleitoral. Nunes Marques, a gente lembra, havia determinado que o registro era necessário para que o canal pudesse, de fato, funcionar durante o período da campanha eleitoral. Mesmo após essa regularização, o ministro do TSE estabeleceu que seria preciso aguardar 48 horas antes da retomada das publicações, conforme a regra eleitoral. Por isso, então, ele segue fora do ar. O canal tem mais de 4 milhões de inscritos e é utilizado para divulgar conteúdos de apoio à candidatura de Lula. Embora a campanha do petista tenha feito, portanto, esse registro desse endereço, desse canal, junto ao TSE, o PT afirmou que isso não significa que tenha assumido a administração do canal, que continua sob responsabilidade de André Janones. No Instagram, o deputado negou irregularidades nesse canal e criticou o bloqueio às vésperas de votações decisivas no Congresso, como o fim da escala 6x1.
3: Em um episódio que ficará marcado para todo sempre na história da política brasileira, na história da nossa defesa da democracia, às 23 horas e 26 minutos, o canal Exército do Lula, que nunca divulgou fake news, que não compartilhou fake news, como eu sempre tenho dito, eu vou repetir, não precisa acreditar em mim, eu tenho 4 milhões e 300 mil testemunhas, ele foi retirado do ar. E o canal só voltará às 11h26 da noite de quinta-feira, dia 15 de outubro. Fica a pergunta, será uma coincidência o canal ter caído justamente durante a votação do fim da escala 6x1? Cada um faça aí a sua própria análise.
2: As decisões em torno do funcionamento do canal incomodaram ministros do TSE, que falaram reservadamente em uma tensão interna às vésperas do segundo turno. A avaliação é que o presidente da corte acabou atropelando o corregedor-geral Ricardo Villas Boas Cueva, que tinha enviado o caso para análise do plenário. Ontem, Nunes Marques derrubou a decisão de Villas Boas sem enviar a decisão para análise do colegiado, mas o corregedor insistiu e reiterou com urgência o pedido para levar esse caso ao plenário da corte. Em meio ainda às denúncias de fake news na campanha, o presidente do TSE se reuniu ontem com as campanhas de Lula e Flávio Bolsonaro. No encontro, foram discutidas medidas de proteção contra deepfakes e, de acordo com o ministro Cássio Nunes Marques, a conversa foi positiva.
4: E eu quero aqui de plano parabenizar as coordenações dos partidos, parabenizar as coordenações dos jurídicos dos partidos pela cooperação, pelo espírito de cooperação que marcou a reunião de hoje à tarde, isso buscando o aperfeiçoamento desse processo eleitoral. Então, todos os partícipes, absolutamente todos, concordaram em muitos pontos de tentar levar o eleitorado brasileiro as propostas que os candidatos desejam que cheguem à casa e aos ouvidos de todo o eleitorado brasileiro.
2: Na reunião, Nunes Marques também pediu que as campanhas atuem junto de apoiadores para prevenir ações que gerem confronto no dia do segundo turno das eleições. Milton.
1: Muito obrigado, esse foi o Felipe Igreja.
5: Agora nós temos informação com a nossa reportagem sobre o estado de saúde do Papa Leão XIV, que foi submetido ontem a uma cirurgia. Pedro Fagundes está conosco. Bom dia, Pedro.
6: Bom dia, Cássia, Milton, também aos nossos ouvintes. Olha, o Papa Leão XIV passou uma noite tranquila no hospital depois de uma cirurgia para a retirada de parte do pulmão direito e a confirmação de um diagnóstico de câncer. A informação foi divulgada hoje pelo Vaticano, que deve apresentar também novas atualizações sobre o estado de saúde do pontífice ao longo do dia. Leão XIV está internado no Hospital Gemelli, em Roma, que é conhecido como Hospital dos Papas. A cirurgia foi realizada ontem, durou cerca de uma hora e meia, retirou o lobo inferior do pulmão direito. Exames, eles confirmaram que o pontífice tem um tipo de câncer que já havia sido identificado como suspeita antes desta operação. De acordo com o Vaticano, os médicos realizaram uma retirada considerada radical, com o objetivo de eliminar todo o tecido suspeito. Ainda não há uma definição sobre a necessidade de quimioterapia ou outros tratamentos. A equipe médica aguarda, portanto, resultados de novos exames. A previsão é que o Papa permaneça internado por cerca de uma semana. Por causa da recuperação, o Vaticano ainda cancelou todas as audiências de Leão XIV até o dia 20 de outubro. Também não há confirmação sobre a manutenção da viagem prevista para novembro aqui à América do Sul, com passagens pelo Peru, onde foi padre por muito tempo, também Argentina e Uruguai. Agora pela manhã, Cássia, foi realizada uma missa na Praça São Pedro, no Vaticano, sem a presença de Leão XIV. O cardeal Tagle ficou responsável por conduzi-la e fez uma reza especial em homenagem ao pontífice. Volto com você.
5: Muito obrigada, Pedro.
1: E agora, o Rio de Janeiro, Frederico Goulart, tem informações sobre a condenação de 4 homens que participaram de um estupro coletivo de uma adolescente. Isso aconteceu em Copacabana. Frederico Goulart, bom dia.
7: Bom dia, Milton. Pois é, eles foram condenados a 15 anos de prisão em regime fechado. A sentença também manteve a prisão preventiva desses réus e determinou que eles paguem juntos uma indenização por danos morais equivalente a 40 salários mínimos a essa vítima. Foram condenados o Bruno Felipe dos Santos Alegrete, de 18 anos, João Gabriel Xavier Berto, de 19, Matheus Veríssimo Zoel Martins, 19, e Vitor Hugo Oliveira Simonin, de 18 anos. Os 4, relembrando, negaram o estupro durante o processo. Eles admitiram ter mantido relações sexuais com essa adolescente, mas alegaram que os atos foram consentidos. A sentença foi obtida pela TV Globo, já que o processo corre em segredo de justiça. O juiz João Zacarias de Sá considerou que os relatos da vítima eram coerentes e estavam amparados por outros elementos de prova, incluindo exames que identificaram lesões físicas. O crime aconteceu no começo desse ano, no dia 31 de janeiro, dentro de um apartamento da família de um dos acusados em Copacabana, na Zona Sul, e segundo o relato da vítima, ela foi ao imóvel a convite de um quinto envolvido, uma adolescente com quem ela já teria ficado. A jovem concordou em manter relações sexuais com ele, mas os outros 4 homens entraram no quarto e passaram a violentá-la. Além desses 4 jovens condenados, o adolescente envolvido responde também na vara da infância e da juventude. Em abril desse ano, a justiça determinou a internação dele em uma unidade do DEGASE, o Departamento Geral de Ações Socioeducativas. Milton.
1: Muito obrigado às informações do Frederico Goulart, do Rio de Janeiro. Você, nosso convidado aqui no Jornal da CBN, primeiro que daqui a pouquinho a gente vai ter a Miriam Leitão, mas queria convidar você a participar aqui da programação, e você pode usar o nosso canal no WhatsApp 99911-9981, 99911-9981, o DDD é o 11. Então, mande sua mensagem para cá, a gente fica na expectativa aí da sua opinião a propósito desses diferentes assuntos que nós estamos tratando aqui no Jornal da CBN. Hoje, voltaremos a falar aí sobre escala 6x1, novidades também nas campanhas eleitorais que ganham um novo corpo, à medida que teremos aí nesta semana. Hoje, pesquisa eleitoral, hoje e amanhã, pesquisas eleitorais sendo divulgadas, mas amanhã e sexta-feira, entrevistas lá no Jornal Nacional dos 2 principais candidatos, domingo, um debate que Flávio Bolsonaro já disse que não participará, mas que o presidente Lula tem confirmado presença. Portanto, tem todo esse cenário e a gente vai continuar atualizando essas informações para você.

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0: Muito bom dia para você, Miriam Leitão.
1: Bom dia, Milton. Bom dia, Cássia. Bom dia, ouvintes da Rádio CBN.
2: Bom dia, Miriam.
0: Miriam, chama atenção. A todo momento, o governo saca lá daquele pacotinho de bondades mais uma medida para ajudar esse ou aquele setor e tudo isso às vésperas da eleição. Agora, com a promessa de liberar um PIX de até R$5.000 para microempreendedores individuais, perdoar 12 bi de reais em dívidas tributárias, e focando especificamente os MEIs agora. Há um forte impacto a cada medida dessa.
1: É, exatamente. São medidas muito em cima da hora. É, o problema já existia antes. E o governo toma decisão há 12 dias das eleições. É muito próximo. Acho que isso aí abre uma discussão sobre o que pode e o que não pode ser feito por um presidente que está disputando a reeleição. Acho que essa questão foi colocada em 2022, quando Jair Bolsonaro fez um monte de medidas também de última hora, fez medidas que eram muito populistas e que impactaram os custos e que fizeram com que o presidente Lula, logo de cara, tivesse que ter uma PEC da transição. Todo mundo acompanhou essa história. Agora, de novo, muitas medidas do presidente Lula em última hora. No começo, as medidas elas eram sempre informadas de onde ia sair o dinheiro, né? Quando foi feita a medida do subsídio à gasolina, que vem sendo renovado a cada vez, foi criado um imposto de exportação do petróleo para pegar uma arrecadação maior do fato de que as exportadoras, principalmente a Petrobras, ia ter um lucro maior por causa disso, e parte disso financiar o subsídio ao consumidor. Então, sempre dizia de onde ia tirar o dinheiro. Quando fez um aumento agora do Bolsa Família, falou, olha, só um reajuste, ficou 4 anos sem aumento, estou fazendo um reajuste pela inflação, e vai tirar daqui, vou cortar daqui para colocar esse gasto. Aí ficava uma conversa mais, digamos, normal, né? Porque tira de um lugar para colocar em outro. Mas as outras medidas que foram saindo, o Desenrola 3, principalmente, a partir do Desenrola 3, são medidas que a gente não sabe de onde virá o dinheiro. Ele vai, Desenrola 3, ele vai comprar dívida de pessoas físicas e vai comprar com desconto, né? Então, as pessoas deixarão de ter essa dívida, o governo vai lá e compra a dívida e deixa de ter essa dívida. O que aconteceu ontem do MEI foi, eles também integram, passam a integrar esse mesmo programa, vai ter um braço que vai ser a compra de dívida privada, mas a maior vai ser a dívida pública, a dívida com o governo. É uma dívida, uma parte dessa dívida que está em dívida ativa da União, muito dificilmente seria recuperado. É isso que dizem os especialistas lá. Por outro lado, o governo já fez refis. O que é refis? Aquele programa de refinanciamento de dívida das grandes empresas. Foram vários governos fizeram, né? Todos os governos fizeram, inclusive o governo Bolsonaro. Fizeram isso para as grandes empresas. Para a pequena empresa e esse microempreendedor, não tinha esse programa, né? Então, e eles enfrentaram um aumento muito grande dos juros. E, além disso, o perdão da dívida com o setor público vai passar pelo Congresso. Então, aí é uma medida que passa pelo Congresso, já tem antecedentes feitos com dívidas de empresas maiores. Então, é defensável. O que não é defensável é esses 5 mil. Além disso, vai dar R$5.000 o PIX, né, na conta dos empreendedores. E, além do mais, esse dinheiro distribuído num período eleitoral e ainda pior. Então, fica medidas que deveriam ser feitas para ajudar o saneamento financeiro de empreendedores que estão trabalhando num ambiente hostil. E ambiente, qual é o ambiente hostil? Ambiente de alto custo do capital, né? É esse ambiente dos juros altos. Aí faz sentido, mas isso deveria ser atos de governo e não atos de campanha. Não atos de governo parecendo atos de campanha. Ou atos de campanha parecendo atos de governo. É a maneira de fazer, é a hora de fazer, e o excesso de, além disso, transferir dinheiro para a conta dos microempreendedores. Eu acho que isso é que é lamentável, que é preciso ajudar os microempreendedores a sanear suas contas e seguir adiante, porque eles são uma parte importante da economia, não há dúvida sobre isso. Mas o tempo, a maneira, né, o ambiente em que isso é feito, é que é realmente discutível. Milton e Cássia.
2: E só uma última observação, né, Miriam? Essa última questão do Pix de R$5 mil, tem mais uma vinculação dessas que você salientou entre ato de governo e ato de campanha, porque pela legislação eleitoral, esse programa, essa transferência, não poderia ser iniciada agora, só no ano que vem, e aí, é claro, se o presidente Lula for reeleito.
1: É, exatamente. Então, acaba sendo uma promessa. Promessa é que a legislação não fala sobre promessa. Uhum. Né? E promessa, quer dizer, de qualquer maneira, nós temos que aperfeiçoar a toda a legislação e a gente volta àquele ponto, né, Cássia? Será que é uma boa ideia manter a reeleição? E aí é um outro debate, porque na reeleição o incumbente fica com muitos poderes e a paridade de armas fica comprometida.
0: Muito obrigado, Miriam. Bom dia para você.
1: Bom dia.
2: Bom dia.
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0: quarta-feira, 14 de outubro de 2026. O presidente Lula vai divulgar hoje uma carta aberta dirigida às famílias evangélicas. No texto, que foi obtido pela CBN, ele exalta valores familiares e pede aos fiéis que busquem discernimento em oração antes de votar no dia 25 de outubro. Na mensagem, Lula defende medidas do governo, como veto às apostas esportivas e o fim da escala de trabalho 6x1. O presidente argumenta que os 2 dias de descanso semanal garantirão mais tempo com os filhos e permitirão maior presença dos fiéis nas atividades das igrejas. A Justiça do Rio de Janeiro condenou 4 homens a 15 anos de prisão em regime fechado pelo estupro coletivo de uma menor de idade em Copacabana, na Zona Sul. Eles também terão de pagar juntos uma indenização por danos morais equivalente a 40 salários mínimos à vítima. Os 4 negaram ter cometido o crime. Eles alegaram que as relações sexuais foram consentidas. O Parlamento de Portugal aprovou uma proposta que amplia a licença maternidade e paternidade. Os pais poderão ter até 6 meses de afastamento das atividades profissionais com pagamento de 100% da remuneração, desde que parte do período seja compartilhada entre os dois. O acordo foi firmado pelo Partido Socialista e pelo Partido Social Democrata e ainda precisa passar pela Comissão Parlamentar de Trabalho antes da conclusão do processo legislativo. Fluminense e Palmeiras começam a disputar hoje uma vaga na final da Libertadores. Às 21h30, os times fazem o jogo de ida no Maracanã. Amanhã, o Flamengo enfrenta o Estudiantes na Argentina, na outra semifinal. Pela Copa Sul-Americana, o Atlético Mineiro pega o Montevideo City Torque às 19h na Arena MRV. Ontem, o Vasco venceu o Boca Juniors por 1-0 na Bomboneira e ficou a 1 empate da final. No horário de Brasília, 7h34.
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0: 7h35.
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4: Vamos voltar a falar sobre aquele furto milionário que aconteceu em uma joalheria em São Paulo, uma rua de luxo de São Paulo, no Oscar Freire. Chamou a atenção de muita gente, arrombaram a parede, levaram tudo, o alarme não chamou a atenção de ninguém, não ouviram barulho. O Pedro Fagundes atualiza essas informações para nós. Como é que estão as investigações da polícia? Pedro, bom dia.
5: Bom dia, Milton, Cássia, também aos nossos ouvintes, um trabalho de pedreiro realmente, Milton, e pedreiro de verdade. A polícia agora soltou os 2 suspeitos de envolvimento na invasão de uma joalheria na Oscar Freire, Zona Oeste, aqui da capital paulista, que haviam sido detidos na noite de ontem. Como não houve flagrante, a dupla foi apenas indiciada por furto qualificado, então liberada. Agora a polícia ela reúne provas para um eventual pedido de prisão. O furto ele aconteceu na madrugada de segunda e, de acordo com a Secretaria de Segurança Pública, parte das joias levadas, avaliadas em 5 milhões de reais, já foi recuperada com os 2 que haviam sido detidos e agora liberados. Entre os detidos estão, como falei para vocês, um pedreiro que teria sido contratado para abrir os buracos na parede usado pelos criminosos para invadir a joalheria e também um homem suspeito de receptação. Os investigadores eles chegaram aos 2 em uma tabacaria no centro. centro depois de identificar uma picape que foi utilizada na ação. No local, encontraram uma mochila com centenas de joias que foram parte das roubadas. O crime ele começou na manhã anterior, quando pelo menos 3 suspeitos invadiram um imóvel em obras na rua Melo Alves, que cruza a Oscar Freire, local da joalheria. A partir dali, abriram buracos nas paredes e atravessaram 2 lojas de roupas até chegar na joalheria, como quem nos acompanha pelo YouTube ou então pelo Globoplay consegue nos ver, consegue acompanhar essas imagens justamente deste momento do furto dentro da joalheria. A cela durou cerca de 18 horas. O barulho, no entanto, não levantou suspeitas porque foi confundido com outras obras na região. Câmeras de segurança, eles registraram este momento que os criminosos tentam esconder os equipamentos da vigilância. Eles também consumiram espumantes de uma das lojas durante esta ação que durou 18 horas. Na própria joalheria, encontraram as peças guardadas em móveis e gavetas e fugiram pelo caminho carregando sacolas. Sim.
0: A ação durou quanto tempo, Pedro?
5: A ação durou cerca de 18 horas, Cássia.
0: Eles ficaram 18 horas nessa ação?
5: Eles ficaram 18 horas nessa ação que foi feita justamente com a derrubada, com furo em 2 paredes. Eles atravessaram 2 lojas de roupas até chegarem, então, na joalheria. Certo. E aí, na própria joalheria, encontraram as joias em gavetas, roubaram essas joias, furtaram essas joias, o termo correto. Então, saíram pelos buracos que haviam cavado anteriormente. Outros 2 suspeitos continuam procurados e o caso é investigado pelo Departamento Estadual de Investigações Criminais, Milton e Cássia.
4: Muito obrigado. Esse foi o Pedro Fagundes com as informações de São Paulo, agora que são 7 horas e 38 minutos. Para quem estava com a gente até agora há pouco, a gente havia conversado sobre algumas das novidades na campanha eleitoral. Uma delas foi a negativa ontem de Flávio Bolsonaro de participar do debate da TV Bandeirantes. TV Bandeirantes que confirmou que vai manter esse debate presidencial do segundo turno, domingo agora, mesmo após o candidato Flávio Bolsonaro anunciar que não comparecerá ao programa.
0: Pelas regras acordadas previamente com as assessorias dos presidenciáveis, o púlpito destinado ao senador ficará vazio no estúdio durante toda a transmissão e o presidente Lula será sabatinado ao vivo.
4: Durante um ato político em São Paulo, Flávio Bolsonaro afirmou que a participação no confronto final da TV Globo, na semana que vem, ainda está sob avaliação da equipe técnica dele.
6: Não está previsto esse debate domingo. Tá? Estamos analisando, quem vai dar a palavra final vai ser a minha equipe técnica no último debate.
0: Logo após o primeiro turno, Flávio Bolsonaro assegurou que faria questão de debater com o presidente Lula.
7: Queria ter participado do primeiro turno de debate com o Lula. Eu vou participar de debates, eu acho que são importantes. O que eu sempre quis, eu quero comparar os programas de governo, eu quero comparar os governos do Lula com o nosso governo. Eu tenho a convicção de que a gente vai ser vitorioso nesse debate. Eu vou ter a oportunidade agora de debater com ele.
4: O presidente Lula confirmou que vai ao debate da Band no próximo domingo e desafiou o adversário a comparecer.
8: Domingo eu estarei no debate da Bandeirante. Eu espero que o meu adversário compareça para que a gente possa fazer com que o povo tenha conhecimento da diferença de programa, da diferença de candidatura. Eu estarei lá.
4: Amanhã, o presidente Lula será sabatinado na TV Globo, logo após o Jornal Nacional. Na sexta-feira, será a vez de Flávio Bolsonaro.
0: Lembrando que o debate na Globo está marcado para sexta-feira, dia 23, 2 dias antes da votação em segundo turno.
4: Hoje, a Quest divulga a primeira pesquisa de intenção de voto para presidente no segundo turno. O Datafolha divulga sua pesquisa amanhã.
0: Ontem, a Quest divulgou uma rodada de pesquisas para governador e presidente em 3 estados.
4: No Amazonas, Lula tem 47% das intenções de voto, contra 43% de Flávio Bolsonaro. No Rio Grande do Norte, o atual presidente aparece com 59% ante 33% de Flávio Bolsonaro.
0: E no Acre, Flávio atinge 60% contra 28% de Lula. Essa pesquisa da Quest, que foi divulgada ontem, foram rodadas para governador e presidente em 3 estados.
4: Agora são 7 horas e 41 minutos. Nós vamos até Manaus. Estamos em contato agora com a Carolina França, que volta a conversar conosco aqui sobre as questões ambientais que atingem a região com desmatamento na Amazônia. sendo medido agora com dados novos do MAP Biomas. A Carolina França traz aqui para nós os resultados que foram divulgados hoje. Carolina, bom dia.
9: Bom dia, Nilson. Bom dia, Cássia. Bom dia a todos. O novo levantamento aponta, né, o desmatamento em toda a Amazônia brasileira, que atingiu o menor nível da série histórica em 2025. A Amazônia registrou 693 mil hectares de desmatamento, esse é o menor, né, índice. O relatório divulgado pela organização reúne mapas anuais da cobertura e do uso da terra no Brasil entre 1985 e 2025 também. Do total desmatado no ano passado, 92% correspondeu à vegetação primária, que é a vegetação nativa da Amazônia, enquanto 54 hectares eram de vegetação secundária, que já sofreu algum tipo de modificação por conta da ação humana. Segundo os pesquisadores, esses dados de 2025, em que foi registrado aí o menor nível de destruição de vegetação nativa de toda a série histórica, leva aí em consideração os fenômenos também, né, que não foram registrados no ano passado. Além disso, os dados oficiais apontam essa redução, né, ao longo dos últimos anos de retomada e fortalecimento também das políticas públicas de prevenção e controle que acabam influenciando nessa rede de proteção à Amazônia. São ações de fiscalização, monitoramento por satélite, ordenamento também territorial. Ainda que a coincidência, né, que não permitia atribuir a redução a uma única medida, né, são várias ações que influenciam nesse cenário, é também importante destacar, então, o que vem sendo feito para conter o avanço do desmatamento. Apesar desse menor índice anual da série, a análise aponta que o bioma perdeu, né, pouco mais de 54 milhões de hectares de vegetação ao longo desses últimos anos de monitoramento, que foi o que eu comentei anteriormente, entre 1985 e o ano de 2025. No mesmo período, vale destacar, a área destinada à agropecuária cresceu quase 500%, 440% uma área acumulada de conversão de vegetação para uso humano aumentou também de forma muito significativa. E, de acordo com os especialistas, é especialmente, né, expressivo nas áreas próximas às estradas, aos limites também de territórios protegidos. Então, ambos estão caminhando lado a lado, trazendo esse resultado positivo para 2025. Claro que a gente vai seguir acompanhando para trazer os dados atualizados referente ao ano de 2026, tendo em vista que a gente tem acompanhado ao longo das últimas semanas e meses aqui na nossa programação a respeito das queimadas, incêndios florestais que acabam influenciando também nesse índice. Volto com vocês.
4: Muito obrigado. Essa foi a Carolina França em Manaus.
0: E em Rondônia, Porto Velho, ontem amanheceu sob uma intensa camada de fumaça provocada pelos incêndios florestais registrados no Amazonas. De acordo com o Instituto Nacional de Meteorologia, os ventos que atuam na região são responsáveis por transportar a fumaça até Porto Velho. A fumaça fez a qualidade do ar na capital de Rondônia cair. De acordo com a empresa suíça que mede os níveis de poluição no mundo, Porto Velho registrou um índice de qualidade no ar de 120, classificado como não saudável para grupos sensíveis. O Amazonas vem batendo recordes de incêndios neste ano. Nos 10 primeiros dias de outubro, foram registrados 1.380 focos.
4: Cássia, deixa eu só retomar um assunto que nós falamos agora há pouco sobre a sabatina que haverá logo depois do Jornal Nacional. Amanhã, com o presidente Lula, na sexta-feira, com o senador Flávio Bolsonaro. Você que está aqui na CBN poderá acompanhar essas duas sabatinas, porque nós iremos transmitir ao vivo também, e as sabatinas que serão apresentadas pela Renata Loprete, como a TV Globo, aliás, havia informado ainda no primeiro turno, de que seria ela a entrevistadora neste segundo turno. Então, as duas sabatinas você vai poder acompanhar, que deve ir ao ar por volta de 9h05, que é logo depois da edição do Jornal Nacional, e você, sintonizado na CBN, ficará mais bem informado também. 7h46.
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0: Na CBN Joinville, agora são 7 horas e 55 minutos, 7h55 da manhã desta quarta-feira, hoje que é dia 14 de outubro de 2026. Aqui em Joinville, tempo bem fechado, muitas nuvens na maior cidade do estado. Eu tenho acesso a algumas câmeras por aqui, por exemplo, como a do Mirante. Eu consigo observar e ilustro, né, para quem está nos ouvindo, muitas nuvens em Joinville nesse momento. Na região do Pórtico, ali no bairro Vila Nova, nós temos um trânsito fluindo com tranquilidade, tanto para quem está saindo quanto também para quem está indo em direção ao bairro Vila Nova. E na rodovia BR-101, com um trânsito muito movimentado nesse momento. Há uma boa notícia que nós não temos informações de ocorrências na rodovia BR-101. Outra rodovia federal da região, que é a BR-280, aí sim com um trânsito bastante lento em ambos os sentidos. Então fica o alerta aí para você que é motorista e precisa ir em direção à BR-280. No perímetro urbano aqui de Joinville, nós temos algumas informações relacionadas às ocorrências que foram atendidas e estão sendo atendidas nessa manhã. A última delas foi um acidente que teve agora há pouco na região da rua Florianópolis, no bairro Itaú. Um motociclista acabou caindo na região sul de Joinville, lá na rua Florianópolis, próximo ao número 510, lá no bairro Itaú. Então essa foi a ocorrência mais recente que nós tivemos. E um pouco mais cedo teve um outro acidente na rua Iririú, no bairro Saguaçu, próximo ao número 670, mas foi lá por volta das 5h10 da manhã. Então são as ocorrências que foram registradas aqui em Joinville, então a gente vai seguir acompanhando. E caso você que é motorista que está circulando pela cidade, viu algo, quer compartilhar com a CBN, manda a sua mensagem, o seu recado no 99972-3493. E nesse momento, para fechar por aqui o giro de informações do trânsito relacionado às ocorrências, são essas. Agora, o fluxo de veículos está bastante lento. Na Zona Norte, por exemplo, são duas vias que chamam a atenção. A primeira delas é a rua Tenente Antônio João e também a rua Dona Francisca. Na região sul, é a rua Florianópolis e a rua Guanabara. E a melhor opção agora para quem está saindo da Zona Sul é utilizar a rua Monsenhor Zercino. Ela está com trânsito um pouquinho mais tranquilo para quem está em deslocamento. Na região sul ainda, a rua Copacabana está com trânsito bastante lento, inclusive para quem vai em direção à Anitta Garibaldi pela rua Copacabana, vai ter que ter muita paciência. A fila ultrapassa ali o cruzamento com a Presidente Nilo Peçanha na lateral ali da rua Copacabana. Na região oeste de Joinville, a rua Minas Gerais está com trânsito bastante lento. Inclusive, a fila para quem vai acessar a rua Ijuí está bem extensa, então é um ponto bastante complicado para quem está na rua Minas Gerais. E na rua 15 de novembro, no bairro Vila Nova, a fila ela ultrapassa ali já a rotatória com a subestação Eletrosul Joinville, bem na frente da subestação, e aí o pessoal encontra dificuldades também para sair da região do bairro Vila Nova. Daqui a pouquinho tem mais informações aqui na programação da CBN. Agora são 7 horas e 58 minutos.
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2: Bom dia, Marcelo.
3: O Oswaldo mandou mensagem para nós e diz o seguinte: se eu comprar o Tesouro IPCA com juros semestrais no aplicativo do banco ou corretor e levar até o vencimento, receberei o mesmo valor que receberia se tivesse comprado diretamente no site do Tesouro Direto? E no caso do Tesouro Selic, perco alguma coisa se vender antes?
4: Olha, Oswaldo, o Tesouro Direto é um sistema de negociação de títulos públicos administrado pelo Tesouro, voltado para a pessoa física. Mas a forma de negociação e o preço dos títulos é igual à dos investidores profissionais. Para investir em títulos do Tesouro, a negociação tem que ser feita por meio de uma instituição financeira, que faz essa ponte entre o investidor e o Tesouro em qualquer situação. e os títulos ficam custodiados num sistema de custódia. É, no caso do Tesouro Direto, o custodiante é a B3 e o investidor tem um custo para isso. Quando você compra um título do Tesouro diretamente do banco ou da corretora, é uma negociação privada. No jargão de mercado, se diz que é uma operação de balcão. É balcão porque você negocia as taxas diretamente com a instituição financeira, que pode ter condições, né, diferentes para clientes diferentes e não tenha a mesma obrigação do Tesouro Direto de ter um preço único para todo mundo. Então, por exemplo, comprando pelo aplicativo do banco ou da corretora, não vai ter a taxa de custódia da B3, porque o título vai ficar custodiado na própria instituição que vendeu para você. Mas a taxa de remuneração vai ser menor do que seria no Tesouro Direto. Se quiser vender antes do vencimento, as condições também vão ser diferentes daquelas do Tesouro Direto. Então, em resumo, em qualquer situação, se você levar o título até o vencimento, você vai receber aquela remuneração contratada no início, menos os custos operacionais, se tiver. Se vender antes, vai receber o valor de mercado, que pode ser diferente no Tesouro Direto ou no banco ou da corretora que você comprou. E as regras são as mesmas, né? A chance de um prejuízo em relação à taxa contratada é muito baixa se você investir no Tesouro Selic e é maior se você investir no Tesouro IPCA. Então essas são as condições para você comparar e ver o que é melhor para você.
3: Muito obrigado, Marcelo. Bom dia.
4: Bom dia, um abraço e até amanhã.
2: Até amanhã.
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2: Quarta-feira, 14 de outubro de 2026. As áreas de pastagem aumentaram mais de 500% no entorno das regiões protegidas da Amazônia nos últimos 40 anos. Os dados fazem parte de um estudo do Map Bioma sobre a utilização da terra no Brasil. A pastagem apareceu como principal uso identificado após o desmatamento da floresta. O setor aéreo brasileiro teve 57 casos de indisciplina de passageiros no primeiro mês de vigência da regra que estabelece punições para condutas inadequadas em aviões e aeroportos. Em média, foram quase duas ocorrências diárias. Os dados são da Agência Nacional de Aviação Civil e foram divulgados pela TV Globo. A resolução começou a valer em 14 de setembro. O cantor Netinho será velado e cremado hoje em Salvador. A família do artista optou por não divulgar o local e o horário da cerimônia, que será reservada a amigos e parentes. Um dos ícones do axé, Ernesto de Souza Andrade Júnior, Netinho, morreu ontem aos 60 anos. Em 2025, o cantor recebeu o diagnóstico de linfoma não Hodgkin, tipo de câncer que afeta o sistema linfático. A presidente do Peru, Keiko Fujimori, proibiu os meninos de usarem cabelo comprido nas escolas. Já as meninas não poderão utilizar maquiagem, esmaltes e saias curtas. Ela também anunciou a volta das notas de conduta, que avaliavam questões como a pontualidade e o comportamento dos alunos. A iniciativa tinha sido abolida em 2019. A seleção brasileira feminina de futebol empatou por 2-2 com a Argentina em amistoso disputado na Arena Pernambuco. O Brasil abriu 2 gols de vantagem ainda no primeiro tempo, mas cedeu o empate. Pelas quartas de final da Copa do Brasil Feminina, o Internacional recebe o Atlético Mineiro às 9 da noite de hoje, no Beira-Rio. No horário de Brasília, 8:04.
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3: Muito bom dia a você que escolheu ficar mais bem informado ouvindo o Jornal da CBN na manhã desta quarta-feira, 14 de outubro de 2026.
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0: Muito bom dia, Lauro Jardim.
1: Bom dia, Milton. Bom dia, Cássia. Bom dia, ouvintes.
2: Bom dia, Lauro.
0: Lauro, o que, que você já apurou sobre as estratégias das duas campanhas, faltando pouquinho mais só de 10 dias para as eleições?
1: Pois é, Milton. Falta muito pouco tempo para o dia da eleição. A gente está na reta final dessa disputa apertada, muito apertada. E desde o fim de semana, o que eu tenho ouvido muito das duas campanhas, a do Lula e a do Flávio Bolsonaro, Milton, é uma frase que é um bom termômetro, um resumo da estratégia de cada uma dessas campanhas nesse momento. A frase é a seguinte: a vitória vai ser de quem errar menos. Essa preocupação a gente nota, por exemplo, na decisão anunciada ontem pelo Flávio Bolsonaro de não comparecer ao debate da Band, marcado para esse domingo agora. Ele recuou, mesmo depois de ter dito na semana passada, com todas as letras, que, aspas, vou participar de debates, eu acho que são importantes, é o que eu sempre quis e quero comparar os programas de governo, eu quero comparar os governos do Lula com o nosso governo e eu tenho a convicção de que a gente vai sair vitorioso nesse debate. Bom, pelo visto, essa convicção não era tão forte, ou a convicção que valeu de verdade foi a de que ele não deve se expor a erros, erros que podem ser fatais nesse momento da campanha. E esse mesmo receio, Milton e Cássia, está na origem de outra mudança de posição do Flávio Bolsonaro, que foi a mudança também ontem de posição sobre a PEC, que acaba com a escala 6-1 e que vai ser votada no Senado hoje. Flávio Bolsonaro passou meses dizendo que era contra a PEC, que tinha uma série de restrições ao fim da 6-1, mas ontem, na maior tranquilidade, disse que vai votar a favor. Essa foi uma mudança que ele foi obrigado a fazer e só fez nesse momento, ou seja, na véspera da votação, porque a eleição está muito apertada e essa PEC pode tirar votos preciosos dele. Eu até publiquei ontem no meu blog no Globo, Milton Cassi, trechos de um documento interno da campanha do Flávio Bolsonaro que mostrou que essa votação do fim da escala 6-1 é o assunto que mais poderia prejudicá-lo nesse momento. Esse relatório interno a que eu tive acesso foi baseado numa pesquisa telefônica feita por uma empresa que trabalha lá para o PL. A pesquisa foi feita na sexta passada e selecionou alguns temas que circulam sobre o Flávio Bolsonaro e perguntou se o entrevistado considerava verdade ou mentira esses temas. E o caso da votação do 6-1 foi o resultado que preocupou a campanha do Flávio pelo seguinte: porque 49% dos entrevistados disseram que era verdade que o Flávio impediria o fim da escala 6-1 se ele for eleito. Bom, como o fim da escala 6-1 tem o apoio de 70% dos brasileiros, o Flávio resolveu ontem dar esse cavalo de pau e dizer que vai votar a favor. Na campanha do Lula, também a preocupação de não errar é a mesma. Por exemplo, o momento de maior exposição, de maior risco do Lula durante essa semana vai ser a entrevista à Globo, que vai ser na noite de quinta-feira, depois do Jornal Nacional. Vão ser 20 minutos de entrevista para uma audiência gigante. Por isso, a campanha do Lula já decidiu que nem pensar, já combinou com ele, dele ter uma agenda atribulada na quinta-feira. Na quinta-feira, ele vai passar amanhã repassando os temas mais delicados que podem ser abordados na entrevista. Vai embarcar de Brasília para o Rio, onde vai ser feita a entrevista, só no fim da tarde. Isso pode parecer normal, que ele vai repassar os temas ou que ele vai ter uma agenda mais tranquila, mas é que o Lula costuma ser rebelde em relação a isso. Mesmo em dia de debates, ele se recusa ou fica um pouco irritado de fazer um media training, de treinar para a entrevista, ou de fazer uma agenda mais leve para estar descansado na hora da entrevista ou do debate. Por isso, nesse caso, aparentemente, ele concordou em ter essa agenda mais leve. Então, Milton Cássio, esse é o mandamento número um da campanha nesse momento. Muita prudência, porque ninguém mais espera uma bala de prata que vá alterar o resultado. Por isso, a vitória vai ser de quem errar menos.
0: Muito obrigado pelas suas informações, sua análise. Bom dia para você, Lauro Jardim.
1: Bom dia para você, Milton, para você, Cássia, para os ouvintes. E até sexta.
2: Até sexta, Lauro.
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0: Na CBN Joinville, agora são 8 horas e 19 minutos, 8 e 19. Para você que está nos ouvindo e nos acompanhando, bom dia. E para quem está chegando agora, já agradeço também, né, a sua participação, 99972-3493. Há pouco, o Marcos, que é ouvinte da CBN, está circulando pela cidade, ele mandou uma mensagem por aqui e eu vou colocar no ar a participação do ouvinte.
1: Bom dia, CBN Joinville, Marcos, de Indaial.
0: Bom dia.
1: Faz uma meia hora, eu passei ali no, naquele viaduto, no Acesso Sul, né, no sentido Joinville, Itajaí. Tinha um homem caído no acostamento, ele tinha acabado de ser atropelado ali. Não tinha nem viatura do pedágio, nada aí. Está fazendo uma meia hora.
0: É, e realmente, né? O Marcos, ele alerta sobre essa ocorrência que teve um pouco mais cedo, sentido Florianópolis. O áudio que o Marcos me enviou foi ele por volta das 8 horas da manhã. E quando ele cita 30 minutos, né, da ocorrência, e possivelmente foi isso mesmo, né? Porque a gente recebeu algumas informações da Polícia Rodoviária Federal, que atendeu essa ocorrência um pouquinho mais cedo, e a gente traz aqui os detalhes para você que está nos ouvindo, tá? Trata-se de uma ocorrência a rodovia está parcialmente interditada, né, uma das faixas, e é um atropelamento, portanto, que aconteceu. A equipe da Artérias Litoral Sul, ela foi acionada, as equipes foram acionadas por volta das 7h20 da manhã dessa quarta-feira, para atender uma ocorrência de atropelamento no quilômetro 50 da rodovia BR-101, sentido sul, aqui em Joinville, ou seja, sentido Florianópolis. O acidente envolveu uma carreta e um pedestre. Até o momento, não há informações sobre vítimas. O acostamento está interditado com desvio de tráfego pelas faixas 1 e 2. Não há registro de congestionamento no local. A gente está, claro, aguardando mais detalhes. Inclusive, eu recebi aqui um dos vídeos, né, do trânsito um pouco mais lento para quem está indo em direção à capital do estado. Como falei há pouco, o acostamento está sendo utilizado para atendimento da ocorrência. Porém, né, o pessoal diminui a velocidade, o trânsito fica um pouquinho mais lento justamente naqueles quilômetros, né, que são próximos ao local da ocorrência, que teve um pouco mais cedo. Então a gente vai seguir acompanhando e trazendo mais detalhes por aqui. E ainda falando de trânsito em Joinville, tem uma outra ocorrência registrada na rua Tenente Antônio João, no bairro Bom Retiro. Um acidente entre carro e moto. Essa ocorrência foi agora há pouco, 8 e 9 da manhã. O Corpo de Bombeiros foi acionado para atender essa ocorrência. Então, são as ocorrências de acidente de trânsito nesta manhã em Joinville. A gente vai alertando você, motorista, e atualizando aqui ao longo da programação. Agradeço novamente a participação do ouvinte, o Marcos, que está circulando aí pela região, que nos ajudou também com essas informações desse grave acidente que teve na rodovia BR-101 aqui na região de Joinville. Agora são 8 horas e 22 minutos.
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4: O aeroporto do Galeão, no Rio de Janeiro, terá voos para mais 30 destinos e vai receber um aporte de R$1 bilhão de parceiros. Entenda como isso pode ajudar você que viaja por este aeroporto. Acompanhe a reportagem do Gabriel Freitas.
5: O Aeroporto Internacional do Rio, o Galeão, deve receber cerca de R$1 bilhão em investimentos privados nos próximos 3 anos. Os planos foram apresentados nesta terça-feira pela espanhola Aena. A empresa assumiu a gestão do terminal na semana passada e deve permanecer até 2039. Com rotas novas e retomadas, vai ser ampliada a oferta de voos em 30 destinos nacionais e internacionais, como Nova York, Toronto, Frankfurt, Dallas e Lima. O presidente da Agência Nacional de Aviação Civil, Thiago Feinstein, prevê aumento também das conexões dentro do país.
6: O Galeão sofreu muito com a pandemia e o Galeão tem em seu DNA ser um aeroporto internacional. Isso tem que ser fomentado. E com a retomada dos voos internacionais, voltam as conexões, os trechos domésticos. O Brasil é um país grande. O Brasil não sobrevive somente com o aeroporto de Guarulhos. O Brasil precisa, sim, fomentar outro aeroporto, outro grande aeroporto internacional. E esse aeroporto é o aeroporto do Galeão.
5: Entre as novidades estão a instalação de um centro de testes da BYD e um novo hotel. A Aena também promete fazer, a partir de 2027, melhorias nos banheiros, na iluminação e na oferta de comércio. O Terminal 1 segue fechado e só será reaberto se houver demanda. Na entrevista coletiva, o governo federal anunciou que deve aumentar o limite operacional de outro aeroporto carioca, o Santos Dumont, no centro do Rio. O teto de 6,5 milhões de passageiros foi adotado em 2024 por pressão de autoridades fluminenses, que argumentavam que o movimento intenso no Santos Dumont prejudicava o Galeão. O ministro de Portos e Aeroportos, Tomé Franca, afirma que o novo acordo prevê uma redução gradual das restrições.
7: Em 2027 pode chegar a 8,5 milhões, em 2028 a 9,5 milhões, em 2029 não haveria restrição. Isso é o que está previsto no acordo, no contrato feito com o Tribunal de Contas. Portanto, isso já não é mais um problema, porque a gente pode tomar de maneira segura qualquer um dos caminhos sem prejuízo para as partes envolvidas, né, os aeroportos envolvidos.
5: Com a saída da Infraero, do grupo de acionistas do Galeão, o Santos Dumont passa a representar a principal receita da estatal. A Aena afirma que não vê os aeroportos do Rio como concorrentes diretos. Do Rio de Janeiro, Gabriel Freitas.
4: 8h26.
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0: Tudo bem? A nossa pergunta hoje é do Mário. Como agir com um funcionário que parece sempre insatisfeito? Mário, a resposta, converse. Entenda primeiro os sinais que você está percebendo. Ele tem reclamado mais? Participado menos? Perdido entusiasmo? Se afastado da equipe? Questionado as suas decisões ou feito apenas o mínimo? Houve aí um aumento dos atrasos, faltas ou queda na qualidade das entregas? Bom, se esses sinais estiverem se repetindo, chame ele para uma conversa franca. Pergunte se existe algo deixando ele insatisfeito. E escute com atenção. Seu desafio será separar o que você pode resolver e negociar do que não está sob sua responsabilidade. Se ele disser que está sentindo ali sobrecarregado, pouco ouvido ou sem reconhecimento, talvez haja algo concreto que você possa mudar. Se a questão for salário, promoção, carreira ou benefícios, explique com clareza os critérios e os limites da empresa. Ajude ele a ter uma visão completa sobre o emprego. A combinação salário, autonomia, flexibilidade, ambiente, desenvolvimento e perspectivas é rara. A grama do vizinho sempre vai parecer mais verde. Se mesmo depois de uma conversa franca e dos ajustes razoáveis, a insatisfação continuar, daí não tem jeito, você não pode prometer o que a empresa não consegue entregar. Permita que o profissional avalie, então, se o emprego ainda faz sentido para ele. Mas lembre-se, nunca desqualifique a insatisfação, porque esses sentimentos são genuínos para ele. E se você tiver alguma pergunta ou sugestão, manda aqui para a gente no e-mail trabalhosa@cbn.com.br. Até a próxima.
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0: quarta-feira, 14 de outubro de 2026. O plenário do Senado deve votar hoje em dois turnos a proposta de emenda à Constituição, que acaba com a escala 6-1. Para avançar, a PEC precisa do respaldo de pelo menos 49 parlamentares. Pressionado pela popularidade do projeto, o senador e candidato à presidência Flávio Bolsonaro recuou e anunciou que votará a favor da proposta. Apesar de ter declarado voto favorável ao fim da escala 6-1, Flávio disse a pessoas próximas que vai rever pontos da proposta caso seja eleito. Aliados do senador e empresários disseram que tiveram a garantia de que, com Flávio eleito, tópicos serão discutidos pelo Congresso Nacional. A TV Bandeirantes confirmou que vai manter o debate presidencial do segundo turno no domingo, mesmo após o candidato do PL anunciar que não comparecerá. Pelas regras acordadas previamente com as assessorias dos presidenciáveis, o púlpito destinado ao senador ficará vazio no estúdio e o presidente Lula será sabatinado ao vivo. Os preços dos aluguéis residenciais subiram 7,11% entre janeiro e setembro. O indicador é quase o dobro da inflação oficial, medida pelo IPCA no período, que chegou a 7,95%, segundo o índice Fipzap. Em 12 meses até setembro, a alta atingiu 9,13%, patamar acima tanto do IPCA quanto do IGPM, indicador utilizado nos contratos de locação. A Rússia lançou um grande ataque contra a Ucrânia na madrugada de hoje. Pelo menos 6 pessoas morreram e 600 mil estão sem energia elétrica. O presidente Volodymyr Zelensky afirmou que os sistemas ucranianos detectaram os mísseis apenas quando os artefatos já estavam perto de Kiev. Ele disse que uma usina que foi atingida é uma instalação energética-chave do país. No horário de Brasília, 8h31.
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0: 8h33.
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4: Uma história incrível que aconteceu na Europa, mais especificamente na França. Um ataque hacker a supermercados. Um ataque que desativou os refrigeradores, causando um tremendo prejuízo a vários supermercados. Nós estamos em contato com a Daniela Franco, da Rádio França Internacional. Ela atualiza essas informações para nós, conta como que isso aconteceu. Bom dia para você, Daniela.
5: Olá, Milton. Bom dia para você, para a Cássia. Bom dia aos ouvintes. Pois é, muita preocupação aqui na França com esse cyberataque que atingiu centenas de supermercados aqui na madrugada de segunda-feira. O presidente francês Emmanuel Macron convocou para hoje um conselho de defesa excepcional para definir uma estrutura de segurança e antecipar os desafios que chegam aí com as novas tecnologias. Eu lembro que os hackers assumiram o controle dos sistemas de regulação do frio nas geladeiras, nas câmaras frigoríficas de centenas de supermercados franceses, um incidente inédito no setor alimentar aqui da França. Os invasores conseguiram acessar remotamente o controle da temperatura, acionaram os ciclos de degelo durante várias horas e, em alguns casos, os equipamentos registraram temperaturas próximas de 50 graus no interior dos refrigeradores. Os alimentos ficaram expostos a temperaturas altíssimas por várias horas e os supermercados foram obrigados a descartar estoques inteiros de carnes, de laticínios, sorvetes congelados e outros produtos perecíveis por, claro, exigência sanitária. Imagens de contêineres repletos de mercadorias que não puderam mais ser utilizadas, revendidas, circularam aí nas redes sociais do mundo inteiro, chamando a atenção dos consumidores para a dimensão desse incidente. Até o momento, Milton, nenhum grupo assumiu a autoria desse cyberataque e as investigações estão em andamento. O que a gente sabe é que os hackers visaram sistemas do fabricante dinamarquês Danfoss, mas a Agência de Segurança dos Sistemas de Informação aqui da França indicou que descobriu que sistemas da empresa americana Copeland também foram visados, o que mostra que a gravidade é muito maior. Segundo essa agência, campanhas de ataques visando esses equipamentos provavelmente ainda estão em andamento. Enquanto isso, os supermercados continuam avaliando os danos causados por esse cyberataque. A França, aliás, foi alvo de outro ataque cibernético ontem, que paralisou por várias horas o site da Secretaria-Geral de Defesa e Segurança Nacional. Milton e Cássia, volto com vocês.
4: Um ataque que revela claramente a vulnerabilidade desses sistemas e era algo que já se chamava atenção há muitos anos, quando tratávamos de internet das coisas, os riscos que correriam. E no meio do ano, nos Estados Unidos, hackers atacaram sistemas de instalações de tratamento de água, prejudicando as operações de abastecimento a fábricas e às residências. E isso tem se repetido em outros lugares, nem sempre confirmado pelos governos, nem sendo tratado de forma transparente, mas trazendo prejuízos e mostrando a necessidade de se ter cada vez maior segurança à medida que todos os processos estão conectados. Veja só o tamanho do prejuízo que esses supermercados, essas redes de supermercados, tiveram a partir desse ataque. Agora são 8h36.
0: De volta ao Brasil, temos informação chegando sobre uma decisão do Tribunal Superior Eleitoral envolvendo o deputado Nicolas Ferreira. Rani Veloso, bom dia.
6: Bom dia, Cássia, Milton e a todos que nos acompanham. Olha, o ministro Marco Aurélio Belize, do Tribunal Superior Eleitoral, atendeu a um pedido da coligação do presidente Lula e determinou que o deputado federal Nicolas Ferreira apague em no máximo 24 horas um vídeo que foi publicado no Dia das Crianças em que menores atribuem a Lula e ao PT crimes, insegurança e dificuldades econômicas. O vídeo, que foi publicado inicialmente por Nicolas no Instagram, no Facebook e no X, foi também replicado pelo candidato à presidência, Flávio Bolsonaro, no WhatsApp. Essa peça, como eu disse, que foi publicada aí em várias redes e, por isso, o tribunal deu esse prazo para que os representados retirem os conteúdos sob pena de intervenção direta junto das empresas tecnológicas. O relator reconheceu que o vídeo explora indevidamente a infância para fins eleitorais. Para ele, a peça ultrapassa a barreira do razoável ao tentar atingir o eleitor psicologicamente, aproveitando-se da exploração inadequada da inocência infantil. As falas das crianças, segundo a decisão, são o principal recurso narrativo para transmitir as acusações políticas. E a decisão também concluiu que a montagem dá aparência a afirmações que não foram comprovadas e que não estão contextualizadas. Ao acolher a tese da desinformação, o ministro afirmou que a desinformação pode decorrer não só de uma afirmação falsa, mas também da forma como os fatos ou referências são apresentados. Ele ainda lembrou que a liberdade de expressão não é absoluta quando ofende a honra do candidato ou divulga fatos sabidamente inverídicos. Cássia?
0: Muito obrigada. Esta foi a Rani Veloso.
4: Nós temos agora 8 horas e 38 minutos. Essa que eu vou trazer para você, que eu tenho certeza que você vai gostar. Se você é consumidor, daqueles que às vezes precisa conversar com um serviço ou outro por telefone, e aí passa pela irritante passagem daquela quantidade de números e não consegue ter contato com ninguém, ou só é recebido de forma automática e nunca tem a resposta que você gostaria. Pois o consumidor deverá poder falar com um atendente humano nos serviços regulados, como bancos, telefonia, energia elétrica, transporte e planos de saúde. A mudança está no decreto 13.135, publicado ontem, terça-feira, de acordo com informações da coluna da nossa colega Miriam Leitão. As empresas terão 20 dias para se adaptar. O atendimento humano deverá estar disponível das 8 da manhã às 8 da noite. Em caso de emergência, o acesso a um atendente terá de funcionar 24 horas por dia. A opção de falar com uma pessoa também deverá aparecer em todos os canais de contato. Telefone, chat, aplicativo, e-mail. O consumidor poderá cancelar um serviço por qualquer canal e terá acesso ao histórico das conversas com a empresa. Isso também faz parte do decreto. Esse registro também poderá ser fornecido aos órgãos de defesa do consumidor. O decreto vale para serviços regulados. Plataformas digitais, empresas de transporte por aplicativo e entrega terão de informar à Secretaria Nacional do Consumidor dados sobre reclamações, solução de problemas e satisfação dos clientes. O governo pretende usar essas informações para avaliar como funciona o atendimento nesses setores. Portanto, com esse decreto, que regulamenta o serviço de atendimento ao consumidor, o SAC, a possibilidade de você conversar com um ser humano aumenta. Eu digo, a possibilidade aumenta, mesmo com obrigatoriedade, porque você sabe que muitas vezes as empresas colocam, até você chegar a esse ser humano, uma série de outras barreiras, tentando levar você para os canais digitais de qualquer forma. E eu sei que isso é uma coisa que incomoda a muita gente. É um direito que o cidadão tem de fazer contato com uma empresa e de conversar com uma outra pessoa e não apenas ficar respondendo a uma sequência de números e recebendo mensagens automáticas. Agora são 8 horas e 41 minutos. Fique agora com É da Sua Conta do PicPay, com a Renata Flores.
7: Bom dia, Milton. Bom dia, Cássia. Olá para você ligado aqui na CBN. Nos últimos dias, a gente vem conversando sobre educação financeira. Mas a gente sabe que uma coisa é educar uma criança de 10 anos e outra é educar um adolescente de 16 ou 17 anos. Muitos jovens nessa idade já saem com os amigos ou fazem pequenas viagens sem os pais e podem precisar de uma segurança financeira que um cartão de crédito proporciona. É por isso que o PicPay tem um cartão de crédito exclusivo para adolescentes de 16 e 17 anos. Nessa modalidade de cartão, o limite é equivalente ao valor guardado no cofrinho do cartão, ou seja, são os responsáveis ou o próprio jovem que depositam o valor que eles podem gastar, evitando qualquer possibilidade de dívida. E os pais também acompanham tudo pelo seu próprio aplicativo, até para poder orientar e educar. Uma coisa muito legal do cartão de crédito é que o futuro adulto pode aprender desde cedo como usar o parcelamento a seu favor, fazendo uma compra parcelada sem juros e mantendo o valor cheio no cofrinho, rendendo a 102% do CDI. Assim, ele vê o dinheiro crescer pouco a pouco e vai aprendendo a administrar suas contas. Para pedir o cartão, o menor e o responsável precisam ter uma conta no PicPay. O jovem de 16 ou 17 anos pode até abrir essa conta sozinho e os pais autorizam através de um SMS. Depois, o próprio menor pode procurar por PicPay Card no aplicativo e pedir o cartão. Essa foi minha dica de hoje aqui no É da Sua Conta. Amanhã tem mais nesse mesmo horário. Até!
0: 8h43.
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2: Na CBN Joinville, agora são 8 horas e 54 minutos, 8h54 para você que está nos ouvindo e nos acompanhando. Bom dia para quem está chegando agora também. Reforçando o convite, daqui a pouco, a partir das 9 horas da manhã, notícia na manhã aqui na CBN em Joinville, 95.3 FM. Você vai poder nos acompanhar também no YouTube da CBN Joinville com a nossa live ao vivo a partir das 9 horas da manhã. Gente, informações, portanto, daquele acidente que teve agora há pouco na rodovia BR-101, por volta das 7h30 da manhã. As primeiras informações repassadas pela Arteris Litoral Sul, trata-se de uma ocorrência de um atropelamento envolvendo uma carreta e também um pedestre. A equipe da Arteris foi acionada, o Corpo de Bombeiros também, para atender essa ocorrência. O acostamento ficou interditado com um desvio de tráfego pelas faixas 1 e 2. Não teve registro de congestionamento no local do acidente, porém o trânsito na rodovia BR-101 seguiu lento, né, por alguns minutos e ainda segue lento em alguns trechos da rodovia. Então serve de alerta para você, motorista, que precisa acessar a rodovia BR-101 e vai em direção à capital do estado. Essa ocorrência que teve um pouco mais cedo e daqui a pouquinho a gente vai trazer mais detalhes também do estado da vítima dessa ocorrência que teve um pouquinho mais cedo na rodovia BR-101 para quem vai em direção a Florianópolis. Agora são 8 horas e 55 minutos.
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4: Muito bom dia para você, Paulo Vinícius Coelho. Nós estamos com um problema no contato com o Paulo Vinícius Coelho. Vamos fazer o seguinte, a gente tem informação, a gente tem contato com Brasília também, a Rani Veloso está na ponta da linha, até porque é uma informação também bem importante, que é uma mudança de decisão na candidatura de Flávio Bolsonaro. Rani Veloso, sua informação.
5: Oi, Milton, é isso mesmo. O candidato à presidência da República pelo PL, Flávio Bolsonaro, acabou de anunciar que vai estar no debate marcado para o próximo domingo, dia 18 de outubro, promovido pela Band. Está marcado para as 20 horas. Flávio Bolsonaro disse que quer esfregar verdades na cara do presidente Lula. Ele disse que o presidente foi muito esperto, porque foi só ele dizer que não iria ao debate para que Lula confirmasse a presença, como foi amplamente divulgado nas redes sociais da emissora na noite de ontem. Ele disse que agora vai sim ao debate e que quer aí mostrar as verdades ao presidente da República. Ele já havia, inclusive, feito essa afirmação na expectativa do último debate no final do primeiro turno, que seria realizado pela TV Globo e, no final das contas, foi cancelado. Mas o presidente Lula, na época, não compareceu ao debate, né? Informou a emissora que não iria ao debate por causa do formato, né? Que ele iria passar muito tempo sem responder às perguntas e sem contar que os outros candidatos eram mais ligados ao campo, né, ideológico de Flávio Bolsonaro. Então, ele seria mais atacado. O próprio presidente nacional do PT, Edinho Silva, justificou isso, que queria participar, que Lula participasse de um debate no confronto direto com o candidato Flávio Bolsonaro, em que eles pudessem confrontar os dois projetos de país. Então, Milton, essa atualização, nós vamos ter o primeiro debate, né, com os dois principais candidatos à presidência da República que conseguiram ir para o segundo turno, Flávio Bolsonaro com 47%, Lula com 45%, uma diferença aí de 2 milhões de votos favoráveis ao candidato do PL no primeiro turno. Milton.
4: Muito obrigado, Rani Veloso. Então, portanto, primeiro Flávio havia anunciado que não iria ao debate, agora voltou atrás. diz que volta atrás porque o presidente Lula confirmou presença e que o presidente Lula só teria confirmado presença porque ele disse que não iria ao debate. Quero só deixar claro, ontem ainda aqui no Jornal da CBN, na entrevista que nós temos com o Edinho Silva, a última pergunta que eu fiz para o Edinho Silva foi exatamente essa. O presidente Lula vai participar do debate? Ele disse, vai participar dos dois debates, quer confrontar, etc. e tal. Então foi mais cedo. Aí à tarde, Flávio Bolsonaro disse que não iria e agora voltou atrás com um áudio, inclusive com vídeo, publicado na rede social dele. Vamos agora retomar a conversa com Paulo Vinícius Coelho. Bom dia para você, PVC.
6: Bom dia, Milton. Bom dia, Cássia.
5: Bom dia, PVC.
4: Imagina, começamos pelo Vasco que venceu. Vitória importante na Bombonera, 1-0 ontem.
6: Muito expressiva pela coragem do Vasco. Alguém dirá com razão que o Vasco no segundo tempo se defendeu muito com uma linha de cinco, os zagueiros, Thiago Sousa, que é volante entre os zagueiros. Mas o Vasco, das recuperações de bola do Vasco no primeiro tempo, 28% foram no campo de ataque. Foram 10 recuperações de bola no campo ofensivo. E, inclusive, a teimosia para recuperar na bandeirinha de escanteio quase no lance do gol. O Andrés Gomes cruzou, o Watson marcou 1-0. Sofreu com a expulsão do Andrés Gomes, que achei rigorosa. Mas o Vasco jogou como o velho Vasco que a gente conhece. O Vasco gigantesco que tem 3 títulos continentais e que está lutando pelo seu quarto, o primeiro no século XXI, a Mercosul de 2000, pelo calendário 2000 é século XX ainda, né? O Vasco está muito perto, há 3 jogos, um título internacional que não tem desde o ano 2000.
5: O PVC e os jogos de hoje, hein? Vamos começar falando
6: hoje
5: de Fluminense Palmeiras.
6: Contra o Montevideo City Torque às 19 horas, o segundo jogo da semifinal da Copa Sul-Americana. Quem vencer vai enfrentar Vasco ou Boca Juniors na decisão. Continua a polêmica do Maracanã. O Maracanã foi liberado para Vasco e Boca semana que vem, mas ainda tem questões judiciais para resolver. Tudo indica que vai ser no Maracanã. Hoje o Atlético joga sem o Fred. Grande desfalque do Atlético é o Fred. 21h30, Maracanã. Estou no Rio de Janeiro para Fluminense e Palmeiras. Primeiro jogo das semifinais da Libertadores. É o retorno do Arias ao Maracanã. Da vez que jogou aqui contra o Fluminense, com a camisa do Palmeiras no Campeonato Brasileiro, o Arias foi o pior jogo do Arias pelo Palmeiras, porque a cada, entre outras coisas, porque quando pegava na bola, o Maracanã inteiro vaiava. Hoje a perspectiva é exatamente igual. Vamos ver como é que o Arias reage. É o jogo mais imprevisível. Amanhã tem Estudiantes e Flamengo, mas acho o clássico Fluminense e Palmeiras o de resultado mais imprevisível desses 4 da semana.
4: Muito obrigado, bom dia para você.
6: Bom dia, Milton. Bom dia, Cássio. Até amanhã.
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0: Quarta-feira, 14 de outubro de 2026. A quantidade de focos de incêndios no Amazonas mais que dobrou neste ano. Entre 1º de janeiro e 12 de outubro foram verificados quase 8 mil focos. O número representa aumento superior a 100% na comparação com o mesmo período de 2025. Quase um terço dos focos registrados desde 13 de setembro está em cidades da região metropolitana de Manaus. Somente a cidade de Altazes teve 313 focos de queimadas. Os dados são do programa Queimadas do Instituto Nacional de Pesquisas Espaciais, obtidos por meio de imagens de satélite. O presidente Lula prometeu liberar um Pix de até R$5 mil para microempreendedores individuais. O anúncio foi feito a menos de 2 semanas do segundo turno da eleição. O projeto também prevê perdoar R$12 bilhões em dívidas tributárias com a União de mais de 3 milhões de MEIs. Em um evento com empresários em São Paulo, o candidato Flávio Bolsonaro criticou a iniciativa do rival. As autoridades identificaram um homem que morreu depois de entrar no recinto de um tigre, no Parque de Vida Selvagem, em Yorkshire, no Reino Unido, e ser atacado pelo animal. A polícia descreveu William Chapman, de 20 anos, como uma pessoa vulnerável. Ele foi ator mirim e chegou a atuar em uma série estrelada pela atriz Shirley Henderson, que participou dos filmes da franquia Harry Potter. No horário de Brasília, 9:03.
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4: Muito bom dia, vamos nessa! Aqui Joinville com a CBN e o Notícia na Manhã. 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Mais um dia nublado, mais um dia com possibilidade de chuvas no período da tarde e da noite. A temperatura é de 21 graus e a variação hoje vai dos 19 aos 25. Estamos no ar com a produção da Giovana Franco e a direção técnica do Israel Antunes, girando a reportagem da CBN, e o primeiro destaque vem com André Pereira.
5: Adriano Silva defende a aliança entre Novo e PL na disputa pela Prefeitura de Joinville em 2028.
4: Giovana Franco.
6: IFAM aprova estudo técnico para a restauração do cemitério do imigrante de Joinville. Obras ainda dependem de recursos.
4: Mariana Paz.
7: Senador Esperidião Amin defende respeito à democracia e propõe homenagem a Juarez Machado.
4: Poliana Rodrigues.
8: Vamos falar sobre os reflexos da chuva no Planalto Norte de Santa Catarina. Em Mafra, mais de 100 pessoas continuam em abrigos abertos pela Prefeitura. Também vamos trazer novidades dos municípios de Porto União e Três Barras. É já já.
4: Lisandra Oliveira.
9: Mulher é condenada a mais de 4 anos de reclusão por mandar matar o cachorro da própria filha em Jaraguá do Sul.
4: Guilherme Alves.
10: PEC, que prevê o fim da escala 6x1, pode ser votada nesta quarta-feira no Senado e prevê redução gradual da jornada para 40 horas semanais.
4: Os destaques do esporte com Raulino Dalcin.
11: Eleições no JEC. Comissão organizadora espera a entrega das documentações para confirmar as 3 chapas inscritas. Federação confirma Figueirense JEC para dia 24 às 11 horas da manhã. CBF avança na unificação do calendário do futsal para 2027. Fluminense e Palmeiras abrem hoje a semifinal da Libertadores. Na Copa Sul-Americana, Vasco resiste e traz vitória importante diante do Boca na Bombonera.
4: Muito bem, os destaques do NSC Total. Câncer que afeta o Papa Leão XIV causou 1.700 mortes em Santa Catarina no ano passado. Eleições 2026, quando sai a pesquisa da Quest entre Lula e Flávio Bolsonaro nesta quarta-feira. Previsão do tempo hoje em Santa Catarina prevê calor de até 30 graus, dá lugar a chuva e temporais com raios e granizo nesta quarta-feira. Agora o trânsito. Israel Antunes, qual é o panorama que a gente tem nesta quarta-feira? Bom dia.
12: Bom dia para você, Kleber. Bom dia para todo mundo que está nos acompanhando. Não é uma boa manhã, viu, Kleber? Algumas ocorrências registradas em Joinville. Muito diferente do que nós tivemos, por exemplo, na segunda-feira e na terça-feira. Essa quarta-feira, infelizmente, começa muito movimentada. Eu vou trazer as mais recentes, tá, Kleber? É um acidente entre carro e moto na rua Florianópolis, no bairro Guanabara, ali por volta das 9 horas da manhã, alguns minutos inclusive, o corpo de bombeiros foi acionado para atender essa ocorrência de um acidente, portanto, entre carro e moto na rua Florianópolis, próximo ao número 1980, fica lá no bairro Guanabara. Um pouco mais cedo, Kleber, teve um outro acidente, também entre carro e moto, na rua Tenente Antônio João, próximo ao número 1301, no bairro Bom Retiro. E ainda um pouco mais cedo tivemos um acidente na rodovia BR-101 e daqui a pouco mais detalhes sobre essa ocorrência, mas trata-se de um acidente entre uma carreta e um pedestre. Essa é a informação que chegou da artéria Litoral Sul no quilômetro 50 da rodovia BR-101, deixando lentidão para quem está fazendo deslocamento para em direção em Florianópolis, né, para direção a Florianópolis, em direção à região sul. E tem lentidão na rodovia BR-101, tem lentidão na 280 e tem lentidão também num trecho da SC-68, da rodovia do Arroz. SC-418 também tem lentidão, então, num geral, Kleber, as quatro rodovias principais aqui da nossa região norte, Serra Dona Francisca, rodovia do Arroz, 280, 101, tem trânsito lento. No perímetro urbano de Joinville, o principal destaque fica ainda pela zona sul da cidade, pela rua Florianópolis, que tem trânsito lento, e também na rua Guanabara. Monsenhor Gersino, para quem está saindo da Zona Sul agora, é a melhor opção. E também temos região central, com um trânsito lento, né, na rua Blumenau, rua Dr. João Colim, mas demais regiões dos bairros, o fluxo já está normalizado. E para ilustrar, né, para quem está na live, já coloquei na tela a câmera do pórtico de Joinville. A gente consegue observar por ali um fluxo normal para quem está fazendo deslocamento no pórtico da cidade de Joinville. Vou aproveitar e colocar na tela também, para quem está nos acompanhando em live, a câmera que nós temos acesso aqui do Mirante de Joinville, deve enxergar a Baía da Babitonga, com certa dificuldade, porque tem bastante nuvem, né, Kleber? Está bem nebuloso, né? Não dá chovendo.
4: Hoje não dá para enxergar muita coisa, não. Isso, né?
12: E aqui eu tenho acesso também ao Morro da Antena, em Jaraguá do Sul.
4: Mesma situação, né?
12: Mesma situação. Então são as imagens que nós temos por enquanto. O pessoal pode participar no 99972-3493 e interagir com a CBN Joinville ao longo da programação do nosso Notícia na Manhã, Kleber.
4: Valeu, Israel Antunes, com os destaques do Notícia na Manhã na parte do trânsito. Você também, né? Pode mandar o seu recado, pode participar com a gente pelo WhatsApp da CBN, trazendo informação, fazendo o programa com a gente. O Douglas Márcio está chegando, a gente falou de nebulosidade aqui em Joinville, como é que o tempo vai se comportar? Já dá para prever também final de semana? As informações chegando com você, Douglas Márcio, bom dia.
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14: Oi, Kleber, bom dia para você, bom dia, ouvintes do Notícia na Manhã. Entre hoje e o fim de semana, ainda tem previsão de chuva em grande parte do nosso estado, mas daqui para frente a chuva é isolada, passageira e, no geral, de fraca a moderada. O que é, diante do que a gente viu nos últimos dias, uma boa notícia, porque isso diminui consideravelmente o risco de ocorrências, principalmente aí para vocês em áreas mais próximas do Paraná, onde choveu muito nos últimos dias. Então a gente tem áreas de instabilidade, a gente tem também circulação marítima ganhando força, que é exatamente a umidade que vem do mar com a ajuda de ventos. Essa umidade é o principal ingrediente para fazer nuvem de chuva, né? Nebulosidade com água dentro. Então isso sim se mantém hoje ao longo do dia, tanto é que a gente ainda vai ter períodos de chuva, mas ao mesmo tempo temos momentos de céu nublado e, assim como ontem, essa nebulosidade ainda bastante densa em alguns momentos permite aberturas de sol. Então é isso. É mais um dia em que a previsão não erra, porque vai acontecer absolutamente tudo. Céu nublado, chuva fraca e aberturas de sol, mas no geral, bons períodos de melhoria em que o céu fica apenas nublado. Essa previsão também vale para amanhã e para sexta-feira. Em alguns pontos, ainda muito perto do Paraná, pode ter uma chuva um pouco mais significativa, mas não é a regra, é a exceção. O vento sopra no quadrante nordeste e sudeste, hoje e amanhã, na sexta muda para sul, ficando aí algumas rajadas reservadas para o litoral, mas também de maneira muito pontual. Falei de tempo por esses dias, falei de vento, as temperaturas. Manhãs, madrugadas, início de manhã, na verdade, madrugadas e noites, ainda com uma leve sensação de frio e tardes mais amenas. Tanto a região norte quanto o Planalto Norte, com os termômetros à tarde variando de 20, 21 até 24 graus. Já aponto para vocês que, sim, há sol no fim do túnel. O sábado deve ser com um tempo mais firme em grande parte do estado, ainda com bastante nebulosidade, mas com o sol aparecendo mais e sem risco para precipitação forte, sem chuva significativa, tempo mais seco no fim de semana. Eram esses avisos, espero ter ajudado. Partiu café e Kleber, a gente volta a conversar amanhã aqui no Notícia na Manhã.
4: Combinado, muito obrigado, Douglas Márcio, dando essa boa notícia, né? Um tempo mais firme, um sábado com sol, né? Pra gente mudar um pouquinho essa cara da semana, que todo dia tem o mesmo desenho, né? Amanhã nublada, aí de tarde tem uma elevação, né? Aumenta a temperatura e vem a chuva no final do período. Já já a gente vai chamar a Poliana Rodrigues para destacar a situação lá no Planalto Norte, mas antes a gente tem uma matéria especial do André Pereira. O André Pereira, ontem, ele e o Leandro Ferreira, do Conversas Cruzadas, tiveram a presença do o vice-governador eleito Adriano Silva, falando, né, sobre como foi a campanha, né, e um dos destaques do Adriano Silva foi contar como ele resolveu mudar de posição e aceitar o convite do governador Jorginho Melo para ser o seu vice na chapa majoritária. Mas antes disso, André Pereira, conta aí, o Adriano já está antecipando que Novo e PL estarão juntos na campanha para prefeito em Joinville. Bom dia.
15: O vice-governador eleito de Santa Catarina e ex-prefeito aqui de Joinville, Adriano Silva, acredita em uma aliança entre Novo e PL na disputa pela prefeitura de Joinville em 2028. Em entrevista ao Conversas Cruzadas da CBN Joinville, ele afirmou que a intenção é manter os dois partidos juntos em um mesmo projeto político nas próximas eleições municipais. Segundo Adriano, o assunto já foi tratado com o governador reeleito Jorginho Melo. A expectativa é que a aliança firmada entre Novo e PL para o governo do estado também seja mantida na disputa pela prefeitura de Joinville. Apesar de defender a união entre as siglas, Adriano não mencionou nomes para as candidaturas, aliás, para a candidatura. Pelo lado do PL, pelo menos três nomes são cotados. O deputado estadual Sargento Lima, que também esteve no Conversas Cruzadas e não confirmou que pode ou não se candidatar. Temos também o deputado estadual reeleito Maurício Peixer, que no Conversas Cruzadas ele mesmo não se colocou à disposição, mas ele mencionou, né, essa corrida para 2028. E o vereador William Tonese, eleito deputado estadual, que, né, e esse a gente ainda não conseguiu entrevistar, então não se sabe qual que é a posição dele, mas possivelmente também tem interesse, né, afinal é a prefeitura da maior cidade de Santa Catarina. Possibilidade de aliança ocorre depois de Novo e PL terem disputado a prefeitura em lados opostos, né, na última eleição. A gente lembra que o Adriano Silva foi reeleito com quase 80% dos votos, enquanto o Sargento Lima, o candidato do PL, recebeu 11,5%. A disputa de 2024 também foi marcada na época por um afastamento entre Adriano Silva e Jorginho Melo, que se reaproximaram no ano seguinte, e agora a intenção manifestada para o Adriano é preservar essa parceria entre Novo e PL aqui na cidade, embora a definição sobre a composição eleitoral e os candidatos para 2028 ainda esteja em aberto. Para quem não ouviu ontem o Conversas Cruzadas, está disponível lá no YouTube, é só ir no CBN Joinville, procurar ali o Conversas Cruzadas com a data 13 de outubro, que tem esse papo completo, uma baita conversa com o vice-governador eleito Adriano Silva. André Pereira para o Notícia na Manhã.
4: Muito obrigado, André. E para quem ainda não ouviu, a gente vai recuperar aqui um trecho, né, da conversa de ontem do André e do Leandro com o vice-governador Adriano Silva. Né, e ele conta, né, por que decidiu aceitar o convite para ser candidato a vice-governador.
16: Ano passado, quando eu estava na prefeitura ainda, o meu nome saiu numa pesquisa eleitoral e eu saí com 8,5% e logo depois foi feita uma outra pesquisa e bateu 10%. E aí, quando bateu 10%, obviamente o Partido Novo queria muito que eu saísse candidato sozinho à eleição ao governo do Estado. Mas eu não me sentia confortável porque eu sempre me dei muito bem com o Jorginho Melo. E ele foi um governador muito presente na cidade de Joinville. Ele fez coisas que outros governadores nunca haviam feito. Então eu não me sentia bem, por exemplo, agora só por uma questão de política e poder eu vou me colocar numa raia separada e eu vou começar a bater em você, né? E geralmente é isso que acontece na política. Mas eu não entrei para uma carreira política, eu entrei por propósito, eu entrei para mudar. Então, eu tinha decidido ficar em Joinville, eu tinha decidido ficar como prefeito. E muito bem, feliz e muito honrado, né? Sempre estive muito satisfeito. Mas aí foi em janeiro que eu recebi a ligação do governador, me chamou na Casa da Agronômica em Florianópolis e fez essa proposta. E aí eu trouxe para o time e também pensando na cidade de Joinville, eu entendi que seria extremamente estratégico. Até porque a prefeita Regiane Gamin estava preparada, me acompanhou esse tempo todo, então eu não estaria simplesmente largando a prefeitura na mão de qualquer pessoa, muito pelo contrário, é uma pessoa que esteve ao meu lado o tempo todo. Mas para Joinville seria estratégico, porque Joinville manteria essa posição de vice-governador, que a gente tem a Marilisa Bemo, que hoje é de Joinville, e eu que pedi tantas coisas para o governo do estado, eu vou estar lá pessoalmente acompanhando agora, com a obra da Otto Carderfio, que semana passada eu estava lá cobrando esse convênio para que saia logo, para que a gente termine essa duplicação no Otto Carderfio, a dona Francisca, que iniciou a obra, mas tem mais duas etapas a serem feitas, então vai levar tempo para a gente e eu podendo ficar em cima, a própria estadualização do Hospital São José, que é uma solução a longo prazo para Joinville, né, que vai ajudar os futuros prefeitos da cidade, que nunca ninguém fez, e o governador disse que vai fazer, e eu estou junto com ele para ajudar a fazer e fazer da melhor forma possível. Então, eu entendi isso de forma estratégica para a cidade, né, e como um aprendizado pessoal também. Porque lá na frente, quem sabe, o Partido Novo possa voltar a fazer esse convite. Olha, Adriano, né, você possa vir a ser o nosso candidato a governador em 2030. Bom, eu serei uma outra pessoa, com certeza muito mais preparado, conhecendo o governo do estado, né, não só como é essa experiência como prefeito da maior cidade do estado, mas imagina a experiência ainda como vice-governador.
4: Muito bem, tá aí o Adriano Silva, né, falando sobre essa nova etapa da sua carreira política agora como vice-governador do estado. Vamos à redação do AN para falar com a Fernanda Silva e os principais destaques do AN do NSC Total nesta terça-feira. Bom, Fernanda, a gente vai começar sobre esse atropelamento que precisou de helicóptero, né, para resgatar a pessoa atingida. Bom dia.
17: Bom dia a todos. Isso, Kleber, esse acidente aconteceu no quilômetro 50 aqui da BR-101 em Joinville, no sentido sul da rodovia. Por conta da gravidade do acidente, esse pedestre, que foi atropelado por uma carreta, precisou ser resgatado por um helicóptero. O fluxo ali do trânsito chegou a ser interrompido por alguns minutos para o pouso do helicóptero, que levou a vítima para o hospital aqui da cidade. E durante o atendimento ali, foi necessário interromper o trânsito na via marginal. Ainda assim, que mesmo com as faixas outras, né, as principais estivessem liberadas, chegou a PRF a registrar 6 quilômetros de congestionamento ali no trecho. Eu acabei de atualizar com a Arteris Litoral Sul, agora 9h10 da manhã, a BR estava totalmente liberada e sem filas, mas a gente teve esse caso aqui grave, que um pedestre precisou ser levado pelo helicóptero para o hospital, depois de ser atropelado ali na 101. Kleber.
4: Ô, Fernando, a situação lá em Barra Velha, a Doutora ontem teve um vazamento, qual é a situação da cidade? Está abastecido ou está faltando água?
17: Isso, Kleber, foi o rompimento de uma adutora. A gente tem um vídeo até que mostra a grande quantidade de água sendo desperdiçada de alguma forma, né, por conta desse rompimento. Segundo a Casan, o trabalho de recuperação ali já foi feito, já estão sendo normalizado ali o atendimento próximo, porém os bairros das regiões, área central, bairro Quinta dos Açorianos, Los Angeles, Tabuleiro, Jardim Icaraí, Vila Nova e Nova Barra Velha devem ficar sem água até as 8 horas da noite de hoje, quando vai ser feita a normalização total, que está prevista para esse horário. Então, dependendo do local que for mais próximo, quanto mais próximo ali desse local onde aconteceu o rompimento da adutora antes chega a água. E bairros mais afastados acaba demorando um pouco mais para ser recuperado totalmente ali o abastecimento. Mas a gente tem aí uma previsão para voltar totalmente às 8 horas da noite. Kleber.
4: Bom, e para terminar, em Araquari, dois homens foram alvos de uma tentativa de assassinato. E como é que terminou essa história?
17: Isso, Kleber, uma das vítimas chegou a ser atingida por 6 tiros que atingiram diversas partes do corpo, incluindo o rosto. Esse caso aí que aconteceu no centro da cidade ontem à noite mobilizou a polícia militar, o SAMU, os bombeiros voluntários e os bombeiros militares. Então foi uma operação aí de resgate dessas vítimas. Um homem de 43 anos, então, foi ferido por 6 disparos que atingiram o braço, o pescoço e o rosto. Segundo a PM, ele foi levado em estado considerado grave para o hospital aqui de Joinville, levado pela ambulância do SAMU. Inclusive, Kleber, por conta dessa tentativa de assassinato, todo esse contexto, a PM fez escolta da ambulância até o hospital aqui em Joinville. Já a outra vítima foi atingida no pé, inclusive por coronhadas, agressão física na região da costela também foi atendida. E ainda não se sabe a autoria nem a motivação do crime, mas o caso vai ser investigado pela Polícia Civil. E todos esses detalhes a gente traz no nsctotal.com.br. Kleber.
4: Fernanda, só deixa eu fazer mais 2 destaques aqui, ó, da coluna do Saavedra, sobre o ginásio Ivan Rodrigues. Ginásio em Santa Catarina ganha novas arquibancadas com reforma e a quadra muda de lugar. Matéria do Jefferson Saavedra com imagens. E falando em imagens, tem um vídeo que flagra o acidente que deixou a empresária ferida após uma pedra de 50 quilos cair de caminhão e atingir o veículo lá em Jaraguá do Sul. Tem informação sobre o estado dessa pessoa que foi atingida?
17: Então, Kleber, o estado dela é considerado grave. A gente está tentando também mais informações, mas o que a gente conseguiu também, Kleber, é que familiares e amigos lançaram aí nas redes sociais uma corrente de oração para essa mulher. O nome dela é, deixa eu ver aqui certinho, Ilzinira Kanzler Sevenani. Ela é conhecida como Pope. Segundo esse comunicado, né, ela está em estado grave e as pessoas estão fazendo aí uma corrente de oração. Lembrando que esse acidente aconteceu ali em Jaraguá do Sul, quando uma pedra caiu de um caminhão e ela estava dirigindo atrás desse caminhão e acabou a pedra de 50 quilos atingindo o para-brisa do carro. E ele acabou batendo nela e ela foi resgatada em estado grave, levada para o hospital. E a gente também traz o vídeo que flagra toda essa ação no NSC Total, o Kleber.
4: Valeu, muito obrigado, Fernanda Silva, com os principais destaques, com comentários do NSC Total e do AN. Obrigado, Fernanda. Saindo da redação, voltando aqui para o estúdio, a gente vai acionar agora a Lisandra para trazer outro destaque de Jaraguá do Sul. Em Jaraguá, mulher é condenada por mandar matar o cachorro da própria filha. Lisandra, bom dia.
9: Bom dia, pessoal. Uma mulher foi condenada a 4 anos e 3 meses e 10 dias de prisão por mandar matar o cachorro da própria filha em Jaraguá do Sul. Segundo o Ministério Público, o crime ocorreu em agosto de 2024, no bairro Tifa Martins, após desentendimentos sobre a permanência do animal na casa da família. De acordo com a denúncia, a mulher contratou um homem para matar o cão e pagou R$100 pelo serviço. O animal teria sido submetido a sufocamento, agressões e a outros tipos de maus-tratos que provocaram a morte. O laudo pericial confirmou a morte e identificou lesões compatíveis com violência na região da cabeça. Além da pena em regime inicial semiaberto, a justiça determinou o pagamento de multa e proibiu a mulher de manter animais sob sua guarda durante o cumprimento da pena. Na sentença, também foram reconhecidas agravantes como motivo torpe, condição de mandante, prática do crime durante a noite, abuso da relação de confiança familiar e emprego de método cruel. A mulher pode recorrer em liberdade. A decisão ainda pode ser contestada por meio de recurso. O Ministério Público destaca que a responsabilização por maus tratos contra animais pode alcançar tanto quem executa o crime quanto quem ordena ou financia a prática. Denúncias de maus tratos podem ser feitas à ouvidoria do Ministério Público de Santa Catarina pelo portal do órgão ou pelos telefones 181 da Polícia Civil e 190 da Polícia Militar. Lisandro Oliveira, para o Notícia na Manhã.
4: Obrigado, obrigado, Lisandro. E agora a gente chama a Poliana Rodrigues para fazer um balanço sobre a situação das cidades aqui do Planalto Norte que estão sofrendo com as cheias. Bom dia, Poliana.
8: Oi, Kleber. Bom dia para você e a todos os ouvintes da Rádio CBN. Eu começo falando sobre a situação do município de Mafra. Por lá, mais de 100 moradores continuam fora de casa. Só que a expectativa é que durante essa semana, boa parte dessas pessoas consiga voltar para casa. Segundo a Defesa Civil do município, em média, o Rio Negro segue baixando 3 centímetros a cada hora. Neste momento, está com cerca de 7 metros. De acordo com a última atualização, 112 pessoas estão em 3 abrigos montados no município. Áreas da Vila Solidariedade, Vila Argentina, Vila Ferroviária, região do Autódromo e a Praça Miguel Bielek, que fica na área central de Mafra, já não tem mais inundações. A Defesa Civil reforça que, mesmo com a diminuição dos pontos com alagamentos, a situação ainda exige atenção. Isso porque a previsão é de mais momentos de chuva nos próximos dias, o que pode afetar o comportamento dos rios. Por isso, o monitoramento continua. Outras cidades do Planalto Norte seguem enfrentando problemas por causa das chuvas desde o início de setembro. É o caso do município de Três Barras e Porto União. Em Porto União, mais de 200 pessoas estão em abrigos por causa da cheia do Rio Iguaçu, que nesse momento segue subindo. Claro que a gente segue acompanhando todas as consequências da chuva no Planalto Norte de Santa Catarina. Quem precisar de qualquer ajuda, só entrar em contato com o número 199 da Defesa Civil ou 193 do Corpo de Bombeiros. Com você aí no estúdio.
4: Obrigado, Poliana. E agora a gente vai falar sobre uma notícia boa, né? Que é a autorização para restauração do cemitério do imigrante, que é uma causa aí que envolve muitas pessoas, porque afinal de contas é um ponto histórico da cidade, mas essa aprovação está ok. O que está faltando? Dinheiro. Giovana Franco conta para a gente.
6: O IFAM aprovou o estudo técnico e a proposta de intervenção para a restauração do cemitério do imigrante em Joinville. O trabalho foi desenvolvido ao longo de 12 meses pelo Observatório do Patrimônio Histórico Cultural, o OPAM, e inclui o levantamento do estado de conservação do espaço, o diagnóstico e as medidas necessárias para recuperar a sua integridade física. A primeira etapa foi financiada com recursos do governo de Santa Catarina por meio do Prêmio Elizabeth Anderle de 2024. Com a aprovação do estudo e da proposta pelo Instituto do Patrimônio Histórico e Artístico Nacional, o projeto segue agora para as etapas de aprovação pelas leis de incentivo e captação de recursos para execução das obras. Os resultados do levantamento serão apresentados à comunidade no dia 19 de outubro, às 15 horas, na Sociedade Cultural Alemã, junto à Casa da Memória, ao lado do cemitério. A apresentação é gratuita, aberta ao público e não exige inscrição prévia. Localizado na região central de Joinville, o cemitério do imigrante está ligado à fundação da colônia Dona Francisca, em 1851, que deu origem à cidade. O espaço reúne 490 túmulos, foi desativado oficialmente em 1913 e tombado pelo IFAM em 1962 como Patrimônio Nacional. Além de preservar a memória dos primeiros anos da colonização, o cemitério é um espaço de valor histórico e cultural para Joinville. A execução das obras de restauração ainda dependem das próximas etapas de aprovação e da captação dos recursos necessários. Giovana Franco para a CBN Joinville.
4: Obrigado, Giovana. 9h30. Vamos para o intervalo. Já já a gente volta com mais informações aqui em nome de Costão do Santinho e DVA BYD.
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0: A Justiça do Rio de Janeiro condenou 4 homens a 15 anos de prisão em regime fechado pelo estupro coletivo de uma menor de idade em Copacabana, na Zona Sul. Eles também terão de pagar juntos uma indenização por danos morais equivalente a 40 salários mínimos à vítima. Os 4 negaram ter cometido o crime. Eles alegaram que as relações sexuais foram consentidas. O desmatamento na Amazônia caiu em 2025 para o menor nível da série histórica do MAP Biomas, que começou a fazer o monitoramento em 1985. Segundo o balanço, o bioma perdeu mais de 690 mil hectares de vegetação no ano passado. Conforme o estudo, o resultado está alinhado à tendência recente de redução, também observada nos dados oficiais do PRODES, o projeto de monitoramento do desmatamento da floresta amazônica por satélite. A venda extraordinária de ingressos para o Grande Prêmio de São Paulo da Fórmula 1 será aberta ao meio-dia pela plataforma Eventim. O bilhete mais barato custa R$ 495. A etapa brasileira está marcada para os dias 6, 7 e 8 de novembro. No horário de Brasília, 9h32.
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11: A gente está de volta, 9 horas 35 minutos, tempo nublado aqui em Joinville. A temperatura nesse começo de manhã, ou metade de manhã já, né? Vamos avançando aqui em Joinville, nesse momento na casa dos 21 graus. Bom, vamos chamar a Mariana Paz para falar sobre a volta de Espiridião Amin ao Senado. E nessa volta ele faz uma menção a um dos grandes nomes de Joinville.
12: O senador Espridião Amin voltou a participar presencialmente das sessões do Senado Federal nesta terça-feira e falou sobre o resultado das eleições em Santa Catarina. Ele destacou a importância de respeitar a vontade popular e agradeceu aos eleitores que apoiaram sua candidatura. Durante o pronunciamento, Amin também confirmou o apoio à candidatura de Flávio Bolsonaro à presidência da República. O senador ainda apresentou uma proposta para homenagear o artista catarinense Juarez Machado, que morreu no dia 6 de outubro, aos 85 anos. A iniciativa prevê a emissão de um selo postal comemorativo pelos Correios, em reconhecimento à trajetória e ao legado do artista, nascido em Joinville. Para o Notícia na Manhã, Mariana Paz.
11: Obrigado, Mariana. E a gente vai conversar agora sobre uma modificação que vai acontecer, ou começa, né, a ser realizada com a modificação lá na Monsenhor Gersino. Prefeitura, através ou por meio da CEINFRA, né, iniciou ontem obras de requalificação viária na Monsenhor Gersino, que é fundamental, né, na Zona Sul, principalmente no deslocamento para o Panágua, para o bairro Paranaguá Mirim. E por isso a gente vai falar com Fabiano Lopes de Souza, que é o diretor executivo da CEINFRA. Fabiano, bom dia, muito obrigado. Qual é a complexidade, né, do trabalho que vai ser realizado lá na Monsenhor Gersino?
13: Bom dia a todos os ouvintes, muito bom participar com vocês e esclarecer as dúvidas aí dos nossos munícipes, né? Mas estamos tratando aí de um dos maiores eixos viários que nós temos com relação à transformação da Monsenhor Gersino e da Florianópolis em um novo binário da cidade, exatamente integrando aquilo que nós já trabalhamos, que foi na Procópio Gomes e na Uruçanga. Então ela vai integrar esse binário. Então a complexidade, para ser de forma bem objetiva, é que nós estamos mexendo numa das vias arteriais mais movimentadas da cidade, que é a Monsenhor Gersino, e por isso a prefeitura ela acabou faseando, né, transformando em várias fases as intervenções que nós temos, tanto na Florianópolis, na rua Florianópolis, como na Monsenhor Gersino. Então é uma obra de 8 meses, e na Monsenhor Gersino e na Florianópolis nós temos estratégias diferenciadas, que é parte do serviço ele estará ocorrendo no período noturno. Então, ontem nós começamos a primeira etapa, né, que pega basicamente da avenida lá da Corte Miners, lá embaixo, até a rua Bemer, aliás, mediações no trecho da Bemervalt, para poder começar os trabalhos da Monsenhor Gersino.
11: Pois é, a gente está falando em intervenção, mas acho que o senhor usou um termo muito apropriado, que é transformação, né?
13: Perfeito. Porque essa intervenção que a gente fala, que é você fresar, essa etapa de fresagem é você remover esse asfalto, que ele já está com a vida útil dele, vamos dizer assim, de forma vencida, né, ou com várias patologias, com vários problemas patológicos, né? Então você arranca entre 4 e 5 centímetros desse asfalto para poder recompor uma camada nova. E depois ainda vem um outro revestimento com mais 3 centímetros, que é a fase final que nós vamos fazer, em todo o pavimento, tanto da Monsenhor Gersino como da Florianópolis, e mais 20 ruas que são de micromobilidade entre essas duas ruas, que receberão esse serviço.
11: Ô Fabiano, o senhor citou, né, a mudança que foi feita para a implantação do binário aqui da Procópio. A ideia é a mesma, assim, trabalhar em etapas, trabalhar em fases e ir liberando, né? Como é que vai ser essa evolução da obra?
13: Então, a Monsenhor Gersino e a Florianópolis já é um pouco mais complexa, né? Então, a ideia nossa é primeiro terminar toda a parte de recuperação de pavimento, né, para depois nós startarmos as sinalizações viárias. Lembrando que nós temos muitas ruas laterais que chegam nessas ruas, né? Então, quando nós virarmos o binário, a ideia é que a gente possa virá-lo de uma forma única, né? Até porque a gente também tem mudança de sinalização, não só horizontal, aquela sinalização que vai no pavimento, mas também das sinalizações verticais, que são placas, e até a questão da semaforização, que ela precisa ser reprogramada. Então, nós estamos falando de uma mudança praticamente todos de uma vez só, para que a gente possa ter isso de uma forma única.
11: Bom, o prazo de conclusão é de 8 meses. Isso aí já inclui, né, as dificuldades que a gente enfrenta normalmente por causa da chuva?
13: Não, essa é a única parte que a gente, basicamente, a gente tem um dos fatores que a gente não consegue controlar, infelizmente, que é a questão do tempo, né? Então, por exemplo, eu vou te dar um exemplo. As quatro ruas que nós já fizemos, né, lá no final, nas laterais da Monsenhor Gersino, né, na Kurt Meinert, na Elizabeth Heck, na Espigão, elas deveriam ter sido concluídas pelo menos com 7, 10 dias antes, mas as chuvas elas acabam alterando o nosso cronograma, né, ou alguma situação específica, mas a chuva é um dos fatores que a gente não tem controle. Então esses 8 meses, eles preveem realmente que a gente vá só virar esse binário lá em 2027, que é um prazo que a gente entende que é bem factível, né? E é claro que se nós conseguirmos adiantar etapas, seria muito importante. Porém, nós também temos que considerar que agora, daqui a aproximadamente aí mais 60 dias, nós estaremos entrando em dezembro, né? Então, período de Natal, é um período que nós também temos preocupação com o comércio local. Então, a prefeitura está muito preocupada com isso. Em que sentido? Que a obra também não impacte os nossos comerciantes. Então, a gente tem todo um planejamento para isso, de forma que a gente possa considerar todos esses impactos na vida do cidadão joinvilense, não só para quem se locomove, mas também para quem é da área do comércio.
11: Bom, o senhor falou também do trabalho nas adjacentes, aí. Isso já começou, pelo menos nas quatro lá da ponta, né? Isso precisa de alguma espera de conclusão ou gradativamente elas vão ser trabalhadas também?
13: Essas quatro nós já concluímos elas, né? Então depois elas vão entrar numa fase de sinalização viária. E é muito importante essa pergunta, porque algumas ruas dessas, que são de micromobilidade, nós já vamos aproveitar também para que elas trabalhem como binários, né? Então, quando nós tivermos essa sinalização definitiva, essas alterações também vão ser consideradas.
11: Certo, então. Fabiano, muito obrigado pela sua atenção aí conosco aqui na CBN e sucesso, né, nessa empreitada aí que é longa e complicada.
13: Sucesso para nós e com certeza a gente quer aí entregar uma boa obra para o joinvilense e mudar um pouco a vida da Zona Sul, que hoje precisa melhorar bastante a mobilidade.
11: Muito obrigado. Fabiano Lopes de Souza, diretor executivo da CEINFRA, falando, né, sobre o início dessa nova etapa, né, do binário da Monsenhor Gersino, obra que há muito tempo, né, vem sendo pedida e que começa a ser executada. 9h43, hoje, o que pode acontecer? Hoje pode acontecer a votação do fim da escala 6x1, assunto que vem sendo debatido e é um dos temas, né, de discussão entre os dois candidatos, né, à presidência da República. Guilherme Alves, conta pra gente.
14: Oi, Kleber, muito bom dia para você e a todos os ouvintes. Essa proposta que prevê o fim da escala 6x1 pode avançar hoje, quarta-feira, dia 14 de outubro, no Senado Federal. A proposta de emenda à Constituição já passou pela Câmara dos Deputados e também pela Comissão de Constituição e Justiça do Senado. Mas ainda precisa ser aprovada em 2 turnos pelo plenário da Casa. E por se tratar de uma mudança na Constituição, são necessários pelo menos 49 votos favoráveis em cada turno entre os 81 senadores. Caso a proposta ela seja aprovada na primeira votação, ainda será necessário cumprir o intervalo regimental antes do segundo turno. Parlamentares governistas tentam acelerar esse calendário, enquanto integrantes da oposição defendem ampliar a discussão. O projeto ele prevê uma redução gradual da jornada semanal de trabalho. Hoje são 44 horas e passaria para 40 horas semanais. Em uma primeira etapa, prevista para começar 60 dias após a promulgação, o limite cairia para 42 horas semanais com a adoção da escala 5x2, que prevê 5 dias de trabalho e 2 de descanso. A jornada seria reduzida para 40 horas semanais 14 meses após a promulgação. A proposta também prevê exceções para atividades consideradas essenciais, como saúde, segurança, transporte e limpeza urbana, que poderiam manter escalas diferenciadas por meio de acordos coletivos. Se o Senado aprovar o texto sem nenhuma alteração, a proposta poderá seguir para promulgação no Congresso Nacional. Caso haja mudanças, o texto ele precisará voltar à Câmara dos Deputados para uma nova análise. Portanto, mesmo que avance hoje, o fim da escala 6x1 ainda dependerá da conclusão de toda essa tramitação, que claro que a gente acompanha e vai trazendo as novidades no decorrer de cada passo lá em Brasília. Kleber?
11: Importante, importante que vai acontecer hoje lá em Brasília e pode ser até histórico, né? Raulino Dalcin está com a gente para tratar de outra pauta também fundamental e que também está relacionada a esse momento decisivo nas eleições. O perdão das dívidas dos MEIs. Qual é o impacto disso, Raulino? Bom dia.
15: O governo federal propôs perdoar dívidas de microempreendedores individuais, os MEIs, inscritas na dívida ativa da União. A medida abrange cerca de 12 bilhões e 860 milhões de reais em débitos e pode beneficiar aproximadamente 3 milhões e 670 mil empreendedores. O impacto fiscal estimado é de 3 bilhões e 40 milhões de reais entre 2027 e 2029. A proposta prevê o perdão do valor principal das dívidas, além de juros, multas e encargos legais. Para ter direito ao benefício, os débitos precisam estar inscritos na dívida ativa da União até 13 de outubro de 2026. O projeto também exige que o microempreendedor mantenha em dia os pagamentos mensais do MEI durante os 6 meses seguintes à entrada em vigor da lei e renuncie a eventuais disputas judiciais contra a União relacionadas às dívidas incluídas na medida. O projeto ainda precisa ser aprovado pelo Congresso Nacional. Se entrar em vigor, a previsão do governo é que a lei comece a valer em 1º de janeiro de 2027.
11: Obrigado, Raulino Dalcin. 9 horas mais 40 minutos. 9h47 já, 9h47. Agora a gente vai chamar a Giovana Franco, porque o Ministério Público Federal garante decisão que obriga a União a reparar saneamento em aldeias indígenas aqui em Araquari. Mais detalhes, Giovana.
16: A União foi condenada pela Justiça Federal a realizar reparos no saneamento básico de 6 aldeias indígenas em Araquari. A decisão atende parcialmente a um pedido do Ministério Público Federal e determina a troca de filtros de poços artesianos, a limpeza e manutenção de fossas, o conserto de telhados de banheiros e o reparo de uma bomba manual de água. A sentença também fixa uma indenização de R$50 mil por danos morais coletivos que deverá ser revertida em benefícios para as comunidades. A União tem 30 dias para comprovar o início dos procedimentos para as obras e até 180 dias para concluir os trabalhos. A Justiça, porém, rejeitou os pedidos contra a Prefeitura de Araquari e a Casan, por entender

0: identificar um banheiro sem telhado, fossas transbordando e falta de tratamento de esgoto. Na ocasião, o abastecimento de água ainda dependia de caminhões-pipa. O recurso do Ministério Público aguarda julgamento no Tribunal Federal. Até o momento, a decisão obriga a União a executar os reparos determinados pela Justiça. Giovana Franco para a CBN Joinville.
1: Obrigado, Giovana. 9h50, a gente vai fazer uma pausa ligeirinho e já volta aqui para destacar, né? Aluno é condenado por fraude na universidade gratuita.
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1: 9h52. Tô chocado aqui, ô Israel Antunes. Tava vendo a notícia que o Valderrama, craque colombiano, raspou a cabeça. A tradicional cabeleira do Valderrama não existe mais.
9: Jogava muita bola, né,
1: Cleber? Jogava muita bola. E talvez ele chamasse mais atenção pela cabeleira, uhum. Né, mas jogava muita bola.
9: É, a seleção da Colômbia, 94, né? Jogou a Copa e era uma das grandes potências naquela época, né?
1: Copa de 94.
9: Bento ou 94?
1: Acho que 94.
9: Que aí perdeu para os Estados Unidos? Ou foi 90?
1: Não, 90. Jogou 90. Na Copa de 90, né? Depois voltou em 98. Né? Uhum. É daquela geração que tocou 5-0 na Argentina, no Monumental de Núñez, né? Era um tremendo...
9: Tem uma história, Kleber, rapidinho, já que a gente tocou nesse assunto, que a seleção colombiana joga contra... e é eliminada com um gol contra...
1: Uhum, do Andrés Escobar.
9: E aí esse jogador, ele volta pra Colômbia. E aí...
1: Aí é a Copa de 94, tá certo. É um gol contra do Andrés Escobar. E foi eliminado nesse jogo. E quando ele volta, ele é
9: morto, né?
1: Ele é assassinado, né?
9: Ele é assassinado, né?
1: E é o auge da guerra dos cartéis, né?
9: Justamente que assisti aquela série Narcos. Já assistiu? É muito boa. Inclusive conta um pouquinho dessa história, né?
1: É verdade. 9h53. Parou, né? Parou de falar de futebol, né? Mas vamos voltar aqui para nossa realidade. Olha só, o Paulinho Dalcin vai trazer essa informação a respeito da fraude na universidade gratuita. Um aluno, ele foi condenado a devolver o dinheiro que recebeu. Conta pra gente, Paulinho.
10: Olha, Kleber, uma estudante de medicina terá de devolver mais de R$ 176 mil aos cofres públicos de Santa Catarina, após o Tribunal de Contas do Estado identificar irregularidades no recebimento de bolsas do programa Universidade Gratuita. A decisão determina o ressarcimento de R$ 176.252,40, referentes aos benefícios recebidos em 2023 e 2024. Segundo a apuração do TCE, foram encontradas divergências entre as informações declaradas pela estudante e os dados levantados durante a investigação. Entre as irregularidades apontadas estão omissões sobre a composição familiar, a renda e o patrimônio da família, além da existência de uma graduação anterior e de rendimentos com a venda de produtos importados. O processo foi instaurado pela Secretaria

0: Secretaria de Estado da Educação. Além de determinar a devolução integral do dinheiro, o tribunal decidiu encaminhar o caso ao Ministério Público de Santa Catarina para o conhecimento dos fatos e eventual adoção de medidas. A estudante terá 30 dias contados a partir da publicação do acordão para comprovar o pagamento. Se não cumprir o prazo, a dívida poderá ser encaminhada para a cobrança judicial. De acordo com o TCE, o tribunal já determinou a devolução de mais de R$1 milhão em casos de concessão irregular de bolsas do Universidade Gratuita e do antigo programa Uniedu, de assistência financeira estudantil. Eu volto contigo no estúdio.
1: Obrigado, Raulinho Dalcin. Mariana Paz está de volta. Defesa Civil realiza seminário sobre gestão de riscos e desastres. Defesa Civil aqui de Joinville.
2: Estão abertas as inscrições para o primeiro seminário municipal de Defesa Civil de Joinville, marcado para a próxima terça-feira, dia 20 de outubro. O evento será realizado das 8 da manhã às 5 da tarde, no auditório do CREA-SC. A participação é gratuita e as inscrições podem ser feitas até segunda-feira, dia 19, pelo site da Prefeitura de Joinville. Com o tema Gestão Integrada de Riscos e Desastres, o seminário vai discutir ações de prevenção, tecnologias de monitoramento e a participação da comunidade. O encontro é aberto a profissionais da área, agentes de segurança pública, gestores municipais, representantes de núcleos comunitários e também a população em geral. A programação completa também está disponível na plataforma de inscrição no site da Prefeitura. Para Notícia na Manhã, Mariana Paz.
1: Muito obrigado, Mariana. Lisandro Oliveira, suspeito de 5 assassinatos, é preso na BR-101 e também foi encontrado um arsenal. Conta pra gente, Lisandra.
3: 3 homens foram presos em 2 ocorrências da Polícia Rodoviária Federal na BR-101. As abordagens foram realizadas em Balneário Piçarras na última sexta-feira e também no município de Barra Velha, na manhã de terça-feira. Ao todo, foram apreendidas 2 pistolas, 127 munições, 5 carregadores celulares e além de anotações financeiras. Em Balneário Piçarras, os policiais abordaram um motorista que trafegava pelo acostamento da rodovia. Ele desobedeceu a ordem de parada e tentou fugir, mas foi alcançado pela equipe. Durante a fiscalização, os agentes descobriram que o documento de identidade apresentado era falso. Identificaram um mandado de prisão em aberto contra o homem, de 27 anos, por homicídio. Com ele foram apreendidas uma pistola calibre 9mm e 17 munições. Segundo a PRF, a arma era de uso restrito. O suspeito foi encaminhado para a delegacia. Já em Barra Velha, 2 homens foram detidos durante a abordagem de um veículo. Com a dupla, os policiais encontraram uma pistola calibre 38 com a numeração raspada, 5 carregadores e 110 munições de diferentes calibres, além de telefones celulares e anotações financeiras, que, segundo a PRF, estariam relacionadas ao comércio ilegal de drogas. Um dos homens responde por 5 assassinatos em Curitiba, no Paraná, e cumpria a medida de liberdade provisória. O outro tem antecedentes criminais por roubo à mão armada e também tráfico de drogas. Os 2 homens foram levados para a delegacia de polícia com o material apreendido. Eles podem responder por porte ilegal de arma de fogo com numeração suprimida e associação para o tráfico de drogas, conforme a apuração. A prisão também poderá levar à revisão da liberdade provisória concedida a um dos suspeitos. Lisandro Oliveira, para o Notícia na Manhã.
1: Obrigado, Lisandro. E a gente fecha esse bloco, fecha a primeira hora do programa, com uma informação a respeito da ponte Anita Garibaldi. Teremos obras até o final do ano. Então, muito cuidado, né, no trajeto por Laguna. Quem traz mais detalhes é a Fernanda Silva.
4: A ponte Anita Garibaldi, em Laguna, passará por intervenções internas e externas até dezembro, com a instalação de barras e novos cabos de aço. Os serviços começaram ontem, enquanto o trânsito segue restrito a uma faixa por sentido e com velocidade máxima de 50 km por hora. As intervenções ocorrerão no vão central, na região estaiada da ponte, onde ficam os cabos que sustentam a estrutura. Cerca de 30 profissionais atuarão nos serviços, conduzidos por equipes especializadas em estruturas de grande porte. De acordo com a concessionária, as atividades foram definidas depois de estudos detalhados e avaliações especializadas, realizadas nos últimos meses. Os trabalhos integram o plano de acompanhamento técnico da ponte, que inclui inspeções e análises periódicas. A execução será dividida em 3 etapas. A primeira contempla a mobilização das equipes, a instalação de barras de aço na parte interna da ponte e a preparação da estrutura que dará suporte aos trabalhos externos. Na sequência, serão instalados cabos de aço complementares na parte externa. A última etapa prevê a aplicação de materiais de proteção e acabamento nas áreas internas e externas da ponte. Segundo a Via Costeira, as condições operacionais serão avaliadas continuamente durante a execução dos serviços. A concessionária afirma que a estrutura segue íntegra e com condições seguras de operação. Durante os trabalhos, o trânsito permanecerá no formato atual, com uma faixa liberada em cada sentido. Conforme a concessionária, não há necessidade de alterações adicionais na circulação de veículos nessa etapa. O limite de velocidade sobre a ponte Anita Garibaldi continua em 50 km por hora. A orientação é respeitar a sinalização, manter distância segura do veículo à frente e redobrar a atenção nas proximidades das equipes que trabalham no trecho. Aqui é Fernanda Silva para a CBN.
1: Obrigado, Fernanda. 10 horas, vem aí o repórter CBN. Na sequência, a gente volta. A gente vai falar sobre o orçamento para 2027, vai falar de esporte, vai falar de muito mais. 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

0: Quarta-feira, 14 de outubro de 2026. A Polícia Federal identificou o senador Flávio Bolsonaro como usuário master de uma conta de uma offshore ligada a uma empresa que detinha participação em um jato utilizado por Daniel Vorcaro, ex-controlador do Banco Master. A informação consta em documentos analisados pela investigação e foi divulgada pela jornalista Malu Gaspar, comentarista da CBN e colunista do jornal O Globo. Em nota, Flávio negou que tenha mantido qualquer conta na condição de usuário master da offshore. A Polícia Federal prendeu 23 pessoas em uma operação em 5 estados contra o tráfico internacional de drogas e lavagem de dinheiro. O grupo comprava os entorpecentes na Bolívia e no Peru. 2 investigados foram incluídos na lista da Interpol. A justiça determinou o sequestro de 187 milhões de reais em bens dos investigados. No horário de Brasília, 10:03.
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0: 10 horas, 6 minutos, de volta com notícia... Eles me derrubam. Jota, deixa eu estar aqui com a gente. Não sei se vocês perceberam, mas as câmeras da nossa live não estão funcionando. E aí, quando o Jota ficou sabendo disso, né, o que, que aconteceu? Ele deixou aquela postura profissional.
1: Eu? Jamais, cara.
0: Parece o Kleber Grabowska, né?
1: Para, cara.
0: Ô, Jota.
1: Tá difamando aí. Bom dia.
0: A crise tá...
1: Maravilha de manhã, hein, Kleber?
0: Vamos fazer o antijornalismo. Boca Juniors perdeu, né,
1: cara? Ah, para. Parece uma certa emissora aí que usou as redes sociais ontem para postou um jogo do Flamengo sub-20 lá do nada para mudar o foco da festa vascaína. Enfim.
0: Bom, mas que vitória espetacular, né?
1: Cara, o Vasco fez história ontem, né?
0: É, pra quem, não, quem dormiu ou não viu o jogo...
1: Não, tá vivendo errado.
0: É,
1: o Vasco, bom sujeito não é.
0: O Vasco ganhou de 1-0, gol no primeiro tempo.
1: De quem?
0: Do Boca Juniors.
1: Aonde?
0: Na Bombonera. Não são, né, não são muitos que conseguiram isso. Né? Eu me lembro do Grêmio dos anos 50, o Palmeiras ganhou uma vez, o Paysandu ganhou uma vez, o Inter ganhou uma vez.
1: Em mata-mata de competição sul-americana, o Vasco é o quarto ou quinto clube só.
0: É. Eu acho que são 12 vitórias brasileiras.
1: No geral.
0: Não é para muitos. Mesmo que o Boca seja um time, né, em reconstrução, né, não tem aquela potência toda, é difícil ganhar lá ontem. Né?
1: É difícil,
0: e o Vasco conseguiu.
1: Um clima, sempre clima hostil, né, pro time adversário, ainda mais em se tratando de time brasileiro, né, Kleber? Lá dentro da La Bombonera, o Vasco fez uma partidaça para abrir uma vantagem gigantesca aí, 1-0. O Adson fazia muito tempo que não fazia gols com a camisa do Vasco e marcou justamente nesse momento aí, importante, de semifinal de Copa Sul-Americana. No segundo tempo, aí o Vasco ainda tem um jogador expulso, né, numa bizarrice lá do Barros, de empurrar o árbitro, merecidamente foi expulso. E o Vasco acabou tomando uma pressão absurda, mas um primeiro tempo de muita maturidade do Vasco, tanto que faz, né, o primeiro gol do jogo no primeiro tempo, sabendo jogar, sabendo se portar, sabendo sofrer. No segundo tempo, no melhor momento do Boca, vem a expulsão do Vasco, e aí, beleza, depois da expulsão o Baus até causou um salseiro lá danado, demorou para sair, acho que deu uma segurada, ajudou, né, a frear um pouquinho o ímpeto da equipe do Boca Juniors. E aí foi o que o Vasco conseguiu segurar. E depois do final, uma atuação de gala de Léo Jardim, só para variar um pouquinho, né? O Léo Jardim, mas para mim ainda, cara, a defesa, entre aspas, do jogo é o corte do Puma Rodrigues nos pés do Ener Valencia dentro da pequena área aos 40 e tantos do jogo lá. Então acho que aquele lance ali também é sorte de time que vai longe, assim, né? Então o Vasco tem uma grande vantagem, por enquanto, nesse momento. Às 10h09 do dia 14 de outubro, tem uma boa vantagem para o jogo da volta no Maracanã. Mas não se sabe se de fato vai ser concretizado ou não. Depois de idas e vindas, nesse momento a medida judicial valendo, em vigor, dá ganho de causa ao Vasco para jogar no Maracanã. A Conmebol ontem se manifestou e falou: se tiver mais uma mudança judicial, esse jogo vai ser lá no Paraguai. E aí, imediatamente depois disso, o consórcio Fla-Flu já entrou com outro recurso que deve ser julgado ainda hoje. E caiu nas mãos lá do desembargador, que é tio de um ex-dirigente do Vasco que foi afastado pelo Pedrinho. E esse tio seria torcedor do Fluminense. Então, as chances hoje da decisão reformar, a última decisão que já foi reformada pela Justiça, são grandes, isso é claro.
0: Ah, Conmebol também tem que dizer, hein, cara? É vontade de pegar um salamito e jogar na cabeça.
1: Não, mas aí, cara, o orgulho do brasileiro é absurdo.
0: Só pra completar aqui, ontem foi a 13ª vitória brasileira na Bombonera. E só o Pelé dos Santos conseguiu vencer dois jogos seguidos, um em 63, outro em 64. E o outro time que venceu duas vezes, o São Paulo, uma em 61 e outra em 95. Então o Vasco também entra no rol dos que bateram o Boca na Bombonera.
1: Não, e a última derrota em casa do Boca tinha sido, acho que em alguns meses também. Então, assim, uma vitória muito grande, uma vitória maiúscula, talvez a maior vitória do Vasco aí últimos anos.
0: Na época Pedrinho, sem
1: dúvida. Ah, sim, sem dúvida, né? É a maior vitória continental do Vasco. Talvez desde a vitória, desde o início dos anos 2000
0: desde
1: lá.
0: Desde a Libertadores.
1: Então, assim, é uma vitória... Garante alguma coisa? Não. mas pode até perder no jogo da volta, mas o feito já é muito grande de ter batido esse Boca Juniors lá dentro da La Bombonera. E agora a gente fica nessa dúvida em relação ao jogo da volta, que está marcado previamente para a semana que vem, já quarta-feira, aliás, terça-feira, dia 20, em priori, a priori, dentro do Maracanã, o seu Kleber Grabowska.
0: Muito bem. Outro detalhe que a gente tem é que hoje vamos ter Atlético Mineiro e Montevideo City Torque, né?
1: Isso aí.
0: No outro jogo da Sul-Americana, e hoje começa o mata-mata da semifinal da Libertadores.
1: Aí entre ninguém liga, Libertadores.
0: Fluminense e Palmeiras. Ô Jota, ontem a CBF, né, entrou em quadra, digamos assim, né? Não entrou em campo. E começa a definir aí um calendário mais racional. Não sei se é um calendário unificado, mas é um calendário para preservar e valorizar, né, os times ao longo de uma desgastante temporada do futsal. É muita competição, né?
1: Ô Kleber, a gente tem uma gestão na Liga Nacional de Futsal do Felipe Drummond, que é o presidente do Magno Sorocaba. E voltamos no YouTube, tá, o seu Kleber Grabowska? Então agora o senhor se porte aí. Não. Legal,
0: tá bom.
1: Tá, postura.
0: Peraí que eu vou ali trocar a bermuda por uma calça.
1: Tira o cigarro da boca aí. A gente tem uma gestão da Liga Nacional de Futsal do Felipe Drummond, que é um cara extremamente qualificado, cara. O que o Felipe tem feito aí nos últimos meses, nessa gestão dele na Liga Nacional, que tem aqui, né, como um dos seus braços direitos também o Vitor Kortman, o superintendente do JEC Futsal, medidas que realmente visam valorizar o futsal. Dentre as várias medidas tomadas aí nos últimos meses, nessa gestão do Felipe Drummond, a gente teve uma reaproximação da Liga Nacional de Futsal com a CBFS para acabar ou para diminuir as rusgas aí entre as duas entidades, para fazer voltar, por exemplo, o quadro de arbitragem da CBFS a trabalhar, a apitar nos jogos de Liga Nacional de Futsal. A gente já tinha um entendimento muito bom entre as duas entidades, então, entre a CBFS e a Liga Nacional de Futsal. E ontem a gente teve esse anúncio de uma reunião importante demais, cara, lá na sede da CBF, da Confederação Brasileira de Futebol, no Rio de Janeiro, recebendo os líderes da CBFS, o seu Madeira, o líder e o gestor principal aí, e o CEO também, né, da Liga Nacional de Futsal, foi o Felipe Drummond, mais o CEO da LNF, e alguns presidentes de federações de futsal. Entre elas, o presidente Nelsinho, presidente aqui da Federação Catarinense de Futsal, esteve presente também nessa reunião lá no Rio de Janeiro, na CBF, para justamente tratar do calendário do futsal brasileiro. Então, conseguiram essa junção de forças aí, uma solução muito importante para otimizar, para melhorar o calendário. A partir do momento que você valoriza e otimiza o calendário do futsal, você valoriza ainda mais o seu produto. Então, uma vitória de todos os amantes aí do futsal brasileiro, essa reunião de ontem, que traz algumas medidas já para 2027, né? Dentre elas aí, respeitar as datas FIFA, não teremos competições, jogos, né, nas datas FIFA, a unificação, e aí eles têm já um compromisso para que nos próximos encontros as federações tenham uma prévia de datas para começarem e terminarem os seus campeonatos estaduais. A CBF vai ser a responsável agora, a partir já de 2027, aí acho que é a mudança mais importante, Kleber, na organização do torneio que vai definir o representante do Brasil na Libertadores da América. Então, a competição que antes, até esse ano de 2026, era a Supercopa de Futsal, que era organizada, promovida e toda cuidada pela CBFS, ela vai deixar de existir nos moldes que a gente conhece hoje. Ela vai ter possivelmente um outro nome, já a partir de 2027, com times indicados pela CBFS e pela Liga Nacional. Serão 10 times, 8 times indicados pela CBFS, 2 times indicados pela Liga Nacional de Futsal, e quem vai organizar o torneio vai ser a CBF. Já para 2027. O que que muda na vida do JEC nesse primeiro momento? Não muda nada, o JEC já estaria confirmado na Supercopa. Supercopa sai de cena, mas o JEC continua com a sua vaga garantida aí pela CBFS, portanto, para disputar esse novo torneio que vai ser formatado a partir de agora e vai ser vendido aí com possivelmente um outro nome e tudo mais. Só que o JEC vai continuar, então, já nesse início de ano de 2027, com essa possibilidade de disputar a vaga para a Libertadores da América. Então, mudanças muito importantes. E em relação a isso também, Kleber, a gente vai conversar daqui a pouquinho dentro do Joga nas 11 com o presidente da Federação Catarinense de Futsal, Nelsinho, que esteve lá e vai nos trazer detalhes aí, outros olhares também sobre essas mudanças, mas mudanças importantes e benéficas demais para o futsal brasileiro.
0: Muito bom, muito bom. E Jota, para terminar a parte de esportes, a Federação Catarinense de Futebol confirmou Figueirense e Joinville, o próximo jogo do JEC na Copa Santa Catarina para o dia 24, véspera da eleição, 11 da manhã. Sábado, 11 da manhã, é o horário confirmado dessa partida.
1: O Jack queria segunda-feira, né? Queria dois dias depois da sua eleição, né? Na sexta a gente vai ter eleição presidencial no Jack, e aí no domingo tem eleição presidencial no Brasil, né? Eleição geral no Brasil. O Jack queria se distanciar um pouquinho, não conseguiu essa mudança. Hoje à tarde o presidente Roberto Pugliese Júnior estará na Federação Catarinense de Futebol. Pode ser que ainda haja algum tipo de mudança, mas ele acredita que não também, é uma possibilidade muito pequena de mudar ainda, mas em princípio marcado então para sábado, dia 24, 11 horas da manhã lá no estádio Orlando Scarpelli.
0: Bom, e hoje é o último dia, hoje é o prazo final para entrega dos documentos, das chapas, né, que se inscreveram para eleição do dia 23 de outubro.
1: Seguimos de olho e acompanhando tudo.
0: Muito bem. Jota Deschamps com a gente.
1: Então, é isso, hein?
0: Presidente da Federação Catarinense de Futsal é a atração do CBN Joga nas 11.
1: Já, já.
0: E também o gol do Watson, né?
1: E também o gol do Watson. Muito será?
0: Bom. Não sei, vamos ver se o Israel é bem...
1: Step by step, né?
0: Vamos ver se o Israel é benevolente.
1: Passinho de cada... E hoje com imagens, tá? Lá no YouTube.
0: É, muito bem. Olha só, a situação da empresária Ilzinira Kanzler Seveniani, ela foi atingida por aquela pedra ontem em Jaraguá, uma pedra que se soltou de um caminhão. Ela passou por uma cirurgia ontem à tarde e se encontra internada na UTI lá em Jaraguá. Os próximos dias serão de observação para acompanhar a evolução do quadro de saúde da Ilzinira Kanzler Seveniani, a gente torce pela recuperação. 10h17, vamos fazer um intervalo e a gente volta já já com mais informações.
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0: 10h20, a gente está de volta aqui com Notícia na Manhã, recebendo aqui uma mensagem do Ronaldo Corrêa. A gente estava falando do Vasco que ganhou na Bomboneira, e ele disse, ó, nós ganhamos lá também, né? E ele mandou para a gente aqui, Fluminense é o segundo brasileiro a vencer Boca na Bomboneira e o River no Monumental de Núñez pela Libertadores. E ele disse que o Fred é lembrado por eles até hoje. Então um abraço pro Ronaldo Corrêa, sempre na audiência aqui do Notícia na Manhã.
14: Torcedor do Fluminense, é isso?
0: Sim, né?
14: E hoje tem, né? Hã? Hoje é um baita jogo, hein? Quero Fluminense e Palmeiras.
0: Depois o Ronaldo disse como é que tá o coraçãozinho para hoje. Ô, Giovana Franco tá com a gente para falar de Guaramirim. A prefeitura tá mandando um alerta sobre golpe do falso boleto, Giovana.
15: A Prefeitura de Guaramirim alerta para a circulação de boletos falsos enviados em nome do município. As cobranças suspeitas aparecem no sistema bancário por meio do débito direto autorizado, o DDA, e também são encaminhadas por aplicativos de mensagens e e-mails. A administração municipal esclarece que não envia automaticamente boletos de tributos, como IPTU, taxas e multas de trânsito, por DDA, WhatsApp, SMS ou e-mail. Por isso, a orientação é verificar a origem da cobrança antes de realizar qualquer pagamento. Os débitos e as guias municipais devem ser consultados e emitidos pelos canais oficiais da Prefeitura, como o sistema de autoatendimento disponível no site do município. A presença de um boleto no DDA não garante que a cobrança seja legítima. A recomendação é acessar diretamente o site oficial sem clicar em links recebidos em mensagens suspeitas. Em caso de dúvida, os contribuintes podem entrar em contato com a Prefeitura de Guaramirim pelo telefone 47-3373-0247 ou com o Departamento Municipal de Trânsito, o DEMUTRAN, pelo número 47-3373-2515. Giovana Franco para a CBN Joinville.
0: Obrigado, Giovana. Pedestre atropelado por carreta e precisa ser resgatado por helicóptero após grave acidente na BR-101 em Joinville. Você confere também, dupla é alvo de tentativa de assassinato e um homem acaba atingido por tiros no rosto em Santa Catarina. São destaques do AN nesta quarta-feira aqui em Joinville, de tempo nublado, a temperatura subindo para os 22 graus. Nós teremos chuva no final do período, né? Final da tarde, início da noite aqui em Joinville. Temperatura em 23 graus, apesar da nebulosidade. A Lisandra Oliveira conta pra gente que a operação prendeu 4 pessoas por fraude com tornozeleiras no Planalto Norte.
16: 4 pessoas foram presas durante uma operação do Ministério Público de Santa Catarina que investiga as suspeitas de fraude no uso de tornozeleiras eletrônicas no Planalto Norte. A ação ocorreu na última semana em São Bento do Sul e Campo Alegre e apura tentativas de burlar o monitoramento justamente para dificultar o rastreamento dos monitorados. Durante essa operação foram cumpridos 10 mandados de busca e apreensão, 9 em São Bento do Sul e 1 em Campo Alegre. A ação contou com a participação das polícias militar, civil e penal, além do Ministério Público, e teve autorização judicial. Segundo a investigação, os suspeitos teriam utilizado artifícios para prejudicar o funcionamento das tornozeleiras e dificultar o acompanhamento de seus deslocamentos pelas autoridades. As 4 pessoas presas foram encontradas descumprindo as regras de monitoramento eletrônico. Diante das irregularidades, foi determinada provisoriamente a transferência para um regime prisional mais rigoroso. Em um dos endereços vistoriados, uma mulher também foi presa em flagrante por suspeita de tráfico de drogas. No local foram apreendidas porções de cocaína e maconha, uma balança de precisão e outros materiais relacionados à possível comercialização de entorpecentes. As equipes também recolheram equipamentos eletrônicos e uma arma de brinquedo, que serão aí analisados durante a investigação. O caso começou a ser investigado após as autoridades identificarem possíveis irregularidades no cumprimento das regras de monitoramento eletrônico. A investigação continua agora para esclarecer como as fraudes eram praticadas e verificar se outras pessoas participavam da ação. Lisandro Oliveira, para o Notícia na Manhã.
0: Muito obrigado. Raulino Dalcin conta pra gente essa história de uma investigação iniciada em Itajaí que procurava um foragido da justiça brasileira e o cara foi encontrado pelo ICE. Conta pra gente, Raulino.
17: Um ex-presidente do Sindicato dos Policiais Civis de Santa Catarina foi preso em Orlando, nos Estados Unidos, após ser localizado durante uma investigação iniciada em Itajaí. O homem de 51 anos era considerado foragido da justiça brasileira. A prisão foi realizada na terça-feira, dia 13 de outubro, pelo ICE, agência norte-americana responsável pela fiscalização migratória e alfandegária. Segundo a Polícia Civil de Santa Catarina, a localização foi resultado de um trabalho de inteligência e cruzamento de informações que identificou que o ex-dirigente havia deixado o Brasil e estaria morando no exterior. Após confirmar a existência de um mandado de prisão ativo contra o brasileiro, expedido pela Vara Regional de Execuções Penais da comarca de São José, em Santa Catarina, a equipe compartilhou as informações e a documentação judicial com as autoridades norte-americanas. Com base nos dados recebidos, agentes do ICE realizaram diligências em Orlando e efetuaram a prisão. O ex-presidente do sindicato foi encaminhado a um centro de detenção federal nos Estados Unidos, onde permanece à disposição das autoridades. Ele esteve à frente da Simpol Santa Catarina entre junho de 2013 e dezembro de 2017. A reportagem do NSC Total tentou contato com o sindicato e com a defesa do homem, mas não obteve retorno até a publicação. Raulino Dalcin para a CBN Joinville.
0: Obrigado, Raulino Dalcin. 10h27, olha só, hoje a Comissão de Urbanismo da Câmara de Vereadores realiza uma audiência pública externa para discutir projeto de lei complementar que institui o regime de uso e ocupação do solo da área de expansão urbana Fazenda Piraberaba e cria a área de expansão urbana Caminho Curto. A audiência acontece a partir das 7h30 da noite na paróquia Sagrado Coração de Jesus, na rua Olavo Bilac, 585, lá em Piraberaba. A proposta de autoria da prefeitura prevê uma alteração de zoneamento que pode levar à possibilidade de expansão urbana de Joinville até o limite com o município de Garuva. Além da criação de novas áreas de expansão, o texto incorpora efetivamente um novo trecho do município à macrozona urbana, o que pode gerar impactos significativos no planejamento territorial, na infraestrutura e na arrecadação da cidade. Atualmente, o projeto está sob análise da Comissão de Urbanismo, tendo o vereador Lucas Souza como relator. Anteriormente, a matéria recebeu parecer favorável na Comissão de Constituição e Justiça, elaborado pelo vereador Neto Peters. Após a tramitação no urbanismo, o projeto estará apto para ser votado em plenário. Portanto, hoje, 7h30 da noite, lá em Piraberaba, na paróquia Sagrado Coração de Jesus, essa audiência pública externa, que trata de um assunto importantíssimo, né? Que é a expansão até o limite, né? Com Garuva. É uma expansão da chamada área de expansão urbana Caminho Curto. 10 horas 28 minutos, a gente vai fazer uma pausa aqui no repórter, no Notícia na Manhã. Vem o repórter CBN das 10h30 e na sequência a gente vai ouvir a Estela Benetti e também a gente tem uma conversa sobre o Stuntish que acontece nesse final de semana aqui em Joinville. São destaques para a sequência do Notícia na Manhã, sempre em nome de Costão do Santinho. 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
22: A Procuradoria-Geral da República se manifestou contra o afastamento do diretor-geral da Polícia Federal, Andrei Rodrigues, e do diretor de inteligência da corporação, Leandro Almada. Em parecer enviado ao Supremo Tribunal Federal, a PGR afirmou que não existem elementos concretos que justifiquem a medida. O afastamento foi determinado pelo ministro do STF, André Mendonça. Segundo o magistrado, relatórios produzidos pela Polícia Federal continham informações sobre o monitoramento de autoridades, incluindo integrantes do Supremo. O presidente Donald Trump afirmou que uma grande exploração de petróleo, gás natural e minerais está prestes a começar na Groenlândia. Ele deu a declaração semanas após a assinatura de um acordo que deu aos Estados Unidos controle permanente sobre a segurança da ilha. A Bolsa de Valores de São Paulo opera em queda de 1,32% aos 204.155 pontos. O dólar comercial está em alta de 0,6%, negociado a R$ 5,05. O euro vale R$ 5,61, queda de 0,11%. No horário de Brasília, 10 horas e 32 minutos.
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0: 10 horas e 33 minutos, já tem CBN Joga nas 11, né, falando de muita coisa, mas o Israel está trazendo aqui, né, uma ação, porque sábado. Né?
14: Sábado
0: tem o clássico, né? Caxias e América abrindo a semifinal da Primeirona Joinvilense. É o maior clássico, é o maior jogo, né, da nossa cidade. E é um jogo histórico, né? E vai ter promoção no jogo de sábado, Israel?
14: Vai ter uma promoção, Kleber, para quem vai acompanhar o jogo no Ernestão, né? O jogo acontece, o primeiro jogo, o jogo de ida é no Ernestão neste sábado, às 13h15 da tarde, claro, com transmissão aqui da CBN Joinville. E quem quer acompanhar o jogo pode levar 1 quilo de alimento não perecível e estará concorrendo a uma camisa do Caxias ou uma camisa do América. Então terá um sorteio, será realizado. E aí o torcedor que vai acompanhar a partida ou quem é simpatizante do futebol amador aqui da cidade leva 1 quilo de alimento e estará concorrendo a essa ação, que é muito bacana, né? Os dois clubes se unindo para fazer essa ação muito legal mesmo nesse próximo final de semana lá no campo do Caxias, né? O Ernestão é um grande jogo, viu, Kleber Grabowski? É o jogo de ida, né? Semana que vem tem jogo da volta no campo do América.
0: Que programa para o final de semana. Stella Benetti está com a gente para falar o seguinte, ó, o destaque da coluna dela que está lá também no NSC Total. Com 4 bilhões e meio, Santa Catarina é o terceiro estado que mais contrata linha do BNDES para exportações frente a tarifaço e guerra. Mais detalhes, Stella, bom dia.
28: Bom dia, Kleber. Bom dia, ouvintes da CBN Joinville.
1: Santa Catarina é o terceiro estado do país que mais fez financiamento pelo Brasil Soberano, plano do BNDES para apoiar empresas afetadas pelos tarifaços dos Estados Unidos, guerra no Irã, ou que são estratégicas em inovação e sustentabilidade para o país. Desde setembro do ano passado até agora, as empresas catarinenses já aprovaram a liberação de 4,5 bilhões de reais nessa linha, ficando atrás somente de São Paulo e do Paraná. Em todo o Brasil, já foram liberados 32,6 bilhões por meio desse plano em três fases. Da última, que começou em julho e tem orçamento de 22,6 bilhões de reais, 14 bilhões já foram aprovados e empresas de Santa Catarina já apresentaram demanda para 1,15 bilhão de reais. As contratações por meio desse plano estão sendo feitas por empresas catarinenses de setores que são grandes exportadores, como de alimentos, madeira e metal mecânico, químico e de equipamentos, informa o diretor de Desenvolvimento Produtivo, Inovação e Comércio Exterior do BNDES, José Luiz Gordon. Ainda de acordo com o diretor, as empresas estão usando esses recursos também para financiar equipamentos visando a conquista de novos mercados internacionais. O objetivo é fortalecer a indústria porque ela é importante para gerar emprego e renda. Como são linhas de crédito para apoiar setores em fases difíceis, elas têm juros mais acessíveis. Para investimentos, por exemplo, a taxa anual de juros é de 6,5%, mais spread, que é a margem cobrada pelo banco para emprestar. Para capital de giro a uma grande empresa, a taxa de juros é de 9,8% ao ano, mais o spread. Os recursos disponíveis na atual fase do plano são voltados a três grupos de empresas. O primeiro é para as afetadas pelas tarifas dos Estados Unidos e também seus fornecedores que são afetados indiretamente. O segundo grupo são empresas de setores industriais relevantes para o Brasil, como têxtil, químico, farmacêutico, minerais estratégicos e fertilizantes, entre outros. E o terceiro grupo são empresas que exportam para países do Golfo Pérsico e estão sendo afetadas pela guerra. A solicitação desses financiamentos deve ser online na plataforma gov.br. Empresas interessadas podem acessar, porque a terceira fase do plano ainda tem dinheiro disponível para emprestar. É isso, Kleber. Uma boa quarta-feira para todos.
0: Muito obrigado, Estela Benetti, que fica atenta também à votação hoje do fim da escala 6x1, né? E também esse pacote aí de benefícios para os MEIs, né? Para ela trazer mais informações para a gente. 10h37, a gente está aí na linha o vereador Lucas Souza, né, que é o líder do governo na Câmara. Vereador, muito obrigado por nos atender. Teve há pouco, né, um relato aqui a respeito de uma audiência pública que vai acontecer hoje em Piraberaba, né, para a expansão da zona urbana até Garuva. Qual é a importância, né, dessa aprovação? Eu peço licença para furar um pouco a nossa pauta, mas esse assunto também conta com a sua participação, né? Bom dia.
6: Bom dia, Kleber. Bom dia aos nossos ouvintes da CBN. Sempre uma alegria estar compartilhando contigo os desafios da cidade. E hoje, de fato, nós estaremos lá no distrito de Piraberaba discutindo a expansão da zona urbana com, obviamente, esse projeto da qual sou relator da Comissão de Urbanismo. Nós estamos discutindo, envolvendo a comunidade na medida em que essa preocupação é legítima, né? Esse processo ele tem que ser feito com as devidas contrapartidas, que, sem dúvida, devem ser revertidas na garantia de infraestrutura e de serviços públicos para a população na medida em que a cidade se expande. E a gente tem feito essa análise, Kleber, com bastante responsabilidade. E o cidadão, além de querer, o cidadão que quer participar da audiência poderá participar hoje lá na Paróquia Sagrado Coração de Jesus, no distrito de Piraberaba, na área central. E também pode acessar o projeto de lei no site da Câmara de Vereadores. Nós temos várias matérias ali, os estudos técnicos, ambientais. A gente tem feito essa tramitação com bastante responsabilidade, Kleber, e queremos também ouvir a população, apresentar esse projeto, obviamente, primeiramente, junto com os técnicos aqui da Câmara de Vereador, e ouvir a população, porque nós estamos aí aprovando uma medida que vai impactar os próximos 10, 20, 30 anos da nossa cidade.
0: Pois é, esse é um projeto de antevisão, né? Para uma expansão, um crescimento que a gente está percebendo em Joinville há muito tempo, né? Um crescimento da população e a necessidade de novos espaços. A gente está falando aí de um crescimento, uma ocupação para 10, 20, 30 anos. Esse projeto avançando, qual é a ideia de iniciar essa urbanização?
6: Então, são uma série de... a Fazenda Piraberaba, o núcleo, obviamente, inicial desse projeto, né? A antiga Fazenda Piraberaba, que remonta aí à história da nossa cidade. Já na ata do Conselho da Cidade, né? O próprio proprietário dessa área informa que tem previsão imediata de início desse processo, mas a gente está delineando para além da Fazenda Piraberaba uma área maior, né? Essa área ainda será no futuro regulamentada e a gente entende, Kleber, a importância da participação nesse processo. Todas as informações, Kleber, como disse, estão no site da Câmara de Vereadores, mas é importante a comunidade local entender esse processo, né? Porque o impacto, né? E aí é importante a gente saber que não vai mudar do dia para a noite, mas um impacto em mais de uma década ele será relevante. E a gente tem que aprovar essa medida com bastante responsabilidade. Eu que, Kleber, sou engenheiro civil, eu sou especialista em planejamento urbano, para mim é uma alegria poder ser relator desse projeto, porque nós estamos marcando o desenvolvimento dessa região. Obviamente, atraindo também e garantindo, através do pagamento de contrapartidas, de outorgas, contrapartidas que vão contribuir para o acesso, para a logística e para a garantia de serviços públicos para essa futura população que vai ocupar essa área.
0: Bom, agora vamos entrar justamente no assunto da nossa conversa, né, que estava estabelecido. Muito obrigado aí por esse parênteses, vereador Lucas.
6: A questão
0: é a lei orçamentária anual para 2027, que tem um acréscimo de 4,33%, cerca de 267 milhões de reais. Como é que o senhor analisa esse encaminhamento, né, que deve ser uma aprovação pela Comissão de Finanças, e o que que isso nos auxilia em questões básicas como segurança, questão de ensino e saúde?
6: Então, Cabra, é importante dizer que se a gente pegar a LOA de 10 anos atrás, a gente está projetando o orçamento de 2027 agora, nós tínhamos há 10 anos atrás um orçamento de Joinville de 2.721 milhões. A LOA de 2027 está dotada em 6.440 milhões de reais. Então, isso reflete o desenvolvimento econômico.
0: A gente teve interrupção no sinal do vereador Lucas, vamos ver se a gente consegue restabelecer.
6: Distribuição.
0: Vereador, por gentileza,
6: pode voltou, recomeçar. Kleber?
0: Voltou. Pode recomeçar, por gentileza, a resposta, que a gente teve uma interrupção um pouquinho longa.
6: Certo. Só para contextualizar, 10 anos atrás a gente tinha uma LOA de 2,7 bilhões na cidade de Joinville, e a LOA do ano que vem, ela remonta 6.440 milhões. E é importante ilustrar isso para a gente ter noção do quanto o desenvolvimento orçamentário e econômico da cidade de Joinville se deu. E nesse momento é o momento que a Câmara de Vereadores dá a sua contribuição. Talvez você, cidadão joinvilense, não entende e talvez nem sabe o impacto disso na sua vida, mas é esse projeto de lei que nós vamos aprovar e alterar com certeza através da emenda dos vereadores que vai garantir recursos na saúde, para a gente ter remédio no posto de saúde, eventualmente aumento da folha de pagamento para termos mais médicos nas unidades básicas de saúde, nos nossos PAs. É essa decisão que a Câmara está tomando nesse momento que vai viabilizar o orçamento de infraestrutura e de zeladoria urbana que vai se refletir nos bairros da cidade de Joinville e também nas políticas públicas, Kleber, como na área de esporte, como na área de cultura, como na área de assistência social. Então, esse projeto de lei, a gente está dando luz a isso como líder do governo, porque é a contribuição democrática que os vereadores dão na gestão da cidade. E aí o segundo passo, a execução desse orçamento, cabe à nossa prefeita, Rejane Gambin, que fará com certeza isso com maestria. Mas delinear o orçamento, dividir esse orçamento de 6,4 bilhões nesse momento dentro de uma lei de responsabilidade fiscal que prevê mínimo em saúde e em educação, é o que nós estamos discutindo, e aí é importante a gente se atentar ao cronograma. Você, cidadão, que quiser dar a sua contribuição procurando um vereador, dando a sua sugestão através da ouvidoria da Câmara de Vereadores, o prazo para que os vereadores possam propor emendas, né, é o dia 12 do 11. Então, no dia 12 do 11 encerra esse processo de emendas e, obviamente, cada vereador, a partir da sua representação de território, a partir da sua pauta, vai intervir no nosso orçamento. É uma das principais pautas da cidade, Kleber, que muitas vezes passa desapercebido, mas é ela que garante os serviços públicos que a população usa todo dia e as obras que colocam Joinville num caminho de desenvolvimento. Por isso a gente tem feito o possível para tornar público esses prazos e esse processo, porque, obviamente, essa decisão que a Câmara toma nesse momento se reflete na cidade, né, por todo o ano de 2027.
0: Bom, terça-feira, dia 20 de outubro, a gente tem audiência pública oficial a respeito da lei orçamentária e dia 12 de novembro encerra-se o prazo para apresentação de emendas parlamentares em relação ao orçamento. Vereador, uma última questão. Ontem na sessão, o senhor pediu atenção dos colegas a respeito do anexo H. Do que trata o anexo H?
6: O anexo H, inclusive, está na minha mão nesse momento, Kleber, é o balancete orçamentário. E aí, às vezes, quando eu fui presidente da Comissão de Finanças, Kleber, a população ela não entende, porque é uma linguagem muito contábil. O anexo H, inclusive eu vou lhe enviar aí, é o documento mais fácil da população entender. Onde é que a gente está investindo em saúde? Quanto custa uma unidade básica de saúde? Quanto custa um PA? É onde a gente consegue, de uma forma... É objetivo ter acesso ao orçamento municipal e é nesse documento que os vereadores propõem emendas à lei orçamentária. Então, eu fui por 2 anos na legislatura passada presidente da Comissão de Finanças, Kleber, e a gente chamou todas as secretarias aqui para detalhar o seu orçamento, cada centavo. Isso foi muito importante porque a gente deu mais transparência, né, para a população ao orçamento. E esse anexo H, que está disponível no site da Câmara de Vereadores, eu diria que ele é mais didático para o cidadão comum entender o que é o orçamento, como a nossa prefeita viabiliza os recursos, insere na ponta, sejam em serviços públicos ou em obras, para colocar a nossa cidade no caminho certo, como disse. E é muito importante o cidadão se importar com isso. Uma audiência pública serve para a gente conectar o orçamento municipal, Kleber, como tu disse, no dia 20, ao anseio da população. Aonde a gente precisa de uma atenção maior na saúde, na educação, ou talvez na segurança? Esse desejo, ele pode ser revertido numa emenda que pode ser acolhida pelo relator e vai influenciar o desenvolvimento da cidade. Por isso, a gente tem feito o possível, como disse, para dar visibilidade a esse processo, que muitas vezes não era tão claro assim, porque a gente entende que ele tem que estar conectado com a necessidade da população.
0: Tá certo. Vereador, muito obrigado pelos esclarecimentos. Um bom dia.
6: Bom dia, Kleber. Bom dia ao nosso ouvinte da CBN. Estamos à disposição. Você que não conhece o nosso trabalho, eu deixo aqui, Kleber, a minha rede social, Lucas Souza, Joinville. A gente está sempre à disposição.
0: Valeu. Muito obrigado, vereador Lucas Souza, né, prestando esclarecimentos aí sobre esses dois assuntos, né, sobre o orçamento para 2027 e também a respeito da situação lá da expansão em Piraberaba. Vamos chamar a Mariana Paz para falar que mais de 150 grupos devem participar do Stammtisch deste sábado, Mariana.
2: Joinville recebe neste sábado, dia 17 de outubro, a 16ª edição do Stammtisch, o tradicional encontro inspirado nos costumes da colonização alemã e que celebra a amizade e a confraternização. O evento acontece das 10 da manhã às 5 da tarde na rua Visconde de Toné, conhecida como Via Gastronômica, e reúne mais de 150 grupos inscritos. A programação inclui barracas com gastronomia e momentos de confraternização entre amigos. Mesmo quem não participa de um grupo inscrito, pode aproveitar o evento nos bares instalados ao longo da via e nos restaurantes da região, que funcionarão normalmente. A organização é da Câmara Empresarial de Gastronomia e Entretenimento da CDL Joinville. Para o Notícia na Manhã, Mariana Paz.
0: E quem comanda a Câmara é o Saulo Schellbauer, que está na linha conosco, coordenador da Câmara Empresarial de Gastronomia da CDL Joinville, para falar desse grande momento, né? Um sábado que vai reunir todo mundo, né, num dos acontecimentos mais tradicionais e, digamos assim, fraternos. Saulo, bom dia.
7: Bom dia, Kleber. Bom dia, ouvintes. Sim, está chegando a nossa 16ª edição da Stamps de Joinville. Ou seja, o nosso evento de rua está no calendário oficial da cidade.

0: E um festival gastronômico ao ar livre, né?
1: Esse é o nosso sonho. Como Câmara de Gastronomia, nosso desejo é devolver a cidade, devolver a cidade a culinária, alegria, festa. Né? Afinal, quem participa da Câmara de Gastronomia em Joinville vive disso. São os nossos clientes que passam por lá, convivem, vão comer, conhece um, conhece outro. A estante é uma barraca do lado da outra. São grupos distintos que começam a confraternizar, a conversar ao longo desses 16 anos. Às vezes entra um grupo novo, sai um outro e assim vai indo. Mas é uma festa muito bonita, é uma festa para a família. Nossa Senhora! E olha, a previsão do tempo está ficando cada vez melhor para esse sábado, hein?
0: Pois é, a gente está vivendo aí um período de tempo nublado e chuva no período da tarde. Para sábado é tempo firme, tempo seco, né? Isso também vai ajudar.
1: Olha, ô Saulo, a princípio tá assim. Isso.
0: Não, vai ser, fica tranquilo. mais de 150 grupos inscritos, isso dá um total de quantas pessoas?
1: Olha, que passam pela Stan, dá de 10 mil a 20 mil pessoas, depende da edição, da condição do clima também, né? Agora, esses grupos, desses 150 grupos, em média, cada um tem entre 20 e 25 integrantes, né? Que já estão lá, já estão inscritos.
0: Certo. Você estava falando dos restaurantes da Via Gastronômica também atenderem o público. Eles vão ficar abertos também no período do meio-dia?
1: Sim, vão abrir das 11 horas até depois, assim, direto. Né?
0: Todos os tradicionais.
1: Sim, imagina, é uma baita de uma oportunidade para eles oferecerem o produto deles e novos clientes conhecerem as casas que estão ali. Mas lembro que teremos algumas barracas da nossa, a Brahma, que é a nossa patrocinadora oficial, vendendo bebida para a população, e barraca com comida também, algumas delas oferecendo comida no local também. Muita gente vai com crianças, sei lá, 10 horas da manhã, 11 horas, meio-dia, 1 hora da tarde, quer comer alguma coisa, né, ou quer dar uma lembrancinha para o filho, vai ter barraca para vender lembrancinha também. Então isso vai ter lá na Via Gastronômica, esperando o público de Joinville. Meu Deus, é uma festa maravilhosa.
0: Bom, os ansiosos têm que esperar, porque só começa às 10 da manhã, né? Mas a montagem começa quando?
1: A montagem começa às 6 horas da manhã, então os grupos vão, levam as coisas, churrasqueiro que vai cozinhar, bebida, montam as barracas com chope, mas para o público tem o desfile de abertura às 10 horas da manhã, tem bandinha tocando e assim vai ao longo do dia. As bandinhas, né, são várias bandinhas ao longo do dia, tocando na Via Gastronômica para alegrar o público que está ali.
0: Tá certo então. Saulo, muito obrigado pela sua atenção conosco e sucesso em mais uma Stantish.
1: Eu que agradeço, e mais uma vez, joinvilense, saia de casa, venha prestigiar a nossa festa de rua de Joinville, nossa Stantish. Espero vocês neste próximo sábado.
0: Muito bem, tá aí o Saulo Schellbauer, coordenador da Câmara Empresarial de Gastronomia da CDL Joinville. São 10 horas mais 53 minutos. Deixa eu chamar a Giovana Franco para trazer um destaque aqui a respeito da VEG. A VEG está abrindo vagas no programa de aprendizagem. Como é que funciona, Giovana?
2: A multinacional VEG está com vagas abertas para jovens que desejam iniciar a carreira profissional em Jaraguá do Sul. As oportunidades são destinadas a pessoas de 16 a 18 anos e fazem parte do programa de aprendizagem da empresa, que combina formação técnica e estágio. As vagas são divididas em dois grupos: jovens nascidos entre novembro de 2008 e outubro de 2009 e entre novembro de 2009 e outubro de 2010. É necessário ter o ensino médio completo ou estar cursando essa etapa, além de disponibilidade para residir em Jaraguá do Sul ou na microrregião. Os selecionados vão frequentar um curso técnico com duração de 1 a 2 anos. Ao final da formação, serão encaminhados para trabalhar na fábrica da empresa. Além do salário de aprendiz, os contratados terão benefícios como vale-transporte, participação nos resultados, previdência privada e planos de saúde odontológico. As inscrições são feitas pela internet. Para participar, é necessário preencher o cadastro, responder ao questionário da vaga e anexar o boletim escolar atualizado ou certificado, ou também o histórico de conclusão do ensino médio. O processo seletivo também inclui avaliação presencial, entrevista com o setor de recursos humanos e avaliação médica. Os interessados podem consultar os requisitos e se inscrever pelo site vegaprendiz.gup.io. VEG.

0: guiaaprendiz.gup.io. Giovana Franco para a CBN Joinville.
1: Israel, gosta de um pãozinho?
2: Pão, gosto.
1: Amanhã,
2: Gosto muito,
1: olha só, amanhã é Dia Mundial do Pão e a Câmara Setorial de Padarias e Confeitarias vai realizar a Fornada Solidária da CDL. 8 instituições da cidade serão beneficiadas. A Câmara Setorial realizará mais uma ação de solidariedade em comemoração ao Dia Mundial do Pão. Por meio da Fornada Solidária, 8 entidades receberão 12 mil pães, sendo 1.500 unidades para cada instituição. A entrega acontece no dia 15, que é amanhã, às 10 da manhã, no Centro Eventos Carl Hansen. As empresas integrantes da Câmara são Divina Delícia Pães e Doces, Panificadora Doce de Maria, Panificadora Princesa, Confeitaria Semente da Terra, Amor e Canela, Padaria Manchester, Panificadora Lenque e Artesã. Então amanhã é o dia do sagrado pãozinho, né? Nessa ação da CDL.
2: É bom, hein?
1: É bom, é bom. Oh, e uma informação que está chegando agora, né? Eleição do Joinville com duas chapas apenas, Israel.
2: Duas chapas apenas, uma informação agora há pouco, Kleber, que chega para tratar do assunto relacionado às eleições do Joinville Esporte Clube. Hoje era o prazo final para as chapas poderem regularizar a documentação, enviarem ao presidente do conselho para dar seguimento ao processo de eleições. Então a chapa SOS Jack retira a candidatura e declara apoio à chapa de Arilson Alves, União, Respeito e Reconstrução. Essa chapa SOS, o Kleber, era composta pelo Edcarlo Furlani, Vicente Pereira, Antônio Luiz Correia e Pedro Daut Eiler. Então essa se dissolve, não participa mais das eleições e declara apoio à chapa que tem Arilson Alves como presidente do Joinville, candidato à presidência do Joinville. Então, é um desdobramento importante. Teremos duas chapas, portanto, concorrendo, se nada mudar até o meio-dia, que é o prazo limite para esse andamento da eleições no Joinville. Ô, Kleber.
1: Bom, a gente vai trazer esse assunto logo, logo aqui no CBN Joga nas 11. Fim de papo para o Notícia na Manhã. A gente agradece a sua audiência. 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Valeu pela audiência, um bom dia.
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0: Quarta-feira, 14 de outubro de 2026. O candidato à presidência pelo PL, Flávio Bolsonaro, confirmou que vai ao debate da TV Bandeirantes. Pelas redes sociais, o senador disse que quer esfregar verdades na cara do presidente Lula, do PT. Ontem, Flávio chegou a anunciar que não participaria do debate, que está marcado para o domingo à noite. O volume de serviços no Brasil recuou 0,1% em agosto na comparação com o mês anterior. 3 das 5 atividades pesquisadas pelo IBGE apresentaram desempenho negativo, o que eliminou ganhos verificados em julho. Já os serviços prestados às famílias registraram o segundo avanço consecutivo. O grupo que inclui informação e comunicação ficou estável. Na comparação com agosto do ano passado, houve crescimento de 0,6%. Uma estudante iraniana foi condenada à morte por blasfêmia após fazer uma publicação nas redes sociais. A mulher de 23 anos é acusada de insultar figuras sagradas do islamismo xiita. A estudante alegou que estava sob efeito de drogas. As autoridades da República Islâmica ainda aguardam apelação. A ONG Iran Human Rights pediu reação internacional para evitar a ampliação do uso da pena de morte para coibir manifestações online no país. Fluminense e Palmeiras começam a disputar hoje uma vaga na final da Libertadores. Às 9h30 da noite, os times fazem o jogo de ida no Maracanã. Amanhã, o Flamengo enfrenta o Estudiantes na Argentina, na outra semifinal. Pela Copa Sul-Americana, o Atlético Mineiro pega o Montevideo City Torque às 7 da noite, na Arena MRV. No horário de Brasília, 11 horas, 3 minutos.
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0: 11 horas e 5 minutos, 11 e 5. E aí, tudo certo, tudo lindo?
1: Ah, meu Deus.
0: Deu um cleque.
1: Caramba. Ah, por isso não tá funcionando.
0: Deu um cleque, mas estamos enquadrados.
1: Sim.
0: Estamos chegando a partir de agora com o nosso CBN Joga nas 11 até o meio-dia para falar muito de esporte com você na programação da Rádio que Toca Notícia, da rádio que está lado a lado do esporte joinvilense e que está com você a partir de agora para falar muito de esporte no Joga nas 11 desta manhã belíssima, ensolarada de quarta-feira, 14 de outubro de 2026. O sol brilha, os pássaros cantam, o céu está mais colorido, as pessoas estão mais sorridentes, o clima está favorável para fazer coisinhas boas. Eu sou o Jota Deschamps, estou por aqui com o Israel Antunes. Bom dia para você, seu Israel, tudo bom?
1: Bom dia para você, tu tá feliz, né, cara?
0: A vida é bela, né, cara?
1: Vamos lá, então, vamos começar o nosso Jogo nas 11. Quero te fazer uma pergunta, Jota Deschamps.
0: Até duas.
1: Vou fazer só uma. É só uma, tá?
0: Tá.
1: Vou pedir pra você resumir a vitória do Vasco ontem na Bamboneira contra o Boca Juniors na ida da Copa Sul-Americana, vitória por 1-0 com gol do Adson. Resume a vitória do Vasco em uma palavra.
0: Uma palavra?
1: Só uma.
0: Colossal.
1: Que bicho louco.
0: Gigantesca.
1: É maluco, sim.
0: Epopeica.
1: Caramba.
0: Maravilhosa.
1: Cara,
0: histórica. Pode escolher qualquer uma dessas.
1: Se o Vasco for eliminado e... Claro, né? Vai ser muito difícil. O que vai ter de meme, cara? Até o Pedrinho se empolgou, o respeito voltou. Galera, se perdeu um pouquinho.
0: Respeito voltou, ponto. Ponto. O respeito voltou, ponto. O respeito voltou, ponto.
1: Cara,
0: só
1: galera,
0: isso.
1: Cara, é impressionante.
0: Doutor Eurico já nos ensinou isso, que o respeito voltou, ponto.
1: Tá? Tu tá empolgado, não?
0: Talvez um pouquinho. Mas agora tem que esperar eliminar. Daqui a pouco deve ter eliminar aí.
1: Vai ser no Maraca?
0: Até agora, 11-8, tá confirmado no Maracanã.
1: Semana que vem, terça-feira, no Maracanã, Vasco e Boca Juniors. Vasco entra em campo classificado.
0: Calma aí, cara. Tu não começa com essas porra aí. Para.
1: 90 minutos tranquilo.
0: Para.
1: Tranquilo.
0: Para. Não vem que não
1: sem
0: tem.
1: Sem o Andrés Gomes. Né?
0: Do nada, cara.
1: Colídio, né? Machucado.
0: Deu? Chega?
1: Vai dar boa.
0: Para.
1: Vai dar boa, cara.
0: 11-8.
1: E vai ser tranquilo, cara.
0: Joga nas 11, tá no ar desta quarta-feira por aqui pra falar muito de esporte com você.
1: Sempre é tranquilo pro
0: Para,
1: Vasco,
0: é cara. Sempre. Tudo é muito fácil. A história do Vasco mostra isso. Quando é o Vasco é sempre mais fácil. Impressionante. Esse é Israel Antunes, tá? Não tem jeito. Vamos nessa. 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Conosco por aqui no nosso CBN Joga nas 11. Vamos falar dessa vitória gigante aí do Colossal da Colina, que bateu, né, o Boca Juniors dentro de La Bombonera. La Bombonera. E claro, vamos trazer as atualizações do Jack aqui no Joga nas 11 desta quarta-feira. Vamos falar também sobre mudanças no calendário do futsal brasileiro, tá? Inclusive, logo mais aqui vamos receber o presidente da Federação Catarinense de Futsal, para trazer um pouquinho desse panorama, né? Como é que foram essas tratativas aí junto à nossa Confederação Brasileira de Futebol, a nossa CBF, que agora vai cuidar, dentre outras coisas, do calendário da pré-Libertadores, o torneio que vai definir aí o representante do Brasil na Libertadores da América de Futsal. Agora quem mexe com isso, quem organiza isso, vai ser a CBF. 11-9, participe conosco. O nosso WhatsApp está liberado por aqui, 479-9972-3493, ou ainda pelo nosso chat do YouTube da CBN Joinville. E a gente abre o Joga nas 11 de hoje com essa novidade importante aí no jogo político, né, do Joinville Esporte Clube. Tivemos uma candidatura se retirando do pleito.
1: Informação, hein?
0: Informação de agora há pouco, no final dessa manhã aí de quarta-feira. A chapa SOS Jack retira a sua candidatura e declara apoio à chapa de Arilson Alves, a chapa União, Respeito e Reconstrução. Então essa candidatura aí vai receber o apoio agora da chapa SOS Jack. Foi divulgada por aqui uma longa nota. Deixa eu pegar aqui alguns pontos. Ó, a chapa SOS Jack comunica oficialmente a retirada de sua candidatura no processo eleitoral do Jack, declara apoio à chapa liderada por Arilson Alves. A chapa que está se retirando é a chapa encabeçada pelo Edcarlo Furlani. Então, nesse momento, ele se retira do jogo e declara o seu apoio formal ao Arilson. Segundo a nota que foi divulgada, a decisão foi tomada após uma avaliação responsável do atual momento vivido pelo clube, considerando a necessidade de união, estabilidade institucional e convergência de esforços em torno de um projeto capaz de contribuir efetivamente para a recuperação do JEC. Desde o início, a participação da SOS JEC teve como principal motivação ajudar o Joinville Esporte Clube. Nosso compromisso, diz a nota, nunca esteve ligado a cargos ou a protagonismo individual, mas à construção de soluções, ao fortalecimento da gestão e à busca por um futuro mais sustentável para a instituição. Entendemos que nesse momento, somar forças é mais importante que ampliar divisões. Após diálogo e análise das propostas apresentadas, decidimos apoiar a candidatura de Arilson Alves, colocando a nossa experiência, disposição para trabalhar e conhecimento do clube à disposição de um projeto que entendemos poder contribuir para os desafios que o JEC precisa enfrentar. Desejamos sucesso a Arilson e a sua equipe, com a certeza de que o momento exige diálogo, trabalho, união e responsabilidade. Assinam essa nota, né? Peguei alguns trechos apenas da nota aqui, mas assinam a nota, a chapa SOS JEC, Edcarlo Furlani, Vicente Pereira, Antônio Luiz Correia, Pedro Daut Ayler. Esse, portanto, o primeiro movimento aí de desistência dessa corrida eleitoral, né, do Joinville Esporte Clube. Tínhamos três chapas que se inscreveram, não é que foram protocoladas, tá? Ainda não foram chanceladas, esse prazo termina hoje para as adequações e tudo mais. Então a gente teve essas três chapas inscritas no primeiro momento. E agora a gente já tem a primeira baixa, que é a do Edcarlo Furlani, então gerente de marketing, né, do Joinville Esporte Clube, retirando o seu time de campo e declarando apoio ao Arilson. Então agora restam duas chapas, uma encabeçada pelo Carlos Grandene e a outra encabeçada pelo Arilson Alves. Esse é o panorama, portanto, dessa corrida eleitoral.
1: De momento, né?
0: De momento.
1: É, podemos, né? Porque hoje é um prazo final também para a questão de verificação, né?
0: Até ontem era o prazo do presidente, né, Roberto Pugliese, analisar as chapas e ver o que estava faltando. Feito isso, ele respondeu, né? Ô Israel, tua chapa está faltando tal e tal documento. Isso aqui está estranho, está pendente, piriri, pororó. E aí hoje, no final do dia, termina o prazo da regularização dessas chapas. Então a gente tem hoje, no momento, né, essas duas chapas aí, do Grandene e do Arilson. Termina hoje o prazo para ajustes. E amanhã, dia 15, ocorre a homologação pelo presidente interino, presidente do Conselho Deliberativo, Dr. Roberto Pugliese Jr. Amanhã vem a homologação das chapas que estão com a documentação 100%. Podem ser as duas, pode ser uma, pode ser nenhuma. Então, né? Mas imagino que as duas agora estarão ok.
1: É.
0: Baseado em fontes
1: da cabeça. O fato dessa nota aqui, né, da saída dessa chapa das eleições, em nenhum momento dessa nota aqui fica claro se teve algum tipo de irregularidade na hora. Então, assim, não tem nada a ver. Realmente, tem alguns pontos aqui que vale, eu acho que o destaque, né? Que é o seguinte, ó. Entendemos que, neste momento, somar forças é mais importante do que ampliar divisões. Então, após diálogo e análise das propostas apresentadas, decidimos apoiar a candidatura do Arilson Alves. Então, teve uma conversa com a outra chapa.
0: Sim.
1: Ouviu-se as propostas da outra chapa e houve um consenso dessas pessoas aqui, né? Dessas pessoas que tu listou há pouco, né? Do Edcarlo Furlani, Vicente Pereira, Antônio Luiz Correia e do Pedro Daut Ayler, em que ouviram as propostas da chapa do Arilson e conversaram, e se entenderam ali. Então, houve esse movimento. O que entendo é o seguinte, né? É interessante quando há um movimento de união em prol do clube.
0: Sim.
1: Porque tem outro trecho aqui dessa nota, né? Que nosso compromisso nunca esteve ligado a cargos ou protagonismo individual, mas a construção de soluções, ao fortalecimento da gestão e a busca por um futuro mais sustentável para a instituição. Quando o cara está muito mais focado no ego, né? Em aparecer, em ter cargo.
0: Focado nele.
1: Nele, né? Não na figura, não no clube em si. Então, eu acho que esse movimento de ter uma convergência de ideias, de troca de ideias nas propostas, legal. espero que não tenha outra desistência, para a gente ter realmente um embate, para a gente ter realmente um debate, propostas diferentes, para a gente poder analisar qual a melhor. O torcedor, no caso, o sócio que vai votar, analisar qual a melhor a proposta, a melhor chapa. Mas, então, pelo menos, nesse momento, no meu entendimento, na saída agora dessa chapa, é um movimento que não tem relação com qualquer tipo de irregularidade. É realmente algo que... acho que as propostas do Arius são melhores, então a gente vai com ele, nesse primeiro momento, apoiá-lo. Então, e não é nenhuma crítica às outras chapas. Claro. Não tem um movimento de confronto já. É uma questão mesmo de mobilização em relação...
0: Olhar
1: o cenário do clube, né? Um momento ruim, e vale mais a pena a gente se juntar aqui do que a gente ficar tretando e arrumando pontos, né, de divergências antes mesmo de um processo eleitoral, né?
0: Então, Edcarlo Furlani retira o seu nome da corrida aí pela presidência do Joinville. E só para bater de novo por aqui, tá o calendário eleitoral do JEC. Então, até ontem, até segunda-feira, foi momento de análise e requisitos de notificações do presidente Roberto Pugliese Júnior para os envolvidos nas chapas, aí, levantando os pontos que precisavam ser regularizados. E hoje, dia 14, é o prazo para esses ajustes. Nesse momento, a gente tem duas chapas apenas, uma encabeçada pelo Carlos Grandene, a outra encabeçada pelo Arilson Alves. Termina hoje esse prazo para ajuste. Amanhã é um dia importante, então amanhã, dia 15, que é o dia em que o presidente do Conselho, presidente do JEC, interinamente agora Roberto Pugliese, vai fazer a homologação das chapas aptas a fazerem parte desse processo eleitoral do JEC. Feita essa homologação, a gente vai saber de fato, né? Serão as duas chapas, vai ter chapa única, enfim, se algo pode mudar ainda ou não. Outras datas importantes aqui, tá? A gente já falou sobre isso, mas vale a pena bater na tecla mais uma vez. Segunda-feira, até segunda-feira, dia 19, vai o prazo aí para regularização dos associados. Então, você que é sócio do JEC, você que já foi sócio do JEC, você que quer votar nessas eleições, tem que estar em dia. No mínimo, tem que ter 6 meses de sociedade com o JEC e tem que estar em dia, no mínimo, até a parcela, até a mensalidade do mês de setembro, no caso, mês 9, mês passado. Pode estar pendente ainda de outubro, mas o importante é até setembro você estar em dia. Então, vai até o dia 19 de outubro, segunda-feira. E pelo que eu vi nos grupos aí, nas redes sociais e tudo mais, tem um conselheiro lá que está se desdobrando, né, para fazer esse plantão de atendimento aos sócios aí, de forma voluntária, e tem dado um retorno muito positivo, tá? Todo mundo que tem procurado tem sido atendido de forma rápida, de forma célere, e tem dado certo para você regularizar a sua situação, então. Então pode regularizar ou negociar. Pô, tô com muito tempo em atraso. Cara, o JEC está no momento de trazer cada vez mais gente para dentro. Então, mesmo que esteja com muito tempo de faturas, de mensalidades em aberto, procura o JEC, cara. Vai lá ou procura o JEC para você regularizar, porque certamente vai ter uma negociação facilitada para você. Tá? O atendimento é com o Fernando Moreira, no setor de sócios do clube. E tem o WhatsApp que está disponível lá dentro do site, o pactopelojec.com.br. E eu passo para você agora aqui, para você anotar. O telefone é fácil, tá? 479-9208-8787.
1: Coloquei, tá? Lá no
0: YouTube.
1: Eu vou fixar o comentário também lá, gente, para fixar a mensagem ali, o pessoal poder acompanhar ali, entrar em contato para justamente pra tirar essas dúvidas, né?
0: Boa. Tá o WhatsApp, portanto, do plantão de sócios. Para você que já foi, para você que tá com alguma dúvida, tá pendente, ou então quer ser sócio a partir de agora, vai lá, também é o momento. Não vai poder votar nessa eleição, mas vai ajudar o JEC nesse momento. 479-9208-8787. Chama lá no site, no WhatsApp, portanto, nessa central aí, que está sendo encabeçada pelo Fernando Moreira. E, de novo, assim, por aquilo que a gente está vendo aqui, inclusive, ó, relatando aqui, o Gustavo da Cunha mandou aqui, ó, ontem mandei uma mensagem só para tirar uma dúvida sobre a eleição. Me responderam no mesmo minuto. E ainda sem eu pedir, verificou meu cadastro e informou que está tudo certo para votar. Gustavo complementa aqui. O pessoal está de parabéns mesmo. Boa, Gustavo. Obrigado pelo relato. Esse atendimento tem sido feito, portanto, pelo Fernando Moreira nessa empreitada aí, né, de facilitar a volta dos sócios inadimplentes ou a chegada também de novos sócios. Então, de novo, tá 479-9208-8787. O prazo para regularização vai até segunda-feira, dia 19. E aí, a partir da semana que vem, é pé embaixo na campanha, né? Na divulgação de ideias, de projetos e tudo mais. Tendo as chapas homologadas, a gente vai trazer, claro, para você aqui também, dentro do CBN Joga nas 11. Aí, na segunda-feira mesmo, dia 19, tem a reunião com as chapas aptas e homologadas. E na sexta-feira, dia 23, das 11 da manhã às 8 horas da noite, a Assembleia Geral Eletiva e a posse. Ou seja, já na sexta-feira, dia 23, termina o mandato interino de Roberto Pugliese Júnior e assume o novo presidente eleito aí nessa eleição, que por enquanto vai ter essas duas chapas. Então essas são as datas-chave aí desse calendário eleitoral do JEC. E mais informações sobre o Pacto do JEC, repito, pacto pelo JEC.com.br, pactopelojec.com.br. Momento importante demais, viu, seu Israel Antunes?
1: E ontem o Joinville, né, como tu já antecipou aí, divulgou alguns dados, né, desse Pacto do JEC, né, o quanto o Joinville já contabilizou, né, de valores arrecadados, né, quantos que são oriundos, né, da questão dos sócios, torcedores e também patrocínio de uniforme. O Joinville disponibilizou isso, também estão detalhados todos no site pactopelojec.com.br, mas já passa de R$90 mil aqui arrecadados.
0: Opa!
1: Né? Então é um valor realmente que chama a atenção, porque, vamos lá, uma semana? Temos uma semana do Pacto pelo JEC? Mais ou menos isso, né, Jota? Acho que deu uma semana já de Pacto pelo JEC, são diversas ações, dezenas de ações de diversas pessoas, não só sócios torcedores, mas que estão ligados diretamente ao Joinville Esporte Clube ou indiretamente ao Joinville Esporte Clube, fazem parte aqui da cidade, são apaixonados pelo Joinville.
0: A gente tem todas as frentes, né, Real? Porque tem empresariado, e aí tem um empresário grande, um médio, pequeno ajudando, tem o prestador de serviço individual, o cara sozinho que faz alguma coisa e está ajudando, tem o cara que tem um comércio que tem algumas coisas ali, pode ajudar, e tem também a galera que está doando no Pix, tem o conselheiro que está antecipando mensalidade. Então, de fato, todos os setores da comunidade abraçando o JEC nesse momento.
1: Até vou ilustrar aqui, Jota, só para mostrar como tá diversos, né? Está diversa essa questão do apoio ao Joinville, né? Tem uma avícola aqui, ó, por exemplo, que colocou 40 quilos de frango por semana para alimentação no CT.
0: Olha aí, ó.
1: A avícola Joinville. A Sul Pizzas, por exemplo, 3 pizzas por semana.
0: Podia mandar para cá também, tudo, não?
1: Pode ser também. Aí tem aqui, ó, o conselheiro Ailson, carnes e proteínas para alimentação no CT. MRP, produtos de limpeza, sacos de lixo para consumo do clube, de 350 a 400 unidades por mês. Aí tem diversos, tem uma lista bem extensa. Estão todas, essa lista está toda completa lá no site Pacto pelo JEC.
0: Sabe o que me pega? Por exemplo, tem aqui, ó, o Walter, está identificado lá no pactopelojec.com.br. O Walter, ele, não sei quem que é o Walter, não conheço, estou vendo agora no site aqui. Mas ele está se dispondo o tempo dele e o conhecimento dele para servir como motorista de ônibus sem custo para o JEC, pô. Então, assim, pode parecer um detalhe, mas, cara, na fase que está, é isso. Toda ajuda é bem-vinda.
1: Então, o Vargas aqui, ó, ingresso para sorteio entre torcedores. Então, ele vai lá, compra os ingressos e depois sorteia, né, para outros torcedores.
0: Mais um aqui, ó, o Edinho. Serviços gerais nas instalações do clube.
1: Uhum.
0: Baita. Então, assim, cara, tem muita gente se envolvendo, pegando realmente aí. Pactopelojec.com.br, lá tem todas as informações, tem o contato, tem o Pix para quem quiser ajudar com o Pix, tem o contato do sócio para chamar o sócio. E tem também o Diogo Veiga, que é o conselheiro que está à frente aí de todo esse movimento, tentando encabeçar, né, cada uma das frentes. Tem lá o contato também para você chamar ele e perguntar, pô, como é que eu posso ajudar? Tenho isso, tenho aquilo, não sei isso, sei aquilo, posso ajudar? Então, tá dado o recado, tá? Para todo mundo se apegar. De novo, a gente não tá aqui romantizando a situação, que é extremamente delicada, longe disso, mas é muito bonito de ver, né? A comunidade joinvilense carregando esse clube nos braços, justamente no ano em que o clube completa 50 anos, relembrando talvez um pouquinho de toda a sua história nesse ano de cinquentenário. Então, precisando da ajuda do empresário, precisando da ajuda da comunidade. Então isso é muito bacana. E tomara que daqui a pouco isso tudo seja só uma vaga lembrança, né?
1: Sim.
0: De um momento que ficou lá para o passado, que o Jack não passe mais por esses apuros e por tudo isso que a gente tem acompanhado, um momento extremamente delicado para a história do Joinville. E, ô Zé, a gente falou aqui das datas.
1: Sim.
0: E aí vale uma atualização também, né? É, em relação ao jogo do Figueirense, né?
1: É.
0: Mudou.
1: É, o jogo do Joinville está estabelecido para a próxima sexta-feira, lá em Florianópolis contra o Figueirense.
0: Sábado.
1: É, não, o jogo estava, né?
0: Seria sábado à tarde.
1: Ah, seria sábado à tarde, mas tem um jogo do Avaí contra o Botafogo de Ribeirão Preto. Ele foi antecipado para as 11 horas da manhã do mesmo dia contra o Figueira. Esse jogo que é válido, né, pela sétima rodada da Copa Santa Catarina, que pro, aliás, para a oitava rodada.
0: Oitava, né? Sétimo o Jack Fogo.
1: Sétimo Jack Fogo. O Jack joga na oitava rodada contra o Figueirense. Pode garantir matematicamente o Joinville na próxima fase. Pode botar o Joinville, inclusive, na liderança, dependendo dos resultados dessa semana. Então é um jogo de extrema importância. Contra um time do Figueirense, lá no Orlando Scarpelli, 11 horas da manhã. O Joinville, um dia antes, na sexta-feira, o Joinville tem as eleições do clube. Né? O Jack tentou, né?
0: O Jack queria
1: adiar para segunda-feira. Né? Talvez para segunda ou até terça-feira, esse jogo, né, contra o Figueirense, para não coincidir com as eleições do clube e também não coincidir com o jogo de segunda-feira que tem no Centro Eventos Calhansen contra o time do Tubarão, Jack Tubarão, que é o jogo da volta das quartas de final do Campeonato Catarinense Série Ouro de Futsal. Então ficou para as 11 horas da manhã de sábado, lá no Orlando Scarpelli, Jack Figueirense. Então um jogo já para o pessoal colocar na agenda, né? Se organizar. Tu gostou desse horário aí?
0: Pô, 11 da manhã, Floripa?
1: Ah.
0: Bom, né? Pois sai, vamos tudo para a praia daí, né?
1: E aí, pessoal, o que vocês acharam? Manda aí.
0: Não sei se muda muita coisa pro Jack, né? O Jack queria focar integralmente nas eleições, acho que até vai ficar mais complicado, né? Porque a galera vai até às 8 a votação, o horário de votação na sexta. Aí até apurar, até nomear, dar posse, acaba tarde. Então, pro presidente eleito estar em Floripa no sábado de manhã, vai ficar apertado. O Jack tentava blindar, tentava distanciar o máximo possível para focar integralmente nas eleições. Não sei se teve muito êxito nisso não, mas... Enfim, 11 da manhã, horário bacana até para a galera aí que vai acompanhar o jogo. Acho que é um bom horário para dar um rolezinho. Vamos ter que madrugar aqui, né? Mas
1: não dá nada. Não, tranquilo.
0: Isso aí, 5 da manhã.
1: Vamos derrubar o sábado do show, né? Se foi.
0: Ah, se foi. Não, 9 da manhã estamos lá já. Café da manhã. Alô, marcas de café. Alô, Três Corações. Liga para a gente. 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
1: Nada.
0: Não, café da manhã com a CBN.
1: Qual? Três Corações?
0: É Três Corações é bom, né?
1: Um abraço pessoal da
0: Três Corações. Ou que mais? Não, vamos mandar um abraço pra todas aí. Damasco.
1: Damasco.
0: Alô, seu Damasco.
1: Melita.
0: Top. Não, Melita bom é filtro.
1: Bom, mas café é bom.
0: Café?
1: Pô, tá louco.
0: Tá bom.
1: É o melhor que tem. É o melhor que tem. Um abraço.
0: Pessoal aí quiser nos ajudar também.
1: Tem mais? Acho que só isso.
0: Ou né? Também a gente pode ir na sexta-noite, né, Zé? Vamos? Sexta-noite pra Floripa já?
1: Já pensou?
0: Ó!
1: É, não dá ideia.
0: Fazer ambientação.
1: Tu para com essas coisas.
0: Fazer ambientação.
1: Para.
0: Na altitude, pô, Scarpelli. Longe. É aquela coisa toda. O Eduardo já comentou aqui, ó. O Jack vai fazer o bebê 8 da manhã. O Jack, né, Eduardo?
1: Pouquíssimo, cara. 8 da manhã.
0: É. O Diego tá perguntando aqui quantos sócios o Jack tem hoje. Cara, agora vai depender dessa atualização desses dias, né, Diego? Então, o Jack tá aguardando. Na segunda-feira, de fato, a gente vai ter, então, a consolidação aí, porque é o último horário aí, o último dia, né, para regularização do sócio. Então, aí a gente vai saber. O Chico, o Jota não quer falar do Café Maracanã. Calma, Chico. Vai que a justiça proíbe também, né? Então, sim. O Diego perguntou, vão conseguir começar a transmissão do jogo às 11 ou ali pelas 11h10? Calma aí também. É, o jogo no Jack nas 11, né? Não tem jeito. É, o Jack nas 11 a gente vai estar cedo já com você. Cedão no sábado, pra galera que vai lavar o carro, vai na barbearia sábado de manhã, levar o cachorro pra passear, dar aquela corrida. Tu corre? Ou só anda?
1: O nosso querido ouvinte, Ralf.
0: Quem?
1: Que é um Ralf.
0: Ralf?
1: Ralf.
0: Ralf!
1: Morador lá da Praia Grande, Ralf. São Francisco.
0: Fala, seu Ralf!
1: Morador lá de São Francisco, Praia Grande.
0: Alô, São Chico!
1: Ele pediu aqui a informação do número de telefone.
0: Opa!
1: É o 47, é o DDD 99208-8787, viu, seu Ralf? O senhor liga lá, tira suas dúvidas. Ele falou que é sócio do Joinville desde 95. Aí parou em 2022, quando desistiu, mas ele quer voltar. Ele quer voltar a ser sócio do Jack. Então um abraço pro seu Ralf. Ele mandou assim, ó, bom dia, The Champs.
0: Bom dia, seu Ralf. Obrigado pelo carinho aí, tá? 11h30 da manhã, intervalo rápido, a gente já volta aqui no Joga nas 11. Aguenta aí, voltamos já.
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0: Quarta-feira, 14 de outubro de 2026. A Comissão de Constituição e Justiça do Senado concluiu a votação da PEC da Segurança Pública um mês após iniciar a deliberação. O texto segue agora para o plenário da Casa Legislativa. O tema é considerado prioritário para o governo federal e pretende criar o Ministério da Segurança Pública após a aprovação. A Polícia Federal identificou o senador Flávio Bolsonaro como usuário master de uma conta de uma offshore ligada a uma empresa que detinha participação em um jato utilizado pelo empresário Daniel Vorcaro, ex-controlador do Banco Master. A informação consta em documentos analisados pela investigação e foi divulgada pela jornalista Malu Gaspar, comentarista da CBN e colunista do jornal O Globo. Em nota, Flávio negou que tenha mantido qualquer conta na condição de usuário master da offshore. O presidente da França, Emmanuel Macron, convocou um conselho de defesa excepcional após um ataque hacker sem precedentes atingir centenas de supermercados na França. Os invasores conseguiram acessar o controle de temperatura e acionar ciclos de degelo ao longo de horas. Os alimentos ficaram expostos a temperaturas altíssimas e os estabelecimentos foram obrigados a descartar estoques inteiros de carnes, laticínios e sorvetes em razão das regras sanitárias. A invasão cibernética aconteceu em meio ao temor de sabotagem da Rússia, preocupação cada vez maior na Europa. Até o momento, nenhum grupo assumiu a autoria do ciberataque e as investigações estão em andamento. O volante Eric Pulgar, do Flamengo, e o presidente do Fluminense, Matheus Montenegro, foram denunciados no Superior Tribunal de Justiça Desportiva em razão das polêmicas do clássico do domingo passado. O atleta do rubro-negro foi enquadrado por conduta violenta e corre o risco de pegar até 6 jogos de suspensão, e o dirigente tricolor por desrespeitar e reclamar da arbitragem. No horário de Brasília, 11 horas e 35 minutos.
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0: São 11:38, 11:38, já de volta por aqui com o nosso CBN Joga nas 11 desta quarta-feira, hoje é dia 14 de outubro de 2026. Muito obrigado a você que nos acompanha em 95.3 FM, no aplicativo da CBN Joinville ou ainda no nosso canal do YouTube, tá bom? Hoje comigo, JD Champs e Israel Antunes, Roberto Obig House está descansando, aproveitando na sua folga, trabalhando um bocadinho até, né? Deixa eu mandar um abraço por aqui pra galera que tá mandando recado. E antes disso...
1: Tá ok.
0: Mandar um abraço por aqui. Sabe pra quem, Luiz Antunes?
1: Manda
0: pra
1: um
0: ela,
1: abraço.
0: Não é pra ela, né?
1: Manda.
0: Aquela lá não pode falar mais.
1: Manda.
0: Que era nesse horário aqui das 11h38. Lá derrubou. 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Cressol com a gente por aqui no CBN Joga nas 11. 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Tá chegando a hora, tá? Na semana que vem, na quinta-feira, o Jack enfrenta a equipe do Campo Mourão pelo jogo de volta das quartas de final da Liga. E antes disso, vai ter uma parada duríssima aí diante da equipe do Tubarão pelo Campeonato Catarinense Série Ouro de Futsal, também pela fase quartas de final, abrindo aí esse duelo contra a equipe do Sul do Estado. O jogo vai ser nesse sábado às 19h30 lá na Arena Stener Sorato, lá na cidade de Tubarão. Tubarão e Jack Futsal, sábado, 19h30, claro, com transmissão aqui da CBN Joinville. E como já falamos, né, o jogo da volta vai ser na segunda-feira, pós-eleições, lá no dia 26, portanto. Sábado agora, lá em Tubarão, e na segunda, dia 26, dentro do Centro Eventos Calhance. Aliás, o Jack vai ter essa sequência, portanto, de 2 jogos seguidos, né, dentro do Centro Eventos. Na quinta, dia 22, pela Liga Nacional, pegando o Campo Mourão. Os ingressos deverão ser comercializados em breve. E na segunda-feira, dia 26, esse jogo contra a equipe do Tubarão pelo Campeonato Catarinense. Campo Mourão e Tubarão, os 2 jogos aí do Jack também nessa sequência de estadual e Liga Nacional de Futsal. E por falar em Liga Nacional, lembro também por aqui que está chegando a hora da final da Copa LNF. Claro que você vai acompanhar aqui também na programação da CBN. Para esse jogo lá em Pato Branco, já tem ingressos à venda. Tá? Todos os detalhes você encontra lá no site da Liga Nacional de Futsal. Os ingressos a partir de 50 pila a entrada inteira, R$25 a meia entrada. E o Jack também está com uma ação especial aí, oferecendo desconto para o sócio sexto jogador.
1: Como é que funciona?
0: Então tem que acessar lá o Instagram do Jack Futsal, tem que chamar eles lá.
1: Boa.
0: Que eles vão mandar o link para cada sócio aí, para você fazer a compra com um desconto pagando mais barato. Cada time tem uma quantidade lá. Não tem cortesias, né? Então o clube teve que negociar. Então, se houver a disponibilidade, vai ser aberto um lote com um ingresso promocional também para o público em geral. Mas a chance de ter esse lote aberto aí é muito pequena, tá? Porque os sócios vão querer ir. Então, não perde tempo, já acessa lá o site da Liga Nacional, tem todos os detalhes também para você garantir o seu ingresso, o seu lugar, nessa super final aí da Copa da Liga entre Carlos Barbosa e Jack Futsal no próximo dia. Boa. 31, lá na cidade de Pato. Já esteve em Pato Branco, ou seja,
1: não estive em Pato Branco. Não estive ainda. Ainda não.
0: Entendi. Estaremos
1: Bora.
0: Lá.
1: Vamos lá.
0: Com todo o nosso timaço.
1: Vai tudo certo.
0: Vamos seguir falando de futsal por aqui, gente,
1: Bora.
0: Porque tem uma novidade muito importante. Tivemos nessa semana aí uma reunião extremamente importante lá na CBF, no Rio de Janeiro, na sede da Confederação Brasileira de Futebol, uma reunião envolvendo os representantes das principais entidades do futsal brasileiro. Estiveram presentes a Liga Nacional de Futsal, estiveram presentes a Confederação Brasileira de Futebol de Salão, a CBFS, e também alguns presidentes de federações estaduais de futsal. Dentre elas, a Federação Catarinense de Futsal esteve presente também nessa reunião, nesse encontro, sendo representada, claro, pelo presidente Nelsinho, o presidente Nelson Carvalho Neto, nessa reunião que tratou especificamente sobre o calendário, novidades no calendário do futsal brasileiro, E já para agora, tá? Já para 2027, já com novidades nessa próxima temporada. Sobre isso que a gente conversa então agora com o presidente, Nelson Carvalho Neto, presidente da Federação Catarinense de Futsal, que gentilmente nos atende aqui na CBN. Presidente, em primeiro lugar, bom dia, bem-vindo mais uma vez aqui à CBN, tudo bem?
2: Bom dia, Jota. Bom dia a todos os ouvintes. Espero que todos me escutem bem. É que eu realmente estou num momento muito gripado aqui, mas vou tentar passar com a maior clareza o que a gente conversou lá no Rio de Janeiro ontem.
0: Ah, maravilha. Estamos ouvindo alto e claro, sim, presidente. Vamos lá. Olhando de fora aqui, presidente, a gente tem algumas medidas, né, anunciadas aí depois desse encontro. Calendário unificado, para não ter conflitos aí entre Liga Nacional de Futsal, Copa da Liga, Taça Brasil, Copa do Brasil, respeitar as datas FIFA também para as seleções, respeitar também os calendários estaduais, regras padronizadas. A gente vai ter a CBF agora sendo a responsável, né, pela organização da competição que aponta o representante do Brasil para Libertadores já em 2027, então essa pré-Libertadores vai ser responsabilidade agora da CBF também. Essa unificação do calendário, olhando de fora aqui, presidente, me parece uma reunião extremamente positiva, né, e que mostra realmente uma caminhada a passos largos aí para uma evolução no futsal. O senhor entende assim também?
2: Mas, Jota, eu concordo 100% contigo. Me parece que será muito difícil nós termos algo tão positivo ao longo desse ano quanto essa reunião que tivemos ontem para unificar os calendários, né? Porque olhávamos cada um para o seu umbigo, né? Então, Liga Nacional cuidando da Liga, CBFS cuidando das suas competições, como Supercopa, Taça Brasil, Copa do Brasil, campeonatos regionais. E nós, humildes federações, ficávamos com as migalhas e aí a gente passava por situações que vocês, como parceiros nossos, acompanharam muito bem, né? De estarmos aí jogando campeonatos estaduais em épocas que nossos atletas já deveriam estar de férias. E aí essa culpa, entre aspas, caía teoricamente no colo da federação, porque era menos organizada, quando na verdade é todo um contexto que a gente tem que levar em conta, né? Então tu fez um resumo aí, a reunião foi conduzida pelo Mauro Carmelho, junto com o Lavoisier, que são o gerente e o diretor de futsal e de beach soccer. A Copa, Supercopa, que já tivemos aí em Joinville, ela realmente muda de nome, passa a se tornar pré-Libertadores. Ainda não sabemos se para o ano que vem, em função de acertos contratuais que a CBF já tinha, mas o nome passa a ser pré-Libertadores e a condução desse trabalho é da CBF. Isso é muito importante para a gente, porque traz a chancela CBF para eventos que a CBFS tem, vamos dizer, a expertise de realizar. Então, eu acho que esse é o primeiro fato em que todo mundo tem a ganhar.
0: Essa pré-Libertadores de futsal, né, com 6 indicadas pela CBFS e 2 pela Liga Nacional, então totalizando 8 equipes na disputa aí, pré-Libertadores de futsal, dando lugar agora àquilo que era a Supercopa, né? O JEC Futsal está confirmado, mesmo que mude o formato aí, mesmo que mude o nome, a nomenclatura, enfim, o JEC segue confirmado. Ô, presidente, e em relação às competições estaduais, né?
1: Rapidinho, sobre uma vaga para Libertadores? Através dessa competição?
0: Uma vaga.
2: Exatamente. Uma vaga para Libertadores, Marquinhos. Uma vaga.
0: E em relação às competições estaduais, presidente, foi falado também aí sobre assumirem um compromisso para, de fato, delimitar as datas, tanto de início quanto de final das competições estaduais, para conseguir dar esse respiro e conseguir respeitar todo esse calendário, é isso?
2: Perfeito, Jota. Só que assim, foi um ponto que nós não concordamos. Nós, a Federação do Paraná, está presente e a de Minas Gerais. Até quero fazer um agradecimento aqui, não só aos veículos de comunicação, mas aos nossos clubes, né? Que o Nelson só esteve lá presente porque o nosso campeonato é muito bom, né? E é uma referência. Então, eles queriam que os campeonatos terminassem em agosto. E nós não temos como terminar o campeonato aqui em Santa Catarina em agosto. porque nós temos clubes que não chegam às finais das competições nacionais, né? Vou citar exemplos sem demérito nenhum: Lages, Pouso Redondo, Tubarão, Blumenau, Florianópolis, Concórdia, eu acho que se tem quase todos. Eles não têm orçamento para chegar nas finais dos campeonatos, mas eles, para contratar o jogador o ano todo, eles precisam ter um calendário, correto? Uhum. Então a gente não aceitou, eles entenderam, e então isso ficou melhor definido, sendo da seguinte maneira: brasileiro, falamos aqui em Chapecó e Criciúma. Uhum. E Liga Nacional, falamos aqui em Corona, Jaraguá, Concórdia, Blumenau, Tubarão. Essas equipes vão jogar, como elas não jogam a mesma competição, na mesma data. O dia que tiver jogo de Chapecó com Criciúma, vai ter o jogo de Tubarão com Blumenau. E aí não se usa 4 ou 5 dias da semana, o que tiraria o direito de Santa Catarina usar uma data na semana para o seu estadual. Não sei se eu me fiz entender.
0: No caso,
2: nós vamos ter uma data da semana para que a gente jogue o Campeonato Catarinense.
0: Certo.
2: O Joinville, o Jaraguá, o Criciúma, o Chapecó, que são as equipes que jogam campeonatos distintos, elas jogarão a Liga e o Brasileiro em datas semelhantes. Uhum. O que nos restará uma data, e que obviamente, porque o nosso campeonato é feito de 17 datas, é um campeonato bem modesto no que diz respeito a outras competições, né? Mas ele tem o seu valor agregado. Sim, né? Claro. Ele tem uma classe do mundo, ele tem equipes novas surgindo, como Pouso Redondo, como a Chape, que já é uma realidade. Ele tem uma equipe que, vamos dizer, é muito chata de ser batido nos seus domínios, que é a equipe de Florianópolis. Ele tem o seu glamour. E a gente acaba tendo só 17 datas e acabando fazendo a entrega. Sim. No último momento. Isso não é justo, né, Jota? Não é justo.
1: Ô, presidente, eu queria entender um pouquinho sobre a avaliação que o presidente faz das competições organizadas pela federação nos últimos anos, justamente sobre a Liga Ouro nessa temporada.

0: vezes a gente não tem oportunidade, né? A gente dificilmente mudará essa fórmula de disputa, porque é uma fórmula que com 17 rodadas permite fazermos com que qualquer rodada se torne importante para a realização da final do campeonato. Então isso são poucas rodadas, não consome muitos clubes, se não me engano, no Paraná, e não é nenhuma crítica, né? Eles jogam 24 ou 25 vezes para ser campeão. Aqui a gente joga 17 vezes, é um desgaste muito menor para os atletas. E aquela rodada lá do primeiro turno, ela vale tanto quanto a última rodada, porque ela já dá a classificação direta. Por exemplo, esse ano nós teremos uma final inédita, visto que os dois que estiveram nas finais dos últimos anos da nossa gestão se encontram numa fase anterior, né? Caso vençam suas partidas. Então, assim, eu acho que o campeonato tem uma fórmula bacana, tem um produto bacana, basta a gente ver o número de visualizações nas transmissões, o formato que a gente está conseguindo tentar implementar tem gerado um número de visualizações muito boas, né? Para a gente, ao menos, né? E o produto acaba agregando um valor melhor, o que é bom para as equipes, é bom para a federação e é bom para a credibilidade num todo, né? Não sei se era essa a resposta que o amigo queria ouvir.
1: E o que chama atenção, né, presidente, é que às vezes a gente pega, né, os jogos aqui, por exemplo, na CBN, né, a gente transmite todos os jogos do Jack Futsal. Aí você vai começar a transmitir o estadual lá em março, abril, e aí tem essa previsão aí de chegar numa decisão lá em meados de dezembro. Aí parece que é um campeonato extenso, né, gigantesco. Aí no fim você vai pegar, vai contar jogo por jogo, realmente são essas 17 datas. Agora, você falou aí, né, presidente, sobre essa conversa lá com a CBF, que foi um dos pontos de discordância, né, ter essa data limite aí para o início e para o final do campeonato estadual. Na tua visão, Nelsinho, esse formato de hoje é o formato ideal ou ainda tu tem uma ideia aí na tua cabeça de um formato que poderia ser ainda melhor trabalhado ou nesse momento já atende bem as demandas do futsal catarinense?
0: Olha, Jota, hoje vocês estão bom nas perguntas aí também, então.
1: Estamos aqui para isso, né?
0: Mas eu estou preparado, isso aí da competência de vocês. É o seguinte, a gente entende que estamos adequados à nossa realidade de forma completa, mas pode aparecer alguma ideia, porque o Congresso é dos clubes, né? Os clubes têm autonomia total para decidir e ter uma maioria que ache que esse campeonato possa melhorar nisso, nisso e aquilo. E aí não tenha dúvida que a gente trocaria. Aliás, eu já deixo aqui a sementinha plantada para que, se alguém, seja de clube, ou seja da imprensa, ou especialmente da torcida, que nessa hora está de cabeça mais fria e que quiser nos ajudar, é importante. E outra situação que eu vejo é que a gente ainda tem uma herança que vem do futebol de campo, né? E essa herança é assim: início do ano para dar uma aquecida nos tambores, campeonato estadual. E final do ano, do meio para frente, o produto final, a cereja do bolo, que seriam as séries A, B, C e D, né? Então, no futsal, a gente tem uma cultura um pouco diferente, né? A gente tem a cultura de, poxa, como que nós vamos manter o atleta da equipe X aqui, que não atua em liga, em brasileiro, o ano inteiro? Será que é válido nós fazer em 3 meses? E esse clube de tal cidade contratar uma família, o jogador, a criança que estuda, o filho desse jogador, para estudar 4 meses numa cidade tal e depois ter que correr atrás de emprego em outra, né? Eu penso que não é o ideal, né? É a minha visão. Mas a gente está sempre aberto aí e democrático, né? Para que a gente tenha a melhor solução possível.
1: Maravilha, é isso, né? Sempre em busca do melhor para o futsal. Presidente, só para fechar aqui rapidinho, dessa reunião com a CBF, ficou acordado alguma espécie de contribuição ou de suporte da própria CBF para essas competições, sejam estaduais, nacionais, enfim? CBF entra com algum aparato, seja financeiro, seja de equipamento, enfim, para as competições de futsal ou nesse momento ainda não?
0: Não, nesse momento.

0: É o nosso sonho, né, Jota?
1: Pois é.
0: Aquela cláusula de solidariedade com os clubes de futsal, para que, por exemplo, o Nelsinho, quando era treinador lá em São Bento, aí formou o jogador charuto e o time de São Bento tem até hoje alguma verba quando o menino saísse, né? Ou tantos outros aí de Joinville, de Jaraguá, né? Então seria o que manteria, sim, mas ainda não. O que ficou acordado, sim, seria a instituição. A CBFS traz o seu know-how, a sua expertise, traz tudo para aplicar nessa pré-Libertadores, que será um evento Conmebol. Mas tem mais coisas que a gente acabou não falando, porque a gente acaba direcionando ao nosso
1: Sim,
0: produto, né?
1: claro.
0: É o compromisso de definir as datas até o final de novembro, não mais dezembro. Então, dezembro seria o mês das férias, para que os clubes pudessem se reapresentar final de janeiro, com as férias dadas integralmente, e poder absorver aqueles campeonatos de início de ano, né, que a gente tem em várias cidades e que ofertam um bom dinheiro aos clubes. Então a gente teria as férias em dezembro, a gente teria
1: Para
0: uma
1: organizar, né?
0: padronização, exatamente, uma padronização de regras, porque hoje às vezes acontece, vamos citar o nosso estado, vamos criticar o nosso estado mesmo, ter um árbitro que seja xiça e que, seguindo o protocolo Conmebol, ele deixa o jogo correr mais, com menos tempo para secar quadra, com menos
1: Sim.
0: tempo para aceitar um empurrãozinho daqui, um bloqueio dali,
1: Do
0: e
1: que o
0: outro
1: outro, né?
0: árbitro que não tem esse protocolo, né, já segura mais. Então a gente vai ter uma capacitação que para nossa federação é importante, essa
1: Excelente.
0: unificação de regras, né? E como vocês falaram lá no início, as duas vagas de LNF e Copa da LNF, duas da Copa do Brasil, duas do Campeonato Brasileiro, né? Uma da
1: Nova.
0: Copa dos Campeões Regionais e uma da Taça Brasil, para definir essa competição
1: Boa.
0: com oito equipes. Essa competição daí não tem mais o clube sediante, né? Clube sediante tem que ser um desses aí, né?
1: Entendi. Presidente, quero te agradecer aqui a gentileza. Infelizmente, estamos com o tempo estourado já por conta da propaganda eleitoral, mas muito obrigado. Certamente vamos voltar a falar em novas oportunidades. E um abraço para o senhor, tudo de bom.
0: Um abraço, pessoal, e desculpa se a gente se estendeu demais aí.
1: Ah,
0: Valeu, um
1: maravilha.
0: abraço.
1: Conversa sempre importante. Esse Nelsinho, presidente da Federação Catarinense de Futsal. Vamos embora, seus
2: Partiu.
1: âmbitos. Valeu, gente. A gente volta logo mais a partir das 6h30 na Atualidade Esportiva. Beijo, tchau.
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33: 10 minutos. Bom, o tema do dia certamente é a votação do fim da escala 6x1 e a redução da jornada de trabalho. A escala 6x1, 6 dias de trabalho, 1 de descanso, vai passar para 5x2. E a jornada de trabalho vai cair progressivamente de 40 para 42 horas e depois para 40 horas. Então, é essa proposta de emenda constitucional que está sendo votada no Congresso Nacional. É uma medida econômica de grande impacto na economia, aumenta os custos da economia, mas tem grande impacto político também. É uma proposta essencial para a campanha do presidente Lula. Ele está apresentando uma novidade, quer dizer, ele, no começo da campanha, o Lula fez muita propaganda falando do que ele tinha feito, de como é que era no passado, como é que ele fez, etc. E essa proposta que ele está apresentando agora, do fim da escala 6x1, joga para frente. Quer dizer, não é uma coisa assim de homenagear, de elogiar o seu passado, mas é uma proposta que ele joga para frente e que deve melhorar a vida de muita gente. Então, tanto é importante que o Flávio Bolsonaro, que estava numa posição contrária a essa proposta de emenda constitucional, já disse que vai votar a favor do fim da escala 6x1. E outro ponto é que o presidente do Senado, o Davi Alcolumbre, tinha engavetado essa proposta. Por quê? Porque era uma proposta importante para o Lula e ele, Davi Alcolumbre, estava em conflito, estava em disputa com o presidente Lula por influência política. O resultado é que, como saiu a eleição para o Senado, né, a eleição dos novos senadores, uma tendência mais à direita, ameaçando a posição do Davi Alcolumbre de presidente do Senado, o que ele fez? Tirou da gaveta a proposta do fim da escala 6x1 e vai colocar em votação. De todo modo, essas duas movimentações foram importantes. A escala e a outra é a questão do debate, né? Que o Flávio Bolsonaro havia dito que não ia no debate da Band e agora disse que vai. E sobre isso, quem vai nos falar é a Rani Veloso.
0: Boa tarde a você e a todos que nos acompanham. Olha, o candidato do PL à presidência da República, Flávio Bolsonaro, voltou atrás e confirmou presença no debate do Grupo Bandeirantes, marcado para o próximo domingo, dia 18. A declaração foi feita em vídeo publicado nas redes sociais nesta quarta. Ontem, Flávio Bolsonaro havia afirmado que não iria. A fala foi durante evento de apoio de diretórios do MDB em São Paulo, quando o senador também falou que ainda iria avaliar a ida ao debate da TV Globo marcado para o dia 23 de outubro. Hoje, Flávio disse que vai esfregar verdades na cara do presidente Lula.
3: Bastou falar que não ia no debate da Band para você, no minuto seguinte, falar que vai no debate. É claro que eu vou no debate, eu só queria que você confirmasse. Eu vou estar lá para esfregar a verdade na sua cara, o que eu já queria ter feito desde o primeiro turno e você fugiu.
0: Já o presidente e candidato à reeleição Lula, do PT, confirmou presença no encontro do domingo ainda ontem e declarou esperar que o adversário também comparecesse. Lula mudou de estratégia depois que saiu atrás no primeiro turno. Flávio obteve vantagem de 2 milhões de votos. Isso porque a gente lembra que o petista não participou de nenhum debate e a alegação da campanha foi pelo formato, uma vez que havia muitos candidatos ligados, né, ideologicamente com Flávio Bolsonaro, então havia um temor de que o presidente fosse desgastado. Agora, Lula disse que quer confrontar os projetos de governo dos dois candidatos. Vamos ouvir.
4: Domingo eu estarei no debate da Bandeirante. Eu espero que o meu adversário compareça para que a gente possa fazer com que o povo tenha conhecimento da diferença de programa, da diferença de candidatura.
0: Com a mudança de posição de Flávio Bolsonaro, o debate de domingo será o primeiro entre os dois candidatos ao Planalto. Eles disputam o segundo turno no dia 25, quando mais de 150 milhões de brasileiros estarão aptos a irem às urnas escolher o próximo presidente do país. Lembrando que esse é o segundo recuo de Flávio Bolsonaro em menos de 24 horas. Ontem, depois que visitou o pai, o ex-presidente Jair Bolsonaro, ele disse que iria votar a favor do fim da escala de trabalho 6x1, embora nos bastidores fale ali para os aliados, de acordo com informações, de que, se eleito, ele pode rever a medida. Sardenberg.
33: Muito obrigado. Informação da Rani Veloso. E agora, as perspectivas da votação do fim da jornada da escala 6x1 com o Felipe Igreja, também de Brasília. Felipe.
5: Sardenberg, a líder do governo Lula no Senado, Tereza Leitão, apresentou um requerimento para adoção de um calendário especial de tramitação da PEC que prevê o fim da escala de trabalho 6x1. Com isso, a proposta poderá ser votada em 2 turnos ainda nesta quarta-feira, se o requerimento for aprovado. A medida tem o apoio de 9 partidos e 3 blocos, representando 56 senadores, número acima do mínimo necessário para a medida. Com 56 votos, também seria possível aprovar o mérito da PEC, que precisa do aval de pelo menos 49 senadores em 2 turnos de votação. A PEC trata da redução da jornada de trabalho e do fim do modelo em que o trabalhador atua por 6 dias consecutivos e tem apenas 1 dia de descanso. A liderança governista considera essa mudança uma pauta prioritária do governo Lula, que está, inclusive, tentando reverter o resultado do primeiro turno das eleições, resultado que apontou Flávio Bolsonaro, do PL, à frente. O senador, inclusive, como explicou a Rani Veloso, mudou de posição após o presidente do Senado, Davi Alcolumbre, confirmar a votação do texto para hoje. Inicialmente, Flávio Bolsonaro e o PL eram contra a medida, apostando em uma proposta que previa a negociação entre patrão e empregados por horas trabalhadas. Ontem, no entanto, o senador acabou voltando atrás e declarou voto favorável ao texto. Em nota hoje, diversas entidades também já se manifestaram. A Abrazel, a Associação de Bares e Restaurantes, classificou o fim da escala 6x1 como um potencial desastre socioeconômico. A entidade defende que o tema seja discutido com mais tempo e considera a votação neste momento inadequada, defendendo a chamada PEC das horas trabalhadas, que prevê o pagamento proporcional às horas trabalhadas como alternativa a esse modelo em debate. A Federação das Indústrias de Minas Gerais, a FIENG, também critica a proposta e defende que contratos coletivos já negociados estariam ameaçados, como explica Fernanda Ribas, gerente trabalhista da entidade.
6: Entendemos que a melhor forma de verificar isso, é de proporcionar isso, é através da negociação coletiva. Da forma como o texto está sendo proposto, ele está engessando, né, e não está dando liberdade para os diferentes setores adaptarem as suas realidades. Então, a gente fica bastante preocupado com os impactos, né, que vão ter, não só para as empresas, mas para toda a sociedade.
5: Caso a PEC seja aprovada, a jornada semanal de 44 horas cai para 42 horas em 60 dias após a promulgação e um ano depois cai, enfim, para 40 horas. Sardenberg.
33: Muito obrigado. Essa informação do Felipe Igreja de Brasília.
7: Meio-dia, 20 minutos agora.
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0: E aí, Merval?
1: Tudo bom, Sademec? Boa tarde, ouvintes. Boa tarde, Cássia.
2: Boa tarde, Merval.
0: Então, Merval, o Flávio Bolsonaro parecia muito sossegado, muito tranquilo com a vantagem que obteve no primeiro turno e com a expectativa de que essa vantagem aumentasse, para o segundo turno. É, meio no salto alto, né? Mas agora mudou duas vezes de posição, né? No caso da participação no debate da Band e no caso da votação da escala 6x1. E deve ter recebido alguma informação, né, meu irmão?
1: É, eu tenho a impressão de que essas mudanças dele refletem o acompanhamento que eles fazem, né? O tracking
0: Isso.
1: das opiniões. E não deve estar muito bom, ou pelo menos não deve estar tão bom quanto ele imaginava. São duas questões. Uma questão é a do 6x1. O 6x1, ele ficou numa situação, ele e o PL, de impossibilidade de votar contra, porque o que eles tentaram é não colocar em votação. Aí dava para ter uma saída e tal. Como não aconteceu isso, o Alcolumbre está ajudando o Lula, colocando essa votação entre o primeiro e o segundo turno, e conseguindo que ela vá a votação, a matéria, ele ficou sem saída e teve que aderir. Tá certo, não tem jeito, ele agora tem que arranjar umas explicações, vai dar umas explicações e supera isso. Agora, a questão do debate, que ele disse que não ia, do debate da Band, depois de ter dito que ia, esse é um sinal ruim para ele. Porque se ele está seguro, mesmo que esteja perdendo, não deve estar, mas mesmo que a diferença tenha sido reduzida, ele vai ao debate. Vai ao debate e enfrenta o Lula. Então, se ele começa já dizendo que não vai e depois volta atrás, é sinal de que pegou mal a decisão de não ir, teve uma repercussão imediata, porque isso você tem pesquisas para medir, né? A reação do eleitorado, e ele teve que ir. E aí eu já não sei mais psicologicamente se ele vai estar bem para disputar com Lula o debate de domingo, porque já esse recuo já é um sinal de fraqueza dele, né? A decisão de não ir era um sinal de fraqueza dele, no sentido de que ele não queria se expor, ele queria garantir a diferença que ele tinha. Parece que reduziu a diferença, tanto que ele vai, mudou de opinião. Então, vamos ver. Eu acho que a campanha dele está sofrendo o mesmo mal que a do Lula sofreu no primeiro turno. Ele achou que já estava vencida a eleição. Então, ele ficou fazendo acordos entre as lideranças, já estava discutindo ministério, já estava conversando com os partidos e tal. E não tá ganho. Continua muito difícil para o Lula, mas a última semana foi muito boa para o Lula.
0: Exatamente.
1: Ele movimentou a campanha. Tomou a liderança da campanha a semana toda, com vários fatos, né? Gente na rua, ele mudando de perfil no, na redes sociais. Foi muito boa a semana para ele. Vamos ver agora o que acontece a partir de domingo.
0: Tá certo. Merval Pereira, obrigado, Merval. Até amanhã.
1: Até amanhã, Sérgio.
0: Olha, só para, enfim, complementar, os importantes lances políticos desta semana. Primeiro, pesquisas. Hoje sai uma pesquisa Quest, lá pelas 18 horas, das 6 horas da tarde, e amanhã sai uma pesquisa do Datafolha. Amanhã, depois do o Lula será entrevistado pela Globo, no depois do Jornal Nacional. Na sexta-feira é a vez do Flávio Bolsonaro ser entrevistado pela Globo, também depois do Jornal Nacional. Nos dois casos, a entrevistadora será a Renata Loprete. E no dia 18 de outubro, que é o domingo, tem o debate da Band, também já um debate tradicional e que é associado com diversos outros veículos de imprensa escrita e de televisão. Então, temos uma semana bem decisiva e bem importante para o andamento da eleição.
2: E uma coisa importante, os ouvintes da CBN vão poder acompanhar essas sabatinas feitas pela Renata Loprete na Globo. Nós vamos transmitir essas entrevistas tanto na quinta como na sexta-feira.
0: Amanhã e depois. 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

0: Quarta-feira, 14 de outubro de 2026. A líder do governo Lula no Senado, Tereza Leitão, apresentou um requerimento para adoção de calendário especial de tramitação da PEC que estabelece o fim da escala de trabalho 6x1. Com isso, o tema pode ser votado em dois turnos ainda hoje, se a proposição for aprovada. A medida conta com apoio de 9 partidos e 3 blocos, o que representa 56 senadores. Com esse número, seria possível aprovar o mérito da proposta. O texto precisa do aval de pelo menos 49 parlamentares nos dois turnos de votação. Em nota, a Associação de Bares e Restaurantes classificou o fim da escala 6x1 como potencial desastre socioeconômico. A Abrazel defende que o tema seja discutido com mais tempo e considera a votação inadequada neste momento. A Federação das Indústrias de Minas Gerais, a FIEMIG, também critica a proposta e alega que contratos coletivos já negociados estariam ameaçados. Pressionado pela popularidade do projeto, o senador e candidato à presidência, Flávio Bolsonaro, recuou e anunciou que votará a favor da proposta. Apesar disso, Flávio disse a aliados que vai rever pontos da proposta caso seja eleito. Promotores afirmaram que o ator e comediante britânico Russell Brand era um predador sexual implacável que estuprou ou abusou de 6 mulheres. O artista de 51 anos é julgado em Londres por 3 acusações de estupro, 3 de agressão e 1 de importunação. De acordo com os promotores, os casos aconteceram entre 1999 e 2009. Russell Brand nega as acusações. A Bolsa de Valores de São Paulo opera em baixa de 0,95% aos 204.920 pontos. O dólar comercial está em alta de 0,35%, negociado a R$ 5,03. O euro vale R$ 5,60, queda de 0,35%. O horário de Brasília, meio-dia e 34.
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0: E aí, Miriam?
1: Boa tarde, Sardenberg. Boa tarde, Cássia. Boa tarde, ouvintes.
2: Boa tarde, Miriam.
0: Vai a votação hoje e talvez até acelere a votação entre o primeiro e o segundo turno da escala da proposta de emenda constitucional que elimina a escala 6x1, a escala de trabalho 6x1 e reduz também a jornada de trabalho semanal de 44 para 42 e depois para 40 horas semanais. Uma medida que tem impacto econômico e político. Miriam.
1: Pois é, é uma pauta tradicional dos trabalhadores, né? Até a OIT, a Organização Internacional do Trabalho, recomenda que seja 40 horas o teto. A discussão toda no Brasil é o momento de fazer, né? O momento dessa discussão. Essa discussão no primeiro semestre foi bem discutida na Câmara, foi aprovada com um número extraordinário de votos, que deu 472-22 em uma das votações. E aí, quando votar no Senado? E ficou naquela dúvida de quando votar no Senado. Se tivesse sido antes do primeiro turno, acho que causaria uma pressão muito grande sobre os senadores que estavam disputando a reeleição. Então, o presidente Davi Alcolumbre passou para depois da eleição, mas durante o segundo turno. Agora causa pressão sobre o candidato Flávio Bolsonaro, que tinha uma outra proposta e que sempre foi contra essa proposta. Ele ontem disse que mudou de ideia, vai votar a favor, porque muitos trabalhadores são a favor, então ele vai votar a favor. Mas, de qualquer maneira, fica dúvida sobre, no cenário favorável a ele na eleição, se isso vai ser mantido ou não. Então, eu até mais cedo, conversando aí com o Milton e a Cássia, falei que... Não falei sobre isso, não. Eu, na verdade, falei no Bom Dia Brasil sobre isso. Fica a dúvida, né? Mesmo se for aprovado, a dúvida sobre isso permanece. Por causa disso, porque no cenário eleitoral favorável a Flávio Bolsonaro, a dúvida é se ele vai mudar ou manter isso.
0: Porque depende de uma... vai exigir alguma regulamentação, né?
1: Na verdade, a proposta já tem uma... Essa PEC, ela manda uma... fazer um projeto de lei sobre a regulamentação de alguns setores, de alguns setores que vão ser tratados de maneira diferente por várias razões. Por exemplo, o exemplo mais citado é o petróleo. Petróleo, quem fica embarcado lá nas plataformas, eles ficam diretos por 14, 15 dias. Depois eles têm uma folga grande também em terra, né? Então, para reduzir isso e levar para 5 dias, aumentaria muito o custo. Tem outros tipos de trabalho que têm regimes específicos. E tem uma lei que vai tratar disso, uma lei ordinária. E a OIT recomenda que a transição seja feita também de forma mais gradual, que seja usado o gradualismo. A crítica que os empresários fazem a esse projeto é que ele o prazo seria muito curto, de 14 meses. Que cai de 44 para 42 horas em 2 meses, e depois os outros 12 meses cairia de 42 horas para 40 horas. O México aprovou uma transição até 2030, Sardenberg, mas acontece que lá eles aprovaram a redução de 48 para 40 horas. A gente fez o caminho de 48 para 44 na Constituinte. E teve muito debate lá também, naquela época, você se lembra, muita previsão de que empresas iam quebrar e que não se confirmaram. E aí foi a adaptação. Desde então, não se mexeu na jornada e agora cairia, então, para 40 horas. O Chile também fez uma transição de 4 anos, começou em 2024, vai até 2028, ele sai de 45 para 40 horas. Nos países europeus, todos já trabalham, maioria 40 horas e 5 por 2, né, com 2 dias de descanso por semana, e já discutem alguns países, já fazem até piloto de 4 por 3. Mas, então, isso é uma coisa que está na agenda do mundo, está sendo discutido no mundo, está sendo discutido no Brasil. E a discussão que se tem é, será que seria a gente, essa mistura da discussão com o calendário eleitoral deveria ter ocorrido ou não, se poderia discutir em outro momento, antes ou depois, mas é isso, hoje deve ser aprovado. Mas a incerteza sobre o futuro dessa proposta permanecerá mesmo com a aprovação. Milton e Cássia e Sardenberg.
0: A Cássia sempre. Obrigado.
1: A Cássia sempre, é o ponto fixo.
0: Miriam, obrigado, Miriam. Até amanhã.
1: Até amanhã.
2: Até amanhã, Miriam.
0: E agora vamos para o intervalo?
2: Antes do intervalo, você fica com o É da Sua Conta do PicPay com a Renata Flores.
3: Olá para você ligado aqui na CBN. Nos últimos dias, a gente vem conversando sobre educação financeira. Mas a gente sabe que uma coisa é educar uma criança de 10 anos e outra é educar um adolescente de 16 ou 17 anos. Muitos jovens nessa idade já saem com os amigos ou fazem pequenas viagens sem os pais e podem precisar de uma segurança financeira que um cartão de crédito proporciona. É por isso que o PicPay tem um cartão de crédito exclusivo para adolescentes de 16 e 17 anos. Nessa modalidade de cartão, o limite é equivalente ao valor guardado no cofrinho do cartão, ou seja, são os responsáveis ou o próprio jovem que depositam o valor que eles podem gastar, evitando qualquer possibilidade de dívida. E os pais também acompanham tudo pelo seu próprio aplicativo, até para poder orientar e educar. Uma coisa muito legal do cartão de crédito é que o futuro adulto pode aprender desde cedo como usar o parcelamento a seu favor, fazendo uma compra parcelada sem juros e mantendo o valor cheio no cofrinho, rendendo a 102% do CDI. Assim, ele vê o dinheiro crescer pouco a pouco e vai aprendendo a administrar suas contas. Para pedir o cartão, o menor e o responsável precisam ter uma conta no PicPay. O jovem de 16 ou 17 anos pode até abrir essa conta sozinho e os pais autorizam através de um SMS. Depois, o próprio menor pode procurar por PicPay Card no aplicativo e pedir o cartão. Essa foi minha dica de hoje aqui no É da Sua Conta. Amanhã tem mais nesse mesmo horário. Até!
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16: Aconteceu aqui na cidade de São Paulo, na região nobre, né, com lojas sofisticadas, lojas caras, ali na esquina da Rua Oscar Freire. Todo mundo conhece a Rua Oscar Freire, né? E, enfim, como é que foi essa história, Pedro?
17: Então, Sardenberg, um roubo cinematográfico e de mão de obra quase qualificada, para te falar, porque utilizaram de um pedreiro contratado para fazer alguns buracos em algumas das lojas na Oscar Freire, rua de um dos principais, uma das ruas mais nobres aqui da cidade de São Paulo, para conseguir entrar nessa loja de joias e realizar o roubo de algumas dessas joias avaliadas em até 5 milhões de reais. Acontece que nesta manhã a Polícia Civil liberou os dois suspeitos desse envolvimento, dessa invasão à joalheria na rua Oscar Freire, zona oeste da capital paulista, que haviam sido detidos ontem à noite. De acordo com a Secretaria de Segurança Pública, os dois eles foram ouvidos e indiciados por furto qualificado, mas não chegaram a ser presos, porque fizeram um crime patrimonial cometido sem uso de violência e não houve flagrante. No entanto, Sardenberg, o que chama a atenção sobre essa não ocorrência de flagrante é que a dupla ela foi encontrada em uma tabacaria aqui na região central de São Paulo, carregando uma mochila com centenas dessas joias roubadas. De acordo com a própria secretaria, o montante recuperado corresponde a uma parte das joias furtadas, avaliadas, como falei para vocês, em 5 milhões de reais. Apenas uma parte, não todas. Essas joias, inclusive, já foram reconhecidas pela própria loja, a Mônica Pondé. Bem, agora a polícia ela reúne novas provas para um eventual pedido de prisão da dupla. Entre os investigados estão um pedreiro, que, como disse, teria sido contratado para abrir os buracos usados na invasão, e também um homem suspeito de receptação. O furto ele aconteceu na madrugada de segunda-feira. Os criminosos ele entraram em um imóvel em obras na rua Melo Alves, que cruza a Oscar Freire, e abriram buracos nas paredes de duas lojas de roupa até então chegar à joalheria. O que chama atenção também é que a ação durou cerca de 18 horas, mas o barulho não levantou suspeita, uma vez que foi confundido com obras da região. Na joalheria, os criminosos eles encontraram as peças em móveis, em gavetas, e fugiram pelo mesmo caminho, pelos buracos, carregando sacolas. Outros dois suspeitos ainda continuam procurados. Sardenberg.
16: Quer dizer, eles invadiram uma loja da Melo Alves. E aí fizeram um buraco na parede dessa loja e caíram numa outra loja. Aí fizeram outro buraco na parede e aí caíram na joalheria. E voltaram pelo mesmo caminho.
17: Perfeitamente, Sardenberg. Então, um caminho dividido em três etapas. Entraram pela Melo Alves, primeiro buraco, passaram para a segunda loja, segundo buraco, joalheria, taparam parte das câmeras, pegaram as joias, voltaram pelo mesmo buraco e foram embora.
16: E foram embora pacificamente, assim. Pegaram o carro e foram embora.

0: lá da cozinha. O filme é muito engraçado. Agora, no caso, deu certo. Só que não deu certo porque os caras foram apanhados, né?
1: Exatamente, Sardenberg. A polícia acabou identificando uma picape que foi utilizada para sair, para fuga. Conseguiram localizá-los em uma tabacaria na região central de São Paulo. E aí encontraram dois dos envolvidos, no caso o pedreiro, que foi contratado para fazer essa obra, esses buracos, e o cara que recebeu parte das joias. Os dois foram encontrados com uma mala cheia dessas joias, centenas de joias. Não se dá para falar exatamente quanto por cento do total de joias roubado, mas eles foram sim identificados nessa tabacaria, foram levados à delegacia, prestaram depoimento e responderão em liberdade.
0: Tá certo. E eles estavam fazendo alguma farra na tabacaria, gastando dinheiro por conta e tal? Chamou atenção?
1: Então, quanto ao momento da tabacaria, não chamou atenção nenhuma farra. O que chamou atenção é que durante essas 18 horas, cavando os buracos, entrando e saindo pelas lojas, foi possível identificar nas câmeras de segurança que eles chegaram a parar um pouco para beber um champanhe e fumar um charuto.
2: Bom, mas 18 horas, eu ia falar de trabalho, né, gente? Isso não é trabalho, é roubo. Mas 18 horas de atuação no roubo dá sede mesmo.
0: E vontade de fumar. Então tá bom. Pedro Fagundes, obrigado, Pedro. Até. Bom, vamos mudar de assunto agora.
2: Vamos, cara. Mas antes de mudar de assunto, fiquei curiosa em relação ao filme que você falou. Não conheci o Rufufu, fui procurar que achei.
0: Filme clássico.
2: Ó, só mamões no elenco. Cláudia Cardinale, Marcelo Mastroianni. Foi indicada ao Oscar de melhor filme estrangeiro, é de 58.
0: Renato Salvatore também. Uh-huh. É um filmaço.
2: Olha aí.
0: E é gozado porque sai tudo errado. Eles vão fazendo o Rufo, vai dando tudo errado. Um bando de pé de chinelo e o roubo termina num jantar na casa do...
2: Bacana. Rufufu é o nome em português.
0: Muito obrigado. Bom, mudando de assunto agora, Cássia.
2: Agora nós temos informação com a Ana Luísa Bessa, que está acompanhando a evolução do estado de saúde do Papa. O Papa foi submetido a uma cirurgia, retirou um tumor, um pedaço ali do pulmão. Aparentemente está se recuperando de forma positiva, né, Ana Luísa? Boa tarde.
3: É isso, Cássio. Uma ótima tarde a você, ao Sardenberg e aos nossos ouvintes. O Papa Leão XIV começou a caminhar, inclusive, pelo quarto do Hospital Gemelli, em Roma, nesta quarta-feira. Isso um dia após passar por uma cirurgia para retirar um tumor cancerígeno do pulmão direito. Bom, segundo o comunicado divulgado pelo Vaticano, o pontífice de 71 anos também realizou sessões de fisioterapia respiratória e retomou a alimentação regular, com um café da manhã e almoço. Os médicos informaram que a recuperação ocorre dentro do esperado, sem alterações nos resultados dos exames realizados após a intervenção. O boletim médico oficial da Santa Fé afirmou que o diagnóstico de adenocarcinoma é um tipo de câncer no pulmão. Ainda segundo o boletim, o procedimento durou cerca de uma hora e meia e foi concluído com sucesso. A assessoria de imprensa do Vaticano destacou que o comunicado médico mencionou a remoção como radical do lobo pulmonar, indicando, Cássia, que foi retirado todo o tecido suspeito na esperança de eliminar vestígios do câncer. O pontífice deve ficar cerca de uma semana internado enquanto os médicos realizam exames adicionais para determinar se o câncer se espalhou pelo corpo. Além disso, Louis Prevost, irmão de Leão XIV, disse nesta quarta-feira que o Papa lhe garantiu que não corre risco de vida. Louis afirmou que o pontífice estava se sentindo bem e sem dor após a cirurgia e foi submetido na terça. Louis Prevost também está lutando contra um câncer que foi descoberto em 2017. Ele está passando pelo tratamento na Flórida. E outro detalhe, Cássia, os pais do Papa Leão XIV morreram de câncer, porém os tipos não foram revelados. O Vaticano cancelou todas as audiências do Papa até o dia 20 de outubro e não há confirmação sobre a manutenção da viagem prevista para novembro à América do Sul, com passagens pelo Peru, Argentina e Uruguai. Cássia.
2: Muito obrigada. Esta foi a Ana Luísa Bessa. E agora, Carlos Alberto.
0: Vamos para o intervalo.
2: E já voltamos.
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12: Quarta-feira, 14 de outubro de 2026. O presidente Lula divulgou uma carta às famílias evangélicas em mais um movimento de aproximação com o segmento. Na mensagem, ele aborda temas como religião, família e ações do governo e pede discernimento na escolha eleitoral. O texto foi disponibilizado nas redes sociais pela Frente de Evangélicos pelo Estado de Direito. A divulgação ocorre durante uma campanha em que Lula enfrenta dificuldades entre eleitores evangélicos. A quantidade de focos de incêndio no Amazonas mais que dobrou neste ano. Foram verificados quase 8 mil entre 1º de janeiro e 12 de outubro. O número representa um aumento superior a 100% na comparação com o mesmo período de 2025. Quase um terço dos focos registrados desde 13 de setembro está em cidades da região metropolitana de Manaus. Somente o município de Altazes teve 313. Os dados são do programa Queimadas do Instituto Nacional de Pesquisas Espaciais, obtidos por meio de imagens de satélite. No horário de Brasília, 1:03.
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13: Reportagem agora de Brasília com o João Rosa. Foi aprovada a PEC da Segurança Pública, proposta de emenda constitucional que regulamenta o sistema de segurança pública. João Rosa.
14: Oi, Sandenberg, boa tarde para você, boa tarde, Cássia, a todos que estão nos acompanhando aqui na CBN. Isso mesmo, Sandenberg, a Comissão de Constituição e Justiça do Senado concluiu hoje a análise da PEC da Segurança Pública. Agora o texto segue para a votação no plenário do Senado. A proposta é considerada prioritária para o governo do presidente Lula, principalmente porque trata do tema de segurança pública, que é considerado importante para o debate eleitoral. A análise de hoje na CCJ durou cerca de 10 minutos. Isso porque o texto base já havia sido aprovado no dia 2 de setembro, mas três destaques, que são trechos analisados separadamente, ficaram pendentes. Hoje, o presidente da comissão, senador Otto Alencar, considerou que os destaques não poderiam ser votados porque os autores dos pedidos não estavam presentes na reunião. Com isso, declarou concluída a análise da proposta. A estratégia da base governista é acelerar a tramitação para concluir a votação da PEC antes do segundo turno das eleições. Otto Alencar disse que conversou com o presidente do Senado, Davi Alcolumbre, e garantiu que a proposta vai ao plenário antes do segundo turno.
15: Antes do segundo turno das eleições. O projeto é esse, vamos trabalhar por isso. Trabalhar muito para antes do segundo turno, da conclusão do segundo turno, entregarmos essa matéria para que ela seja promulgada e o presidente possa criar o Ministério da Segurança Pública no Brasil.
14: Sandenberg, para ser aprovada no plenário do Senado, a PEC precisa do apoio de pelo menos 49 senadores em dois turnos de votações. Se houver mudanças no texto, a proposta terá que voltar à Câmara dos Deputados. A PEC prevê a criação do Sistema Único de Segurança Pública, o SUSP, na Constituição, com o objetivo de integrar a atuação das forças de segurança no combate ao crime organizado. O texto também permite que a União, os estados e o Distrito Federal criem leis sobre segurança pública, incluindo regras para forças de tarefa, que são policiais, guardas municipais e sistema socioeducativo. Outro ponto trata do combate a crimes violentos e facções criminosas. A proposta prevê a prisão em estabelecimentos penais de segurança máxima ou de natureza especial, além de restrições à progressão de regime, à liberdade provisória, com ou sem fiança, e à saída temporária. Sandenberg.
13: Muito obrigado, essa informação do João Rosa. Cássia?
12: E agora nós vamos para o sul do país, vamos ao Paraná falar da vazão das cataratas do Iguaçu. Quem está conosco é o repórter Guilherme Wojciechowski. Guilherme, boa tarde para você.
16: Boa tarde, Cássia. Boa tarde a todos que nos ouvem. Após sequência de vários dias de chuvas aqui na região sul do Brasil, a vazão dos rios Iguaçu e Paraná continua crescendo na fronteira entre Brasil, Paraguai e Argentina. Nas Cataratas do Iguaçu, a vazão do Rio Iguaçu neste momento está em 15 milhões e 800 mil litros de água por segundo, mais de 10 vezes e meia acima do normal. No lado argentino das cataratas, o acesso às trilhas panorâmicas está totalmente interditado. No lado brasileiro, no Parque Nacional do Iguaçu, a trilha das cataratas está aberta e somente dois trechos mais baixos, o da Passarela da Garganta do Diabo e um mirante perto do paredão próximo ao elevador, estão fechados para visitas. Os demais mirantes estão abertos para que os visitantes possam contemplar a vazão, que já está entre as cinco maiores do século XXI. A maior foi em 2014, quando a vazão das cataratas ficou mais de 25 vezes acima do normal. Além do Rio Iguaçu, o Rio Paraná, que é onde fica a usina de Itaipu, também está com vazão muito acima da média aqui na fronteira. Ontem, a usina de Itaipu chegou a abrir duas das três calhas do vertedouro para escoar o excedente de água no lago. Hoje temos só uma calha aberta, mas a perspectiva é que essa abertura do vertedouro continue ao menos até a próxima semana. Toda essa água nos dois rios da fronteira provoca alagamentos. Em Foz do Iguaçu, áreas ribeirinhas, onde ficam clubes de pesca, já estão tomadas pelas águas. Na Ponte da Amizade, parte do arco de concreto embaixo da ponte está submerso, gerando aí um cenário pouco usual na fronteira. No Paraguai, mais de 400 famílias já tiveram de deixar residências em locais ribeirinhos. Uma mulher de 58 anos, infelizmente, faleceu. E na Argentina existe preocupação aí nas cidades localizadas abaixo aqui da fronteira e que já começam a receber um grande fluxo de água. Neste momento, continua chovendo aqui em Foz do Iguaçu e em grande parte do oeste do Paraná. Cássia.
12: Muito obrigada, Guilherme. Vamos agora para o Rio de Janeiro, Carlos Alberto.
13: Pedro Bonenberger tem informações. Pedro.
17: Sardenberg, a Justiça do Rio de Janeiro condenou a 15 anos de prisão em regime fechado os quatro homens envolvidos no estupro coletivo de uma adolescente de 17 anos em Copacabana, na zona sul do Rio. A sentença também manteve a prisão preventiva dos réus e determinou o pagamento de uma indenização por danos morais à vítima. O valor equivalente a 40 salários mínimos será dividido entre os condenados. Os réus, no entanto, foram absolvidos da acusação de cárcere privado. Foram condenados Bruno Felipe dos Santos Alegrete, de 18 anos, João Gabriel Xavier Bertô, de 19, Matheus Veríssimo Zoio Martins, de 19, e Vitor Hugo Oliveira Simonim, de 18 anos. Durante o processo, os quatro negaram estupro, mas admitiram ter mantido relação sexual com o adolescente. Eles alegaram que os atos foram consentidos. Na decisão, o juiz João Zacarias de Sá considerou que o relato da vítima era coerente e que estava amparado por outros elementos, incluindo exames que identificaram lesões físicas. Esse crime aconteceu no dia 31 de janeiro desse ano, num apartamento da família de um dos acusados. A vítima contou que foi ao imóvel a convite de um quinto envolvido, um adolescente com quem já tinha ficado. Ela concordou em manter relações sexuais com ele, mas com os outros quatro homens não. Eles entraram e passaram a violentá-la. Esse adolescente, na verdade, que fez essa emboscada para ela, responde ao caso na vara da infância e da juventude. E em abril, ele chegou a ser condenado pela justiça para ir para uma unidade socioeducativa aqui do estado. Além da condenação pelo caso de Copacabana, Matheus Veríssimo Zoio Martins e Vitor Hugo Oliveira Simonim também foram alvo de outras denúncias de estupro. O advogado de Vitor Hugo divulgou uma nota há pouco repudiando o vazamento de informações da sentença. Isso porque o caso tramita sob sigilo por envolver uma vítima menor de idade. A CBN não conseguiu contato com a defesa dos demais condenados. A decisão é de primeira instância e ainda cabe recurso. Anemberg.
13: Muito obrigado. Essa informação do Pedro Bonenberger, do Rio de Janeiro.
12: E agora? Intervalo.
13: Já voltamos.
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0: com a Ana Letícia Lobach, que é editora de celulares no Tectur. Daninha, tudo bem?
1: Tudo bem, Sardenberg? Boa tarde para você, para Cássia e para os nossos ouvintes.
2: Boa tarde, Ana Letícia.
0: Temos aqui informação sobre uma mudança importante, que sobre o atendimento ao consumidor em bancos, operadoras de telefonia e tal, concessionárias, lojas, que você está sempre falando com uma máquina, né, da inteligência artificial. Isso aí vai mudar, Ana Letícia Lobato?
1: O que, que acontece, Sardenberg? Ontem, o governo federal publicou um decreto que obriga as empresas a oferecer atendimento humano todos os dias, das 8 horas da manhã às 8 horas da noite, 20 horas, né? Tanto por telefone quanto por canais digitais, como aqueles chats que tem nos aplicativos e nos sites também. Como você disse, é algo que vai ao encontro de uma reclamação muito frequente do consumidor, né? Porque é cada vez mais comum a gente falar com algum robô para resolver um problema. E, em tese, eles deveriam facilitar a nossa vida, deveriam agilizar o atendimento, mas às vezes isso gera alguns inconvenientes, né? Porque às vezes você quer uma coisa simples, quer, por exemplo, uma segunda via de fatura, mas às vezes você tem um problema mais complexo e aí você manda uma mensagem, a inteligência artificial te responde, mas aquela resposta é incompleta, não te atende e você não consegue, tem uma dificuldade muito grande de falar com uma pessoa, com um ser humano. Esse decreto vem para corrigir isso. E como você falou, ele vale para empresas cujos serviços são regulados pelo governo. Então, a gente está falando de operadoras de plano de saúde também, empresas aéreas, concessionárias de energia e também bancos e fintechs. O que, que muda na prática, além dessa obrigatoriedade que eu falei de oferecer atendimento humano todos os dias? O que eu achei interessante é que o decreto também estabelece que os menus eletrônicos e que aqueles robozinhos de atendimento não vão poder ter mais de 5 etapas. E esse também é um problema muito recorrente, né? Porque às vezes a gente precisa apertar vários botões, teclar vários números até chegar no ponto que a gente quer resolver. E se já é chato, já é ruim, para quem tem familiaridade com o ambiente digital, para quem não tem, isso é ainda pior, né? Uma outra determinação é que o consumidor poderá cancelar serviços de forma imediata em todos os canais de atendimento. Essa opção de cancelamento, ela precisa estar disponível em qualquer etapa, seja da ligação ou da conversa por texto. Tem também uma nova regra para atendimento telefônico. Pelo menos 80% das chamadas precisam ser encaminhadas a um atendente em até 20 segundos. Para as demais chamadas, o prazo máximo é de 5 minutos. Essas e outras regras, porque é um decreto um pouquinho mais extenso, começam a valer no dia 2 de novembro.
2: 2 de novembro, isso que eu ia te perguntar, né? Se é imediato, como que precisa, claro, de um tempo para adaptação, a partir de 2 de novembro que a gente deve ter essa alteração. Ana Letícia, nós soubemos já de alguma movimentação por parte de alguma dessas operadoras de tentar questionar juridicamente esse decreto? Por enquanto, nada disso, né?
1: Por enquanto, nada disso, Cássia. Mas eu acho bom você ter tocado nesse ponto, porque não são só com essas empresas que eu mencionei que a gente tem problema, né? Às vezes a gente tem dificuldade de atendimento com aplicativos de transporte, aplicativos de entrega. Às vezes é um pouco difícil falar com um atendente, você sempre esbarra ali no robô. E o que o decreto determina é que essas plataformas, elas estão sujeitas a uma exigência diferente. Elas não têm essa mesma obrigatoriedade, mas elas precisam apresentar à Secretaria Nacional do Consumidor informações sobre os dados de atendimento. Então, quantidade de reclamações, taxa de resolução, índice de satisfação dos consumidores, mas elas não se encaixam nessa obrigatoriedade de oferecer atendimento humano.
0: Agora, essas empresas que vão ter que oferecer atendimento humano, é só atendimento humano ou é a partir de uma certa etapa, por exemplo? Você liga, começa a falar com o robô e depois passa para um atendimento humano?
1: a opção do robô vai estar disponível. Ela não, o decreto não elimina o atendimento artificial, mas ele precisa já oferecer, a empresa precisa já oferecer de cara a opção de atendimento humano nesses horários aí, de 8 às 20, todos os dias, inclusive domingos e feriados.
0: Tá certo. Isso, então, a partir do dia 2 de novembro, né? É, logo ali.
1: Isso.
0: Logo ali.
1: Isso, daqui a, passou mais uns 15 dias e já tá aí.
0: Tá certo. Ana Letícia Lobach, editora de celulares do Antec Tudo, muitíssimo obrigado e até.
1: Até.
2: Até mais.
0: Agora, Cássia.
2: Temos intervalo.
0: Já voltamos.
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0: Cássia, no começo do programa a gente comentou sobre as decisões do Flávio Bolsonaro de comparecer ao debate da Band e de votar a favor do fim da escala 6x1. Dois movimentos assim que foram mudanças, né, em relação ao que ele vinha fazendo antes. E a gente especulou, né, inclusive no comentário do Merval Pereira, a gente especulou que o Flávio devia ter recebido informações, né, dizendo que informações negativas, digamos, sobre o andamento da campanha. E agora nós temos aqui uma nota do nosso colega Lauro Jardim, que é colunista do jornal O Globo e colunista aqui da CBN. Ele diz o seguinte: pelo menos dois trackings. Trackings são pesquisas diárias feitas por telefone e por grandes empresas e tal, e por muito no sistema financeiro. Então, diz o Lauro Jardim, pelo menos dois trackings encomendados por dois grandes bancos mostraram um pequeno avanço de Lula sobre Flávio Bolsonaro, isso da semana passada para cá. A distância pró-Flávio, que era de 4 pontos percentuais, e parece que encurtou um pouco. Talvez essa evolução tenha sido decisiva para Flávio Bolsonaro resolver participar do debate da Band no domingo. E como nós já havíamos comentado também aqui, Cássia, hoje, logo mais no final da tarde, sai a pesquisa Quest. A pesquisa Quest já pega esses últimos desenvolvimentos da campanha, essas manifestações, essas atividades aí da campanha do presidente Lula, que foram bastante fortes nos últimos dias. Então, de fato, segundo o Lauro Jardim, há trackings, há pesquisas telefônicas apontando um avanço do Lula sobre o Flávio Bolsonaro.
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0: quarta-feira, 14 de outubro de 2026. O ministro do TSE, Marco Aurélio Belize, deu 24 horas para o deputado federal Nicolas Ferreira apagar um vídeo em que menores atribuem ao presidente Lula crimes, insegurança e problemas econômicos. O material foi publicado no Dia das Crianças no Instagram, no Facebook e no X e replicado pelo senador Flávio Bolsonaro no WhatsApp. Na avaliação do ministro do Tribunal Superior Eleitoral, o vídeo explora indevidamente a infância para fins eleitorais e ultrapassa a barreira do razoável ao tentar atingir o eleitor psicologicamente. Marco Aurélio Belize afirmou que a liberdade de expressão não é absoluta quando ofende a honra do candidato ou divulga fatos inverídicos. O IBAMA informou, após o avanço dos incêndios no Amazonas, que notificou previamente mais de 700 propriedades rurais sobre o alto risco de propagação do fogo na região. Segundo o Instituto, as equipes realizam vistorias para verificar se as determinações de controle foram cumpridas. Parte dos infratores já foi autuada por descumprimento. A fumaça provocada pelas queimadas encobre Manaus há uma semana e mantém a qualidade do ar prejudicada. Já em Porto Velho amanheceu com a qualidade do ar classificada como moderada, depois de um dia de céu encoberto pela fumaça. Ontem, a capital do estado de Rondônia chegou a registrar índices considerados insalubres para grupos sensíveis, como crianças, idosos e pessoas com doenças respiratórias. A Rússia lançou um grande ataque contra a Ucrânia na madrugada de hoje. Pelo menos 6 pessoas morreram e 600 mil estão sem energia elétrica. O presidente Volodymyr Zelensky afirmou que os sistemas ucranianos detectaram os mísseis apenas quando os artefatos já estavam perto de Kiev. Ele disse que uma usina que foi atingida é uma instalação energética-chave do país. No horário de Brasília, 1h32.
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0: Carlos Alberto Sardenberg.
2: Sra. Regina.
0: Hoje eu vou sair do trabalho um pouquinho mais cedo.
2: Por razões justificadas
0: de agenda, como você costuma dizer. Mas cuide direitinho do programa. Até o final tem mais meia horinha de trabalho. E amanhã eu tô de volta, combinado?
2: Ó, é um risco. Chá comigo, mas é um risco.
0: Vamos fazer assim, você fica com crédito para fazer isso numa próxima oportunidade.
2: Tá, até combinado. Amanhã. Você não precisa de crédito. Obrigado, Cássia. E seguimos então aqui no CBN Brasil até as 14h. E eu queria referir aqui um comentário feito por uma nossa ouvinte muito frequente, que é a Vera Fernandes, aqui de São Paulo, a propósito da informação divulgada pela Ana Letícia Lobach sobre o decreto assinado pelo governo federal, que estabelece que bancos, operadores de telefonia, concessionários de energia, por exemplo, essas empresas são obrigadas a oferecer atendimento humano todos os dias das 8 às 20 horas. Pois bem, a nossa ouvinte, a Vera Fernandes, ela disse o seguinte, que alguns dias atrás, bom, primeiro ela disse que adorou esse decreto, e disse que alguns dias atrás ela tentou fazer um atendimento, buscou um atendimento na Sabesp, na Enel, que é da energia elétrica, e da Comgás. E disse que ela pediu durante, enfim, ela foi atendida por robôs, e ela pediu para ser atendida por humanos. E não conseguiu isso, quer dizer, não foi feito atendimento com humanos, e ela disse que não conseguiu se entender com os robôs. E diz que essa medida vai beneficiar principalmente os idosos. Provavelmente é isso mesmo que vai acontecer. Por outro lado, esse decreto que está para entrar em vigor no dia 2 de novembro, são poucos dias, e por outro lado, pensando nas empresas, o que tem é que elas vão precisar contratar um monte de gente, né? Vão precisar contratar pessoas, porque os sistemas hoje são automatizados, respostas por robô, etc. E se precisa ter funcionários no período das 8 às 20 horas, inclusive sábado e domingo, vai ter que haver contratações.
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2: Vera?

0: Parabéns, Vera, de toda a equipe aqui do CBN Brasil, e acho que falo em nome de toda a nossa redação, Vera.
1: Obrigada, meus queridos. Eu falei, gente, onde está saindo essa música aqui? Achei que era algum áudio que eu tinha recebido de mensagem, levei um susto. Obrigada a todos.
0: É um parabéns em ritmo de jazz, que eu sei que você gosta de jazz. Hein?
1: Achei chique, Sardenberg, achei finíssimo. Obrigada.
0: Bom, Vera, assunto, o debate da Bandeirantes, debate marcado para o próximo domingo, o Flávio ia, não ia, agora vai, e enfim, vamos ter finalmente no dia 18 agora, o primeiro debate em que estarão juntos Flávio Bolsonaro e Lula, Vera.
1: Pois é, Sardenberg, ele tinha anunciado que não iria, e aí diante de uma reação negativa, né, por parte, inclusive de apoiadores dele ali, e uma leitura de que repercutiu muito mal na imprensa e que poderia haver uma possibilidade do Lula fazer uma entrevista sozinho e ser mantido o púlpito vazio, e se não tivesse nenhuma decisão em contrário do TSE, ele reavaliou e decidiu ir. Isso também se deveu, pelo que eu apurei, ao fato de que os trackings da campanha e também outros encomendados aí por bancos e demais corretoras e outros agentes aí do mercado estão mostrando um afunilamento da distância. O Flávio ainda aparece na frente, mas uma distância um pouco menor. Eles estão, inclusive, bastante aí curiosos para ver o que a pesquisa Quest de hoje vai indicar. Então, com tudo isso, né, movimentação de rua, uma maior mobilização digital do Lula e o fato de que poderia pegar mal a não ir ao debate, eles reavaliaram, decidiram que ele vai. Então, é um debate que se reveste de imensa importância. Vai ser, como você disse, a primeira vez que vão estar frente a frente, oportunidade de um e do outro fustigar o adversário. Então, o que é esperado é que seja um debate de alta tensão, um clima ali bem pesado entre os dois, de acusações e de troca de farpas. E é isso, um debate muito importante, num segundo turno acirrado, com uma decisão, uma eleição que ainda não está decidida, segundo todos os analistas de pesquisas com os quais você conversa, mas na qual o Flávio tem essa vantagem. E o debate, portanto, sendo um fator aí em que ele precisa ir bem. E ele não tem lá uma grande tradição de debates. O Lula, nos últimos debates aqui, foi também não foi tão bem. Na eleição de 2022, ele teve um momento ali com o padre Kelman em que ele ficou ali nas cordas, não estava preparado para ser atacado daquela maneira por um candidato que nem era dos principais ali da linha de frente. No debate só com o Bolsonaro, ele não soube usar o tempo direito, aquela coisa do banco de minutos. Então, vamos ver aí, é um debate que pode acontecer tudo. A gente não sabe quem vai se sair melhor. Por isso, o Flávio, no debate que ele ia participar na eleição para a Prefeitura do Rio, não participou, passou mal. E o Lula vem aí de um passado recente em que ele também não foi tão bem em debates. Então, a todos os olhos voltados para o domingo no debate da Bandeirantes.
0: E a propaganda do Flávio Bolsonaro, a propaganda eleitoral do Flávio Bolsonaro, ele fala em termos bastante duros, né, sobre o debate, né? Diz que eu vou esfregar a verdade na sua cara e tal, não sei o que, já bem agressivo, né?
1: Achei um tom bem agressivo e acho que essa coisa de enganei você, eu estava fingindo para você não ir, não é muito uma postura presidencial. Mas, enfim, os dois estão nessa, né, de usar uma linguagem mais dura e um pouco mais voltada para as redes sociais, uma coisa um pouco mais desconstruída, ali menos formal, e etc. Então, eu acho que esse tom dele nesse vídeo a que você se referiu, que é aquele em que ele anuncia que vai ao debate, já prenuncia o quanto que o confronto entre os dois tende a ser bem acirrado, Sardenberg.
0: Bem acirrado. Diga. Bom, e antes disso... Tem as entrevistas da Globo, né?
1: Renata Loprete vai conduzir as entrevistas do segundo turno. É sempre um momento de muita audiência, essas entrevistas. As do primeiro turno foram, essas tendem a ser ainda mais, porque parece que no segundo turno a eleição de fato pegou fogo. A gente vê as pessoas falando de eleição o dia inteiro, indo às ruas, nas redes sociais muito ativas dos dois lados. E agora a gente tem visto as ideias aparecendo, né, Sardenberg? Então a discussão sobre as medidas do Lula e o quanto que elas têm um caráter eleitoreiro, até talvez de abuso de poder político, as medidas do Flávio se cabem no que ele está anunciando em termos de cortes versus ele dizendo que não vai cortar benefícios. Então os temas realmente programáticos da campanha agora estão colocados, escala 6-1, é para valer? Os dois vão realmente implementar? Em que termos? Quais são os estudos que mostram a viabilidade da implementação? Então, acho que a gente tem muita coisa realmente programática importante que só agora no segundo turno aflorou e que tanto nas entrevistas da Renata quanto no debate tendem a ser mais esclarecidos, ser mais explorados, inclusive as incongruências de um e de outro, né?
0: Pois é, isso que eu ia falar. Quer dizer, os temas apareceram como o famoso tema do ajuste fiscal, mas é aquela história, promete-se o ajuste fiscal e na prática se contratam gastos, né?
1: O Lula está deixando gastos aí contratados, ainda não explicou como as últimas medidas vão caber no orçamento já enviado, né, ao Congresso e nos próximos anos, porque tem algumas que têm impacto para além de 2027. E o Flávio, que para o mercado promete também um corte de 200 bi, no entanto, diz que não vai cortar nenhum benefício social. Então, de onde vai sair? Acho que é uma oportunidade de ambos esclarecerem essas propostas que até aqui a conta não fecha.
0: Tá certo. Vera Magalhães, mais uma vez, parabéns, Vera, e obrigado por hoje.
1: Obrigada, Sardenberg. Um beijo para você, para a nossa equipe. Até amanhã.
0: Até amanhã.
1: Tchau.
0: Intervalo agora e já voltamos.
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0: E aí, Teco?
1: Oi, Stratenberg, boa tarde aos ouvintes, tudo bem?
0: Ó, tô vendo aqui as ações das grandes empresas, tô vendo aqui no Valor Invest, a Petrobras está em alta, né? Está em alta de 1,78%, e isso tem a ver, claro, com os preços altos do petróleo no mercado internacional. Petrobras, que é ela, grande exportadora de petróleo. Tirante a Petrobras, está todo mundo no vermelho, Teco, ontem e hoje.
1: É, o mercado aqui está dando uma corrigida, né, Sarembele? Acho que todo mundo lembrou que tem eleição ainda, tem muita coisa. O governo anunciando um monte de medidas ontem que atrapalha a história dos juros, né? Os juros subiram ontem, hoje chegaram a subir de manhã, agora estão meio no 0-0. Sai um indicador ruim hoje sobre serviços, né? Referente a agosto, que teve variação negativa de 0,1. Julho já tinha sido 0. Esse terceiro trimestre está com cara que, quando o número for divulgado ali em novembro, ele vai ser 0 ou 0,1 negativo, né? Então, é um trimestre ruim. E lá fora também não tem alívio, né? Os conflitos no Oriente Médio piorou. Além dele não se resolver, ele parece que continua a piorar, o petróleo acima de $100, derrubando as bolsas lá fora, e a inflação lá fora preocupando também. Hoje está a inflação consumidora nos Estados Unidos. Veio 0,6 em setembro, está rodando a 3,7, né, em 12 meses, e o núcleo que exclui isso veio alto também, veio 0,3, está rodando a 2,6 para uma inflação de 2. E como tem o juros subiu já nos Estados Unidos uma vez e tem pelo menos mais um na mesa, né? Está todo mundo achando que talvez esse um não seja suficiente, talvez tenha que vir mais. O dólar se fortalecendo contra todas as moedas aqui também, chegou a bater 5,05 hoje de manhã, agora está 5,03, mas acima do que a gente viu semana passada ali, quando chegou a cair abaixo de R$5, né? Acho que aqui o que a gente vai ficar de olho é nas medidas do governo, o que tem de concreto nisso, o que é numa canetada passa ou não passa, e a gente tem 2 dias de pesquisa, né? Saiu uma pesquisa hoje, uma amanhã. E aí talvez isso coloque, a gente vai ver onde é que está a bola aí para o segundo turno.
0: Agora você falou de vários, encadeou aí diversos pontos. Eu queria que você falasse um pouco mais da indicador do setor de serviços. É o indicador do IBGE, não é isso? Indicador do IBGE sobre a atividade no setor de serviços, que é o mais importante, né?
1: É o mais importante, é o que tem puxado a economia constantemente nos últimos tempos, né? O agro dá aquelas esticadas ali naqueles meses, mas é basicamente o serviço que tem puxado essa economia brasileira nos últimos 4, 5 anos, né?
0: E aí o serviço caiu, e se refere ao que? Qual mês?
1: Agosto. Agosto foi negativo. Julho já tinha sido zero, né? Já tinha vindo abaixo do que se esperavam. Na época ali todo mundo achou que tinha um pouco efeito Copa do Mundo, né? Que muda ali um pouco o comportamento das pessoas, mas agosto já veio negativo, né? A expectativa para setembro é que veio a 0,1 positivo.

0: Desde a história das bets, que a gente já nem lembra mais, mas foi há duas semanas, tem muita coisa pendurada ali para a gente ver. Então, quanto mais medida é anunciada, mais importante fica sendo a eleição, porque alguém vai ter que endereçar isso, né? Ou confirmar, ou renegociar, ou alterar, ou aprovar isso tudo, né? Então, a gente tem visto muito no mercado de juros essa sensibilidade, né? O mercado de juros tinha despencado semana passada, e ontem já subiu, ontem subiu de 12,20 para mais ou menos 12,50, que é uma alta considerável para um dia só. Acho que hoje o que está segurando ele é esse dado fraco dos serviços, né? Que mostra que mesmo com aumento de gasto, na verdade a economia, né, tá rateando, né? Então, teoricamente, a Selic tem espaço para cair ainda.
1: Teco Medina, obrigado, Teco. Até amanhã.
0: Até amanhã, tchau, tchau.
1: Agora temos intervalo, já voltamos.
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1: E agora a informação aqui de São Paulo com o Lucas Taveira. Lucas.
4: Boa tarde, Sarda, para você, para a Cássia, todo mundo ligado aqui na CBN.
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3: Presidencial e que será comentada aqui na CBN, nos diversos programas e no Viva Voz Eleições. O CBN Brasil desta quarta-feira, 14 de outubro, vai ficando por aqui. Nós tivemos na produção a Ana Luísa Bessa e nos trabalhos técnicos Daniel Mesquita e Débora Gonçalves.
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3: Muito obrigado pela audiência e até mais.
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0: quarta-feira, 14 de outubro de 2026. O pacote de benefícios do governo Lula chega a 260 bilhões de reais neste ano, após o presidente anunciar ontem um programa voltado para os MEIs, os microempreendedores individuais, com novas linhas de crédito com taxas de juros mais baixas e medidas para reduzir o endividamento. Além disso, há duas semanas do segundo turno das eleições, o petista notificou um reajuste de 15% no Bolsa Família, a ampliação da desoneração da gasolina e um novo programa Desenrola, voltado à renegociação de dívidas e socorro a inadimplentes. O levantamento do jornal O Globo considera gastos orçamentários e créditos. O valor não inclui ainda o anúncio feito por Lula de que canetas emagrecedoras serão distribuídas gratuitamente para pacientes com obesidade. Também não considera a ampliação do pé de meia para universitários, medidas que ainda não foram detalhadas pelo governo. O volume de serviços no Brasil recuou 0,1% em agosto na comparação com o mês anterior. Três das cinco atividades pesquisadas pelo IBGE apresentaram desempenho negativo, o que eliminou ganhos verificados em julho. Na comparação com agosto do ano passado, houve crescimento de 0,6%. O diretor da sala de imprensa da Santa Sé afirmou a jornalistas que o Papa Leão XIV mantém o desejo e a intenção de viajar para a América Latina em novembro. Ontem, o pontífice passou por uma cirurgia para a retirada de um câncer no pulmão. De acordo com o boletim médico divulgado pelo Vaticano, ele já voltou a andar, a comer e se recupera conforme previsto. Leão XIV tem uma visita marcada na Argentina, Uruguai e Peru. No horário de Brasília, 2 horas 2 minutos.
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1: Vamos lá então, conversas cruzadas chegando aqui na CBN Joinville, 2h07 da tarde, desse 14 de outubro de 2026, quarta-feira, de tempo nublado, com algumas aberturas de sol aqui em Joinville. Para quem está no YouTube agora vendo a nossa câmera panorâmica, que mostra aí as nuvens chegando à nossa cidade e lá para os lados da serra, já com chuva, inclusive, tá bom? Você é nosso convidado a ouvir o Conversas Cruzadas e a interagir conosco através do YouTube pelo chat, né? É só digitar lá, logar com a sua conta do YouTube e mandar sua mensagem, ou pelo WhatsApp pelo 479-9972-3493. Tema de hoje é como a política pode interferir também nas ações, no pessoal que investe, né? Nós tivemos, inclusive, depois do primeiro turno ali, a bolsa disparando, o dólar caindo, o mercado reagindo, aquela coisa toda. A gente vai trazer mais informações sobre isso, que a gente pode esperar já também para os próximos dias nesse tema econômico, mas mais para o pessoal que faz os seus investimentos através da Bolsa do Brasil, enfim, que tem dólar também. E é por aqui, nós vamos até às 3 horas da tarde. E hoje, recebendo por aqui, além de Leandro Ferreira, que foi procurar o seu fone de ouvido, que alguma alma boa botou lá para o canto os fones de ouvido aqui da CBN, vamos receber também o André Albuquerque Júnior, que é gestor financeiro, educador financeiro e especialista em finanças e empreendedorismo. Leandro Ferreira, show o fone aí, tudo bem? Boa tarde.
2: Sim.
1: Será que fez isso?
2: Sua equipe de esportes, né? Equipe de esportes da CBN, sempre itinerante, acompanhando os eventos. E André, estamos aqui para mais um Conversas Cruzadas. Como você já falou aí, dois temas importantes. O primeiro aqui agora é sobre o efeito na economia das eleições. Isso, a gente já falou sobre isso, né? Ainda no primeiro turno. E agora, com essa chegando no momento decisivo aí do futuro do Brasil, vai ser muito bom ouvir o especialista e entender de que maneira as últimas oscilações estão impactando o mercado.
1: É isso, e no segundo tempo do Conversas Cruzadas vamos falar de maus tratos aos animais aqui em Joinville, que agora tem lei com multa que pode chegar a R$43 mil, isso aí depois das 14h30. Antes disso, vamos acionar então o nosso convidado da vez, o André Albuquerque Júnior. André, boa tarde, amigo, tudo bem? Queria que você nos desse primeiro um resumão, né, do que tem acontecido aí nos últimos dias, o que subiu, o que desceu e o que o pessoal tem que saber daqui a pouco, quem está entrando nesse mundo, quem está começando a investir agora. Boa tarde.
3: Boa tarde, André. Boa tarde, Leandro. É um prazer aqui tá trocando essa ideia com vocês. E de um assunto que mexe não só com o bolso de quem investe, né? Mexe também pro bolso também de quem não investe, né? Você pode não ter um real investido na bolsa, mas o dólar, por exemplo, e os juros, ele está presente ali no carrinho do supermercado, os juros, por exemplo, está presente na parcela do cartão de crédito. Então é um assunto importante para quem investe e para quem também não investe, né? Depois do resultado aí do primeiro turno, só para dizer esse resumo, né? Como você bem perguntou aqui, a gente teve um recorde, né, no pregão, depois das eleições ali do primeiro turno. Os estrangeiros colocaram mais de 10 bi na bolsa e isso resultou num aumento do Ibovespa, né, em torno de 9%, e também o dólar caiu. Isso é com a expectativa de mudança com esse primeiro turno.
1: Muito bem, interessante até essa informação, né, da queda do dólar, né, que normalmente tem outras influências, né, André, para mexer no dólar, mas acho que esse acontecimento também acabou influenciando bastante, né?
3: Sim, o dólar ele é afetado, tem toda a base econômica, né, a taxa de juros, né, esse ânimo do mercado com essa mudança e esses investidores, né, porque assim, né, com essa mudança, o estrangeiro, né, o gringo, ele acredita mais, né, e aí ele coloca um valor maior de dinheiro dentro do Brasil e isso afeta a moeda. E assim, com essa queda do dólar, né, vou dar um exemplo aqui de uma padaria, por exemplo, né, porque isso afeta o bolso né, do consumidor, né, como eu falei no início, não apenas quem investe. Porque, por exemplo, na padaria, metade do trigo ali, né, da matéria-prima, ela vem de fora. Então, você com o dólar caindo, você tem preços menores, né?
2: É, André, quando você fala mudança, você está querendo dizer, por exemplo, que o investidor estrangeiro, ele ficou satisfeito com o resultado das urnas, digamos, a gente teve aí uma onda do PL no Congresso, né? Isso não é algo que vai mudar. O investidor já percebeu que no legislativo lá já está consolidado, não vai, é aquele resultado e pronto. E aí ele já investiu ou ele está tomando risco, entendendo de que vai haver uma mudança no Brasil e que vai mudar o presidente?
3: Bom, então, tem todo já esse movimento, né, que o Congresso ele já teve uma mudança expressiva, né, foi recorde em relação ao PL, e o investidor ele olha com bons ânimos para tudo isso que está acontecendo. E aí toda mudança de governo, a Bolsa em si, ela é muito volátil nessa época do ano, né, ou nesse período de eleições. E aí, com essa questão dessa expectativa de mudança, né, do governo, os estrangeiros, as empresas como um todo, né? E aí, se você for olhar para dentro da Bolsa, as principais oscilações ali do volume de ações foi das estatais, né? Foi Petrobras, enfim. Então, toda essa expectativa de mudança, ela já tem uma aposta. Então, o investidor, o gringo, ele já aposta nessa mudança que pode acontecer no governo, né? E aí a galera quer ir na frente, né? Quer beber essa água limpa, né? Quem chega primeiro bebe água limpa, né? Tem uma expressão que diz isso. Então, existe uma aposta. E realmente, o mercado ele é um pouco de especulação, né? Então, quando você olha para esse cenário econômico de mudança, fala, opa, é um momento da gente colocar o nosso dinheiro. E aí tem essas oscilações de juros, né? Vou só trazer uma informação aqui também, a gente pode falar um pouquinho sobre isso também. A última reunião do Copom, a Selic diminuiu, né? Então a Selic é o juros básico do Brasil. Então todo esse movimento é com essa expectativa de mudança. E isso acontece, isso é histórico, né? Em toda eleição, época de eleição, isso acontece. Não é porque estou falando de direita ou de esquerda, não é isso. É só uma expectativa mesmo de mudança. O mercado ele já reage com isso.
1: Legal demais. Ô André, e quem não tem ações ou, né, não investe na Bolsa, também sente de alguma forma os efeitos aí dessas mudanças que a gente está percebendo?
3: Não, com certeza, né? Eu vou dar o exemplo que eu acabei de falar. Você pode não ter um real ali investido na Bolsa, mas o dólar ele tá presente ali no seu supermercado. E juros também, né? Os juros, ele está acompanhado no seu consumo. Então, se você vai comprar uma casa, você vai comprar um carro, isso está tudo atrelado à Selic. Então, quando você tem você diminui a Selic, quando o Brasil ele consegue diminuir a Selic, fica mais barato. Então, para você fazer um financiamento, para você consumir mais, e isso não afeta só as pessoas que investem na Bolsa, isso afeta qualquer consumidor. Que vai fazer uma compra, os juros ele afeta. E também o dólar, foi o que eu falei, né? Você tem uma padaria ali, né? Metade dos insumos ele é importado, né? O trigo, por exemplo. Então, o dólar ele afeta no bolso também de quem não investe, e principalmente os juros.
2: André, como é que vocês fazem, no caso, um pequeno investidor, né, que está querendo comprar ação agora de alguma empresa na Bolsa de Valores, qual a recomendação que vocês dão para eles? Assim, olha, porque vocês também não têm bola de cristal para dizer quem vai ganhar a eleição, né? Mas eu imagino que vocês coloquem cenários. Olha, se tal candidato ganhar, você deve ir por esse tipo de ação, se o outro ganhar, eu iria por esse tipo de ação. Há esse tipo de orientação para ser feita?
3: A gente tem que tomar cuidado em relação à recomendação, né, por conta de certificações do mercado financeiro, mas, assim, para quem não tem tanto tempo para estudar ação por ação, né, eu gosto muito de um ativo, de um papel na bolsa, que é uma ETF. ETF, né, para quem não sabe, ETF replica algum índice. Então, tem um ETF do Ibovespa. O Ibovespa é a média das ações brasileiras. Então, o que é esse índice? Ele replica o que o Ibovespa está praticando. Então, se o Ibovespa subiu 10%, esse papel vai subir 10%. Se caiu 1%, 2%, esse papel também vai cair. Então, eu gosto muito de ETF, porque aí eu fico atrelado à média das ações brasileiras, e eu não preciso ficar escolhendo aqui o setor de varejo, Petrobras e tal. Não preciso fazer essa escolha, estudar. Não, eu vou ficar exposto à média do mercado, que é o Ibovespa, e assim como o ETF tem a média das ações brasileiras, também você pode ficar exposto ao dólar também, a média das ações americanas, que é o S&P 500. Então, você tem um ETF que replica também o índice da Bolsa Americana. Então, eu prefiro estar exposto nesses papéis que replicam o índice. E assim você tem outros índices também. Tá? Agora, um investimento que eu acho que ainda continua sendo muito vantajoso aqui no Brasil é a renda fixa. Porque a Selic ela é muito alta. Então, se eu for comparar, por exemplo, aos Estados Unidos, né, o nosso juros ele é quase 14% ao ano. Né, muito maior do que o dos Estados Unidos. Então, é melhor você pegar o seu dinheiro e investir aqui no Brasil numa renda fixa exposto à Selic do que, por exemplo, colocar atrelado a um juros dos Estados Unidos, por exemplo. Então, no Brasil, pensando em segurança, porque renda fixa ela é muito segura, então pensando em segurança e rentabilidade também, porque rende, eu acabei de explicar, né? Você tem um investimento muito seguro e tem uma rentabilidade muito boa. A renda fixa, para mim, ainda é um investimento muito atrativo no Brasil.
2: Bom, acho que no último programa que a gente falou sobre economia, mercado financeiro, também ficou uma questão que é esse problema que a Bolsa de Valores passou agora, ligado ao Banco Master, ao caso Vorcaro, de fraude, de balanço, de dados que a própria Bolsa de Valores não conseguiu identificar. Como é que está isso nesse momento? Assim, a Bolsa de Valores ela está tentando recuperar essa credibilidade, ela abriu alguma sindicância. Como é que ficou essa questão até para o mercado financeiro do Brasil?
3: Bom, quando a gente fala do caso Master, ele realmente é um caso, digamos assim, separado dos demais, né? Porque aqui no Brasil ainda tem muita credibilidade no mercado financeiro, no sentido, até mesmo comparando o mesmo segmento do Banco Master, em bancos, né? Uma das maiores empresas aqui no Brasil são bancos, né? O Itaú, o Bradesco. Então, são empresas ainda desse segmento e que tem bastante credibilidade, né? Então, assim, não foi. Eu acredito que o mercado ele não pegou esse Banco Master e englobou nele, assim, como um todo, a questão da sua credibilidade em outros bancos, né? Por exemplo, eu estou pegando o mesmo segmento aqui de banco, porque foi o segmento mais afetado, né? Pô, será que eu confio nesse banco? Será que eu compro um título de CDB nesse banco? Isso aqui é confiável? Então, assim, essas grandes instituições, as maiores, né, que têm capital aberto, elas ainda assim, não tiveram assim, sua reputação manchada. Né?
2: Um outro ponto que a gente vê da questão financeira é a questão do endividamento das famílias. Né? Acho que é algo que a gente ouve reclamação e acho que tem a ver com essas oscilações também de dólar, da economia.
4: Juros também, né?
2: Juros.
4: Conversão de juros.
2: Exato. Hoje, como é que o mercado está olhando para isso? Assim, as pessoas às vezes vão tentar crédito, já não conseguem mais. Foi discutido muito agora recentemente sobre essa questão das bets, que foi uma polêmica, né? Se o brasileiro estava gastando muito com bet ou não. Como que o mercado resolve isso? Eu acho que o mercado saudável é aquele que as pessoas têm dinheiro para pagar o que elas consomem, né? Mas não me parece, aliás, os dados mostram isso, que grande parte da população segue muito endividada.
3: Boa, é, vamos lá, vou falar primeiro das empresas, né? É, e aí a gente teve um ano de recorde de recuperação judicial em relação a empresas, né? Recorde, esse ano foi recorde. E todas as empresas, na maioria, né, 90%, teve um argumento ali único, né, em 90% dos casos, que é os juros, que é os juros altos. É, você teve empresas que pegou empréstimo a 2%, 3% ao ano, lá na pandemia, e que agora esse empréstimo que ele pegou com juros a 3% ao ano está pagando 13%. Então, eu estou falando aí de um aumento de mais de 50%, de 500%. É absurdo o quanto que esse empresário está pagando de empréstimo por conta do aumento da Selic, por conta do aumento dos juros. Então, os juros, ele dificulta o funcionamento em si da empresa, porque a empresa, ela tomar dívida não é ruim, não é de fato ruim. Ah, eu vou aqui pegar um empréstimo com o banco. Se o motivo for crescer e se o lucro dessa empresa ela for maior do que a dívida que ela está pegando no banco, é o melhor cenário. É muito bom para a empresa tomar dívida ou operar alavancado se isso for para um crescimento. A questão é que as empresas estavam pegando empréstimo para fechar capital de giro, para pagar aluguel, para pagar folha de pagamento. Não é para crescimento, não é para investir na própria empresa. E justamente por conta disso, porque a conta não está fechando. O empréstimo que ela pegou lá atrás, por 3%, está 13% nesse momento. Então, esse foi um dos principais problemas da empresa. E em relação à dívida brasileira, ela também tem a ver com juros e tem a ver, aí ali, na dívida brasileira, eu coloco outros fatores. E também as bets, porque estou falando em torno de quase 30 bi de movimento indo para as bets. E assim, o que mais me preocupa é que os principais consumidores das bets são pessoas que recebem ali até dois salários mínimos, um salário mínimo. Então, se a gente for comparar com um mercado muito maior de bets que é nos Estados Unidos, que lá também é um mercado gigantesco, lá são outro público que joga, né, ou que coloca dinheiro nessas bets. Aqui no Brasil, não. Aqui no Brasil são pessoas ali que têm uma renda mais apertada. E aí está tirando de alguma coisa. Então, esse dinheiro que está jogando na bet, ele está tirando de alguma coisa. É do aluguel, da fatura do cartão de crédito, é de alguma coisa. E aí eu vou também na fatura de cartão de crédito. Que se você não conseguir pagar, você está atrelado aos juros que está alto. Então, aí a pessoa entra nessa bola de neve dos juros altos e de reparcelar cartão. E por conta disso também o endividamento das famílias brasileiras.
1: Muito bem. André, a gente tem uma pergunta de um ouvinte aqui, do Patrick Roger Pinheiro, falando o seguinte, ó, sendo que os juros, taxa Selic, são definidos de forma independente do governo, já é possível fazer previsões de mercado? O chefe do executivo, esse ou aquele, influencia tanto na questão dos juros?
3: Os juros ele está, ele foi, isso que ele falou é uma verdade, não é só única e exclusivamente responsabilidade do governo, mas tem uma parcela grande, né? Mas assim, a taxa de juros ele é um indicador para controlar a economia. Então a inflação, por exemplo, para você controlar a inflação, você controla com a taxa de juros. A inflação subindo, opa, tem que fazer alguma coisa, a inflação está subindo, os preços não param de aumentar, o que que você faz? Você aumenta os juros, que aí as pessoas param de comprar. Então, assim, você tem outros indicadores que influenciam na taxa de juros, né? Mas, obviamente, ali a questão governamental, né? Do governo, ele tem sim a sua responsabilidade com esses indicadores da economia, né? Tanto que a gente também tem uma pessoa responsável, né, por esse ministério, né? Enfim, então a gente também tem responsabilidade ali do governo, mas também tem outros indicadores que influenciam nos juros.
2: Bom, a gente tem aí, então, a gente está na... Tem mais aí 11 dias, né, para a eleição. André, o que você recomendaria para o nosso ouvinte para que ele também tenha assim, essa possibilidade. A gente, ele acompanha as notícias pelo jornal, todo dia a gente divulga aqui quanto é que está a cotação do dólar e tal. Você já deu uma dica antes para que ele possa acompanhar indicadores da Bolsa de Valores, mas quais dicas econômicas práticas e básicas assim, você recomendaria para que o nosso ouvinte pudesse acompanhar no dia a dia, já projetando aí o final do ano e o ano que vem?
3: Então, todos esses indicadores que a gente citou aqui é importante para você acompanhar, né? Todos. A média das bolsas brasileiras, que é a bolsa, né, brasileira, que é o Ibovespa, o dólar, os juros, né, a Selic, a própria inflação, porque tudo que a gente está consumindo aqui, ele passa pela inflação ali, porque você perde poder de compra com a inflação, né? E você precisa proteger o seu patrimônio, pelo menos pela inflação. Então, eu vou deixar essa dica aqui, né? São esses indicadores que eu acho que a gente precisa acompanhar, né? E aí a rádio também, a CBN faz essa ajuda, né? Essa divulgação dos indicadores para que você consiga acompanhar e ter responsabilidade com o seu dinheiro, para proteger ele da inflação, conseguir rentabilizar mais o seu patrimônio, enfim. Em relação às dívidas, né, brasileiras, está tendo alguns programas do governo também em relação à desenrola, enfim, para as pessoas que precisam também sair dessas dívidas. Eu acho que são programas que faz sentido, valem a pena, e para ficar alerta a esses programas que também faz sentido.
1: Muito bem, agradecer o André Albuquerque Júnior, esteve conosco nessa primeira meia hora de conversas cruzadas. André, aproveitar já, só terminar para a gente ler as nossas mensagens aqui, tem pessoal elogiando, então vamos fazer o elogio também aqui, ó. O Genivaldo participou, boa tarde, a Verônica da Silva mandou muito bom, e a Cláudia Kima, estou adorando, aprendendo muito. André, já passa a tua rede social aí, não sei se você posta lá, deve postar, né? Hoje em dia todo mundo posta.
3: A gente posta um pouquinho, exatamente, a gente... não só consome conteúdo, não, a gente tenta produzir também. agradecer ao André, Leandro, obrigado, parabéns pelo programa, parabéns pela iniciativa, trazer um assunto tão importante para quem investe, para quem não investe, né, enfim, e agradecer também o convite. Se alguém ficou com alguma dúvida, quer esclarecer alguma dúvida, o arroba é AndréAlbuquerqueJR no Instagram, vai ser um prazer trocar uma ideia.
1: Repete aí para nós, André, que deu uma travadinha. O arroba.
3: Arroba AndréAlbuquerqueJR.
1: Beleza. Fechou, então.
3: Beleza.
1: Valeu, Xará. Um abraço.
3: Leandro, obrigado. Valeu. Abraço.
1: Fechou. 2:30, pessoal. Repórter CBN na volta. Vamos mudar de assunto, falar sobre uma lei aqui de Joinville para coibir ou para acabar com maus tratos animais, que coloca uma multa grande aqui pro bolso de quem fizer coisa errada. Já voltamos.
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0: Quarta-feira, 14 de outubro de 2026. A campanha do presidente Lula acionou o Tribunal Superior Eleitoral com novos questionamentos contra a Meta, após a IA da Big Tech se recusar a gerar imagens com o título Lula 13, mas liberar a geração de imagens com o comando Flávio 22. Segundo a coligação, a inteligência artificial do WhatsApp atua de forma enviesada. Para a campanha, isso não seria um mero erro técnico, e sim uma manipulação do debate público para afetar a igualdade de oportunidades na disputa presidencial. O caso foi revelado por diversos usuários nas redes sociais e confirmado pela CBN. A coligação Unir para Mudar, que teve Ciro Gomes, do PSDB, como candidato ao governo do Ceará, acionou a Justiça Eleitoral pedindo a cassação de Eumano de Freitas, do PT, reeleito em primeiro turno para o cargo. A ação aponta suposto abuso de poder e uso indevido dos meios de comunicação e pede a realização de novas eleições no estado. A principal alegação diz respeito à veiculação de propaganda eleitoral nos dias finais da campanha. Os preços dos aluguéis residenciais subiram 7,11% entre janeiro e setembro. O indicador é quase o dobro da inflação oficial medida pelo IPCA no período, que chegou a 3,95%, segundo o índice Fipzap. Em 12 meses até setembro, a alta atingiu 9,13%, patamar acima tanto do IPCA quanto do IGPM, indicador utilizado nos contratos de locação. Estudantes da Albânia saíram às ruas para protestar por melhores condições de educação e emprego em Tirana, capital do país. No segundo dia de protestos, seguindo o exemplo da França e da Índia, que também estão em meio a manifestações estudantis, os jovens vandalizaram prédios e entraram em confronto com policiais. O edifício onde fica o Ministério da Educação albanês chegou a ser incendiado, segundo a agência de notícias Reuters. No horário de Brasília, 2h35.
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0: Vamos lá então, de volta com Conversas Cruzadas, 2h38 da tarde. Agora você vê imagens da Vigorelli aqui na nossa live do YouTube. Para quem tá no rádio, fica o convite também para dar uma passadinha lá no YouTube. Mas não tem problema, a gente fala também, descreve a Vigorelli aqui agora com tempo nublado, mas e bem vazia, né? O pessoal não chegou ainda para curtir o final da quarta-feira, o happy hour lá na Vigorelli. Leandro Ferreira, mudando de assunto agora, maus tratos animais em Joinville agora tem uma lei com multa que pode chegar a R$43 mil.
1: Exatamente, André, você já vai apresentar a nossa entrevistada aqui, mas nos bastidores a gente já conversava, porque há muitos anos que os defensores dessa causa animal atuam na cidade, como a vereadora, que já vai comentar com a gente aqui. Tem várias ações que já foram implantadas, né? E sempre me parece numa escalada na busca de tentar coibir os maus tratos aos animais. E agora essa chama muita atenção. Então, André, eu te devolvo a palavra aí pra gente poder repercutir essa iniciativa e ver o quanto ela pode ser proveitosa, né? No custo-benefício para combater os maus tratos.
0: Muito bem, estamos aqui com a vereadora Tânia Larson, vereadora, autora desse projeto de lei. Vereadora, boa tarde, tudo bem?
2: Tudo bem, boa tarde, obrigada pelo convite da gente falar sobre animais, é super importante.
0: Fazia tempo que não aparecia aqui no Conversas Cruzadas.
2: Fazia sim, estava com saudade já, né, dos ouvintes de vocês, para a gente falar um pouquinho. É importante a gente relatar o que acontece nos bastidores em relação a causa animal, a leis, né? Uhum. Deixar a comunidade informada em relação. Tanto que eu trouxe um monte de papel, você já viu.
0: Estamos
2: aqui, né?
0: Estamos vendo aqui, trouxe o tema de casa. Vereador, então explica para nós o que é essa lei e chama atenção essa questão da multa, né? Pode chegar a mais de R$40 mil.
2: É, na realidade, mais de R$40 mil quando o assunto é gravíssimo. Né? O animal está em situação deplorável, ou vai a óbito, né? Ou está agonizando numa residência, uhum, né? Ou em via pública, mas tem tutor. Então, as pessoas têm que entender que não adianta você só notificar. Você tem que agir também com a dor, que é o bolso, né? Mas, às vezes, as pessoas perguntam assim, mas vai ter a multa e só o rico... Já me fez essa proposta. O rico vai pagar e o pobre não. Falei, isso não tem nada a ver. Tem pessoas que respeitam, amam os animais. O que a gente quer com a multa, e não é só multa, porque a pessoa ela vai ganhar multa, mas também ela vai responder na justiça sobre maus tratos. Ela vai ter um processo criminal tramitando na justiça também. O fato da multa é um quesito, mas também tem o processo criminal que também ele vai tramitar. Demora? Demora, mas a justiça é feita.
1: Uhum. Como é que foi para discutir, implementar essa lei? Essa lei foi de autoria da vereadora ou é do governo? Porque é uma lei dura, né? E às vezes encontra alguma resistência, mesmo que seja hoje essa causa contra o maus-tratos dos animais é obrigação, é uma lei, é crime. Então eu imagino que tenha empatia, mas mesmo assim quando você fala em valores nessa faixa pode ter alguma dificuldade. Explica para a gente um pouco sobre a tramitação desse projeto.
2: Todos sabem... famoso cão-orelha, né? Uhum. Que infelizmente foi a óbito, mas gerou assim nacionalmente, até internacionalmente, fato assim, que uma emoção que deixou todo mundo assim comovido em relação à violência aos animais. Então, nós regulamentamos essa lei, né, pela esfera federal e também estadual e ajustamos. Porque assim, quando é feita uma lei estadual ou federal, algumas elas têm que ser regulamentadas no município. E a nossa não poderia ficar abaixo da UPM em relação à esfera federal e estadual, em relação aos maus-tratos. Então, a gente fez uma adequação na lei, porque mesmo que haja a tramitação judicial, ela também já está contida na lei municipal, o mesmo valor acompanhado em relação aos maus-tratos, né? E eu digo o seguinte, sabe? Quando a gente fala, mas é só... vai ganhar multa só quem... o cachorro, o gato, ou o cavalo, ou qualquer outro animal, né? Que esteja sofrendo violência de maus-tratos. Somente quando o animal tá agonizando, não. Essa lei, ela pode acontecer, que isso aí são os fiscais da prefeitura, da SAMA, que fazem o processo. Mas... ela pode recorrer, tipo, a primeira denúncia aconteceu, o fiscal foi lá e notificou para adequações. Ele voltou, deu um prazo, voltou lá, não foi feito. ela já começa a dobrar a multa, porque dela não é grave, ela estava leve, ela se tornou uma infração grave porque não foi cumprido pelo tutor as adequações que o fiscal colocou. Na próxima ida dele, ela já sai de infração grave para infração muito grave, que é 15 UPM a 25 UPM. E assim ela vai aumentando. Se tiver mais de um animal, é por animal. Então, por isso que, às vezes, você vai numa denúncia de maus-tratos, chega lá, tem três animais sofrendo. Então, esses três animais, vamos supor que seja uma infração muito grave, de 15 UPM, já vai dar 45 UPM. Por quê? Porque são três animais que estão sofrendo a violência. Então, por isso que ela gera, né? Ah, é valor. É valor. O que a gente quer na causa animal, que a gente estava falando antes, um pouquinho aqui nos bastidores, eu não gostaria de fazer projetos de leis para punir. Eu gostaria de fazer projetos de leis para garantir e conscientizar e dar políticas públicas a quem cuida. Mas, infelizmente, para que a gente possa fazer algo em relação aos animais, de mudar atitudes das pessoas, a gente tem que mexer no bolso. E vai ter que ser assim, né? Inclusive, um alerta que eu dou são aquelas saidinhas de animais, né? O portãozinho aberto, foi lá, fez xixi, fez cocô lá no na calçada do vizinho, alguma coisa, alguém denunciou. Da mesma forma, é uma infração leve. Mas, se houver uma outra denúncia com registro na ouvidoria, o fiscal voltar lá e tiver reincidência, ela já se torna uma infração grave, porque ela teve uma repetência da gravidade. Uhum. Então, as pessoas têm que se alertar. Tem animal? Quer cuidar? Quer adotar um bichinho? Adota, mas com responsabilidade.
0: O vereador, ele denuncia para quem? Ou vai denunciar para quem?
2: Muito boa pergunta. Uma, que as pessoas, quando é grave, o primeiro passo delas, eu vou para a rede social.
0: Sim.
2: Quando elas vão para a rede social, o que que acontece? Até chegar a Polícia Civil para investigação, todo o processo do crime sai fora, porque alguém avisou a pessoa que fez o maus-tratos, tira de lá, faz isso. Quando a Polícia Civil chega, não dá flagrante, o animal não está mais lá, ou as provas do crime em que o animal estava sofrendo maus-tratos sumiram.
0: Sim.
2: Então, é importante que, ao invés da pessoa denunciar maus-tratos e ir direto para a rede social para ganhar like, faça a denúncia nos órgãos oficiais, que é a Polícia Civil, através do telefone 181. Você tem 2 minutos para gravar a sua denúncia. É anônima, né? Colocando o endereço completo do local aonde está o animal sofrendo maus-tratos. Né? É ouvidoria da Prefeitura, que você pode fazer também na ouvidoria. Existe um campo dentro da ouvidoria que ele se torna uma denúncia anônima, onde que ali questiona, você quer que os seus dados sejam divulgados ou não? Então, você coloca não. Os seus dados não passarão para a fiscalização. Eles serão simplesmente só a demanda, com foto e tal. Uma das coisas que as pessoas erram é que elas colocam assim na demanda: o meu vizinho tem um animal e está sofrendo maus-tratos. Mas eu não coloquei, eu fiz anônima. Pô, mano, na declaração colocou o vizinho. Então, quem que é o vizinho? Então, tem que cuidar muito. Na rua tal, né, existe número da casa tal, tem um animal sofrendo maus-tratos. Nessa informação, quando o caso é grave, gravíssimo, acionar o 190 da Polícia Militar. Inclusive, tem uma lei minha, junto com o instrutor Lucas, que a gente desenvolveu um protocolo de ações, tanto da Guarda Municipal como a Polícia Militar, para atender assuntos graves em relação ao maus-tratos animais. Porque, às vezes, a ocorrência vai, o policial ele é criticado porque ele não prendeu, ele não recolheu, e, na realidade, tem todo um processo de trabalho junto com a Prefeitura, através do CBE e da fiscalização, a partir da lei.
1: Esse canal da ouvidoria, a vereadora avalia como eficiente, porque a gente sabe como é que é a burocracia, né? Você deu um exemplo interessante. A gente tem que preencher com os dados para que quem está do outro lado consiga enxergar. Mas, hipoteticamente, você que está mais na linha de frente, né, acompanhando esses casos, de maneira geral, o cidadão pode confiar de que ali é um canal que auxilia na resolução de problemas relacionados à causa animal?
2: Olha, nós somos seres humanos. Nós erramos também, né? A gente pode acontecer ter um erro. um erro médico, um erro veterinário, acontece. Mas a gente tenta não errar. Eu, como parlamentar e da causa animal, eu faço reunião sempre com a fiscalização do município para verificar quais as dificuldades. As minhas leis, a maioria, são diante das dificuldades dos órgãos que hoje trabalham a causa animal para que possa solucionar. Acontece alguém errar? Pode acontecer. Mas quando o fiscal ele vai numa residência e vê que o caso é uma infração leve, ou seja, o pote de água que está sujo, a comida que está suja, o animal está numa corrente de 1 metro, é leve, mas a pessoa já é notificada para resolver, porque o animal ele está simplesmente preso numa corrente de 1 metro que não pode, pela lei. Né? Então, às vezes não tem nem onde dormir, né? Fazem lá um ranchinho achando que o animal dorme. Eu sempre digo, você quer para você, se coloca no lugar daquele animal para ver. Né? Ele tem sentimento, ele é um ser senciente, ele precisa de atendimento. Então, acontece a fiscalização fazer esse processo. O que a gente sempre conversa com os fiscais, né? Conversa com os gestores da prefeitura, né? E cobra deles. Que haja um sentimento na hora que você for lá, se colocando no lugar do animal. Né? Porque, às vezes, as pessoas adotam, depois chega no finalzinho, ou adota para a criança, vai lá para o fundo do quintal lá. Ah, vai ficar lá e todo mundo esquece. Então, a gente cobra bastante. A gente cobra a microchipagem, cobra a castração, cobra que seja adequado. Ah, o animal ele está num caso grave. O fiscal ele aciona o Centro do Bem-Estar Animal, que vai acompanhar ele com o médico veterinário para fazer o atendimento, para ver como é que está aquele animal. Né? Se aquele animal precisa ser retirado do local ou se... O fiscal dá 24 horas ou até menos para que o tutor leve para a clínica veterinária e ele fica monitorando. Esse é o papel da fiscalização do município que deve fazer. Quando não faz e vem para nós uma demanda, como veio agora há pouco, sim, nós notificamos o município questionando ele, por que não foi feito? É, nós somos fiscalizadores, eu não posso atuar dentro da prefeitura, mas eu fiscalizo e quando alguém manda demandas para mim, sim, eu vou e cobro no município o porquê que não foi feito isso. Então, a gente faz a lei, só que a lei não adianta só fazer no papel, a gente também tem que agir para que haja concretamente, por isso que eu fiz a lei aqui, mas eu vou estar monitorando ela. Inclusive, semana que vem já vem um monte de pedido de informação lá na Câmara em relação a como é que tá as atuações antes de multas da causa animal, antes dessa lei ser sancionada.
1: De uma maneira geral, assim, como é que a vereadora avalia essa questão dos animais em situação de rua em Joinville? Né? A gente sabe que no mundo ideal seria não termos, né, nem cães, nem gatos andando, vagando por aí, mas... Basta a gente descer aqui a rua, os bairros, não são aqueles cães comunitários, são cães que estão na rua mesmo. Né? É, a vereadora que luta há tantos anos por isso, Joinville está melhorando ou pela cidade está crescendo cada vez mais, o problema está cada vez mais difícil de resolver?
2: Ela está melhorando porque nós já saímos de 4 mil animais microchipados e castrados, fechamos ano passado com mais de 15 mil animais microchipados e castrados. De microchip, nós tivemos 17 mil animais. Só que é muito lento ainda. Então, aonde que eu cobro do município mais políticas públicas? Porque é uma lei municipal desde 2015 que os animais sejam microchipados. Eu digo que não existe animal de rua. Existe animal na rua por alguém.
1: Acho que até para contextualizar, você disse que essa é a ação aquela do município que é itinerante, né? Que você
2: os
1: faz...
2: mutirões.
1: Então, a gente já tem 17 mil animais microchipados nos últimos anos.
3: De quanto
2: não,
3: será?
2: Não, só ano passado.
1: Só ano passado.
3: De quanto será, vereadora? A gente tem a noção de quantos animais no total tem? Quantos ainda não são microchipados? Um estimativo?
2: Não temos, porque eu digo que é um poço
3: cada
2: sem
3: dia,
2: fundo.
3: Cada dia está nascendo um.
2: A gente doa nas nossas feiras de adoção animais microchipados já, porque se a gente começasse lá na frente, né? Uhum. Microchipado, a gente não teria tantos animais, a gente teria um controle.
3: Sim.
2: É, nas nossas feiras, os animais, tanto que é uma lei minha, todos os animais eles têm que ser microchipados com encaminhamento para castração no município. O município dá isso. E por que a gente faz isso? Porque esses animais que a gente vai doar filhote hoje, de 45 dias, 60 dias, lá na frente é o teu CPF que está. Então, você não vai. Né? Tanto que a gente fez lei para casas alugadas, né? Que os donos de imóveis, as imobiliárias do núcleo da CIS já estão fazendo, né? Os animais que a pessoa que tem tem animal, ela tem que mandar a ficha do microchip dos dados para entrar pra no alugar. Contrato de locação.
1: Isso nas imobiliárias.
2: Nas imobiliárias.
1: Já se pensou

0: Veterinária, nós temos várias, temos três faculdades aqui com medicina veterinária. Sim. E os alunos querem trabalhar, tanto que o mutirão hoje são alunos de universidade que participam, né? Eles que vão lá com os médicos veterinários, alunos, ou para aprender. Então, que a gente faça de casa em casa a microchipagem. Uhum. Principalmente, eu não digo só em bairros, porque não são só bairros de áreas de vulnerabilidade que abandonam. E lá, eles abandonam e as pessoas acolhem. Quem abandona são pessoas de carro, tá?
1: Claro,
0: as
1: em outro bairro,
0: bem
1: em outro
0: consciente.
1: Lugar.
0: Então, existe muito isso, porque nós temos algumas câmeras...
1: É uma questão de classe social, de falta de condição.
0: Se você vê, tem pessoas que chegam em clínicas querendo eutanasiar o animal porque eles querem viajar. É, então, existe isso. A gente vê tanta coisa que vocês não fazem ideia, né? De coisas que a gente vê, que a gente passa no dia a dia. Então, a gente vê como as pessoas... tem um pensamento frio. Essa lei, ela veio para mexer no bolso. E eu digo, né? Querem adotar, adotem com responsabilidade. Agora, não deixem, né, o animal sofrendo, animal uma vida. Não tem SUS, não tem. A gente tenta aqui em Joinville fazer da melhor maneira possível as coisas acontecerem. Tem uma lei minha do Cade Único. Hoje, nós temos 111 mil pessoas cadastradas no Cade Único em Joinville. 45 mil famílias que recebem Bolsa Família. Essas pessoas que têm cachorro, todas têm cachorro ou gato, têm direito a atendimento clínico veterinário. Alguns chegam lá no CBEA pedindo ajuda, com o animal já agonizando, os deixam no último estágio, câncer de mama estourando. Então, vários problemas animais. E o município, ele tem até a vacina polivalente para prevenção de doenças. Então, as pessoas, elas têm que ter a consciência e a atitude. Elas querem que tu busque em casa, leva para a clínica, faz a castração e devolve. A gente ouve muito isso. Não dá, né?
2: A vereadora deu um exemplo simples que eu acho que é muito comum aqui em Joinville. Em Joinville, pelo menos eu observo, que é essa saidinha, né? É, e esse tem cão que ele tem tutor, mas ele fica o dia inteiro fora de casa. E aí alguns avançam, nas pessoas que estão passando na rua. É, isso é um maltrato, então?
0: Isso é maus-tratos. Isso, aqui na lei, aqui... A primeira notificação é leve.
2: Tá,
0: a segunda,
2: ali tá parecendo,
0: ela já é grave.
2: Às vezes parece até um maus-tratos para a pessoa que está passando na rua, porque ela está ali, alguns cães desses têm o costume de latir e tal, mas é encaixado porque o cachorro, ele não pode estar na rua.
0: Eu acompanho muito isso. Então, de vez em quando, eu passo numa rua e eu vejo o cachorro na rua, aí depois eu notifico, passo por fiscalização. Aí, depois de um tempo, eu passo de novo, aí eu vejo o cachorro está na rua. Tem uma pessoa que eu acho que ela já deve ter ganho, não nessa lei nova, mas na lei antiga, tanto que o cachorro agora, os dois cachorros estão dentro do quintal. Mas ela foi multada porque ela teve 3 multas comigo de ouvidoria. Porque os animais, ela fechava o portão, ficava do lado de dentro, olhando os cachorros na rua, uma rua movimentada, num calor, cachorros idosos, sem água. O animal na rua, ele fica desidratado, ele pode acumular doença. E a maioria desses animais, eles não têm a vacina polivalente para cinomose, outras doenças, a própria sarna. Então, o que acontece? Ele vai pegar essa doença, vai para dentro e dá... Ah, o município não tem políticas públicas para atender os animais com tutores. Mas, gente, vamos cuidar, vamos castrar, que é importante por causa do câncer, né? Vamos ser mais conscientes, vamos dar um banho, né, no nosso animalzinho. Se a gente gosta de tomar banho, eles também gostam. Uma água limpa.
2: É, vereadora, você não acha que futuramente o Joinville vai precisar ter algum centro de atendimento também, mais uma região mais central? É, porque a gente tem hoje no Vila Nova, né, mas, enfim, a zona oeste da cidade, né, tem ônibus para chegar até lá? Tem. Mas não é uma dificuldade hoje que a gente vive dessa infraestrutura?
0: É, duas coisas. Uma, o município nunca teve ambulância, né? Hoje ele tem 2 ambulâncias 24 horas que atendem. Antigamente, o município tinha um telefone de plantão que não funcionava. Hoje, ele funciona 24 horas. Tem uma equipe 24 horas atendendo. Vamos supor, do Iapoque a Chuí. Às vezes, tu tá lá no Itinga, a viatura tá passando lá, resgatando o animal, levando para o hospital, né? Que é a clínica pública. O que a gente está lutando é que, hoje, o que acontece com o município? Ele tem a terceirização, que é válido, só que ele não dá estrutura para a empresa que ganha. A empresa que ganha tem que correr atrás de local para fazer clínica. Isso dá as dificuldades, onde que deu aquele problema lá da estrutura da clínica que foi terceirizada, que não, né, que estava montando as coisas. Mas por quê?
1: Sim.
0: Erro nosso, erro do município. Né? O município ele tem

0: que ter, assim como ele faz hoje com o CI, que ele está terceirizando, ele constrói e deixa pronto, a empresa vai lá, administra e opera. E assim, a causa animal, ela também tem que ter esses olhos. E a gente está cobrando isso, né, do Poder Executivo, da Prefeitura, para que tenha, a partir do ano que vem, esse espaço já planejado. Porque a cada 3 anos existe a licitação, essa empresa vai embora, vem outra. Procurar um local. E assim, o local, são 90 animais atendidos que ficam internados nessa clínica, miando e latindo. À noite, entra e sai. Não pode ser um local residencial.
1: Sim.
0: Porque ninguém aguenta. Então, tem que ser uma área mais longe para que não haja... Apesar que a população está cada vez indo para as áreas mais longe, mas mesmo assim tem que ser uma área assim.
2: Muito bem, vereadora. Obrigado por estar conosco aqui no Conversas Cruzadas. A senhora também está lá nas redes sociais, né? Tânia Larson.
0: Tânia_Larson_SC. Nossa, esse papo hoje foi muito bom.
2: Obrigado. A gente agradece também. Sempre bem-vindo aqui. Quando tiver algum assunto para nós, pode mandar que a gente traz aqui no Conversa
0: Cruzada. E eu queria fazer um convite para as pessoas, né? Se não ainda castraram os seus animais, dia 17 agora na Escola Monsenhor Scarcello, no Itaú, vai ter um mutirão de microchipagem pelo município com encaminhamento para castração. E os animais que serão microchipados já ganharão a vacina antirrábica, que é um projeto também que a gente fez. Uhum. É importante, né? A prevenção. A vacina antirrábica, ela é obrigatória na esfera federal, nos animais, né? Então, tem gratuito e as pessoas têm que participar das 8 às 16 horas, independente do bairro que a pessoa mora.
2: Muito bem, então, vereadora Tânia Larson conosco. E assim ficamos por aqui, tá? 3 horas da tarde, amanhã de volta com nossas Conversas Cruzadas. Obrigado, Leandro Ferreira.
1: Obrigado, agradecer ao pessoal que participou no YouTube também. No WhatsApp, e amanhã tem mais uma edição.
2: Em todos os lugares possíveis. Ficamos por aqui. Até mais. Tchau.

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2: Quarta-feira, 14 de outubro de 2026. O presidente Lula assinou um decreto que regulamenta o marco legal dos jogos eletrônicos. Na prática, a norma reconhece os games como obras audiovisuais e produtos culturais e permite que os produtores acessem instrumentos de fomento como a nova Lei Rouanet Games para financiar os projetos. Com o decreto, o governo também viabiliza crédito ao setor e cria uma plataforma nacional para catalogar produções brasileiras. As medidas são adotadas pelo governo há 11 dias das eleições e teriam como público-alvo especialmente o eleitor mais jovem. O Senado deve votar hoje em dois turnos a PEC que acaba com a escala de trabalho 6x1. No momento, o plenário está na quinta e última etapa de discussão da proposta. Na sequência, o texto poderá ser submetido à votação. Para avançar, a PEC precisa do apoio de pelo menos 49 parlamentares. Pressionado pela popularidade do projeto, o senador e candidato à presidência Flávio Bolsonaro recuou e anunciou que votará a favor da proposta. Apesar de ter declarado voto favorável ao fim da escala 6x1, Flávio disse a pessoas próximas que vai rever pontos da proposta caso seja eleito. A polícia da Turquia assumiu o controle da sede da principal emissora de oposição do país, a Halk TV, e prendeu 11 funcionários do canal. A operação faz parte de uma série de ações do governo contra veículos de imprensa, políticos não alinhados com o governo e associações populares. Segundo o Sindicato de Jornalistas da Turquia, 17 profissionais de imprensa continuam presos no país. A repressão também atinge políticos da oposição e ativistas LGBT+, alvos de ações das autoridades. No horário de Brasília, 3:03.
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0: Boa tarde, Joinville. Seja bem-vindo ao Melhor da Vida aqui na 95.3 FM, na rádio CBN Joinville, aqui pela live, essa transmissão ao vivo até às 4 da tarde. Obrigado pela sua companhia conosco na data de hoje e saiba que o mais importante na vida é viver os momentos e aproveitar os instantes. No nosso primeiro bloco, Mônica Mongliotti, você vai agora conferir essa opinião, essa troca de ideias, essa conversa informal entre Carlos Bist e a profissional Mônica Mongliotti.
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2: Boa tarde, Carlos. Boa tarde para todos os ouvintes. É sempre um prazer enorme estar aqui com você no programa para falar de comunicação e do quanto ela pode impactar tanto a nossa vida pessoal quanto a nossa vida profissional. O tema de hoje é um tema que tem causado bastante reflexão para as pessoas que estão no mundo corporativo, tentando contratar pessoas e tentando reter talentos nas empresas. É muito comum, Carlos, nós ouvirmos hoje em dia do quanto está difícil encontrar pessoas verdadeiramente com vontade de permanecer na empresa e de crescer, de fazer carreira como liderança, né, por exemplo. Um outro ponto que as pessoas comentam é do quanto está difícil encontrar mão de obra, pessoas que estejam dispostas a seguir determinadas regras, a se comprometer com processos, a realmente fazer aquilo que precisa ser feito, ser proativo e dar o seu melhor. E aí eu queria trazer aqui para você uma relação que existe entre a forma como nós nos comunicamos desde o começo com as crianças e o impacto que isso gera no mundo corporativo. Eu sei, Carlos, que você e os ouvintes devem estar pensando, nossa, mas o que, que tem a ver, qual é a relação da educação, da forma como a gente se comunica com as crianças e essa realidade que a Mônica está falando aí do mundo corporativo. Vamos lá. Há um tempo atrás, era comum que ao educar uma criança, né, ao falar com ela, os pais estivessem de pé e a criança era menor, o professor estava de pé, a criança é menor, então ela olhava para as pessoas para cima, né? E ao olhar para cima para as pessoas, é como se aquela pessoa representasse mesmo uma autoridade, né? Um dia eu também serei essa autoridade. Esse olhar para cima significava assim, né? Eu também vou crescer e estarei lá nesse lugar. E aí, quando a pessoa chegava, por exemplo, na empresa, no mundo corporativo, eu olhava também para esse meu líder como alguém que é a hierarquia, né? É a autoridade no sentido de liderança. E aí, eu também quero ascender, eu também quero chegar lá e me tornar um líder um dia. O que, que aconteceu? A gente mudou a forma de se comunicar com as crianças. Nós passamos a nos abaixar para falar no nível delas. Né? E isso é bom? Sim, isso é bom. Em determinados momentos, isso é muito bom. Ela se sente segura, confortável, ouvida. Mas em outros momentos, se eu fizer isso sempre, uma criança de 5, 6, 7 anos, ela vai se sentir igual aos seus pais o tempo todo. E se sentir igual significa então que essa pessoa não tem mais conhecimento que eu, mais autoridade que eu. Eu nem devo respeito a essa pessoa, né? Porque ela é igual a mim. E isso se estendeu para a escola. O professor também passou a se abaixar e a falar no mesmo nível da criança, perdeu a autoridade. Nós, em algum momento, nós quisemos deixar de ser aquele autoritarismo, né? Que era realmente aquele que mandava, que batia. Só que a gente perdeu a mão ao invés de parar no meio do caminho. E nós fomos lá para o outro extremo, aonde realmente não existe a autoridade, né? E a autoridade lá para a criança, ela era boa, porque ela gera segurança. Então, o meu pai, ele sabe mais do que eu, então ele pode me orientar, ele consegue me proteger. Quando a gente se coloca completamente no mesmo nível da criança, é como se a criança de 7 anos olhasse para a gente com 30, 40 e falasse, bom, ele é igual a mim, então ele não sabe mais do que eu, ele não consegue me proteger, ele não E essa igualdade fez a criança ir perdendo essa ideia de hierarquia, de ascender. Um dia eu também quero chegar lá e ser como ele é. Isso acaba refletindo nas empresas. E hoje você não vê mais, né? Claro, você vê muitas pessoas que não querem mais ser líderes, porque eles dizem: nossa, eu vou ser líder, é muita incomodação. É muito trabalho, eu prefiro não ser. Por quê? Porque ele não tem essa visão de ascendência, de hierarquia, né? Em função dessa educação que foi linearizada. E isso impacta hoje, né? Então, ali também nessa visão na empresa. Uma outra coisa que acontece é que o jovem que entra, ele também não vê o seu líder como uma autoridade, com alguém com conhecimento superior, que ele deva respeitar, que vai orientá-lo e que pode lhe indicar o caminho. Ele enxerga como se ele estivesse realmente no mesmo nível de conhecimento, e aí isso faz com que ele tenha menos admiração, com que ele esteja menos disposto a ser orientado e a segui-lo, né? Um outro ponto relacionado à comunicação que a gente teve mudança com as crianças e que impacta hoje nas empresas, Carlos, é que a gente veio para uma educação de comunicação positiva, né? Onde você não dá uma ordem, você pergunta para a criança se ela quer escovar o dente agora ou se ela quer brincar mais um pouquinho e escovar o dente depois, né? Se ela quer isso ou aquilo. E a gente dá a ela o tempo inteiro de decidir fazer coisas que ela queira, que ela goste ou que ela tenha vontade de fazer. Só que na maior parte do tempo da vida adulta, nós também teremos que fazer coisas que a gente não queria fazer, mas que é obrigado, que precisam ser feitas, que são necessárias. Como tomar banho, como escovar o dente, né? Então, esse impacto dessa comunicação super positiva, com menos regras, com menos imposições, ou às vezes até com quase nenhuma, fez com que fique difícil também para essa pessoa, quando chega depois no ambiente corporativo, que ela entenda que terão muitas coisas que ela não gostaria de fazer naquele momento, mas que ela vai ser obrigada a fazer, né? Então, perceber o quanto a forma como nós nos comunicamos com as crianças vai impactar, inclusive, em como essas pessoas entenderão as relações de trabalho depois, é muito importante, porque aí a gente pode entender que nesse processo frustrações são normais, em determinados momentos, sim, orientar a criança com ordens de coisas que ela deve e precisa fazer naquele momento, independente da frustração, que ela vai sim precisar interromper a brincadeira para ir tomar o banho. Isso vai impactar lá no profissional depois, que lá no mundo corporativo entende que ele sim tem que fazer coisas que às vezes ele não gosta tanto, que naquele momento não era exatamente o que ele gostaria de fazer, mas são necessárias, né? Então, essa reflexão eu queria trazer para o programa de hoje, Carlos, para trazer, né, para você e para todos os ouvintes, para nós refletirmos sobre o quanto a forma com que nós nos comunicamos, e inclusive em casa, na nossa vida pessoal, na formação das crianças, vai impactar lá na frente, no ambiente de trabalho, em como essas pessoas estarão preparadas, né, para os desafios que o dia a dia, que a vida adulta apresentarão para ela. Então, pensar sobre isso e sobre a nossa responsabilidade, preparando crianças, jovens, para que sejam adultos, né, funcionais e capazes de trabalhar e de lutar pelo seu sucesso, pelos seus direitos e por aquilo que eles terão que fazer, né, na busca e na construção daquilo que eles desejam e que eles querem. Então, a reflexão de hoje fica sobre nós entendermos o quanto a comunicação realmente impacta na nossa vida de um modo geral. Muito obrigada a todos. O quadro Falou e Disse de hoje trouxe reflexões aí bem profundas. Nós nos encontramos na semana que vem para continuar falando sobre comunicação. Um abraço a todos.
0: E vocês conferiu agora a Mônica Mongliotti. Para mais informações dessa profissional, acesse as redes sociais pelo nome de Mônica Mongliotti. Num oferecimento de Sicredi e também de Garten Shopping, O Melhor da Vida vai para o intervalo comercial e retorna para o próximo bloco.
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0: Olá, Joinville, seja bem-vindo ao segundo bloco do programa O Melhor da Vida na CBN Joinville. 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Hoje, agora, você vai conferir uma entrevista com a CEO do grupo. E nós vamos ter mais informações com Lilian Zier. Fique agora com a entrevista desta profissional em destaque, que vai falar um pouco mais sobre a Baía da Babitonga, esse símbolo, esse ícone da nossa natureza aqui em Joinville e na região norte do estado de Santa Catarina. Olá, Joinville, seja bem-vindo ao Melhor da Vida na CBN Joinville. Nossa convidada de hoje é a empresária CEO do Grupo Livas, Lilian Santos Zier. Seja bem-vinda à NSC.
1: Boa tarde, Carlos. Muito obrigada pela oportunidade de estar aqui contigo.
0: Você é uma estrategista de negócios, além disso, gestora corporativa, faz planejamentos estratégicos e executa mentoria de lideranças e também conselhos consultivos. Lilian, você está em Joinville há mais de 15 anos, mas tem uma passagem profissional por São Paulo, internacional e também por Brasília, natural de Campinas e a joinvilense de coração. Estou certo disso?
1: Correto, isto mesmo. Vim parar aqui em Joinville.
0: E grandes projetos você já desenvolveu e está desenvolvendo tanto para Joinville como também para o Brasil. Teu habitué é São Paulo, mas na cidade de Joinville, novos projetos em breve. O que a Livas vai desenvolver para a região norte do estado?
1: Então, nós temos um leque muito grande de projetos e ótimas iniciativas. Claro que a gente depende de toda a equipe e também de todas as condições que a gente precisa hoje atualmente do governo, mas nós temos alguns projetos em andamento, como um deles seria trazer um evento náutico com aqueles barcos elétricos, que a gente já trabalha isso no exterior, e gostaríamos de estar trazendo também para Santa Catarina. E
0: aqui
1: a praça,
0: para a Baía da Babitonga ou para todo o nosso litoral norte catarinense?
1: E a praça escolhida foi Joinville.
0: Ah, que legal. Vai ser na Baía da Babitonga?
1: Pretendemos fazer, claro, nós estamos em negociações ainda com o governo e existem outras empresas também envolvidas, mas a ideia seria trabalhar aqui com toda a equipe, que a gente sempre tem as grandes estrelas como o Nadal e o Smith, então seria um evento bem atrativo para a gente poder trabalhar aqui em Joinville. Claro, gostaríamos que fosse aqui, senão a gente vai tentar trabalhar dentro da Praça de Florianópolis.
0: Perfeito. Lilian dos Santos, e agora cases de sucesso. Várias são as oportunidades que você já atuou no Brasil, grandes eventos, algum mais marcante?
1: A nossa experiência, ela é muito grande. Falei que a gente iria conversar aqui o
0: programa todo.
1: O programa todo, o dia todo. Mas existem alguns destaques que nós já trabalhamos, que foi a implementação da área de relações institucionais em Brasília, pelo qual eu fui responsável por todo o projeto de uma grande entidade, que nós temos uma unidade em cada país, existe essa entidade que ela cuida dos códigos de barras e também de toda a rastreabilidade dos produtos. Então, nós evoluímos muito nessa questão de tecnologia e automação da cadeia de suprimentos. Isso nos deu muita bagagem para poder lidar com projetos e fazer a formação do Grupo Zier aqui em Joinville.
0: Que legal. Mas, além de todo esse teu repertório, você é um amante de carros, automóveis e alguns de alto padrão. Você realizou, no ano passado, um encontro de Porsche na cidade de Joinville, que é realizado no Brasil todo.
1: Isso mesmo. Nós fomos contratados e realizamos um grande encontro com o pessoal que a gente brinca que são os porcheiros de Curitiba e toda a região aqui de Joinville, pelo qual nós fizemos um marco aqui na cidade, trazendo quase 35 milhões de carros e com o apoio, claro, de muitos fornecedores aqui local e também com toda a nossa equipe de São Paulo e assessoria, pelo qual nos ajudou na divulgação desse trabalho. Foi um sucesso, um espetáculo. Pretendemos fazer mais.
0: Que legal. Além disso tudo, eu tenho a oportunidade de conhecer você e a família. Você também gosta muito de uma pista de corrida, mas aí já é outra categoria.
1: Isso. Porém, eu não posso comentar muito sobre, mas faço alguns treinos em balneário, ali na pista de kart, e eu e meu marido também, principalmente ele, a gente frequenta muitas pistas de Interlagos e a gente tem essa paixão por estar na adrenalina e também atuo com alguns pilotos da Stock Car, da NASCAR, pelo qual a gente enxergou uma oportunidade também de fazer o empresariado deles.
0: Lili, agora é muito interessante a gente que trabalha nesse segmento, você tem a oportunidade de trabalhar no Brasil e até fora dele, porque quem gosta sempre tem atividades a serem feitas, projetos sendo criados, ideias, inovações. Esse é o teu dia a dia.
1: Isso mesmo. Então, como falo que o empresariado corre o sangue nas veias, a gente sempre está de olho em projetos onde a gente possa agregar valor. Serviços, toda a parte de automação da cadeia de suprimentos. Então, desde um evento de barco, qualquer outro tipo de evento automobilístico ou de empresa, a gente tem a condição e hoje a especialidade de poder atuar e fazer aquele projeto sair do papel e ser um sucesso.
0: E não importa onde, né?
1: Não importa onde, realmente. Só não temos hoje mais onde encaixar as demandas.
0: A agenda já está fechada para esse ano, ano que vem, os próximos?
1: Sim, não
0: porque
1: temos.
0: Porque um projeto, ele inicia muito tempo antes.
1: Exato, não temos, eu falo que a equipe que gostaríamos de ter suficiente para poder trabalhar, porque eu tenho uma exigência muito forte em cima da qualidade da entrega do serviço. Então, o nosso portfólio realmente é um público exigente e a gente precisa investir em treinamento. Então, eu falo que hoje a gente busca pessoas para a gente poder desenvolver e treinar. Inclusive, a gente tem um projeto de um centro de treinamento, onde a gente vai fazer uma divulgação ano que vem, um instituto aqui em Joinville, para poder profissionar esses jovens e trabalhar conosco também nas demais empresas.
0: Nessas gestões de evento, entre outras atividades voltadas. Agora, a Lilian dos Santos Ir tem uma preferência em especial em realizar algum evento estratégico? Assim, você gosta mais de algo em específico? Você, pessoa física.
1: Eu, pessoa física? Poxa, assim, é difícil porque eu tenho vários hobbies. Então, para onde a gente é chamado, acaba executando e fazendo acontecer. Mas eu gosto muito da parte do automobilismo. Ele brilha meus olhos e a área náutica também, porque a gente tem uma baía da Babitonga maravilhosa em Joinville.
0: Agora eu vou te pedir um spoiler. Algum grande evento vindo por aí para nossa Santa Catarina?
1: Além do náutico?
0: Isso. Lá não. Pelas bandas de Porto Belo?
1: Nós pretendemos trabalhar em Porto Belo. Temos, inclusive, uma assessoria, uma pessoa que trabalha direto comigo para poder fazer o desenvolvimento daquele local, porque nós estamos de olho realmente o quão aquela região é rica e falta a parte de inovação. Então, nós estamos trabalhando junto com a Secretaria de Inovação, tentando implementar algumas mudanças e também levar a parte tecnológica para lá.
0: Perfeito. Eu gostaria que você deixasse a rede social do Grupo Livas para mais informações eu possa obter, por exemplo, no Instagram?
1: Sim, nós temos o Grupo Livas. Só conectar, digitar, vocês conseguem acessar algum dos nossos projetos. Alguns nós temos que são sigilosos e a gente abre posteriormente alguns portfólios também.
0: Lilian, microfone aberto para você. Eu gostaria que você aproveitasse esse momento para falar um pouco mais da Lilian, do Grupo Livas. Fique à vontade.
1: Bom, a Lilian tem quantos minutos, Carlos?
0: 2 minutos.
1: Normalmente meus podcasts são longos. Mas a Lilian é uma pessoa muito grata, uma pessoa com muita fé, determinação. Eu sou uma pessoa muito teimosa, como diz toda a minha família, eu não desisto. Estou aqui em Joinville há mais de 11 anos e eu gosto bastante do desafio e falo que aqui a gente tem uma cultura alemã. Sou casado com um alemão, tenho uma filha nascida em Joinville e criei um grande amor por Joinville. Então, eu acredito muito na praça e no estado de Santa Catarina, que mudou bastante a minha forma de ser. Porque quando a gente vem de São Paulo, vem de fora, a gente vem com uma cultura totalmente diferente. Então, aqui eu aprendi muitas coisas e também tem um equilíbrio, qualidade de vida, saúde, incentivo muito o esporte. E, Carlos, ficaria aqui a tarde toda comentando sobre... Mas, e amo o que eu faço, amo trabalhar, amo a parte de assessoria, adoro pegar desafios, projetos e transformar os sonhos das pessoas em realidade. E eu acredito muito no pequeno, médio, grande empreendedor. E o nosso foco hoje é alavancar o pequeno e o médio empreendedor, porque a gente sabe o desafio e a dificuldade que a gente tem no dia a dia.
0: É verdade. Mais informações do Grupo Livas, você pode acessar o Instagram e Digitar Grupo Livres. Obrigado por ter aceito o nosso convite. Até breve. Qualquer novo projeto para Santa Catarina, para a região norte do estado, traga. Vamos conversar, vamos desenvolver a nossa região, por exemplo, com um evento náutico na Baía da Babitonga ou outros automobilísticos.
1: Com certeza, eu conto com o apoio de todos e principalmente dos joinvilenses. Muito obrigado, Carlos, pela oportunidade.
0: E eu que agradeço mais. Todos os nossos convidados respondem a pergunta. Para a Lilian dos Santos Ir, o que é o melhor da vida?
1: Que o melhor da vida é você ser feliz e fazer aquilo que você ama.
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7: Quarta-feira, 14 de outubro de 2026. O vice-presidente Geraldo Alckmin defendeu ampliar o diálogo com quem não votou em Lula no primeiro turno. Segundo ele, novos apoios devem ser conquistados pelo convencimento e não pela imposição. A declaração foi feita durante um encontro com lideranças políticas em Niterói, no Rio de Janeiro. Alckmin afirmou que o resultado do primeiro turno deve ser recebido com gratidão e humildade. A cidade foi a única da região metropolitana fluminense onde Lula venceu. O presidente recebeu 48% dos votos válidos, contra 43% de Flávio Bolsonaro do PL, uma diferença de quase 15 mil votos. A Assembleia Geral de Credores da Fictor, empresa de investimentos e participações, vota hoje a aprovação, a rejeição ou a modificação do plano de recuperação judicial do grupo, que declarou dívidas superiores a 4 bilhões de reais. O grupo Fictor ficou conhecido por patrocinar o Palmeiras e pela frustrada tentativa de comprar o Banco Master, liquidado pelo Banco Central em novembro do ano passado e investigado por supostas fraudes bilionárias. O pedido de recuperação judicial da Fictor foi feito em fevereiro e aprovado em abril desse ano. Um pouso de emergência de um helicóptero da Força Aérea Brasileira assustou moradores da área rural de Candói, no Paraná. A aeronave aterrissou em uma plantação de milho que fica a cerca de 500 metros de uma casa de agricultores. Ninguém se feriu. Segundo a FAB, a manobra foi feita por segurança devido às fortes chuvas na região ao longo do dia. Uma estudante iraniana foi condenada à morte por blasfêmia após fazer uma publicação nas redes sociais. A mulher de 23 anos é acusada de insultar figuras sagradas do islamismo xiita. A aluna alegou que estava sob efeito de drogas. As autoridades da República Islâmica ainda aguardam apelação. A ONG Iran Human Rights pediu reação internacional para evitar a ampliação do uso da pena de morte para coibir manifestações online no país. No horário de Brasília, 3h32.
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0: Olá, Joinville, segunda meia hora do programa O Melhor da Vida, aqui na CBN. Nós temos agora a honra de receber a coordenadora de marketing do Garten Shopping, Gabriele Moro. Seja bem-vinda a 95.3 FM.
1: Muito obrigada, sempre um prazer estar aqui.
0: O Garten sempre recheado de novidades, todas as semanas, vários acontecimentos ocorrendo no shopping, seja a programação normal do que o shopping prepara para Joinville e região norte do estado, como também algumas lojas acabam criando oportunidades para aqueles que frequentam o Garten, que é toda a região norte do estado. Mas na última segunda-feira, Gabriele, David Leonardo lotou os corredores do shopping no feriado e num horário a partir das 6 da tarde ali já estávamos com o público de todo o estado de Santa Catarina e fora do estado que vieram ver o David Leonardo, um joinvilense, nascido ali no bairro Iririu, que hoje é uma repercussão e um sucesso nacional. Ele esteve ali fazendo um lançamento,
1: me conte mais. Lançamento do seu segundo livro. Um fenômeno, literalmente, uma pessoa muito, muito querida, assim, por todos e querida mesmo.
0: E ele tem o dom da palavra.
1: Tem. Da palavra, da luz, é uma pessoa muito, muito animada.
0: Iluminada.
1: Muito feliz. E iluminada, assim, o pessoal estava muito contente. Eu não conheci ele pessoalmente, então, assim, quando eu vi ele, já foi super querido, foi super atencioso com todas as pessoas. Até acabou as autógrafos, mas ele falou que ele não ia sair de lá antes de tirar foto de todo mundo.
0: E assim ele fez?
1: E assim ele fez.
0: Que legal. Então, isso movimentou o shopping no feriado.
1: Bastante. A gente tá com o stand dele lá, então, com os livros, né? Tem o primeiro e tem o segundo. Então, vai ficar um bom período até o ano que vem. Quem
0: Aonde
1: quiser passar
0: está lá, o stand no shopping?
1: Bem em frente à Livraria Curitiba.
0: Ah, um ótimo lugar.
1: Uhum, tem um stand bem especial ali com um banquinho para tirar uma foto, bem, bem legal.
0: Mas ele esteve na segunda-feira, dia 12.
1: Segunda-feira, dia 12.
0: Ele vai estar novamente? Tem uma programação, uma agenda
1: Ainda
0: junto com a Livraria Curitiba?
1: Ainda certo. Não sabemos.
0: É porque também, assim, ele tem uma repercussão e uma agenda nacional, né?
1: Sim. O desejo dele era lançar lá no Garten pela cidade, pela história dele. Então, para ele foi muito especial, assim.
0: Foi
1: uma
0: um
1: coisa
0: marco.
1: Que ele determinou. Que o primeiro stand onde ele estaria autografando seria no Garten.
0: Muito legal. Né? A valorização da cidade de Joinville, aonde ele nasceu e aonde ele iniciou a sua carreira profissional. Então, segunda-feira, o shopping já começou bombando.
1: Já desde sexta. Esse final de semana foi uma loucura.
0: Por quê? Porque choveu em Joinville e o joinvilense vai para o shopping?
1: Eu vou acreditar que é o nosso mix, né?
0: Não é
1: a chuva. A chuva ajuda, mas a nossa estrutura também.
0: Não, realmente, assim, são mais de 200 e... Quantas operações?
1: Quase 250 operações.
0: Quase 250 operações. Quer dizer que são 250 negócios, comércios, variedades, entretenimento, loja, cinema, praça de alimentação. Mas tem a programação dessa semana e está
1: recheada,
0: né?
1: Uhum.
0: Esse caldeirão de acontecimentos no Garten está em ebulição.
1: Está. Temos muitos eventos agora em outubro, principalmente nessa semana. Comemoraremos Kids, né? Que é o mês, assim como Outubro Rosa. Então, a gente vai ter Garten Dance Kids no dia 16 e no dia 17. Serão duas sessões, no dia 16 será às 19 e também teremos às 20.
0: Então, o mês das crianças, que é o mês de outubro, como também é o mês do Outubro Rosa. Primeiramente, vamos comemorar, então, essa criançada com o nome Kids, que em inglês significa criança, com uma programação única em 2 dias e 2 horários.
1: Isso mesmo.
0: Vamos repetir?
1: No dia 16, a gente tem uma sessão às 19, uma sessão às 20.
0: Que é sexta-feira, então.
1: Sexta-feira.
0: Às 19, 7 da noite, e às 20, 8 da noite.
1: Isso. No domingo, a gente tem uma sessão às 16 e 17h30. Ainda para complementar o nosso evento Kids, vai ter também um desfile das marcas Onda Marinha, Bibi e Milô.
0: Que legal. É, essa Onda Marinha, me conta um pouco mais, porque é uma marca nova para o shopping.
1: É uma marca nova.
0: Que a nova loja está chegando.
1: Está chegando, dia 4 do 11, está aí já.
0: Está aí, é bem em frente ao Madeiro, né? Hoje você pode caminhar pelo shopping, em frente ao Madeiro, a loja está sendo finalizada, né? Toda a sua arquitetura, seu design. E se você colocar o olho ali no tapume, você já tem mais informações, né?
1: Uhum, você já vai entendendo o universo. É uma marca, assim, muito legal. Eles estão bem animados, tanto que a gente já traz eles para esse evento, para eles já se sentirem em casa. E logo tá aí, dia 4, Está
0: chegando,
1: tá,
0: né?
1: Chegando.
0: Então, mais uma loja para o Mix do Garten Shopping.
1: Isso.
0: É uma loja de moda infantil para o menino. Também tem algo para as meninas, digamos
1: Sim.
0: assim. Mas é principalmente para o público menino.
1: Uhum.
0: Muito bem, essa é uma novidade que a gente vai falar em breve mais. Sim. Cacau, o show está bombando.
1: Nossa Senhora, eu amava. A gente mais gasta lá sou eu, inclusive.
0: Você trabalha no Garten e gasta... No Garten.
1: Com certeza, 10% da venda do Cacau Show sou eu. Já falei para elas até não me venderem mais.
0: Ô Gabi, agora me conta uma coisa. Duas lojas da Cacau Show no mesmo corredor, no único shopping?
1: Isso
0: o Garten
1: mesmo.
0: Shopping tem duas lojas da Cacau Show?
1: Duas lojas e duas lojas vendendo muito bem.
0: Que legal, hein? Uma, na verdade, parece que eu tô naquele filme do Willy Wonka, né? Que é aquele filme dos chocolates lá. É impressionante esse designer, né? Joinville saiu pioneira com uma mega loja da Cacau Show.
1: Sim, primeira do estado de Santa Catarina.
0: Olha, Joinville sempre com seu pioneirismo.
1: Sim.
0: Quais são as demais novidades que nós temos para essa semana no Garten Shopping?
1: No dia 17, também sábado, teremos uma yoga com uma conversa com uma médica, Andrea Santin. E também com o depoimento de uma paciente, que inclusive nossa assessora, que
0: Fernando
1: estará
0: Rick,
1: lá presente.
0: Nossa
1: isso
0: assessora
1: mesmo.
0: De imprensa, que vai bater um papo junto nessa aula de yoga. A partir de que horário?
1: 8h30.
0: Então o shopping vai abrir mais cedo.
1: Vai, só para as pessoas especiais, hein?
0: Olha só, então se eu desejar fazer uma aula de yoga no próximo sábado, a partir das 8h30 da manhã no Garten Shopping, aonde lá dentro do shopping?
1: Bem em frente ao Coco Bambu, mas precisa fazer a inscrição na JFans. Fazendo a inscrição, pega o kit lá na live e daí tá pronto pro evento.
0: Gratuito?
1: Gratuito, com café da manhã e a experiência do Buddha Spa também teremos.
0: Que legal! Não, mas agora vamos falar mais sobre isso. Uma experiência do Buddha Spa é única, certo, Fernanda? E eu ganhei o que aqui? Me conta.
2: Um vale de R$100 que para usar... 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
0: Então, lá no spa, que fica bem próximo ali à praça de alimentação do Garten, né? Ao lado da Mackenzie.
1: Sim.
0: Eu ganhei aqui um voucher de R$100. Então, se eu for lá fazer uma massagem que custa 150, por exemplo, eu pago 50, porque 100 eu acabei de ganhar de você. Mas não tem mais 100 aí, não? Mas o Buda Spa vai estar, então, presente nessa aula de yoga, um café da manhã... E 8h30 começa no próximo sábado. Lá em frente ao Coco Bambu, nessa nova ala, onde tem aquela praça que já tem realizado grandes eventos.
1: Isso mesmo.
0: Bom, temos mais novidades?
1: Teremos também o encontro de Goldens no dia 18/10, de Halloween. Então teremos muitos cachorrinhos fantasiados pelo Garten.
0: Que novidade bacana.
1: Uhum, será um encontro bem legal que a gente está fazendo em parceria aqui com...
0: Então, quem tem Gold, vai para o Garten.
1: Vai também. Dá para ir todo mundo, mas vai estar cheio de Gold, já aviso.
0: Então, pelos corredores do shopping, eu vou encontrar cães, e principalmente da raça Golden.
1: Isso, Golden Terapia, a gente vai chamar.
0: Não, vocês estão
1: ficar...
0: bem criativos, né?
1: Uhum.
0: Bom.
1: Fantasiados.
0: Os cães vão estar fantasiados.
1: Isso mesmo. Ainda também teremos pintura facial para criançada, porque a gente sabe que a família vem em peso, então já vai fazer também um...
0: Então, esse final de semana, a família... A programação aí pro Garten.
1: Isso mesmo.
0: Quem tem filhos pequenos...
1: Tem que os grandes também, que tem para se divertir.
0: Eu
1: lá.
0: Acho que cada adulto tem uma criança dentro de si, sabe? Eu sou assim, pelo menos, né? Eu tenho uma criança dentro de mim. Fernando Oric, você tem uma criança dentro de você? E você, Gabriele Moro?
1: Tenho, pela quantidade de doce, talvez duas.
0: A Cacau Show é... Você quase é sócia, né?
1: Quase.
0: Muito bem, agora vamos só ressaltar aqui. Para eu participar de alguns eventos, é importante eu acessar o aplicativo do shopping.
1: Isso.
0: A JFans.
1: Uhum.
0: A JFans. Lá no aplicativo eu faço a minha inscrição.
1: Sim.
0: Para o evento do yoga é gratuito.
1: Gratuito.
0: E eu ainda tomo um café da manhã e tenho a oportunidade de ter um bate-papo, fazer o yoga, ter ali a oportunidade com o Buddha Spa, como acabei de ganhar aqui. Tudo isso no sábado da manhã, a partir das 8h30, fazendo a inscrição no AJ Fans.
1: Fazendo a inscrição, pega o seu kit.
0: E para, os cães, já, isso não é tranquilo, não precisa fazer inscrição.
1: Não,
0: né? Só
1: chegar.
0: Avô.
1: Uhum, a gente vai ter a Nuti também, que vai estar lá apoiando o evento. Então, teremos mimos para os cachorrinhos também. Vai ser uma ação bem legal para eles.
0: Gabi, agora, se eu quiser ir fantasiado, já que está chegando o Halloween, eu posso?
1: Pode.
0: Você deixa?
1: Deixo, só mesmo.
0: Você, como coordenadora de marketing, permite?
1: Permito, só não pode ir de máscara.
0: Ah,
1: de
0: tá.
1: Resto.
0: Então eu posso, eu e o meu cão, fantasiado. Mas no primeiro momento é só os cães.
1: Isso. Mas se quiserem também, né?
0: Por porque Halloween está chegando.
1: Está chegando, vamos se preparar.
0: Então vamos revisar. Quais são os eventos dessa semana do Garten Shopping?
1: Garten Kids, com Dance Kids, Desfile Kids e Kids e Kids.
0: Tudo Kids. Tudo. Eu posso ter mais informações no Instagram, isso na mesmo. Página da internet, acompanhar as redes sociais.
1: Então essa parte do Kids, temos a Yoga da Live com a Prana Yoga, que é uma professora fantástica. A gente já fez um aulão com ela também, o pessoal adorou. Vamos ter o encontro de Goldens com a pintura facial e para encerrar o final de semana.
0: Você recomenda que eu acesse o Instagram todos os dias para ter novidades do Garten?
1: Todos os dias.
0: Sempre pelo Stories ou pelo Feed?
1: Temos tudo. Stories sempre atualizado, cinema.
0: TikTok.
1: TikTok temos também.
0: Temos uma social media só para isso, né?
1: Temos. Especial, só para
0: essa Bruna tem que ser muito criativa para estar informando. Porque o Garten hoje, ele é uma referência para o norte catarinense, né? Todos Sim. os municípios ao redor aqui, Barra Velha, Barra do Sul, Araquari, Guaramirim, Campo Alegre, Massaranduba, São Bento, vem para Joinville, porque o Garten é uma referência regional em shopping.
1: Sim, esse final de semana a gente teve pessoal de todo o norte mesmo. A gente ousa dizer que talvez tenha tido mais pessoal do norte do que próprio joinvilense.
0: Eu tenho a informação que mais de 450 mil pessoas passam pelo shopping durante um mês. Esse final de semana já foi surpreendente.
1: Já acho que foi esse número já só no final de semana.
0: Quando é que você está de plantão que você vê esse movimento todo no final
1: Olha,
0: de semana?
1: Olha, eu estava de plantão no feriado e agora é sábado, estou de plantão de volta.
0: Essa menina trabalhadeira, Fernanda. Ela é tipo nós. Muito bem. Obrigado por ter vindo aqui na CBN Joinville. Todas as informações da programação estão nas redes sociais ou na página na internet, mas eu não posso deixar de perguntar. O melhor da vida para você é estar na Cacau Show do Garten Shopping?
1: Também.
0: Ou na Borelli?
1: Dos dois.
0: Agora, o sorvete gostoso da Borelli, né? Não, além do Fredo e de todos os outros, desde McDonald's e Burger King, mas o da Borelli...
1: Eu não posso falar porque eu sou muito fã, né?
0: Você é fã?
1: Fã.
0: Fã que número mais?
1: Com certeza. Se desse para ser a zero, eu era também.
0: Porque a Gabi, desde que quando começou, ela tem a oportunidade de degustar sorvetes e os sabores, eles são fantásticos. Semana passada, eu degustei de um, que eu ganhei de você um voucher. Uhum. E posso te agradecer aqui, ao vivo, e dizer assim, pode me dar outro, tá bom? Eu agradeço.
1: Darei.
0: Até breve.
1: Até breve.
0: Volte sempre.
1: Obrigada.
0: Fernanda, obrigado por estar aqui conosco. Nós vamos agora para o intervalo comercial e voltamos a seguir para o último bloco do programa O Melhor da Vida, da data de hoje.
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0: Olá, Joinville, boa tarde. Seja bem-vindo ao último bloco do programa O Melhor da Vida na CBN Joinville. Nossos convidados de hoje, o Dr. Henrique Eisenberg, que é responsável também, um dos responsáveis pela IOT, médico. E quando a gente fala em Bolshoi, nossa convidada é a Alessandra Rocha, coordenadora da captação de recursos da Escola Bolshoi. O convite para eles hoje foi específico, porque você, nosso ouvinte, nosso espectador da Live, pode ser um doador de um projeto cultural na cidade de Joinville. Um exemplo é a Escola Bolshoi. Doutor, há mais de 15 anos você faz uma doação anual para o Bolshoi. Esse incentivo, que já vem de todo esse tempo, surgiu como? Uma inspiração? Como foi a sua ideia de poder colaborar com a Escola Bolshoi?
11: Boa tarde, Carlos. Boa tarde a todos os ouvintes da CBN. Muito obrigado por me receber aqui. Em resposta ao teu questionamento, isso vem já de longa data, através do apoio da Lei Rouanet. Isso foi divulgado, então, na época, o Dr. Valdir Stegles, como nosso presidente do Instituto Bolshoi e também nosso diretor da nossa clínica IOT. Aproveitando essa... incentivo da Lei Rouanet, então pessoas físicas podem fazer o destino do seu imposto para incentivar a cultura no nosso país. E o Bolshoi é uma das instituições que a gente pode então destinar o nosso recurso. Isso funciona da seguinte forma: eu já há 17 anos faço uma contribuição anual de um valor que pode chegar até 6% do meu imposto devido, através de um depósito para uma conta específica que o pessoal do Bolshoi, sempre no final do ano, eu ligo para a Alessandra, para a Albenise, e pergunto: olha, me dá as orientações para mim fazer esse depósito, né? E é alguma coisa tão simples que eu faço com o aplicativo do celular, o aplicativo do banco, entro ali, faço um depósito identificado, seguindo algumas regras bem simples.
0: Critérios básicos.
11: E consigo fazer a doação para o Bolshoi. Aí isso no próximo ano de declaração. Estamos encerrando agora dezembro, né, nosso ano fiscal, então todos aqueles profissionais liberais, empresários, todas aquelas pessoas que têm o seu imposto a pagar, podem destinar uma parte desse seu recurso a pagar para o Bolshoi até o final do ano, com um depósito, e isso no ano que vem vai ser restituído para você na sua conta corrente. Então é uma forma de você ajudar a Joinville, ajudar a Escola Bolshoi, e há muitas crianças que são beneficiadas por esse programa muito lindo que é o Bolshoi.
0: Doutor Henrique, você olha para a sua declaração desse ano, por exemplo, e vê que vai pagar tanto de imposto.
11: Correto.
0: Aí multiplica por 6, no final do ano realiza essa transferência da sua conta para uma conta específica da Escola Bolshoi, que está identificada no site ali, na aba Apoie, ou liga para o Bolshoi, conversa e faz esse depósito. Alessandra, o Bolshoi recebe na hora esse dinheiro?
12: Sim, na hora. É uma conta que ela é aprovada pelo Ministério da Cultura e ela é atrelada à Escola Bolshoi, ao nosso projeto. Então, na hora que o doutor faz a doação dele, a gente já recebe essa doação.
0: Bom, você recebeu, mas você vai ter um projeto específico para atuar com essa verba que entrar de todas essas doações.
12: Sim, com certeza. A gente tem um projeto aprovado e lá dentro desse projeto aprovado tem todas as rubricas que a gente coloca para que a gente possa as despesas do nosso ano, né, fiscal ali dentro, e a gente tem que cumprir exatamente o que a gente colocou ali. Então,
0: porque tudo é auditado.
12: Tudo é auditado.
0: Pelo Ministério da Cultura.
12: Pelo Ministério da Cultura.
0: Então essa conta é específica, na hora o Bolshoi é beneficiado, mas ele tem essa verba destinada para ações específicas e para manter a escola durante todo o ano. O ano, por exemplo, de 2027, uhum. Porque a escola proporciona um ensino gratuito.
12: Isso.
0: Todos os alunos da escola do Bolshoi, que vem do Brasil, estudam em Joinville gratuitamente.
12: Isso mesmo. Eles não...

0: pessoa seria maior caso houvesse a conscientização e o hábito de doar. Estou certo?
1: Sim, com certeza. Perfeito.
2: Essa a doação, né? Isso é muito comum em outros países, como Estados Unidos, né? Lá eles têm muitas organizações sociais, eles têm o estímulo da doação, porque a coisa lá funciona. E eu posso dizer que nesses meus 17 anos que eu contribuo com o Bolshoi, é algo que a gente tem certeza de que o investimento é bem aplicado, que eu estou fazendo minha parte de doação, estou fazendo minha parte como cidadão de apoiar a cultura, estou fazendo minha parte como cidadão joinvilense de apoiar as nossas instituições daqui.
0: E existe várias.
2: Existe várias. Ter outras instituições, não só a Bolshoi, que também podem receber através da Lei Rouanet.
0: Essa oportunidade surgiu porque eu fui convidado, e todos os anos eu sou convidado para o Gala Bolshoi, o senhor estava lá. E, na verdade, a gente tem essa oportunidade de ver ali o agradecimento da escola para com quem realiza essas doações através do imposto, seja a Lei Rouanet, entre outras leis todas. Então, aquele espetáculo, ele é grandioso, né? Uhum. Ele é uma forma que a escola tem de agradecer quem contribui. Estou certo?
1: Isso, com certeza. A gente faz, é um evento anual, né? E nesse evento a gente prepara com todo carinho um momento especial para os patrocinadores, onde eles são homenageados, onde a gente faz um espetáculo especial para eles, que é a nossa forma de retribuir todo o apoio, né? E mostrar um pouco do que nesse evento a gente também mostra o resultado de toda a contribuição deles, então para que eles vejam onde esse dinheiro está aplicado. Então, para nós é um evento muito importante.
0: Doutor Henrique, como a gente pode conscientizar mais joinvilenses que nesse momento estão nos ouvindo pela 95.3 CBN Joinville ou por essa live? Como eu posso, digamos assim, tocar o coração deles para que a razão venha a executar o passo a passo?
2: Eu acho que a cultura, através da dança, né, é algo que salva vidas, como na medicina, né? Eu, a minha formação, a minha missão como pessoa foi me dedicar à medicina, onde através do conhecimento eu possa dar o melhor que eu tenho ao meu paciente. E para a dança, nós como cidadãos, também temos que tocar o coração das pessoas e saber que elas têm a oportunidade de doar para um projeto que vai transformar vidas. O Bolshoi transforma vidas, são quase 500 alunos e todo ano a gente tem a oportunidade de estar presente no Gala Bolshoi e também de acompanhar através da mídia quantas pessoas que têm suas vidas transformadas. Então,
0: salvas,
2: acho que,
0: né?
2: Salvas de estarem num outro meio.
0: No meio cultural.
2: Exatamente. Então, acho que através disso a gente consegue sensibilizar as pessoas, os empresários, os profissionais liberais, todos aqueles que têm imposto a pagar, né? Destine o seu imposto a uma instituição séria, como o Bolshoi.
0: Alessandra, como é o passo a passo para eu realizar essa doação?
1: Então, como o doutor Henrique tinha falado, a gente tem até dezembro desse ano para fazer a destinação de pessoa física. Então, você pode consultar a sua declaração que você fez esse ano, para você ter uma base de qual valor você teve a pagar esse ano de imposto e calcular até 6%.
0: Vamos supor assim, eu olho lá para a declaração e vou pagar 5 mil de imposto.
1: Uhum, então, você vai calcular 6% em cima desses 5 mil.
0: Esse R$300, eu faço
2: O depósito
0: para essa conta específica monitorada pelo Ministério da Cultura.
1: Isso mesmo.
0: O Bolshoi recebe na hora os R$300.
1: Isso.
0: E depois tem que comprovar o gasto, o investimento na escola desse valor.
1: Isso mesmo. E é importante a gente falar para as pessoas, né, que esse apoio, principalmente pela destinação do imposto, não é algo que você vai ainda onerar o seu bolso, né, tirar dinheiro de alguma outra despesa que você tenha a fazer. Você tem que pagar imposto de qualquer jeito.
0: Verdade.
1: A gente não tem como fugir disso.
0: É o nosso maior sócio, o governo.
1: Isso. Então, quando eu tenho a possibilidade de destinar, saber para onde, escolher o local em que eu posso fazer a diferença, o governo dá essa possibilidade para a gente. Então, por que não usar? Por que não fazer? Né? Então, você pode, claro que a maior parte vai para o governo, mas se eu puder 6% dele fazer a diferença para alguém que eu, para algum lugar que eu queira, acho que não tem por que a gente não fazer isso.
0: Com certeza. Doutor, microfone aberto. Doutor Henrique, para o senhor fazer aquele convite especial para que haja conscientização do joinvilense da nossa região norte do estado, que admira o Bolshoi, podemos dizer até do Brasil. A CBN completou 35 anos no Brasil, Joinville completará 6 anos de rádio CBN Joinville no mês que vem, no dia 26, mas fique à vontade, conscientize os nossos

0: nossos ouvintes.
1: Então, todos os profissionais liberais, empresários, todas aquelas pessoas que têm imposto a pagar, gostaria de tocar o coração de vocês para que vocês possam, como a Alessandra aqui recém falou, destinar o seu recurso que você vai ter que pagar, destinar para uma instituição séria como o Bolshoi. Existem outras instituições também que podem ser destinadas através dessa lei, mas eu sou um exemplo que há 17 anos eu faço contribuições anuais para a escola, sou um amigo da escola e espero continuar contribuindo sempre que a gente puder.
0: E não tem segredo, acessa o site ou liga na escola Bolshoi. Obrigado por ter aceito o nosso convite e fique à vontade para fazer um convite e conhecer a escola Bolshoi ou o site.
2: Eu que agradeço, Carlos, a oportunidade. Eu agradeço também ao Dr. Henrique que veio aqui com a gente conversar sobre esse tema, que é muito importante. E eu convido o público que está nos ouvindo, né, a conhecer a Escola Bolshoi. Vocês podem fazer uma visita, conhecer.
0: Em Joinvilense tem gente que não conhece.
2: Muita gente não conhece. Então, é gratuito. Você conhece de perto e vai entender aonde o seu imposto vai ser investido. Então, acho que isso é muito importante. Eu convido a todos a conhecer realmente a Escola Bolshoi.
0: Dr. Henrique Eisenberg, ano que vem a IOT completa 20 anos em Joinville, naquele novo endereço, né?
1: Não, 20 anos, 20, correto. 20 anos no novo endereço, tá certo.
0: Então, vocês já estão começando a pensar como vão comemorar 2027, que duas décadas tem história.
1: Tem bastante história. O IOT completou 40 anos ano passado. E ano que vem estaremos fazendo 20 anos da nossa nova clínica.
0: Ali, né? Na Rua Blumenau.
1: Na Rua Blumenau.
0: Obrigado por ter aceito o convite e até breve.
1: Obrigado, agradeço o seu convite.

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2: Feira, 14 de outubro de 2026. A defesa do deputado federal André Janones, da Rede, apresentou um pedido ao presidente do Tribunal Superior Eleitoral, ministro Cássio Nunes Marques, para que reconsidere a decisão que suspendeu temporariamente o canal de mensagens Exército do Lula no WhatsApp. Os advogados solicitam o restabelecimento imediato da ferramenta. Ontem, Nunes Marques reconheceu o registro do canal pela campanha de Lula e estabeleceu que a plataforma só poderia voltar a funcionar após o prazo de 48 horas. No domingo, o magistrado atendeu a um pedido do candidato Flávio Bolsonaro do PL e suspendeu o canal. No mesmo dia, o corregedor-geral do TSE, ministro Ricardo Villas Boas Cueva, derrubou a decisão do chefe do tribunal. A vazão das cataratas do Iguaçu está mais de 10 vezes acima da média histórica. São mais de 15 milhões de litros de água por segundo, após uma sequência de dias de fortes chuvas na região sul do Brasil. No lado da Argentina, o acesso às trilhas panorâmicas das cataratas está totalmente interditado. No lado brasileiro, o Parque Nacional do Iguaçu está aberto, totalmente interditado. No lado brasileiro, o Parque Nacional do Iguaçu está aberto. Já o Rio Paraná, onde fica a usina de Itaipu, também está com vazão muito superior à média na região de fronteira. O grande volume de água provoca alagamentos. No Paraguai, mais de 400 famílias tiveram de deixar residências em locais ribeirinhos. O Papa Leão XIV pediu orações pela saúde em uma mensagem divulgada hoje, após passar por uma cirurgia para retirar um tumor no pulmão direito. O procedimento foi concluído sem complicações, segundo o boletim médico do Vaticano. Na mensagem, o pontífice agradeceu pelas orações recebidas. Ao final, pediu que os fiéis continuassem rezando por ele e concedeu a bênção apostólica. No horário de Brasília, 4:03.
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1: 4:08. 4:08, uma boa tarde para você. Estamos chegando com o CBN Total dessa quarta-feira. Hoje, 14 de outubro de 2026. A partir de agora, está no ar o seu noticiário de fim de tarde aqui na CBN Joinville, sempre com um resumo dos principais fatos do dia, as notícias mais importantes de Joinville e de Santa Catarina para você. Muito obrigado a você que nos acompanha nessa quarta-feira nublada aqui em Joinville. Pelo menos não choveu, né? Vamos tentar olhar o copo meio cheio. Não teve sol? Não teve, mas também não teve chuva. Já é um bom sinal até o momento. Também tem isso, né? Tô olhando aqui pela janela do estúdio da CBN para ver como é que tá a situação. Deu uma nublada boa, né? Nesse fim de tarde aqui em Joinville. Temperatura de 22 graus. Aliás, eu tava vindo aqui para a CBN agora à tarde e ouvindo umas previsões meio preocupantes, né, dos meteorologistas, principalmente para o oeste de Santa Catarina e para o Paraná. Ainda podemos ter chuva bem volumosa no oeste de Santa Catarina e no Paraná. Aqui na região norte ficamos um pouco de fora desses volumes mais expressivos, podemos ter chuva pontual. E há um indicativo de que no sábado ele deve voltar. Não sabemos por quanto tempo, mas segundo as previsões, teremos sol nesse sábado. Todo mundo já com saudade, né? Fui na lavanderia, no restaurante agora à tarde, o pessoal já: quando é que vem o sol? Falei: olha, estamos na mesma expectativa, né? A mesma expectativa de todo mundo. Dá para contar nos dedos e certamente não enche uma mão aí os dias de sol brilhando para valer nesse último mês aqui em Joinville. Daquele jeito, aliás, como já havia a expectativa, né, por influência do El Niño, dias mais chuvosos, de chuva persistente, em alguns momentos com grandes volumes. Daqui a pouquinho a gente traz previsão do tempo aqui na CBN, direto da Central de Meteorologia da Epagre-Siram para você. Antes, vamos então com os destaques, as notícias dessa quarta aqui no CBN Total. A motorista que teve o carro atingido por uma pedra de quase 50 quilos que caiu de um caminhão segue internada em estado grave em um hospital aqui da região. Justiça Federal condenou a União a fazer a manutenção e o reparo na estrutura de saneamento básico de 6 aldeias indígenas em Araquari. Aqui em Joinville, uma audiência pública vai discutir hoje à noite a ampliação da área urbana do município, uma expansão territorial em Pirabeiraba. A Prefeitura de Joinville também está convocando os familiares de pessoas sepultadas em um cemitério da zona sul da cidade para fazer a regularização antes que as sepulturas sejam consideradas abandonadas. Uma operação da Polícia Federal investiga dirigentes de uma entidade social aqui do estado que teriam vendido veículos repassados pelo governo federal de forma irregular. A polícia também investiga as causas de um incêndio que matou uma mulher grávida e o pai dela. A suspeita é de que o ex-namorado dessa mulher tenha provocado o incêndio, colocado fogo no imóvel. E vamos trazer também informações sobre a nova etapa de obras da Ponte Joinville, uma etapa importante, a Ponte Joinville entrando numa nova fase a partir dessa semana. Os detalhes a partir de agora, aqui no CBN Total. A gente começa com
2: Boa tarde, Rafa. Boa tarde para todo mundo que está aqui nos acompanhando. 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

0: Vamos começando então o nosso programa com informações desse acidente. Um homem foi atropelado na BR-101 no início da manhã de hoje. Um acidente que inclusive provocou muita fila. E logo depois veio a confirmação de que esse homem seria um motorista de guincho que teria parado na rodovia para atender, né, um carro que estava precisando de socorro. A Bárbara Simetkovski que tem os detalhes.
1: Boa tarde, Rafa, e aos ouvintes da CBN Joinville. Um pedestre ficou gravemente ferido após ser atropelado por uma carreta na BR-101 em Joinville, na manhã desta quarta-feira. O acidente aconteceu na altura do quilômetro 50, no sentido sul da rodovia. Devido à gravidade da ocorrência, a vítima precisou ser resgatada de helicóptero e transportada ao hospital. Para permitir o pouso da aeronave e o atendimento, o trânsito da rodovia foi interrompido por alguns minutos. A via marginal também precisou ser bloqueada durante a operação. Os bloqueios provocaram filas no trecho. Às 8h10 da manhã, a Polícia Rodoviária Federal registrava 6 quilômetros de congestionamento. A situação, no entanto, já foi normalizada. Segundo a concessionária Arteres Litoral Sul, às 9h10 da manhã, a BR-101 já estava totalmente liberada e sem filas. Bárbara Simetkovski para a CBN Joinville.
0: Muito obrigado, Bárbara. Como eu disse, a informação complementar é de que esse homem seria, então, um motorista de um caminhão, um guincho, que tentava atravessar a rodovia para fazer um atendimento, né? Um carro que estava precisando de socorro. Nossa torcida aí que ele possa se recuperar. A gente não tem detalhes do estado de saúde dele nesse momento, não foram repassadas as informações, mas a torcida que possa se recuperar, né? Em Jaraguá do Sul também segue internada no hospital em estado grave a motorista do carro que foi atingido por pedras que caíram de um caminhão. A Polícia Civil de Jaraguá do Sul confirmou hoje que aguarda pelo boletim de ocorrência da Polícia Militar Rodoviária para investigar as circunstâncias desse acidente. O Guilherme Alves tem os detalhes.
2: Pela manhã, nós atualizamos o estado de saúde dessa mulher e confirmamos que desde ontem ela segue internada em um hospital em Jaraguá do Sul, já passou por uma cirurgia e o estado de saúde dela é considerado grave. Nós também tivemos acesso às imagens de uma câmera de monitoramento que registraram o momento exato em que as pedras caíram sobre o carro dela e também conversamos com os bombeiros que atenderam essa mulher logo depois que o carro dela foi atingido ali pelas pedras. A gente confere esse compilado agora numa reportagem.
3: As imagens mostram o momento do acidente. Os veículos seguiam em sentidos opostos na rua Manuel Francisco da Costa, no bairro João Pessoa, em Jaraguá do Sul. Ao passar por uma curva, uma pedra que era transportada pelo caminhão caiu e atingiu o carro. O para-brisa e a estrutura do teto foram destruídos. A motorista ainda perdeu o controle do veículo e acabou saindo da pista. Ela foi identificada como Isilnira Kanzler Sevegnani. No momento do resgate, foi encontrada com uma fratura na mão direita e um corte de aproximadamente 30 centímetros na cabeça.
4: E foi deslocado, então, uma unidade de resgate e mais o caminhão para esse atendimento. Chegando no local, encontraram essa vítima inconsciente no local e foi feito o primeiro atendimento. Na sequência, já veio a unidade de suporte avançado do SAMU, onde foi dado todo, então, esse atendimento.
3: A vítima passou por cirurgia ontem e está internada na UTI. Os próximos dias serão de observação para acompanhar a evolução do quadro de saúde dela. Testemunhas que estavam no local informaram que a pedra que atingiu o carro pesava cerca de 50 quilos. Nós entramos em contato com o hospital, mas não tivemos retorno. As circunstâncias do acidente ainda serão investigadas.
2: Bom, Rafa, a gente também procurou a Polícia Civil lá de Jaraguá do Sul para saber, né, se o motorista do caminhão já foi localizado, se vai ter um inquérito instaurado. Inclusive, eu acabei de ter uma resposta aqui de um dos delegados lá de Jaraguá do Sul que esse boletim, essa ocorrência foi atendida pela PRF, que vai montar o boletim de ocorrência e encaminhar para a Polícia Civil. Já entramos em contato aqui com a PRF, mas até o momento não tivemos nenhum retorno em relação a como vão proceder agora em relação a esse motorista. A gente também procurou, claro, a família da motorista, né, da vítima, e fomos informados que, por enquanto, eles preferem não se manifestar nesse momento bem delicado. Até nas redes sociais de alguns familiares e até do perfil da loja, onde a mulher ela é sócia, eles pedem bastante apoio em oração. E, claro, fica aqui a nossa torcida. Até nas redes sociais aqui, que acabaram de me encaminhar do filho dela, eles colocaram que a cirurgia ontem foi feita, né, e o dano cerebral foi grave, por isso eles pedem bastante oração de toda a comunidade, e é o que a gente torce por aqui, Rafa.
0: É isso, na torcida também por essa mulher, um caso muito triste, né? Não é todo dia que a gente vê uma situação como essa, mas expõe uma gravidade que todo mundo corre um risco, né? Um caminhão que transporta pedras, claro, tem regras, até onde a gente conseguiu apurar já, precisa ter uma lona cobrindo, mas não deixa de ser também um caso raro, né, de acontecer, enfim, e que infelizmente vitimou essa mulher, nossa torcida, para que ela possa se recuperar, né, nos próximos dias. 4h18, a Justiça Federal condenou a União a fazer uma série de melhorias no sistema de saneamento básico, esgoto, fornecimento de água, em aldeias indígenas, aqui em Araquari. Cauã Pereira tem os detalhes.
5: É isso, Rafa. A União foi condenada pela Justiça Federal a realizar reparos no saneamento básico de 6 aldeias indígenas aqui no norte de Santa Catarina. Essa decisão atende parcialmente a um pedido do Ministério Público Federal e determina a troca de filtros de poços artesianos, a limpeza e a manutenção de fossas, o conserto de telhados de banheiros e o reparo de uma bomba manual de água. A sentença também fixa uma indenização de R$50 mil por danos morais coletivos, que deverá ser revertida em benefícios para as comunidades. A União terá 30 dias para comprovar o início dos procedimentos para as obras e até 180 dias para concluir os trabalhos. A Justiça, porém, rejeitou os pedidos contra a Prefeitura de Araquari e a Casan, por entender que não há obrigação legal direta desses dois réus no caso. O Ministério Público Federal recorreu e quer que o município e a companhia também sejam responsabilizados. O órgão pede ainda a implantação de um sistema permanente de abastecimento de água potável, além de melhorias no tratamento de esgoto e a construção ou reforma de banheiros para as famílias indígenas. Também solicita que as aldeias sejam incluídas no planejamento municipal de saneamento e nos planos de expansão da rede da Casan. Outra medida pedida é o aumento da indenização de R$50 mil para R$500 mil. Valor esse que ainda depende de uma decisão judicial. A gente lembra, Rafa, que essa ação foi ajuizada em 2025, após uma investigação iniciada 3 anos antes. Essas vistorias do MPF realizadas em setembro de 2025 identificaram banheiros sem telhado, fossas transbordando e falta de tratamento de esgoto. Na ocasião, o abastecimento de água ainda dependia de caminhão-pipa. O recurso do Ministério Público aguarda julgamento no Tribunal Regional Federal e, até o momento, a decisão obriga a União a executar os reparos determinados pela Justiça. Cauã Pereira para o CBN Total.
0: Muito obrigado ao Cauã. Aqui em Joinville, a Prefeitura publicou um novo edital para regularização de sepulturas em estado de abandono. Dessa vez, no cemitério Nossa Senhora de Fátima. A gente vai conversar agora ao vivo com o diretor executivo da Secretaria de Infraestrutura Urbana, Marcelo Soares. Marcelo, boa tarde. Obrigado pela sua participação conosco aqui na CBN. Esse chamamento é especificamente para este cemitério, né? O cemitério Nossa Senhora de Fátima, ali no bairro João Costa. E que seria exatamente uma sepultura em estado de abandono, até para que as pessoas possam se atentar, né, e verificar a situação dos túmulos dos seus familiares.
6: Boa tarde, Rafael. Boa tarde, ouvintes da CBN. As sepulturas que são consideradas de abandono são aquelas que elas não receberam ao longo dos anos a devida manutenção, a limpeza, a conservação, aquele cuidado básico, né? Elas não possuem nenhum tipo de benfeitorias e elas encontram-se em ruínas aí ao longo do tempo, né, por não terem tido nenhum tipo de serviço de reparação. E isso ela compromete a segurança das pessoas que vão visitar os cemitérios, também pode gerar uma condição de insalubridade para o cemitério. Então, por isso que a gente está fazendo esse edital e chamando as famílias para que regularizem essas sepulturas.
0: Essas sepulturas, elas já foram identificadas pela CEINFRA, as que precisam de manutenção ou de identificação?
6: Sim, ela foi feito um mapeamento, né, dessa quadra 3, são 553 sepulturas que estão lá, e reforçando, né, essas que estão em estado de abandono, nós mapeamos e temos todo o encaminhamento e o mapeamento delas lá na caserna.
0: E esse é um trabalho que já foi feito em outros cemitérios, se eu não estou enganado, lá no Rio Bonito, né? Começou por lá.
6: Isso.
0: E vem avançando, né, Marcelo? Mesmo nesse cemitério ainda pode ser que outras áreas sejam também mapeadas, né?
6: Isso, esse trabalho não para, né? A gente atua nos 10 cemitérios, é sempre feito um rodízio e nós atacamos sempre por quadras, né? Então, como você já citou, o Rio Bonito já passou por isso, agora estamos fazendo Nossa Senhora de Fátima. Acabando Nossa Senhora de Fátima, a gente vai para o próximo cemitério. Uhum. Isso não para nunca, né? A gente continua.
0: Eu acabei não perguntando, mas o que pode acontecer, claro, se as pessoas, né, não atenderem esse chamamento, não identificarem, né, devidamente as sepulturas dos seus familiares?
6: Sim. Esse já é o segundo edital que a gente fez dessa quadra, né? O primeiro foi feito no dia 30 de agosto. Nós sempre esperamos um mês a cada edital, então o primeiro foi dia 3 de agosto, esperamos 30 dias, agora 6 de outubro mais 30 dias, e ainda tem um terceiro edital que nós vamos soltar para frente. Após isso, a prefeitura ela toma posse desse espaço novamente e abre espaço para novos sepultamentos. Uhum. Né? Vale ressaltar que os restos mortais, os ossos são levados para o ossário lá no nosso ossário do Jardim Iriú, ficam à disposição das famílias durante 3 anos, e após esse período, a administração avalia se ele vai para um ossário comum, que também tem um espaço para isso, ou se é feito um serviço de cremação desses restos mortais. Mortais. Né?
0: Uhum. Ô Marcelo, acabei não perguntando, tem algum custo para quem for fazer esse trabalho de identificação, ou é só mesmo um processo administrativo?
6: Não, é só um processo administrativo, que a gente está pedindo só são os documentos da família, né? Uma foto da sepultura e o nome do familiar que está sepultado. Uhum. Com isso, a gente consulta os nossos arquivos e faz toda a documentação.
0: Uhum. Sepultura. Especificamente no caso desse cemitério Nossa Senhora de Fátima, até quando é o prazo?
6: Até agora, o segundo edital é até o dia 6 de novembro. Posteriormente, a gente divulga a data do terceiro e último edital.
0: Nesse mesmo cemitério?
6: No mesmo cemitério.
0: Perfeito. Depois disso, já sabe qual vai ser o próximo cemitério, para as pessoas já ficarem atentas, ou isso ainda vai ser definido?
6: Isso ainda vai ser definido.
0: Perfeito. É porque muita gente pode estar ouvindo a gente agora pensando, poxa, não tenho nesse cemitério, mas pode ser no outro. Então, aguarde aí a comunicação, né? A CEINFRA certamente vai informar a gente aqui também, e para saber, né, se é o caso de ficar atento também com a sepultura do seu familiar. Marcelo, muito obrigado, viu, pelas suas informações ao vivo aqui com a gente. Uma boa tarde.
6: Boa tarde. Muito obrigado, boa tarde.
0: 4h26. Bom, e ainda hoje tem uma audiência pública importante em Piraberaba. A Comissão de Urbanismo da Câmara de Vereadores convoca e convida a população para participar desse momento, que vai discutir a expansão territorial, né, em Piraberaba, área rural que pode vir a se tornar uma área urbana, com uma série de novas regras para o uso dessa área. Uma área bem grande, por sinal, equivalente aí a maior, né, que muitos bairros da cidade inteiros. A Poliana Rodrigues está chegando com os detalhes, todas as informações dessa audiência pública que acontece daqui a pouco.
7: Rafa, além de ser convidada, é muito importante a participação da comunidade. Essa audiência pública acontece hoje à noite, às 7h30 da noite, na paróquia Sagrado Coração de Jesus, que fica no distrito de Piraberaba. E o objetivo é mostrar esse projeto de expansão urbana na região. E por isso aí, né, a gente já deixa o convite aqui e fala da importância da participação também da comunidade. O projeto de lei apresentado pela Prefeitura de Joinville propõe a incorporação ao perímetro urbano de cerca de 8.500 hectares de duas regiões rurais próximo ao limite com o município de Garuva. Na prática, esse projeto cria as expansões urbanas Fazenda Piraberaba e o Caminho Curto, transformando essas áreas rurais em urbana. Fazenda Piraberaba, ela já possui projeto de regulamentação e o Caminho Curto deverá ser regulamentado depois. Com essa mudança, serão criados setores de uso residencial, uso misto, que no caso é o residencial e comercial, e ainda outro para atividades logísticas. Em relação ao Caminho Curto, a forma de uso da região, residencial ou comercial, só será definida após a elaboração do projeto. E um estudo técnico apresentado por consultoria legislativa da Câmara apontou que 30% da área de expansão Fazenda Piraberaba pode ser loteada. O restante é para preservação ambiental e também espaços públicos. Nas proximidades com o limite com Garuva, está prevista reserva biológica com área de 1.100 hectares. Então, reforçando, essa audiência pública acontece hoje à noite, às 7h30 da noite, na paróquia Sagrado Coração de Jesus, que fica em Piraberaba. Esse projeto, como eu disse no início, né, e vou reforçar aqui, é para apresentar a área de expansão urbana na região e toda a comunidade está convidada para participar. Rafa.
0: Muito obrigado, Poliana. Momento importante, né, para se questionar, se entender, inclusive, melhor tudo o que pode acontecer, né, nessa mudança, né, na expansão. Já aconteceu em outras regiões da cidade, né, a gente tem visto um movimento bem significativo desde o início desse governo, desde o ex-prefeito Adriano, nessas mudanças de zoneamento, né, nessa expansão do limite territorial urbano de Joinville e agora também lá em Piraberaba. 4h29, repórter CBN, a gente volta já já com mais notícias dessa quarta-feira para você.
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0: Quarta-feira, 14 de outubro de 2026. O ministro do Supremo Tribunal Federal, Cristiano Zanin, deu prazo de 48 horas para que a Anatel informe as falhas de acesso gratuito aos serviços da Justiça Eleitoral durante o primeiro turno das eleições. A Agência Nacional de Telecomunicações precisará apresentar à Corte um relatório detalhado da fiscalização que garantiu acesso gratuito ao site de checagem de notícias falsas do Tribunal Superior Eleitoral e também às páginas e aplicativos do TSE. Zanin também estabeleceu um prazo até 22 de outubro, às vésperas do segundo turno, para que esses erros sejam corrigidos. Usuários da Ticketmaster relataram o recebimento de um comunicado informando um incidente de segurança envolvendo dados pessoais de clientes. Segundo a empresa, o incidente pode ter afetado dados pessoais dos usuários, como nome, CPF, telefone e endereço. No entanto, dados bancários e números completos de cartões não foram comprometidos. É recomendado que os usuários desconfiem de e-mails ou ligações que solicitem dados pessoais ou financeiros. Um homem de 50 anos foi resgatado após ficar preso em um penhasco na Serra de Taguatinga, no Tocantins. Segundo os bombeiros, ele escorregou e ficou preso à beira de um precipício com queda livre superior a 70 metros. A suspeita é de que o acidente aconteceu enquanto ele tentava tirar uma selfie. O presidente da Colômbia, Abelardo de la Espriella, assinou um decreto que estabelece novas regras para a atuação das forças de segurança durante protestos no país. Entre as mudanças, o texto prevê que policiais acompanhem as manifestações a uma distância de 4 metros dos participantes. Ele afirmou que o governo respeita o direito à manifestação pacífica, mas não vai tolerar atos de violência ou vandalismo. No horário de Brasília, 4h32.
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4: Agora, 4 horas 34 minutos, voltamos com o CBN Total dessa quarta-feira, até as 5 da tarde, as principais notícias de Joinville e de Santa Catarina para você. Aliás, hoje aqui em Joinville tem um evento bem interessante, o lançamento do movimento No Conselho SC. Para entender um pouco mais desse movimento e de como vai ser esse evento hoje à noite, a gente vai conversar agora com o Márcio Giacobelli, CEO da ABI, um dos principais especialistas na formação de conselhos consultivos no Brasil. Márcio, primeiro, boa tarde, bem-vindo aqui à CBN.
5: Boa tarde, uma honra estar aqui com você, obrigado pelo convite.
4: Queria que você começasse trazendo para a gente o que exatamente é esse movimento No Conselho SC, tenho certeza que desperta a curiosidade de muita gente.
5: A gente sempre pensa em conselho, né, como um atributo de grande empresa. As grandes empresas sempre tiveram conselhos. Muita gente fala assim, por que só a grande empresa tem conselho? Mas elas só é uma grande empresa porque entenderam esse negócio de inteligência coletiva. Entenderam que suprir gap de competência do que elas não sabem, pedir orientação para quem sabe. Aí surgiram os conselhos de administração. Esse movimento visa atender o pequeno, médio, o microempresário, até mesmo startup, para ter também acessos a conselheiros, pessoas que podem ajudar as empresas no seu direcionamento.
4: Você mencionou o conselho de administração, que não é exatamente a mesma coisa que faz o conselho consultivo, né? Se você pudesse explicar assim no detalhe, qual é a atribuição de cada um?
5: Legal. O conselho de administração, ele é deliberativo e ele é para empresa de capital aberto e que é obrigatório. Então, ele tem uma responsabilidade fiduciária. Quem manda numa empresa de capital aberto é o conselho, né? A gente tem um advento aí, um exemplo muito, muito difundido foi o Steve Jobs. Fundou a Apple, teve o conselho de administração, o conselho mandou ele embora. Então, como o conselho manda embora um fundador? Não é desse conselho, esse conselho é de administração. A gente está falando do conselho consultivo, que são profissionais que têm uma metodologia, que têm uma certificação, que entendem de aconselhamento, ajudar o pequeno, médio, microempresário a tomar as melhores decisões. Mas quem toma a decisão, quem decide é o empresário, é o fundador. É uma diferença fundamental entre um e outro.
4: Bem importante, né? Isso ajudar, orientar em várias frentes, né?
5: Em todas as frentes empresariais, exatamente. Ele entra até no conselho de família. Muitas vezes um processo de sucessão, muitas vezes é preparar a empresa para outras pessoas assumirem.
4: A gente sabe que aqui em Santa Catarina a gente tem uma realidade de muitas empresas que começam familiares, né? Tem essa, vamos chamar de vocação para o empreendedorismo, né? E algumas delas, claro, elas escalam, né, se tornam grandes empresas, enfim. Mas você mencionou que pequenas empresas, até startups, já começam a olhar para essa importância do conselho consultivo também, né?
5: A gente tem um dado, não é muito preciso, porque cada órgão fala de um tipo de informação, mas um dado que mais de 85% das empresas do Brasil são empresas familiares. Ou seja, o fundador precisa deixar um legado na empresa, pode ser com o herdeiro, pode ser com outras pessoas, o que a gente chama de profissionalização da gestão. E quando a gente vê que o conselho consultivo ajuda startup, a startup, quando nasce, e nasce com um conselho consultivo, o fundador já percebeu que ele pode economizar tempo, dinheiro e energia tendo alguém que já sabe o que precisa ser feito, porque já tem experiência, já tem conhecimento, já sabe o caminho, sabe aquele Waze que te guia para onde você quer chegar? Da forma mais rápida, onde você economiza mais e onde você vai gastar menos energia.
4: Você vem de grandes corporações.
5: Exato.
4: Olhando aqui o currículo, né? Isso na grande corporação é mantra, né? Algo muito já que faz parte do dia a dia, né? É muito difícil introduzir isso em estruturas menores.
5: O nível de consciência do empresariado brasileiro está aumentando. Esse negócio nos Estados Unidos é muito difundido. Então, as empresas é comum já montar uma empresa, uma organização já chama conselheiros para a gente alavancar a empresa. De todos os fatores, né? Uhum. Eu estou falando do relacional, eu estou falando de alavancagem financeira, eu estou falando de preparar a empresa, inclusive, para ser melhor valorizado, que a gente chama de M&A, quando você quer vender ou fazer fusão de uma empresa. Então, o conselho ajuda nisso, porque o conselheiro independente, ele vai falar o que tem que ser dito para o empresário. O que normalmente acontece no Brasil, eu digo do latino, né? Do México para baixo, vamos falar da América Latina, a gente quer chamar os nossos amigos para nos aconselhar. Uhum. A gente quer chamar aquele próximo. E aquele amigo próximo, às vezes, não fala o que tem que ser feito. Uhum. Não fala o que tem que ser dito. E aí ele começa a ter direcionamentos com viés. Uhum. Viés emocionais. E o conselho não. O conselho, ele analisa dados. Ele transforma dados em conhecimento, conhecimento em sabedoria, sabedoria em decisão. Então, a gente está falando em tomar as melhores decisões. Todos os dias o empresário precisa tomar uma decisão. Duas, três, quatro. E aquela decisão importante, uhum, que você precisa tomar na sua vida? Para quem você pergunta?
4: E eu estou ouvindo você falar aqui e pensando em quantas frentes mesmo, a gente já tocou aqui nesse assunto, que é para várias frentes da empresa, mas, por exemplo, até na gestão de pessoas, né? Porque muitas vezes a empresa vai crescendo de uma forma mais familiar e falta essa orientação também, né? Agora, mas qual vai ser o papel desse movimento, né, para ajudar nisso tudo?
5: Nós temos uma escola de conselheiros, né, que fica em São Paulo. Essa escola de conselheiros está formando conselheiros no Brasil inteiro. E a gente tem esse movimento em Santa Catarina de conselheiros formados por nossa escola, pela BI, e que vai atuar como conselheiros, pessoas com experiência, que têm metodologia para ajudar outros empresários na região. Uhum. Esse movimento é um movimento que já nasce com alguns conselheiros que têm expertise para poder ajudar essas empresas.
4: Hoje à noite tem esse lançamento, então, né? Um evento fechado, né? Mas isso em breve, né, vocês pretendem levar para mais empresas, né? Para que outras pessoas possam, quem quiser, por exemplo, ter acesso, como é que faz?
5: Legal. A gente está convidando alguns empresários aqui em Joinville. A gente está fazendo esse movimento também em Florianópolis, em Blumenau. Então, regiões importantes de Santa Catarina, nós chamamos de Mesa do Conselho. A gente lança essa mesa do conselho, que são conselheiros que vão ajudar outros empresários que querem ser ajudados num contexto de conselho. Não é coach, não é mentoria, não é dica, não é opinião, é conselho estruturado. Tem uma definição de conselho que acho que ajuda muito o ouvinte, né? Quando as pessoas me perguntam o que é realmente o conselho. E para que serve o conselho consultivo? O que o conselho vai ajudar a minha empresa, vai ajudar a minha família, vai ajudar a estruturar o meu negócio? Então, conceitualmente, conselho é uma metodologia colaborativa para controlar e administrar uma empresa. Ele precisa de método. Então, não é sentar numa mesa e bater papo. Tem que ter uma orientação, tem que ter um método. Claro. Depois tem que ter colaboração, ou seja, todo mundo tem que falar. Se eu tenho um conselho e você é expert em comunicação, eu vou perguntar para você, me fala qual o seu conselho diante desse assunto que surgiu na mesa do conselho, que a gente chama de assunto. Que assunto que a gente está tratando? Se é comunicação, você tem autoridade maior do que eu para falar sobre isso, porque você tem muito mais experiência do que eu. Portanto, é coletivo e profundo. E para que serve isso? Para controlar, administrar uma empresa, ou seja, tem que ter indicadores, eu tenho que saber se o conselho que foi dado está sendo seguido, se o conselho que foi dado precisa ser pivotado ou não.
4: Tenho certeza que tem muita gente nos ouvindo nesse momento, querendo aprofundar essa conversa, entender mais e até buscar apoio, né, junto ao serviço de vocês. E aí eu queria que você deixasse, então, um canal de acesso, assim, para quem quiser, né, fazer um contato, vai pelos canais da ABI mesmo. O que você pode nos orientar?
5: A ABI está em todas as redes sociais. Pode encontrar no
4: Instagram. Não é a Associação Brasileira de Imprensa, viu, gente? Nem de investigação. É uma sigla em inglês.
5: Em inglês, Advisor Board Institute.
4: De Conselho Consultivo. Inglês,
5: exato,
4: né?
5: Exato. Pode me buscar nas redes sociais, Márcio Giacobelli. Eu sou o fundador e o representante da ABI aqui no Brasil. A gente fundou esse movimento, a gente já tem mesa de conselho em outros países. A gente acredita muito que o empresariado hoje, no momento que nós estamos vivendo, ele precisa de ajuda. Então, terceirizar as fraquezas é uma fortaleza que o empresário está começando a aprender. Né? Principalmente o empresário homem, ele tem vergonha de falar que precisa de ajuda. Né? As mulheres são muito mais assertivas nesse assunto. Agora, nós homens, a gente, não precisa, deixa que eu faço tudo, eu mato no peito, eu sou o super-homem. E eles perceberam que não. Que quando o mundo está numa velocidade tão, tão rápida aqui, se eles perderem a mão, eles perdem muito provavelmente chances da empresa crescer ou até chance da empresa tomar a decisão que precisa ser tomada. Claro. Terceirizar as fraquezas é parte de aconselhamento.
4: Maravilha. Márcio, queria te agradecer aqui pela visita na CBN, desejar aí sucesso ao lançamento hoje à noite, também as iniciativas de vocês. Nós conversamos aqui com o Márcio Giacobelli, CEO da ABI. Muito obrigado pela presença aqui conosco.
5: Eu que agradeço, espero ter contribuído bastante com sua audiência.
4: Muito obrigado. 4h43, a gente vai para um rápido intervalo, na volta, informações ao vivo, direto lá do Senado, como é que está o início da votação da PEC que pode encerrar a jornada 6x1. Já já os detalhes.
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0: Faltando 3 minutinhos para as 5 da tarde, já estamos de volta aqui com o CBN Total desta quarta-feira até às 5. Você vai com a gente aqui com as principais notícias de Joinville e de Santa Catarina. A polícia está investigando as causas de um incêndio que provocou a morte de uma mulher grávida e do pai dela. Suspeita é de que o ex-namorado dessa mulher tenha provocado fogo que ocasionou essas duas mortes. O Matheus Barreto está acompanhando esse caso. Uma grande tragédia, né, Matheus?
1: A polícia começou a suspeitar, então, de os crimes de feminicídio, homicídio e incêndio criminoso, depois que testemunhas relataram para os policiais no local ali do incêndio terem visto um homem saindo da casa ontem à noite. O fogo começou ontem, então, por volta das 8h30 da noite, no bairro Vila Imaza. A jovem de 20 anos, que estava grávida, conseguiu ligar para a irmã pedindo socorro. A irmã e o cunhado foram até a casa, mas, infelizmente, não conseguiram salvar nem a jovem e nem o pai dela, de 72 anos, que foi encontrado sem vida no interior do imóvel. As vítimas foram identificadas como Juliana Stephanie Ávila e Aldair de Ávila. O corpo de bombeiros esteve no local para prestar socorro e apagar as chamas. O caso agora será investigado pela Polícia Civil. Em nota, a Polícia Civil de Santa Catarina disse que instaurou um inquérito policial para investigar esse crime em Monte Carlo. Exames preliminares e também laudos periciais da polícia científica irão confirmar se de fato a jovem estava grávida, já que foi revelado por familiares. A Polícia Civil também trabalha com várias linhas de investigações, não descartando a hipótese de um incêndio ter sido criminoso. A princípio, não há suspeitos ainda do fato de ter cometido esse crime. As diligências, elas prosseguem e, para preservar o sigilo das investigações, detalhes adicionais ainda não serão divulgados neste momento. É claro que a gente vai seguir aqui de Lages acompanhando, né, esse triste caso na cidade de Monte Carlo, aqui no meio-oeste do nosso estado. Eu volto ao estúdio.
0: Muito triste, realmente, né? Obrigado ao Matheus Barreto. As investigações continuam, né, para confirmar o que motivou essas mortes. Gente, uma informação, você que está acompanhando também a nossa transmissão pelo YouTube, já está acompanhando as imagens ao vivo, BR-101, trânsito bem lento no sentido sul, tá? São muitos quilômetros já de filas, vão desde da região de Piraberaba, é isso, Cauã?
2: É isso, Rafa, desde ali, um pouquinho depois do eixo industrial, até chegando perto da Ministro Calógeras, passando a Rua Colom, são cerca de 30 minutos de percurso para o motorista que estiver indo sentido sul na BR-101, ali na câmera do pórtico, dá para ver esse movimento quem, bem grande de carros, né, Rafa?
0: Quem está saindo de Joinville pela 15, né, inclusive já pega em direção ao sul, né, pela BR-101, já está pegando essa fila. Quem está saindo, né, também lá pelo eixo industrial, da mesma forma, em direção ao norte, no sentido norte, não há fila, né, mas no sentido sul, trânsito parando, né, praticamente parando. A gente não tem informação do que está provocando esse congestionamento. Uma operação da Polícia Federal investiga dirigentes de uma entidade social que teriam vendido de forma irregular veículos repassados pelo governo federal. Morgana Fernandes tem os detalhes.
3: Boa tarde. Olha, a estimativa é que essa venda ilegal dos carros tenha dado um prejuízo de R$4.400.000 aos cofres públicos e que isso tenha acontecido com 122 veículos. Segundo a Controladoria Geral da União, esses carros foram repassados através de um chamamento público da Superintendência do Ministério Público, do Ministério da Saúde, perdão, em Santa Catarina. Esses são bens considerados públicos, esses carros, né? E ali eles eram considerados já sem condições de uso, que o conserto já não compensava tanto financeiramente. Então existe um procedimento legal que permite esse repasse, né, através de um chamamento a organizações. E o chamamento era voltado principalmente a fundações, hospitais filantrópicos, né, e outros tipos de organizações. O problema é que, segundo a Polícia Federal, dirigentes de uma entidade social que não teve o nome divulgado fizeram a venda desses veículos. Ao invés deles repassarem para as entidades, usarem esses carros, venderam os veículos veículos e ficaram com esse valor. E aí hoje, então, a Polícia Federal e a Controladoria Geral da União fizeram essa operação, cumpriram 11 mandados de busca e apreensão, 5 deles foram cumpridos em São José, 3 em Palhoça, 2 em Florianópolis e 1 na cidade de Campo Grande, no Mato Grosso do Sul. Esses fatos teriam acontecido entre 2021 e 2023 e essa investigação toda partiu depois de uma denúncia feita ao governo federal. Agora, né, esses investigados, eles podem responder por peculato, lavagem de dinheiro e organização criminosa. A gente também entrou em contato com a Polícia Federal, né, que disse que o processo está em sigilo. A Controladoria Geral da União também não comenta esses processos em andamento. Então, com esses materiais apreendidos hoje, essa investigação continua e a gente também continua acompanhando.
0: Muito obrigado a Morgana Fernandes pelas informações, trazendo detalhes então, dessa operação, né, que nós tivemos hoje aqui no estado. A ponte Anita Garibaldi, lá na BR-101 Laguna, vai passar por uma nova etapa de intervenções estruturais, com previsão de conclusão até dezembro. Fernanda Silva tem os detalhes.
4: A ponte Anita Garibaldi, em Laguna, passará por intervenções internas e externas até dezembro, com a instalação de barras e novos cabos de aço. Os serviços começaram ontem, enquanto o trânsito segue restrito a uma faixa por sentido e com velocidade máxima de 50 km por hora. As intervenções ocorrerão no vão central, na região estaiada da ponte, onde ficam os cabos que sustentam a estrutura. Cerca de 30 profissionais atuarão nos serviços, conduzidos por equipes especializadas em estruturas de grande porte. De acordo com a concessionária, as atividades foram definidas depois de estudos detalhados e avaliações especializadas, realizadas nos últimos meses. Os trabalhos integram o plano de acompanhamento técnico da ponte, que inclui inspeções e análises periódicas.

0: alterada em cada sentido. Conforme a concessionária, não há necessidade de alterações adicionais na circulação de veículos nessa etapa. O limite de velocidade sobre a ponte Anita Garibaldi continua em 50 km por hora. A orientação é respeitar a sinalização, manter distância segura do veículo à frente e redobrar a atenção nas proximidades das equipes que trabalham no trecho. Aqui é Fernanda Silva para a CBN.
1: Muito obrigado, Fernanda. A PEC do fim da escala 6x1, aprovada em maio na Câmara dos Deputados, começa a ser analisada no plenário do Senado. Nós temos aí a expectativa de que essa matéria possa ser votada ainda hoje. Essa medida pode acabar com a escala de 6 dias de trabalho para 1 dia de descanso, incluindo então 5 de trabalho para 2 dias de descanso. Nesse momento, os senadores estão se manifestando, e não começou efetivamente a discussão da proposta, mas os senadores estão se manifestando, entre eles o senador catarinense Espiridião Amin, que falou agora há pouco, vamos a ver.
2: Jaime Caetano Brown, nos seus quantos anos de parlamento? 40 anos de parlamento, tendo ideias, defendendo suas ideias e sempre convivendo, coexistindo pacífica e harmoniosa e democraticamente com aqueles que não pensavam como ele, mas que igualmente buscavam o bem. De forma que eu agradeço as palavras que ele tem proferido a meu respeito, homenageando esse gaúcho de trajetória límpida, coerente e exemplar.
1: Aí, então, o senador Espiridião Amin, né, que inicia sua fala não mencionando exatamente o tema da escala 6x1, mas é importante dizer o seguinte, nós já tivemos as manifestações de alguns senadores até esse momento. O presidente do Senado, inclusive, Davi Alcolumbre, pediu para que os senadores não utilizem, né, os 10 minutos que todos teriam direito para que possa essa votação ocorrer com mais celeridade no dia de hoje. Não há prazo, né, para que essa sessão termine, mas vários senadores já discursaram durante essa sessão que discute o fim da escala 6x1. Tivemos aí as manifestações que continuam nesse momento. Se não estou enganado, é o senador Eduardo Braga, né, que fala agora. Ele... já tivemos alguns senadores desde o início da sessão, mas o catarinense Espiridião Amin foi um dos que já se manifestou também, né? E essa sessão continua acontecendo, um clima de muita expectativa no Senado Federal, né? Caso seja aprovada em 2 turnos, então essa proposta fica definitivamente aprovada, né? Nós já tivemos aí uma série de manifestações, né, enfim, ao longo do dia de hoje, dando indícios de que sim, essa proposta deve ser aprovada ainda hoje. Antes de terminar aqui o nosso CBN Total, vamos com a previsão do tempo, direto da Central de Meteorologia da Ipagre-Sirã, com a Gilsânia Cruz.
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4: Quarta-feira, dia 14 de outubro de 2026, bom dia. Um final de dia com um tempo nublado, instável, condições para chuva e temporais de forma isolada na região de Joinville, por influência de um sistema de baixa pressão que vai se formar próximo à costa de Santa Catarina. No dia de amanhã, tempo instável, com predomínio de nebulosidade, condições para ocorrência de chuva a qualquer hora, com alguns períodos de melhoria no decorrer da manhã. Tanto hoje quanto amanhã, risco para ocorrência de temporais de forma isolada na região. E as temperaturas amanhã ficam próximas à marca dos 24 graus. Tendência para sexta-feira de influência de circulação marítima, mantendo nebulosidade e condições de chuva ocasional. Gilsânia Cruz, meteorologista da Ipagre-Sirã, com as informações do tempo.
1: Obrigado, Gilsânia. Assim a gente encerra então o CBN Total de hoje. A gente volta a se encontrar amanhã no Jornal do Almoço e, claro, às 4 da tarde. Espero você aqui na CBN Joinville. Até amanhã.

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2: Quarta-feira, 14 de outubro de 2026. O presidente do Senado, Davi Alcolumbre, disse que o plenário da Casa deve finalizar hoje a votação em dois turnos da PEC, que acaba com a escala 6x1. Para avançar, a proposta precisa do apoio de pelo menos 49 parlamentares. Essa é uma pauta prioritária para o presidente Lula, que tenta a reeleição. O texto institui a redução da jornada de trabalho de 44 para 40 horas semanais, além de 2 dias de folga sem redução salarial. O senador e candidato à presidência, Flávio Bolsonaro, recuou e anunciou que votará a favor da proposta. Apesar de ter declarado voto favorável ao fim da escala 6x1, Flávio disse a pessoas próximas que vai rever pontos da PEC caso seja eleito. O acordo entre Mercosul e União Europeia resultou no aumento de 30% das exportações brasileiras para o bloco europeu entre maio e setembro. A comparação do Ministério do Desenvolvimento considera o mesmo período do ano passado. Nos 9 primeiros meses de 2026, as vendas subiram 20% e somaram mais de US$44 bilhões. Promotores afirmaram que o ator e comediante britânico Russell Brand era um predador sexual implacável que estuprou e abusou de 6 mulheres. O artista, de 51 anos, é julgado em Londres por 3 acusações de estupro, 3 de agressão e 1 de importunação. De acordo com os promotores, os casos aconteceram entre 1999 e 2009. Russell Brand nega as acusações. Ele foi casado com a cantora americana Katy Perry. No horário de Brasília, 5:03.
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1: Olá, muito boa tarde. Hoje é quarta-feira, 14 de outubro de 2026. Seja muito bem-vinda, seja muito bem-vindo ao Ponto Final CBN. Nós vamos juntos e juntas até às 7 da noite com muita informação, análise e prestação de serviço. Carolina Moran, boa tarde, tudo bem?
2: Oi, Débora, boa tarde para você e para os ouvintes. Boa quarta-feira para todo mundo, vamos nessa.
1: E você pode participar com a gente, manda mensagem para o nosso WhatsApp, que é o 11 99911 9981. São 5 horas 4 minutos agora. As discussões do fim da escala 6x1 acontecem no Senado. Samantha Klein está por lá, tem mais informações ao vivo. Oi, Samantha, boa tarde.
3: Oi, Débora, Carol, boa tarde. Olha, começou, portanto, a discussão, é uma sessão agora de discussão, portanto, dessa proposta de emenda à Constituição, e logo que chegou, o presidente do Senado, Davi Alcolumbre, confirmou que a PEC vai ser votada em dois turnos ainda hoje. Ele citou as 54 assinaturas obtidas pela senadora Tereza Leitão, que é a líder do governo no Senado, justamente para apresentar um requerimento de quebra do interstício. Na verdade, é um intervalo entre a votação do primeiro e segundo turno da PEC, lembrando ainda que o quórum, né, a votação precisa ter aí 49 votos favoráveis, ou seja, uma maioria qualificada para aprovar a proposta. Após uma série de negociações com governo e oposição, Alcolumbre confirmou que há espaço para concluir a votação hoje e promulgar a proposta nos próximos dias.
4: Neste momento, milhões de trabalhadores e trabalhadoras estão acompanhando esta sessão com esperança. São pessoas que conhecem na própria rotina o valor de um dia a mais de descanso. Tenho certeza absoluta que vamos cumprir no dia de hoje o nosso dever com absoluta responsabilidade, pensando, acima de tudo, no que é melhor para o nosso país.
3: Senadores da oposição vão votar de forma favorável à PEC. A ideia, inclusive, é que em caso de vitória do senador Flávio Bolsonaro para a presidência da República, haverá uma brecha tanto no Senado quanto na Câmara, para retomar este debate e revisar o fim da escala 6x1. Não se trata de revogar a PEC, mas de modificar trechos. Inclusive, nos bastidores, o próprio presidenciável vem conversando com o setor empresarial, informando que pretende fazer a revisão deste tema e que vai ter maioria no Congresso para aprovar também a PEC que trata das horas trabalhadas. Inclusive, o líder do PL na Câmara, o deputado Sóstenes Cavalcante, também disse que os deputados vão garantir aí, vão ter garantia de votos suficientes para colocar em análise a flexibilidade da jornada de trabalho.
5: Depois, em caso de vitória no Flávio, daqui 11 dias, nós vamos lutar para que no ano que vem a gente dê de verdade a liberdade ao trabalhador brasileiro para uma nova e moderna forma de trabalho, se ele quiser. É isso que nós vamos fazer, porque o trabalhador brasileiro merece e precisa.
3: Bom, houve reação também a esse posicionamento de dois lados. A campanha disse que nega, né? Diz que não está fazendo esse lobby, mas Flávio, ele mesmo, já defendeu que para ele, o trabalhador tem que escolher a jornada de trabalho, o que fica melhor para si. Já centrais sindicais colocaram em dúvida, portanto, a manifestação de Flávio sobre o voto favorável à PEC do fim da escala 6x1. A nota é de um grupo de 8 líderes sindicais, diz o seguinte: diante dessas contradições, há motivos para questionar a sinceridade do apoio dele ao fim da escala 6x1, seu discurso busca conquistar o voto do trabalhador, mas as propostas que apresenta apontam para o enfraquecimento dos direitos de quem trabalha. Com vocês.
1: Na própria declaração dada por Flávio Bolsonaro ontem, quando disse, quando fez esse anunciou esse recuo, dizendo que votaria a favor, ele dizia que, na verdade, não é a proposta na qual ele acredita. Então, tudo se encaminhando para, no caso de uma vitória de Flávio Bolsonaro, que foi aprovado, o que possivelmente vai ser aprovado hoje no Senado, não é o que vai valer. Vai haver mudanças. Obrigada pelas informações, Samanta. Desculpa, não tinha me despedido da Samanta.
2: Pois é, fiquei esperando também você se despedir. A gente vai seguir falando desse assunto, justamente puxando esse fio aí que você comentou. A gente está com a Luísa Marzullo, repórter do Jornal Globo em Brasília, que tem a apuração do que o Flávio Bolsonaro tem sinalizado ao setor empresarial. Ele tem dito, ele vai votar a favor do fim da escala 6x1, mas está sinalizando que haverá realmente mudanças, que isso pode ser revisado num possível governo dele. Luísa, conta pra gente, boa tarde.
6: Boa tarde, Débora. Boa tarde, Carol. O Flávio sinalizou a empresários que o fim da escala 6x1, caso seja aprovado pelo Congresso, pode ser revisado em eventual governo dele, dependendo dos impactos da medida sobre o emprego e a economia. A sinalização aconteceu principalmente em conversas que ocorreram ontem com representantes da indústria, do comércio, do agronegócio, durante um encontro em São Paulo. O Flávio também conversou por telefone com alguns empresários preocupados com a mudança. Essas conversas aconteceram depois de ele ter anunciado que vai votar a favor da proposta, após meses fazendo críticas à votação no ano eleitoral. O que eu apurei é que o Flávio disse aos empresários que pretende acompanhar os efeitos da mudança, principalmente sobre contratações e custos das empresas. A preocupação é que a redução na jornada de 44 para 40 horas semanais, sem diminuição dos salários e com a garantia de 2 dias de descanso por semana, acabe atrapalhando, né, a movimentação econômica. A avaliação da equipe do Flávio é que alguns setores podem ter mais dificuldades para poder se adaptar, especialmente aqueles que funcionam também aos fins de semana. E aí tem uma possibilidade já sendo ventilada nos bastidores, né? De se o Flávio vencer a eleição, o eventual governo pode enviar ao Congresso projetos com regras específicas para categorias. Mas é uma discussão muito preliminar ainda, não tem ali uma definição de como é que seria essa proposta. Até semana passada, o Flávio defendia uma proposta alternativa do Rogério Marinho, que permite a contratação por horas trabalhadas e amplia a negociação entre patrões e empregados, sem obrigar a redução na jornada. E agora ele mudou ali a rota, né? Enfim, está defendendo a proposta do governo Lula, mas também tenta tranquilizar os empresários que pode ter ajustes, né? Uma discussão no futuro, caso seja eleito. Vale lembrar que se a PEC for promulgada, qualquer mudança depende de uma nova análise, né? Uma nova aprovação pelo Congresso. Volto com vocês no estúdio.
2: Então não está claro, né, Luísa, como é que seria exatamente essa revisão. Ele prometeu revisar, mas vai aguardar para saber como é que ficarão os impactos na prática da medida, né?
6: Exato, ele está preocupado como é que vai ficar o efeito no setor, né? Então a gente depende ali de como é que vai ficar o PIB, ele tem uma expectativa de que reduza, né, o PIB do país, mas vai avaliar, né, como é que vai ficar direitinho no futuro para poder ver se vai ou não e como é que vai conduzir, né, esses ajustes.
2: Obrigada, Luísa Marzullo, repórter do Jornal O Globo em Brasília. Seria importante a gente ter essa definição, né, Débora? Acho que tanto para o setor produtivo, para o setor empresarial e também para o eleitor, né? Está votando diante da informação de que Flávio Bolsonaro está votando favoravelmente a essa proposta, mas com essa possibilidade de revisão, só que a gente não sabe exatamente em que termos, né?
1: Exato. E o Pedro Pupulim, em São Paulo, tem aqui as reações do empresariado à proposta que acaba com a escala 6x1. Oi, Pedro, boa tarde.
7: Oi, Débora. Oi, Carol. Boa tarde a vocês e a quem nos acompanha. Exatamente. Empresários de grandes companhias brasileiras reagiram à possibilidade de aprovação nesta quarta-feira da PEC, que reduz a escala 6x1, tema que extrapolou o ambiente político. Para além das discussões entre parlamentares e candidatos à presidência, a proposta desencadeou reações no mundo corporativo. Ouvido pela CBN, Paulo Soumuti, presidente da Associação Brasileira de Bares e Restaurantes, a Abrazel, avaliou negativamente o projeto. Para ele, o setor já sentirá reflexos da redução da escala em um período de 60 dias após a possível aprovação. Vamos ouvir.
8: Nós temos restaurantes que terão que fechar um dia, porque é impossível achar uma equipe nova, né? Um quinto da equipe, especialmente os mais especializados, uma cozinheira, para cobrir esse sexto dia de oferta. Então, nós temos um desarranjo contratado, um aumento de preços em todos os serviços essenciais que vão reduzir o poder aquisitivo de quem acha que está ganhando a mesma coisa. Não, porque os preços subirão.
7: A FIENGE, Federação das Indústrias de Minas Gerais, também critica a proposta e defende que contratos coletivos já negociados estariam ameaçados, como explica Fernanda Ribas, gerente trabalhista da entidade.
9: Entendemos que a melhor forma de verificar isso é de proporcionar isso é através da negociação coletiva. Da forma como o texto está sendo proposto, ele está engessando, né, e não está dando liberdade para os diferentes setores adaptarem as suas realidades. Então, a gente fica bastante preocupado com os impactos, né, que vão ter, não só para as empresas, mas para toda a sociedade.
7: Por outro lado, Débora, Carol, há quem aposte em benefícios caso a PEC seja aprovada. Isabela Raposeira, CEO do Coffee Lab, destacou que a redução da escala é uma medida justa para os trabalhadores, já que o sucesso das empresas é resultado do trabalho deles. Disse ainda que a medida contribui com a redução dos gastos das companhias. Vamos ouvir.
10: Quando a gente faz uma escala melhor, a gente começa a gastar infinitamente menos em rescisão, nos custos indiretos e diretos de ausências de vocês. Foi o que aconteceu na minha e em todas as outras empresas que a gente implantou a escala. Aliás, até hoje, a gente não teve que contratar em nenhuma dessas empresas uma pessoa a mais.
7: Em nota, a Associação Brasileira de Lojistas de Shoppings também defendeu a valorização do bem-estar do trabalhador, mas ressaltou a necessidade do diálogo responsável entre governo federal, Congresso e setor produtivo para garantir a sustentabilidade de empresas e a preservação dos empregos formais no Brasil. A PEC reduzirá de 44 horas para 40 horas semanais a jornada de trabalho 14 meses após a promulgação e a publicação da proposta, criando a escala 5x2, sem redução de salários. A gente segue acompanhando. Débora e Carol.
1: Obrigada pelas informações. Pedro Pupulin, em São Paulo, trazendo aí, portanto, a reação dos empresários frente à discussão da escala 6x1, fim da escala 6x1. A expectativa é de que a matéria passe pelas duas votações no Senado ainda hoje. Você fica agora com o noticiário da sua região. Já já tem mais informações aqui no Ponto Final.

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10: 5h23 agora. Igor Cardim tem informações ao vivo sobre a PEC da Segurança Pública, outro assunto de bastante importância, né? Bastante caro para o governo. Oi, Igor, boa tarde.
11: Oi, Débora, muito boa tarde a você e a todos. Após concluir a análise da PEC da Segurança Pública na Comissão de Constituição e Justiça do Senado, o governo corre contra o tempo e tenta levar a proposta ao plenário ainda hoje. O presidente do Senado, Davi Alcolumbre, sinalizou que pode pautar a matéria depois da votação da PEC do fim da escala 6x1, caso o texto chegue à mesa diretora a tempo. O candidato à presidência, Flávio Bolsonaro, do PL, questionou o texto aprovado pelo governo e anunciou uma emenda de plenário para reduzir a maioridade penal de 18 para 16 anos. A proposta foi protocolada pelo líder do partido no Senado, Rogério Marinho, e a estratégia da campanha de Flávio agora é pressionar senadores da base governista a apoiarem a redução da maioridade.
12: Então vamos aprimorar essa proposta que está hoje sendo votada no Senado e vamos fazer uma emenda muito importante. Finalmente, vamos botar uma emenda para a redução da maioridade penal para 16 anos. A mudança já começou e muito antes de Flávio Bolsonaro ser presidente, a gente já vai começar a consertar esse Brasil.
11: Essa emenda prevê a redução da maioridade penal para 16 anos como regra geral e para 14 anos em casos de crimes hediondos, tortura, tráfico de drogas, terrorismo, organização criminosa e associação criminosa, entre outros delitos. A CCJ concluiu a análise da PEC hoje, após o texto base ter sido aprovado em setembro. Durante a tramitação, o presidente da comissão, Otto Alencar, que é aliado do governo, disse que conversou com o presidente do Senado, Davi Alcolumbre, e que ele teria garantido que a proposta vai a plenário antes do segundo turno das eleições.
13: Antes do segundo turno das eleições. O projeto é esse, vamos trabalhar por isso. Trabalhar muito para antes do segundo turno, da conclusão do segundo turno, entregarmos essa matéria para que ela seja promulgada e o presidente possa criar o Ministério da Segurança Pública no Brasil.
11: Lembrando que para ser aprovada no plenário, a PEC da Segurança Pública precisa de pelo menos 49 votos favoráveis em dois turnos. Débora.
10: Obrigada, Igor, pelas informações. Você fica agora com o noticiário da sua região.

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0: Quarta-feira, 14 de outubro de 2026. A campanha do presidente Lula anunciou que vai levar à comunidade internacional as denúncias de suposta manipulação eleitoral contra a Meta. A equipe do petista esteve em reunião com representantes de partidos e entidades internacionais de 12 países, entre eles Estados Unidos, Reino Unido, Espanha, Argentina, Chile e Colômbia. Uma das frentes de denúncia será a Organização dos Estados Americanos, que rege relações no continente. A denúncia ocorre após a campanha acionar o Tribunal Superior Eleitoral, após a inteligência artificial da Meta se recusar a gerar imagens com o título Lula 13, mas liberar a geração de imagens com o comando Flávio 22. A coligação do presidente Lula acusou a IA de atuar de forma enviesada. A Netflix vai demitir aproximadamente 1.000 pessoas, o que corresponde a cerca de 6% da força de trabalho. Essa é a maior rodada de cortes da empresa de streaming desde 2022, segundo o Wall Street Journal. A maior parte das demissões ocorrerá nas equipes de produto, tecnologia, recursos humanos e no departamento jurídico. Para diversificar as fontes de receita, a Netflix tem expandido a atuação além do modelo de assinaturas, realizando investimentos em publicidade, programação ao vivo e jogos. O diretor da sala de imprensa da Santa Sé afirmou a jornalistas que o Papa Leão XIV mantém o desejo e a intenção de viajar para a América do Sul em novembro. Ontem, o pontífice passou por uma cirurgia para retirada de um câncer no pulmão. De acordo com o boletim médico divulgado pelo Vaticano, ele já voltou a andar, a comer e se recupera conforme o previsto. Leão XIV tem uma visita marcada para a Argentina, Uruguai e Peru. No horário de Brasília, 5h34.
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0: Gustavo Ferreira, editor assistente do Valor Investe, já está aqui com a gente. Tudo bem, Gustavo? Boa tarde.
1: Alô, alô, Débora, Carol e ouvintes. Boa tarde.
2: Boa tarde.
0: Gustavo, a inflação americana está assustando o mercado, por quê?
1: Pois é, volatilidade das expectativas de juros nos Estados Unidos deu o tom dos negócios hoje. A aposta de alta de juros em dezembro está mais fortalecida. Já para o fim deste mês, a espera por manutenção das taxas segue majoritária, mas está um triz de deixar de ser. Ontem, investidores embutiam aos preços a probabilidade de quase 80% de juros americanos ficarem parados no próximo dia 28. Hoje, essa chance caiu a pouco mais de 50% só. E o que mudou? A inflação, que tem castigado os americanos, ficou registrada, né? Em setembro, o índice de preços aos consumidores acumulou quase 4% de alta anual, sendo a meta lá nos Estados Unidos os 2%. E por que tanta inflação? Por causa da guerra no Oriente Médio e dos preços do petróleo. Só em setembro, o preço médio da gasolina subiu 9% nos Estados Unidos, respondendo assim por mais de a metade da alta de 0,6% do custo de vida médio dos americanos. E como frear a escalada dos combustíveis? Com a reabertura do Estreito de Hormuz, por onde passava cerca de um quinto da oferta global de petróleo. O desfecho da guerra, no entanto, parece distante. Estaria marcada para novembro, aliás, a retomada dos ataques americanos ao Irã. Qual o outro remédio para essa inflação? Subir juros para inibir o consumo e, quem sabe, desaquecer os preços médios nos Estados Unidos. Foi sob esse pano de fundo que investidores aqui no Brasil operaram também pensando em eleição, no aguardo da nova pesquisa eleitoral Quest, programada para daqui a pouco. E o Ibovespa, principal índice da Bolsa, caiu 0,2%, amortecido pela alta de 2% das ações da Petrobras. O dólar subiu 0,2% aos R$5,03.
0: Obrigada, Gustavo. Já já, por volta de 6 horas, nós teremos o resultado dessa rodada da pesquisa Quest para o segundo turno das eleições presidenciais. Até
1: a próxima. Como sempre, convido a acessarem o valorinveste.com. Tchau, tchau.
2: Tchau, tchau. Débora, vamos falar sobre o estado de saúde do Papa Leão XIV, Luiz Fernando Figliage. O Papa, segundo a Santa Sé, está se recuperando, né? E pediu orações após a cirurgia para retirar um tumor. Boa tarde.
3: Oi, boa tarde, Carol, Débora, ouvintes. Isso mesmo, no final da mensagem que Leão pede as orações, ele concedeu aí uma bênção apostólica. O pontífice começou a caminhar pelo quarto do hospital, onde está internado em Roma, um dia após a operação. Segundo o comunicado divulgado pelo Vaticano, o Papa, de 71 anos, também realizou sessões de fisioterapia respiratória e retomou a alimentação regular com café da manhã e almoço. Os médicos informaram que a recuperação ocorre dentro do esperado, sem alterações nos resultados dos exames realizados após a intervenção. O boletim médico oficial da Santa Sé confirmou o diagnóstico de adenocarcinoma, que é um tipo de câncer no pulmão. Ainda segundo o boletim, o procedimento durou cerca de 1h30 e foi concluído com sucesso. O Vaticano disse ainda que o comunicado médico citou a remoção do nódulo, indicando que foi retirado todo o tecido suspeito na esperança de eliminar vestígios do câncer. O pontífice deve ficar cerca de uma semana internado enquanto os médicos realizam exames adicionais para determinar se o câncer se espalhou. Louis Prevost, irmão de Leão XIV, disse que ficou feliz em saber da recuperação do Papa.
4: Depois que ele saiu da cirurgia, eu recebi uma mensagem do auxiliar dele. Ele disse que ele estava se sentindo bem e sem dores. Até onde eu sei, ele está bem e em boas mãos. Estamos esperando o melhor. Encontraram em um estágio inicial. Louis Prevost também está lutando contra um câncer descoberto em 2017. Ele está passando por tratamento na Flórida. Os pais do Papa Leão XIV também morreram de câncer, porém os tipos não foram revelados. O Vaticano cancelou todas as audiências de Leão XIV até 20 de outubro. Carol.
2: Obrigada, Luiz.
0: Ana Carolina Tomé tem informações ao vivo em Brasília sobre uma conta offshore do qual o Flávio Bolsonaro era usuário. Oi, Ana, boa tarde.
5: Oi, Débora, boa tarde para você, boa tarde também aos nossos ouvintes. A Polícia Federal identificou o senador Flávio Bolsonaro como usuário master de uma conta de uma offshore ligada a uma empresa que detinha participação em um jato utilizado por Daniel Vorcaro, ex-controlador do Banco Master. A informação consta de documentos analisados pela investigação e foi divulgada pela jornalista Malu Gaspar, colunista do jornal O Globo. A conta estava vinculada à Alcazar Holdings, empresa registrada na Ilha da Madeira, em Portugal. A offshore tinha participação de 33,33% na empresa proprietária de um avião Legacy 65. A aeronave foi utilizada por Flávio Bolsonaro em uma viagem entre Brasília e Fort Lauderdale, nos Estados Unidos, em janeiro de 2025. A mesma também foi utilizada por Alexandre de Moraes e a mulher, a advogada Viviane Barsi de Moraes. Segundo a investigação, o nome do senador apareceu associado à conta com o perfil de usuário master, classificação que em sistemas bancários pode indicar um nível elevado de acesso ou gerenciamento. A PF chegou à informação a partir da análise de dados extraídos do iCloud do advogado Willer Tomás, apontado como o único sócio de Alcazar Holdings. Os investigadores também encontraram um e-mail enviado por uma funcionária de Tomás ao Banco Santander em maio do ano passado, solicitando a desvinculação de contas associadas a Flávio Bolsonaro e a Willer Tomás. Para a investigação, esse episódio precisa ser esclarecido para determinar a natureza da relação entre o senador offshore e a estrutura societária ligada à aeronave. Em nota, Flávio Bolsonaro nega que tenha mantido qualquer conta na condição de usuário master relacionada a Willer Tomás ou às empresas do advogado e que qualquer afirmação nesse sentido é falsa. Ainda segundo Flávio, o próprio e-mail localizado pela investigação demonstra que a vinculação era indevida, já que o documento solicita justamente a retirada da associação. Volto com você.
0: Obrigada, Ana, pelas informações. Então, a Alcazar Holding era dona de uma das três cotas desse jato Legacy 650, jato que foi utilizado por Vorcaro, também por Flávio Bolsonaro e pelo ministro Alexandre de Moraes e a sua mulher, a advogada Viviane Barsi de Moraes. Você fica agora com o noticiário da sua região.

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1: 5 horas 49 minutos. Júlia Viana, no Rio de Janeiro, tem mais informações sobre a agenda do vice-presidente Geraldo Alckmin, que falou sobre apoios na reeleição. Ele também que é candidato a vice na reeleição. Oi, Júlia. Boa tarde ainda, porque são 5 horas 49 minutos.
2: Oi, Débora. Boa tarde para você e para Carol. O vice-presidente Geraldo Alckmin, do PSB, defendeu hoje ampliar o diálogo com quem não votou no Lula no primeiro turno. Segundo ele, novos apoios devem ser conquistados pelo convencimento e não pela imposição. Essa declaração foi dada durante um encontro com empresários e lideranças políticas em Niterói, na região metropolitana aqui do Rio. Alckmin afirmou que o resultado do primeiro turno deve ser recebido com gratidão e humildade, destacou o papel dele como vice na busca por novos votos para a reeleição de Lula.
3: Olha, é buscar o voto, né? Com humildade. Campanha é curta, né? Segundo turno são 3 semanas só. O Brasil é um continente, então a gente se divide. Um vai para um lado, outro vai para o outro. E eu estou muito feliz de voltar aqui a Niterói. Então, fazer um apelo para as pessoas irem votar, conversar com quem não votou em nós, votou em outros candidatos, fazer um apelo pela votação no segundo turno. Nós tivemos uma abstenção grande, mas acho que a gente pode avançar mais.
2: Niterói foi a única região da cidade, da região metropolitana do Rio, onde Lula venceu no primeiro turno. O presidente recebeu 48,35% dos votos válidos contra 43,71% de Flávio Bolsonaro do PL, uma diferença aí de quase 15 mil votos. A segurança pública também entrou na pauta do encontro. O Alckmin defendeu o fortalecimento das guardas municipais com mais investimentos e recursos federais. Na economia, ele criticou os juros elevados e disse estar confiante numa solução para as tarifas comerciais impostas pelos Estados Unidos depois das eleições. Questionado por comerciantes sobre a taxa das blusinhas, Alckmin falou sobre uma revisão da tributação. Ele reforçou que o imposto federal de 20% sobre compras internacionais de até 50 dólares já foi zerado, mas o ICMS estadual continua sendo cobrado. Depois do encontro, o vice-presidente iniciou uma caminhada pelas ruas de Niterói, acompanhado de lideranças políticas locais. Débora e Carol.
1: Obrigada, Júlia, pelas informações.
4: A gente vai a Brasília, Débora, mais um projeto aí de interesse do governo sendo destravado hoje, aquele projeto que aumenta o limite de faturamento anual do microempreendedor individual. Igor Cardim, conta pra gente, presidente da Câmara, Hugo Mota, pautou esse projeto?
5: Pautou, Carol, os deputados já estão em discussão neste momento desse projeto de lei que amplia o limite de faturamento anual do MEI, atendendo a um pedido do próprio presidente Lula. A proposta prevê elevar o teto atual de R$ 81 mil anuais para R$ 110 mil em 2027 e R$ 140 mil em 2028. O texto também amplia de 1 para 2 o número máximo de funcionários que cada microempreendedor pode contratar. Mota ainda apensou a essa proposta, ou seja, juntou a esse projeto aquele texto do projeto do governo que prevê o perdão de dívidas de MEIs inscritas na dívida ativa da União, com um impacto estimado ali de 12 bilhões de reais e potencial de benefício ali de mais de 3 milhões e meio de microempresas. As medidas fazem parte daquele pacote do Prospera MEI, que foi lançado pelo governo ontem, há 12 dias do segundo turno das eleições. A votação está prevista ainda para esta quarta-feira, mas depende de um acordo entre os líderes partidários, porque assim que esse texto for aprovado, ele é encaminhado ao Senado Federal. Essa movimentação, Débora, é importante dizer que ocorre também em meio às articulações de Hugo Mota para garantir apoio de Lula após uma eventual reeleição do petista na manutenção do comando da Câmara no ano que vem. Nesta quarta, um bloco de partidos do Centrão anunciou apoio à candidatura em uma carta assinada por dirigentes e líderes partidários. Entre os partidos integrantes ali desse grupo estão União Brasil, PP, Republicanos e MDB, que já sinalizaram apoio a Flávio Bolsonaro. Esse grupo ali de partidos reúne 252 deputados nessa legislatura. Na carta, as legendas afirmam que vão manter a aliança na próxima legislatura e apoiar a reeleição de Hugo Mota. Carol.
4: Obrigada, Igor. Mais um projeto então, né, Débora? A gente já tem hoje aí a votação do fim da escala 6-1, também o avanço da PEC da segurança, e agora esse projeto aí que também estava parado na Câmara e que aumenta o limite de faturamento do MEI.
1: Você fica agora com o noticiário da sua região.

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5: Então funciona bem como alternativa esse corredor nas duas direções. Eu falo também da Avenida Rebouças, agora congestionada no sentido da Consolação.
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2: 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Daniel, apesar de serem investimentos semelhantes, os riscos são diferentes. O Tesouro IPCA, negociado no Tesouro Direto, é um investimento que tem uma padronização e conta com a garantia do governo. Existem dois tipos de Tesouro IPCA, um que paga o principal mais juros no vencimento e outro que distribui juros a cada 6 meses e no vencimento você recebe o valor que aplicou, corrigido pela inflação. Além disso, os títulos do Tesouro Direto possuem liquidez. Se você quiser se desfazer do investimento antes do vencimento, o Tesouro recompra a aplicação de acordo com as taxas de mercado. Já os títulos de crédito privado têm características mais específicas. Os juros podem ser pagos semestralmente, anualmente, no vencimento ou em qualquer outro período estabelecido pela empresa que emitiu o título. A liquidez não é garantida e depende das condições do mercado secundário. E existe sempre o risco da empresa que emitiu o título precisar renegociar as condições da aplicação. Portanto, os títulos de crédito privado não são substitutos para o Tesouro IPCA, e sim uma possibilidade de diversificação da carteira caso os riscos sejam bem definidos. Até a próxima e continue mandando as suas perguntas para cbndinheiro@cbn.com.br.
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0: Quarta-feira, 14 de outubro de 2026. O presidente Lula divulgou uma carta às famílias evangélicas em mais um movimento de aproximação com o segmento. Na mensagem, ele aborda temas como religião, família e ações do governo e pede discernimento na escolha eleitoral. O texto foi disponibilizado nas redes sociais pela Frente de Evangélicos pelo Estado de Direito. O governo da Dinamarca afirmou que, se os Estados Unidos quiserem explorar os recursos naturais da Groenlândia, terão que fazê-lo dentro das leis da ilha. A declaração foi feita após o presidente Donald Trump afirmar que uma grande exploração de petróleo, gás natural e minerais estaria prestes a começar na Groenlândia. No mês passado, os três países chegaram a um acordo para permitir a ampliação da presença militar americana na ilha. No entanto, a iniciativa não concede direitos de mineração ou perfuração na região. Fluminense e Palmeiras começam a disputar hoje uma vaga na final da Libertadores. Às 9h30 da noite, os times fazem o jogo de ida no Maracanã. Amanhã, o Flamengo enfrenta o Estudiantes na Argentina na outra semifinal. Pela Copa Sul-Americana, o Atlético Mineiro recebe o Montevideo City Torque às 7 da noite na Arena MRV. A Bolsa de Valores de São Paulo fechou em queda de 0,18% aos 206.505 pontos. O dólar comercial fechou em alta de 0,17%, negociado a R$ 5,02. O euro fechou valendo R$ 5,61, queda de 0,2%. No horário de Brasília, 6h04.
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1: Muito boa noite, seja bem-vinda, seja bem-vindo você que chegou agora. Nós já estamos na segunda e última hora do Ponto Final CBN desta quarta-feira, 14 de outubro de 2026. A cidade de São Paulo foi atingida por um forte temporal que alagou ruas, o túnel Anhangabaú, que é uma importante ligação da Zona Norte com a Zona Sul da cidade de São Paulo, está fechado nesse momento. Algumas estações de metrô também acabaram sendo alagadas. A chuva já passou, mas a cidade ainda sofre com consequências dessa chuva. E tem mais chuva, viu? Prevista para São Paulo amanhã e depois. Antes de chamar a nossa reportagem, saiu pesquisa Quest para a presidência da República, segundo turno. Os números iniciais são os seguintes. Flávio Bolsonaro aparece com 46% das intenções de voto e o presidente Lula com 44%. Portanto, Flávio Bolsonaro à frente, numericamente, a diferença é de 2 pontos percentuais. Aparecem, portanto, empatados na margem de erro, que é de 2 pontos percentuais para mais e para menos. Indecisos, 1%. Brancos e nulos, 9%. A Quest entrevistou 2.154 pessoas de 16 anos ou mais entre os dias 10 e 13 de outubro, 10 e 13. Como já disse, a margem de erro é de 2 pontos e o nível de confiança é de 95%. A pesquisa está registrada na Justiça Eleitoral sob o número BR-08729-2026. Já já a gente traz mais detalhes sobre essa pesquisa Quest. A Isa Stassiarini tem informações ao vivo de Brasília. A campanha do presidente Lula fez uma denúncia contra a Meta. Explica pra gente, Isa.
2: Pois é, Débora, exatamente isso. A campanha de Lula formalizou uma denúncia junto à comunidade internacional contra a Meta, isso depois que aplicativos de inteligência artificial do WhatsApp se recusaram a girar imagens com o título Lula 13, mas liberaram as do adversário com fotos de Flávio 22. Na ação, junto à OEA, que é a Organização dos Estados Americanos, e também a Agência Nacional de Proteção de Dados, a campanha de Lula alegou indícios de interferência externa nas eleições brasileiras. A equipe de Lula também acionou o Tribunal Superior Eleitoral com pedidos para que a Justiça Eleitoral barre a restrição ao conteúdo da campanha e recomponha o alcance perdido em dobro, que deve ser custeado pela própria plataforma para compensar os danos. Hoje, a equipe se reuniu com entidades internacionais de 12 países, como Estados Unidos, Reino Unido, Argentina, Espanha, Colômbia, Guatemala, Moçambique, entre outros países. Há ainda uma expectativa de uma reunião amanhã com observadores internacionais cadastrados junto ao TSE. Um dos integrantes da coordenação de campanha de Lula, o senador Camilo Santana, diz que em 3 dias a equipe recebeu mais de 2.500 denúncias sobre a diferença da entrega de conteúdo por aplicativos de inteligência artificial. Ele fala até em um desequilíbrio na disputa. Já o coordenador de comunicação da campanha, o Éden Valadares, falou em manipulação e disse que a diferença no tratamento do conteúdo não é só uma coincidência. Já a Meta informou ter tomado medidas adicionais para que comandos usando apenas o primeiro nome dos candidatos e seu número nas urnas também não produzam imagens, e justificou que, em cumprimento com as regras eleitorais do Brasil, proibiu temporariamente a geração de imagens de candidatos políticos. Débora.
1: Obrigada, Isa, pelas informações.
3: Débora, deixa eu registrar aqui a informação de que o PSD entrou com uma arguição de descumprimento de preceito fundamental, uma DPF, no Supremo Tribunal Federal, para tentar restabelecer o segundo turno da eleição para governador aqui no estado do Rio de Janeiro. PSD, partido do ex-prefeito Eduardo Paes, que saiu derrotado no primeiro turno, né? Pelo menos essa decisão que está valendo nesse momento. No último sábado, o Tribunal Regional Eleitoral do Rio confirmou a vitória de Douglas Rose do PL na eleição para o governo do Estado, depois da retotalização dos votos no primeiro turno, com a anulação dos mais de 274 mil votos dados a Antony Garotinho do Republicanos, seguindo uma determinação do Tribunal Superior Eleitoral. E dessa forma, o Rose alcançou mais de 50% dos votos válidos, teve a eleição no primeiro turno reconhecida pela Justiça Eleitoral. O PSD já tinha tentado um recurso ao Supremo Tribunal Federal, que foi indeferido. Nesse novo recurso, o partido contesta a decisão do TSE, que anulou os votos dados a Garotinho, argumentando que esses votos foram dados a um candidato que estava na urna e, por isso, devem continuar integrando a base usada para definir se haverá segundo turno. Em caráter liminar, o partido pede a suspensão da retotalização e a retomada da disputa entre os dois candidatos mais votados. Mais um capítulo nessa novela da eleição aqui no Rio de Janeiro. Débora.
1: Bom, a gente vai fazer aqui uma pausa no ponto final para trazer, para que você fique com o noticiário local. São Paulo vai ficar fora da rede até 6h30 para prestar serviço, justamente por causa desse temporal que atingiu a cidade. Ainda há muitos problemas, mas o restante da rede CBN fica na companhia de Carol Moran. 6h30 eu volto aqui com vocês, combinado? Combinado.

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2: Hoje o PVC deixou o comentário gravado.
3: Tudo bem, Carol? Chegando aqui, Maracanã, daqui a pouquinho tem 9:30 da noite, primeira partida das semifinais da Libertadores, Fluminense e Palmeiras. E tem a presença de John Arias, que no dia 15 de agosto jogou no Maracanã contra o Fluminense, seu ex-clube. O Arias foi campeão da Libertadores pelo Fluminense em 2023. O Maracanã não perdoou. João Arias vaiou consistentemente por 90 minutos e o Arias sentiu. Pra você ter uma ideia, aquele dia ele tentou 5 dribles, errou todos. A média de passes por jogo do Arias é de 31 por partida. Ele deu 14, só errou um, mas tudo passe curto. Foi substituído aos 27 do segundo tempo. Perdeu a bola 8 vezes no campo de ataque, ou seja, foi uma pontuação em que ele claramente sentiu a pressão e as vaias da torcida do Fluminense. Nelson Rodrigues, tricolor, costumava dizer ou escreveu que a grande vaia é mais forte, mais poderosa, mais nobre do que a grande apoteose. É isso, mano, uma parte da história que nós vamos ver, 70 mil pessoas no Maracanã para Fluminense e Palmeiras hoje. Segundo jogo da semifinal vai acontecer amanhã em La Plata, Estudiantes e Flamengo. Mas hoje, às 19, tá começando já, Atlético Mineiro e Montevideo City Torque na Arena MRV, em Belo Horizonte. Primeiro jogo de ida das semifinais da Sul-Americana. Sul-Americana, a semifinal começou ontem com grande vitória do Vasco na Bombonera contra o Boca Juniors, por 1-0, gol de Adson. Agora ainda tem a polêmica e a discussão jurídica.
2: Saindo agora, né, pesquisas aí de intenção de voto para a presidência da República. Flávio Bolsonaro do PL está aparecendo ainda na frente, com 46% das intenções de voto, contra 44% do presidente Lula. Os dois estão em empate técnico dentro da margem de erro, que é de 2 pontos percentuais para mais ou para menos. Levantamento encomendado pela Globo e pelo jornal O Globo. A gente tem 1% de indecisos e 9% que pretendem votar branco, nulo, ou não vão votar. Para 91% dos entrevistados, a escolha do candidato é definitiva e 9% dizem que ainda podem mudar de ideia. Pesquisa também mediu o índice de rejeição dos candidatos. Flávio Bolsonaro do PL tem 54% de rejeição. Lula do PT com 53% de rejeição. Na pesquisa espontânea, 43% citaram Flávio Bolsonaro e 42% apontaram Lula como o candidato. 8% declararam voto em branco, nulo ou que não vão votar e 7% estão indecisos. Números aí da pesquisa espontânea, né, em que quem está respondendo não recebe os nomes dos candidatos. Tem que dizer espontaneamente em quem pretende votar. Pesquisa da Quest, que entrevistou 2.154 pessoas de 16 anos ou mais entre os dias 10 e 13 de outubro. A margem de 2 pontos percentuais para mais ou para menos e o nível de confiança de 95%.

0: Bom, a gente tem informações agora em Belo Horizonte com a Débora Costa sobre um pedido de Flávio Bolsonaro feito à Justiça Eleitoral envolvendo a deputada eleita por Minas Gerais, Isa. Débora Costa, conta pra gente. Boa noite.
1: Também após o pedido da campanha do presidente... Carol, me ouve?
0: Bom, daqui a pouquinho, então, a informação da Débora Costa. A gente segue com um problema aí de comunicação com o estúdio.

vocês, por um, os partidos de oposição ao governo no Senado vão liberar suas bancadas na votação da proposta de emenda constitucional que acaba com a escala 6-1. Com isso, a expectativa é que a votação em primeiro e segundo turnos ocorra ainda hoje. A gente está de olho justamente nessa movimentação no Congresso. A decisão foi confirmada pelo líder do bloco Vanguarda, que reúne o PL e o Novo, o senador Wellington Fagundes. Ele atribuiu a mudança de cenário ao apoio declarado à proposta pelo candidato do PL à presidência, Flávio Bolsonaro, adversário do presidente Lula na disputa. Ele disse que a PEC tem um apelo muito grande da população, disse que acha que será aprovada com facilidade pelo Senado, não deve haver nem 19 votos contrários à proposta. A líder do PP no Senado, senadora Tereza Cristina, também disse esperar que a votação seja concluída ainda hoje para acabar com essa agonia. Palavras aí dela, ela ressalvou, porém, que na avaliação dela o setor produtivo será prejudicado. Havia uma expectativa de uma reunião dos partidos da oposição hoje para discutir a posição das bancadas, mas esse encontro foi desmarcado. E a expectativa, então, dessa votação em dois turnos ainda hoje, com a sinalização do candidato Flávio Bolsonaro a favor da proposta, mas com a ressalva de que, se ele for eleito, esse projeto pode posteriormente ser revisto. É isso que ele tem sinalizado aí para o setor produtivo. A gente faz um rápido intervalo, voltamos já.

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25: Muito boa noite para você que está trafegando pelas rodovias aqui da região norte de Santa Catarina. Aviso para a BR-101. Temos um trânsito moderado, segue fluindo normalmente, mas com lentidão, tá? Desde lá do encontro com a 418, passando Piraberaba, chegando até perto do Eixo Sul. Ali passando a rua Colom, a rua Ministro Calógeras. É um trânsito com cerca de 30 minutos para todo mundo que está ali trafegando pela Zona Sul a mais. Né? Então, o motorista que estiver trafegando na Zona Sul desde Piraberaba, indo para a região do Itinga, região sul de Joinville, vai ter esse atraso de 30 minutos. A velocidade média nesse momento é de 37 km por hora. Também tem alerta ali para SC-108, a famosa rodovia do Arroz, no bairro Vila Nova, que até o encontro com o eixo industrial, indo ali desde da principal a 15 de novembro até o eixo industrial, tem um trânsito bem intenso, cerca de 10 km a velocidade média, ou seja, um trânsito bem parado, com 21 minutos de atraso para os motoristas que forem pegar por ali. Então, se você tiver também alguma atualização sobre a rua ou as rodovias aqui da cidade, pode mandar no nosso WhatsApp, é o 479-9972-3493.
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0: O presidente da Câmara dos Deputados, Hugo Mota, pautou para hoje o projeto de lei que amplia o limite de faturamento anual do microempreendedor individual, o MEI, atendendo a um pedido do governo Lula. A proposta prevê elevar o teto atual de R$ 81 mil por ano para R$ 110 mil em 2027 e R$ 140 mil em 2028. O texto também amplia de 1 para 2 o número máximo de funcionários que cada microempreendedor pode contratar. As medidas fazem parte do pacote Prospera MEI, lançado pelo governo há 12 dias do segundo turno das eleições. O governo dos Estados Unidos retirou o nome do venezuelano Jorge Rodrigues da lista de pessoas sob sanções. Ele é irmão da presidente interina da Venezuela, Delcy Rodrigues, e presidente da Assembleia Nacional Venezuelana. Segundo o comunicado do Departamento do Tesouro americano, o nome do irmão da presidente interina aparecia ao menos 5 vezes na lista de sancionados. A punição determinava o bloqueio de bens e restrições de viagens. Horário de Brasília, 6h33.
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1: Na CBN Joinville, agora são 6 horas e 35 minutos, 6 e 35. Atualidade esportiva no ar, a partir de agora, aqui na CBN em Joinville. Hoje, que é dia 14 de outubro de 2026, para você que está chegando na programação da CBN, muito obrigado pelo carinho da sua audiência. Tempo seco aqui em Joinville, temperatura nesse momento 21 graus e uma variação que vai de 18 a 23 graus na maior cidade do estado. Tem 20% de chance de chuva nesse momento aqui em Joinville e para amanhã, quinta-feira, nós temos uma variação que vai de 19 a 24 graus e uma temperatura também, uma variação aí de 24 graus e a chuva podendo cair em 20% de chances de chuva para amanhã aqui em Joinville. Gente, vamos falar de esporte por aqui, eu volto aqui na programação desde cedo, né, desde da manhã na CBN Joinville, mas eu volto por aqui para falar de esporte, para falar daquilo que é informação ao longo da programação da CBN Joinville. Primeiro trazendo aqui uma informação do Joinville Esporte Clube do Campo, o departamento médico do Joinville, hoje no início da tarde, atualizou a situação de estado físico do jogador Bruno Camilo, recuperação pós-cirurgia, atleta está, né, já em recuperação para voltar a treinar com a equipe do Joinville para a sequência da temporada. O Joinville que informou há pouco também que amanhã, 2h45, amanhã à tarde, 2h45 da tarde, estarão disponíveis para entrevista um atleta e também o técnico Diego Souza. O treino amanhã tem início às 3h30 da tarde e será liberado na íntegra para acompanhamento da imprensa. Então, portanto, amanhã tem treino aberto do JEC para a imprensa acompanhar. São as primeiras informações por aqui, agora que são 6 horas e 37 minutos. Eu que estou ao lado do Cauã Pereira, que eu cumprimento aqui por esse momento. Ô Cauã, boa noite para você, tudo certo com o amigo? Tudo bem? Boa noite.
2: Boa noite, Israel. Tudo bem e tudo lindo, né, depois de ontem.
1: É verdade. O Vasco venceu ontem, né?
2: Aqui, né? Uma baita de uma vitória, né? Tá basicamente com meio pé na final. Me falo meio, não falo um inteiro.
1: Uhum.
2: Porque
1: que o Vasco, Juniors, né?
2: É o Vasco também, né?
1: É.
2: Mas tava tudo certo pro Vasco ontem, né?
1: É, o
2: Sabe
1: Vasco
2: por quê,
1: ganhou.
2: Né?
1: Por quê?
2: Sabe o nome do técnico do Boca Juniors?
1: Não lembro.
2: É o Vasco.
1: Certo. Por isso, então.
2: Exato.
1: Entendeu.
2: Tava tudo perfeito já pra gente.
1: E aí o Vasco venceu por 1-0. Acho que o parte ruim do jogo do Vasco foi a expulsão do Andreas Gomes, né? Que é um jogador importante. Inclusive deu o passe pro gol, né? Um atacante de beirada, jogador rápido, né? Ele é a principal peça ofensiva dessa equipe. Nesse momento, né? Junto com o Colídio, né? Que tá machucado. Mas o Vasco conseguiu um bom resultado, né? Acho que 1-0, claro, o resultado não é tão grande assim. Uma vantagem tão grande pro jogo da volta contra o Boca. Mas é um resultado importante, né? Tu joga pelo empate no Maracanã.
2: É, começando pelo Andreas Gomes, ele é um dos principais do Vasco, por conta que ele é aquele jogador que quebra a última linha, né? Ele sabe muito bem driblar, ele serve muito bem quem serviu o gol, né? Quem deu assistência pro gol do Adson ontem foi o Cuiabano, conseguindo achar uma jogada na esquerda. E o Andreas Gomes, ele tava indo muito bem a partida, acabou levando aquele cartão que é meio suspeito, né? Diga-se de passagem, porque foi uma reclamação, eu acho que o juiz ali... No momento, o Andreas Gomes acabou dando um empurrão no juiz para tentar explicar a situação da falta e achou que era uma agressão e deu o segundo amarelo expulsando o Andreas Gomes. É uma baita perda para o Vasco, mas ainda assim tem algumas peças boas de reposição. O próprio Adson jogou muito bem esse jogo do Boca Juniors e conseguiu ter o golzinho da vitória, o gol do respiro, né? Porque depois daquele gol, depois do segundo tempo, o Vasco começou a sofrer com o Boca Juniors e... ter mantido esse 1-0 para levar para o Maracanã, decisão para o Maracanã, quer dizer, nem sabe, né, se vai ser o Maracanã.
1: Acho que vai ser sim, né?
2: Se não for, vai ser no Paraguai, né? Mas levar essa decisão para dentro de casa, eu acho que foi o maior feito do Vasco nesse jogo e eu acho que o melhor resultado possível.
1: Vasco venceu por 1-0, o jogo da volta é semana que vem no Maracanã, terça-feira, jogo da volta. Quem passar, né, entre Vasco e Boca Juniors, pega o adversário que sai do confronto entre a equipe do Montevideo City Torque e também o Galo, que jogam hoje o jogo da ida. Daqui a pouquinho a gente fala isso, mas vitória gigantesca do Vasco lá na Bamboneira, né? Um dos poucos clubes que venceu na Bamboneira em sua história, e o Vasco ontem fez essa façanha, né? 1-0 para o Vasco, gol do atacante Adson, num cruzamento do Andreas Gomes, e uma festa bonita do torcedor do Vasco da Gama pela Copa Sul-Americana. Bom, seguindo por aqui, legal, porque a gente fala mais da agenda desta quarta-feira. Hoje pela manhã, o Cauã Pereira, quem está nos ouvindo no Atualidade Esportiva, a chapa SOS Jack retirou a candidatura e declarou apoio à chapa de Arilson Alves, União, Respeito e Reconstrução. A informação e essa nota dessa chapa é o seguinte, ó. A chapa SOS Jack comunica oficialmente a retirada da sua candidatura no processo eleitoral do Joinville Esporte Clube e declara apoio à chapa liderada por Arilson Alves. A decisão foi tomada após uma avaliação responsável do atual momento vivido pelo clube, considerando a necessidade de união, estabilidade institucional e convergência de esforços em torno de um projeto capaz de contribuir efetivamente para a recuperação e o fortalecimento do JEC. Desde o início, a participação da SOS, JEC teve como principal objetivação ajudar o Joinville Esporte Clube. Nosso compromisso, segundo a nota, nunca esteve ligado a cargos ou protagonismo individual, mas à construção de soluções ao fortalecimento da gestão e à busca por um futuro mais sustentável para a instituição. Entendemos que, neste momento, somar forças é mais importante que ampliar divisões. Após diálogos e análise das propostas apresentadas, decidimos apoiar a candidatura de Arilson Alves, colocando nossa experiência, disposição para trabalhar e reconhecimento do clube à disposição de um projeto que, entendemos, poder contribuir para os desafios que o JEC precisa enfrentar. Por fim, a SOS JEC seguirá defendendo princípios que consideramos indispensáveis para o futuro do clube, como responsabilidade financeira, transparência, profissionalização da gestão, fortalecimento do futebol, valorização das categorias de base, geração de novas receitas e também respeito absoluto à história e à torcida do Joinville Esporte Clube. Também tem um agradecimento por aqui, desejando sorte também ao Arilson Alves, né, e toda a sua chapa. Assinada essa chapa SOS JEC, que sai da briga, né, pelo pleito eleitoral do Joinville Esporte Clube, assinada pelo Edcarlo Furlani, que era candidato a presidente, o vice-presidente, que era o Vicente Pereira, o Antônio Luiz Correia e o Pedro Daut Eiler. Eram os integrantes dessa chapa que não faz mais parte, acabou, né, saindo, né, desse pleito eleitoral, e agora o Joinville é dentro de uma ordem, né, nós temos aí duas chapas a princípio, né, para poder participarem desse pleito eleitoral do Joinville Esporte Clube na próxima semana. A primeira delas com o Carlos Grendene como presidente, o Júlio Vieira como vice, que é a chapa Todos Somos Jacks. Todos Somos Jack, e também Arilson Alves, que é presidente, candidato à presidência, com a Claudineia Alves, que é vice, a chapa que é União, Respeito e Reconstrução. São as informações do Joinville Esporte Clube. A gente vai, claro, aguardar outros desdobramentos ao longo da programação da CBN. A gente vai, claro, trazer para você outros detalhes aqui na CBN em Joinville. Agora são 6 horas e 43 minutos. O Jack, que volta a campo, gente, só na semana que vem. E aí teve uma mudança importante também no horário do jogo do Joinville, né? Copa Santa Catarina, o Jack tinha previsto para a semana que vem o jogo contra o Figueirense, no sábado, 4 da tarde. O jogo foi antecipado para 11 horas da manhã. Gostou desse horário, Cauã Pereira? 11 da manhã e Jack Figueirense lá no Orlando Scarpelli.
2: Vai depender do Jack, né? É. Eu posso começar meu dia muito bem, eu posso começar meu dia
1: com
2: uma derrota.
1: É.
2: Eu acho, então, é um horário meio ruim para...
1: Lembrando que é o fim de semana... do segundo turno das eleições.
2: Sim. É um bom horário para quem trabalha.
1: Tu acha?
2: Né? Eu acho que sim.
1: 11 da manhã de sábado? Tu não acha que é, tu acha que é bom? Não, tranquilo. Se tu acha que é bom, tudo bem, cara.
2: Eu vou ser julgado?
1: Sim, não vai ser julgado, não. Só
2: em silêncio. Só em silêncio. É. Não, mas eu acredito que seja melhor para quem vai trabalhar, mas para quem for torcer, eu acho que vai ser meio ruim, né?
1: Sabe o que eu acho que é um pouquinho diferente de você? Eu acho que tem muita gente que trabalha ainda sábado de manhã, que o sábado à tarde seria até melhor. Tem muita gente que trabalha até sábado meio-dia. O que eu acho que é interessante é para quem é torcedor e pode aproveitar o final de semana, né? Por exemplo, vai, acompanha o jogo das 11 da manhã à 1 da tarde, lá no Orlando Scarpelli, em São José. Se vai aproveitar o final de semana no eleitoral, já fica por lá. Se tem que voltar para Joinville, volta cedo para Joinville, aproveita aqui, vota aqui em Joinville, quem vota aqui. Quem vai votar em outra cidade consegue acompanhar o jogo e viajar para outra cidade. Existe aí também talvez até para o torcedor se organizar. A questão também para nós aqui da rádio vai ser uma programação muito mais cedo, né? 9 horas da manhã, vamos abrir nossa programação do Enquanto a Bola Não Rola. É uma programação totalmente diferente, né? Tudo se resolve muito cedo, né? 2 horas da tarde está tudo definido, né? Entrega da nossa transmissão, tudo certo, para que o Jack... É um jogo importantíssimo para o Joinville, né? Não tem como ser diferente, é uma decisão para o Jack nessa...
2: É um clássico, né, também.
1: É, o Jack tem nesse final de semana folga, né? Porque não joga nessa rodada, que é a 7ª rodada. E aí na 8ª rodada, que é a penúltima rodada da primeira fase, o Joinville joga, portanto, contra o Figueirense. Vamos ver. Então tá até definido, 11 da manhã do próximo sábado. Não sábado agora, sábado que vem, para o torcedor poder se organizar. E vale ressaltar, né, Cauã, porque o Joinville na sexta-feira, dia 23... Na véspera desse jogo, tem as eleições do clube, inclusive. Né? E era uma tentativa do Joinville levar esse jogo lá para o início da semana, lá para segunda-feira ou até terça-feira. Porque como é que ficou a agenda do esporte aqui em Joinville? Na sexta-feira tem as eleições, no sábado, as eleições do Joinville Esporte Clube, né? No sábado tem o Jack em campo, 11 da manhã. No domingo tem as eleições, então não tem jogo. E na segunda-feira tem um jogo da volta do Jack Futsal contra o Tubarão das quartas de final do Catarinense. Então ficou uma semana muito cheia. Até dei uma sugestão ontem. Que talvez poderia antecipar o jogo do campo para quinta-feira. Né? Para quinta ter jogo, sexta ter as eleições do Jack e tudo mais. Mas enfim, teve essa mudança do horário por quê? Porque o Avaí também joga no sábado lá em Florianópolis. Joga às 16h contra o Botafogo de Ribeirão Preto. É um jogo decisivo para o Avaí na briga contra o rebaixamento. Então o Avaí joga no sábado em Florianópolis e por medida de segurança a polícia orientou então esse jogo em São José ser às 11 horas da manhã. Então teremos aí uma rodada dupla lá em Florianópolis com 2 jogos. Figueirense, Jack, Avaí e Botafogo de Ribeirão Preto. Então a polícia vai ter muito trabalho lá poder organizar essas situações, né? Embora a gente sabe que o apelo por conta da Copa Santa Catarina não é tão grande ainda, mas é um movimento. 6 horas e 47 minutos. Vamos fazer, tem intervalo, Cauã? Vamos fazer um rápido intervalo, daqui a pouco a gente volta para falar de futsal e também a trazer a agenda desse dia, desta quarta-feira. Já já a gente volta, 6h47.
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1: Na CBN Joinville, a gente está de volta por aqui na Atualidade Esportiva para conversar com... Trazer, na realidade, né, o que foi bate-papo hoje dentro da CBN Joga nas 11. A gente conversou com o presidente da Federação Catarinense de Futsal. Eu e o Jota Deschamps conversamos com o presidente da Federação Catarinense de Futsal, o Nelson Carvalho Neto, que tratou de algumas mudanças que nós vamos ter no calendário do futsal. Para entender, a gente vai soltar agora um trecho desse bate-papo, começando com a pergunta do Jota Deschamps e também a resposta do presidente da Federação Catarinense. Vamos ouvir.
8: Vamos seguir falando de futsal por aqui, gente. Bora. Porque tem uma novidade muito importante. Tivemos nessa semana aí uma reunião extremamente importante, lá na CBF, no Rio de Janeiro, na sede da Confederação Brasileira de Futebol. Uma reunião envolvendo os representantes das principais entidades do futsal brasileiro. Estiveram presentes a Liga Nacional de Futsal, estiveram presentes a Confederação Brasileira de Futebol de Salão, a CBFS, e também alguns presidentes de federações estaduais de futsal. Dentre elas, a Federação Catarinense de Futsal esteve presente também nessa reunião, nesse encontro, sendo representada, claro, pelo presidente Nelsinho, o presidente Nelson Carvalho Neto, nessa reunião que tratou especificamente sobre o calendário, novidades no calendário do futsal brasileiro, e já para agora, tá? Já para 2027, já com novidades nessa próxima temporada. Sobre isso que a gente conversa então agora com o presidente Nelson Carvalho Neto, presidente da Federação Catarinense de Futsal, que gentilmente nos atende aqui na CBN. Presidente, em primeiro lugar, bom dia, bem-vindo mais uma vez aqui à CBN, tudo bem?
9: Bom dia, Jota, bom dia a todos os ouvintes. Espero que todos me escutem bem, é que eu realmente estou num momento muito gripado aqui, mas vou tentar passar com a maior clareza o que a gente conversou lá no Rio de Janeiro ontem.
8: Ah, maravilha, estamos ouvindo alto e claro sim, presidente. Vamos lá, olhando de fora aqui, presidente, a gente tem algumas medidas, né, anunciadas aí depois desse encontro. Calendário unificado, para não ter conflitos aí entre Liga Nacional de Futsal, Copa da Liga, Taça Brasil, Copa do Brasil, respeitar as datas FIFA também para as seleções, respeitar também os calendários estaduais, regras padronizadas. A gente vai ter a CBF agora sendo a responsável, né, pela organização da competição que aponta o representante do Brasil para Libertadores já em 2027, então essa pré-Libertadores vai ser responsabilidade agora da CBF também. Essa unificação do calendário, olhando de fora aqui, presidente, me parece uma reunião extremamente positiva, né, e que mostra realmente uma caminhada a passos largos aí para uma evolução no futsal. O senhor entende assim também?
9: Mas, Jota, eu concordo 100% contigo. Me parece que será muito difícil nós termos algo tão positivo ao longo desse ano quanto essa reunião que tivemos ontem para unificar os calendários, né? Porque olhávamos cada um para o seu umbigo, né? Então, Liga Nacional cuidando da Liga, CBFS cuidando das suas competições, como Supercopa, Taça Brasil, Copa do Brasil, campeonatos regionais. E nós, humildes federações, ficávamos com as migalhas e aí a gente passava por situações que vocês, como parceiros nossos, acompanharam muito bem, né? De estarmos aí jogando campeonatos estaduais em épocas que nossos atletas já deveriam estar de férias. E aí essa culpa, entre aspas, caía teoricamente no colo da federação, porque era menos organizada, quando na verdade é todo um contexto que a gente tem que levar em conta, né? Então tu fez um resumo aí, a reunião foi conduzida pelo Mauro Carmelho, junto com o Lavoisier, que são o gerente e o diretor de futsal e de beach soccer. A Copa, Supercopa, que já tivemos aí em Joinville, ela realmente muda de nome, passa a se tornar pré-Libertadores. Ainda não sabemos se para o ano que vem, em função de acertos contratuais que a CBF já tinha, mas o nome passa a ser pré-Libertadores e a condução desse trabalho é da CBF. Isso é muito importante para a gente, porque traz a chancela CBF para eventos que a CBFS tem, vamos dizer, a expertise de realizar. Então, eu acho que esse é o primeiro fato que todo mundo tem a ganhar.
8: Essa pré-Libertadores de futsal, né, com 6 indicadas pela CBFS e 2 pela Liga Nacional, então totalizando 8 equipes na disputa aí, pré-Libertadores de futsal, dando lugar agora àquilo que era a Supercopa, né? O JEC Futsal está confirmado, mesmo que mude o formato aí, mesmo que mude o nome, a nomenclatura, enfim, o JEC segue confirmado. Ô, presidente, e em relação às competições estaduais, né?
10: Rapidinho, uma vaga para Libertadores? Através dessa competição?
8: Uma vaga.
9: Exatamente.
10: Tá aí, portanto, né, um trecho, né, do bate-papo hoje pela manhã dentro do CBN Joga nas 11 com o presidente da Federação Catarinense de Futsal. Então nós vamos ter uma pré-Libertadores, serão 8 equipes, 6 da Confederação Brasileira de Futebol, da CBFS, de futsal, e aí, claro, né, dois que são indicados pela Liga Nacional. O Joinville já está classificado, né, porque conseguiu a vaga, então muda o nome, né, mais Supercopa, agora é pré-Libertadores, será organizada pela Conmebol, então é uma competição que o Joinville vai ter a possibilidade de conseguir essa vaga para a Copa Libertadores. Bom, então o assunto futsal é isso, para você que está atento na programação da CBN Joinville, agora são 6 horas e 55 minutos, e só para fechar por aqui, tá, gente, assunto de esporte na nossa agenda do dia, hoje nós temos Copa Sul-Americana,

0: nada mais, nada menos que Fluminense e Palmeiras. Fluminense e Palmeiras no Maracanã, 9:30 da noite. O Fluminense jogando em casa, tentando levar algum tipo de vantagem para o jogo da volta na casa do Palmeiras na semana que vem. Eu acho, inclusive, que esse jogo é realmente o grande jogo dessa semifinal de Copa Libertadores. Temos amanhã também o Estudiantes contra o Flamengo, mas eu acho que Fluminense e Palmeiras é a grande expectativa. Olha só a escalação do Fluminense. Fábio, Guga, Thiago Silva, Milan e Arana ou René, Martinelli, Nonato ou Hércules e Paulo Henrique, Ganso, Canóbio, Savarino ou Serna e Hulk. Ainda não está confirmado, obviamente, né, o time pelo técnico Marcão do Fluminense. O verde, o Palmeiras, com Carlos Miguel no gol, a zaga com Murilo, Gustavo Gomes e Barbosa. É uma defesa, hein, gente? O ala direito, Giai, Marlon Freitas, Lucas Evangelista, Andrés Pereira e na esquerda, o Piquerez. Na frente, o John Arias e o Flaco Lopes. Que baita time do Palmeiras, que baita time do Palmeiras. Que grande jogo hoje às 9:30 da noite. E para fechar por aqui, passar o que deu, né? Hoje à tarde na Liga dos Campeões, né? Vamos aos resultados por aqui, ó. O Liverpool venceu o Lask fora de casa pelo placar de 6-3. A Roma em casa perdeu para o Real Madrid por 4-3 de virada. Destaque para Endrick, que entrou já na reta final do jogo, marcou um gol, participou das outras jogadas e o Real Madrid venceu a Roma por 4-3 jogando fora de casa.
1: Em 7 minutos, 3 gols.
0: É impressionante. Goleada também aqui do Aston Villa contra o Fenerbahçe. Tivemos também destaque para a goleada do PSG fora de casa contra o Manchester City lá na Inglaterra, 4-2. Destaque para Doué, Dembélé e Vitinha. Em 30 minutos estava 3-0 para o PSG. O Haaland até desconta duas vezes, mas vitória do PSG pelo placar de 4-2.
1: Não foi o retorno que o Guardiola esperava.
0: Não foi, ele foi lá ver o jogo,
1: ele foi,
0: né?
1: Assistiu o jogo.
0: Zicou o Manchester City. Essa é a Liga dos Campeões, né? Que está apenas no início, né? E, inclusive, a Liga dos Campeões, que, claro, né? Ontem teve outros jogos também importantes, como a vitória do Barcelona, a vitória do Arsenal, mas está apenas no início a fase de liga da Liga dos Campeões. Cauã Pereira, um abraço e até depois, meu querido.
1: Um abraço, Israel.
0: Valeu, gente. A gente volta amanhã na programação a partir das 6 horas da manhã, dentro do Jornal da CBN. Uma boa noite a todos.

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2: Morte em São Paulo e várias consequências. O ouvinte continua acompanhando aqui na nossa programação. Uma pessoa, infelizmente, morreu por causa da chuva. Beijo, Carol. Até amanhã.
3: Um beijo, Débora. Boa noite para você e para os ouvintes. Até.
2: A produção foi de Wender Starles. Trabalhos técnicos de Daniel Mesquita, Henrique Dias e Anderson Wendel. Mas antes da tchau, tchau, tchau mesmo, queria cantar aqui um parabéns para você, para ela que tá chegando, Vera Magalhães. Felicidades, Vera. Feliz aniversário.
4: Parabéns. Um beijo.
5: Obrigada.
2: Ó, um Bruno Mars aí pra gente celebrar seu aniversário.
5: O aniversário é meu, não do Phelps, mas obrigada, amei.
2: A gente sabia que você ia gostar, porque o Phelps gosta, você gosta também e tal. E Bruno, Bruninho é Bruninho, né?
5: Tudo que o Phelps gosta, eu gosto. Tá valendo.
2: Feliz aniversário, querida. Uma alegria ter você aqui com a gente no Ponto Final, no Viva Voz.

0: na CBN. Vida longa! Continuemos e celebrando próxima. Sempre.
1: Melhor fotógrafa de aniversários que já houve, Débora Freitas.
0: Obrigada, contem sempre gente. Comigo. Beijo, bom programa.
1: Tchau. Tchau, Carol.
2: Beijo, Vera.

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1: Quarta-feira, 14 de outubro de 2026. O candidato à presidência Flávio Bolsonaro do PL propôs uma emenda que reduz a maioridade penal de 18 para 16 anos. A diminuição vai para 14 anos no caso de menores envolvidos em crimes hediondos, tortura, tráfico de drogas, organização criminosa, entre outros delitos definidos em lei. A proposta surge após o governo concluir a análise da PEC da Segurança Pública na Comissão de Constituição e Justiça do Senado, e prevê a inclusão do Sistema Único de Segurança Pública na Constituição e medidas de integração das forças de segurança e de combate ao crime organizado. O ministro do Meio Ambiente, João Paulo Capobianco, afirmou que o governo federal investiga uma ação criminosa deliberada por trás da disparada de incêndios no Amazonas, sem excluir uma conexão com o segundo turno das eleições presidenciais. A declaração foi feita à agência de notícias France Press. Desde o início do mês, o Amazonas registra quase o dobro de focos de incêndio em relação ao registrado em todo o mês de outubro de 2025. A fumaça encobre a capital Manaus há dias. De acordo com o ministro, as investigações indicam que os criminosos estariam agindo de forma organizada, degradando a floresta para tomar terras de forma ilegal. A Ucrânia acusou os Estados Unidos de ajudar a Rússia ao não alertar sobre a aproximação de mísseis e de prejudicar a defesa militar ucraniana por meio de restrições no sistema utilizado pelas forças do país no campo de batalha. Após uma nova ofensiva russa deixar pelo menos 6 pessoas mortas e outras 600 mil sem energia elétrica durante a madrugada, o presidente Volodymyr Zelensky acusou Moscou de desrespeitar o suposto cessar-fogo energético anunciado por Donald Trump. No horário de Brasília, 7:05.
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3: Olá, boa noite, seja bem-vindo, seja bem-vinda ao Viva Voz, nesse especial de eleições, hoje direto de casa, não porque é meu aniversário, mas porque a chuva em São Paulo inviabilizou minha chegada na redação, e já estou aqui na tela com os meus companheiros desta jornada de aniversário. Oi, Bruno, Bruno Carasa, com a gente todas as quartas-feiras.
4: Oi, Vera, parabéns, muitas felicidades. Os deuses da política te presentearam com uma pauta bem quente para o dia de hoje, né? E poder estar aqui nesse dia especial. Boa noite também para o Fábio Zambelli.
3: Fábio Zambelli, meu amigo, já está nas telas com a gente, jornalista, analista político, colaborador frequente aqui do Viva Voz, e tenho certeza que só porque é meu aniversário conseguiu um tempinho na agenda dele para estar com a gente hoje. Boa noite, Zambelli.
5: Boa noite, Vera. Parabéns, com muita notícia, né? Como o Bruno disse, acho que para quem lida com informação, muita notícia acaba sendo um presente. E boa noite aí também ao Bruno. Obrigado pelo convite novamente.
3: É isso, gente. Eles já deram a linha do programa de hoje, porque está tudo muito quente. Acabou de sair, pouco antes do programa, a nova rodada da Pesquisa Quest, a primeira do segundo turno. E a Isis Tassiarini, direto de Brasília, vai dar uma resumida nos números para a gente. Boa noite.
6: Oi, Vera, muito boa noite a você, a todo mundo que nos acompanha. Olha, a pesquisa Quest do segundo turno divulgada hoje mostrou que Flávio Bolsonaro tem 46% das intenções de voto contra 44% do presidente Lula. Significa, portanto, que os dois estão em empate técnico dentro da margem de erro, que é 2 pontos percentuais para cima ou para baixo. Os indecisos são 1%, branco, nulo, ou não vão votar 9%. Já a intenção de voto espontânea mostra que Flávio Bolsonaro tem 44%. 43 contra 42% do presidente Lula. E a rejeição indica 54% dos eleitores que não votariam em Flávio Bolsonaro e 53% que não votariam em Lula de jeito nenhum. A pesquisa também mostrou a transferência de voto, ou seja, 40% dos eleitores de Renan Santos declaram voto em Flávio Bolsonaro, 34% dos eleitores de Augusto Cury escolhem Lula. Entre os que não votaram, 43% escolhem Lula e 38% declaram voto em Flávio Bolsonaro. Já a avaliação do governo Lula mostrou que 45% aprovam e 48% desaprovam. A aprovação oscila um ponto percentual para cima. Já para 91% dos entrevistados, a escolha do candidato é definitiva e 9% dizem que ainda podem mudar de ideia. Essa foi a divulgação da primeira pesquisa Quest, já voltada para o segundo turno das eleições. Vera.
3: Obrigada, Isa. Vocês ouviram o barulho da Isa, ela está no Congresso, hoje é um dia agitado por lá também, a gente vai falar sobre isso nos próximos blocos. Mas, Bruno, queria começar te ouvindo. A diferença entre Flávio e Lula é de 2 pontos, tanto nos votos totais quanto nos votos válidos, e é menos do que a primeira pesquisa Datafolha que tinha sido divulgada na semana passada. Tiradas as diferenças metodológicas que a gente sempre faz esse aviso aqui para o ouvinte, a campanha do presidente Lula comemorando que a estratégia de mobilização do segundo turno estaria funcionando, surtindo algum efeito.
4: Sim, Vera, a diferença se manteve em relação ao que foi o resultado, né, do primeiro turno, né, das urnas ali, uma diferença pequena, né, a menor margem aí da história brasileira, né, em torno de 2 pontos percentuais, mas olhando os detalhes da pesquisa, eu vejo alguns movimentos que acho que agradam aos dois lados, né? De um lado, a pesquisa mostra nitidamente o movimento de migração dos votos dos candidatos ali na Nicos, né? Com votos, quem votou em Caiado e principalmente em Renan Santos migrando de forma mais intensa para o Flávio Bolsonaro do que para o Lula, e o Cury meio dividido, né, entre os dois, né? Mas essa pesquisa também dá um certo alento para a candidatura do Lula, né? Porque entre o grupo que diz ter votado branco, nulo ou não votado, a preferência é maior por Lula, né? Então, nessa 43 a 38, né? Então, nessa disputa que parece que vai ser a grande batalha aí do Lula para conseguir o quarto mandato, que é a estratégia de convencimento de quem não foi votar ou de quem votou branco e nulo, de que Lula seria o menos pior, porque no fundo é disso que se trata essa eleição, né? Uma disputa do menos pior, isso que vai ser decisivo. O fato desse grupo ter uma maior inclinação a votar em Lula sinaliza que a estratégia do Lula nessa segundo turno é por aí, e aí que ele vai ter que extrair os votos necessários para uma eventual virada.
3: Zambelli, você é um dos melhores analistas de pesquisa que eu conheço, então eu vou te deixar ir no free flow, mas queria deixar só um dado para a gente pensar junto aqui. Aprovação do governo, ela está oscilando num trilho muito parecido desde agosto, ela tem leves oscilações negativas, se recupera um pouquinho, mas isso com um caminhão de medidas sendo postas na praça no primeiro turno e agora no segundo turno também, e ainda assim ela não se move de uma maneira muito considerável, né?
5: Acho que tem um ponto importante, Vera, nessa pesquisa, que o campo dela foi feito do dia 10 ao dia 13. Então, por exemplo, as medidas anunciadas ontem para microempreendedores possivelmente foram capturadas só por uma parcela dos entrevistados, né? E eu acho que a principal notícia, já que estamos falando de notícia aqui desse dia cheio de notícias, desse segundo turno, na minha avaliação, é que se de um lado o Flávio Bolsonaro, depois de vencer o primeiro turno, abriu ali a sua caixinha de maldades, né, anunciando as medidas impopulares que adotaria caso eleito, o presidente Lula fez o que cabia, né? Está abrindo a caixinha de bondades, né? Então, a disputa entre as maldades e as bondades, não tem a menor dúvida que o eleitor, ele quer bondade, ele quer agenda positiva, né? Então, eu vejo que, primeiro, tem esse ponto que você trouxe, né? As medidas, elas mexem positivamente na aprovação, mas de forma muito lenta, e acho que nós vamos entender melhor isso nas pesquisas de véspera, da semana que vem, porque a digestão dessas informações não é uma coisa simples, né? Medidas anunciadas para microempreendedores, ela, até serem compreendidas e absorvidas, até porque elas são mais projeções do que medidas de curto prazo, né? O governo não esgotou ainda a sua agenda positiva, poderemos ter nas próximas horas a aprovação do fim da jornada 6x1, que é também bastante importante, mas enquanto isso, enquanto você coloca uma agenda positiva na rua e consegue mobilizar o seu eleitorado, ou mesmo aquele eleitorado que talvez não seja o seu, mas que tem mais medo do adversário do que simpatia por você, que acho que o Lula fez isso no final de semana, as manifestações de rua, tanto em São Paulo quanto no Rio, tiveram a presença de muitos eleitores que estão ali, não porque são lulistas, mas porque temem o Flávio Bolsonaro, que representa a volta do bolsonarismo ao poder. Numa eleição de competição de rejeição, você precisa levar o seu eleitor para a urna e motivá-lo a comparecer e a convencer esse famoso vira-voto. Em favor do Flávio, a gente tem que ver aquilo que o Bruno disse. Existe uma certa estabilidade na intenção de voto do Flávio. Eu estava olhando aqui a série da Quest, desde abril para cá a oscilação é muito marginal. Ele sempre se mantém ali nos 42, 44, 45, 46, cai um pouquinho, vem o áudio, baixa um pouquinho, depois ele volta. Então ele está muito estável. Então, uma coisa, parafraseando aqui o Galvão Bueno, né, velho? Uma coisa é chegar, outra é passar. Né? Na Fórmula 1, eu cresci ouvindo ele falar isso. Acho que a gente tem um quadro de aproximação bastante consistente. Agora, converter essa aproximação numa virada, ainda falta um passo adicional.
3: Agora, Bruno, aquela coisa, né? O wishful thinking é uma coisa tão grande, né? Quando você está numa situação adversa, como está a campanha petista, que eles apontam o seguinte: olha, a diferença é a mesma do primeiro turno, e no primeiro turno o Lula estava na frente, quando abriu a urna, o Flávio estava na frente, então nada seria impossível. E eles falam também, além dessa coisa de convencer os indecisos e quem se absteve no primeiro turno, numa coisa que é ainda mais difícil, que é tirar voto de quem votou no Flávio no primeiro turno e com base numa campanha de desconstrução nesse discurso do quem é pior, que você falou na sua primeira intervenção.
7: Sim, Vera, e essa pesquisa tem um dado interessante, né? Lá são muitas informações, né? Lá no final tem uma pesquisa sobre o que dá mais medo para o eleitor, se é um quarto mandato para o Lula ou se é a volta de um Bolsonaro no poder. E a gente vê de novo, né, uma situação muito próxima dos dois, né, que tem a ver com esse processo da rejeição, mas detalhando a pesquisa, quando a Quest pergunta os fatores que levam a essa rejeição, é muito interessante o padrão, porque a maior parte dos eleitores que tem medo de um quarto mandato de Lula, eles apontam basicamente três fatores dominantes, que é a questão da corrupção, a questão da economia e do custo de vida e o fato de ter sido um governo ruim. Então isso aí concentra quase 70% de quem não quer um quarto mandato do Lula. Agora, no caso do Flávio Bolsonaro, essa rejeição ela é difusa. Não tem nenhum item que é predominante. É 16% porque não gostam dos Bolsonaro. Tem 11% que acham que o problema é o autoritarismo, né, o risco de um golpe no futuro. Tem aqueles que estão preocupados com o fim dos programas sociais, da corrupção do caso Master, a perda de direitos sociais. Então, é bastante difuso o medo em relação ao Flávio Bolsonaro. Então, tem várias frentes na estratégia do governo Lula, e por isso que as manifestações elas mobilizam nesse sentido, porque elas exploram esses diversos medos que parcelas diferentes do eleitorado têm em relação ao eventual governo do Flávio Bolsonaro. Então, a estratégia aponta no sentimento de medo que, no caso do Flávio Bolsonaro, ele é disseminado em vários assuntos.
3: Sim. Zambelli, tem algumas estratificações que a gente só pode comparar com as pesquisas de primeiro turno. Tem outras que dá para a gente comparar com as urnas, porque são mais fáceis ali de ter os dados, e são dados mais objetivos. A questão regional é uma delas, né, que dá para a gente pegar o que saiu das urnas e olhar o que a pesquisa mostra. No Sudeste, tão emblemático e tão importante, o Lula teve 37% dos votos totais, algo como 38 e pouco dos votos válidos no primeiro turno. E essa pesquisa mostra um percentual muito próximo, ele não avançou nessa região que é o maná de votos, apesar dos atos grandes que houve na Paulista e na Avenida Atlântica. Ainda parece não ter surtido efeito concreto em intenção de votos essa mobilização de rua, nem a mobilização digital, né?
5: A gente tem que tomar cuidado sempre com essas estratificações, que são, o número de entrevistas é muito pequeno, então às vezes as comparações elas ficam frágeis. Mas o fato é que essas manifestações, elas não, na minha avaliação, elas dificilmente vão virar voto. Elas funcionam numa dinâmica de segundo turno em que vamos voltar um pouquinho aqui a fita, porque às vezes a gente esquece um pouco disso. No domingo à noite do primeiro turno, o presidente Lula fez um discurso em que ele claramente demonstrou muita surpresa com o resultado das urnas. E nos dias seguintes foram um verdadeiro dia assim, de procurar culpado, né? Assim, tava todo mundo procurando culpado, quem foi o responsável, tal. A campanha estava numa situação de sob pressão. O que aconteceu com o final de semana foi uma virada de chave muito importante para o presidente Lula, porque se ele não tivesse feito essa virada de chave com a sua base e ativando a sua base tanto nas redes quanto nas ruas, nós estaríamos chegando aqui hoje, possivelmente, com o Flávio Bolsonaro com uma vantagem de 5, 6 pontos. Estaria muito cristalizada. Então, na minha opinião, tem importância sim nessa mudança do mood. Assim, as pessoas estão começando a achar que é possível equilibrar. E aí você engaja muito o eleitor que não quer a volta do bolsonarismo, não quer o Flávio Bolsonaro, que entende o Flávio como risco, na mesma proporção em que o Flávio, depois de vencer o primeiro turno, resolveu falar mais sobre o que ele pretende fazer. Então, acho que as duas coisas convergem. Quando o candidato se sente empoderado pelo resultado das urnas e vai começar a fazer um monte de acordos políticos para montagem de governo, vai falar mais com os gabinetes e menos com as ruas, e aí resolve apresentar os seus planos para a economia. E o outro candidato, que sente que perdeu no primeiro turno, precisa virar a chave, ele age, então essa proatividade ela acaba gerando na minha avaliação. Por isso que eu queria ver a extensão da pesquisa nas próximas pesquisas, porque esse campo foi feito durante as manifestações, né? A gente tem que ver o pós-manifestação. Aliás, não pararam as manifestações e haverá as respostas da direita no final de semana, que eu tenho a impressão que também serão muito potentes. Então, é uma questão de timing, né? Para o presidente Lula, era fundamental chegar hoje, né, nessa condição de poder dizer que está num empate técnico e tem chances de equilibrar a disputa. Né? Se a gente voltar uma semana atrás, isso era bastante improvável, até em quem está analisando ali o cenário em Brasília.
3: Agora, Bruno, quando o Zambelli fala que o Flávio começou a ter de falar o que pretende fazer, a gente tem apontado aqui no Viva Voz, nos seus textos, nas minhas colunas também, algumas incongruências entre o que ele promete em termos de ajuste e as medidas que ele anuncia. Com a questão do fim da escala 6x1, eu acho que ficou muito patente essa dificuldade de sustentar numa campanha, né, de rua, um discurso que você faz nesses gabinetes para banqueiros, para tomadores de decisão, etc. Então, ele se viu forçado a passar a apoiar uma medida que ele era contra. E de um jeito estranho, dizendo, olha, depois que a gente ganhar, a gente pode rever, está meio ambíguo. A gente vai falar mais da 6x1, porque ela está lá sendo discutida no Congresso, e a gente vai falar com o repórter e tudo, mas esse tipo de incongruência vai ficar muito claro nas entrevistas para Renata Loprete amanhã e depois também no debate, né?
7: Sim, Vera, e é interessante que eu estava acompanhando agora a sessão do Senado, né, e o microfone estava aberto para os pronunciamentos dos senadores, e não houve nenhuma manifestação de nenhum senador do campo do Flávio Bolsonaro, né. Todos os discursos eram discursos de senadores lulistas, que estavam aproveitando aquele momento, primeiro, para comemorar a possível aprovação do fim da escala 6x1, mas, sobretudo, para bater nessa tecla de que o Flávio Bolsonaro ele é contra essa medida que vai atender milhões de trabalhadores. Então, nesse ponto, a jogada do Davi Alcolumbre de colocar, né, em pauta essa votação logo nessa semana colocou o Flávio Bolsonaro numa situação muito difícil e está sendo complicado para ele lidar com essa situação, ele que sempre se manteve, né, contrário à medida e está fazendo esse apoio envergonhado agora e ao mesmo tempo sinalizando que pode rever. Tudo isso pega mal pro eleitor, que começa a ver com desconfiança a capacidade dele de cumprir todas essas promessas que ele apresentou no programa de governo dele, mas que ele não apontou ainda as medidas concretas que ele quer implementar.
3: É isso. Então, ó, a gente vai fazer um breve intervalo para você beber uma água, mas já voltamos falando aí sim de debate, entrevistas, o que deve acontecer e também direto lá do Congresso, no terceiro bloco, falando da votação do fim da escala 6x1. Não sai daí.
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0: Quarta-feira, 14 de outubro de 2026. O PSD, partido de Eduardo Paes, entrou com um recurso no STF para tentar restabelecer o segundo turno da eleição para governador no Rio de Janeiro. O partido contesta a decisão do TSE, que anulou os votos de Antônio Garotinho do primeiro turno e, após a retotalização, confirmou a vitória de Douglas Ruz do PL. O PSD argumenta que esses votos foram dados a um candidato que estava na urna e, por isso, devem continuar integrando a base usada para definir se haverá segundo turno. O recurso pede a retomada da disputa entre Eduardo Paes e Douglas Ruz. A Polícia Federal identificou o senador Flávio Bolsonaro como usuário master de uma conta de um offshore ligada a uma empresa que detinha participação em um jato utilizado pelo empresário Daniel Vorcaro, ex-controlador do Banco Master. A informação consta em documentos analisados pela investigação e foi divulgada pela jornalista Malu Gaspar, comentarista da CBN e colunista do jornal O Globo. Em nota, Flávio negou que tenha mantido qualquer conta na condição de usuário master da offshore. A cidade de Nova York, nos Estados Unidos, pretende proibir passeios de carruagem puxada por cavalos no Central Park. A medida encerraria uma tradição de mais de 150 anos. O Conselho Municipal deve votar um projeto de lei na próxima semana para acabar com os passeios até 2028. O debate foi intensificado após um turista de 18 anos morrer em junho deste ano, depois de pular de uma carruagem desgovernada durante um passeio com familiares. Segundo relatos, o cavalo disparou e a mãe do jovem foi arremessada do assento. Ele teria pulado para tentar ajudá-la. No horário de Brasília, 7h32.
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2: Estamos de volta com o Viva Voz, hoje com o Bruno Caraza e o analista político Fábio Zambelli. O senador Flávio Bolsonaro tinha dito ontem que não iria ao debate da Band e hoje, logo cedo, postou um vídeo nas suas redes sociais em que praticamente disse que era uma pegadinha do malandro e que ele sempre pretendeu ir ao debate e só fez isso para confundir o Lula e obrigar o Lula a ir ao debate, porque aí sim ele iria desmascará-lo, etc. Enfim, um vídeo num tom até bastante agressivo. Zambelli, a gente que fala com as campanhas sabe que ele não só não pretendia mesmo ir ao debate, como ainda não tinha confirmado nem a presença no debate da Globo. Provavelmente viu que as pesquisas não estavam tão longe assim, e que seria um risco não ir ao debate e recalculou a rota, certo?
3: Eu acho que até o final da semana passada era tamanha confiança numa vitória na campanha do Flávio Bolsonaro que eles estavam trabalhando com o seguinte cenário: a possibilidade, inclusive, de desmobilizar o maior número de debates do segundo turno. Conseguiram alguns, né, desmobilizar alguns deles. E esse da TV Band também tinha uma expectativa da campanha de que ele não fosse acontecer. A partir do momento em que ele foi confirmado e que as convocações começaram a ser publicadas, e aí começou um outro movimento para analisar a relevância ou a necessidade da participação do candidato, ou a pertinência, né? A palavra mais correta é essa, da participação do candidato nesse debate. Quando se decidiu pelo não comparecimento, né, ou pelo menos pela informação à emissora de que ele não compareceria, era um cálculo de redução de danos. Que eu, na campanha, entendia que se ele comparecesse, ele teria um prejuízo maior do que a sua ausência. Quando, assim, os trackings começaram a mostrar essa aproximação já a partir do final de semana, ficou perigoso para a campanha do Flávio Bolsonaro não só se ausentar do debate, como facilitar o discurso do presidente Lula de uma eventual fuga, né, de chamá-lo de fujão e coisas do tipo, né, já que ele cobrou o confronto no primeiro turno e ele não aconteceu. Então, esse recálculo, de fato, foi feito ali na madrugada, né, levando em consideração o impacto também nas redes sociais muito agudo que teve a notícia da sua ausência. Né. Então, o eleitor está carente de debate. Não tivemos um debate no primeiro turno entre os dois principais candidatos. Isso, salvo engano, é histórico, né, na nossa democracia. No segundo turno, já tem um debate confirmado para o dia 23 da TV Globo. Acho que nenhum dos candidatos ali, nesse caso, cogitou não comparecer, né, 2 dias do segundo turno. Agora, esse da TV Bandeirantes, ele depende muito da disposição de cada campanha de mover os ponteiros, né, e a tentativa da quem está na frente de administrar essa vantagem. Como a vantagem ficou muito apertada, está ficando muito apertada, fatalmente aí a campanha se reuniu e houve uma pressão para que o candidato revesse a sua posição, e aí tem que encontrar uma saída retórica, e essa aí, como você disse, cai quem quer.
2: É isso. Ô Bruno, agora nenhum dos dois é um exímio debatedor. O Flávio Bolsonaro, com muito pouca experiência no ramo, e tem aquele episódio que ficou famoso, em que ele se sentiu mal num debate para a Prefeitura do Rio e nem chegou a participar. E o Lula já teve bons momentos no passado, mas na campanha de 22 não se mostrou assim tão afiado para um debate. Mas é uma situação de matar ou morrer numa disputa super apertada, em que é isso, os temas estão todos represados, eles não tiveram frente a frente uma única vez nessa eleição. É o tipo do debate que pode acontecer de tudo e que vai ser de grande interesse para o eleitor, né?
4: Sem dúvida, Vera, e a gente já vai começar a ter o esquenta desses candidatos sendo confrontados aí com perguntas desconfortáveis nas sabatinas do Jornal Nacional, né, que acontecem amanhã e sexta-feira, conduzidos pela Renata Loprete, né, que é muito experiente na condução desse tipo de debate, né. Eu tenho acompanhado aí os bastidores da equipe que tem preparado as perguntas, né, que, do ponto de vista das perguntas da economia, são perguntas muito bem elaboradas, né, que procuram... estou fazendo spoiler aqui. São perguntas muito que procuram explorar esses pontos que ficaram aí nas sombras durante essa campanha, porque os candidatos não apresentaram as soluções para os problemas que eles apontam. E então já vamos ter esse esquenta com as sabatinas e com o debate. Aí, nesse cenário em que tem essa rejeição muito grande dos dois candidatos, né, em que tem um número considerável de indecisos, que foi o que apontou a pesquisa Quest agora, né, em que tem essa mobilização de última hora para virar votos e para conquistar o voto de quem não votou e quem anulou, votou em branco, esse confronto vai ser muito importante, né, de saber como que os candidatos vão se portar sob pressão, né, se eles não vão ter respostas destemperadas, o grau de agressividade, né? A gente tem segmentos da população que são sensíveis a essas questões, né? Como o eleitorado feminino, né? Temas polêmicos que podem vir a aparecer, que os candidatos vão ter que sair de cima do muro. Então, tem um potencial muito significativo e para a democracia é muito importante, né? A gente ter um confronto face a face entre os dois principais candidatos, a exposição das ideias, isso não pode deixar de acontecer. Foi uma pena que isso não tenha acontecido no primeiro turno, e a gente precisa criar instrumentos para forçar os candidatos a não fugirem do debate, como aconteceu no primeiro turno.
2: Essa formação aqui do Viva Voz de hoje é uma formação 100% Renata Loprete, porque os três aqui já trabalharam, trabalham com ela. Eu diria que os candidatos têm que estudar um bocado, não é isso, Isabelle?
3: Exato, Vera. O Bruno trouxe esse aquecimento, a importância desse aquecimento, que são as sabatinas, e são dois testes muito diferentes para os candidatos. Então, o teste da sabatina é um teste que fala muito sobre conteúdo, capacidade dos candidatos em responder aos temas mais delicados, mais complexos, né? Formular enunciados que sejam compreensíveis para aquela audiência, que é uma audiência muito qualificada e muito ampla, né? Você fala para milhões de brasileiros simultaneamente. Já os debates, eles servem para testar muito a forma. Eu digo assim, é muito mais avaliado o desempenho do candidato pelo telespectador, como ele se comporta diante das câmeras, como ele se comporta com relação ao seu adversário. É muito curioso quando você vê as qualitativas dos debates, as pessoas não estão muito ligadas no conteúdo, elas querem saber mais sobre o paletó que o fulano vestiu, ou o sorriso irônico que foi dado, ou uma resposta que o candidato se dirigiu de forma assertiva para o seu oponente, que gerou ali um corte para a rede social. Então, são testes muito distintos, mas necessários, nesse momento em que tem duas candidaturas sendo expostas, sendo escrutinadas pelo eleitor, né, 10 dias da decisão das urnas. E nesse quadro de alta rejeição e de um empate técnico, eu diria que essa sequência sabatina mais debates, ela passa a ter uma relevância, sobretudo para esse eleitor pendular, né, que já no passado votou contra o Bolsonaro e agora cogitava talvez votar contra o Lula, aquele eleitor que não tem uma posição de entusiasmo com nenhum dos dois, mas ajuda muito nesse juízo que ele vai fazer na reta final, sobretudo, acredito, o desempenho que eles terão diante das câmeras, porque quem está em casa muitas vezes olha para detalhes que nós jornalistas não estamos acostumados a lidar. A gente está preocupado muito mais com o conteúdo e menos com a forma, mas o eleitor, telespectador, ele olha até para o sentimento dele, é uma coisa muito mais emocional e menos racional, ele olha para essas nuances que são muito interessantes, que os candidatos se preparem, aliás, para essas oportunidades em que eles serão testados diante das câmeras.
2: Tanto é que aquele soluço do Cury veio depois do debate e da sabatina e a gente nem tinha se dado conta de que ele tinha ido bem. É isso. Pessoal, vamos fazer mais um rápido intervalo aqui. A gente volta direto do Congresso, medindo o pulso para a votação no fim da escala 6x1. Já, já.
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2: Estamos de volta com o Viva Voz, hoje com o Bruno Caraza e o jornalista, analista político Fábio Zambelli. A gente vai agora a Brasília, porque a Samantha Klein vai nos dizer como está o clima no Senado para a votação da proposta de emenda à Constituição, que termina com a escala 6x1 de trabalho e muda também a jornada de trabalho. Boa noite, Samantha.
31: Oi, Vera, boa noite. Olha, o clima é justamente de votar o quanto antes. Ainda há alguns senadores inscritos, eles têm até 10 minutos para falar essa discussão que começou lá por volta das 16h30, mais ou menos. Portanto, inclusive, agora há pouco tempo, o senador Everton Rocha pediu que se encerrasse esta manifestação dos senadores ou que eles fizessem em menos tempo, porque a própria base está começando a se desmobilizar. Mas fato é que há os votos suficientes, portanto, para aprovar o primeiro turno. Espera-se que em seguida, um pouco antes, até das 18h30 a expectativa, e depois é necessário ainda votar um requerimento que conta com 54 assinaturas obtidas pela senadora Tereza Leitão, que é a líder do governo aqui no Senado, permitindo que seja aprovada, então, aquela quebra do intervalo de 5 sessões entre a votação do primeiro e segundo turno. Inclusive, Vera, quando o presidente Davi Alcolumbre botou os pés aqui no Senado, ele disse, olha, temos sim como votar ainda hoje. Essa é a expectativa. O que não deve acontecer hoje é a votação da PEC da segurança, essa que foi aprovada na CCJ mais cedo, mas a expectativa é que com o alongar deste horário e até mesmo o governo que negocia a retirada de uma emenda do senador Rogério Marinho, que trata da redução da maioridade penal, é uma tentativa aí de postergar essa votação também em plenário. Mas quanto à PEC 6 por 1, a expectativa é que sim, haja uma conclusão dessa votação ainda hoje, Vera.
2: Samantha, obrigada pelas suas informações. Qualquer coisa você volta se tiver desdobramentos aí. Até lá. Agora, Bruno, uma coisa que o Lula gostaria que tivesse sido votado ainda antes do primeiro turno, não houve possibilidade. O Davi Alcolumbre, na ocasião, deliberadamente disse que ficaria para depois, porque isso influiria no resultado da eleição, mas mudou de ideia e topou colocar para votação agora. O presidente do Senado empenhando muito do prestígio que ele tem nessa votação, sabendo que a composição do Senado que vem aí não seria das mais favoráveis à discussão desse tema, né?
0: Tem o cálculo político do próprio Davi Alcolumbre, né? Mais até do que o cálculo do governo, né? O governo sempre quis, né, que essa questão fosse votada. Ela afeta milhões de brasileiros aí que trabalham na escala 6x1 e que tem 44 horas semanais de trabalho. Então, tem um contingente muito grande aí de... os números variam um pouco, mas segundo dados aí do Ministério do Trabalho, é uma medida que afeta aí entre 20 e 30 milhões de pessoas que seriam beneficiadas com essa mudança. Tem um impacto de custo do ponto de vista das empresas, mas também tem uma questão relacionada ao bem-estar do trabalhador e a própria disposição do trabalhador para trabalhar, né? Flexibilidade maior do trabalho é uma demanda e ela explica muito da dificuldade que os empresários brasileiros têm de contratar a gente nesse momento. Então, então essa discussão estava colocada já em questão, um interesse muito grande do governo nessa onda do pacote de bondades aí que a gente já comentou hoje, mas o que muda aí foi a estratégia do Davi Alcolumbre, né, que se sentindo ameaçado frente a uma eventual vitória do Flávio Bolsonaro, certamente com a nova composição do Senado, ele perderia o papel, né, de grande liderança política dentro do Senado, e aí ele se agarra com essa perspectiva de dar um empurrão também para a candidatura do Lula, tentando sobreviver aí nesse cargo de manda-chuva do Senado, que é um cargo muito poderoso na República Brasileira.
2: Agora, Zambelli, o que explica a mudança de tom da campanha do Flávio? Eles entraram errado naquela história de negociação direta entre trabalhadores e empregados, e o Lula soube explorar bem isso na propaganda, mostrando que é uma negociação que tende a ser desigual e desvantajosa para os empregados?
1: Eu acho que o que mudou foi o seguinte: na semana passada, quando saiu o resultado do primeiro turno, muitos senadores, inclusive senadores do Centrão, da área mais governista do Centrão, me diziam que, dado o resultado das urnas, essa votação estava em suspenso, era possível que não acontecesse, né? Até porque tem que ter quebra de interstício, não é uma coisa simples assim, tão simples de manobrar num Senado que é um Senado, ainda nós estamos com um Senado, entre aspas, antigo, mas o Senado novo já deu as caras que será um Senado mais conservador, mais à direita. O que aconteceu de lá para cá é que o jogo mudou, né? Assim, as eleições estão mais apertadas, não está nada definido antecipadamente como estava antes. Acho que inicialmente, até no início da semana, a ideia do Flávio era insistir ali numa ou para postergar a votação, ou até para enfrentar, que talvez uma votação nesse tema que ele tivesse que votar contra, mas as condições políticas mudaram e agora ele teve que assumir, depois dessa aproximação do presidente Lula nas pesquisas, uma condição mais populista também na reta final. Nós estamos vivendo aquele período, Vera, que eu chamo assim, o fantástico mundo das vésperas das eleições, né? Eu quero morar sempre nesse período das vésperas das eleições, porque as coisas estão acontecendo com naturalidade, coisas que têm um custo altíssimo, pesadíssimo para o país, e todo mundo deixa para depois. Depois eu vejo o que eu faço, posso concordar com isso, mas voto a favor porque tira voto. Depois eu vejo o que eu faço. O presidente Lula anuncia também medidas aí para as MEIs, que ele não sabe como é que elas vão aterrissar, né? Nem a sua equipe econômica sabe como fazer isso. E aí parece que assim, está todo mundo de acordo com esse mundo da agenda eterna, agenda positiva. Depois das urnas, serão aí 2 meses até a virada do ano duríssimos, de reforma tributária e outros temas também que dizem que vão rever. Eu quero ver como é que isso vai caber dentro do orçamento, como é que isso vai se viabilizar para a governabilidade no ano que vem. A verdade é essa, nós estamos vivendo até o dia 25 um mundo fantástico em que tudo de bom acontece e nada muito distante da realidade, eu acho, inclusive da política.
2: Essa já é a deixa ideal para eu passar para o Bruno, como é que cabe tudo isso dentro de um orçamento que já está bastante pressionado, que já tem, além das despesas obrigatórias, o pacote de bondades do primeiro turno para acomodar, e agora mais essas medidas aí voltadas para os microempreendedores individuais, né, Bruno?
0: A resposta é muito fácil, Vera, não cabe, né? Não cabe, essa conta não fecha, o pacote de bondades do governo aí já passa da casa dos 200 bilhões de reais, criados aí só com benesses ao

0: federal é de mais de 12 bilhões de reais, né? Toda a promessa do desenrola para as dívidas das MEIs com outros, né, com bancos, com passa de 6 bilhões de reais, e ainda tem essa proposta do PIX de R$ 5.000 para as MEIs para o ano que vem, né? Então o governo já está se comprometendo com promessas que ele não sabe,
1: e que
0: na
1: não é nem
0: verdade
1: um
0: ele
1: empréstimo,
0: sabe que
1: né?
0: não
1: É
0: terá
1: um dinheiro
0: dinheiro para isso,
1: fundo.
0: né?
1: Esse aí é dinheiro
0: Exato,
1: fundo.
0: sem nenhum compromisso, sem nenhuma contrapartida, né? É dinheiro sendo dinheiro na mão é vendaval, né? Como diria o Paulinho da Viola, aí, aniversariante também dessa semana, né? E no caso das MEIs, ainda tem uma proposta muito perigosa que vai na contramão de todos aqueles que entendem das contas públicas, que é a proposta de aumentar o teto para adesão das MEIs, que hoje está em R$ 81.000 de faturamento no ano, e a proposta que está no Congresso, que o governo agora disse que vai apoiar, é de subir para 140 mil. É um grupo que então que vai pagar menos. Menos impostos, vai fazer menos contribuições para a Previdência, isso só vai aumentar o rombo, tanto o rombo fiscal quanto o rombo previdenciário brasileiro. E ao invés de resolver o problema, né, que é o problema que os MEIs não contribuem, né, devidamente para a Previdência, o governo está indo na direção contrária, e isso é bastante perigoso e joga uma conta alta aí para o futuro, não só para o ano que vem, mas para o futuro.
1: É isso. Bom, o Congresso continua discutindo, vai ficar aí para a Tânia Morales dizer o que que aconteceu. Você continua na CBN e a gente fica por aqui por hoje. Zambelli, obrigada, querido. Até a próxima.
2: Obrigado pelo convite. Boa noite, Bruno. Boa noite, ouvintes.
1: Bruno, até semana que vem, meu caro. Muito obrigada por hoje. Bom descanso. Janones, o Ender quer acabar logo o programa já. Ele, o implacável Ender Starnes, trabalhos técnicos do Henrique Dias, e a gente volta amanhã no meu desaniversário. Tchau, pessoal. Até lá.

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Quarta-feira, 14 de outubro de 2026. A primeira pesquisa Quest do segundo turno mostra... Quarta-feira, 14 de outubro de 2026. A primeira pesquisa Quest do segundo turno mostra que 48% dos eleitores desaprovam o governo Lula, enquanto 45% aprovam. Em relação à pesquisa anterior, divulgada na véspera do primeiro turno, a desaprovação oscilou um ponto para baixo e a aprovação um ponto para cima. O levantamento foi encomendado pela Globo e pelo jornal O Globo. A Quest entrevistou mais de 2 mil pessoas, a margem de erro é de 2 pontos percentuais e o nível de confiança é de 95%. A pesquisa está registrada na Justiça Eleitoral sob o número BR-08729-2026. O ministro do TSE, Marco Aurélio Belize, deu 24 horas para o deputado federal Nicolas Ferreira apagar um vídeo em que menores atribuem ao presidente Lula crimes, insegurança e problemas econômicos. O material foi publicado no Dia das Crianças no Instagram, no Facebook, no X e replicado pelo senador Flávio Bolsonaro no WhatsApp. Na avaliação do ministro do Tribunal Superior Eleitoral, o vídeo explora indevidamente a infância para fins eleitorais e ultrapassa a barreira do razoável ao tentar atingir o eleitor psicologicamente. Ele ainda afirmou que a liberdade de expressão não é absoluta quando ofende a honra do candidato ou divulga fatos inverídicos. O diretor do FBI viajou à Rússia para se reunir com membros do Kremlin. A informação é da rede de TV americana MS Now. A viagem ocorre em meio a movimentos de aproximação entre os governos de Donald Trump e Vladimir Putin. No entanto, o FBI negou a informação. Mais cedo, o presidente da Ucrânia, Volodymyr Zelensky, acusou

0: Acusou o Trump de tomar partido a favor da Rússia na guerra da Ucrânia. Horário de Brasília, 8:02.
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1: Muito boa noite a você, amigo e amiga, ouvintes aqui do Quatro em Campo. Sejam todos muito bem-vindos. Vamos juntos até as 9 horas da noite. Hoje é noite de liberta, hoje é noite de Copa Sul-Americana, as competições internacionais e com brasileiros espalhados por todos os lados. Aqui no Maraca, por exemplo, grande jogo, grande confronto, Fluminense e Palmeiras, a galera chegando, o cenário vai ficar bonito aqui no Maracanã, para esse jogaço pelas semifinais da Libertadores da América. Muito obrigado a você que se liga no nosso podcast, você que acompanha o programa nas mais diversas plataformas digitais. Hoje, dia 14 de outubro.
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1: Gabriel Dudziak. Tudo bem, Dudes? Boa noite.
2: Tudo bom, Éboli? Boa noite.
1: Rafael Prates. Fala, Prates. Boa noite.
2: Alô, Éboli. Boa noite. Boa noite, ouvintes da CBN. Boa noite,
1: E Leonardo Dai, tudo bem, Léo? Boa noite.
3: Boa noite, Carlos Eduardo Éboli. Boa noite aos companheiros e aos ouvintes também.
1: Ramon Lemes, meu amigo, por favor.
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1: Daqui a pouquinho a gente vai falar muito, né, de Fluminense e Palmeiras, Palmeiras e Fluminense. Assim que saírem as escalações, inclusive, a gente vai debater bastante sobre esse jogo. A grande vitória do Vasco ontem na La Bombonera pela Sul-Americana, largando na frente, 1-0. Também vamos falar sobre isso. Mas o que há de mais quente é a apresentação do Clarence Seedorf, novo técnico do Corinthians, 50 anos de idade, ele chega com essa missão: salvar o Corinthians do rebaixamento, salvar o pior time do retorno do rebaixamento. Isso mesmo, o Corinthians no retorno só fez 5 pontos em 11 jogos e acumula 8 derrotas seguidas. E o Corinthians contratou um técnico inexperiente, um técnico que está sem trabalhar desde 2019. Eu diria que a primeira tentativa do Seedorf para ser treinador, ela fracassou. Essa é a segunda tentativa, né? Porque de 2014 a 2019 ele conseguiu alguns trabalhos e não foi bem em nenhum. E aí parou em 2019. E agora volta a aceitar um trabalho como treinador. E aí muito, né, hoje na entrevista coletiva, muito foi colocado para ele: e aí, o que você tem de informação? Você conhece o Corinthians? Você conhece os adversários? O que você colheu de informação ou está caindo de paraquedas? E o Seedorf respondeu dessa maneira.
4: Deixa eu contar um pouquinho como eu trabalho como profissional no futebol. Eu, quando jogava, muitas vezes eu não sabia contra quem eu jogava no mesmo dia, porque a minha mentalidade era de saber bem que eu tenho que fazer com o meu time. Como jogador é uma coisa, agora como treinador, vocês estão vendo aqui, tem profissionais incríveis trabalhando, sabendo qualquer coisa do adversário. Hoje em dia o treinador não tem que ver praticamente nada para saber tudo sobre o adversário. É impossível saber e seguir todos os campeonatos do mundo, mas não precisa também. Eu acho que cada semana que a gente vai ter tempo para analisar o adversário. O futebol é um esporte universal. Eu sempre tenho que rir muito quando me perguntam: mas você não conhece o futebol? Para mim, eu joguei em vários lugares do mundo. No final, a bola é tonda, 11 jogadores contra 11, mesma coisa, mesma língua, sem falar, a gente se entende. Então, essa pergunta para mim não tem muita, com todo respeito, muita valor de conhecimento de futebol. Eu joguei futebol 40 anos da minha vida. Eu conheço futebol.
1: Então é isso, Prates. Basta, ele conhece o futebol e já é o suficiente para tirar o Corinthians dessa situação?
2: Não, isso não é o suficiente, né, Éboli? Agora, me parece que o Seedorf teve uma preocupação de, primeiro, não ficar remoendo o que já aconteceu. Se alguém está feliz, está insatisfeito, está reclamando, isso daí, quando ele chega agora, o discurso que ele faz é o seguinte: olha, aqui quem não gosta de A, B ou C, isso a gente vai resolver depois. A gente tem de ganhar aqui os jogos para o time não cair. Então, me parece que o discurso que ele passou foi muito esse. Mais do que o que ele vai fazer, o quanto ele vai estudar, o quanto ele vai preparar e mexer no time, ele quer deixar que, a partir de agora que ele chegou, começa uma outra história. Se a história vai ser bem contada ou não, a gente vai ter de começar a ver a partir do Vitória na segunda-feira, no próximo jogo do Corinthians no Brasileiro. Ele, claro, foi de uma maneira assim, simplória, de que, olha, não é que eu vou estudar, isso tem muitas informações, todo mundo meio que se conhece, mas me parece que ele teve uma preocupação de contar uma história do zero a partir dessa chegada dele. Se alguém está com salário atrasado, se alguém não está conversando com a diretoria, isso daí ficou para trás. Eu acho que essa ideia é correta. Agora, na prática, como isso vai se desenvolver, como que vai ser a abordagem dele com os jogadores, como os jogadores vão receber o treinamento dele, as ideias dele, a gente vai começar a ver na prática a partir da segunda-feira que vem contra o Vitória.
1: E até mesmo, né, Dudes, o que, que o próprio Seedorf tirou de lição dos poucos trabalhos que ele realizou como treinador entre 2014 e 2019, né? E a gente está falando de 22 jogos como técnico do Milan. Nesses 22 jogos, 11 vitórias, 2 empates e 9 derrotas, 53% de aproveitamento. Treinou uma equipe da segunda divisão da China, Shenzhen. Foram 14 jogos apenas, 4 vitórias, 4 empates e 6 derrotas, 38% de aproveitamento. Pior aproveitamento foi no La Coruña, 25%, e não escapou, não evitou o rebaixamento do La Coruña na Espanha. Em 16 jogos, ele perdeu 8, com apenas 2 vitórias. E o último trabalho com a seleção de Camarões, 12 jogos, 4 vitórias, 5 empates, 3 derrotas, 47% de aproveitamento e uma eliminação nas oitavas de final da Copa Africana de Nações contra a Nigéria, que foi o que interrompeu, inclusive, o trabalho dele, o último na seleção de Camarões. Então, é um recorte de experiências negativas. Por isso que eu disse que a tendência é de um recomeço, né? É uma nova etapa dele como treinador também, né, Dudes?
5: É isso. E vamos lá, eu tenho assim uma opinião formada sobre essa contratação do Seedorf, que é uma opinião negativa, né? Eu não vejo muito sentido. Eu acho que o Corinthians meteu os pés pelas mãos, não consigo justificar, não vejo motivos para o corintiano ficar otimista com a chegada do treinador, tá? Ponto. Essa é a minha opinião e eu baseio essa minha opinião no que o Seedorf não conseguiu fazer nos outros trabalhos, nessas declarações, no fato de que ele tem que pegar um time num momento muito, muito complicado, com pouquíssimo tempo para que haja uma recuperação, um time que deu alguns sinais aí de recuperação com o Fernando Diniz e veio essa troca e logo na sequência uma pancada num clássico, então emocionalmente também há abalo. Bom, tudo é meio negativo nesse momento para o Corinthians e para o Seedorf. Não tem nada muito assim, não, mas esse ponto aqui pode ser que, né? E ele acaba nessa entrevista coletiva inicial querendo minimizar tudo de negativo que há. É justamente o que o Prats falou. Ah, teve crise de relacionamento, cobraram diretoria? Não me importa, agora é um novo começo. Ah, minha carreira? Não, eu conheço de futebol. Deixa pra lá esse negócio de minha carreira. Ah, e jogar o Campeonato Brasileiro, o adversário, você não conhece? Não, eu tenho uma equipe aí que vai me dar um relatório muito bom e tudo mais. Então, assim, os argumentos são nesse sentido. Esqueçam o que eu fiz, esqueçam o que é, esqueçam todos os prognósticos negativos e vamos para o campo e vamos trabalhar. E acho que é realmente a única coisa que ele pode usar a favor dele nesse momento. Dito isso, e já colocada a minha opinião de que é negativa a contratação, eu me obrigo a lembrar de apostas que não tinham muito assim respaldo para dar certo e deram. Como, por exemplo, o Abel Ferreira no comando do Palmeiras. Era, sim, já era treinador, tinha, sim, um bom trabalho ali no Braga, no PAOK, que tinha eliminado o Jorge Jesus de uma fase prévia de competição europeia, mas vamos lá, né? Você tira um treinador jovem de Portugal, do mercado da Grécia, e não é Olympiacos, né, por exemplo, e joga no futebol brasileiro do nada e fala, esse cara vai dar certo e vai dar certo a esse ponto, você não ia falar isso, deu certo. Felipe Luiz... Ok, bom desempenho na base do Flamengo, mas a base do Flamengo é boa, né? Também não precisa ser um gênio para ir bem na base do Flamengo. E ele faz o salto para o time principal do Flamengo e é um dos melhores treinadores da história recente do Flamengo, com tudo que conseguiu. Entre outros, né? Por exemplo, um ex-jogador que teve ali uma base, fez um trabalho um pouco maior, né? Como, por exemplo, o Guardiola no Barcelona B, ele pula para o Barcelona principal e dá muito certo. Não vou comparar exatamente, porque acho que é uma situação diferente. Mas assim, há exemplos de treinadores que não tinham muito para dar certo e deram certo. Por quê? Ah, porque no outro trabalho não encaixou, porque foi uma situação adversa. Por exemplo, imagina para o Seedorf como é que foi trabalhar na China, né? Sem conhecimento de futebol chinês, com um profissionalismo que
1: na
5: ele...
1: Na segunda divisão.
5: Exato.
1: Da China.
5: Isso, isso. Provavelmente idioma era uma barreira, a questão também de não ter o mesmo profissionalismo, né? Que muitos jogadores que atuaram na China na primeira divisão reclamaram, você imagina a segunda divisão. Deportivo La Coruña tá ali com a corda no pescoço para cair. Camarões, por exemplo. Ah, Camarões, foi péssimo com ele. Camarões também não foi bem agora, né? Então, assim, talvez, e apenas talvez, haja explicações para o Seedorf ter ido mal nesses trabalhos. E talvez agora ele consiga algo diferente. Mas a lógica diz que não dá para acreditar nisso.
1: Eu tô rigorosamente na mesma página que você. Até falei isso mais cedo, né? No nosso bate-papo da preleção. Falei, não há argumentos que me fazem colocar como assim, vai dar certo. Não há argumentos nesse sentido. Vai dar certo é um exercício de otimismo, né? Que é válido também. Acho que nesse momento o torcedor do Corinthians tem que ser otimista. Ele tem que acreditar. Não há mais nada o que fazer. Além do torcedor, ele não pode fazer nada além disso, né? Que é fazer o exercício de otimismo, exercício de crença, vai dar certo. Mas olhando para o que o Seedorf construiu como treinador, como jogador, gente, foi um dos maiores meias que eu vi jogar. Uma barbaridade. Jogou muito, inclusive, no encerramento de carreira, vestindo a camisa do Botafogo. Talvez esse seja um ponto positivo para quebrar barreiras de adaptação, é que não é uma figura estranha ao futebol brasileiro, né? Não é uma figura estranha ao Brasil. Seedorf tem mulher brasileira, fala bem português, a gente ouviu aí, tem residência no Brasil. Então, assim, não há uma barreira de adaptação. A cultura brasileira, ele tem um entendimento sobre a cultura do futebol brasileiro. Mas como treinador, não há nada para tirar dos trabalhos que ele realizou. Não há nada. Então eu não tenho argumentos técnicos para falar vai dar certo. É muito mais para quem se dispõe a isso, fazer um exercício de otimismo, né? Léo, como é que você vê?
3: Eu acho que não se trata de dizer que vai dar certo ou que vai dar errado, porque a gente não tem condição de cravar essas coisas em nenhum momento. Eu acho que se trata de observar o movimento a partir do que esse técnico pode trazer, do que as experiências pregressas dele podem trazer, e a partir daí avaliar se a diretoria está agindo de acordo com a situação ou não. E para mim essa é a questão. A diretoria do Corinthians não está agindo de acordo com a gravidade da situação, porque o Corinthians está num momento, né? A temporada está num momento em que o Corinthians não tem mais espaço para errar. O Corinthians não pode se dar o luxo de... Vou dar um exemplo aqui, né? O Vasco, quando trouxe o Pedro Emanuel, também era uma aposta diferente, porque o técnico estava trabalhando e tal, mas também era um técnico sem mercado conhecido no Brasil. Mas era um outro momento da temporada, era um outro momento em termos de tempo para treinar o time, em termos de número de jogos, o time estava se reforçando. O Corinthians, ele não vai se reforçar, o elenco do Corinthians é esse. O Corinthians vai ter uma janela de treinos relevante, que é a da próxima data FIFA de novembro, e o Corinthians tem 8 jogos. Se o Seedorf for mal por 4 ou 5 jogos, já quase acabou o campeonato. Então, esse não era o momento de fazer uma aposta de alto risco. Porque, repito, a gente não tem condição de dizer se algo vai dar certo ou vai dar errado, mas a gente tem condição de apontar se as coisas têm mais chance de dar certo ou mais chance de dar errado. Só para citar um exemplo, se o Ramon Dias chegar

0: chegasse ao Corinthians, não seria garantia nenhuma de que daria certo, mas você teria um recall, né, ou seja, uma memória passada muito, muito marcante que indicaria uma boa chance de sucesso. Então, a aposta ela é muito perigosa num momento muito perigoso. E apostar que simplesmente o conhecimento que o Seedorf tem sobre futebol, do quanto ele adquiriu de conhecimento como jogador e nesse período em que ele ficou fora, que isso vai ser suficiente para um Corinthians nessa situação, é muito arriscado, é temerário, chega a ser insano, na minha opinião. Agora, tudo isso, para mim, já é discussão passada, porque isso já está feito, não tem o que fazer agora. O Seedorf vai treinar o Corinthians. Então, agora, é tentar entender, a partir disso, como ele pode ajudar o Corinthians. O que eu acho que tem de positivo? Primeiro, a missão, ela não é surreal no sentido de exigirem dele algo muito maior do que o elenco pode entregar. O Corinthians tem um elenco melhor do que os outros times que brigam pelo rebaixamento e ainda está fora da zona de rebaixamento, então não é uma missão muito difícil de ser concluída, apesar do momento ser ruim. Tem um bom jogo de estreia, né? Pegar um dos piores visitantes do campeonato e tem a condição de tentar dar um choque de ânimo no time, que foi o ponto mais marcante, ou um dos, né, da terrível derrota para o Palmeiras, um time emocionalmente em frangalhos. Isso eu acho que dá para fazer. Agora, tem todo um resto, né, tem toda uma deficiência tática, tem todo um desintegrar, um desmanchar de time ao longo desse segundo semestre, que só esses choques não vão bastar. Vai precisar mostrar mais alguma coisa. E aí, a partir de segunda-feira, a gente sabe se o Seedorf vai ter como mostrar ou não.
1: Fazer um planejamento
2: adequado. Saber qual vai ser o efeito Seedorf no vestiário, né? Eu concordo contigo, Léo. Acho que o Corinthians, se a gente comparar com os outros elencos que estão na mesma situação ali na parte de baixo da tabela, talvez seja o elenco que dá mais para tirar alguma coisa. Só que não estão conseguindo, né? Os jogadores não estão conseguindo entregar. Essa chave tem que ser virada agora, numa reta final aí, porque faltam 8 jogos. Em 8 jogos tem que resolver a parada. O Corinthians, inclusive, acredita nesse efeito imediato de 8 jogos, porque, inclusive, o contrato do Seedorf tem cláusula de rescisão automática, sem multa em caso de rebaixamento. Então, há uma crença de que a coisa vai... O choque vai funcionar em 8 jogos, né? Porque não se estabelece nenhuma previsão de sequência de trabalho em caso de rebaixamento. Eu não sei até que ponto isso é ruim, sabe? Eu não sei se isso aí é um mecanismo de defesa financeira, né? Porque aí você dá liberdade ao clube a rescindir contrato sem qualquer tipo de multa. Mas não sei se acaba não estabelecendo um compromisso maior, não sei... Vocês veem vem como negativo essa questão da multa rescisória automática se cair para a segunda divisão? Aí o Seedorf vai embora para casa dele e o Corinthians segue na segunda divisão? Vocês acham isso ok ou é ruim?
3: Olha, aqui no Brasil eu não me lembro assim de algum treinador que caiu de divisão e continuou. Vocês lembram ou não?
0: Teve o Kleina, né? O Kleina cai com o Palmeiras, se não me engano.
3: Bem lembrado.
4: Geralmente, os treinadores que pegam nessa situação do Seedorf, faltando 8, 7 jogos, eles pegam e mesmo que o time caia, alguns ficam, né? Mas não é uma regra.
0: Kleina, de time grande, assim.
4: Não é uma regra.
0: E acho que o Jorginho chegou a ficar no Vasco, porque o Jorginho recupera o Vasco, ficou, né? Em 2015. O Vasco está assim, em último lugar, e aí ele leva o Vasco até a última rodada. O Vasco cai porque o déficit do primeiro turno era muito grande e aí ele fica para o outro ano. Mas acho que foram só esses dois.
3: Eu tô colocando isso que, assim, digamos que tenha multa. O Corinthians não vai querer ficar com o Seedorf. Se cair, não tem Seedorf no Corinthians.
4: Não tem que ter também.
2: Vamos chegar à conclusão de que não deu certo?
3: Não deu certo.
2: 8 jogos não deu certo.
3: Claro que sim. E eu falei aqui em São Paulo, né, nas nossas transmissões aqui do fim de semana, eu não me espantaria se o Seedorf não fosse o último treinador do Corinthians. Eu não me espantaria com o Corinthians mesmo tendo um novo treinador até o final do Brasileirão. Se tiver 3 derrotas, 1 empate... 2 derrotas, 2 empates, eu não me surpreenderia se o Corinthians fosse para uma última cartada de 4 jogos.
0: Eu também não. E acho, Éboli, que é o seguinte, essa história aí é a seguinte, se o Corinthians cair para a segunda divisão, nem o Corinthians vai ter qualquer condição de sustentar um técnico como o Seedorf, não vai ter condição de sustentar também Memphis, nem muita gente que está lá dentro, e nem o Seedorf vai ter qualquer interesse também de ficar no Corinthians. Então acho que é honesto nesse sentido, para evitar complicações posteriores. Acho que os dois lados estão muito cientes de que essa parceria é inviável em caso de queda do Corinthians para a Série B.
2: Muito bem, olha aqui, vamos para o primeiro intervalo informar que o Galo está mandando bem pra caramba, está vencendo o Montevideo City Torque por 2-0. Deixa eu dar uma atualizada aqui, está isso mesmo, né?
0: É. 18 do segundo tempo.
2: 2-0. Muito obrigado, Leonardo Daí. Os gols foram do Renier e do Bernard. Renier e Bernard fizeram os gols do Atlético Mineiro. Já estamos no segundo tempo. Esse jogo começou às 7 horas da noite. É uma vantagem que o Atlético vai colhendo aí para o jogo da volta em Montevideo, né? Semifinal da Copa Sul-Americana. Sul-Americana, nosso assunto. Para depois do intervalo, a grande vitória do Vasco na La Bombonera silenciou. A La Bombonera, 1-0 Vascão. Depois do intervalo.
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1: Muito bem, de volta aqui com 4 em Campo, aqui do Maracanã. Maracanã tá ficando bonito, hein? Galera chegando aqui, expectativa de um público superior a 60 mil torcedores, gramado trocado, tá bonito o gramado também. Tudo pronto para um grande jogo. Daqui a pouco a gente vai falar muito sobre Fluminense e Palmeiras. Mas e o Vasco, hein? E o trabalho do Pedro Emanuel? Vocês falaram aí que Pedro Emanuel era uma aposta e deu certo. E eu pergunto para você, Prates. A contratação de treinador neste ano que mais deu certo até agora foi do Pedro Emanuel no Vasco?
2: E do Barba Domingues no Atlético Mineiro. O Domingues tem um trabalho muito bom no Atlético e o Pedro Emanuel...
1: Podem se pegar na final da Sula.
2: E da Copa do Brasil também, né? Só que
1: verdade.
2: O Pedro Emanuel chegou em uma situação que parecia muito mais delicada, né? Para trabalhar no meio na reta final da Copa do Mundo, o Renato é demitido. O Renato fazia aquele trabalho que a gente está vendo agora também no Grêmio em relação ao discurso e ao que o time apresentava em campo. E o Pedro Emanuel chegou ao Vasco com mais derrotas que vitórias como treinador, né? E o time melhorou muito coletivamente. Claro que tem os jogadores que chegaram, que melhoraram o nível da equipe. Também tem esse detalhe que faz parte do trabalho do Pedro Emanuel. Mas tem se mostrado assim um treinador que coletivamente melhorou muito o Vasco. Muitas vezes é rápido para observar algumas coisas que o jogo está exigindo, né? Para mexer na equipe, para trocar os jogadores que têm confiança para jogar também. Me parece que, assim, os jogadores estão bem informados e executam o que ele quer. Então, o Pedro Emanuel, assim, é uma cara nova que deu muito certo até agora no futebol brasileiro, dirigindo o Vasco da Gama. E ontem a vitória também passou por ele, né, Éboli? Porque era um primeiro tempo do Vasco melhor. Segundo tempo, o jogo estava com o Boca tentando reagir e o Andrés Gomes é expulso. E ali vira um jogo para o Vasco tentar sustentar a vantagem que tinha. E sustentou. Então, a vantagem é importante, não define o confronto ainda, mas coloca o Vasco em uma condição muito boa para jogar a final da Copa Sul-Americana.
1: O Vasco foi muito assertivo, né? Não só deu certo a contratação do Pedro Emanuel, você tocou num ponto importante, o Prats. Os jogadores foram contratados, se encaixaram perfeitamente no time e elevaram o nível técnico da equipe do Vasco, né? O Sosa, Colídio, Lescano e Bruno Duarte chegando.
2: E vira aí, né, Boli? Todo jogador que vem, no caso dos três que vieram, né, do futebol sul-americano, sempre a dúvida é a seguinte: olha, na Argentina eles jogavam em um nível bom e é uma liga inferior à liga brasileira. Como que vai ser no Brasil? O Sosa do Vasco é o mesmo Sosa do Racing. Era o grande jogador do time do Costas, nem trabalhou quase com o Vojvoda, que durou também pouco tempo no Racing, mas ele era o volante que jogava de zagueiro, saída de bola. Muito entendimento de posicionamento, de jogo. Lescano também é uma revelação do Argentinos Júniors, né? O Colídio, me parece, estava mais embaixo do River. Esse Colídio que chega ao Vasco não era o Colídio de outros momentos no River Plate, mas eles chegam ao Vasco em um nível muito bom. Então, assim, eles chegaram ao Brasil, muitos deles jogando que jogavam na Argentina. Isso pro Vasco foi uma grande notícia, pro time também caminhar muito bem, como caminha depois que eles chegaram.
1: O Éboli. Vasco ontem venceu o Boca por 1-0, grande vantagem colhida para o jogo da volta, que nesse momento vai ser no Maracanã. Fala, Dudes.
3: Não, e só uma curiosidade, né, que se repete, né, o Vasco nesses anos aí de SAF, se eu estiver falando besteira vocês me corrijam, mas normalmente ele faz um início de mercado, né, de janeiro ali, de primeiro semestre ruim. E depois ele meio que corrige, né? Quando faz um segundo momento de contratações, né?
4: E o Brasileirão reflete isso, né? Sempre o primeiro turno muito ruim e aí o segundo turno vai melhorando, né?
3: Exatamente. E isso ocorreu de novo, né? Se a gente falava lá no começo da temporada que Marino e Nestroça, né? Ó, a grande contratação da temporada ia ser o cara, né? Do Vasco da Gama, que o Brenner e o Spinelli, né? Esses seriam jogadores aí a segurar a bronca. Nenhum deles, de fato, está segurando a bronca. Estão segurando a bronca os que vieram no meio do ano. E isso ocorreu também no ano passado, né? Quando você teve ali chegando num segundo momento o próprio Andrés Gomes, o Robert Renan, né? O Carlos Cuesta, que nem estava jogando ontem, né? Que foi um desfoque sentido, né? Que acabaram sendo jogadores importantes mesmo, depois de um mercado que tinha, sei lá, Maurício Lemos, Garré, né? Tô vendo aqui na internet rapidinho, posso estar esquecendo de gente importante, mas o Vasco, ele tá com essa batida aí nos últimos anos. Então, se, não sei se ganhar a Sul-Americana, se ficar na primeira divisão, tendo aí a nova SAF e tudo mais, importante que acerte o mercado de janeiro, para não ficar nesse Deus nos acuda aí.
1: É, o Colídio, por exemplo, foi uma contratação que deu muito certo, desfalcou o time ontem, e vai desfalcar o Vasco na Copa Sul-Americana, né? Por causa daquela coisa toda que o River Plate vão tirar o jogador da lista, né? mesmo negociando o jogador. Então, o Colídio ontem desfalcou o Vasco, assim como por uma outra situação, o Paredes acabou desfalcando também o Boca, mas olha, vou falar um negócio, velho. A La Bombonera hoje ele é muito mais imponente e muito maior que o time em campo, né? O time do Boca tem muitas limitações e ontem só cresceu no jogo depois daquela bugada do Andrés Gómez, né? Que resolveu, depois do cartão amarelo, empurrar o árbitro, discutir com o árbitro e tomou o cartão vermelho. Então aquilo prejudicou muito o controle que o Vasco tinha na partida. E o final virou um Deus nos acuda, né? Foram várias chances de área que o Boca teve, bola no travessão, e não conseguiu fazer o gol. E o Vasco, Léo, carrega uma vantagem gigantesca para o jogo da volta. Vasco com um pé e meio na decisão.
3: Onde que é esse jogo aí? Vocês já sabem, não?
4: Então, esse é um ponto importante.
1: Agora é no Maracanã. A ação lá movida pela dupla Fla-Flu ainda não surtiu nenhum efeito ainda na justiça. Então agora é no Maracanã.
4: Mas assim, mesmo imaginando que seja no Maracanã, não acho que o Vasco tá um pé e meio classificado, não, nem que a vantagem é muito grande. A vantagem é boa, mas é um confronto equilibrado entre times de um nível parecido. É, ontem mesmo, ok, o Vasco jogou melhor do que o Boca Juniors no 11 contra 11, fora de casa, jogou. Mas a gente não vai falar de 10 chances de gol que o Vasco criou. A gente vai falar de 2, 3 chances de gol que o Vasco criou enquanto o jogo estava 11 contra 11. Então, é um jogo em que o Boca tem condições de vir aqui pro Brasil, espetar, fazer um gol e mudar o rumo da partida. Acho que o Vasco ganhou um favoritismo que não existia antes do primeiro jogo, né? É, o primeiro jogo não... Antes do primeiro jogo era muito equilibrado. Talvez até o Boca um pouquinho à frente. Agora a bola tá na quadra do Vasco. Mas eu não acho que seja uma classificação encaminhada ou quase garantida, não. Falta um pouquinho, tem que manter essa pegada, tem que jogar bem o jogo de volta no Maracanã, porque a vantagem ela é numericamente pequena. Somada ao fator casa, ela fica maior, mas ela é numericamente pequena, ela é de apenas um gol nesse momento.
1: Vamos lá, rapidinho, antes do repórter CBN. Dudes e Prates, o tamanho dessa vantagem. O que essa vantagem significa para o Vasco no jogo da volta, Dudes?
3: Boa vantagem. O Vasco não perdeu em mata-mata com o Pedro Emanuel.
2: Corroboro com as palavras do companheiro Gabriel Dudziak.
3: Obrigado, companheiro.
2: Ganhamos tempo também.
1: Muito obrigado. Vem aí o repórter CBN, intervalo de jogo.
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0: Quarta-feira, 14 de outubro de 2026, a nova pesquisa Quest, divulgada hoje, aponta uma vantagem do presidente Lula entre os eleitores ausentes e que votaram em branco ou nulo no primeiro turno. O petista conta com 43% das intenções de voto entre esse público, contra 38% de Flávio Bolsonaro. No panorama geral, o senador tem 46% das intenções de voto, contra 44% do presidente e candidato à reeleição. O levantamento foi encomendado pela Globo e pelo jornal O Globo e ouviu mais de 2 mil pessoas. A margem de erro é de 2 pontos percentuais. A pesquisa está registrada sob o número BR08729-2026 e tem nível de confiança de 95%. O desmatamento na Amazônia caiu em 2025 para o menor nível da série histórica do MAP Biomas, que começou a fazer o monitoramento em 1985. Segundo o balanço, o bioma perdeu mais de 690 mil hectares de vegetação no ano passado. Conforme o relatório, o resultado está alinhado à tendência recente de redução, também observada nos dados oficiais do projeto de monitoramento do desmatamento da floresta amazônica brasileira por satélite. No horário de Brasília, 8 horas e 37 minutos.
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0: Ainda na rede CBN, temos informações em Brasília com o repórter Igor Cardim.
2: Oi, a Câmara dos Deputados aprovou por 461 votos a 4 o projeto que amplia o limite de faturamento anual dos microempreendedores individuais, os MEIs. A proposta atende a um pedido do governo Lula e eleva o teto dos atuais R$ 81 mil anuais para R$ 110 mil em 2027 e R$ 140 mil em 2028. O texto também permite a contratação de até 2 funcionários em vez de 1. Os deputados aprovaram ainda o perdão de dívidas tributárias de MEIs inscritos na dívida ativa da União. O texto segue agora para análise do Senado. A medida pode beneficiar 3 milhões e 600 mil microempreendedores com anistia estimada de 12 bilhões e 600 milhões de reais. A votação ocorreu após a articulação do Palácio do Planalto com lideranças do Congresso para garantir a aprovação do pacote. O impacto fiscal estimado para a ampliação do teto é de 8 bilhões e 100 milhões de reais em 3 anos. Dai.
0: Obrigado pelas informações, Igor Cardim. Agora 8h39.
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3: Muito bem, segundo tempo de jogo aqui no 4 em campo com Leonardo Dai, com Rafael Prats, com Gabriel Dudziak e agora com Fluminense e Palmeiras. Opa! Opa! Dá notícia boa, Léo, vai.
0: Bom, boa para quem é atleticano, no caso. Thiago Borbas amplia para o Atlético Mineiro, 34 do segundo tempo, 3 para o Galo, 0 para o Montevideo City Torque. Você não me perguntou, mas aí sim, viu, Éboli? Aí sim é um pé e meio na final da Sul-Americana.
3: Olha aí, 3-0. Para mim é notícia boa, eu torço pelos brasileiros quando estão jogando contra
0: outros. Então, para quem torce para o Atlético e para o Carlos Eduardo Éboli, uma boa notícia. 3-0
3: Galo contra o Montevideo. Olha aqui, já temos as escalações de Palmeiras e Fluminense. Vamos lá, deixa eu passar aqui os times. Fluminense escalado pelo técnico Marcão, Fábio no gol, Guga, Thiago Silva, Milan e Guilherme Arana. No meio de campo, Martinelli, Nonato, PH Ganso. No ataque, Canóbio, Savarini e Hulk. O time escalado por Abel Ferreira, que não está lá no banco, né? Vai ser substituído pelo João Martins. É a dupla que se reveza em cartões. O Palmeiras escalado com Carlos Miguel no gol, Giai. 3 zagueiros, Murilo, Gustavo Gomes, Alexander Barbosa e Piquerez na esquerda. Marlon Freitas, Andréas Pereira, Lucas Evangelista no ataque, John Arias e Flaco Lopes. Esse é o Palmeiras contra o Fluminense. Senhores, vamos lá. Palmeiras vai com 3 zagueiros, né? E aí, primeira leitura que você faz dessas escalações, o que você espera desse confronto? Gabriel Dudziak.
4: Bom, com 3 zagueiros o Palmeiras se reencontrou aí depois da parada para Super Data FIFA, né? Então, jogou dessa maneira contra o Bahia, conseguiu o resultado e bom volume ofensivo, jogou dessa forma contra o Corinthians, bom volume, bom poderio ofensivo e resultado. E agora vai tentar fazer o mesmo diante do Fluminense. Não me parece ser uma estratégia para jogar na defesa, né? Ah, vamos colocar três zagueiros para marcar o Fluminense. Não, me parece uma estratégia para ter três jogadores muito bons no jogo aéreo ofensivo e três jogadores muito capazes de iniciar jogo em troca de passes na primeira fase ali de construção, né? Então, para não complicar demais, depois que o goleiro dá um passo para frente, os três ali trocam passes entre eles e tentam encaixar lançamentos em profundidade, seja para o Flaco Lopes, seja ali para os alas, né? O Giai tem feito bons jogos, o Piquerez é um bom jogador. Eu acho que é mais por isso que o Abel, a comissão técnica do Abel, tentam aí manter os três zagueiros. Porque, via de regra, né, o Hulk mesmo não é um centroavantão no sentido de ficar muito parado. Então, seriam três zagueiros para marcar nenhum, né? Muitas vezes. Então, é o caso, acho que é um Palmeiras que quer ser protagonista do jogo mesmo fora de casa. E aí a gente tem que ver o que o Fluminense propõe. Eu acho, assim, desde que houve a troca, né, do Zubeldía pelo Marcão, que os melhores, assim, momentos, ou grande parte dos bons momentos do Fluminense são, assim, com mais velocidade, um time bem direto, né? Não quer dizer que não saiba jogar com posse de bola, tem jogadores muito capazes, inclusive o Ganso vai ser titular hoje, mas, assim, a correria, né, o jogo veloz, eu acho que pode favorecer mais o Fluminense. Só que aí entra o fator casa, né? Você vai fazer esse tipo de jogo contra o Palmeiras, um vai e vem, né? Um jogo no qual você não domina, mesmo sendo mandante, aí que eu fico mais na dúvida, viu, Éboli? E aí eu tenho muita curiosidade para saber qual é a estratégia do Marcão para o jogo de hoje. O Marcão que merece todos os elogios pelo que fez aí com o Fluminense desde que chegou, né? Ou desde que ficou à frente do time novamente, mas que tem agora necessidade de bolar uma estratégia contra um dos melhores times do continente. Isso é diferente daquilo que aconteceu contra o Platense, por exemplo, na Libertadores. Claro, o Fluminense jogou com o Flamengo, jogou contra o próprio Palmeiras, né? Conseguiu ganhar do Palmeiras, mas não é mata-mata. O jogo de hoje é bem diferente desses outros, na minha opinião.
3: O Fluminense vai ali com um trio, né? Mas com mobilidade, jogadores até mais leves, abertos, Canóbio e o Savarino. E o Canóbio faz muito recomposição defensiva, o Savarino faz também, sem a mesma pegada do Canóbio, mas faz. Havia até uma dúvida, né? Se ele pudesse começar. Muita gente apostava no início com o Serna, com o Kevin Serna, justamente por essa capacidade que o Serna tem de fazer recomposição defensiva. E o Hulk era uma certeza, o Hulk na frente foi inclusive poupado no clássico contra o Flamengo, entrou só no segundo tempo. Vários jogadores que vão começar o jogo hoje começaram contra o Flamengo, né? É para uma situação, por exemplo, o René, que é o titular da esquerda, não tem condição, então o René não está na sua melhor condição, então o Guilherme Arana começou o jogo contra o Flamengo e começa o jogo hoje de novo, né? Mas o Guga dessa vez vai começar o jogo contra o Flamengo, foi o Samuel Xavier. Thiago Silva não entrou momento algum, foi poupado, o Milan jogou o jogo todo, Martinelli e Nonato jogaram o jogo todo, né, contra o Flamengo, então começa uma partida contra o Palmeiras. Então, dosou algumas energias o Marcão no jogo contra o Flamengo para apostar tudo nesse jogo contra o Palmeiras, o Prates. E, em cima do que colocou o Dudes, do Fluminense com o Marcão, é um Fluminense realmente diferente, né? Principalmente na parte ofensiva, tá? O Fluminense com o Marcão foram 11 jogos, 6 vitórias, 2 empates, 3 derrotas. E o ataque fez 21 gols nesses 11 jogos. Fazendo uma comparação com o técnico anterior, o Zubeldía nos últimos 10 jogos fez 8 gols. O Fluminense fez 8 gols nos últimos 10 jogos do Zubeldía. Então, com o Marcão, com o mesmo número de jogos praticamente, 21 gols marcados. Aumentou o volume ofensivo do Fluminense. Como também destacou o Dudes, aumentou o volume ofensivo do Palmeiras. Teremos um jogo, dois times buscando o ataque aqui no Maracanã, ou Prats?
5: De maneira incessante, acredito que não, Éboli. Porque a gente tem de, obviamente, contextualizar que é o mata-mata, uma semifinal de Copa Libertadores da América. isso tem um peso, né, para o time às vezes definir o quanto ele vai querer se expor, o quanto ele vai querer fazer um jogo talvez teoricamente mais seguro, com mais gente perto da própria área para defender, para piorar o adversário. Tudo isso tem que entrar na conta, né? O que inegavelmente me parece em relação ao jogo daqui a pouco no Maracanã é que os dois chegam em um momento positivo. É, o Fluminense perdeu o clássico no domingo, mas o Fluminense deu sinais muito bons com o Marcão recentemente. O duelo contra o Platense, não. Contra o Platense, o time abriu 2-0, teve um jogo depois preguiçoso na ida e quase se enrolou na volta. Quase o Fluminense ficou pelo caminho, contra um time bem inferior, como é o caso do Platense. Mas no brasileiro, Éboli, o Marcão está respeitando quem está bem. Quem ele colocou em campo e deu resposta boa. Vai jogar. Né? Então isso vale para o Savarino, isso valeu para o Paulo Henrique Ganso também, isso valeu para o Hulk, que com o Marcão cresceu demais de produção, começou a ser um jogador que pro time foi também melhor em relação ao que apresentava naquele final do trabalho do Luiz Ubeldia. Então, assim, o Marcão está respeitando quem jogou bem com ele, entendeu o que ele quer, deu uma resposta rápida, continua. E o Palmeiras é um time dificílimo de enfrentar. O Palmeiras já discutiu aqui diversas vezes em relação ao que apresenta, o nível do que o time joga, mas é um time que perde pouco, um time que é difícil de ser batido. O Fluminense, quando o Marcão estreou, né, venceu por 3-2 aquele jogo do Brasileiro. Foi o primeiro jogo do Marcão naquele sábado, né? E eu quero chamar atenção, Éboli, para um detalhe que pode ser importante para o jogo e para um jogador individualmente do Palmeiras que faz a diferença, que é o John Arias. Porque o Arias, no jogo do Brasileiro, houve aquele mind games. O que é o mind game? É quando você entra na mente do atleta. É, você vai, começa a vaiar, é apupado, pega na bola, e hoje o Maracanã vai estar muito mais cheio do que estava naquele jogo do Brasileiro. No Brasileiro, o Arias foi mal contra o Fluminense. E o Arias mal para o Palmeiras é uma notícia ruim. O Arias bem, o time joga muito melhor do meio para frente, movimentação, a dinâmica que ele dá para o time. Então, olho aí no comportamento do Arias, com a torcida inteira de novo contra ele. E com mais gente que ele teve no Brasileiro, que ele foi mal hoje à noite pela Libertadores da América.
3: É verdade, vamos ficar de olho nesse movimento aí do Arias, encarando mais uma vez a torcida do Fluminense. Uma boa notícia para o Marcão nesses últimos dias foi o Savarino, né? Que contra o Curitiba fez 3 gols e teve uma grande atuação e começa hoje a partida lá na parte ofensiva. Léo, como é que você enxerga esse confronto de Marcão contra Abel Ferreira, Fluminense contra Palmeiras? Fazendo o mesmo recorte, por exemplo, peguei os 11 jogos do Fluminense com o Marcão. Então vamos lá. Os últimos 11 jogos do Palmeiras é um retrospecto muito semelhante ao do Fluminense do Marcão. Também 6 vitórias, mas apenas uma derrota. Foram 4 empates. Essa derrota foi justamente para a LDU, né? E aí o Palmeiras foi lá e buscou a classificação nos pênaltis, assim como o Fluminense. Os dois times flertaram com a eliminação, mas conseguiram se classificar. O que você imagina para o jogo de daqui a pouquinho aqui no Maraca, Léo?
6: Olha, eu acho o confronto equilibrado. Eu acho que o Palmeiras tem uma vantagem individual sobre o Fluminense, né? Tem jogadores melhores no todo do que o Fluminense. Mas o Fluminense tem muitos jogadores com potencial de decisão. Assim, não porque são craques de bola, mas porque são bons jogadores. E tem ajudado o Fluminense nesses jogos especiais. Então o Fluminense tem um Fábio, o Fluminense tem um Hulk, que começou muito mal no Fluminense, mas tem voltado a jogar bem. O Fluminense pode ter pontualmente, em algum momento do confronto, o Paulo Henrique Ganso. O Fluminense pode, enfim, o Fluminense tem jogadores que podem marcar um gol num jogo importante, 2 gols, um goleiro que pode fazer muitas defesas. Isso nivela um pouco o confronto. Eu tenho muita curiosidade para saber qual vai ser a postura do Fluminense, porque eu acho que o Fluminense, se você pensar nos confrontos das oitavas e das quartas de final, houve uma contradição, digamos assim, no que diz respeito ao Fluminense, que é a seguinte: o Fluminense, do ponto de vista ofensivo, se comportou melhor quando defendeu mais, né? Então, qual foi o melhor momento ofensivo do Fluminense no jogo de volta contra o Rivadavia, ou no confronto contra o Rivadavia? Foi quando ficou com 1 a menos e foi lá para trás para defender. Qual foi o melhor momento ofensivo do Fluminense contra o Platense no jogo de volta? Foi quando teve o contra-ataque, porque o Platense foi amassando lá em busca do terceiro gol. Só que, ao mesmo tempo, nesses momentos, especialmente contra o Platense, o Fluminense defendeu mal. Então, tem que haver um equilíbrio aí. Se for jogar esse jogo de mais tempo no seu campo defensivo, tem que defender bem, senão não adianta. Mas acho que o Fluminense tem recursos e tem jogadores para nivelar esse confronto com o Palmeiras. Se o Palmeiras jogar o máximo que pode, fica muito difícil para o Fluminense. Mas o Palmeiras não é um time constante nessa temporada, a ponto da gente ter certeza de que isso vai acontecer. Então tem jogo, com certeza tem jogo, tem jogos. Tem jogo hoje, tem jogo semana que vem. Eu acho o confronto bem aberto, bem mais equilibrado do que a outra semifinal entre Flamengo e Estudiantes.
3: O fato do Palmeiras, o Dudes, ter mais experiência nessa fase da competição, né? O Palmeiras é um frequentador assíduo, né, de fases agudas da Libertadores da América, de fase semifinal. É impressionante o desempenho do Palmeiras na Libertadores com o técnico Abel Ferreira. Isso pesa a favor ou a experiência que o Fluminense tem em alguns jogadores meio que é um antídoto para essa experiência, para essa identificação do Palmeiras com a Libertadores?
4: Eu acho que pode pesar favoravelmente ao time do Fluminense a experiência, né, de um Thiago Silva, de um Fábio, de um Hulk, de um Paulo Henrique Ganso, mas eu acho que pesa mais o conjunto do Palmeiras. Por mais que haja novos jogadores, né? Carlos Miguel é titular há pouco tempo, Barbosa chegou agora no meio do ano, Marlon Freitas é desse ano, Arias é desse ano, jogar sempre da mesma forma, passar por tantas coisas da mesma forma, ter essa experiência de reverter desvantagens, como foi no ano passado contra a LDU, ter a experiência de anular adversários em primeiros jogos para decidir em casa, como foi em outros anos, não nesse. Eu acho que isso, e o próprio técnico, né, Abel Ferreira / João Martins, saberem como é tudo isso, por mais que o Marcão saiba como auxiliar, acho que isso tende a pesar mais do que essa experiência que vem dos jogadores do Flu.
3: Para você, Prats, troca de experiências faz diferença nesse momento, num jogo como esse ou não?
5: Pode fazer, sim.
3: É o momento de cada equipe.
5: Não, o momento tem um peso, mas pode fazer. Por exemplo, o Gustavo Gomes vai para a sua 7ª semifinal de Copa Libertadores da América. O Fábio é um recordista de jogos de Copa Libertadores da América. Né? O mata-mata ele traz uma outra conotação para o jogo. Pode fazer, não dá para descartar, não. É um momento que às vezes o jogo complica um pouco mais. A hora de gastar um pouco de tempo, a hora de pedir para pressionar um pouco mais. A experiência tem um peso, sim. Ainda mais em mata-mata, ela pode pender para um lado ou para outro, sim.
3: E você, Léo?
6: Eu acho que não é tão relevante quanto seria, por exemplo, ou quanto foi, em alguma medida, num confronto contra a LDU. Eu acho que é bem mais equilibrado até pela casca que os jogadores do Fluminense têm. E se você parar para pensar, né, que o Palmeiras, esse Palmeiras mesmo já sendo mega vencedor, 2 anos atrás, por exemplo, foi eliminado por um Botafogo que tinha pouquíssima experiência nesses mata-matas até então, eu acho que pode ser um fator, é um dos muitos fatores que fazem parte do jogo e esse pende mais pro lado do Palmeiras, mas não imagino como sendo um dos aspectos mais relevantes desse confronto, não. A título de comparação, eu acho uma vantagem maior para o Palmeiras, por exemplo, fazer o segundo jogo em casa. Só comparando aqui dois elementos de um mata-mata, eu acho esse elemento de fazer o segundo jogo em casa mais relevante para dar uma pequena vantagem para o Palmeiras do que essa experiência maior de competições anteriores.
3: Galera chegando, o cenário vai ficando pronto para esse grande jogo entre Fluminense e Palmeiras, semifinal da Libertadores da América. Deixa eu dar uma olhadinha. Olha aqui, ó. Acabou o jogo do Galo? Acabou o jogo do Galo. 3-0 pro Galo contra o Montevideo. Borbas fez o terceiro, Bernard fez o segundo e Renier abriu o placar. 3-0, que baita vantagem! O Atlético carrega para semana que vem jogar no Uruguai. A gente vai fazer nosso último intervalo. Daqui a pouquinho a gente volta.
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1: Ponto final no programa de hoje. Bom jogo pra todo mundo. Valeu, Prats. Valeu, Léo. Valeu, Dudes. Tchau.
2: Valeu.
3: Tchau.
4: Boa noite.
1: Libertadores da América. Tchau.
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0: Quarta-feira, 14 de outubro de 2026, a primeira pesquisa Quest do segundo turno mostra que o senador Flávio Bolsonaro atrai mais votos dados a Renan Santos, do Missão, e Ronaldo Caiado, do PSD, no primeiro turno das eleições presidenciais. O presidente Lula recebe mais apoio do eleitorado de Augusto Cury, do Avante. O levantamento, encomendado pela TV Globo e pelo jornal O Globo, entrevistou mais de 2 mil eleitores entre sexta-feira e ontem. A pesquisa mostrou Flávio com 46% das intenções de voto no segundo turno, contra 44% de Lula. O cenário é de empate técnico dentro da margem de erro, que é de 2 pontos percentuais. O nível de confiança da pesquisa é de 95%. O levantamento está registrado na Justiça Eleitoral sob o número BR08729/2026. O acordo entre o Mercosul e a União Europeia resultou em um aumento de 30% das exportações brasileiras para o bloco europeu entre maio e setembro. A comparação do Ministério do Desenvolvimento considera o mesmo período do ano passado. Nos 9 primeiros meses de 2026, as vendas subiram 20% e somaram mais de 44 bilhões de dólares. No horário de Brasília, 9 horas e 1 minuto.
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